0: Pelo lado esquerdo do campo, Lucas Ramon cruzou na área, Marcelinho tira, voltou, Enzo Dias ajeitou o balão na área, André Silva dominou, girou o corpo, perde a posse de bola, vem o time do Remo tentando contra-golpe agora com o Marcelinho, colocando velocidade, já rompe a linha central do gramado, o André Silva não vai chegar, o Enzo Dias chega na cobertura, Marcelinho adiantou demais, Enzo Dias tirou. O André Silva tentou acompanhar, mas não deu não, viu, Pradella?
1: É, aí ficou um pouquinho mais complicado para ele, viu, Bitar? O São Paulo que volta a enfrentar o Remo depois de 31 anos. O último duelo foi no dia 18 de abril. Vai você.
0: Lançamento do Mike na área. Tira bem a defesa, corte feito pelo time do São Paulo. Contra golpe com o Caleri. Sozinho contra dois. Tentou encarar a marcação, Tchamba. Bem na cobertura do Camarones, retoma a fala para dela.
1: São Paulo voltando a enfrentar o Remo depois de 31 anos. O último jogo foi lá em abril de 95. No Meirão terminou 1-1 pelas oitavas de final da Copa do Brasil. O Dodô fez o gol naquela partida. São Paulo que nunca foi derrotado pelo Remo. São 8 jogos ao longo da história, 6 vitórias e 2 empates.
0: Lado esquerdo do campo de defesa, o time do São Paulo sai jogando por ali agora com o Ferreirinha. Dá uma penteada na bola, escapa da marcação no primeiro, tenta limpar o segundo, Marlon. Vem na cobertura para fazer o corte, o zagueirão do time do Remo. 33 minutos jogados nesse primeiro tempo. Placar por enquanto é de 0-0 para Remo em São Paulo. São Paulo que se protege porque o Remo vem mais uma vez ali pelo lado direito do campo. Chega no Vitor Bueno. Vitor Bueno trabalha por dentro ali com o Patrick. Patrick volta a jogada pelo lado esquerdo da zaga com o Tchamba. Tchamba, bola aberta com o Mike. Mike com o Tchamba. Por dentro aparece para fazer a jogada por ali o Patrick. Patrick volta no campo de defesa com o Marlon. 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
0: Vamos bater a marca de 34 minutos desse primeiro tempo. Segue 0-0 por enquanto no Mangueirão. O São Paulo escapa lado direito. Arthur dominou, balançou, tirou do Tchamba, trouxe para dentro. Acabou perdendo a posse de bola. Patrick volta na cobertura para chegar e ajudar. Jogando ali com o Mike pelo lado esquerdo do campo de defesa. Patrick ajudando defensivamente, viu, Pradella?
1: É, tem que ajudar, né, Vitara? Hoje em dia não tem como deixar jogador só no ataque ou algo do tipo. Mas Patrick também está ajudando na defesa.
0: Aleph Manga escapou, tentou abertura. Manda diretamente pela linha de fundo. Ele queria falta. E o árbitro está dando arremesso lateral. Nem linha de fundo foi, viu, Pradella?
1: Foi perto da bandeirinha de escanteio, mas pro lado de cá, não de lá. Se fosse do lado de lá, seria escanteio. Como foi do lado de cá, aí é só lateral.
0: Gabriel Dudziak, 34 minutos e meio desse primeiro tempo. Segue 0-0 o jogo, hein, Dudziak?
3: E segue equilibrado. O Remo está tentando o tempo todo, né, colocar o seu jogo pelos lados em alta velocidade, mas não está conseguindo cruzar bem para a área, exceção feita daquele lance que o Vitor Bueno finalizou para fora. E o São Paulo acaba, né, comprando também um pouco desse jogo de vai e volta que o Remo propõe, e não está conseguindo ter muita gente perto da área para definir os seus lances. Vou frisar de novo. O melhor São Paulo é o do controle, não o da correria. Por enquanto, tem feito muito mais correria do que controle. E o Remo conseguiu um escanteio nesse lance aí, Vitar.
0: Chance na bola parada para o time do Remo pelo lado esquerdo do campo. Atenção, torcedor do Remo. Se segure aí, torcedor tricolor. Vitor Bueno está na bola parada. Lado esquerdo do gramado. É chance para o time do Remo para fazer a cobrança. 35,5 desse primeiro tempo. Está 0-0. Vitor Bueno, lançamento na área. Nas mãos do Rafael. Soberano pelo alto. Saiu para fazer a defesa para dela.
1: Tentou fazer um lançamento lá do segundo pau, mas o Rafael estava muito bem. Estava muito ligado no lance. Por isso foi, saiu até da pequena área para conseguir fazer essa defesa. Num recorte recente do Vitor, o Remo tem só uma derrota nos últimos 6 jogos, depois de um momento de muita instabilidade no Campeonato Brasileiro. É verdade que ainda está no Z4, mas conseguiu somar bastante pontos nas últimas rodadas. Perdeu na última para o Atlético Paranaense, e mesmo se vencer hoje não sai do Z4, mas ficaria mais próximo do objetivo, que nesse momento é deixar a zona de rebaixamento.
0: André Silva trabalhando, jogada por dentro ali com Pablo Maia. Volta para André Silva, pelo lado esquerdo do campo tem Danielzinho. Os olhos dica, bola bem aberta, recebe por ali, rente a linha de lado. O Enzo Dias, por dentro, Ferreirinha dominou, bateu pro gol e mandou por cima. Manda pela linha de fundo, é só tiro de meta. São Paulo chegando, viu, Pradella?

0: Lutando de fora da área com o Ferreirinha, que ficou pedindo ali um desvio no meio do caminho. Seria escanteio, seria se tivesse esse desvio. Não teve, por isso é só bola para o Remo. Vem aí o Ivan para fazer a batida.
1: 37 minutos desse primeiro tempo. O placar por enquanto é de 0 para o Remo, 0 para a equipe do São Paulo. Esse resultado, Leonardo, Dai, não chega a mexer tanto assim na tabela de classificação, né, Dai?
2: São Paulo em sexto lugar neste momento com 26 pontos, ficando à frente do Bahia, que tem um jogo atrasado, né? E o Remo ainda em penúltimo lugar com 16 pontos neste momento.
1: São Paulo, portanto, ganhando uma posição de início da rodada. São Paulo que vem pelo lado direito do gramado, chega no Arthur. Ele contra o Mike, mano a mano, escapou por dentro. Fez o break, ele volta a jogada. Trabalha por ali com Pablo Maia, erra o passe. Contra-ataque do Remo. Corredor central ali agora com o Patrick, escapa da marcação, ele tirou do Lucas Ramon. Trabalhou pelo lado direito, ficou caído, queria a falta e deu certo. Falta em cima do Zé Ricardo, Enzo Dias. Também pendurado no jogo para Dela.
0: Ele levantou uma parede ali para cima do Patrick. E aí, na verdade, não foi nem em cima do Patrick, né? Foi do Zé Ricardo. E aí acaba cometendo a falta e recebe cartão amarelo. Primeiro, na verdade, o segundo cartão para jogadores do São Paulo, que já tem dois defensores amarelados: o Osório e agora o Enzo Dias. Lado esquerdo da defesa já amarelado.
1: Isso preocupa, né, Gabriel Dudziak? Todo lado esquerdo está pendurado.
3: Exato, e foi em perda de bola do São Paulo. Não estava bem posicionado o suficiente, arriscou, perdeu a bola, só parou na falta. E antes da falta do Enzo, tinha a falta do Lucas Ramon também, que o árbitro deu vantagem.
1: 38 minutos e meio desse primeiro tempo, tá 0-0 o jogo por enquanto para Remo e São Paulo. Chance da bola parada para o time do Remo para fazer a cobrança. Vem o Patrick, lançamento na área, sai do gol. Rafael para fazer a defesa. Esse torcedor ficou bravo, hein, Pradela?
0: Não, dá essa chiada porque assim, já é a terceira vez que um lançamento na grande área do São Paulo vai na mão do goleiro. Tudo bem que o Rafael também tá conseguindo ler bem esses lançamentos e conseguindo fazer as intervenções. Mas está faltando um pouco mais de capricho desse tipo de jogada aérea também para a equipe da casa.
1: 39 minutos do primeiro tempo, segue 0-0 para Remo e São Paulo. Time do São Paulo que sai jogando pelo lado direito do campo ali com o Alan Franco. Volta a jogada com o Rafael. O cronômetro não para, a gente gira para você. Já, porque o São Paulo errou. O Patrick ajeitou. Iago Pikachu bateu em cima da marcação. Sobrou, Patrick bateu para o gol. Na trave! Chute forte do Patrick na trave esquerda do Rafael. A bola sobrou para a defesa do São Paulo e o Rafael pegou. Que chance teve o time do Remo. Ó, o Patrick aí para Dela.
0: Quase faz um belo gol. Dominou a bola de pé esquerdo, chutou de pé direito. O Rafael ficou plantadão dentro da pequena área, nem se moveu. Viu ela tocar na trave e depois conseguiu fazer a intervenção. São Paulo ia bobeando na defesa, o Remo teve a maior chance do jogo até agora.
1: O cronômetro não para, a gente gira para você. Tem que marcar de jogo. 40 minutos desse primeiro tempo, Mangueirão.
4: Remo
1: 0,
4: São Paulo
1: 0. Allianz Parque vai cedo, Leonardo Dai.
2: Palmeiras venceu a Chapecoense pelo placar de 1-0 e termina essa primeira parte pré-Copa do Mundo com 7 pontos de vantagem na liderança, com um jogo a mais em relação ao Flamengo.
1: O Brasil entrou em campo no Maracanã e venceu bem no placar, Oscar Ulisses.
5: O técnico Carlo Ancelotti viu hoje o Brasil aplicar uma goleada no Panamá, no Maracanã, 6-2. No último amistoso do Brasil, aqui no Brasil, antes da Copa do Mundo, Bitar.
1: Central da bola, Leonardo Dai.
2: Brasileiro João Fonseca venceu o norueguês Casper Ruud por 3-1 e se classificou para as quartas de final do torneio de Roland Garros, na França, um dos quatro mais importantes da temporada do tênis. O jogo das quartas de final será contra um tenista da República Tcheca, Jakub Mensik, na terça-feira.
6: Rodrigo Vittar.
1: Vamos juntos aqui no Futebol Globo CBN nesse último jogo antes da pausa para a Copa do Mundo, Campeonato Brasileiro até julho, sem bola rolando. São Paulo chegando, lado direito do gramado por ali com o André Silva. Ajeitou, Arthur dominou, limpou Patrick. Ô, Patricão! Tá ali ligado no meio do caminho, chegou tirando. Contra-ataque no time do Remo, corredor central. Vitor Bueno esticou demais. Aí o Osório estava ligado na cobertura, chega e tira.

0: E quem para dela?
1: Patrick, né, Rodrigo Vitar, mais uma vez, tendo uma boa intervenção, jogador que ainda pertence ao Santos, está emprestado pelo clube de Vila Belmiro para o Remo. Essa é a 19ª partida, um gol marcado na temporada, marcado recentemente, inclusive, naquele jogo de Copa do Brasil contra o Bahia, na vitória por 2-1. Nessa, ele foi bem, há pouco mandou bola na trave. Patricão tá bom no jogo, hein, Vitar?
0: Lado esquerdo do Zanatão, o time do São Paulo tá escapando, pisa pela linha de lado por Alinhos e o Dias, lançamento na área, Caleri, ajeita a bola pelo lado esquerdo, Ferreirinha volta, tem gol na noite, fala Leonardo Dai.
2: Em Belo Horizonte, John Kennedy abre o placar para o Fluminense, 1 para o Fluminense, 0 para o Cruzeiro no Mineirão, gol de John Kennedy, 43 do primeiro tempo.
0: Aqui temos 42 minutos e meio do primeiro tempo, placar é de 0-0 para Remo e São Paulo. São Paulo chegando pelo lado esquerdo do gramado com Danielzinho. Bolão nas costas da defesa, Ferreirinha dominou mano a mano. Prefere fazer a jogada atrás, ele volta por ali agora com Danielzinho. Danielzinho recebeu, bola aberta pelo lado esquerdo do campo, ajeita para o Pablo Maia, que prefere fazer o toque atrás, volta na boa por ali de novo com o Pablo Maia. Sai o toque por dentro. A tabela feita, Pablo Maia recebeu, linha de fundo, Caleri fez o pivô, rolou por dentro, sobrou, Arthur limpou, Mike ligado na cobertura, tira! Na hora certa, no lugar certo, fez o corte lateral esquerdo do Remo para dela.
1: Incrível a possibilidade que teve o Arthur de tentar finalizar, mas ele tentou fazer o corte para dentro, ao invés de tentar o chute. São Paulo criou bem. Pelo lado esquerdo, o Arthur perdeu a chance. Eu vou falar que ele tomou a decisão errada, porque ele errou, né, Vitor? Mas assim, eu acho que... Eu também não tenho que achar nada, mas parecia que o lance era para finalizar e não para tentar um toque a mais, né, Vitor?
0: E o que você acha, Gabriel Dudziaki?
1: Ah, ele é pago para isso,
3: não,
1: né?
3: Eu também não tenho que achar nada. Vai você aí.
1: Minha mãe falava que quando você acha uma coisa, você devolve que não é seu.
3: Gostei.
0: Gostei também. 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
0: Lado direito do campo de defesa do time de São Paulo, tá escapando por ali, Danielzinho, velocidade para o tricolor paulista, Caleri por dentro, André Silva passou, aberto, lado direito, pediu, recebeu, vai para cima da marcação, ele prefere voltar, trabalha com o Arthur pelo lado direito do gramado. 44 minutos e meio desse primeiro tempo, tá 0-0 o jogo entre Remo e São Paulo, trocação total em campo, correria total de Remo e São Paulo, mas está 0-0 por enquanto. Bola aberta pelo lado esquerdo do campo de defesa, faz o toque atrás por ali o Enzo Dias. Osório fez a inversão do lance da esquerda para a direita, chega por ali agora no Alan Franco. Arthur tapa aberto pro André Silva, mano a mano contra a marcação, tentou encarar, preferiu voltar ali para Lucas Ramon. Vamos bater a marca de 45 minutos desse primeiro tempo, segue 0-0 no Mangueirão. Lucas Ramon prefere fazer o passe à frente, deixa para André Silva, saiu até Bela, bola muito esticada, vai diretamente pela linha de lado, tem arremesso lateral a equipe do Remo para fazer a cobrança para dela.
1: Exatamente, teremos mais 2 minutos de acréscimo neste primeiro tempo no Mangueirão, de por enquanto 0-0.
0: Vamos até 47 minutos do primeiro tempo, 0 para o Remo, 0 para a equipe do São Paulo, são os últimos segundos da primeira etapa. Lançamento realizado ali pelo Mike, isso, pivô por ali, o Aleph Manga. O árbitro mandou o jogo seguir, o Lucas Ramon ficou ali caído no gramado reclamando do pivô do Aleph Manga, que não gostou da reclamação para dela.
1: É, o Lucas Ramon ficou falando que o Aleph Manga acabou atingindo o rosto do lateral do São Paulo. O juiz estava muito próximo do lance, viu que não teve falta nenhuma e deixou a jogada seguir.
0: 45, quase 46 minutos desse primeiro tempo. Remo 0, São Paulo também 0. Tem arremesso lateral para fazer a cobrança do time do São Paulo ali com o Lucas Ramon pelo lado direito do campo. Tentativa do passe atrás e deixa na boa para Alan Franco, que volta ali com o Rafael. Rafael abre a jogada pelo lado direito, foi pressionado pela marcação do Vitor Bueno. Sai o toque com Alan Franco. Alan Franco por dentro tem Pablo Maia. Abre a jogada pelo lado direito, ainda no campo de defesa com Lucas Ramon. Inverte o jogo, da direita para a esquerda. Batemos 46 do primeiro tempo, estamos no último minuto dessa primeira etapa. Chega no time do São Paulo com Ferreirinha, lado esquerdo do campo, ajeitou por ali, Enzo Dias voltou, Pablo Maia de novo, Enzo, leva a chegada, é falta nele. Chance pro time do São Paulo, Guilherme Pradella.
1: A 30 segundos de acabar o primeiro tempo, São Paulo tem uma falta pelo lado esquerdo de ataque.

0: estão ali 10, 12 passos da linha da grande área. O tricolor ainda não fez gol de falta nesse campeonato brasileiro. O Remo também não sofreu nenhum gol de falta na competição nacional. A ver se sai agora. Arthur beijou a bola, Danielzinho está próximo também. São Paulo tem o último lance do primeiro tempo para tentar sair na frente do marcador.
1: Chance da bola parada para o time do São Paulo. Batemos a marca de 47 minutos. Pode ser o último lance desse primeiro tempo. Atenção, torcedor tricolor. Arthur, que já beijou ali a bola para fazer a cobrança. Peca em hotel bom dele. Danielzinho também está por ali. Bate com o pé direito. Chance da bola parada para o time do São Paulo fazer a cobrança. 47 minutos e meio. O árbitro ainda arrumando a barreira. 47 e meio. Atenção, torcedor tricolor. Arthur ou Danielzinho? Chute direto ou cruzamento na área? Vão ser autorizados ali os jogadores da equipe do São Paulo. Autorizados agora, agora pelo árbitro. Danielzinho com a direita, Arthur com a esquerda. Vem o time do São Paulo chegando, quem sabe, no último lance do primeiro tempo. Arthur na bola, bateu pro gol! Defendeu! Ivan! Eis o Dias de fora da área, bateu! Ivan! Cobrança do Arthur, perfeita, destino certo, Ivan salvou aparentemente antes da bola entrar. E depois o Enzo Dias pegou bonito na bola de fora da área. Ivan de novo, fez a defesa para dela.
0: Ouso dizer que em 18 rodadas de Campeonato Brasileiro, esta é a defesa mais bonita até agora do Campeonato Brasileiro. Que chutaço do Arthur, que defesa do Ivan. Mas assim, defesa no grau máximo do máximo do máximo, Vitar. Depois ainda para completar, vem um chute de mais longe ainda do Enzo Dias. E ele foi lá e buscou de novo. Inacreditável a defesa do Ivan. Impede o primeiro gol do São Paulo. E coloca o Ivan como extremo candidato a dono da melhor defesa do Campeonato Brasileiro com 18 rodadas, hein, Rodrigo Vitara?
1: Que espetáculo de defesas! Termina o primeiro tempo do Mangueirão!
2: Remo!
1: Zero!
2: São Paulo!
1: Também zero! Daqui a um minuto vem aí Leonardo Dai aqui no Futebol Globo CBN. Para quem quer saber mais e melhor do futebol, vem aí Central da Bola.
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4: Leonardo Dai. 9 horas e 21 minutos no horário de Brasília. Intervalo de jogo no estádio do Mangueirão em Belém. Por enquanto, 0 para o Remo, 0 para o São Paulo. E a saideira do Campeonato Brasileiro antes da pausa para a Copa do Mundo. Depois, Campeonato Brasileiro só lá no dia 22 de julho. Quando já teremos conhecido o campeão mundial de 2026, a final da Copa no dia 19 de julho. Intervalo também em Belo Horizonte, por enquanto 0 para o Cruzeiro, 1 para o Fluminense. Tivemos hoje pelo Campeonato Brasileiro pela manhã, Red Bull Bragantino 3, Internacional 1. À tarde, Palmeiras 1, Chapecoense 0. Também à tarde, 0 para o Vasco, 1 para o Atlético Mineiro. E na sessão ali das 18h30, né, nada de Campeonato Brasileiro, porque tivemos seleção brasileira em campo e o Brasil venceu o Panamá pelo placar de 6-2. Gabriel Dudziak acompanha. Por enquanto, 0 para o Remo, 0 para o São Paulo.

0: Luto, Gabriel, um começo de jogo do São Paulo, depois Remo. A quantas fica o jogo no seu saldo final desse primeiro tempo, com tantas trocas de comando, por assim dizer, ao longo da primeira etapa, Gabriel?
1: Bom, o São Paulo foi melhor no primeiro tempo, criou mais oportunidades de gol e sai certamente insatisfeito com o placar, porque teve oportunidades o bastante para fazer pelo menos um gol. Começou com o São Paulo atacando e o Lucas Ramon chegou e fez gol, fez uma finalização que poderia ser gol, mas a bola passou perto. Depois o Remo conseguiu colocar um pouquinho mais de velocidade na partida, principalmente pelos lados do campo, e bateu com perigo para gol algumas vezes. A melhor delas foi uma finalização ali do Vitor Bueno, né, num cruzamento para dentro da área. E o São Paulo teve, né, nesse jogo mais veloz, também a oportunidade de acelerar ele também o jogo. E nessa, né, o Arthur chegou numa bola cara a cara com o goleiro Ivan e chutou no rosto do goleiro da equipe do Remo. E em outros momentos, o São Paulo teve campo para correr, mas não foi bem nessa tomada de decisão, barra precisão, para chegar e transformar esse espaço que teve em uma oportunidade mais clara de gol. E assim nós íamos, né? Os dois times tinham oportunidades, todo mundo queria usar o campo que o outro dava. E na reta final do primeiro tempo, aí foi um domínio do São Paulo, porque houve domínio territorial, o Remo não conseguiu contragolpe e o São Paulo conseguiu finalizações perigosas. E nessa, né, duas muito importantes vieram na sequência. Uma falta de longe do Arthur, o Ivan deu um tapa na bola em cima da linha, tirando ela de dentro do gol quase. E aí no rebote o Enzo Dias bateu, né, com ela assim de peito de pé, subindo e caindo dentro do gol quase. E o Ivan também pegou. Então, dessa forma, né, os dois times encerraram aí em 0-0, mas o São Paulo finalizou 7 vezes e o Remo finalizou 4. O goleiro Ivan foi a grande estrela desse primeiro tempo, com 4 defesas até agora.
0: 9 horas e 24 minutos no horário de Brasília. Por enquanto, 0 para o Remo, 0 para o São Paulo. Mais cedo, o Palmeiras venceu a Chapecoense por 1-0. E mais cedo também tivemos a vitória da seleção brasileira por 6-2 sobre a equipe do Panamá no Maracanã. O técnico da seleção, o Carlo Ancelotti, está falando no Maracanã agora sobre essa vitória do Brasil, né, em entrevista coletiva. E eu separei já um trecho da entrevista coletiva do Ancelotti de agora há pouco, no qual ele fala sobre o time reserva, né? Porque o Brasil hoje jogou o primeiro tempo com um time e o segundo tempo com um time quase todo diferente, só o Léo Pereira, zagueiro, jogou o tempo inteiro. E aí o técnico da seleção brasileira falou sobre essa mudança, porque no primeiro tempo o Brasil jogou mal, ganhou de 2-1 apenas, e no segundo tempo fez mais 4 gols, o Panamá fez 1 e o placar final foi 6-2. Vamos ouvir o técnico da seleção brasileira falando no Maracanã depois de Brasil 6, Panamá 2.
2: A atuação da segunda parte una actuación importante para el equipo, para los jugadores que entraron, que mostraron calidad, que mostraron de poder competir con todos los otros de la lista, pero tenemos que tener en cuenta también el rival, que ha bajado un poco el ritmo, menos intensidad, más posibilidad de mostrar calidad. La primera parte un partido distinto, con cosa buena cosa, cosa que tenemos que mejorar.
0: 9h25, assim falou Carlo Ancelotti depois da vitória do Brasil 6-2 sobre o Panamá. Então, quer dizer, né? Foi bom, mas uma coisa e outra coisa é outra coisa. Não vamos pensar aí que esse time do segundo tempo vai ser o time que vai jogar sábado contra o Egito, nem o começo da Copa, aquela coisa toda. Seleção brasileira liberada agora. Reapresentação amanhã às 4 horas da tarde, no mesmo hotel onde os jogadores já estavam, na Barra da Tijuca. 5h30, a delegação sai rumo à sede da CBF, que é ali pertinho. Às 8 horas da noite saem da sede da CBF e às 10 da noite tem o embarque para os Estados Unidos. Então o embarque foi atrasado aí em 2 horas e 8 horas a delegação sai da sede da CBF para o aeroporto Tom Jobim com quase todo o grupo, né? O Gabriel Magalhães, o Gabriel Martinelli e o Marquinhos já vão se apresentar direto nos Estados Unidos, devem chegar amanhã à noite. 9h26, o Brasil venceu o Panamá por 6-2 no Maracanã. O São Paulo está empatando em 0-0 com o Remo. Mais cedo o Palmeiras venceu a Chapecoense por 1-0 no Allianz Parque. A gente faz uma pausa agora de 5 minutos, a gente já volta com mais Futebol Clube CBN. 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
5: O consumo nos lares brasileiros subiu 1,48% em abril ante março, segundo o monitoramento da Associação Brasileira de Supermercados, a Abras. Em relação a abril de 2025, o avanço foi de 3,17%. No acumulado do quadrimestre, o indicador registra alta de 2,18%. Segundo a entidade, o consumo das famílias segue em trajetória positiva em 2026, embora em ritmo mais gradual do que no ano passado, quando o avanço já havia começado acima de 2% em janeiro e permaneceu nesse patamar ao longo de todo o primeiro quadrimestre.

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0: Aqui estou, 9 horas e 32 minutos no horário de Brasília. Daqui 2, 3 minutinhos começa o segundo tempo no Mangueirão. Por enquanto 0 para o Remo, 0 para o São Paulo. 18ª rodada do Campeonato Brasileiro. Gabriel Dudzé aqui, o Remo, enfim, o Remo parece que joga sempre muito no limite, né? Pelas dificuldades que tem com o elenco e tal. Mas hoje o Remo está conseguindo encaixar o jogo que o Remo pode conseguir fazer com o elenco que tem até agora, Gabriel?
1: Eu acho que poderia se defender melhor, né? A gente está falando que o goleiro foi melhor em campo, então isso aí não está legal. Foram muitas oportunidades. O São Paulo não é uma grande força ofensiva, né? Não é um time que cria tantas oportunidades por jogo. Então essa parte não está legal. O que o Remo pode fazer melhor é usar o seu potencial de marcação. Hoje está jogando, por exemplo, né, com dois volantes mais pegadores, né, o Patrick e o Zé Welison. Ainda tem o Zé Ricardo, que está jogando um pouco mais avançado, mas que é volante de origem. Tem o Vitor Bueno também, jogando mais adiantado. E não estou falando que ele marca bem, mas estou dizendo que a equipe não tem exatamente um centroavantão. E tem o Iago Pikachu para ajudar ainda, então tem vários jogadores que deveriam estar fazendo coisa melhor para o São Paulo não ter tantas oportunidades no primeiro tempo. Mas estilo de jogo me parece que tem que ser esse. A gente sabe como o Léo Condé trabalha, né? Ele gosta de um time mais compacto, que frustra mais os seus adversários. Eu acho que está também tendo um pouco de empolgação por estar jogando em casa, sabe? Pega a bola, a torcida vai junto e coisa e tal.
0: Por enquanto, 0 para o Remo, 0 para o São Paulo. Times de volta ao gramado. Volta Rodrigo Bittar. Vem aí o segundo tempo de, por enquanto, 0 para o Remo, 0 para o Tricolor.
2: Rodrigo Bittar.
3: De volta aqui no Futebol Globo CBN, daqui a pouco tem o segundo tempo para São Paulo e Remo. Nessa segunda etapa, o time do São Paulo vai atacar para o lado esquerdo do seu rádio, o time do Remo para o lado direito. Vamos para mais 45 minutos de por enquanto, 0 para o Remo, 0 para a equipe do São Paulo. Saída de bola vai ser para o time do Remo. Vai apitar o árbitro, vai começar o segundo tempo. Depois de 16 minutos de intervalo, o primeiro atleta a dar o toque na bola vai ser o Vitor Bueno, ex-jogador do São Paulo, meio campista do Remo. Apita o árbitro, rola a bola. Bom segundo tempo para você.
4: Remo, São Paulo.
2: Rodrigo Pitar.
3: Vamos juntos para mais 45 minutos de por enquanto, 0 para o Remo, 0 para a equipe do São Paulo. Remo vem pelo lado esquerdo do campo, tentativa do Alefanga, a bola fica curta demais, corte feito pela defesa do São Paulo. Danielzinho tenta ligação direta, Caleri conseguiu fazer o domínio, Tchambá. Estava na cobertura, ligado para fazer o corte, manda pela linha de lado. Tem arremesso lateral. E mudanças para dela temos ou não?
5: Aparentemente os mesmos times do primeiro tempo, Bitara.
3: Chegamos à marca de um minutinho desse segundo tempo. Segue 0 a 0 no Mangueirão para Remo e São Paulo. Bola aberta ali pelo lado direito do campo de defesa. Saem jogando o time do São Paulo com Rafael. Rafael no miolo da defesa. Aparece por ali para trabalhar com os pés. O Remo também não busca ali uma pressão em cima do goleiro do São Paulo, pelo menos não nesse primeiro momento. Bola aberta pelo lado esquerdo do campo de defesa, sai jogando por ali o Osório. Osório para Rafael, ameaça a ligação direta, sai jogando de lado na lateral da área com Osório. Lançamento pela frente, não chega no André Silva, passa por ele. Sobra de bola ficando com o time do São Paulo, brigou pelo alto. O Enzo Dias ficou caído. Como teve choque de cabeça, o árbitro pediu para paralisar e já chamou atendimento, viu, Pratela?
5: Exatamente, aí entra aquele protocolo lá de concussão, caso de fato o jogador tenha que sair de campo por conta desse choque de cabeça. E foi um choque de cabeça do Pablo Maia com o Osório, foi fogo amigo ali, né? Friendly fire, e o Pablo Maia acabou levando a pior. Vale destacar que hoje a gente tem uma novidade no banco de reservas do São Paulo, né, Vitário? O Marcos Antônio volta a ser relacionado depois de 12 partidas fora do tricolor. A ver se o Dorival Júnior vai utilizar ele em algum tempo ou não. Se recuperou de uma lesão muito chata, né, de recuperar, um bom tempo afastado. E o Marcos Antônio hoje fica à disposição no banco de reservas.
3: E como faz falta o Marcos Antônio pronto para jogar, né, Gabriel? Do Zeque?
1: Faz bastante falta. Se tiver condição aí de atuar uns 30 minutos hoje, acho que pode ajudar. É porque o São Paulo, em alguns momentos, apesar de ter sido superior ao Remo, me parece não saber exatamente a hora de acelerar e pausar um pouquinho mais o jogo. Está acelerando em quase todas.

0: lado direito no campo de ataque. O time do Remo está escapando mais uma vez ali agora com o Marcelinho. Estica a jogada, bem aberta. Levou uma chegada mais forte ali o jogador do Remo. É falta. Falta em cima do Iago Pikachu. Ferreirinha cometeu, é falta para o time do Remo aos 2:40 desse segundo tempo para dela.
1: Tudo ali perto do Léo Condé, técnico da equipe do Remo. Ele que substituiu no início do ano ainda, né, em março, o Juan Carlos Osório, ex-técnico do São Paulo em 2015. Começou a temporada no Remo, mas fez apenas 13 partidas, só 4 vitórias. Depois foi demitido, chegou o Léo Condé.
0: 3 minutos, 3 jogados desse segundo tempo. Chance na bola parada para o time do Remo. Se segure aí, torcedor tricolor paulista. É o Remo chegando. Iago Pikachu na bola. Cruzamento da área. Desvio do Tiambao. Marlon também subiu por ali. Os dois desviaram pela linha de fundo. Tiro de meta e nada mais para dela.
1: E nada mais, né? Dois jogadores altos, né? O Tiambao tem 1,91m. O Marlon, 1,86m. Marlon Machini, que jogou no Corinthians também em 2018, depois foi emprestado, rodou por outros times, né? Bahia, Cruzeiro, jogou no Cuiabá, ano passado jogou no Ceará e chegou esse ano na equipe do Remo.
0: Vamos bater a marca de 4 minutos desse segundo tempo. Segue 0-0 por enquanto. Remo em São Paulo. 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
0: Lado direito do campo de ataque, o time do Remo sai jogando por ali com o lançamento do Marcelinho na direção do Zé Ricardo. Não conseguiu dominar, a bola foi pela linha de lado. Arremesso para o São Paulo, para dela.
1: São Paulo vai tentando sair dessa linha defensiva, né? O Remo vai subir na sua marcação. O goleiro vai tendo um pouco de dificuldade. E olha a quantidade de jogadores do Remo no campo de ataque para marcar essa saída de bola, esse lateral do São Paulo.
0: Tentando complicar a vida do São Paulo. Deu certo no primeiro momento. Parceria do Patrick à frente. O São Paulo retoma. Danielzinho conseguiu sair bem. Sai jogando por ali agora o Osório. Interligação direta, bola pelo lado esquerdo do campo. Marlon chega na cobertura para fazer o corte. Sobra de bola com o time do São Paulo. Enzo Dias comete a falta no Iago Pikachu. Outra bola parada para o time do Remo, o Pratela.
1: Tô falando, Vitário. São Paulo com dificuldade para fazer essa saída de bola. Agora teve falta em cima do Iago Pikachu, camisa 22. A falta é de muito longe, já batida, mas o Remo tenta pressionar no início do segundo tempo.
0: Por enquanto, o placar é de 0 para o Remo, 0 para a equipe do São Paulo. 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
0: Chamou o Gabriel Dudziak.
4: Olha, já pode pedir para o Nicolas fazer o aquecimento aí no time de São Paulo, hein? O Enzo Dias já está pendurado no pendurado aí. Já tem o amarelo, essa falta aí poderia ser para amarelo. Acho que Dorival tem que ser ágil aí na mudança.
0: Chance na bola parada para o time do Remo. Vitor Bueno lançou na área. Sobe bem a defesa, tira Lucas Calmon. Sobra de bola ficando pelo lado direito do campo. Vem por ali agora para fazer o toque. Iago Pikachu, a bola bate na marcação e volta. No campo de defesa por ali tem o Zé Ricardo. Zé Ricardo sai jogando pelo lado esquerdo ali, justamente com a participação do zagueiro da equipe, o Tiambá. Tiambá prefere fazer o toque atrás. Aí o Mike aparece. Mike volta no campo de defesa para Zé Ricardo. Pelo lado direito tem o Iago Pikachu. Marcelinho já no campo de ataque. Bobby! E perdeu, Enzo Dias no carrinho, retomou Ferreirinha, não escapa da marcação, Zé Ricardo tira, tentativa agora do Patrick, a bola bateu, e a falta está marcada, falta marcada para o Remo, para dela.
1: A falta anterior, né, o árbitro tentou dar vantagem para a equipe do Remo, mas o Patrick acabou recebendo essa falta, tentou seguir no lance, não conseguiu, vem o Remo.
0: De novo pelo lado direito do campo, para cima da marcação, Zé Ricardo, cruzamento na área, nas mãos do goleiro Rafael, que sai do gol para ficar com ela. O cronômetro não para, a gente gira para você, tem que placar de jogo. 7 minutos, segundo tempo, Mangueirão,
5: Remo
0: 0,
5: São Paulo
0: 0. Mais cedo, Allianz Parque, fala daí.
6: O Palmeiras venceu a Chapecoense por 1-0, gol de Paulinho, e manteve 7 pontos de vantagem na liderança.
0: E no Maracanã tivemos a seleção brasileira em campo, Oscar Ulisses.
7: Deu Brasil, Vini Júnior.

0: Júnior, Casimiro, Rayan, Paquetá, Igor Jardim, Danilo Santos. Brasil 6, Panamá 2, hoje no Maracanã.
1: Central da bola, Leonardo Dai.
2: Belo Horizonte, 6 minutos, segundo tempo, 0 para o Cruzeiro, 1 para o Fluminense.
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1: Vamos bater a marca de 8 minutos, 8 jogados desse segundo tempo, tá 0-0 para Remo e São Paulo. Bola bem aberta por ali para o Tiambá, Tiambá prefere fazer o toque de lado para Mike, Mike volta. Campo de defesa, bola pelo lado esquerdo do campo, chega mais uma vez por ali o Tiambá. Tiambá tem o Marlon pelo lado direito, preferiu fazer o passe de lado, chega por ali no Zé Welison. Zé Welison tem interligação direta, bola esticada para frente, para Iago Pikachu Osório. Foi bem o zagueirão tricolor, chegou para dar uma bica pro alto ali, via posse de bola para o time do São Paulo. Vai brigar agora o André Silva. Seu Edson tá brigando e tira. Sobe de bola ficando na linha central do gramado com o lateral direito do time, o Marcelinho. Marcelinho preferiu fazer o passe por dentro. Zé Ricardo corta a luz dele para Zé Edson. Zé Edson volta para Zé Ricardo, que distribui no campo de defesa ali com o Jambá. O Camaronês mais uma vez rompe a linha central do campo. Fez o passe aberto buscando o Mike. Mike domina, rapidamente aciona por ali o Zé Ricardo. Jogando por dentro o time do Remo, tá empatando com o São Paulo. 0-0 por enquanto o jogo em casa no Mangueirão. Interligação direta, bola esticada lado direito do campo, chegou Marcelinho, tentou cruzamento, mandou pela linha de fundo, é só tiro de meta pro Rafael Pratella.
4: O Remo pressiona, mas não tem finalização, né, Vitor? Tá rondando a área, tentou agora o Marcelinho fazer o cruzamento, que não foi nem um cruzamento, nem uma finalização, mandou pela linha de fundo o tiro de meta. Dorival Júnior, que está buscando a sua primeira vitória no Campeonato Brasileiro desde o retorno à equipe do São Paulo, já venceu pela Copa Sul-Americana, empatou pelo Brasileirão, agora está buscando o primeiro triunfo.
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1: 9 minutos e meio desse segundo tempo, por enquanto o placar é de 0-0 no Mangueirão. São Paulo está escapando, lado esquerdo do campo, André Silva para o Caleri, mano a mano com o Marlon, chegou na linha de fundo, fez o pivô e ganha arremesso lateral. É arremesso para o São Paulo fazer a cobrança, sem pressa para dela.
4: Mais uma escapada agora pelo lado esquerdo, na velocidade para o Caleri, que não é muito a dele, né? Mas recebeu essa bola até próximo da linha de fundo, São Paulo tem a posse.
1: Pequeninha atrapalhando por dentro, por ali, agora com o Danielzinho. Danielzinho preferiu voltar. Campo de defesa, bola pelo lado esquerdo do campo, chega no Osório. Osório dá um tapa à frente dele para Enzo Dias, que recebeu, encarou. Pablo Maia tá por dentro, pediu, recebeu. Batemos a marca de 10 minutos, 10 jogados desse segundo tempo, tá 0-0. Ferreirinha para cima da marcação, esticou pro Enzo na linha de fundo, o passe foi forte. Tiro de meta para o Remo fazer a cobrança para dela.
4: O passe não foi bom, né? Se perde pela linha de fundo em tiro de meta, por enquanto 0-0 no Mangueirão.
1: Gabriel Doziak, 10, quase 11 minutos desse segundo tempo, segue 0 para o Remo, 0 para o time do São Paulo. Jogo no segundo tempo começou corrido, assim como foi a primeira etapa do Doziak.
6: Sim, o Remo pressionando bem a saída de bola do São Paulo, mas o São Paulo saiu bem da pressão do Remo agora. A bola chegou com o André Silva. André Silva colocou o Caleri em profundidade. O Caleri ganhou o lateral. Na cobrança do lateral, a bola ficou com o Ferreirinha. Aí faltou parte técnica.
1: Remo chegando lado direito. Já não valia mais nada. Impedimento marcado no lance. Não valia quando a bola chegou no Iago Pikachu. Para a tela.
4: O Vanderlei já estava sinalizando a posição de impedimento do senhor Jorge Eduardo Bernardi. Antes mesmo do Iago Pikachu chegar na bola. Então, a defesa do São Paulo nem se preocupou com a finalização do lance, tem a posse de bola no campo de defesa.
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1: Quase 12 desse segundo tempo, segue 0-0 por enquanto para Remo e São Paulo. Bola pelo lado esquerdo do campo de defesa, sai jogando o time do Remo com o Mike, tem interligação direta, faz o toque de primeira por ali, o Zé Ricardo, a bola bate na marcação e volta para ele. Zé Ricardo, Vitor Bueno recebeu, encarou, distribuiu para Iago Pikachu, bola pelo lado direito, volta Ferreirinha na bola. O Remo queria a pênalti, mas não foi nada, né, Pradella?
4: Nada, né, do Tiago?
1: Ou não, do Tiago?
6: Não tenho tanta certeza, não, senhores. Ferreirinha foi de qualquer jeito aí nesse combate. A ver.
4: Eu achei que o atacante...

0: do Remo, ele atrasa a passada para ter algum tipo de contato, assim.
1: Replay na tela. E aí, Gabriel Dudziak?
2: É, vamos ver aí outra vez. Na primeira não fiquei totalmente convencido. Acho que foi na bola. Acho que não foi pênalti, não. Mas o risco foi alto para uma recompensa pequena. Deixa o Pikachu ir para o fundo do campo. Tem nada que dá essa entrada aí. Era tudo que ele queria naquele lance.
0: E Bitar, tem uma mão no ombro. É, o Ferreirinha coloca a mão no ombro do jogador do Pikachu. É, e parece um movimento de empurrar, né? Então, numa dessa, na câmera lenta, a gente sabe como que é a arbitragem, né? Árbitro de vídeo, para querer dar pênalti, não custa muito.
1: Agora tem uma coisa, né, Gabriel Dudziak? A defesa do São Paulo está amarelada ali pelo lado esquerdo. O Ferreirinha está voltando também para ajudar. O Remo está explorando muito esse lado, hein, Dudziak?
2: Muito. Dorival já demorou. Para mim, Dorival já demorou na mexida. Era o Nicolas aqui na esquerda. Poderia pensar no Luca no lugar do Ferreirinha. Se não quer fazer isso, de repente passa o André Silva para o lado do campo para jogar como mais um atacante de lado do que um ponta exatamente. Põe o Marcos Antônio para ter controle. Acho que o Dorival tá dormindo no ponto aí.
1: Remo tem falta já cobrada pelo lado direito do campo. Bola para o Marcelinho. Preferiu fazer o toque por dentro. Iago Pikachu olhou para a área. Segurou, prendeu, voltou. Patrick inverte o lado para Zé Welisson. Lado esquerdo do gramado. Fez o passe bem aberto por ali. Tem o Mike. Pintou, cruzamento na área. Antes do Zé Ricardo. Tira a defesa, tira Enzo. Bola pela linha de fundo. Escanteio para o Remo, para Nela.
0: Ficando estranho para o São Paulo, hein, Vitário? Escanteio pelo lado direito. O tricolor vai se segurando. Nada do Dorival se mexer com possíveis mudanças. A torcida no estádio se anima.
1: O torcedor paraense acredita, o torcedor do Remo está acreditando no jogo. Vitor Bueno está na bola, lado direito do gramado, chance na bola parada. Se segure aí, torcedor tricolor paulista. Vitor Bueno, autorizado, pintou o lançamento na área. Tira Lucas Ramon, só que ele tirou para trás, a bola vai sair pela linha de fundo de novo. Outro escanteio para o Remo, para Dela.
0: Famoso até acertar, né, Vitor? De novo, escanteio pelo lado direito. E aí fica aquela coisa ali, o jogador colocando a bola no limite da linha do quarto círculo ali por escanteio. Será que faz tanta diferença assim?
1: Vitor Bueno lançou na área. Alan Franco estava ligado no meio do caminho, chegou para fazer o corte, levando a bola para frente, despacha. Ela chega na linha central do gramado. 15 minutos desse segundo tempo, tá 0-0 por enquanto. 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
1: São Paulo chegando pelo lado esquerdo do campo, vem por ali o André Silva dele para Ferreirinha. Trabalha a bola por dentro, por ali tem o Danielzinho faz o toque atrás. Volta no campo de defesa para romper a linha central, por ali o Alan Franco para Arthur para Alan Franco, prefere o toque pelo lado direito do gramado, chega por ali do Lucas Ramon. E depois o Danielzinho joga em cima da marcação do Patrick, a bola vai pela linha de lado, tem arremesso lateral. Vamos! As mudanças, tem mudança pela primeira vez e é no time do São Paulo, viu, Pradela?
0: Marcos Antônio volta à equipe tricolor depois de 12 jogos com a camisa número 8, sai André Silva, 17, saiu 17, entra o 8, mexe o São Paulo pela primeira vez. Marcos Antônio, ele está de volta e tinha deixado saudade, Bitar.
1: Ai, ajuda muito, né, Gabriel Dudziak, só que saiu o André Silva, Dudziak.
2: É, eu acho que o Marcos Antônio foi o principal jogador do São Paulo no ano passado. Ele começou bem a temporada, mas ele não estava jogando bem com o Roger até se machucar. Vamos ver que Marcos Antônio é esse que entra em campo hoje, tende a ajudar. Está jogando aí como um camisa 10 nesse momento. É bem perto do Caleri.
1: O Remo vem pelo lado direito do campo. Vitor Bueno tentou fazer a jogada por dentro. Alan Franco estava na cobertura e tira o Pablo Maia. Complicou a situação do Alan Franco. Patrick, lado esquerdo, vem o Remo, bateu de longe. A bola fica no meio do caminho e tira a defesa. Sobe de bola ficando com o Arthur. Levou a chegada, a falta está marcada. O cronômetro não para. A gente gira para você. Tem que placar de jogo. 17 minutos jogados desse segundo tempo. E o placar da CBN marca para você no Mangueirão. Remo 0.
4: São Paulo
1: também 0. Mais cedo, Allianz Parque. Fala, Leonardo Dai.
5: O Palmeiras teve jogador expulso. Um gol da Chapecoense anulado no VAR no fim do jogo. E mais no fim do jogo ainda, um pênalti perdido pela Chapecoense.

0: mas venceu a Chape por 1 a 0 e segue na liderança isolada do Campeonato Brasileiro.
1: Depois foi a vez da Seleção Brasileira em campo no Maracanã, Oscar Ulisses.
2: Brasil!
0: Hoje, público no Maracanã, 72.140 pagantes. O Brasil bateu o Panamá, 6 a 2.
1: Central da bola, Leonardo Dai.
0: Na entrevista coletiva após o jogo, o técnico Carlo Ancelotti disse que se hipoteticamente Neymar jogar como titular na seleção brasileira, será na função exercida ou pelo Vinícius Júnior ou pelo Rafinha no primeiro tempo da vitória do Brasil 6 a 2 sobre o Panamá.
1: Vamos juntos aqui no Futebol Globo, CBN com São Paulo, chegando o cruzamento na área. Galera, ajeitou! Ficou caído o Marcos Antônio! Queria pênalti o time do São Paulo, o árbitro falou que não, pra dela!
3: Por enquanto, nada a marcar. Eu, sinceramente, no lance, na velocidade normal do carro, não tinha visto nada não. Assim, pra mim, choque de jogo, depois o goleiro faz a defesa, o Ivan... Depois o lance transcorre. Para mim não foi nada.
1: E para você, Gabriel Dudziak?
4: Não me pareceu nada. Não vejo nenhum empurrão assim em cima do Marcos Antônio. Uma queda, né? O Marcos Antônio não é um jogador forte fisicamente, né? Alto assim, nada. Então, trombou nele, ele caiu. Eu acho que foi isso, não foi pênalti não.
1: O árbitro já mandou o jogo seguir na marca de 19 minutos desse segundo tempo. Está 0 a 0 por enquanto para Rego e São Paulo. São Paulo que sai jogando ali pelo lado direito do campo de defesa. Vem o Alan Franco. Alan Franco para Danielzinho. Alan Franco prefere fazer o toque à frente. Marcos Antônio dá o tapa bem aberto para Arthur. Bobeou e perdeu. Contra-ataque no time do Remo. Bola bem aberta, esticada. Mike para cima da marcação. Alefanga. Bem na cobertura, Alan Franco. Chega para retomar a posse de bola para o time do São Paulo. Prefere fazer a jogada por dentro ali agora com Danielzinho. Danielzinho recebe, inverte o jogo, da direita para a esquerda. Chega por ali no Enzo Dias. Enzo rompe a linha central com passe feito à frente para Ferreirinha. Ferreirinha para cima da marcação, escapou. Bolão! Galera invadiu a área lá do esquerdo, dominou, escapou! Queria a pênalti, o árbitro não deu. Gabriel Dudziak, isso é pênalti ou não?
5: Para mim, não.
1: Guilherme Pradella, quero te ouvir, Pradella.
3: Também acho que não, mas o meu o louco foi para jantada que o Marlon deu depois em cima do Jonathan Calleri. Porque, para mim, o Marlon vai no lance ombro a ombro. Calleri abre os braços, recolhe a perna esquerda, desmancha no chão. Aí o Marlon vai e dá uma... Opa, o lance seguinte, mas o Marlon dá uma jantada no Calleri, falando, ó, não vai pedir pênalti aqui não, quando não é.
1: Patrick tentou escapar, acabou colocando o braço na bola, falta, está marcada, é falta para o time do São Paulo. 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
1: 21 minutos jogados desse segundo tempo, segue 0 a 0. Ô Gabriel Dudziak, o jogo está corrido, está quente lá em Belém. 26 graus, né? O Pradella tinha trazido a informação ainda no primeiro tempo. Tá quente o jogo, o pessoal tá tomando bastante água por ali e ninguém para de correr, viu, Gabriel Dudziak?
4: É, o Remo quer isso como projeto de jogo, tem os jogadores rápidos para isso, né? Tá tentando explorar quando rouba a bola do São Paulo essa velocidade que a turma da frente tem. E o São Paulo acaba apostando no contra-ataque do contra-ataque. Embora muitas vezes eu entenda, já falei algumas vezes na transmissão, o São Paulo precisa de controle, não precisa de tanta velocidade. Acelerou de novo.
1: São Paulo vem lá do esquerdo do campo, Ferreirinha ajeitou, Enzo Dias cruzou na área, em cima do Marlon, sobra de bola ficando ali com Ferreirinha para cima da marcação ali contra o Marcelinho, segurou, prendeu, Enzo Dias estaria atrás dele, prefere fazer o toque atrás, volta na boa com Danielzinho estica pelo lado esquerdo do campo, Enzo Dias devolveu, bola pela linha de fundo, Danielzinho por dentro, tem o Marcos Antônio, esperou a aproximação da marcação ali do Zé Welisson. Na bola, na tranquilidade, chega para fazer o corte pro time do Remo. Marcelinho escapou por dentro, a falta está marcada para Dela.
3: Quando tentava fazer a saída de bola, São Paulo ainda marcava a pressão, acabou sendo empurrado por trás, falta marcada. Nada de gols por enquanto em Belém do Pará.
1: Por enquanto, com a cara de 0 a 0 para Remo e São Paulo.

0: Tem jogo ainda pela frente, o torcedor tricolor. Se o São Paulo vencer essa partida, Leonardo Daim, muda algo na tabela do Brasileirão ou não?
1: Em termos de posição, não. Vai para 30 pontos, mas continua em sexto lugar, porque o Red Bull Bragantino está em quinto lugar. Vai para 28 pontos, o Red Bull Bragantino está em quinto lugar, tem 30 pontos nesse momento na classificação. Desculpa, o Bragantino tem 29, mas o São Paulo iria no máximo para 28.
0: Entregação direta, tira bem a defesa da equipe do São Paulo. Vem Caleri! Tentou fazer a passe atrás, a defesa chega para fazer o corte, tira de qualquer maneira por ali o time do Remo. Contra-ataque, lado esquerdo do campo. Bola bem aberta por ali, agora para Mike. Mike por dentro tem Vitor Bueno. Vitor Bueno recebe, escapa da marcação, fez o passe bem aberto, chega por ali no Mike, passa por ele, chega no Patrick. Patrick esticou, buscava o Vitor Bueno, a bola pega na marcação, vai pela linha de lado. Tem mais arremesso lateral, tem mais Remo chegando aí para dela.
2: Pelo lado esquerdo, Remo tenta voltar a ganhar no Campeonato Brasileiro, perdeu na última rodada para o Atlético Paranaense e tenta conquistar sua segunda vitória em casa na competição. Só conseguiu uma até agora, lateral é pela esquerda.
0: Lado esquerdo no campo de ataque, vem chance para o time do Remo colocar a bola na área. Mike pintou, lançamento na área, sobe bem Alan Franco, Zé Wellison. Tentou, chute de primeira, bola foi pela linha de fundo, sai em tiro de meta. O cronômetro não para, a gente gira para você, tem placar de jogo. Jogados nesse segundo tempo. E o placar da CBN marca no Mangueirão.
3: Remo
0: 0,
3: São Paulo
0: 0. Mais cedo, Allianz Parque, Leonardo Dai.
1: Com um a menos, o Palmeiras venceu a Chapecoense pelo placar de 1-0 no último jogo antes da pausa para a Copa do Mundo.
0: Depois vem a vez da seleção brasileira em campo no Maracanã, os caronices.
4: Ainda há pouco, Rodrigo Vittar, do último amistoso do Brasil aqui no território nacional, foi contra o Panamá, Maracanã, uma goleada brasileira. Brasil 6, Panamá 2.
0: Central da bola, fala daí.
1: Série B do Campeonato Brasileiro, jogos de hoje, o Vila Nova venceu Londrina fora de casa por 1-0, São Bernardo, vai você, Vittar.
0: Segura aí que vem São Paulo, Ferreirinha, lado esquerdo, dominou, escapou! Passe ficou atrás do Marcos Antônio, perdeu a chance. Fala daí.
1: Série B do Campeonato Brasileiro, jogos de hoje, Londrina 0, Vila Nova 1, São Bernardo 1, Novo Horizontino 1, Ceará 1, Operário do Paraná 2. Agora segundo tempo, 2 para o Cuiabá, 0 para o CRB.
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0: Lado esquerdo do campo de ataque, vem o Remo. Lançamento na área, Pikachu na cara do gol. Rafael pegou, sobrou do Manga, furou, mas já não valia mais nada. Pikachu estava bem à frente ali no lance, impedimento marcado. Ainda assim, grande defesa do Rafael. Para dela.
2: E ele se recupera, né? Porque quando ele tenta se posicionar para fazer a defesa, ele escorrega. E aí ele precisa levantar rapidinho para fazer essa defesa com o pé esquerdo. A bola bate no Rafael, sobe, o Aleph Manga tenta finalizar de primeiro porque já tinha marcação chegando e aí ele perde a oportunidade. Está mexendo o Remo, está saindo o Patrick, está entrando o Pico, Leonel Pico, campeão argentino ano passado pelo Platense, jogador alto, 2 gols já na temporada. Mexe pela primeira vez o Remo e o São Paulo vai mexer 2 vezes, o TT e o Luca vão entrar, depois tem mais um ali, o Hugo também. Hugo Leonardo vai entrar, mas só na próxima parada do jogo.
0: Mudança, portanto, no time do Remo, Gabriel Dudziak.
5: Vamos ver onde é que ele se posiciona, né? O Pico, teoricamente, é zagueiro, né? Tá entrando aí no lugar de um volante. Como é que o time do Remo se comporta nesse momento? É o que a gente vai observar, mas estou mais preocupado como é que o São Paulo vai se posicionar depois de 3 mudanças, viu, o Vittar? Vou ter que olhar agora, hein?
0: E aí, Guilherme Pradella?
2: Vamos lá, Ferreirinha saiu para a entrada do Luca, 45, a primeira mudança. Sai também o Danielzinho, 94, entra o 38, o Hugo Leonardo. Danielzinho sai, entra o Hugo Leonardo. E a terceira mudança, Arthur. Sai para a entrada do TT, tá número fácil. 34.
5: Ficou fácil, Vittar. Tá fácil. É ponta direita por ponta direita, ponta esquerda, volante por volante.
0: Aí facilitou sua vida.
2: Correção.
5: Né? Facilitou muito.
2: Zé Wellison que saiu, não Patrick.
5: Ah, perfeito. Mas
2: o Zé Wellison também é carequinha, confundiu o penteado ali na hora.
5: Exatamente. E o Pico parece que está jogando mais de volante mesmo. Então também não deve mudar grande coisa, é mais a parte física.

0: mesmo, um jogador mais alto, um jogador mais distanciado, fazendo a marcação pelo time do Remo. Vamos observar se é isso mesmo, se o Pico vai entrar numa linha de três zagueiros.
1: Lato direito no campo direito de ataque, o time do São Paulo sai jogando por ali, agora com o Marcos Antônio, passe aberto, chega no Alan Franco. Alan Franco prefere fazer o toque de lado por ali, justamente com o Marcos Antônio, que inverte o jogo pelo lado esquerdo do gramado, chega no Osório. Osório rompe a linha central do gramado, faz ligação direta, bola pelo lado esquerdo do campo, chega na boa por ali, agora com o Enzo Dias. Enzo Dias pelo lado esquerdo prefere voltar. Volta com o Osório e assim sai jogando com calma o time do São Paulo. 28 desse segundo tempo, segue 0-0. Fala, Gabriel Dozier.
0: Ah, peço desculpas, né, que o Leonel Pico é volante mesmo, mas eu já entendi o que eu fiz.
2: O quê?
0: Eu fiz 12 episódios de Raio-X das Seleções e o zagueiro de Cabo Verde é o Roberto Pico Lopes. Não é o Leonel Pico, é o Roberto Pico.
2: Esse?
0: Zagueiro.
2: Justificado
3: e
2: ó.
3: De onde que ele é?
0: E não é mentira, viu, gente?
4: Cabo Verde.
3: Tá, não é, então não vai ter nem parentesco aqui pra
4: poder. E é ele que é do LinkedIn, não
0: é? Ele é o rapaz do LinkedIn.
3: Não, mas calma lá.
0: Já vocês sabem.
2: Por favor, explique, hein?
1: Lado esquerdo do gramado, o time do São Paulo tá escapando agora com o Luca pra cima da marcação. Chegou na linha de fundo, cruzamento. Pega no marcador, pega no Marcelinho, linha de fundo. Escanteio pro time do São Paulo, pra dela.
3: Dá tempo de falar do LinkedIn ou só depois do escanteio?
4: Não, melhor escanteio.
3: Escanteio pro São Paulo pela esquerda, tenta pressionar. Não tem mais Arthur pra fazer a cobrança. O Luca acabou de entrar, vem para a batida de pé direito.
1: Atenção, torcedor tricolor paulista, quem sabe agora o gol da vitória. 29 no segundo tempo, Luca, cruzamento na área. Tira bem a defesa, colocando pela linha de fundo, não. Último toque foi do Alan Franco, é só tiro de meta. E aí, que história é essa?
4: Não, é no episódio de amanhã, inclusive, que é o do Grupo H, né? Vai chegar nas plataformas aí de manhãzinho.
2: Então, antes de qualquer coisa,
4: das seleções,
2: vamos lá, Dai.
4: Podcast, cbn.com.br, youtube.com/cbn, seu agregador de podcast preferido em áudio e vídeo. Por volta das 5 da manhã, está no ar, nessa segunda-feira, o episódio do Grupo H, que é Espanha, Uruguai, Arábia Saudita e Cabo Verde. E esse zagueiro aí que o Gabriel Dudziak mencionou, o Pico, ele tem pai cabo-verdiano, mas ele é irlandês. Assim, nasceu na Irlanda. E ele recebeu uma mensagem no LinkedIn para aderir à seleção de Cabo Verde muitos anos atrás. E aí tem umas outras curiosidades aí sobre essa história do LinkedIn. A história não é tão simples assim, mas aí eu deixo para quem for ouvir o Raio X das seleções amanhã. Mas a manchete é essa: no LinkedIn foram lá falar com ele e aí ele foi jogar em Cabo Verde.
2: Gabriel Dudziak.
0: Sim.
2: Vamos lá, Raio X das seleções nas plataformas né, de podcast e tudo mais.
0: Isso, qualquer agregador de podcast.
2: Qualquer agregador de podcast no YouTube da CBN com
0: isso,
2: imagens.
0: Site da CBN.
2: Motivos para ouvir o Raio X das seleções a gente pode enumerar, mas eu quero alguns. Vamos lá. Primeiro
0: Bom,
2: motivo:
0: as histórias de Cabo Verde na diáspora para essa Copa do Mundo.
2: Perfeito. Segundo motivo: não só do episódio de amanhã, eu tô falando como todo, tá?
0: Temos cotações das seleções que vão para além dos palpites.
3: Isso é a melhor coisa que tem.
2: Que mais?
3: Os arrependimentos depois de algumas notas são sensacionais.
0: Ó, vamos esse lá. É um bônus, né?
2: Tem análise dos jogadores, tem análise das seleções, as prospecções dos comentaristas e também do nosso apresentador.
3: Tem três motivos também.
2: Escalações.
3: Leonardo Dai, Gabriel Dudziak e Michele Silva.
2: Foi boa. Já falou por si só.
3: Tem música.
2: Vamos lá, ó, pra quem fala assim, quero chegar bem informado na Copa do Mundo, pronto. Pra quem fala assim, não sei nada de futebol e quero ir bem no bolão, pronto.
4: É, aí são chances, né? Pra ir bem no bolão eu já não garanto. Mas
0: ninguém garante nada. Como eu disse no final, no último episódio, ó, spoiler aqui, esta é uma obra de ficção, qualquer semelhança com a realidade é uma coincidência.
4: Eu vou dar mais um motivo, que é o seguinte, são 72 jogos na primeira fase, agora é muito jogo, né? Então a gente separou os jogos. E, assim,
3: isso é muito bom.
4: Você tem que parar para ver os que é bom ver, os que a gente recomenda, os que é para dar uma chance e os que, assim, só se você for muito fã de Copa do Mundo para assistir, você
0: seleciona as batalhas. Fizemos isso em todos os jogos.
2: Olha, todos jogos. O Leonardo Dai, eu tenho certeza que todos de uma da manhã, independentemente de qual seja, ele vai parar para ver.
4: Sem dúvida. Na última Copa do Catar, os que eu não conseguia ver, que eu via meio dormindo, era aqueles das 7 da manhã, das 9 da manhã.
2: Aí era melhor pra mim.
0: Mas uma da manhã não vai ser uma da manhã onde ele vai estar, né?
4: É, tem isso também.
2: 32 minutos jogados desse segundo tempo. O placar por enquanto é de 0-0. Tem gol na noite. Fala, Leonardo Dai.
4: No Mineirão, Matheus Pereira, em cobrança de falta, empata o jogo para o Cruzeiro. Um para o Cruzeiro, um para o Fluminense, 29 do segundo tempo. Nesse momento diminui o apelo, Fábio tinha que estar na Copa e aumenta o...

0: pelo Matheus Pereira, tinha que estar na Copa, embora tenha tido um desvio aí.
1: Remo tá chegando, lado esquerdo do campo, Iago Pikachu dominou pra cima na marcação, volta bem pra fazer o corte, equipe do São Paulo tira por ali, o Enzo Dias com velocidade agora com o Luca, pra romper a liga central do gramado, vem os garotos da equipe do São Paulo, faz a ligação direta agora o Luca, dele pro experiente Caleri, Caleri prefere o toque pelo lado esquerdo ali com o Marcos Antônio, volta na linha central com o Enzo Dias, 32 e 50, quase 33 desse segundo tempo, tá 0 a 0 o jogo, futebol do Opo CBN, pode ligar que aqui tem jogo.
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1: 33 desse segundo tempo, o placar é de 0 a 0 por enquanto. São Paulo escapando, bola pelo lado direito do campo. TT balançou, cruzou na área. Luca dominou, pra cima da marcação, ele levou pra linha de fundo. Escolha errada. Saiu com bola e tudo, é só tiro de meta para Bela.
3: É, acabou perdendo, esticando demais, né? Depois do domínio, a bola acaba se perdendo pela linha de fundo e tiro de meta. Daqui a pouco o Remo vai mexer de novo. Já fez a primeira mexida, tinha dois ali se preparando para fazer a mudança, mas não vai ser agora. Primeiro é o tiro de meta para a equipe do Remo.
1: O cronômetro não para, a gente gira para você. Tempo placar de jogo. 34 minutos, segundo tempo, Mangueirão.
4: Remo
1: 0,
4: São Paulo
1: 0. Allianz Parque mais cedo, fala Leonardo Dai.
5: Com gol de Paulinho, o Palmeiras venceu a Chapecoense por 1 a 0.
1: Maracanã, Brasil em campo, seleção brasileira, diga aí Oscar Ulisses.
6: O Brasil aplicou uma goleada no Panamá ainda há pouco, no amistoso internacional do Maracanã, 6 a 2. Vini Júnior marcou no primeiro minuto de jogo. Depois Casimiro, Rayan, Paquetá, Igor Thiago de pênalti e Danilo Santos fechou o placar. 6 a 2 para o Brasil.
1: Central da bola, Leonardo Dai.
5: Amistosos de seleções que estarão na Copa amanhã, 2 da tarde. Noruega e Suécia, as duas na Copa. 2:30, Turquia na Copa contra a Macedônia do Norte. 13:45, Áustria e Tunísia, as duas na Copa. 8 da noite, Colômbia na Copa contra a Costa Rica. E às 10 da noite, Canadá e Uzbequistão, as duas seleções estarão na Copa.
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1: Remo mudando, é isso, Guilherme Pradella?
3: Sim, são três mexidas, na verdade, né? O David Braga, 26, entra na vaga do Vitor Bueno, 15. O Matheus Alexandre, 2, entra na vaga do Iago Pikachu. E o Poveda. Poveda entrou na vaga do Zé Ricardo. Poveda é o número 99, o Zé Ricardo é o número 55. Já mexeu 4 vezes o clube do Remo.
1: Pikachu, em parte da carreira, foi lateral direito. Matheus Alexandre é mais lateral direito do que ele hoje, né, Gabriel Dudziak? Agora, David Braga entrando no meio-campo no lugar do Vitor Bueno. Ele é um pouquinho mais recuado, enquanto o Zé Ricardo sai entre o Poveda, que é atacante.
8: Exatamente. Quem estava sendo o centroavante do Remo hoje era o Vitor Bueno, né? Com o Zé Ricardo chegando nele e é jogador de meio de campo. Agora eu acho que se inverte um pouquinho, vou esperar uns minutinhos, mas deve ser o Poveda mais à frente, com o David Braga chegando nesse novo centroavante que está em campo. E o Marcelinho, outrora lateral direito, deve jogar na ponta direita da equipe de Belém, porque o Matheus Alexandre já está aqui como lateral mesmo.
1: Lado esquerdo, campo de ataque, 36 minutos do segundo tempo, São Paulo está avançando, Lucas esticou na linha de fundo, cruzamento, Luiz Dias tira bem a defesa, Marlon, manda a bola pela linha de lado, tem arremesso lateral para a equipe do Remo fazer a cobrança, a bola do São Paulo, aliás, para fazer a cobrança, a bola pelo lado esquerdo, o Remo se protege, 36 e meio, o São Paulo está chegando, tem escanteio, lado esquerdo do gramado, chance na bola parada para o time do São Paulo, atenção torcedor tricolor, 36 e meio desse segundo tempo, ainda está 0 a 0, chance para quem sabe ser o gol da vitória, Luca, cruzamento na área, fica baixo, fica fraco ali na primeira trave, tira bem o Poveda, sobra de bola ficando com Marcos Antônio, dele para Luca, Luca chegou, lado esquerdo, esquerdo, cruzamento na área, desvio pra fora, perdeu! Enzo Dias manda direto pela linha de fundo. Que chance teve o São Paulo, que chance que ele perdeu pra dela!
3: Era o Caleri e o Enzo Dias que fechavam ali, até porque na dúvida de quem conseguiu fazer esse cabeceio, porque o Tchambá também estava na jogada e tô achando que era para ser escanteio, viu? Tô achando que era para ser escanteio, que o Tchambá teria tocado por último, e acho que era o Caleri que estava

0: Ele gira com o Tchambá, o Alto marca tiro de meta pro Remo.
1: Caleri na frente, depois o Tchambá no meio e o Enzo Dias atrás dele. Foram os três que subiram na jogada, o Tchambá tirou. O árbitro entendeu que não. Agora o Remo escapa pelo lado esquerdo, cruzamento na área. Tira bem Alan Franco. Porta de qualquer maneira para o time do Remo, do São Paulo. O Remo vem. Patrick, categoria do Patrickão para cima do TT. Chegou na linha de fundo, cruzando na área. O desvio para trás do Alan Franco. Põe pela linha de fundo, escanteio, rapaz. O Alan Franco deu uma bronca nos olhos que eu fiquei com medo daqui, viu, Pradella?
0: É, arregalou os olhos, olhou profundamente para o Osório e disse alguma coisa, alguma reclamação, dizendo que ali era para o Osório estar e não o Alan Franco, que acho que já está meio baleado, viu, Bitar? Está meio cansadão o zagueiro do São Paulo, ele já está se agachando algumas vezes durante a partida. Agora, antes do escanteio, olha ele ali, ó, colocando a mão no joelho.
1: Mike tá na bola pelo lado esquerdo do campo, chance pro time do Remo, atenção, Mike pintou, lançamento na área, tira bem Marcos Antônio, quarta no meio do caminho, o time do São Paulo tá tentando escapar agora com o TT, antes dele tem o Patrick, chegou ganhando, Mike cruzou na área, a bola passa por todo mundo, vai pela linha de fundo, é só tiro de meta, fala do Ziak, 38, quase 39 desse segundo tempo, tá 0-0 do Ziak.
2: É, e foram algumas conversas do Alan Franco com o Osório ao longo do jogo, né, a gente percebeu isso. E óbvio, né? Não é ruim isso não, tá? Não é ruim isso não. Claro que ninguém pode partir para agressão, xingamento e tal, mas os jogadores conversarem, se cobrarem, é muito benéfico. Eu já tinha percebido lá na Sul-Americana que o Osório é jovem, mas ele age como adulto, entre aspas, né? Então, assim, ele tá num time de gente mais experiente, mas ele cobra e pede atenção e fala o que deveria ter sido feito. Meu palpite é de que nesse lance ele deve ter falado pro Alan Franco deixar, que o Rafael estava no lance. E aí o Alan Franco se jogou de qualquer jeito e mandou a bola para escanteio. Mas aí depois o Alan Franco falou assim: você é louco, menino, não posso deixar nem a pau essa bola passar por aqui.
1: Você podia ter falado, você podia ter prometido, não tem como deixar, né?
2: Exatamente, não pode.
1: Tem cartão amarelo, David Braga levantou demais o pé na disputa com Pablo Maia para dela.
0: O Pablo Maia também abaixou um pouco a cabeça mais do que deveria para tentar disputar essa bola a meia altura, mas recebe cartão amarelo o David Braga, que acabou de entrar na vaga do Vitor Bueno. Daqui a pouco São Paulo mexe. Tapia, o Tapia vem aí.
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1: Minutos e meio, terceiro segundo tempo, segue 0-0. Alan Franco, caído ali no gramado, bebendo água, vai se recuperando para dela.
0: Exatamente, né? Mas, repito, tô achando que o Alan Franco tá indo no sacrifício nesse final de jogo. Por sinal, o Rafael Tolói está no banco de reservas. O Alan tá pedindo agora pro Alan Franco sair para atendimento médico. Não consegui entender, porque acho que o departamento médico do São Paulo entrou em campo. O Alan Franco recebeu atendimento médico em campo, mas o Alan Franco teria que sair para receber esse atendimento médico fora do gramado, Gabriel Dizar.
2: É, não, ou ele tá achando que é o Alan Franco que vai sair, o Alan Franco tá indo para longe. E aí o Alan Franco tá falando, não sou eu que vou sair, mas deve ser aí para atendimento médico mesmo, não sei.
0: É, tá saindo o Caleri, número 9, para entrada do Tapia 14, é a única mexida que está programada por enquanto pelo São Paulo. É, não entendi qual que
2: foi a situação. É isso, é atendimento médico, é.
0: Exatamente isso.
2: Só que os jogadores estão falando assim, mas já que o Caleri está saindo, está entrando o Tapia, já deixa ele aqui dentro. Aí o árbitro falou, não, tem que sair, e agora estão aqui, né, do lado de fora. Quem vai entrar, o Tapia e o Alan Franco, que é atendimento médico. Ninguém se confunde aí com papel, hein? Quem vai sair é o Caleri. O Alan Franco vai voltar, galera.
0: E se o Caleri disser que não era para ele sair, ele pode entrar no gramado de novo, Gabriel?
2: Não, senhor.
0: E se ele entrar, ele recebe cartão?
2: Recebe convocação.
4: Ah, é assim que
5: mas
4: funciona?
5: Mas é muito gênio, meu
1: perfeito.
5: Deus do céu.
1: Este é Gabriel Dodziak. 42 minutos desse segundo tempo, tá 0-0 o jogo por enquanto. Arremesso lateral para a equipe do São Paulo, bola pelo lado esquerdo do campo, chega por ali agora no Pablo Maia, gira para cima da marcação do David Braga, volta. Campo de defesa no corredor central, ali tem o Rafael, sai da área para trabalhar com os pés. Recebe a pressão no Poveda, ele sai jogando pelo lado direito ali com o Alan Franco. Dentro do lançamento à frente, a bola pega na marcação, vai pela linha de lado, tem arremesso lateral.

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0: 43 minutos desse segundo tempo, placar é de 0-0. Time do São Paulo tá chegando a bola pelo lado direito do campo. Marcos Antônio tentou ali o TT, acabou perdendo. Sobra de bola ficando por ali com o Enzo Dias no corredor central do gramado. Tenta o Tapia, sai bem na cobertura por ali. Marlon para fazer o corte. Vem o Luca pelo lado esquerdo do campo, faz o break, volta a jogada no campo de defesa. O Dudziak, 43 minutos. O jogo tá mais para quem? Ou tá mais pro empate mesmo?
2: Olha, tá mais pro Remo, na minha opinião. Mas o São Paulo tem sempre a bola no ataque, só que erra demais. A minha sensação nesse momento é de que o jogo passou na frente do São Paulo para ser decidido. E o São Paulo perdeu as oportunidades de decidir.
0: Luca, dessa vez ele foi bem, virou lado esquerdo do campo, rompendo a linha central do gramado. Prefere brecar, volta a jogada. Pablo Maia trabalha com calma o time do São Paulo pelo corredor central. Tem ali o garoto Hugo. Hugo Leonardo prefere fazer o toque aberto pelo lado direito. Chega no Lucas Ramon. Lucas Ramon à frente tem o TT. Mais um jovem na base do time do São Paulo. Voltando por dentro ali para Marcos Leonardo dele. Pelo lado direito da defesa tem o Alan Franco. Alan Franco joga com o Osório. Osório pelo lado esquerdo chega por ali no Enzo Dias. Passe foi muito forte. A bola foi pela linha de lado. Tem alguém nesse lateral. Matheus Alexandre tinha pressa. É, mas a pressa, como já diriam alguns, né, para dela, é a inimiga da perfeição para dela.
3: Às vezes até devagar a gente erra, né, ainda mais com pressa assim, mas ele deu vários passos à frente para tentar ganhar vantagem nessa marcação, nessa cobrança de lateral.
4: Vocês estão demais hoje, essa foi sensacional.
2: Foi muito boa essa.
3: Foi boa essa, eu tava despretensioso.
2: Não, foi muito boa. Às vezes até devagar a gente erra.
0: 44 minutos do segundo tempo, tá 0-0. Faz a ligação direta por ali agora o Tchambá, lado direito. Mateuzinho dominou, escapou. Opa! Falta cometida pelo Enzo Dias. O Marlon vai lá cobrar. O Enzo Dias já foi lá pro meio dos zagueiros do time do São Paulo. O Enzo Dias, ou do Dziak. É. O cidadão que tá fugindo do cartão amarelo, sabe-se lá como, hein, do Dziak.
2: É, ele vive no perigo, dançando no abismo. Está ele aí, mais uma falta. Poderia ter levado o segundo amarelo e não levou.
0: Vamos bater a marca de 45 minutos desse segundo tempo. Tá 0-0 por enquanto. Acréscimos, você acredita em muito tempo, nem tanto, do Dziak?
2: 5.
0: Tá bom.
2: Veremos. É o chute.
0: Perfeito, veremos daqui a pouquinho na sequência. Chance da bola parada pro time do Remo. Bingo,
3: mais,
0: né?
3: Mais 5.
0: Você é o árbitro do jogo?
2: Não, eu juro que eu não colei de lugar nenhum, não. Chutei. Tá.
0: Vem chance na bola parada, cruzamento do Mike na área. Tira bem a defesa, faz o quarto no meio do caminho, sobra pro time do Remo. Sai jogando por ali agora o Patrick para David. O David prefere voltar, o David Braga na linha central do gramado. Ligação direta realizada, bola pelo lado esquerdo. Enzo Dias brigando ali contra o Mike. Enzo ganha no corpo, despacha a bola para frente, tira de qualquer maneira pro time do São Paulo. Vai ali pelo alto, o Marcos Antônio acaba perdendo. Chega o David Braga para o Patrick. Patricão fazendo o toque de lado ali para David Braga. Pelo lado esquerdo tem o Tchambá. O Camaronês lança a bola na área. Desvio de cabeça do Marcelinho. A bola ficou fácil para o Rafael. Para dela.
3: Daqui a pouco o Remo vai mexer de novo. Diego Hernández, uruguaio. Jogador emprestado pelo Botafogo. Daqui a pouco vai entrar. É atacante. Mas no ano ainda não fez gol, viu, Vitário?
0: E agora ele vai entrar, vamos ver no lugar de quem, para entender o que muda, né? E o Gabriel do Dziak analisar o que o Hernández pode fazer em 3 minutos, se ele é milagreiro ou não. Já mudança, né, para dela, ainda nada.
3: Ainda não, mas daqui a pouco vai entrar, né? A gente ouviu o apito aí agora do árbitro. Não, só tá pedindo pro jogador, pro Matheus, voltar um pouquinho mais para cobrar o lateral, mas ainda não será dessa vez que entra o Diego Hernández.
0: Tentativa de lançamento à frente, Poveda tá caindo no gramado, é falta! 46 e 40, nós vamos até 50, falta marcada para o time do Remo, para dela.
3: Vai todo mundo ali próximo da grande área, os jogadores do São Paulo sobem a linha de impedimento para ficar longe da linha da grande área. Patrick vem na cobrança, o árbitro sinaliza que só vai bater quando ele autorizar, não mexe ainda o Remo, vem a falta, vamos ver se é agora ou não a mudança, não, daqui a pouquinho.
0: Ele é baixinho, também não ajuda muito na bola aérea, né?
3: 1,75 só.
0: 47 minutos desse segundo tempo, segue 0-0 para Remo e São Paulo. Patrick, lançamento na área, Pablo Maia tirou parcialmente, vem brigar pelo alto. Hugo Leonardo tira, dá um bicão para o alto, ele vivo de qualquer...

Para o time do São Paulo, Mike pelo lado esquerdo era o último jogador do time do Remo, bola aberta pelo lado que entrou o gramado, tem por ali o Chamba, o zagueiro fez o toque ali para trás, sai jogando o time do Remo, entregação direta para David Braga, domina contra a marcação ali do Luca, é pressionado pelo jogador do time do São Paulo, David Braga consegue girar e voltar no campo de defesa ali para o Chamba. Chamba pelo lado esquerdo da zaga tem o Patrick, Patrick consegue fazer o toque à frente, rompe a linha central do gramado, passe aberto para Mike, vamos bater a marca de 48 minutos desse segundo tempo, nós vamos até 50, o Remo vem, lado esquerdo do campo, Mike, cruzamento na área, passou no Poveda, Enzo Dias tirou, errado, sobrou, bateu, bateu. Marcelinho!

0: 48 minutos do segundo tempo, Enzo Dias. Saída errada do lateral esquerdo do São Paulo. Foi dar um bicão pra frente, acertou o Leonel Pico. A bola se ofereceu pro Marcelinho. Bateu cruzado, sem chance de defesa pro Rafael. Marcelinho! Faz o que deve ter sido o gol da vitória do Remo. Aos 48 do segundo tempo, o placar da CBN marca para você. Remo, Marcelinho.
1: São Paulo
0: 0. O detalhe do gol é seu, Guilherme Pradella.
2: Vamos dividir esse gol, viu, Vitara? 50-50. Metade desse gol é pro Marcelinho, que acreditou na jogada, estava no campo de ataque, o lateral era quase ali como um ponta direita para fazer a finalização, e ele chuta rasteiro no cantinho direito do Rafael para fazer o gol. A outra metade é pro Enzo Dias, porque o cruzamento vem lá da esquerda, o Enzo Dias consegue fazer o domínio, que era o mais difícil, e aí ele tenta sair jogando, ao invés de dar um bico lá para frente. Faltando aí dois minutos e meio para o jogo acabar. Ele chuta em cima do marcador do Remo. A bola sobra para o Marcelinho, que finaliza para o gol e faz o primeiro da partida. O segundo dele na temporada. O Remo está na frente. 1-0.
0: 1-0, São Paulo pedindo mão no lance. E aí, Gabriel Duziak?
3: Nada. Não me parece que seja mão, não. Já voltou o jogo. Mas olha... O São Paulo nesse campeonato, ele tem um manual de como perder jogo e como perder ponto, hein? Já teve todas as experiências possíveis e imagináveis para perder ponto. Essa daí é nova. O lateral esquerdo chega e dá um bico em cima do Pico e a bola sobra ali pro Marcelinho fazer o gol. Podia chutar pro lado, podia tentar um passe, podia tentar qualquer coisa, não. Um bico em cima do Pico e gol do Remo.
0: Situação delicada no time do São Paulo. Dorival Júnior segue sem vencer no Campeonato Brasileiro, né, Guilherme Pradella?
2: Porque empatou com o Botafogo, empatou na Sul-Americana e venceu outra partida. E hoje está conhecendo a primeira derrota, né, nessa segunda passagem como treinador. Agora o Remo vai mexer, mas aí é para segurar. Sai, entra na verdade o Diego Hernandes e sai o Marcelinho, autor do gol. Remo está na frente e mexe a última.
0: Última mexida no time do Remo, que vai ganhando uma posição, vai ultrapassando o time do Mirassol.
2: Mais um.
0: Tem um jogo a mais do que o Mirassol, é verdade. Nós vamos até 51, legal. Já temos 51,5.
2: Então põe mais um em cima disso.
0: Perfeito. São os instantes finais de jogo. Pinta a ligação direta. Tira bem, Ivan sai para fazer a defesa. Ivan, dos nomes do jogo, hein? Final do primeiro tempo, fez dois milagres para salvar o time do Remo em sequência. São os instantes finais. O Remo está acreditando numa sobrevida no campeonato para dar um novo ânimo para o time na sequência da temporada, no retorno da Copa do Mundo. O Remo sobe para a 18ª colocação. No momento em que o árbitro apita pela última vez, terminou o jogo no Mangueirão.
1: Remo
0: 1, Marcelinho.
1: São Paulo
0: 0. 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

0: Terminou o jogo no Mangueirão, 1 para o Remo, 0 para a equipe do São Paulo. Mateuzinho marcou nos minutos finais. Que prejuízo para o time do São Paulo, hein? Antes de terminar a Copa, de começar a Copa do Mundo, Gabriel Dudziak.
1: Enorme prejuízo. E assim, é um prêmio à insistência do Remo.
0: Sim.
1: A forma como o time encarou, né, o tempo todo a partida, não desistiu nunca e tentou sempre a vitória. E acabou sendo premiado. Mas é assim um negócio de maluco que o São Paulo conseguiu fazer em mais um jogo. Depois de várias e várias partidas nas quais o São Paulo teve vantagens e deixou vantagens pelo caminho, num campeonato no qual até o goleiro do São Paulo tomou frango em pênalti, por exemplo, num campeonato no qual a gente vê o São Paulo perdendo o gol e sofrendo o gol de um jeito incrível, o São Paulo conseguiu tomar a derrota num bico do seu lateral em cima do atacante adversário.
0: Lateral que por muito pouco não foi expulso por várias responsabilidades dele, né?
1: Assim, é de um nível de incompetência para jogar o futebol profissional que assusta, né, Bitar? Assusta muito.
0: Diga aí, daí!
2: Fim de jogo no Mineirão, 1 para o Cruzeiro, 1 para a equipe do Fluminense. Campeonato Brasileiro, agora só no dia 22 de julho. That's all, folks. Copa do Mundo vem aí. Depois da Copa, volta o Campeonato Brasileiro.
0: E, Bitar,
3: diga. A gente tá vendo a imagem do Diego Hernández emocionado no gramado do Mangueirão. Jogadores conversando ali, tentando consolá-lo. O jogador tá, pelo que a gente tem de informação, né? Ele tá deixando o clube. Tá, então, acho que imagino que queria ter participado um pouco mais dessa partida, que pode ser a última dele, então, com a camisa da equipe do Remo. A gente tem agora o áudio aqui do canal Premier.
0: Vamos ouvir o Marcos Antônio, então, em parceria com o Premier.
4: Já chegou essa confiança, né? Que a gente vem mostrando nesses jogos, a equipe está muito bem, mas agora a gente temos que ter calma agora nessa pausa e trabalhar bastante, porque ele tem um excelente trabalho e vai nos ajudar bastante e para a gente poder voltar a vencer um brasileiro, que é muito importante para nós.
5: Obrigada, bom.
0: Tá aí o Marcos Antônio falando na entrevista ao Premier na saída de jogo. E o Diego Hernández está saindo emocionado. Acho que alguém vai falar sobre isso ao final do jogo. Pelo menos eu espero, viu, Guilherme Pradella?
3: Eu imagino, né? É um jogador jovem até, né? Ainda o Diego Hernández, ele tem 25 anos. Ele pertence ao Botafogo. Chegou na temporada passada ao Remo. Fez 14 jogos. Nessa temporada são 18 jogos. Entrou no finalzinho no lugar do Marcelinho. A torcida está gritando o nome dele. E pelo que a gente tem de informação, então é a última partida dele. Então deve ser, assim, eu não, sinceramente não acompanho muito a carreira do Diego no Remo para saber como é que foi a relação dele com a torcida, mas a torcida saudando o jogador, gritando o nome dele, ele emocionado no gramado, está deixando a equipe do Remo agora nesse meio de ano.
0: Gabriel Dudziak, só para encerrar antes de passar a bola para o Leonardo Dai no central da bola. A gente pegando a tabela do Campeonato Brasileiro, São Paulo até outro dia era o líder do campeonato. São Paulo foi caindo, segunda colocação, terceira colocação, quarto colocado, até o início da rodada passada. Abriu essa rodada na sétima colocação. Fecha essa rodada, já é o oitavo colocado.
3: Menor colocação do São Paulo até agora, mais baixa até agora no Campeonato Brasileiro.
0: Exatamente. Agora, o detalhe é o seguinte, Luziak, se a gente pegar o São Paulo, o oitavo colocado, o Vasco é o 17º, abre a zona de rebaixamento. Antes, vamos ouvir o jogador da equipe do Remo, Marcelinho Alto.

0: Nessa despedida, acho que uma homenagem da torcida merecida.
1: Cara, é um cara muito querido, né? Nos ajudou bastante ano passado, esse ano também. Todo elenco ama ele, né? Torcida também. Então é um cara fundamental. Vamos ver o que vai acontecer, né? Vamos esperar o que o futuro tem para ele, né?
2: Daí, Flano Marcelinho, entrevista ao Sport TV, nossos parceiros aqui do Grupo Globo. Pronto para dela. Mistério desvendado, a gente pode ir para casa quando terminar mais tranquilo, viu?
3: Exatamente, né? E obrigado ao repórter também que fez a pergunta de forma muito correta.
2: Então, Ludziak, como eu falava contigo, São Paulo tem 25 pontos, é o oitavo colocado. Se a gente pegar para olhar a tabela num campeonato que é tão achatado, né? Dois jogos, você sobe muito na tabela com duas vitórias, duas derrotas ou dois jogos sem vencer, você cai bastante também. São 5 pontos só para o Vasco que abre a zona de rebaixamento. São Paulo tem que começar a olhar não só para a parte de cima, onde, em termos de distância física, né, digamos assim, na tabela ainda está perto, mas a distância, por exemplo, do São Paulo para o terceiro colocado, que é o Fluminense, hoje tem 31 pontos, já é de 6 pontos. É maior do que a do Vasco, que é o 17º.
4: É isso que dá quando você fica tantos jogos sem vencer no Campeonato Brasileiro, né? O São Paulo ficou sem nenhuma vitória, né? Tá sem nenhuma vitória desde o jogo contra o Mirassol, né? No Brasileirão. É isso, né, Pradella? No Brasileirão não vence desde aquele jogo contra o Mirassol.
3: Exatamente. Foi a última vitória do São Paulo.
4: Isso foi...
3: 13ª rodada.
4: 13ª rodada. A gente tá na 18ª. Você fica tudo isso de jogo sem ganhar, não tem como, né? Por mais que o São Paulo tenha tido um começo bom, uma hora os adversários chegam, né? E aconteceu. E não é só os adversários que estão chegando, são os times que teoricamente não são adversários que também estão chegando. E aí eu vou, de novo, né, chamar a atenção para a forma como São Paulo foi perdendo pontos e jogos e posições de liderança em todo esse campeonato, né? Foram muitos jogos ruins do São Paulo, né, com vantagens sendo perdidas no final, como foi o caso do jogo contra o Bahia, jogo péssimo que fez contra o Corinthians, jogo ruim que fez contra o Fluminense, depois perde no finalzinho de novo a possibilidade da vitória contra o Botafogo, e chegou aqui contra o Remo, teve várias oportunidades no primeiro tempo para fazer 1-0, perdeu. No segundo tempo o jogo é muito mais parelho, é lá e cá, é lá e cá, é lá e cá. E aí tem o lateral esquerdo fazendo uma coisa dessas, né? Desculpa pegar no pé aí do Enzo Dias, mas é que é muito, assim, olha, eu vou usar a palavra aqui, tá? E sei o peso que ela carrega, mas é bem pontual o que eu vou falar, tá? Mas é muito estúpida a ação do Enzo Dias. Tem 3 caras na frente dele, ele dá um bico na bola, pra frente, e torce pelo melhor. Aconteceu o pior. Aconteceu no cara que ele devia estar marcando. A bola bateu no cara da frente dele e caiu no pé do cara que ele devia estar marcando. Então, assim, aí você quer o quê, né? Você quer o quê de um jogo como esse? O adversário vai errar uma, duas, mas uma hora ele vai te punir. E o Remo fez isso. E, para arredondar o que você falou, o São Paulo estava na liderança com o Crespo, mas não era para estar ali, tá?
2: Perfeito.
4: Não vamos ficar jogando aí lenha na fogueira dessa falsa narrativa de que com o Crespo era líder, e se tivesse o Crespo ia ser campeão, e que o São Paulo continuaria na liderança por muito mais tempo. Não, o São Paulo não tinha um futebol condizente com liderança de campeonato. E eram passadas apenas 5 rodadas, tá? 5 rodadas, era isso que tinha acontecido. Com o Roger, o time piorou. Isso também é um fato. Ninguém precisa adorar a pílula aqui porque gosta da pessoa Roger Machado. O time piorou. Piorou em resultado. Em desempenho ficou mais ou menos a mesma coisa. Agora chegou o Dorival. Dorival está no segundo jogo dele de Brasileirão. O que vai tirar de média? Né? Não vai tirar quase nada de média. Não teve tempo para trabalhar, é jogo, jogo, jogo, jogo. Agora a gente vai ver o que ele vai fazer depois da Copa. Mas o que o Dorival fez nas últimas edições de Brasileirão não anima. Porque no São Paulo...
2: É Copa?
4: É, no São Paulo mesmo. Ele ficou com a narrativa durante um semestre de que o São Paulo não foi bem no Brasileirão por causa da Copa do Brasil. E isso não necessariamente é verdade, porque o elenco do São Paulo não era tão ruim para fazer tão poucos pontos no Campeonato Brasileiro. No Corinthians, no ano passado, ele fez ali o suficiente para não correr risco. E nesse ano, o Corinthians estava brigando para não cair com ele. E a pontuação ruim do Corinthians é por causa dele. Se não, teria lá em cima, aliás, 1 ponto de diferença agora, hein?
2: Isso que eu ia falar, o Corinthians colou no São Paulo.
4: Exatamente. Então não anima, mas eu acho ele muito bom treinador, e eu acho que ele vai ter um tempo para trabalhar, e eu espero que o São Paulo...

0: melhore, né? Assim, é a minha expectativa de ver a qualidade que o time tem, a qualidade que tem o treinador também.
1: 10 horas, 38 minutos no horário de Brasília. Daqui a um minutinho vem aí o Central da Bola com o Leonardo Dai para a gente arrematar a nossa transmissão. Nós vamos até às 11 da noite, trazendo tudo o que aconteceu da derrota do São Paulo, a vitória do Remo. 1 para o Remo, gol do Marcelinho, 0 para a equipe do São Paulo. 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
1: Leonardo Sainz. 10 horas e 40 minutos no horário de Brasília. São Paulino, respira, calma, porque agora pelo menos chegaram as férias, né? Férias do São Paulo, por uns 50 dias aí, que tá precisando, porque realmente esses 6 meses de temporada até agora, difíceis, hein? Acabou o Campeonato Brasileiro antes da Copa do Mundo, gente. O que tinha pra acontecer de Campeonato Brasileiro antes da Copa já aconteceu. Campeonato Brasileiro agora volta só no dia 22 de julho e terminou com o último jogo aí a ser encerrado, né? O último mesmo foi Cruzeiro 1, Fluminense 1, né? Que terminou uns minutinhos depois, mas o último jogo que transmitimos aqui no Futebol Globo CBN nessa pré-Copa do Mundo, 1 para o Remo, 0 para o São Paulo, gol do Marcelinho aos 48 minutos do segundo tempo. E o Remo vencendo o São Paulo no Mangueirão. A gente teve nessa 18ª rodada, ontem, Atlético Paranaense 1, Mirassol 0, Flamengo 3, Coritiba 0, Bahia 2, Botafogo 1, Grêmio 1, Corinthians 3, Santos 3, Vitória 1. Hoje mais cedo, Red Bull Bragantino 3, Internacional 1, Vasco 0, Atlético Mineiro 1, Palmeiras 1, Chapecoense 0 e agora à noite, Remo 1, São Paulo 0. Um para o Cruzeiro, um para o Fluminense. Lembrando que hoje tivemos também a vitória da seleção brasileira 6-2 na partida contra o Panamá. No penúltimo amistoso da seleção brasileira antes da Copa do Mundo, o Brasil viaja amanhã para os Estados Unidos, joga sábado contra o Egito, um último amistoso. E a estreia na Copa do Mundo é no outro sábado contra a seleção do Marrocos no dia 13 de junho. Deixa eu passar aqui a classificação do Campeonato Brasileiro ao final dessa primeira parte, né? Vou lembrar mais uma vez, já falei isso algumas vezes aqui hoje desde o começo da transmissão, não dá pra falar que é metade do campeonato, né? Porque além da gente ter os jogos atrasados, ficou faltando uma rodada do primeiro turno, que vai ser a primeira rodada pós-Copa do Mundo, né? E depois o segundo turno inteiro. Mas enfim, a classificação mostra o Palmeiras em primeiro lugar com 41 pontos, o Flamengo em segundo com 34, sendo que o Flamengo tem um jogo a menos, Fluminense em terceiro com 31, Atlético Paranaense em quarto com 30 e o Red Bull Bragantino fechando a zona de classificação para a próxima Libertadores em quinto lugar com 29 pontos. Turma da Sul-Americana, Bahia em sexto com 26 pontos e um jogo a menos, Coritiba em sétimo com 26 pontos, São Paulo em oitavo com 25, Atlético Mineiro em nono com 24, Corinthians em décimo com 24, Cruzeiro em 11º com 24, fechando aí a zona de classificação para a Sul-Americana. Depois, Botafogo em 12º e o Vitória em 13º, ambos com 22 pontos e ambos com um jogo a menos. Internacional em 14º com 21, Santos em 15º com 21, Grêmio em 16º com 21. E a zona de rebaixamento tem o Vasco em 17º com 20 pontos, o Remo em 18º com 18, o Mirassol em 19º com 16 pontos e um jogo a menos, e a Chapecoense em último lugar com 9 pontos e um jogo a menos também. Assim fica o Campeonato Brasileiro até a volta no meio de semana de 22 de julho, quando o campeonato vai voltar, mas vai voltar já com um monte de jogo adiado, né? Fluminense e Red Bull Bragantino, Botafogo e Santos, que mais? Mirassol e Grêmio, e também tem mais um, Vitória e Vasco. Esses 4 jogos vão ser adiados, porque o Red Bull Bragantino, o Santos, o Grêmio e o Vasco jogarão nessas mesmas datas a partida de ida dos playoffs para as oitavas de final da Sul-Americana. Mas enfim, o Campeonato Brasileiro vai voltar no meio do mês de julho com São Paulo e Atlético Paranaense, Corinthians e Remo, Atlético Mineiro e Bahia, Internacional e Cruzeiro, Coritiba e Palmeiras, Chapecoense e Flamengo, que serão os primeiros jogos aí após a Copa do Mundo, que termina no dia 19 de julho, e aí no dia 22 de julho a gente vai ter a retomada do Brasileirão. 10h44, faz o seguinte, uma pausa de um minutinho, a última pausa de um minutinho, e na volta eu falo com o Gabriel Dudziak sobre 1 para o Remo, 0 para o São Paulo. 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
1: Sou eu, 10h46, o São Paulo perdeu para o Remo por 1-0 no Mangueirão, em Belém, no último jogo antes da pausa para a Copa do Mundo. Mais cedo, o Palmeiras venceu a Chapecoense por 1-0, a seleção brasileira bateu o Panamá por 6-2. Gabriel, dizia aqui, dos muitos pecados que o São Paulo cometeu, qual foi o pecado para não vencer o jogo e qual foi o pecado capital para não só não vencer, como ainda por cima perder o jogo hoje no Mangueirão? E claro, né, a gente sempre gosta de lembrar, tem o Remo, tem os méritos do Remo, mas assim, é porque o São Paulo esteve melhor no jogo em boa parte da partida, né? Não é que o São Paulo perdeu o jogo porque o São Paulo, Remo, não, é porque o São Paulo teve o jogo para ganhar em alguns momentos e não conseguiu. Então qual foi o pecado que o São Paulo cometeu, Gabriel Dudziak?
2: Assim, primeiro eu queria colocar um pensamento que é o seguinte: de novo, eu sinto, eu analiso, eu penso que o time do São Paulo faz a partida errada pela característica dos jogadores que tem. Muitas vezes fez a partida errada quando em vantagem no placar, e hoje fez a partida errada quase o tempo todo. Do que eu estou falando? Não é assim exatamente a minha preferência ou a falta da minha preferência, quero sempre deixar isso muito claro, que não tem jeito certo ou errado de ganhar jogo, mas quando eu estou falando aqui de jogar errado, é em relação ao que esse time tem de melhor e qual a melhor forma que esse time pode jogar. E eu tenho repetido isso há muitos anos já, porque o elenco mais ou menos tem as mesmas características, e eu coloco de novo aqui nesse espaço. O melhor São Paulo é o da posse de bola, é o do controle, é o que troca passes, se posiciona no campo e aí define os seus lances. Por quê? Porque tem jogadores para isso. Significa que não pode jogar no contragolpe? Não, não significa isso. Mas quando nós vemos esse time jogar em contragolpe, ou quando nós vemos esse time até jogar com posse de bola, mas o tempo todo acelerando com seus pontas,

0: Acontece muito, muitas vezes o que aconteceu aqui hoje. Então, o São Paulo pegava a bola, dava no Arthur ou no Ferreirinha, eles só são verticais, eles não aguardam, eles não esperam, e eles perdem a bola e o resto do time está chegando ao ataque ainda, não consegue ajudar na ação ofensiva, e aí tem que correr para trás para tentar marcar. E aí o time fica partido muitas e muitas vezes. Fora que você está o tempo todo apostando na capacidade desses pontas velozes de terem boas decisões. E não é sempre o que acontece. O Arthur até um pouco mais, mas o Ferreirinha, ele erra 9 para acertar uma. Então, basear o jogo nesses dois é muito arriscado e não condiz com a qualidade técnica que tem o elenco do São Paulo. E aí o São Paulino mais mal-humorado vai falar: que mané, qualidade técnica, esse time não tem nada de qualidade técnica. Eu sei que no momento as coisas parecem muito ruins, mas olhando a média do campeonato, você vai observar que o Marcos Antônio, tecnicamente, ele é muito dotado. Que o Danielzinho é muito bom na parte técnica. O Bobadilha, não tá jogando agora, tá na Copa, também é muito bom. O Pablo Maia também é muito bom, está se recuperando. Quando você tem à disposição o Wendel, por exemplo, é um cara técnico para jogar. Quando o Luciano joga, é técnica. Então o São Paulo tem que basear nisso o seu jogo. Mas o São Paulo continua não baseando nisso. Com o Roger, quando fazia um gol, se jogava lá para trás e ficava em contragolpe e errava e perdia pontos. Com o Dorival, o próprio Dorival falou isso no jogo contra o Botafogo, falou isso contra o Boston River, falou isso contra o Milionários, que o São Paulo faz coisas erradas quando em vantagem. Hoje fez coisas erradas o tempo todo. Então, pecado factual do jogo é não aproveitar quando teve chance de fazer gol. Com o Arthur, com o Lucas Ramon, com o Enzo Dias, com o Caleri ali, que não conseguiu o cabeceio na frente do Tchambá. Pecado conceitual, me parece que é esse. É não fazer um jogo mais favorável, para criar mais oportunidades. Para não ficar só nessa de lamentar que um cara, de repente, como Ferreirinha, tomou uma decisão errada. Porque isso, assim, você não pode ficar se lamentando de uma coisa dessa. Vai acontecer. Infelizmente vai acontecer, a menos que ele se desenvolva muito com algum treinador. Esse é o jogo do Ferreirinha. Ou se lamentar que o Enzo Dias errou lá atrás, ou em outro momento, como São Paulo poderia ter se lamentado, do Dória errar lá atrás. Gente, você baseia o seu jogo nisso, na capacidade do Dória de aguentar 45 minutos sem bola, vai dar ruim. Na capacidade do Ferreirinha de decidir bem as coisas, vai dar ruim. Então, e nenhum treinador está conseguindo mudar isso. Nem Crespo, nem Roger, nem Dorival. O time está fazendo coisas que não são convenientes para o time. É minha opinião.
1: 10h51, São Paulo perdeu para o Remo por 1-0. E aí, Gabriel, a gente defende assim, né? A gente vem falando que o elenco do São Paulo é um elenco com algumas limitações aqui e ali, mas para os padrões do futebol brasileiro não é um elenco ruim exatamente. Mas assim, também está claro que esse elenco não está conseguindo entregar o que o São Paulo precisa, ou o que o São Paulo acha que precisa, enfim. E aí a questão é, o São Paulo tem uma pausa agora de 50 dias, em que a primeira coisa que é bom ter é calma, né, antes de mais nada, mas assim, considerando a resposta que esses jogadores deram, com técnicos diferentes nesses últimos meses, e considerando os objetivos concretos que o São Paulo pode ter no segundo semestre, que são ganhar a Sul-Americana, que é um campeonato de um nível técnico relativamente baixo, menor que o Campeonato Brasileiro, e tentar uma vaga para Libertadores via Campeonato Brasileiro, o São Paulo precisa de reforços, precisa monitorar algumas posições, precisa, nem que seja para dar uma mexida nessa água aí, porque esse elenco está com dificuldade de entregar o que supostamente ele poderia entregar pela técnica que supostamente ele tem?
0: Eu acho que você tem um ponto muito bom, que faz um contraponto interessante ao que eu disse, que bate de frente com o que eu disse. E eu posso ser convencido, né, do contrário. O problema é que quando a gente fala de reforços do São Paulo, normalmente se vem com umas soluções muito longe daquilo

0: que resolve os problemas do São Paulo, sabe, Léo?
1: Não é o Manchester City que vai contratar os jogadores pro São Paulo.
0: Não, e assim, não é nem questão de serem caros, né? Às vezes os caras, ah, tá sem contrato, legal. Aí vem umas coisas aí que não ajudam.
1: É, não, o que eu quero dizer é assim, quem vai contratar eventualmente são as mesmas pessoas que contrataram esses jogadores.
0: Sim,
1: que estão aí, né?
0: Exatamente. Então, assim,
1: não tem milagre nesse sentido.
0: Até tava vendo aí que tem um rapaz que está sendo monitorado pelo São Paulo, que tava jogando no... Chegou a jogar no Palmeiras, depois jogou em Portugal, não sei se é Alan o nome dele, Alanzinho, uma coisa assim, que tem um perfil parecido com o do Marcos Antônio. Ah, legal, mas assim, ele entra no lugar de quem nesse time? Do Danielzinho, né, do Pablo Maia, do Marcos Antônio?
1: Se tem uma posição que o São Paulo não tá precisando tanto assim, é essa.
0: Exato, aí assim, ah não, vamos trazer um centroavante. Um centroavante, São Paulo já tem três no seu elenco: Caleri, André Silva e Rian Francisco. Ah, então vamos trazer um ponta. Ok, vai trazer um ponta, acho legal, mas ele tem que ser melhor do que o Arthur e melhor do que o Ferreirinha. Se for da mesma coisa, do mesmo nível, vamos ver no que dá, não, não vai gastar. Porque não serve, não serve. Do mesmo nível ou pior, não serve. E o São Paulo tem aí o Luca e o TT para desenvolver. Ah não, uma aposta. Não, a aposta já está aí. Você quer fazer aposta? Aposta em quem já está no grupo. Se você vier com uma certeza, aí ok, contrata, não sou contra contratar. Mas se é pra trazer, tipo, ah, o Dória, o Rafael Tolói, o Tolói tá no banco hoje pro Osório. E de forma correta, e de forma correta. Então assim, não, vem o Cedric, vem o Maílton. Isso não resolve, tá lá, o Lucas Ramon foi uma boa contratação, titular absoluto do time. Se tem algum desses aí, ok, mas se é pra trazer... Ah, fulano que jogou na Argentina pelo Temperley. Nada contra o Temperley, mas assim, quanto tempo precisa de adaptação para o futebol brasileiro? Vai dar certo, não vai dar certo?
1: Esse ano já...
0: O Grêmio apostou tudo nos jogadores estrangeiros de times medianos da Argentina. Olha o que está acontecendo. Não adianta. É uma coisa que eu vi também, acho que foi ontem, na rede social, que é assim, esse fetiche... por jogador argentino, uruguaio, colombiano, só porque ele joga nesses países, não adianta também. Você tem que ter algum indicativo de que na realidade do futebol brasileiro ele vai decidir. O Inestrosa do Vasco da Gama não consegue jogar no Vasco da Gama. E de novo, não é desrespeito à instituição, é ao momento do clube. E o cara arrebentava no Atlético Nacional. Era procurado pelo Boca Juniors. Tá aí. Então assim, não serve.
1: 10h56, o São Paulo perdeu por 1-0 pro Remo. Só pontuar, né, que no caso dos pontas aí, né, do Zé que mencionou o Arthur e tal, o Arthur ainda tem a questão de saber se ele vai ficar no São Paulo no segundo semestre, porque o Botafogo pode querer vender, e aí, enfim, mas aí é outra situação.
0: Sabe quem o São Paulo apostou que poderia fazer jogar? Cauli.
1: É.
0: Não conseguiu.
1: Que aí, assim,
0: eu acho que o Cauli era uma aposta ok.
1: Embora não viesse bem no Bahia, né?
0: Mas... É, a aposta é em recuperar.
1: Sim.
0: Agora assim, ah não, eu ganso agora. Não dá, não vai conseguir bancar um ganso, né, no time.
1: O São Paulo tá piorando os que estão bem. Apostar que vai recuperar qualquer jogador nessa circunstância é um pouco de otimismo demais também.
0: E recentemente eu acho que não deu certo em nenhum caso.
1: É.
0: Talvez só o Marcos Antônio foi recuperado realmente.
1: O São Paulo perdeu por 1-0 pro Remo. E aí, Gabriel, queria, assim, a gente, me parece claro que o campeonato vai ficar ali Palmeiras e Flamengo, né? Não sei se o Fluminense... o Atlético Paranaense, alguém vai ter fôlego para esse segundo campeonato, mas aí me chama, para essa segunda parte do campeonato, mas aí me chama a atenção o seguinte: Vasco em 17º, 20 pontos, Bahia em 6º lugar, 26 pontos. Tá tudo muito embolado aí, Gabriel Dudziak. E aí é outro campeonato agora do ponto de vista técnico, né? É claro que esses pontos eles vão ser levados para o segundo semestre, mas é quase como se o campeonato começasse de novo com alguns times aí com poucos pontos a menos. Então assim, quem tá em 6º tá brigando para não cair. E quem tá lá embaixo tá brigando por Libertadores também, porque vai mudar muito, provavelmente, né, Gabriel?
0: Provavelmente. Nunca podemos ter muita certeza dessas coisas, mas a pontuação é muito próxima. A gente pode ter mudanças de elenco, pode ter muita gente até piorando os próprios elencos, porque aposta em contratações novas, né, em mexer bastante. A gente tem um limite muito alto de partidas, né, na Série A para você trocar de time.
1: 12, a gente teve 18 no campeonato, então...
0: Então um monte de gente ainda pode trocar de time, aí vai da cabeça de cada dirigente, do quanto que vale mexer na água, como você falou aquela hora sobre o São Paulo, para mudar os elencos e mexer nos treinadores para ver se eles são capazes de mexer nos trabalhos e naquilo que as equipes têm feito, né? Então, mas de fato não dá para ter nenhuma...

0: certeza aí sobre esses grupos intermediários que facilmente podem trocar de intermediários para de baixo e de cima.
1: Remo, até agora gostou? Vai brigar até o fim?
0: Eu acho que deu uma revigorada, né, no último mês. Tem 4 vitórias no campeonato, Léo, e são 3 no mês de maio. Dia 2 de maio contra o Botafogo, 17 de maio contra o Chapecoense e agora 31 de maio contra o São Paulo.
1: Léo, por curiosidade, né? Ano passado a gente teve, por exemplo, quando o campeonato parou para a Copa do Mundo de Clubes, né? Um grupo de rebaixados que ficou parecido com o grupo final, né? Fortaleza, Juventude e Sport estavam no rebaixamento, o Inter acabou saindo. Mas assim, o Red Bull Bragantino estava em terceiro lugar, por exemplo, e depois chegou a brigar contra o rebaixamento em algum momento, depois acabou brigando um pouco mais lá em cima. Então, enfim, muita coisa pode acontecer. Fala pra Adela.
2: Só para registrar na transmissão, né? Depois do final da partida, o Enzo Dias saiu bravo, irritado do jogo, chutou a placa de substituição que acabou quebrando.
1: Acontece. 10h59, o São Paulo perdeu por 1-0 para o Remo em Belém. Vamos para a eleição do craque do jogo.
3: O craque do jogo.
1: Fala, Gabriel.
0: O craque do jogo foi o goleiro Ivan, que impediu o Remo de tomar o primeiro gol no primeiro tempo.
1: Bom goleiro, muito bom goleiro. Assim, a ida dele para o Corinthians acabou não fazendo muito bem para a carreira dele, mas assim, eu lembro que em 2015, jogando na Ponte, ele já era um ótimo goleiro, assim, né? Teve passagem pelo Inter.
0: Pelo Vasco ele não jogou, né? Pelo que eu me lembro, ele tomou muitas decisões ruins, assim, na carreira, sabe? Ali ele pode ser titular, não, vou trocar de clube. Ali, não, eu quero ganhar mais, sabe? Coisas do tipo. E lesões também.
1: Lesões também, mas é muito bom goleiro. E o pior em campo?
3: O pior em campo.
1: Para Remo 1, São Paulo 0, Gabriel Dudziak.
0: Ele estava em uma missão: estragar o jogo do São Paulo. Demorou, mas conseguiu. Enzo Dias tentou a todo custo ser expulso, não conseguiu. Teve o erro fatal que deu o único gol do jogo à equipe do Remo. E no final, foi buscar a expulsão até mesmo após o apito final, chutando a placa, né, ali quebrando a placa de substituição, para ver se consegue ser julgado pelo menos.
1: Já que era para ter sido expulso, que tivesse sido antes, né, de entregar.
0: A linha do tempo alternativo dizia que sem ele o São Paulo ganharia, né?
1: Eita. Valeu, Gabriel.
0: Valeu.
1: 11 horas em ponto, fica por aqui essa edição do Futebol Globo CBN deste dia 31 de maio de 2026. Estivemos juntos desde as 3 horas da tarde, hoje 8 horas no ar. Acompanhamos a vitória do Palmeiras 1-0 sobre a Chapecoense, a vitória do Remo 1-0 sobre o São Paulo, jogos do Campeonato Brasileiro que agora volta só lá no dia 22 de julho após a Copa do Mundo, e acompanhamos também a vitória da Seleção Brasileira 6-2 sobre o Panamá pelo penúltimo amistoso da Seleção antes da estreia na Copa do Mundo. Agora vem aí o repórter CBN e na sequência o Mundo Corporativo com Milton Jung. Futebol Globo CBN volta sábado, 19 horas, com Brasil e Egito, último amistoso antes da Copa. E a partir do dia 11 de junho, Copa do Mundo no Futebol Globo CBN, com toda a cobertura até a grande decisão no dia 19 de julho. E depois a gente vai se encontrar no Campeonato Brasileiro a partir do dia 22 de julho até o final do ano. Obrigado a todos pela companhia nessa grande transmissão de 8 horas. Uma ótima noite para você, um ótimo finalzinho de domingo. E a gente se encontra sábado no Futebol Globo CBN, para quem quer saber mais e melhor sobre futebol.
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0: Domingo 31 de maio de 2026. A Petrobras anunciou hoje uma redução de 9,59% no litro do diesel para as distribuidoras. O combustível vai de R$ 3,65 para R$ 3,30 a partir desta segunda-feira. Em nota, a estatal disse que a redução se deveu à subvenção do diesel anunciada pelo governo federal. Nenhum candidato conseguiu vencer a eleição presidencial da Colômbia em primeiro turno neste domingo. O candidato de direita, Belardo de Las Priela, terminou na liderança com 43% dos votos, seguindo pelo esquerdista Ivan Cepeda, que obteve quase 41%. Os dois vão disputar o segundo turno em 21 de junho. O líder da ultradireita, Belardo de Las Priela, é um apoiador do presidente dos Estados Unidos, Donald Trump, e do presidente de El Salvador, Nayib Bukele. Já Ivan Cepeda defende o legado do governo de Gustavo Petro e não pôde concorrer à reeleição. Ele apoia o aumento do salário mínimo, redução de benefícios para congressistas e uma reforma agrária. Problemas com vistos atrasaram a viagem da seleção da África do Sul para o México para a disputa da Copa do Mundo. Segundo o ministro dos Esportes, todos os jogadores receberam os vistos, mas o auxiliar técnico, médico da equipe, o chefe de segurança e outro membro da comissão técnica ainda aguardam o documento. A África do Sul faz a partida de abertura do Mundial contra os mexicanos no dia 11 de junho. No horário de Brasília, 11:05.
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0: Olá, tudo bem com você? Seja muito bem-vinda, seja muito bem-vindo a mais um capítulo do Mundo Corporativo, que hoje se dedica a falar em soluções para atender pequenas e médias empresas, estratégias de negócio e mobilidade urbana. O nosso convidado é Thiago Piovesan, CEO da Índigo no Brasil, empresa que atua no setor de estacionamento. Thiago Piovesan, muito obrigado pela sua gentileza de ter aceitado o nosso convite aqui no Mundo Corporativo. Um bom dia para você.
1: Bom dia, Milton. Bom dia a todos os espectadores. Obrigado pela oportunidade de poder compartilhar um pouquinho do nosso dia a dia aqui.
0: Thiago, durante muito tempo se imaginava estacionamento como um terreno baldio aberto para colocar o carro lá dentro. Em que momento vocês perceberam que havia ali um negócio muito maior do que guardar carros?
1: Perfeito, meu. Bom, talvez para começar isso aqui, antes de chegar em Brasil, eu falo da Índigo no mundo. A companhia existe há mais de 50 anos, sede em Paris. Então, gestão de mobilidade e estacionamento já começa de longa data de lá, né? No Brasil, eu acho que a gente ganhou um profissionalismo e uma demanda um pouco maior de uns 20, 30 anos para cá. E hoje em dia ele tem se reinventado todo o tempo, né? Com essa mudança, com essa dinâmica da mobilidade causada por questões até planejadas e outras nem tanto, como foi a Covid, como é tantas outras interferências que a gente tem, o estacionamento tem ganhado papel e uma necessidade de se reinventar a todo momento. Como você falou muito bem, ele começa muito tempo lá atrás como um ponto final de jornada esquecido, um local para simplesmente acolher ou receber um carro, e hoje ele passa a desempenhar um papel que eu diria básico de ser muito além do que isso, né? Ou um ponto intermediário, ou um ponto de serviço, mas principalmente um ponto complementar de experiência para o usuário que vai frequentar e vai utilizar ele.
0: Me ajuda a entender que ideia é essa da experiência do cliente num espaço como este.
1: Perfeito. O estacionamento ele ganhou um protagonismo de se conectar muito, muito fortemente com o propósito do empreendimento que ele está, né? Por duas

0: duas grandes vertentes, Milton. Primeiro, pela necessidade de oferecer uma jornada integrada, completa e, assim, conforme com o propósito do empreendimento. Deixa eu tentar materializar isso. Quando você vai em um hospital, por exemplo, né, um hospital famoso, enfim, você vai esperando uma experiência de alto valor, de alto atendimento, alguma coisa bastante elevada. Se o estacionamento não possibilita essa experiência desde a sua chegada, que é o primeiro ponto de contato que o usuário tem com aquele local, você cria já uma quebra de expectativa, um ambiente de chegada muito diferente. E a saída é a mesma coisa. Então, do ponto de vista da experiência do usuário, o estacionamento precisa se colocar como parte integrante daquele local onde ele vai visitar e oferecer tanta comodidade, tanta experiência, tanta complementariedade quanto o propósito principal, que seja um hospital, seja uma arena, seja um aeroporto, um evento, né? Ou até mesmo uma universidade, shopping center, por exemplo.
1: Você citou aqui alguns espaços, falou em hospital, shopping, aeroportos, parques. Há diferenças enormes em operar estacionamento nesses ambientes. O que é que muda no comportamento do consumidor?
0: Cada local tem a sua necessidade, né? Eu gosto de dizer que uma operação de estacionamento ela precisa ser dinâmica e precisa estar intimamente conectada com o local. Então, por exemplo, uma equipe que hoje opera um hospital, seja Sírio-Libanês, Einstein, HPOR, né? Oswaldo Cruz, alguns dos nossos clientes, por exemplo, ele precisa ter uma capacidade de acolher o usuário de uma maneira totalmente conectada com o hospital. Ou seja, a gente não sabe quem está chegando ali, se está chegando para receber um filho, um parente, se está indo para se despedir de alguém. Então, esse tato, esse feeling, essa necessidade de conseguir perceber e receber bem o usuário, ele é fundamental. O que, por exemplo, em operações onde a gente tem hoje um predomínio do digital, e aí eu vou pegar recentemente a Arena do Mineirão, onde a gente assumiu, e hoje mais de 95% dos usuários que vão lá são totalmente digitais em termos de contato, ou seja, faz a reserva antecipada, chega, entra na cancela, sai na cancela, sem ter contato necessariamente com alguém de estacionamento. Esse é o tamanho da diferença entre a capacidade e o skill que a gente tem que ter de cada equipe para atuar em diferentes segmentos. Poder responder de novo. De acordo com a necessidade do local, se adaptar à cultura do local, ao modelo de trabalho, para que a gente possa ser ali mais um ponto de contato complementar e a jornada completa do cliente.
1: Geralmente só se fala desse serviço quando alguma coisa dá errado. Aliás, não é uma característica só desse serviço, dos serviços de uma maneira geral. Quando é que o cliente percebe um bom estacionamento?
0: Eu acho que eu gosto de dizer que o estacionamento é aquele que ele é democratizado, ele é democrático com todos os públicos, né? O bom estacionamento é aquele estacionamento que tem vários diferentes estacionamentos dentro do mesmo local. Então, acho que o público primeiro começa a perceber uma experiência mais completa e mais satisfatória quando ele encontra no estacionamento exatamente a relação de experiência, de custo financeiro e de recebimento. Então, quando você tem uma prestação de serviço que completa com isso e que tem um valor justo na contrapartida e que tem segurança e que tem recepção, você tem ali uma satisfação maior. Eu acho que o que que a gente não quer, né? Trânsito fechado, fila na entrada, cancela que não funciona, ticket que eventualmente não é reconhecido. Quando você precisa de algum apoio, não tem ninguém para dar suporte. Então, acho que o bom estacionamento é aquele que, de novo, consegue passar, na maior parte das vezes, desapercebido, quando esse é o papel dele, né, em algumas operações, mas quando ele precisa estar presente, ele praticamente não é percebido como estacionamento, ele é percebido como parte da operação natural daquele local.
1: Quando você respondeu, eu ficava pensando aqui como é comum, às vezes, você ouvir: vamos a tal lugar, lá é fácil de estacionar. Quer dizer, isso passa a ser um diferencial, então, né?
0: Então, com certeza, eu gosto de comparar, Milton, vamos pegar aqui restaurante, né? Hoje, facilmente, você deixa de frequentar um restaurante, por mais que a comida seja, enfim, de alto nível, por mais que o local tenha, seja agradável, enfim, de ficar, mas se você não tem uma experiência de chegada do mesmo nível, se você não tem um atendimento, isso não só pela recepção do restaurante, mas, eventualmente, também pelo estacionamento, eu diria que, com muito risco, esse local pode estar perdendo a recorrência do cliente, justamente por essa experiência tão diferente do restante.

0: ela. Ao contrário, é a verdade. Quando você consegue oferecer uma chegada completa e de qualidade que esteja conectada com tudo, ele é capaz de eventualmente até ajudar a complementar alguma experiência que dentro não tenha sido tão prazerosa ou tão no nível da expectativa, mas a jornada ela foi tão inteira, foi tão completa e foi tão uniforme que o estacionamento consegue, sem às vezes a gente ter consciência, mas contribuir para essa formação de valor e, eu diria, fidelização dos clientes, né? Então ele é super importante, porque como você falou, ou ele passa desapercebido e ele é um complemento e você nem percebe que ele está lá, mas você sente a jornada inteira completa e de bem e de sucesso, ou ele acaba tendo um protagonismo negativo que influencia na decisão de voltar. Por isso o papel dele é tão importante e tão indireto e diretamente responsável pela performance do próprio empreendimento. Muitas vezes o ticket do restaurante, do hospital, da arena, é difícil fazer essa conexão, mas ele é totalmente afetado por essa experiência que tem de chegada, mas tão importante quanto a de saída também. Não adianta nada a gente receber bem o cliente se na hora de sair também, no finalzinho da experiência, isso for uma dor ou for uma fricção, né?
1: Ao desenhar esse novo modelo de operação, o que que vocês já descobriram sobre o pequeno e médio empresário brasileiro?
0: Que o estacionamento nunca teve um protagonismo, nunca foi pauta da agenda estratégica deles, né? E a gente até entende o porquê, mas que esse é um erro. Principalmente porque primeira reação é, pô, aquilo ali é um local, voltando às origens do saneamento, aquilo é um terreno para, né, colocar carro, empilhar carro e que não me dê dor de cabeça. No final do dia, esse é o maior desejo da maior parte. Só que quando a gente olha que hoje a gente tem demanda de carregadores elétricos, porque a frota elétrica ou híbrida está aumentando, que você tem níveis de serviço agregados pela nova gestão de mobilidade, ou seja, last miles, algum tipo de entrega local, conceitos de cidade de 15 minutos, que é aquela cidade que consegue, num raio de 15 minutos, oferecer praticamente todos os serviços que os seus habitantes precisam, o estacionamento pode ser um polo gerador de serviço. Então, quando você começa a olhar com esse olhar, primeiro financeiro, de poder trazer uma solução, alavancar uma receita, trazer uma mídia, fazer uma promoção, você já tem uma perspectiva diferente. Quando isso é conjugado com uma experiência diferente e melhor para o usuário, quer dizer, eu ainda posso, além de ter uma remuneração diferente, eu ainda posso propiciar uma experiência, uma satisfação do meu cliente maior, porque, de novo, ele vai ter toda a inovação para poder, desde a sua chegada até a sua saída, estar integrado. Então, não tem, de verdade, não tem motivo para a gente não ter um olhar estratégico para esse tipo de empreendimento. Se a gente voltar um pouco, só para contar um pouco de história, acho que o segmento de shopping centers fez uma transformação uns 20, 25 anos atrás, muito nessa linha, né? Quando a gente olhava os shoppings antigos, ou naquela data, o estacionamento provavelmente muitos não cobravam, era uma área ali pouco explorada, com medo de segurança, não tinha uma atenção privilegiada, não tinha serviço agregado, enfim, como você, conceitos antigos. Hoje, o estacionamento de um shopping center é completamente parte do plano de negócio, seja de um novo shopping ou de um shopping existente. Você não tem como conceber um estacionamento ou um shopping sem passar pela experiência e pela remuneração do seu estacionamento. Então, ele passou a ganhar esse protagonismo estratégico pelo valor que, enfim, seus empreendedores perceberam. Essa é a transição que a gente quer promover no mercado brasileiro, Milton. Trazer exatamente um pouco dessa percepção. Não é cobrar por cobrar, é cobrar exatamente por trazer experiência complementar e, de novo, ter um estacionamento que consegue se ajustar a todos os desenhos. Supermercado, por exemplo, que é um cenário que a gente pode discutir. Tem aquela preocupação, se eu cobrar, eu vou jogar ele para o meu concorrente, porque ele não cobra ali. Mas se você vai para consumir, se você vai para utilizar de fato para um empreendimento principal, você não precisa cobrar o estacionamento, você pode oferecer como uma experiência, mas ele precisa estar de novo conectado.
1: O modelo que vocês desenvolvem no campo também da automação, atendimento remoto, vocês trabalham com inteligência artificial também? Já aplicam inteligência artificial nas operações?
0: Já no início ainda, né? A gente tem muita coisa para explorar de inteligência artificial, mas com certeza, vou citar, a gente já começou a aplicar inteligência artificial, especialmente no segmento de aeroportos, já fazem quase 2 anos. O que que consiste a inteligência nessa área do business, né? Do segmento de aeroportos? A gente tem nos aeroportos uma sazonalidade natural, né? Período de férias, enfim, cada cidade tem a sua sazonalidade.

0: por diferentes propósitos. Você tem os estacionamentos off-site, ou seja, ao redor do estacionamento oficial do aeroporto. Você tem influência de mobilidades por aplicativo, você tem influência na cidade de eventos que a cidade está recebendo, seja, enfim, shows de curta duração, eventos de longa duração, feiras. Você tem condição de tempo, chuva, frio, enfim. Você tem uma série de premissas que estão ali presentes, que impactam na motivação, obviamente você tem o preço do estacionamento, né? Mas que impactam na motivação e na decisão do usuário de usar aquele recurso, aquela solução naquele momento. A nossa ferramenta, ela consegue mapear tudo isso em perspectiva, olhar para o histórico e construir o que a gente chama uma combinação desses fatores e dizer, olha, gestores, a gente não vai mudar a premissa, mas olhando a perspectiva de todas essas variáveis aqui, a sugestão é que, por determinadas condições, nas próximas 3 semanas você incentive uma estadia de longa duração, de mais de 4 dias, porque tem um público para isso. Você incentive um estacionamento, uma área mais premium, porque você vai receber clientes que têm um pouco desse desejo. Você incentiva algum bolsão econômico, você baixa um pouco a tarifa, você aumenta, enfim. Ele vai te propor uma série de variáveis para serem decididas pelas gestões do aeroporto com a gestão de estacionamento, e tomar a sua decisão, e a partir dos canais digitais, oferecer esse combo customizado, não só para o usuário final, que acaba recebendo uma oferta e uma opção que vai ser muito mais alinhada àquele momento. E também para o estacionamento, que consegue se preparar melhor para isso. Então, você consegue saber antecipadamente se vai ter uma ocupação de 30%, de 50% ou de 100%, para ter uma estrutura local adequada, completa, do tamanho e da forma que essa operação está desenhada para acontecer. Então, acho que é um ganha-ganha na gestão, na eficiência, mas principalmente também para o usuário, que acaba tendo assim, sem saber, acaba tendo opções que a ferramenta de IA já está nos ajudando a construir. O segredo aqui é levar esse conceito para outros segmentos, porque para cada um deles você tem que customizar essas variáveis de maneira que elas representem fielmente o que de fato importa para quem decide lá ou não, né? Então a gente está agora num processo de rollout. Mas esse é um item bacana, meu, só para não conectar, para não desconectar. Esse é o tamanho da dinâmica que o estacionamento tem que ter, né? Eu acho que foi o tempo em que que alguém pensou isso, olha, bota o estacionamento lá, 200 vagas, cobra 10 e deixa ver como é que vai acontecer, né? Deixa rodar, cada final de mês a gente olha como é que foi o resultado. Se a gente não tiver um olhar estratégico, alguém que consiga ver de uma maneira completa essa experiência, esse dinamismo, preparar a estrutura, customizar ela, transformar ela para diferentes momentos e públicos, você tem um estacionamento estático e um desenho antigo ainda de conceito, né? Hoje a gente não tem mais espaço para isso. Quem quer de fato trazer para o estacionamento uma experiência que seja diferente dessa do passado que você comentou muito bem no início do nosso bate-papo.
1: Com toda a automação hoje que já existe, muitas vezes do aplicativo no telefone celular, se acessa, se paga, a tendência é que cada vez menos estacionamento tenham pessoas trabalhando?
0: Para alguns segmentos sim, para outros não, né? Mas eu acho que de maneira geral é uma tendência sim. Quando a gente olha, talvez eu tenha que dividir duas operações. Uma que é o conceito de valet, onde são estacionamentos manobrados. Aí não tem forma, né? A gente até pode pensar em robôs fazendo isso, fazendo as manobras, já é uma realidade tecnológica, especialmente lá fora, mas economicamente ainda bastante inviável, né? Eu acho que tem tendências para isso acontecer, mas enfim, é um outro cenário. De outra maneira, o que a gente vê é um pouco da adaptação do digital, da inovação, da reserva da conectividade, do uso de dados, para que a gente tenha, eu não diria menos pessoas, mas eu acho que a gente tenha as pessoas fazendo ou desempenhando um papel mais alinhado com esse foco estratégico do business, né? Pensando um pouco mais a operação e as transformações que precisam fazer. Então, a gente viu isso um pouco depois da pandemia, por necessidade, né? O cenário antes de pandemia, em termos de pessoas por vaga ou pessoas por operação, comparado com o pós-pandemia, mudou bastante por uma necessidade de adequar a estrutura. Mas eu acho que ainda tem espaço para a gente dar uma ajustada. O mundo vai acabar caminhando muito para essa digitalização, né?
1: Tiago Piovesan, de que maneira a gestão dos estacionamentos se conecta com o tema da mobilidade urbana?

0: principalmente falando nos grandes centros. Vocês trabalham com o conceito da cidade dos 15 minutos. Explica para nós isso.
1: Isso é muito forte na Europa, Milton. A ideia é que o estacionamento seja um ponto estratégico da mobilidade da cidade. O nosso papel não é colocar mais carro na rua e criar, né, e fazer com que eles estacionem. Acho que a grande responsabilidade de uma empresa completa de mobilidade e estacionamento como a gente se coloca é ajudar as cidades a terem uma mobilidade mais inteligente, mais fluida e mais adequada. Então, o estacionamento hoje, pegando shopping centers, por exemplo, só para dar um exemplo, normalmente a localização de um shopping é privilegiada na cidade. Você está num grande centro, numa região de muito fluxo, e ele pode servir não só de ponto final para quem, né, gostaria de ir naquele shopping, enfim, fazer lá a sua atividade, mas ele pode ser mais duas outras coisas, né, principalmente. Ele pode ser um ponto de serviço adicional para a cidade de mobilidade. Eu comentei, na Europa a gente tem grandes distribuidores de hortifruti, de supermercados, hubs descentralizados de mercados, onde você faz uma demanda, uma solicitação, e esse hubzinho que está dentro do estacionamento, ele atende aquela demanda por estar num raio mais próximo. Então, o estacionamento acaba ganhando um papel de ser uma parte da extensão de cliente para fazer sentido naquela cidade. Ou ele pode ser um hub de conexão. Então, eventualmente, você pode planejar uma ida do ponto A ao ponto C, sendo o ponto B um estacionamento. Você sai daqui, vai no estacionamento, deixa seu carro, pega uma mobilidade mais inteligente, pode ser um patinete, um transporte público, enfim, né, um carro locado, e termina essa jornada no ponto C. Então, acho que o estacionamento, no sentido de ajudar a cidade de 15 minutos, é isso. É ter nele mais responsabilidade que permitam que a cidade ganha uma fluidez, ganha uma inteligência de mobilidade que desafogue o fluxo das ruas e que use o estacionamento de uma maneira mais inteligente, não só para o empreendimento, mas para a sociedade que está ali naquela região também.
0: Ou seja, já se trabalha então com essa ideia do estacionamento ser também um hub de serviços, como você descreveu. O que pode existir nesse espaço num futuro próximo que a gente não enxergou ainda, mas vocês já estão olhando?
1: Eu acho que, além dessa questão de hub de conexão, que no Brasil ainda está distante, né, porque ele não basta ser só uma intenção e uma vontade da iniciativa privada, a gente precisa ter conexão aqui de público-privado, planos, e transformar isso num potencial bem maior de conexão de fato. Mas eu acho que o estacionamento, ele vai ganhar e já está ganhando um protagonismo no core business dos negócios, né? E aí eu acho que um tema que vai surgir muito, já é importante, vai surgir cada vez mais, é entender, é gerar dados e analisar esses dados para que eles sirvam de insumos e ações para que o estacionamento funcione melhor. Então, você vai conseguir reunir comportamentos, você vai conseguir fazer uma oferta para um cliente com base na análise dele de frequência, do que ele mais gosta, que se adeque mais àquele local. Então, hoje o estacionamento ele serve de experiência complementar, mas amanhã no shopping center ele pode ser um grande impulsionador de vendas para as lojas dentro do estacionamento, porque quando o nosso cliente está chegando na cancela ou está chegando no portão de entrada, a gente já tem condições de saber quem ele é, o que, que normalmente ele faz, o que, que ele gosta, quais são os comportamentos, e isso servir de um estudo para que ele receba, não para usar isso para terceiros, mas para que ele receba já inputs e ofertas que para ele façam sentido, dado o perfil que ele tem. Então, acho que o estacionamento vai começar a ganhar um protagonismo no core business, nas vendas ou na operação principal, é indissociável, na minha visão, através dos dados também, que acho que é o caminho que ainda está sendo seguido.
0: Me permita agora olhar mais para o seu trabalho como líder dentro dessa empresa e como um executivo que há algum tempo aí vem atuando em outras áreas também. Você já passou por finanças, auditoria, indústria, etc. Agora no comando da Índigo no Brasil. Do ponto de vista de ser líder de uma empresa como essa, que está num processo de expansão, o que você tem como desafio?
1: Desafio é conjugar essa velocidade de mudança que a gente vive, né? O mundo é extremamente acelerado e dependente de adaptações e mudanças que a gente tem. Então, experiência é muito importante. Eu acho que o grande desafio que eu tenho é, no final do dia, é gente, né? Estacionamento são pessoas cuidando de pessoas, seja no campo, seja na experiência de retaguarda.

0: E a inovação. Eu acho que a gente tem um desafio muito grande de acompanhar, mas não, eu acho que acompanhar não, até não é a parte, mas de ser um protagonista nessa jornada de mudança da mobilidade, Milton. É, a gente pode ter dois papéis aqui, né? Um deles é deixar o mundo andar, acompanhar o que vai acontecer e tentar responder isso de maneira reativa. Ou a gente ser impulsionador e protagonista dessa mudança, tentando influenciar e trazendo tendências, compartilhando experiências, testando, aprimorando, retestando, mas fazendo essa transformação assim, pessoal, tecnológica, de gestão, de maneira mais completa possível. Eu, Thiago, tenho pessoalmente a missão de fazer parte dessa transição e dessa transformação no Brasil de maneira proativa, de maneira protagonista, trazendo tudo que a gente pode trazer de melhor no mundo e de mais inovador que tem no mundo, colocar à disposição dos nossos parceiros, nossos clientes e nossos usuários no Brasil, de uma maneira que isso faça sentido. Não adianta nada trazer alguma coisa que, por exemplo, lá na China já esteja rodando, mas a gente ainda precisa de uma adaptação no Brasil. No passado, esse tempo, ele era um pouco mais elevado, né? Sei lá, a gente falava em anos. Hoje ele é muito mais acelerado. Mas ainda assim, a gente precisa trazer o produto para nossa realidade, para ele poder fazer sentido. Então, acho que esse é o grande papel, é manter esse protagonismo e ajudar a construir a história da mobilidade no Brasil dentro do que a gente conseguir fazer.
1: Tiago Povezan, muito obrigado pela sua gentileza de nos atender aqui no Mundo Corporativo, pelas informações, pela experiência compartilhada com os nossos ouvintes. Até uma nova oportunidade.
0: Muito obrigado, Milton. Obrigado pela oportunidade. Grande prazer aí poder estar com vocês no dia de hoje.
1: Tiago Piovesan, CEO da Indigo no Brasil, foi o nosso convidado no Mundo Corporativo. 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Jung, você escreve com JUNG. Além do texto com os destaques do vídeo, você também tem o espaço para deixar a sua opinião. Converse com a gente. Colaboraram com este Mundo Corporativo Carlos Greco, Letícia Valente, Karen Lemos, Débora Gonçalves e Priscila Gubiotti. Até um próximo capítulo do Mundo Corporativo.
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1: O governo estadual abriu um novo ciclo de confirmações do programa Mães de Pernambuco. Ao todo, estão sendo disponibilizadas 3.274 vagas para mulheres que atendem aos critérios de participação. O período para inscrição segue até o dia 24 de junho. As selecionadas irão receber o auxílio mensal de R$ 300 na conta cadastrada para o recebimento do Bolsa Família. O pagamento deste ciclo está programado para o dia 7 de junho. O benefício é voltado às mulheres residentes no estado de Pernambuco, responsáveis pela família, gestantes ou mães de crianças de até 6 anos de idade e que não possuem vínculo empregatício formal ou sejam sindicalizadas. Os critérios determinam ainda o cadastro atualizado no CadÚnico, recebendo Bolsa Família. As interessadas devem acessar o site mãesdepernambuco.pe.gov.br, que vai indicar se houve aprovação ou inclusão na lista de espera. Em caso de dúvidas, as

0: domingo 31 de maio de 2026. A Fiocruz descartou neste domingo um caso de ebola em um paciente internado no Rio de Janeiro. O homem veio de Uganda e estava sob protocolo de isolamento. Segundo a instituição, o paciente deu entrada na unidade no fim da tarde de sábado, apresentando sintomas como tosse, calafrios e diarreia. No mesmo dia, os testes apontaram resultado positivo para malária. A Fiocruz informou que o risco de transmissão do ebola no Brasil é considerado baixo. A Petrobras anunciou neste domingo uma redução de 9,59% no litro do diesel para as distribuidoras. O combustível vai de R$ 3,65 para R$ 3,30 a partir desta segunda-feira. Em nota, a estatal disse que a redução se deveu à subvenção ao diesel anunciada pelo governo federal. O presidente colombiano Gustavo Petro disse neste domingo que não aceita os resultados da contagem inicial dos votos na disputa presidencial do país. Ele afirmou que vai aguardar os resultados finais revisados pelos juízes. Petro apontou que a contagem preliminar não tem efeito legal e questionou o software da empresa responsável pela logística eleitoral no país. Nenhum candidato conseguiu vencer a eleição presidencial da Colômbia em primeiro turno. O candidato de direita, Abelardo de Las Priela, terminou na liderança com 43% dos votos, seguido pelo esquerdista Ivan Cepeda, que obteve quase 41%. Os dois vão disputar o segundo turno em 21 de junho. No horário de Brasília, 11h36.
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2: Oi pessoal, tudo bem? O CBN Sustentabilidade de hoje aborda a agenda ESG na moda. Eu converso com Paulo Demo, ele é sócio e diretor de operações da Live. A Live é uma empresa que produz e comercializa roupas de academia e de corrida, moda praia, acessórios e calçados esportivos. A Live está presente em centenas de lojas próprias e também franquias espalhadas pelo país, além de operações internacionais. Paulo, que prazer te receber aqui no CBN Sustentabilidade. Tudo bem com você?
3: Tudo bem, muito obrigado pelo convite. É um prazer estar aqui.
2: Prazer é nosso. Paulo, a gente sabe que a Live nasceu como um negócio de moda esportiva.
3: Sim.
2: Mas à medida que a empresa foi crescendo, ela passou a incorporar metas e indicadores de sustentabilidade de uma maneira muito séria e muito transparente. Eu queria te perguntar, em que momento vocês optaram por esse caminho?
3: A Live, ela tem 23 anos. Ela foi fundada em 2002 pela Joyce Gabriel Sens. E em 2009 eu entrei na sociedade, nós formamos um tripé que nos deu estabilidade. Mas a Live, desde o começo, sempre pensou grande em ser realmente uma marca reconhecida no Brasil e no mundo. Então, por isso, a gente sempre teve um pensamento de fazer as coisas certas, usar as melhores práticas, entender o mercado e realmente ser uma marca com propósito.
2: Interessante você dizer, fazer as coisas certas, porque sustentabilidade é exatamente isso, né?
3: Exatamente.
2: Você se preocupar com o meio ambiente, respeitando os limites do planeta, oferecendo qualidade de vida para os colaboradores, deixando de fato um legado, agir com propósito. Mas a gente tem que analisar alguns pontos aí, porque esse é um setor altamente poluente, altamente nocivo, né?
3: Exato.
2: É considerado um dos vilões do meio ambiente. Então, quando a gente, por exemplo, analisa a questão dos resíduos, a indústria Sim. da moda é uma das que mais geram resíduos no mundo. Eu tenho até dados aqui que mostram que um caminhão de roupas é descartado ou incinerado a cada segundo no mundo.
3: Sim.
2: E menos de 1% das roupas usadas é reciclado.

0: em novas peças de vestuário.
1: Sim.
0: Eu sei que vocês da Live enviam 100% dos resíduos têxteis para reciclagem. Isso é maravilhoso, né? Um índice assim invejável, poucas empresas conseguem fazer.
1: Há 5 anos atrás, nós montamos nossa área têxtil,
0: uhum.
1: que é malharia, tinturaria e acabamento. A gente precisava fazer diferente, porque senão o resultado seriam os mesmos desperdícios, os mesmos resíduos de outras empresas pelo mundo.
0: Uhum.
1: Então nós vamos atrás das melhores tecnologias do mundo.
0: Sim.
1: Exemplos, nossos teares. Nossos teares são maiores do que o normal, vamos dizer, do mercado.
0: Uhum.
1: Com esses teares maiores, a gente tem um encaixe dos produtos melhores na malha. Com isso, o desperdício é menor.
0: Entendi.
1: Dentro da tinturaria, a gente usa máquinas que não existiam nem na América, somente na Europa e no Oriente Médio, que eram máquinas que trabalhavam com relação de banho 4 vezes menor. É normal no mercado, para fazer 1 quilo de malha, se gastar 12, 13 litros de água. As nossas máquinas gastam entre 3,5 e 4 litros por quilo. Então a gente tem uma economia aí de 60, 62% de água no processo.
0: Uhum.
1: E depois, na área de, já na manufatura, onde a gente pega essa malha e corta para costurar as peças, e depois costurar as peças, ali a gente tem um desperdício. Só que tanto a coleta seletiva dentro na área fabril, nos escritórios, em tudo, já é uma cultura. Então a gente pegou tudo isso, separamos nosso plástico em vários tipos de plástico, vários tipos de papel, inclusive os resíduos têxteis, a gente hoje tem 100% ele reciclado. Como é que a gente tem a garantia disso?
0: Uhum.
1: Porque a gente vende. Ninguém compraria isso para jogar fora. Mas a gente, como é um produto em poliamida e a poliamida pode ser reciclada, a gente hoje, por exemplo, não tem mais poliéster. Antigamente a gente tinha poliéster, apesar de ser um poliéster, que até eu desenvolvi isso com um fornecedor colombiano, que era um poliéster reciclado de garrafa PET e biodegradável, mas hoje a gente preferiu não mais trabalhar com poliéster, uhum. só com poliamida, porque nos dá uma condição de reciclagem pós-corte.
0: Muito bem, agora você citou aí que vocês realmente lançam mão de inovação, máquinas
1: Exato.
0: Supermodernas que conseguem grande eficiência.
1: Exato.
0: Precisou ter um investimento pesado para conseguir isso.
1: Sim.
0: E aí eu vou te perguntar, velha questão, rentabilidade e sustentabilidade estão juntos?
1: Precisa, porque nosso marketing é muito bom, mas não podia ser um marketing da boca para fora. Nosso propósito é motivar as pessoas a ter uma vida ativa, saudável e feliz. E não dá para ter felicidade com um ambiente degradado. Então a gente precisava, na realidade, pensar bem, botar na balança, né, o ganho, investir mais, às vezes, gastar mais. Por exemplo, as máquinas de tingimento que eu falei.
0: Uhum.
1: São máquinas mais caras, muito mais difíceis de trabalhar. Às vezes tem até um processo mais longo e mais tempo, é mais custo. Mas a gente entendeu que para ter um discurso alinhado com a prática, a gente precisava ter esse equilíbrio.
0: Muito bem. E assim, melhor coisa do mundo é você ser genuíno, autêntico e transparente, né?
1: É verdade.
0: Ainda mais nesse mundo de greenwashing, né? De muita gente querendo surfar a onda verde, quando vai ver é só discurso, pura mentira.
1: É,
0: né?
1: A gente gosta de dormir bem toda noite.
0: É isso,
1: não com a consciência limpa, leve.
0: É isso. Agora, Paulo, e a questão das embalagens, hein? Que é outro passivo que a gente tem na indústria da moda. Vocês
1: Sim.
0: desenvolveram algum material específico? Como é que vocês lidam com isso?
1: Sim, a Joyce Sen sempre foi uma defensora muito grande de a gente eliminar totalmente a embalagem plástica das nossas operações, das nossas lojas. A gente entendeu que a gente precisaria também, não dá para esquecer da própria operação. Por exemplo, tem transporte nas peças. Uma peça branca não pode ser transportada sem uma cobertura,
0: proteção,
1: uma
0: né?
1: proteção. Então, o que a gente foi? Então, vamos para a prática. Na prática, por exemplo, 100% dos nossos plásticos hoje, das nossas embalagens, são de fonte renovável, vem da cana-de-açúcar.
0: Uhum.
1: Tá? E no nosso e-commerce, onde a gente tem 100% do domínio da cadeia, porque a gente não tem só lojas próprias, tem franquias também, e multimarcas por todo o país, a gente envia para os nossos clientes do e-commerce sem o plástico. A nossa embalagem é de papel, reciclada, a gente fica 100% alinhado com o discurso.
0: Eu soube também que vocês desenvolveram tecidos com fibras recicladas.
1: Sim.
0: E um deles é o Fit Green, não é isso?
1: Exatamente. A gente se associou, né, com duas grandes nomes do mundo têxtil no Brasil e no mundo, que é a Nility com a poliamida e a Lycra com elastano, né? Os dois fios provêm de fonte renovável, né? E a gente criou a nossa malha, que é o Fit Green, que ela é 100% de fonte renovável.
0: Achei muito interessante quando você trouxe agora há pouco o índice de redução de consumo.

0: de água, né? Vocês conseguiram uma economia de 62% nesses processos que envolvem tinturaria e estamparia digital.
1: Sim.
0: Que é uma tendência aí no setor de moda, né? Optar pela estamparia digital.
1: Sim, a gente tem um parque bem eclético para produzir produtos tecnológicos, inovadores. A gente precisa ter um parque bem diferenciado. A estamparia digital hoje, uma delas é a nossa... A gente utiliza, na realidade, papel, né? Então, a gente imprime no papel o desenho, vamos dizer assim, né? E por termotransferência, estampa na malha.
0: Uhum.
1: Consequentemente, é como se fosse uma impressora jato de tinta de casa, né? Não precisa ser lavado, não precisa gastar grandes quantidades de água. O processo é muito simples e muito sustentável.
0: Muito sustentável. Aí me faz lembrar hoje a falta de responsabilidade que algumas empresas têm com o meio ambiente nessa questão da tinturaria.
1: Sim.
0: Existe um rio no Nordeste, agora me foge exatamente em que estado do Nordeste, e que ele mudou de cor por causa do tingimento de calça jeans.
1: Sim.
0: Né? Então, quando você cria um processo como esse, né, lança a mão de um processo como esse, você não apenas impacta ali o consumo interno da empresa, mas todo o meio ambiente, né? Inclusive um rio ali da região. E é muito importante a gente pensar nessa questão do consumo de água, porque tem dados que são alarmantes. Para a gente conseguir fazer uma camiseta de algodão, por exemplo, você usa 2.700 litros de água ao longo da produção. Um jeans pode consumir até 10 mil litros de água, dependendo do processo. Então, realmente, são peças, né, que consomem muitos recursos naturais. O setor precisa encarar isso com mais seriedade.
1: É, realmente, a água é o nosso recurso fundamental. Então, aqui também a gente se dedicou a fazer um projeto totalmente diferenciado.
0: Uhum.
1: Então, a Live Matriz está situada ao lado de um rio. Então, a gente tem muito cuidado com ele. E a gente não queria só buscar desta fonte.
0: Uhum.
1: Então hoje nós fizemos, a gente tem algumas lagoas que a gente faz um blend. Nosso parque com 40 mil metros quadrados, praticamente todos os telhados a gente tem recuperação da água de chuva, que vai para essas lagoas de água bruta. Além disso, nós temos 3 poços artesianos. E a complementaridade disso vem do rio. O rio, a gente é uma região de serra,
0: uhum,
1: e chove bastante. Então o rio nem sempre tá limpinho.
0: Uhum.
1: Ele fica meio café com leite.
0: Uhum.
1: Então a gente puxa essa água, trata toda essa água junto, usa para o processo industrial. 15% a gente recupera essa água no processo, e o que os 100% da água lançada no rio é totalmente transparente. A gente hoje lança no rio uma água muito melhor do que a gente usa.
0: Maravilha, parabéns. E os corantes em que vocês utilizam são menos poluentes?
1: Sim, porque a gente... Novamente, a gente não vai por preço, a gente realmente está associado hoje às melhores marcas mundiais. Então, a gente trabalha com 2 marcas alemãs hoje. Elas têm selo Ecotex, Sign Blue. Os corantes para a parte de fitness são corantes mais complicados. A gente gosta muito do apelo de moda, nossas cores são maravilhosas, mas a tecnologia embarcada e a dificuldade para reproduzir é muito grande, e aliada à sustentabilidade também. Então a gente não utiliza nenhuma matéria-prima que não seja certificada. Inclusive hoje também nós 100% dos nossos produtos, principalmente de acabamento, onde se usa alguma coisa, não tem origem animal.
0: Maravilha, outro atributo importante, a preocupação com o bem-estar animal.
1: Obrigado.
0: E essa nova geração que está vindo aí realmente é intolerante com qualquer tipo de maltrato.
1: Verdade,
0: né?
1: Verdade.
0: Paulo, e a questão da utilização de fontes renováveis, porque além do consumo de água, é um setor que demanda um consumo intenso de energia.
1: Sim, a gente investe muito em energia solar. Na região da nossa fábrica, é o maior parque solar da região toda. Nós temos mais de 4 mil placas em cima dos nossos telhados, que a gente sempre pensa utilizar o útil ou o agradável. Então, assim, se a gente já tem, a gente já constrói transplantando as árvores,
0: uhum,
1: né? Ou onde a gente pode construir também. Nossos prédios são ventilados e bem iluminados. E no telhado, além da recuperação da água de chuva, a gente coloca as placas solares porque dá um conforto térmico melhor para os nossos funcionários. Então, só que essas placas não são 100% da nossa energia consumida. Porém, a diferença, a gente compra do mercado livre de energia, mas de fontes renováveis. Nem sempre, de novamente, é o mais barato, mas é assim, a gente está totalmente alinhado que a nossa energia é 100% de fonte renovável.
0: Que maravilha. Muito importante primar por essa

0: questão da eficiência energética, de usar mesmo energia renovável, até porque a gente está na meca da energia renovável, que é o Brasil, né? Com matriz limpa. Agora, na questão da descarbonização, porque é um setor altamente poluente, responde aí por cerca de 8% das emissões globais de gases de efeito estufa. Queria entender como é o plano de descarbonização da Live. O que é que vocês estão fazendo? Metas para reduzir drasticamente a emissão de carbono? Quando que vocês vão atingir? Conta para a gente a quantas anda o plano.
1: Sim, a gente assinou o Pacto Global da ONU. Né? A gente tem prioridade no item 6, que é a água, água e saneamento.
0: Uhum. O ODS de número 6.
1: No ODS número 6. E também o 12 e o 13. O 13 é exatamente a descarbonização. Então, nós temos, claro que a eficiência operacional nos ajuda muito nisso. Né? A gente não tem emissão de poluente. Todas nossas. É óbvio que tem uma ou duas chaminés na fábrica, mas a gente cuida muito com a emissão. Né? A gente tenta reduzir. Né, os nossos resíduos. A gente trabalha muito forte com a linha nova do Live Future, que cada vez mais a gente vai ter produtos que mais sustentáveis, com menos impacto ambiental. Né?
0: Vocês, então, estão com muito foco na recuperação de áreas degradadas.
1: Exato. A gente está apoiando a ONG Xalã de Esperança, uhum, que é uma comunidade indígena lá no Mato Grosso do Sul, que a gente investiu em estufas para a comunidade poder fazer o replantio de árvores nativas, né, de espécies da região. É muito bacana que já está dando efeito. Pessoal, as áreas estão ficando melhores,
0: arborizadas, né?
1: Começou a aparecer onça-pintada na região, já teve alguns relatos.
0: E recuperação do ecossistema,
1: exatamente, e essa comunidade está se autossustentando e está gerando um benefício social para a sociedade também, essa sociedade indígena.
0: Muito legal.
1: Comunidade indígena.
0: É, e a gente tem um desafio no Brasil, que é o de recuperar 12 milhões de hectares de áreas degradadas, né?
1: Exatamente.
0: E temos um grande potencial para isso. Que bom que sua empresa enxergou essa necessidade e a oportunidade, porque imagina, daqui para frente, quando vocês começarem a ver os resultados de uma ação como essa, vão poder, por exemplo, se beneficiar do mercado de carbono, que é outro grande ativo aí para o setor empresarial. Sim. Então só tem coisa boa, né?
1: Sim, gostaria até de comentar, a gente fez uma campanha na fábrica, que a gente adquiriu um terreno ao lado da fábrica, e também a gente fez um replantio. Todos os nossos funcionários participaram, todo mundo plantou uma árvore lá, principalmente nossas lideranças.
0: Que árvore que plantaram?
1: Nativas, a gente sempre...
0: Por exemplo?
1: Ipê, oliveira, tangerina...
0: Que mais?
1: Laranjeira...
0: Será que tem jatobá aí no meio?
1: Não, jatobá não, infelizmente não é da região.
0: É nativa da Mata Atlântica e da Amazônia.
1: Araçá, goiaba, mas é da Mata Atlântica da nossa região. Sim. Lá. Hoje o nosso arboreto live, que a gente chama, a gente já se plantou mais de 1.200 árvores.
0: Maravilha.
1: Só dentro da planta.
0: É bom que cria também a cultura organizacional de preservação da natureza, né?
1: Sim, sim.
0: Você quando é um colaborador de uma empresa que tem essa preocupação genuína, né?
1: Essa ideia, é criar cultura e passar esses bons hábitos para os nossos colaboradores e para a nossa comunidade.
0: Muito bem. Achei muito interessante quando você mencionou a Agenda 2030 da ONU, essa que estabelece os 17 Objetivos de Desenvolvimento Sustentável. Ela funciona, gente, como um guia, um manual de gestão para o empresário. Se ele quer ser ESG, mas não sabe por onde começar, dá uma olhada lá na Agenda 2030. O que é que meu negócio pode fazer para resolver um desses 17 objetivos aqui da ONU? Questão da água, do saneamento, de que maneira eu posso contribuir para a questão da energia acessível a todos e uma série de outros ODS. Ser signatário dessa agenda é muito importante. Agora, Paulo, a gente sabe que é um setor muito fragmentado e que muitas empresas precisam terceirizar, né, recorrer a fornecedores.
1: Sim.
0: Vocês têm grande parte da produção feita internamente, o que garante uma rastreabilidade muito maior para garantir, por exemplo, condições justas de trabalho.
1: Sim.
0: Né? Hoje, 75% da produção de vocês é feita, vocês mesmos é que botam a mão na massa, né?
1: Exatamente, a gente são duas empresas, né? Então 75% a 80% da nossa malha a gente tem controle total e a diferença a gente traz de alguns fornecedores no Brasil, como eu falei, realmente renomados com selos e apelo de sustentabilidade também. Por outro lado, a gente tem toda uma cadeia de costura. Hoje existem 1.500 costureiras trabalhando para a Live. Uhum. É óbvio que essas 1.500 costureiras não trabalham no mesmo local. Inclusive, isso foi um outro projeto que a gente desenvolveu e a gente percebeu que também...

0: em transportar essas costureiras todas para grandes confecções não era o melhor para as pessoas e nem
1: Né?
0: para o próprio ambiente, porque normalmente o transporte é feito de ônibus. Então a gente tem hoje várias filiais, que a gente chama, em várias localidades vizinhas, até inclusive algumas próximas. A gente prefere então levar o produto, costurar no local onde perto da pessoa mora. Muitas vêm de bicicleta, muitas vêm a pé. A gente concede 1 hora de almoço para as pessoas, que não é normal, mas muitas têm tempo de ir em casa e voltar. Então a gente, além das nossas filiais, a gente também tem algumas facções que a gente trata como filial. Então 100% do resíduo que elas geram, a gente também recolhe de volta para a fábrica, dando a garantia que a gente também não tem alguma ponta solta nesse processo.
1: É um pedacinho da fábrica ali mais próxima
0: Exatamente.
1: ao fornecedor, né?
0: E os fornecedores são muito bons, a gente aprende muito com eles, né? A gente é humilde também, a gente aprende muitas vezes, ensina quando dá. Então a gente realmente faz um círculo virtuoso,
1: Uma
0: mas
1: parceria.
0: uma sinergia muito grande.
1: Boa. Agora, Paulo, é um setor que tem muitas mulheres, né? A
0: Bastante.
1: base corporativa ali, o setor de moda, é dominado por mulheres.
0: Sim.
1: E na alta liderança, como é que a Live está nesse sentido?
0: Tem dois números muito interessantes na live, né? 79% dos funcionários são mulheres. Realmente as mulheres
1: Altíssimo, né?
0: são maioria. E 69% são mulheres em cargos de liderança. É um número muito alto e a gente realmente fica feliz. Porque, queira ou não queira, na moda, nos processos fabris, a mulher tem mais tato, mais cuidado, e a
1: Sim.
0: gente vê realmente um ganha-ganha espetacular.
1: Um diferencial, né?
0: Com certeza.
1: É. Agora, Paulo, outras categorias minorizadas. E aí eu
0: Sim.
1: posso, por exemplo, me referir à questão étnico-racial, população
0: Sim.
1: negra, à questão LGBTQIA+, os neurodivergentes, que são aquelas pessoas que funcionam de uma outra maneira, né? Os
0: Sim.
1: dislexos, os autistas. Quem tem dispraxia, por exemplo. De que maneira vocês aproveitam essas categorias na operação da Live?
0: A gente sempre procura adaptar o melhor local de trabalho para que a pessoa também se sinta bem e consiga se sentir produtiva, porque elas não querem simplesmente ser integradas, elas querem fazer alguma coisa. Então, todas, por exemplo, nossas cotas de PCD são 100% ocupadas. A gente tem, no passado a gente teve mais dificuldade, hoje em dia, inclusive, a gente tem uma carteira, a gente vai renovando ela. A gente não tem nenhuma prática contrária com credo, sexo, cor,
1: Nenhum viés inconsciente
0: nenhum
1: para poder
0: viés.
1: marginalizar as
0: Muito pelo
1: categorias, né?
0: contrário, a gente acha que essa diversidade cria oportunidades. Né? A gente é muito aberto nisso, até porque assim seria um contrassenso uma empresa de moda totalmente alinhada com o mercado e com o mundo atual,
1: A vanguarda,
0: na
1: né?
0: vanguarda, querer ser preciosista em algumas coisas que não tem sentido hoje em dia.
1: Com certeza, que maravilha. E tudo isso amarrado ao grande pilar de governança, porque não
0: Sim.
1: adianta você desenvolver bem o lado social e o ambiental
0: Sim.
1: se a espinha dorsal, que é a governança, está mal feita. Por isso que eu acho interessante o fato de vocês terem a remuneração variável dos líderes atrelada às metas ESG e, mais do que isso, a publicação de relatórios anuais dando conta de tudo que vocês estão fazendo.
0: Sim, a gente sempre tem nosso comitê de sustentabilidade, a gente publica nosso relatório, né, a nossa liderança. Aliás, 100% dos funcionários da Live tem participação dos resultados, né? Esse resultado está alinhado, sim, à participação de lucros, mas totalmente alinhado às decisões sustentáveis e as decisões corretas para a gente ter ainda o nosso propósito em linha, né? Então a gente está sempre muito preocupado. Nossos quatro pilares do ESG, né, a sustentabilidade, a inovação têxtil, que através dela a gente reduz nossos problemas, nossos impactos, né? A eficiência operacional, que ela nos garante a competitividade e alinhada à sustentabilidade também, e o impacto social. Então, todas as decisões estratégicas no board são tomadas alinhadas com esses pilares.
1: A gente está vendo que é uma estratégia muito bem delimitada, mas tem muito de propósito mesmo, né?
0: Tem.
1: De vontade de fazer
0: Tem.
1: de maneira correta. Acho que esse é o caminho aí que está guiando vocês,
0: Assim,
1: né?
0: na verdade isso já vem de berço, né? O Gabriel tem uma história muito bacana de vida. O pai dele foi o primeiro engenheiro da WEG, uma multinacional hoje importantíssima. Então, lá

0: Muita coisa, a gente tem boas práticas de casa. A mãe da Joyce começou como costureira, então esse carinho, esse cuidado dela com o produto veio de casa. Tá, eu aprendi muito com meu pai também. Meu pai trabalhou na lavoura, na roça, como a gente diz, até os 18 anos. Mesmo assim, saiu e conseguiu, né, se formar engenheiro agrônomo, foi diretor de empresa. Então, a gente tem ótimos exemplos. Então, eu sei plantar, eu sei alguns nomes de plantas. Então, isso está no nosso coração.
1: Isso.
0: E o nosso propósito realmente é genuíno.
1: Muito bem. Eu quero te agradecer muito pela sua participação aqui no CBN Sustentabilidade e te dizer que como foi inspiradora a sua entrevista, né? Porque esse é um setor realmente que precisa avançar muito, ele é muito nocivo, né, se as práticas não forem implementadas. Sim. E aqui, gente, a gente tem esse exemplo da live, que mostra que sim, que sustentabilidade combina com um negócio bem sucedido, que é a live. Então, Paulo, seja muito bem-vindo, já te convido para uma próxima oportunidade.
0: Muito obrigado por me receber mais uma vez e foi ótimo. Foi meu debut hoje e adorei.
1: Pois é, para você que está começando a dar entrevistas por aí, você foi muito bem, viu? Passou.
0: Obrigado.
1: Passou no teste. Obrigada, Paulo.
0: Imagina.
1: Eu conversei, gente, com Paulo Demo. Ele é sócio e diretor de operações da Live. Além de ter acesso ao conteúdo pelo YouTube, você também encontra essa entrevista no site, no aplicativo da CBN ou na sua plataforma de podcast preferida. Colaboraram comigo aqui no CBN Sustentabilidade minha linda produtora Ana Luísa Bessa, nos trabalhos técnicos a Débora Gonçalves, a Isabel Gomes e o Bruno Carvalho, e na edição Rafael Furugem e o Luiz Fugliage. Um beijo para você, até semana que vem.
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profissional. Ela realizou um procedimento para tratar um pneumotórax durante a noite de sábado. De acordo com o hospital, a cirurgia não teve problemas. Um exame radiológico de controle apresentou resultado satisfatório. Segundo o portal G1, ainda não há previsão de alta, mas a recuperação deve durar até esta segunda-feira. A polícia de São Paulo prendeu neste domingo um torcedor do Palmeiras suspeito de participar da emboscada que matou um cruzeirense em outubro de 2024. O caso aconteceu na cidade de Mairiporã, na Grande São Paulo. Segundo as investigações, os ônibus que transportavam torcedores do Cruzeiro foram alvo de pedaços de madeira, pedras, bolas de bilhar, pregos e rojões. Os veículos chegaram a ser incendiados e 15 outros torcedores ficaram feridos. O maior centro de detenção de imigrantes nos Estados Unidos é alvo de uma ação judicial após denúncias de abusos. De acordo com o processo, os detentos do centro localizado em El Paso, no Texas, estão confinados em celas sem janelas, onde sofrem abusos físicos por parte dos guardas e são submetidos ao uso indiscriminado de isolamento. O governo Trump diz que as alegações são falsas e reiterou que nenhum detento estava sendo espancado, abusado ou privado de atendimento médico no centro de detenção. 5 jogos fecharam hoje a 10ª rodada do Campeonato Brasileiro, a última antes do intervalo para a Copa do Mundo. O Bragantino abriu o dia derrotando o Internacional por 3-1. O Atlético Mineiro ganhou do Vasco por 1-0, mesmo placar da vitória do Palmeiras sobre a Chapecoense e do Remo sobre o São Paulo. Cruzeiro e Fluminense empataram em 1-1. No horário de Brasília, 12:05.

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primeiro turno da eleição presidencial na Colômbia nesse domingo teve 11 candidatos, mas a disputa foi concentrada em 3 nomes que disputam a sucessão de Gustavo Petro, que não pode concorrer à reeleição. A liderança ficou com o advogado Abelardo de la Espriella, um líder da ultradireita que declara alinhamento a políticos como o presidente dos Estados Unidos, Donald Trump, e o líder de El Salvador, Nayib Bukele. Defendendo uma abordagem linha dura no combate a guerrilhas com uma ofensiva militar, ele teve 43% dos votos. De la Espriella defende retirar a Colômbia de organismos internacionais, como a ONU e a Organização dos Estados Americanos. O esquerdista Ivan Cepeda, apoiado por Petro, apareceu na maior parte das pesquisas como favorito. Senador, filósofo e ativista de direitos humanos, ele promete continuar com as políticas sociais do governo e ficou com quase 41% dos votos. A senadora conservadora Paloma Valência perdeu força na reta final e chegou perto dos 7% dos votos. O desafio de Ivan Cepeda agora vai ser conseguir herdar os votos de uma candidata da oposição, enquanto defende o legado do primeiro governo de esquerda da história da Colômbia. O presidente Gustavo Petro conseguiu aprovar uma reforma trabalhista que reduziu a jornada de trabalho para 42 horas semanais.

0: aumentou o adicional dos domingos e feriados e regulamentou a atuação de quem trabalha para os aplicativos. O candidato governista ainda defende outras conquistas da gestão de Petro, como o aumento do salário mínimo em 75%, redução do desemprego e a reforma da Previdência, que obrigou a contribuição para fundos estatais e ampliou os direitos de aposentados. Cepeda defende agora uma redução de benefícios para congressistas e uma reforma agrária. Porém, a economia não aparece entre as maiores preocupações dos eleitores. 40% apontam a segurança pública como o principal problema no país. Em entrevista para a Globo News, a professora de Relações Internacionais da ESPM, Denise Ozaker, falou sobre as falhas no campo da segurança pública.
1: Essa é uma das grandes críticas ao governo do Gustavo Petro, que ele, apesar de ter anunciado e ter o esforço de garantir a paz, mas a estratégia adotada por ele foi considerada pouco eficaz em controlar os grupos que passaram a dominar áreas. E mesmo a política de erradicação das plantações de coca, que vão para a produção de cocaína, também não foram efetivas. No caso da Colômbia, ela volta para uma sensação que eles viveram nos anos 80, início dos anos 90.
0: É nesse cenário que os oposicionistas ganham força na disputa. Caso o favoritismo do líder da outra direita se confirme, o analista de política internacional Orian Fancelli projeta dificuldades para o governo Lula.
2: O presidente Lula, ele conseguiu mostrar que ele é capaz de falar com lideranças dos dois lados do espectro político. Direita trumpista fala ali até com muito mais facilidade com pessoas da esquerda, caso, por exemplo, do Gustavo Petro. Então, havendo uma continuidade no Brasil, acredito que, pelo menos por parte do lado brasileiro, não muda nada. Se vier o Abelardo Della Espriella, acredito que a gente pode esperar, sim, uma hostilidade um pouco maior, como a gente tem observado vindo ali por parte do Javier Milei.
0: O segundo turno da eleição presidencial da Colômbia acontece daqui a menos de um mês, no dia 21 de junho. Com colaboração de Luiz Del Boni, de São Paulo, Fábio, Portugal.
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4: Muito bom dia, você que nos acompanha aqui na CBN em todo o Brasil, em diversas partes do mundo. Começa aqui o CBN Madrugada, hoje é 1º de junho de 2026, segunda-feira, hein? Muito bem, aqui no CBN Madrugada, espaço para a gente falar sobre educação. A nossa convidada é a diretora executiva do Instituto Reúna, professora Kátia Smoli. Kátia, muito bom dia, é sempre um prazer tê-la conosco aqui na CBN.
5: Bom dia, Galvão, feliz de estar aqui conversando com vocês de novo sobre educação.
4: Bom, vamos falar sobre o resultado da prova nacional docente, resultado divulgado nesta quarta-feira. Mais da metade dos cursos de formação de professores, quase 52%, cursos de pedagogia, licenciatura, na modalidade de educação à distância, ficaram com o conceito ENAD 1 ou 2, um conceito que vai até 5. E a gente também aqui tem informação de que 73% dos concluintes de licenciaturas presenciais foram avaliados como proficientes. Porém, aqueles que fizeram a licenciatura no modo EAD, apenas 46,9% atingiram a proficiência. Tem outros dados aqui, é claro, a gente vai falar sobre estas questões, mas de um modo geral, como é que você avalia esse resultado, Kátia? Melhorou, piorou em relação a dados anteriores? A gente tem essa base?
5: Eu gostaria de começar comentando os próprios dados, né? Porque eu vejo que o Ministério da Educação dá um passo importante em trazer evidências mais claras a respeito das licenciaturas e das modalidades de oferta das licenciaturas. Então, dados como esse permitem tomar decisões melhores, fazer investimentos com maior clareza. Então, acho que eu queria

0: muito destacar, inclusive, o valor da prova nacional docente, porque ela está trazendo uma outra modalidade de avaliação, que não é só ver se no final do curso você sabe aquilo que você vai ensinar, mas também se você sabe como ensinar, como é que avalia. Então, gostaria de destacar esse ponto. Agora, o que as duas avaliações, né, o ENADE e a prova nacional docente estão nos mostrando, é uma coisa que, de uma certa forma, o próprio censo escolar já mostrava, o ENADE anterior já mostrava, que as licenciaturas que são online, essas que são totalmente à distância, elas não são um modelo mais adequado de formação de professores, né? É claro que não se trata de dizer, olha, num país dessa extensão, nós vamos tirar toda a possibilidade de ter uma formação que use as vias da tecnologia. Mas os dados são incontestes, assim, né? Nós estamos ofertando um curso de má qualidade. E a hora que você compara, e na ordem, né, você vai vendo as federais, as estaduais, mesmo as municipais, todos os cursos presenciais, eles são mais efetivos na formação do professor. Então, acho que não se trata de dizer não pode mais ter uma parte à distância, mas não dá para ser como e os dados para algumas das disciplinas, né, como matemática, por exemplo, é muito desafiador. Então, nós verdadeiramente precisamos repensar a licenciatura. Eu acho que
1: Sim.
0: o Ministério da Educação agora, diante desses dados, seja esse ministério ou próximo, no próximo governo, precisa olhar para esses dados e chamar as universidades para conversar, o que é impossível, né? Que nós tenhamos dados tão ruins, numa das profissões que é das mais importantes que o país tem.
1: A gente tem que lembrar, né, Kátia, para as nossas ouvintes, os nossos ouvintes, que a gente está falando de um profissional que vai trabalhar dentro da sala de aula, né? E aí é importante que ele esteja aprendendo dentro da sala de aula, né? E não apenas, né, por meio de um computador. Eu lembro, eu fiz a licenciatura na USP em 2015 e 2016. Me lembro da importância das dinâmicas em sala de aula, das discussões em grupo, quer dizer, isso aí é muito difícil de fazer, não estando lá presencialmente, não é?
0: Então, e é interessante porque recentemente nós tivemos o resultado da avaliação dos médicos. Você se lembra disso?
1: Sim,
0: Causou uma
1: sim.
0: comoção nacional da gente dizer, mas como, olha, como é que um médico está sendo formado? Nós temos que ter a mesma comoção com a formação dos professores, porque são profissões que lidam com a vida, né? Que formam as próximas gerações, que cuidam das pessoas. Então, como é que nós precisamos nos indignar com essa quantidade de cursos que está fazendo com que as pessoas passem pelo curso e não tenham nenhuma transformação profissional, elas não saem preparadas para serem profissionais. Então, a indignação tem que ser a mesma. E aí, o que que aconteceu? O Conselho Federal de Medicina toma providências, as universidades se explicam, o Ministério chama. Esse é o movimento que eu gostaria de ver também para esse resultado do ENADE, da Prova Nacional Docente, sabe?
1: Sim. Bom, Kátia, em que medida tudo isso também não tem a ver com a pouca valorização que, infelizmente, o professor, a professora tem nesse nosso país, né? Acho que em alguma das nossas conversas aqui nos últimos anos, eu já destaquei esse aspecto. Eu, nesse momento, não estou dando aula, mas eu dei aula durante vários anos para segundo e terceiro ano do ensino médio. E principalmente no terceiro, eu sempre perguntava ali no começo do ano para saber, né, qual a área que os alunos queriam seguir, a profissão, tal, e era muito raro ver aluno dizendo que não, eu quero ser professor. Tinha sala, às vezes, de 40 alunos que tinha um, dois, né? Então

0: Isso a gente percebe no dia a dia, nas pesquisas, tal como, infelizmente, a profissão de professor no país não está valorizada. Em que medida isso acaba se refletindo também no mau desempenho desses professores nesses cursos, hein?
1: Na verdade, eu acho que é um conjunto de fatores todos interligados, né? Por um lado, você tem a profissão, que o Brasil ainda não tem, apesar de nós termos alguns programas, algumas iniciativas desta própria gestão do Ministério da Educação, mas quando você olha no todo, a carreira docente ainda não está traçada, nós temos um número muito grande de professores que são professores contratados na rede pública, não são concursados. Isso também é um sinal de que você não está olhando para a carreira docente. Nós ainda precisamos melhorar bastante a questão do estágio probatório. A própria população, muitas vezes, não valoriza o professor como ela deveria valorizar. Nós temos, inclusive, muitas vezes, pessoas que estão em cargos públicos, como vereadores e deputados, que destratam os professores, o que é um absurdo, porque os professores precisam ser respeitados exatamente pelo papel que eles têm na sociedade. Então, nós temos esse lado. Por outro lado, veja, os cursos de formação de professores deveriam primar pela formação dos profissionais. Na medida que eu quero mudar essa situação da desvalorização docente, uma das coisas que precisa ser mais valorizada, assim como a condição de trabalho, o salário e tal, é a formação inicial. Então, se nós estamos mostrando por essas avaliações que a formação está muito descuidada, você já tem poucas pessoas que querem ser professores. Essas pessoas, muitas vezes, fazem um esforço hercúleo para pagar o curso, para fazer o curso, porque são pessoas trabalhadoras. E quando elas vão fazer a prova mostra que o curso para elas não fez diferença na vida. Você ficou 3, 4 anos, 5 anos, às vezes, fazendo uma licenciatura e ela se mostra frágil. Então, você só agrava a situação do professor. Isso vira uma bola de neve, né? Porque a formação não ajuda, a carreira não é atrativa. Agora, por outro lado, é muito interessante um dado de que a gente precisa de 118 mil professores por ano. E os professores que se apresentaram aptos a continuarem sendo professores, até porque a prova nacional docente também tem um plano de que os estados que aderiram, enfim, os municípios que aderiram, podem usar o resultado desta prova, que os professores em exercício, se quiserem fazer, tenham feito, e esses dados podem ser usados para concurso futuro, para processos seletivos. Eles mostram que nós tivemos um número ainda acima daquele número que você precisa por ano. Então, ainda tem muita gente que é professor, ainda tem muita gente que quer ser professor. É mais uma razão para nós dizermos, olha, uma profissão tão importante, então ela precisa de uma boa formação inicial, ela precisa de uma carreira que seja atrativa. Eu acho que os dados, eles estão mostrando que em todo lugar que a gente trata o professor, nós estamos tratando mal o professor.
0: Sim.
1: E isso é inadmissível. Nós não podemos mais sermos um país que trata mal seus professores, né?
0: Sim. A gente está conversando aqui no CBN Madrugada com a diretora executiva do Instituto Reúna, Kátia Smoli. Kátia, a gente tem mais 2 minutinhos aqui. Além da melhor formação dos professores, na sua opinião, que outro aspecto é fundamental hoje no Brasil para a gente melhorar a educação, principalmente pensando, é claro, na educação pública, né, que está bem aquém, se a gente for pensar em relação à boa parte da rede privada, né?
1: É interessante se observar que o Brasil vem avançando bastante na educação. Então, olhar o retrato inteiro,

0: mostra que nos últimos anos, nos últimos muitos anos, né, 30 anos pelo menos, nós conseguimos colocar mais estudantes na escola, universalizar o acesso para os estudantes da educação básica, avançamos bastante na educação infantil de 5 e 6 anos, creche também vem crescendo. Nós temos o financiamento do Fundeb, que é bem relevante, ajuda as redes, inclusive, a pagarem melhor os professores. Então, tem um conjunto de fatores que nós vamos vendo uma melhora na alfabetização, tem um conjunto de fatores que nós vemos que avançaram. Onde é que ainda está o problema? O problema está na falta de um olhar cuidadoso e generoso e que valorize os professores. Eu acho que se a gente tivesse que escolher uma coisa para cuidar como prioridade absoluta na próxima gestão, tanto de governadores quanto de presidente da República, sem dúvida seria ter uma carreira docente que fosse atrativa, cuidar da qualidade da formação dos professores, mas também cuidar dos professores dentro das escolas, né? Nós temos visto tantas coisas que aparecem como a violência contra os professores, desrespeito contra os professores. Eu acho que a sociedade precisa ser mobilizada para que nós tenhamos, nesta carreira que é tão importante, um professor que olhe. Eu acho que é o próximo salto que nós temos que dar, porque sem professor você não faz nada. É só olhar o próprio resultado das licenciaturas de AD, né? Que muitas vezes tem tutor, que muitas vezes não tem atividades síncronas, que o aluno está muito sozinho. O que que essa licenciatura está mostrando? Que ela falha. E ela falha, entre outras coisas, por um aspecto que você trouxe, né? Que é tão importante a presencialidade. O professor faz diferença. Nós precisamos, de fato, entender que o próximo salto virá de uma formação adequada e de uma boa carreira docente.
1: Muito bem, professora Kátia Smoli, diretora executiva do Instituto Reúna, conosco aqui no CBN Madrugada. Kátia, mais uma vez, muito obrigado, um bom dia e até a nossa próxima conversa.
0: Obrigada a eu, um ótimo dia para todos.
1: Após o relato da atriz Isis Valverde, em que ela contou já ter sido internada 3 vezes este ano por causa da doença celíaca, Dr. Luiz Fernando Corrêa menciona a história para explicar algo que auxilia na compreensão da doença. Vamos acompanhar.
2: Doutor Luiz Fernando hoje fala sobre doença celíaca a partir do relato da atriz Isis Valverde. É isso, né, doutor?
3: Exato, chamou a atenção de todo mundo nesses últimos dias um post que a Isis Valverde fez, onde ela conta que teve que ser internada 3 vezes esse ano, por conta de, enfim, da doença celíaca que ela tem, que já descobriu desde os 19 anos de idade. E ela chama atenção para um detalhe importante, né, do quem tem doença celíaca, uma coisa que a pessoa sofre, que é a contaminação cruzada de alimentos. Vamos entender então a história. Doença celíaca, para início de conversa, não é frescura, não é moda, né, isso tem que ser bem separado, a gente vai separar isso aqui para frente. É uma doença autoimune, ou seja, do nosso corpo, do nosso sistema de defesa do corpo. Quem tem doença celíaca e tem contato com o glúten, que é uma proteína que está no trigo, na cevada, no centeio, esse contato dispara uma reação de defesa, uma reação autoimune, que destrói, no fim das contas, chega a destruir as vilosidades do intestino. Vilosidade é como se fossem os dedinhos, vamos dizer assim. Nosso intestino tem uma mucosa para absorver substâncias, o intestino delgado, que é o intestino fino. Só que para aumentar a superfície de absorção é como se fossem vários dedinhos, né? Quando ele aumenta, aquela mucosa sobe e desce para facilitar a absorção. E essa reação inflamatória de defesa vai destruindo essa camada de absorção. E isso leva o quê? Uma pessoa vai ter anemia, vai ter osteoporose.

0: precoce, pode ter infertilidade, uma fadiga crônica, porque não consegue absorver as substâncias necessárias. Tem diarreias assim terríveis, muitas dores abdominais e existe estatisticamente um risco aumentado do linfoma no intestino.
1: E é uma doença genética, né, doutor?
0: Uma doença genética, ela tem uma característica genética, né? Geralmente tem outras pessoas na família, ascendentes, que têm essa doença também. Mas é o mais importante é entender isso. Primeiro, que quanta gente tem isso? São 2 milhões de brasileiros com essa doença. Então, é um grupo específico. Né? No mundo é 1%
1: da população. É um percentual muito pequeno se a gente levar em conta o total da população. E aqui não tem ninguém diminuindo o sofrimento.
0: Não é sofrimento.
1: E as dificuldades dessas pessoas.
0: Porque,
1: é só para dar proporção coisa.
0: Justamente porque isso virou uma modinha.
1: Sim.
0: Virou uma modinha, eu tenho intolerância ao glúten.
1: É.
0: E misturou tudo. E o que é pior, gente, além de diminuir o sofrimento das pessoas que têm a doença, porque fica aquela coisa meio modinha, né? É uma coisa muito estranha, porque na prática os dados mostram que somente 3 em cada 10 pessoas com doença celíaca faz o diagnóstico. Então isso é muito complicado, porque a pessoa passa com esse sofrimento a vida inteira e não tem, porque geralmente isso começa logo depois da infância, com adultos muito jovens. Eu lembro de colega de turma, de faculdade, 20 e poucos anos com isso.
1: Agora, doutor, a gente tem uma dúvida aqui da nossa colega Débora Costa, de Belo Horizonte, pedindo para que o senhor explique por que quem tem endometriose também pode ter sensibilidade ao glúten. Porque aí a sensibilidade ao glúten não vem exclusivamente da doença celíaca. Pode ter outras causas, né?
0: Não. Então vamos separar as coisas. Eu nunca ouvi nada disso, Débora. Eu vou até dar uma olhada depois para tentar descobrir, mas eu nunca ouvi falar disso. E intolerância ao glúten, né, de verdade, é doença celíaca.
1: Ponto. Não é intolerância, é sensibilidade.
0: Aí começou
1: que aí
0: a complicação.
1: Mistura tudo.
0: Aí fizeram essa bagunça, entendeu? Sabe o que é pior? Eu estava falando essa coisa do diagnóstico. Por que não faz o diagnóstico? Sabe por quê? Porque todo mundo parou de comer glúten. Né? Porque um monte de gente parou de comer, muita gente parou de comer glúten. Aí essas pessoas todas vão fazer exame. O exame busca o anticorpo que o corpo produz contra o glúten. Aí a galera não está comendo glúten e vai fazer o exame. Sabe o que acontece? Dá negativo. Porque não está comendo glúten, não está produzindo anticorpo.
1: Ah, perfeito.
0: E aí não faz o diagnóstico, entendeu? Não faz o diagnóstico, nem quem tem, nem quem não tem. Então virou uma grande bagunça, isso virou um grande negócio, um business enorme.
2: Você vai no supermercado hoje,
1: tem até cerveja sem glúten.
2: Não, doutor, você vai no supermercado hoje, é tudo sem glúten, então. tem uma parte que é indicada.
0: Eu acho que é ótimo.
2: Que é muito legal.
0: Seria muito legal, mas o problema é que as pessoas que são incentivadas a consumir isso, muitas vezes não tem nada a ver com isso.
1: Então, mas uma coisa é ser intolerante ao glúten porque você tem uma mudança genética que faz com que o seu corpo funcione de um jeito a não processar aquela substância.
0: Não, provoca uma reação de defesa na parede do intestino que inflama e acaba sendo destruída se aquela inflamação se repete.
1: Mas outra coisa também é você ser sensível a essa substância no seu corpo ou se sentir melhor sem ela. Porque pode acontecer também, né?
0: Sabe o que acontece? Na prática, se você for olhar, a dieta da galera que é intolerante ou sensível ao glúten é uma dieta bastante restrita e uma dieta muito saudável, muitas vezes.
1: Sim.
0: Então essa pessoa vai ficar bem porque faz uma dieta mais saudável, gente.
1: Não é porque tirou o glúten.
0: Não é porque tirou o glúten. Entendeu? Isso virou um negócio, virou um demônio. Ah, porque lá o glúten de hoje... Aí vem uma história que o trigo de hoje não é o trigo do passado. Começa a inventar um monte de historinha maluca, conspiratória, para explicar esse negócio. Gente, não tem nada disso. Ou você tem ou não tem doença celíaca. Não inventa esse meio de campo aí, não.
1: Tá.
0: Porque isso tá fazendo mal para as pessoas, tá? As pessoas que têm doença celíaca têm uma vida complicada. Por quê? Da mesma forma que, obviamente, seria muito interessante que... Bom, temos o lado bom aí que o Fernando falou, tem mais produtos sem glúten.
1: Eu tô falando
0: dessa minha colega de turma, são dos anos 80, gente. A gente ia sair para

0: acompanhar.
1: A Vanessa é de Brasília e pretende se aposentar agora em julho. Ela tem um dinheiro que recebeu da venda de um imóvel e uma aplicação na poupança que gostaria de investir de forma mais rentável. Ela pergunta onde pode investir para complementar a renda na aposentadoria. Vanessa, para o dinheiro na caderneta de poupança, você pode tranquilamente investir no Tesouro Selic 2031, no Tesouro Direto. A rentabilidade vai ser maior, a segurança igual e você vai ter mais liquidez. Pode sacar a qualquer momento, recebendo os rendimentos acumulados do período. Para o dinheiro do imóvel, você também pode contar com as opções oferecidas no Tesouro Direto. 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A rentabilidade é de inflação mais 7% ao ano e você recebe os juros do título nos meses de maio e novembro. Esses juros são de mais ou menos 3% do valor que você investir, corrigidos pela inflação e pagos a cada 6 meses. Você pode usar os rendimentos para complementar a sua aposentadoria e o seu capital continua sendo corrigido pela inflação até o vencimento. Até a próxima e continue mandando as suas perguntas para cbndinheiro@cbn.com.br.
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0: Segunda-feira, 1º de junho de 2026. A justiça brasileira registrou mais de 250 mil medidas protetivas concedidas no primeiro trimestre. O número é maior não apenas para os três primeiros meses do ano, mas também em comparação a todos os trimestres monitorados desde 2020. Os dados inéditos do Conselho Nacional de Justiça, publicados pelo Portal G1, mostram que a cada 30 segundos uma mulher recebe a proteção judicial. O mês de maio contabilizou um máximo histórico, com um número 13% maior que o recorde anterior, de setembro do ano passado. As medidas protetivas são ferramentas de proteção a mulheres em situação de risco por violência e, em geral, são concedidas após o pedido da vítima por meio da Lei Maria da Penha. O maior centro de detenção de imigrantes nos Estados Unidos é alvo de uma ação judicial após denúncias de abusos. De acordo com o processo, os detentos do centro localizado em El Paso, no Texas, são confinados em celas sem janelas, onde sofrem abusos físicos por parte dos guardas e são submetidos ao uso indiscriminado do isolamento. O governo Trump diz que as alegações são falsas e reiterou que nenhum detento estava sendo espancado, abusado ou privado de atendimento médico no centro de detenção.
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2: Em entrevista a Fernando Andrade, a psicóloga e líder de saúde mental do Comitê Olímpico Brasileiro, Aline Wolff, fala sobre o novo livro Performance Sustentável, Saúde Mental para Vencer. A especialista defende que a alta performance não deve ser construída à custa do adoecimento emocional.
3: Nossa convidada aqui no Revista CBN agora é Aline Wolff, psicóloga e líder de saúde mental do Comitê Olímpico Brasileiro, e lança agora Performance Sustentável Saúde Mental para Vencer. A Aline tem uma longa história com a ginasta Rebeca Andrade, nossa convidada aqui hoje, a quem eu quero agradecer muito a participação.
4: Sempre muito feliz.

0: estar aqui com vocês.
1: Olha, você sabe que a gente tinha te convidado para a gente falar sobre pressão na seleção brasileira e tal. Só que aí eu tive acesso ao livro. Eu falei assim, não, eu quero falar do livro. A gente pode falar da seleção, mas eu inverti a pauta. Desculpe, mas eu achei muito legal o trabalho que você fez nesse livro Performance Sustentável. Adorei. Vamos falar sobre ele?
0: Claro, com maior satisfação. Fiquei feliz que você, né, inverteu a pauta. Falar do livro.
1: É isso. Bom, como é que dá para a gente definir alta performance? Como que isso te move na sua vida pessoal e profissional? Que universo é esse da alta performance?
0: Olha, Fernando, eu trabalho há mais de 20 anos com alta performance esportiva, com diversas modalidades, né, de todos os tipos, as olímpicas e não olímpicas. E eu aprendi ao longo da minha trajetória que a narrativa que a gente criou em torno da alta performance, que sempre foi uma narrativa de ir sempre além, passar por cima dos seus limites, ignorar, né, os seus sinais, era uma narrativa que, na verdade, estava levando mais ao adoecimento do que, de fato, para a melhora do desempenho daqueles atletas. E aí eu entendi que eu precisava falar sobre isso, né? E dividir esses aprendizados todos, e o desejo do livro veio a partir disso, né? Eu queria contar para as pessoas que a verdadeira alta performance, ela não parte dessa lógica, ela parte de uma base, de uma pessoa que cuida de si mesmo, que se conhece muito bem, que sabe como funciona, sabe o que pode e o que não pode, faz boas escolhas, e isso faz com que a pessoa, de fato, ela não só ganhe uma medalha, ela se mantenha, né, desempenhando bem ao longo do tempo, porque isso é muito importante. Uma pessoa ganhar, é possível ter um bom resultado e entrar nesse modo de esse moedor de carne, né?
1: Boa.
0: Mas
1: definição.
0: A questão é que, assim, como que a pessoa chega lá e qual é o legado que essa pessoa vai deixar para o mundo de alguma forma, né? Assim, ela vai chegar lá com uma medalha no peito e nunca mais vai querer nem saber de esporte. Assim, que medalha é essa que a gente está buscando?
1: Você vai se perguntar, né? Valeu a pena?
0: Exato, é. Né? E a resposta que eu encontrei me fazendo essa pergunta, assim, bom, mas vale a pena, né, entregar uma pessoa adoecida, destruída de alguma forma, quebrada, com a medalha no peito? E a resposta, obviamente, para mim é não. Eu sou uma profissional de saúde mental, eu sou psicóloga, eu quero ver as pessoas inteiras. E sim, é possível. A ideia é essa, a gente pode entregar muito e terminar inteiro com energia para curtir esse barato que é conquistar coisas grandes.
1: Sobre esse barato, eu gostei muito quando você descreve que o melhor lugar do mundo é onde você vê um indivíduo atingindo um novo patamar, batendo o seu melhor tempo, com uma medalha, sei lá. E aí você fala assim, que você se sente no camarote da vida. Você pode explicar o que é isso?
0: Sim, Fernando, ótima pergunta, porque esse é um trecho que eu divido ou tento colocar em palavras o que eu sinto ao estar, né, convivendo com pessoas que conquistam coisas muito grandes. E isso é uma coisa que me alimenta, assim, chega a ser uma energia física, porque é tão bacana ver o processo de construção e tudo que aquela pessoa precisa crescer com ela mesmo. Eu não estou falando dos movimentos, eu não estou falando, né, das metas apenas atingidas, mas como uma pessoa precisa se transformar e crescer de dentro para fora para conquistar aquilo, né? E eu me sinto muito privilegiada porque eu testemunho isso, né, de uma parte muito que ninguém vê. Ninguém vê, assim, quais são os desafios, quais são os dilemas, quais são os medos, quais são as dores. A gente vê um pódio lá, a medalha, mas a gente, né, eu vejo um processo que é invisível, mas que é tão importante, é tão bonito, né, de alguma forma.
1: Tá. Agora, Aline, você fala também da síndrome do impostor e explica que é uma... Que essa palavra síndrome é frequentemente associada a uma doença, frequentemente, inclusive, ligada a mulheres. E a gente fala muito disso, por exemplo, no mercado de trabalho e tal. Mas como isso é inserido no ambiente do esporte de alta performance?

0: Olha, todos os ambientes de alta performance, de alta exigência, e que exigem dos indivíduos entregas difíceis, vamos colocar assim, que isso está no esporte e isso está em vários outros contextos, faz com que o indivíduo, ele estabeleça com ele uma régua, certo? Uma medida, assim, eu preciso estar aqui para eu fazer parte desse grupo seleto que, né, é entendido como grupo que, né, está ali no topo do ranking, está sendo visto como de valor. E isso faz com que as pessoas, elas internalizem o tempo todo essa régua, né? A síndrome do impostor, ela é e isso é um nome, né, que é popular, não é um diagnóstico, tá? O diagnóstico tem outro nome, mas ela é uma internalização de uma régua muito alta em que a pessoa nunca se sente atingindo o que ela tem que atingir e se sente devendo. Eu não sou bom o suficiente, eu ainda não fiz isso. E isso acontece mais com mulheres porque as mulheres, elas já partem no jogo em desvantagem, né? Isso no mercado de trabalho, isso, né, talvez um pouco menos no esporte, porque é dividido em categorias, né? Então não existe uma disputa entre homens e mulheres, como existe no resto da vida, né? Então, é como se a mulher, né? Isso também acontece com outras populações minorizadas, tá, Fernando? Assim, é como se eu tenho que fazer mais para ser visto como alguém de valor. Então, a régua, ela já está em um outro patamar desde sempre. E acontece muito, por exemplo, no exemplo das mulheres, de mulheres que têm todos os recursos técnicos e elas não se candidatam a alguns cargos de liderança, por exemplo, porque elas não se veem com essa capacidade. Então, isso é um processo interno, né, que precisa ser visto e cuidado, porque senão a pessoa vai se paralisando de alguma forma. E isso pode gerar um processo mais patológico, de uma autocrítica severa, da pessoa ela ter muitas, muitas competências, valor, possibilidades, mas ela nunca acreditar nisso. Ela sempre achar que ela precisa de mais.
1: Então eu queria falar agora sobre o esgotamento. A gente está nessa era da positividade excessiva, não basta abrir uma rede social para ver isso. E aí, se você não é um vencedor, a culpa é sua. Como é que o esgotamento, como é que você vê o esgotamento, o burnout dentro do esporte? Como é que esse ambiente é entendido dentro do esporte?
0: Olha, felizmente, recentemente, a comunidade esportiva tem começado a falar mais disso, né, Fernando? Os atletas estão levantando a voz, estão dizendo: eu me esgoto, eu adoeço, eu deprimo. E são atletas que são inquestionáveis nos resultados que eles têm. São atletas que são multimedalistas, multicampeões. E isso tem, né? Isso abriu, e aí, né, atletas como Simone Biles, Naomi Osaka, né, Kevin Love, esses foram os precursores que começaram a falar: olha, eu também, porque eu sou uma pessoa. Então, isso começa a trazer uma noção de que, primeiro, o atleta não é uma máquina, o atleta é uma pessoa. E como qualquer pessoa, se a carga tiver maior do que aquela pessoa tem de recursos para lidar, ela vai adoecer. Então a gente precisa cuidar disso. E sim, os atletas também se esgotam se eles não tiverem um tempo de qualidade de recuperação, se eles tiverem ambientes que não são seguros psicologicamente, que não são facilitadores do desenvolvimento daquela pessoa, e sim são mais opressores, essa pessoa pode vir sim a entrar em um esgotamento e não conseguir, né, performar por conta disso.
1: Você pode lembrar para a gente o caso da Simone Biles? Eu me lembro que foi a primeira vez que eu vi alguém tão importante dentro do esporte falar assim: olha, eu não vou participar. Ela se negou a participar de algumas provas na Olimpíada de Tóquio, era 2021. O que que aconteceu com ela?
0: Olha, obviamente, eu sei pelo que ela falou, né? Porque não foi ela que me contou isso, então a gente sempre coloca.

0: Os recortes,
1: O que se sabe, né?
0: É, o que a gente sabe do que aconteceu é, ela desistiu de uma Olimpíada em que ela era a franca favorita.
1: É isso.
0: Né? Isso porque ela percebeu que ela não tinha condição psicológica de competir. Então, ela fez um movimento de perceber, cara, não tô bem, eu tô esgotada. E como que ela percebeu isso? E aí, isso é uma hipótese. A ginástica é uma modalidade que envolve algum nível de risco físico também, né, Fernando? Então, assim, ela estava passando muito no salto, né? O que, que significa isso? Assim, ela estava, tipo assim, né, errando a potência do salto, ou seja, ela estava se perdendo no meio das séries, que é uma coisa, né, que quando o atleta está esgotado, a tensão não funciona do mesmo jeito, e aí ela pode, assim, né, se perder, e isso gera um risco físico real, né, um risco de lesão importante, um risco, né, de algum tipo de trauma. E aí ela começa a falar de que, assim, não tô bem, né? Preciso cuidar da minha saúde mental. Faz um ciclo completamente diferente para Paris. É, o documentário dela fala disso. É, enfim, né? Se envolve com tratamento psicoterápico, né? Muda carga, como ela treina, e ela faz Paris do jeito que fez Paris, né? Que é, assim, uma outra condição psicológica. Então, assim, é muito bacana quando a gente vê uma atleta como a Simone Biles que diz, ó, eu também posso quebrar e eu cuido disso e eu volto pro próximo ciclo super vitorioso, né? Então, isso passa uma mensagem importante não só para os atletas, para todos nós, né? Que se a gente não cuidar disso, não tem como ter performance.
1: Ela e Michael Phelps são duas vozes importantes nesse assunto?
0: Muito importante. O Phelps foi o grande precursor, né? Se não me falha a memória, hoje o Phelps, ele tem uma empresa relacionada à saúde mental. Inclusive, ele teve condições muito críticas durante a sua carreira, né, de depressão, de risco de suicídio. Ele fala muito disso e sempre foi uma voz muito importante. Eu acho que ele foi um dos primeiros, né, a levantar esse tema. E hoje ele ainda se envolve com isso, mesmo já não sendo um atleta ativo.
1: Legal. Aline, você também fala no seu livro em crescer de maneira sustentável, definir de maneira correta o ritmo da sua escalada. Eu fico imaginando como fazer isso em meio a tanta pressão. Porque você tem que olhar a data, o tempo, o cronômetro, a competição, são vários fatores. E aí, como determinar isso de forma gradual?
0: É, ótima pergunta, Fernando, porque isso não é fácil. Porque, assim, aí trazendo isso para a realidade do atleta, tá? Se o atleta, ele tem um calendário esportivo, certo? Mas se o atleta ignora o seu funcionamento, a sua condição física e tenta fazer uma preparação que não cabe na vida dele, ele não chega bem para cumprir aquele calendário. Então, assim, a grande inteligência é eu fazer o que eu posso fazer sem passar do limite, em que esse limite é o limite que eu posso, assim, me machucar, ferir a minha recuperação e passar do ponto da carga. Esse é um ajuste fino, é um ajuste difícil, porque, e às vezes é importante esclarecer isso, porque às vezes as pessoas entendem que é não fazer. Gente, se não fizer, não chega pronto, tem que fazer, né? Quer, eu vou fazer, correr uma maratona, se tu não treinar e não seguir a planilha, não vai conseguir completar. A questão é o como fazer isso, entende? Poxa, eu dormi 2 horas na última noite. Ah, minha planilha está dizendo que eu tenho que fazer X. Será que é bom fazer X nesse dia? Será que não vale a pena pensar, né, de mexer nisso para não gerar um esgotamento, porque o organismo não está na melhor condição para fazer aquilo, né? Então, assim, é esse cuidado que o atleta tem que ter, e a gente está falando aqui de atleta, mas isso não é muito diferente das outras performances da vida também, né?
1: Bom, você tem uma longa história e relação com a Rebeca Andrade.

0: E aí eu fui pesquisar assim, cadê Rebeca? Daí achei aqui no portal Olimpíada Todo Dia, que diz que Rebeca Andrade está focada nos treinos para o Campeonato Mundial de Ginástica Artística deste ano, que acontece na Holanda. E tem uma foto dela publicada aqui na sexta-feira, ela publicou uma foto fazendo um Yurchenko com dupla pirueta num treino no CT do time Brasil no Rio de Janeiro. Como é que está o contato com ela? Tem trabalhado com ela? Posso esperar mais um título?
1: Haja
0: vista que ela já ganhou 2021 e 2023 nessa competição.
1: Olha, trabalho com a Rebeca, enfim, com alguns outros atletas de ginástica também, com ela desde que ela tem 13 anos. Isso é um trabalho contínuo, né? Uma coisa que segue sempre, e ela está se preparando agora para competir no Mundial. E é aquilo, assim, que eu sempre trabalho com os atletas, né? Todo mundo tem expectativa, Fernando, né? Todo mundo tem expectativa, assim, o título, eu posso esperar o título.
0: Falar é mais fácil, né?
1: Exato. O mais importante, e isso é um trabalho para eles, e isso vale também o recado, né, pensando em Copa do Mundo, assim, a gente cria, né, muitas expectativas, de como vai ser a seleção, o fulano vai jogar bem, o ciclano vai jogar bem, né, assim, a Rebeca vai brilhar de novo na Olimpíada, e para eles, né, o importante é eles estarem comprometidos com o avanço deles, eles com eles mesmos, porque às vezes buscar atender a expectativa de todo, né, de todas as pessoas que estão de fora é uma armadilha, né? E é uma armadilha que pode tirar o foco, porque isso não está no controle deles. Eu sempre brinco assim, a expectativa do outro é do outro, deixa com o outro, né? Não dá pra gente se comprometer com isso. E assim, os atletas que têm maturidade, autoconhecimento e cuidam da sua saúde mental, eles sabem isso muito bem e se comprometem com o que eles podem controlar e têm todo o esforço e disciplina para construir as condições para o resultado. Resultado ninguém garante.
0: É isso. Então, assim, eu estou aqui só na torcida. Só, meu papel
1: Sim, é só torcer.
0: Bom, vamos falar um pouco da seleção brasileira. Então, a gente teve... Bom, é claro que na CBF tem lá os seus profissionais da área da saúde mental. Os clubes, os jogadores também têm lá seus trabalhos. Pela sua experiência, como que é esse trabalho agora? A gente acabou de ver uma convocação, temos aí poucos dias para o começo da Copa. Tem um país olhando para esses caras, tem muita gente receosa com a qualidade do time, tem uns animados com o técnico do time e tal. O que priorizar quando se fala em saúde mental desses atletas nesse momento?
1: Olha, Fernando, eu acho que assim, às vezes, porque nós brasileiros somos muito apaixonados pela seleção e por futebol, a gente esquece que que esses jogadores, eles são feitos de carne e osso. Eles têm todos os processos que todos nós temos, e eles, só que com a diferença que eles fazem o trabalho deles sendo avaliados por muitas e muitas e muitas pessoas o tempo todo, né? Vamos colocar um pouco nesse lugar, assim, como seria, né, se a gente fizesse o nosso trabalho o tempo todo sendo julgado em cada instante. Então, assim, e eles se preparam para isso, eles sabem fazer isso, mas isso não tira o fato deles serem de carne e osso. Então, acho que assim, é muito importante a gente lembrar disso, porque às vezes, isso é uma coisa que me chateia um pouco, às vezes a torcida, porque se frustra, porque, né, fica triste, porque não gosta disso ou daquilo, se permite ser muito violenta, né? Se permite invadir um espaço que é um espaço do outro, um espaço de uma outra pessoa. Isso é, no mínimo, desrespeitoso. Né? Então, eu acho que eu gosto de falar disso, Fernando, porque eu acho que a gente precisa melhorar enquanto sociedade e tratar isso de uma forma que seja, né, mais suave para essas pessoas que também querem desempenhar muito bem. Eles sonham em vestir, né, a camisa da seleção, eles desejam aquilo, mas

0: que qualquer um de nós, isso eu tenho certeza, porque eu acompanho, né, atletas há uma vida inteira, assim, eu garanto que mais, né, quem mais quer são eles. Né? E eu acho que o nosso papel é realmente ser um torcedor entregue, que coloque, né, toda a nossa energia e todo o nosso suporte. Obviamente que a gente vai reclamar, que a gente vai questionar aqui entre nós, né, fazendo esse papel que também, né, faz parte.
1: Mas há limites.
0: Mas eu acho que tem limites, assim, né, e eu penso que toda vez que eu tenho a oportunidade de estar num veículo de comunicação, eu lembro disso, porque as pessoas, elas acham que, e isso eu escuto com muita frequência em relação aos jogadores de VAR, mas eles ganham milhões, muito. Eles têm que...
1: Tem até a participação da Neiva, tem ameaça a atletas e familiares, que ponto chegamos, gente?
0: Sim, isso é muito duro, porque uma pessoa que está lá num ambiente super pressurizado, querendo muito, ainda tem que lidar com uma ameaça aos seus familiares. Assim, vamos imaginar como é que fica a cabeça do atleta que precisa lidar com isso. Não é legal, não é bacana.
1: Vamos torcer, nosso papel muito é esse, vamos torcer com humanidade, com qualidade.
0: Isso.
1: Até onde dá. Olha,
0: é isso.
1: Aline Wolff é psicóloga, líder de saúde mental do COBE, o Comitê Olímpico Brasileiro, é autora do livro Performance Sustentável, Saúde Mental para Vencer. Aline, um prazer recebê-la aqui na CBN mais uma vez. Até uma próxima.
0: Obrigada, Fernando. O prazer foi todo meu.
2: Mário Sérgio Cortella faz uma reflexão para Milton Jung e Cássia Godoy sobre a diferença entre qualidade de vida e privilégio.
3: Professor Cortella, foi divulgado um ranking que mostra a qualidade a qualidade de vida nas cidades brasileiras. É feito pelo Instituto Imazon, em parceria com outras organizações. Eles buscam indicadores dos 5.570 municípios brasileiros. E aí, no topo da lista, aparece, pelo terceiro ano consecutivo, a pequena cidade de Gavião Peixoto, interior de São Paulo, cidade onde fica também sede da Embraer. E lá se percebe que há uma série de fatores ali, evasão escolar baixa, quase zerada, ausência de fila por vagas na rede municipal. Tem também um dos maiores PIBs, até pela própria presença da Embraer por lá. Se pegar as capitais, aí nós temos uma quantidade maior de aglomeração, né? Curitiba se destaca ali, aliás, está em quinto lugar. E aí fica essa discussão e esse olhar sobre o que é uma cidade que nos oferece boa qualidade de vida, professor Cortella.
4: Olha, eu gosto sempre de lembrar, né, Milton e Cássia, a qualidade é diferente de privilégio de vida. Uma cidade é uma junção de pessoas que partilham a existência, trabalham, né, passeiam, tem tudo que é a possibilidade de uma existência e ali se cuidam e são cuidadas. Por isso, uma cidade que tem qualidade não é aquela que tem luxo, não é aquela que tem ostentação. Por exemplo, Dubai, né, pegando um exemplo clássico, até algum tempo antes da guerra, a noção de qualidade de vida, não. Aquilo é uma ideia de exuberância. A qualidade de vida é quando todas as pessoas no lugar onde vivem, elas têm acesso a serviços públicos adequados, não têm carências, têm alternativa, e, portanto, não é privilégio. Exemplo concreto, São Paulo, onde eu vivo. Né? São Paulo é uma cidade na qual se come muito bem. Quem come? Quem come o quê? É uma cidade na qual há muitas escolas de alto nível. Quem as frequenta? Nesse sentido, claro, qualidade de vida, se entendido como a oferta da solução de carências básicas das pessoas, é bem diferente de mero privilégio, né?
5: E nesse sentido, o Gavião Peixoto dá uma lição de como pegar um PIB alto, em parte impulsionado pela presença de uma grande empresa, e converter isso em bem-estar para a população na prática. E aí a gente está falando de serviços públicos, por exemplo, ligados à educação. E lá tem esses índices muito bons que o Milton citou na abertura, da evasão escolar baixa, da oferta de vagas na rede municipal de ensino. Lá não tem essa carência, diferentemente do que acontece em muitas cidades brasileiras. Eles conseguiram converter esse PIB alto em melhorias, aparentemente, para a maior parte da população, né, professor?
4: Sem dúvida, Cássia. Claro que uma cidade menor em termos de demanda, de número de população, de exigência de serviços, ela tem uma facilitação maior.

0: Mas essa ideia não é exclusiva. Nós temos várias cidades pelo mundo afora, a própria Curitiba lembrada agora pelo Milton, né, no ponto de partida como a quinta, né, nesse ranking, é uma cidade que você tem uma limpeza pública adequada, uma estrutura urbana, um planejamento, dependendo em grande parte daquilo que o arquiteto Jaime Lerner projetou quando prefeito há muitos anos. Portanto, tudo o que oferece a noção da cidade ser um lugar para todas as pessoas ali viverem bem. O tamanho facilita numa circunstância como essa, mas não é um princípio exclusivo. Nesse sentido, o cidadão, a cidadã, a pessoa que mora numa cidade, não apenas mora, dela também tem de cuidar. E cuidar de quem dela cuida, em nosso nome, que é o executivo e o legislativo, de modo que o cuidado seja uma responsabilidade partilhada. Mas ainda continua a noção mais forte de ter serviços de vida e serviços públicos que sejam, de fato, alcançáveis, atingíveis e na posse, né, boa de todas as pessoas. É um exemplo. A gente observa e não desiste.
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0: segunda-feira, 1º de junho de 2026. O presidente do STF, Edson Fachin, determinou que órgãos do governo federal apresentem, em até 90 dias, um plano para a retirada de ocupantes da terra indígena Cachoeira Seca, no Pará. O local ocupa o segundo lugar no ranking das mais desmatadas da Amazônia Legal. A decisão obriga a União a criar um comitê de governança focado à proteção de povos indígenas isolados e de recente contato. Um homem de 45 anos foi preso neste domingo no Rio de Janeiro, suspeito de tentar matar a própria esposa com um veneno conhecido como chumbinho. A vítima, de 59 anos, chegou a ficar internada em estado delicado após o envenenamento. O caso aconteceu em São Gonçalo, na região metropolitana do Rio. O homem foi preso em Conceição de Macabu, no norte fluminense. Durante a apuração, os agentes identificaram que a filha do casal, de 18 anos, também teria participado do planejamento do crime. O Conselho de Segurança da ONU faz na tarde de hoje uma reunião de emergência sobre a ampliação da ofensiva de Israel no Líbano após a tomada da fortaleza medieval de Beaufort. A reunião foi solicitada pela França e deve acontecer logo após outro encontro emergencial sobre o impacto de um drone russo contra um prédio residencial na Romênia.
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1: Clauson Dutra conversa com o avaliador do INEP, MEC, Antônio Esteca. Especialista em avaliação e regulação da educação superior, entende que o sucesso do novo Plano Nacional de Educação vai depender de financiamento, valorização docente e continuidade entre governos.
2: Primeira pergunta é sobre o que muda de forma mais prática com esse novo Plano Nacional de Educação.
3: O Plano Nacional de Educação, ele é uma lei federal que rege os próximos passos da educação pelos próximos 10 anos. Então, ele vai ter vigência de 2026 a 2036. O último plano, ele ia de 2014 a 2024. Então, houve um lapso aí temporal para aprovação do novo plano, mas o que muda agora são as metas, né? Muitas das metas do plano anterior, que terminou em 2024, não conseguiram ser cumpridas. Na verdade, nenhuma das metas foi totalmente cumprida, e agora vem o novo plano resgatando aquelas que não foram cumpridas e trazendo novas metas bastante ambiciosas para o próximo decênio.
2: É isso, o foco agora é a qualidade e equidade, né? O que que isso significa?
3: Então, esse plano, ele busca que as pessoas tenham as mesmas oportunidades, independente de sua origem, de sua raça, de qualquer parâmetro, né? Todos possam ter as mesmas oportunidades educacionais. Então, esse é uma...

0: uma marca, né, desse novo plano é justamente essa. E é falado em vários trechos do texto. A gente se busca, né, por exemplo, entre o homem e a mulher, diminuir a diferença de escolarização ou de oportunidades que a pessoa possa ter tido, da mesma forma, em questão de raça e tudo mais. Então, são dar oportunidades iguais a quaisquer pessoas que estejam no Brasil. E isso para todos os segmentos. O plano ele abrange desde a educação infantil até a pós-graduação.
1: Eu tenho aqui algumas informações também, Antônio, sobre esse novo Plano Nacional de Educação. Vale a pena dizer, plano válido, como você disse, por 10 anos. São 19 objetivos, 73 metas, 372 estratégias. Investimento de 7,5% do PIB até o sétimo ano, de 10% até o final do plano. A meta, achei ousado, mas eu quero a sua opinião. 80% das crianças alfabetizadas no segundo ano. Você acha que a gente consegue?
0: Olha, são pontos aí que você citou, todos eles são metas muito ambiciosas.
1: Isso.
0: Por exemplo, a questão do orçamento. 10% chegar até o final do decênio com 10% do PIB. E essa já era a meta do Plano Nacional que venceu em 2024. E nós não passamos de 5,5% do PIB. Chegar agora a 7,5% e depois a 10% ao final do decênio é um compromisso muito complexo de se atingir, considerando que existe um arcabouço fiscal que tem que ser cumprido. Não é fácil, existem compromissos em todas as pastas, né? Mas é uma meta que com certeza traria muitos resultados para a educação brasileira. Você também tocou no ponto dos 80% serem alfabetizados até o final do segundo ano. Também algo muito ambicioso, uma vez que até 2019, antes da pandemia, quando nós atingimos o melhor indicador nesse sentido, a gente tinha 60% das crianças. Agora chegar a 80% é bastante, visto que após a pandemia caímos para 43% das crianças alfabetizadas nesse período. Então, a gente está bem distante, mas eu acho que é uma meta que realmente precisa ser buscada. O Ministério da Educação precisa empreender esforços para que isso possa se concretizar mesmo.
1: Investimento previsto, acabei de citar aqui, de 7,5% do PIB até o sétimo ano, de 10% até o final do plano. Esse investimento previsto é suficiente para o tamanho do Brasil e para as diferenças educacionais de cada região?
0: Olha, eu acredito que a questão do se a gente conseguir avançar dos atuais 5,5 para 7,5 e depois para 10, eu acho que é suficiente, desde que haja uma boa gestão pública dos recursos. Por que eu digo que eu acho que é suficiente? Porque a gente olha, por exemplo, o país que é referência mundial como a China, e ela gasta ali na casa dos 4, 5% do PIB. Então, é claro que o PIB dela é muito maior, mas desde que o PIB do Brasil era igual ao PIB da China, já se gastava esse percentual mais ou menos. Então, é onde priorizar, o que priorizar com esse orçamento e também como administrar esse orçamento para que ele seja bem utilizado. Eu acredito que 10% do PIB é um índice difícil de se chegar, uma meta ambiciosa demais, mas se chegar, vai sim ser suficiente para custear tudo isso.
1: Até porque a gente está falando de um tema espinhoso que precisa ser olhado com mais objetividade entre todos os governos, né? A gente pega o governo federal, o governo dos estados, isso é um trabalho que tem que andar de maneira uniforme. E esse novo Plano Nacional de Educação também cita muito isso nessas diretrizes, né? A gente sabe as especificidades de cada estado, com algumas provas para observar o rendimento de cada aluno, provas essas importantes a nível estadual, tem as provas nacionais também. O que a gente pode tirar de proveito quanto aos estudantes e quanto, no caso, à educação aqui do nosso Brasil? Aí falo de português, falo de matemática. A gente tem hoje os professores, por exemplo, reclamando de salários que são aquém na avaliação deles, e a gente tem as próprias prefeituras aumentando, mas de acordo com os professores, não o suficiente. Então, como é que a gente equilibra essa educação passada também pelos professores na sua avaliação?
0: Bom, hoje é uma.

0: grande crise que a educação vive, né, já não é de hoje, há muito tempo, é realmente a questão da valorização docente. Hoje existe um piso salarial nacional aí, do governo federal, em torno de R$ 5.000. E aí a gente tem uma divisão de opiniões, né, onde se a maioria das pessoas concorda que é um valor já baixo. Mas o pior é que em muitas prefeituras nem é cumprido, né? A gente sabe que não se chega sempre a esse piso ser pago de fato. Aí é necessário ter briga, às vezes até judicial, mas isso já é um problema. Tem, por outro lado, prefeituras que estão pagando acima do piso. Esse Plano Nacional de Educação, com todas essas metas para a educação infantil, para a alfabetização unidade certa, para o ensino médio e técnico, para o ensino superior, para a pós-graduação, só vai conseguir se cumprir se a gente tiver colaboração entre entes federativos. Então, os estados precisam se fazer as suas partes, as prefeituras precisam fazer as suas partes, e o governo federal, que está propondo o plano aí, também. O que não pode. Um ente federado jogar para o outro, né? E aí a coisa vai ficar mais difícil de andar. Por exemplo, é colocado aí a necessidade de se criar planos bianuais para a gestão das metas, né? Para você chegar às metas olhando de 2 em 2 anos para o município, para o estado e aí federalmente falando. Com as trocas de governo, então, pode acontecer descontinuidade. Você tem um plano bianual, depois você muda um governo, para de cumprir, até retomar demora, equipe nova, e aí vai se perdendo muita coisa. Então, um dos riscos apontados por vários especialistas, que eu também vejo dessa forma, é o risco de, entre um plano e outro, muita coisa ficar para trás devido ao descasamento dos ciclos eleitorais brasileiros.
1: Exatamente, exato. Tem que haver uma união aí entre educação e governo para que o plano permaneça e seja cumprido. Foco do plano,
0: Exato.
1: já falei sobre isso, qualidade, equidade e também tem a redução das desigualdades. Sobre essa redução das desigualdades, quando o governo coloca isso, o que que ele está pleiteando e observando sobre essas desigualdades aí?
0: Quando o governo olha do ponto de vista federal, é entender que uma região norte e nordeste, região sul e sudeste, região centro-oeste, precisam conseguir chegar aí a níveis parecidos de educação. Quando também a gente fala de uma classe social, de um estudante pobre, mais pobre, mais desfavorecido, e outro que tem a melhor condição, chegar em níveis de igualdade na aprendizagem, para que possam disputar oportunidades em condição de igualdade. Então, essa é a palavra-chave do plano, né? Ele fala em muitos momentos a questão da redução de desigualdades. É difícil de medir isso ao final, se houve ou se não houve. Tornar isso, essa medição objetiva, é ali uma busca do plano, mas ainda assim é uma coisa você ter isso no plano, outra coisa é conseguir quantificar isso depois de executado. Algo que eu acho que é um ponto forte que precisa ser mencionado aqui é uma incumbência que foi dada para um órgão que é muito competente aqui no Brasil, que é o INEP. Foi dado ao INEP a incumbência de, a cada 2 anos, produzir relatórios mostrando os resultados obtidos. E aí entra tudo, né? A questão da redução de desigualdades, a alfabetização unidade certa, ao cumprimento das vagas em creches, ao atingimento de percentual de jovens no ensino superior, a integração do ensino médio com o ensino técnico. Tudo isso vai ser mensurado a cada 2 anos pelo INEP, que é um órgão muito técnico, que faz as coisas normalmente acontecerem dentro de um calendário esperado. Eu acho que isso tende a dar uma robustez para o cumprimento das metas e dos objetivos e das estratégias.
1: Sobre educação digital, na sua avaliação, Antônio Steca, o que que esse plano está prevendo especificamente para essa educação digital? E, na sua avaliação, o Brasil está atrasado nesse sentido ou não? Estamos no caminho correto?
0: Eu tenho até falado bastante disso no Instagram, né, sobre educação digital, no LinkedIn também.

0: que quando o governo ele coloca isso no plano nacional, a gente está falando de primeiro ponto, ter internet de alta velocidade em todas as escolas públicas. Porque é o ponto de partida para você conseguir o resto. Mas aí o que que se busca além de ter a internet em todas as escolas? A gente conseguir construir o pensamento computacional no jovem e criar uma cultura digital no currículo. Isso significa o aluno começar a pensar o mundo e as soluções para os problemas considerando a existência de recursos computacionais. A gente não pode tentar resolver um problema hoje sem levar em conta as ferramentas computacionais que existem hoje. Hoje, muito em evidência, inteligência artificial, mas existem tantas ferramentas e muitas vezes a gente vê isso distante do currículo da educação pública e educação privada também, e agora se coloca isso como algo prioritário. É criar a cultura digital, preparar o estudante para lidar com os meios e soluções digitais e, com isso, desenvolver uma consciência daquilo que existe para resolver os problemas do mundo real.
1: Ah, é importante, né? Na minha época de escola de ensino médio, já tinha aquela lousa mais digital, né? Hoje deve estar mais atualizada. A gente tem um papo muito interessante sobre educação digital, e aí eu pego no plano mais geral, com foco nos estudantes, que é sobre levar celular para dentro da sala de aula. Muitos estados estão proibindo essa máxima, o aluno levar o celular para a sala de aula, porque atrapalha no aprendizado. E já há, inclusive, estudos mostrando que a não ida do celular com o aluno para a sala de aula tem um impacto positivo no aprendizado. E a gente fala de educação digital que está atrelado ao uso de tecnologias, de tablets, de smartphones. Como é que a gente consegue aliar essa não ida do celular com os alunos para a sala de aula com a educação digital, por exemplo, professor? É a pergunta que faz aqui a Amanda, de São Paulo.
0: Certo. Bom, primeiramente, eu acho que na educação básica, né, nas escolas, foi uma medida extremamente importante a retirada do celular, como ele vinha acontecendo dentro da sala de aula. Porque o estudante ele não tem ainda autonomia para poder saber em que momento ele deve e em que momento ele não deve usar. Então, isso vinha fazendo com que o aluno perdesse mais ainda a atenção no conteúdo curricular, nas práticas da escola, mas principalmente que perdesse a socialização. O papel muito importante da educação básica é promover a socialização. O aluno ele vai se desenvolver na escola através da socialização. Agora, se eu tiro o celular e o tablet de dentro do cotidiano dos alunos, como que eu faço a educação digital? Primeiro, para fins pedagógicos, devidamente organizado, eventualmente é possível que esses equipamentos apareçam na escola. Mas a ideia é que as escolas tenham um laboratório de informática e computadores em número suficiente para que todos possam utilizar durante as atividades pedagógicas que devem ser desenvolvidas. Então, esse é um ponto. Eu não vou depender do equipamento que o aluno traz para a escola, até porque muitos alunos nem têm equipamentos. Quando eu falo de escolas públicas em algumas regiões do Brasil, não é todo aluno que tem. Às vezes ele não tem um celular, não tem um smartphone, não tem um tablet. E aí é dever da escola fornecer essa infraestrutura tecnológica e o Plano Nacional de Educação vem colocar essa obrigatoriedade até, porque não é só ter a internet, você precisa ter os equipamentos também.
1: É isso. Aí, Amanda, a pergunta respondida. Tenho aqui a participação de um outro ouvinte, que é o Alan Dantas. Clauson, sobre os entes federativos, eu gostaria de saber a opinião do Antônio sobre a plataformização do ensino na rede estadual aqui em São Paulo. Aí ele fala: uma vez que o ensino é muito mascarado por dados de acesso às plataformas estatísticas que não condizem com a realidade, ou seja, não tem ensino, não tem autonomia dos professores. E uma criação de dados que não dá para entender.
0: Essa é uma questão complexa. A ideia das plataformas, a concepção pedagógica é muito boa, muito rica e poderia ser algo muito bem utilizado. Eu acho que o que hoje a gente precisa encontrar aí é um ponto de equilíbrio. Até que ponto a gente deve cobrar

0: metas de uso e que metas são essas, porque eu tenho recebido, principalmente pelo meu Instagram, muito relato de pessoas do Brasil todo, mas principalmente no caso aqui do estado de São Paulo, colocando, a gente passa a maior parte do tempo correndo atrás de cumprir meta de uso de plataforma. Né? Eu conheço também professores aqui da rede estadual falando isso. Quando a gente coloca plataforma e um nível de exigência muito alto, você para de ter um uso estratégico e contextualizado e você passa a voltar o tempo todo da escola para cumprir o uso de plataforma. Então, eu acho que as plataformas são úteis, são necessárias, foi um baita investimento do governo estadual, mas é necessário dosar. A gente precisa de ter uma dosagem disso. Também precisamos capacitar os professores da rede estadual de forma que eles consigam usar de maneira produtiva. Porque nada adianta eu cobrar de um professor o uso de uma plataforma se não for dado um excelente treinamento para que ele consiga utilizar. E uma barreira desse treinamento pode ser a quantidade de plataformas que se coloca. Se a gente tiver uma quantidade imensa, é difícil o professor conseguir dominar todas para conseguir fazer um bom uso de todas. Então, eu acho que a diferença entre o veneno e o remédio é a dose, e é o caso das plataformas.
1: Uma última reflexão, eu não sei se é o ouvinte ou a ouvinte no YouTube da Rádio CBN, Iagan, está refletindo aqui sobre o papel dos professores, e a gente estava falando sobre digitalização, lousa digital, cheguei a dar um exemplo na minha época, ela falou aqui, lousa digital... Você tem escola que nem papel impressora tem para usar. É verdade. Se a gente vai aqui mesmo para São Paulo, para municípios mais distantes dos grandes centros, a gente observa uma outra realidade. E se a gente sobe o mapa para o norte do país, se a gente for lá para o interior do Pará, lá para o interior do Amazonas, nem lousa tem. Por muitas das vezes, os livros, por exemplo, são desatualizados. Não pega internet nessas regiões. Então, o trabalho educacional... Aqui no Brasil, como o especialista trouxe muito bem, o Antônio, tem que estar unificado, não só entre o governo federal, mas o estadual, mas também que os governos permaneçam com esse plano até chegar aos objetivos colocados. Mas é papo que a gente pode ficar mais meia hora aqui, né, Antônio?
0: Dá para falar muita coisa. Olha, essa questão da estrutura de escolas. Né? Essa semana eu publiquei um artigo que, para fazê-lo, eu tive que fazer um estudo aí, em cima de dados do próprio INEP. Há escolas no Brasil, pasme, sem banheiro. Tem escolas que não têm água potável. Existem escolas que não têm sistema de esgotamento sanitário. Nem fossa, nem esgoto rede pública, e não tem nenhum sistema. Então, não ter banheiro, não ter água potável, ainda é a realidade de algumas escolas. A gente não está falando da maioria, são algumas. Era uma realidade muito pior 20 anos atrás, houve um progresso muito grande, mas ainda há desafios estruturais básicos. Hoje, diante das mudanças climáticas, que até o próprio Plano Nacional de Educação traz, que a gente deve considerar as mudanças climáticas para a estruturação das escolas, isso quer dizer... Climatização já não é mais um luxo, é uma necessidade. Então, eu acho que a gente tem que olhar para a realidade de cada estado. Região Norte, você tem a questão de grandes distâncias, um município muito longe do outro. Às vezes não chega a rede, não chega a isso. Então, é uma realidade. Quando a gente vai para o Sudeste, para o Sul, é outra realidade. Cada estado precisa entender o seu gargalo, resolver aquilo que é básico para poder avançar. E... onde já tem uma estrutura melhor, a gente precisa ter também a ambição de dar um passo para frente. Porque não adianta eu esperar que a escola lá do norte chegue até a minha realidade aqui do sul para depois eu melhorar do sul. As coisas têm que sempre andar para frente. Mas essas desigualdades de alguma escola faltar banheiro, enquanto a outra já tem lousa digital, isso é que a gente precisa buscar que isso acabe. O Plano Nacional vem para contribuir nesse sentido, eu acredito.
1: E ainda mais refletindo sobre essa questão da educação, né? O Antônio traz muito bem essa questão. Acho que os governos estaduais e o próprio governo federal já sabem quais são os reais problemas, mas a designação de recursos públicos, a fiscalização

0: que isso ocorra, tem que ser feito. E aí entra o papel de outros órgãos, não só para fiscalizar, mas também observar se não só o plano, mas se os governos estão estruturando bem as escolas. E aí é o macro, gente. Entra aqui professor, entra aqui aluno, entra aqui administrativo. Todo mundo trabalhando juntos, ganhando um bom salário, tendo uma boa estrutura, a educação do Brasil vai para outro patamar. E é isso que os nossos ouvintes aqui estão colaborando. Por exemplo, Antônio, sou professor de História da Prefeitura de São Paulo. Paulo está refletindo aqui. Trabalho em Pirituba. Nesta e em outras tantas desta rede, o celular ainda não foi banido das salas de fato. Está trazendo essa reflexão aí. Está falando que é preciso observar essa questão. Maria Cavalcante. Boa tarde, Clauson. Sou estudante de licenciatura em pedagogia. Penso no fortalecimento do atendimento educacional especializado e políticas públicas voltadas para a equidade das populações negras. Um outro bom tópico. E aí estendo esse comentário para os povos originários. São diversas as línguas dos povos originários, dos indígenas, no país. E é um outro ponto importante para a educação específica desse público. Pode ser uma parcela pequena da sociedade, mas ainda assim existe uma cultura e uma ancestralidade para esse povo, no caso, os povos originários, os povos indígenas, e ela traz essa reflexão das populações negras também, Antônio.
1: E o Plano Nacional de Educação, ele também toca nesses pontos. É que é muita coisa para a gente trazer, mas ele aborda, ele se manifesta preocupação quanto a isso, e é um desafio muito grande. Também tem outra que entra nesse mesmo grupo, que a gente às vezes não fala muito, que são as escolas rurais. Nas escolas rurais a gente tem desafios muito importantes. Por exemplo, 45% das aulas de matemática em escolas rurais são ministradas por profissionais sem licenciatura em matemática. Então, é um desafio que você pode encontrar numa escola de São Paulo, capital, mas se encontra numa escola rural do próprio estado de São Paulo.
0: Exato.
1: E de outros estados. Então, as nuances que existem aqui dentro do país são muito grandes. Agora, quando a gente vê, então isso daí, como é que o Ministério da Educação está olhando para isso, né? Com preocupação, com seriedade, querendo levar professores, a formação para esses professores nessas comunidades mais distantes e fazer com que eles possam atender as demandas locais. Por mais que seja uma pequena parcela, é uma parcela existente, todos têm que ser considerados quando a gente fala de educação. Ninguém pode ser excluído. Se é brasileiro, tem que ser olhado. E também, assim, quando a gente vê que uma legislação como essa, de não ter celular ali na sala de aula, não é cumprida em uma escola, o que que a gente deve fazer como professor, como educador? Primeiro, procurar a gestão da escola. Conversar sobre isso. Se a gestão da escola não faz nada, existe a supervisão de ensino. Supervisão de ensino, existe a diretoria de ensino. Há quem possa ser cobrado. Em último caso, o Ministério Público. Legislação tem que ser cumprida, né? E essa é uma legislação que já está bem pacificada, o entendimento dos especialistas, que ela é muito benéfica, no caso das escolas. E o Plano Nacional também, além de trazer todas essas preocupações,

0: a violência nas escolas. Agora nós falamos em combater o bullying e o cyberbullying nas escolas. É uma coisa histórica que pela primeira vez aparece no Plano Nacional de Educação como uma preocupação não só da educação, mas da saúde pública, das decorrências disso não ter sido tão analisado e cuidado até agora.
1: Obrigado, Tony. Até a próxima.
0: Muito obrigado. Até a próxima.
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0: Segunda-feira, 1º de junho de 2026. O ministro das Relações Exteriores do Irã afirmou hoje que as conversas e mensagens com os Estados Unidos seguem em andamento. Em entrevista à imprensa estatal, o ministro explicou que as negociações com o governo Trump continuam e que é preciso esperar resultados concretos. Mais cedo, em entrevista à Fox News, o presidente americano afirmou que as negociações com o Irã para encerrar a guerra estão muito perto de um acordo muito bom. Uma mulher de 33 anos foi morta a tiros pelo companheiro dentro de um restaurante no interior da Bahia, na madrugada deste domingo. O homem apontado como autor do crime era investigador da Polícia Civil e tirou a própria vida em seguida. Segundo a corporação, as circunstâncias, a motivação e a dinâmica dos fatos estão sendo apuradas. Um casal morreu em um acidente na rodovia PR-483, em Francisco Beltrão, no interior do Paraná, neste sábado. Segundo o Corpo de Bombeiros, testemunhas relataram que o carro em que os jovens estavam tentou realizar uma ultrapassagem, mas retornou ao sentido que seguia com uma manobra rápida. Isso fez com que o motorista perdesse o controle da direção do veículo. As finais da NBA estão definidas. O San Antonio Spurs derrotou o Oklahoma City Thunder por 111 a 103 no sétimo e decisivo jogo da final da Conferência Oeste, fechando a série em 4 a 3, e vai enfrentar o New York Knicks pelo título. Os Knicks avançaram após varrer o Cleveland Cavaliers por 4 a 0 na Conferência Leste. A decisão marca o retorno dos Knicks às finais da NBA após mais de 2 décadas.
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1: Tatiana Vasconcelos e Fernando Andrade conversam com Paulo Werneck, que é o diretor da revista 451 e idealizador da Feira do Livro do Pacaembu. Ele fala sobre o crescimento do encontro, sobre a importância de iniciativas que fortaleçam a cultura literária.
2: Vamos falar sobre Feira do Livro? Chega a quinta edição, evento que acontece na Praça Charles Miller, em São Paulo. Para você que não está em São Paulo, é uma praça que fica na frente do estádio do Pacaembu. E a partir de agora, a gente tem o prazer de receber aqui no Estúdio CBN o diretor da revista 451, idealizador da Feira do Livro, Paulo Werneck. Ei, Paulo, bem-vindo, boa tarde.
3: Salve, Tati, tudo bem com você? Joia. Que bom ver você aqui. Fernando.
4: Tudo bem, bem-vindo, Paulo.
3: Tudo jóia.
2: Quero começar...
3: Estou sempre com vocês, porque eu ouço vocês todo dia, então... Meus filhos até ficam me imitando, falando, Alexa, ligue CBN ao vivo. Então, já estou em casa.
2: Adoro. Se ajeita aí. Vamos começar a conversar. E quero começar te perguntando sobre o crescimento da feira, né? Estamos aí no quinto ano, serão 9 dias de evento. A gente, aqui em São Paulo, acompanha ela desde a primeira edição. Foi crescendo, né?
3: Pois é, é natural, né, cara? A gente está em uma cidade gigante, que é São Paulo, tem uma das maiores populações de leitores do mundo, né, Tati? Não é brincadeira o que tem de leitor em São Paulo, o que tem de editora em São Paulo, o que tem de livraria. Cada mês inaugura uma livraria mais legal que a outra. Então, eu acho que a tendência é crescer mesmo, estou achando até pouco.
4: Qual foi, você conta para o nosso ouvinte, qual foi a sua inspiração? Você está com a gente aqui desde a primeira edição. A Feira do Livro tem qual inspiração?
3: Olha, a gente... se inspira nas feiras de rua, que a gente diz que são de modelo ibérico, né? Porque Lisboa tem uma feira que vai

0: começar agora, inclusive, acho que é dia 27, que já tem quase 100 anos, que é uma feira de rua. As editoras é muito parecido, põem as banquinhas no meio da rua e ficam ali expondo seus livros por 3 semanas, 4 semanas em Lisboa. Acho que é enorme assim a feira do livro lá. Aqui no Brasil, a gente tem a Feira de Porto Alegre, que também é nesse modelo, é maravilhosa. Todo mundo que é gaúcho, na hora que eu falo em Feira do Livro, já liga uma chavinha ali da memória de infância, todo mundo visitou. E o legal é ser no meio da rua, sabe, Fernando? Assim, é ser uma feira que está na cidade, que está do lado do patrimônio histórico, né? Então, o Pacaembu ali. E é esse o modelo nosso, de uma feira mesmo, como se fosse uma feira de alimentos, uma feira de frutas e legumes, mas de livros.
1: Inclusive tem uma feira na Praça Charles Miller, na frente do
0: Tem
1: Pacaembu, de frutas e
0: uma das mais
1: legumes.
0: tradicionais, exatamente.
1: Bom, e aí são vários palcos, você pode falar depois dos tablados ali, ou dos passarrebentos, que sei que tem também uma programação infantil, mas falando dos palcos principais, quer dizer, o palco da praça e o auditório do Museu do Futebol, são mais de 100 autores que vão estar por lá em debates durante todo o dia, os 9 dias, e aí. Vou citar aqui alguns. Tem muitos latino-americanos esse ano, né? Talvez um destaque. A colombiana Pilar Quintana, a argentina Paula Sibila vão estar por aqui. Dois nomes italianos grandes, Stefano Mancuso e Sandro Veronese também. O português Rui Tavares. E entre os brasileiros, também vou citar só alguns: Ana Maria Machado, Ney Lopes, Carla Madeira, Gregório do Vivier, Giovanna Madaloso, Mariana Salomão Carrara. E estou fazendo questão de citar muitos nomes para dar a dimensão de uma programação muito extensa e que envolve muitos autores. De onde vocês partiram para a programação desse ano, Paulo? De que ponto? De que ideia? E como é que ela foi sendo construída, combinando autores, temas, a participação das editoras também nessa confecção?
0: Total, porque a Feira do Livro é uma feira de editores e livreiros, né? A gente, quando começou lá em 2022, estava naquele retorno da pandemia e a gente estava, todo mundo com muita dificuldade, o setor cultural estava muito fechado, e a gente se juntou com os editores e livreiros da cidade, né, e falou: vamos fazer uma feira ali naquele estacionamento. Porque a Praça Charles Miller nada mais é do que um estacionamento. Ela é usada por muita gente que vai treinar, que gosta de andar de skate, que enfim, tem vários usos, né? Mas ela é um estacionamento oficialmente. E aí a gente se juntou com os editores e livreiros de São Paulo e fez essa feira. Então eles participam muito da programação, né? Eles dão sugestões, oferecem autores, avisam quais são as novidades, e a gente vai compondo uma feira muito diversificada. A gente procura imaginar, Tati, que dentro de cada pessoa tem 5 leitores diferentes, né? Você lê pelo trabalho, mas você também lê por lazer, você tem criança na família, você gosta de cozinhar, você compra um livro de cozinha, né? Então, procuramos trazer essa diversidade que você encontra dentro de uma boa livraria lá para a Feira do Livro, né? Os 3 palcos oficiais.
2: Tá. Agora, Paulo, esse ano, bom, a gente está na Copa praticamente, né? Ano de Copa. Vocês estão em frente ao Pacaembu, na frente do Museu do Futebol. Vai ter futebol na feira?
0: Opa, eu peço que a Tatiana
2: A
0: responda,
2: Tati está
0: porque
2: treinando,
0: ela é uma das.
2: cara. É, está treinando.
1: Mas aqui eu acho que a gente está. O Fernando está se referindo aos debates.
0: Ah, não, entendi.
2: Não,
0: Os
2: tem um
0: debates, não,
2: jogo.
0: vocês sabem que tem uma
2: Tem uma
0: partida que a gente
2: partida.
0: joga lá no
1: Pacaembu.
0: campo do
2: A
0: Pacaembu,
2: Tati
0: que
2: é
0: é o palco
2: centroavante.
0: principal, vamos dizer. É,
1: Eu e
0: a
1: Roberta
0: Tati jogou ano
1: Martinelli, o ano
0: passado.
1: passado, a gente só não passou
2: Sucesso.
1: mais vergonha porque tinha a Júlia Codo que joga bem.
0: Não, vocês só não passaram mais vergonha porque tinha os homens. Porque
1: Porque tinha o
0: os
1: Lázaro
0: homens
1: Ramos
0: foram
1: em
0: um
1: campo.
0: fiasco. Não era. O Lázaro Ramos também é um perna de pau, assim, com todo o respeito, grande autor, nosso convidado, mas ele de fato foi corajoso, foi um
2: Tem que
0: grande
2: focar no que
0: parceiro,
2: sabe,
0: mas.
2: né, cara?
0: O jogo dos homens foi assim uma pelada de praia, sabe? Aquela que vai todo mundo na bola, todos os jogadores do campo vão para cima da bola. Eu não joguei, eu não jogo futebol, mas a Tati jogou e eu soube que foi muito elogiada e a partida feminina foi excelente. Então esse ano vai ter de novo, vai ser no dia 6, sábado, do feriadão de Corpus Christi. Então a gente vai estar lá jogando, estamos fazendo escalação. Fernando, você também, já que está interessado no assunto, pode já pegar suas chuteiras.

0: A gente fornece, se você não tiver, para você não ter desculpa. Mas o futebol também está na programação, porque o que a gente tenta fazer é o seguinte: tudo que cabe num livro, cabe na Feira do Livro. Então, tem livro de futebol saindo, pra caramba, muito livro legal. Tem um livro, por exemplo, que está saindo agora sobre a história da Libertadores e a história da América Latina, pegando esse gancho que a Tati falou, né? Que é um tema, de fato, esse ano, a América Latina. E aí tem esse livro, que é um livro de um autor argentino, chamado Alejandro Drozner, que fala dessa história paralela da Copa de Libertadores com a história da América Latina em si, da libertação, de fato, Simón Bolívar, todos os grandes heróis aí da independência dos países hispânicos, que a gente nem conhece direito essa história desses países, né? Vai ter também aquele Falha de Cobertura, sabe? Que são os caras muito divertidos do Choque de Cultura, que fazem...
1: Miner e...
0: Isso, e agora você fez só de sacanagem para não lembrar.
1: Tá tudo bem, tá tudo bem.
0: Mas eles vão fazer uma mesa que eu acho que vai ser muito divertida, levando essa paródia de mesa redonda, né, lá para a feira. Vai ter, enfim, o futebol dos autores. Então é um tema que aparece sim na programação. Acho que também muitas mesas não temáticas vão falar de futebol também, acredito, e de eleições, né? Porque são os dois grandes assuntos desse ano.
1: Daniel Furlan e Caíto Mainier.
0: Daniel Furlan, muito desculpa,
1: falha
0: Daniel,
1: de cobertura.
0: Falha aqui da minha cobertura.
1: Falha da nossa cobertura.
0: Caso.
1: Jornalismo Exato. Profissional também tem tido, acho que sempre teve, bastante destaque, né, nas edições da feira. Tenho a impressão de que o fomento ao debate público é bem um DNA, assim, do evento. E a gente está no ano de eleição, né, Paulo? De que maneira esse fomento ao debate público vai estar nessa edição, nessa quinta edição?
0: Ó, primeiro tem que ser de maneira apartidária, né? A gente é um festival literário, é em praça pública, então a gente está ali querendo discutir o processo da história do Brasil, né? Que a gente está passando juntos. E o jornalismo é essencial, né? O jornalismo é o historiador, é a história a queima-roupa, né? O jornalismo é aquilo que está narrando de imediato o que está acontecendo, né? Quando a gente vê agora a série do impeachment do Collor, né, que passou no Globoplay, é tudo jornalismo que contou primeiro essa história. Então nós estamos convidando vários grandes jornalistas do país, inclusive a senhora Tati vai estar lá com a gente, mediando uma mesa, né? E outros veículos, vai ter o Foro de Teresina, o Calma Urgente, são podcasts, a Folha de São Paulo vai levar alguns autores. A gente está convidando o jornalismo independente brasileiro, o bom jornalismo profissional, a estar lá conosco, porque quem lê jornal, lê livro.
1: É.
0: Quem escuta rádio, lê livro.
1: Uhum.
0: Né? São coisas que andam juntas. Uhum. E por isso que é tão importante a gente estar junto também lá na praça.
2: Eu adorei a sua frase, tudo que cabe num livro cabe na feira. E eu estou aqui no 451.com.br com a programação, mas eu queria saber mais, o que você sugere para o nosso ouvinte, que mais vai ter?
0: Então, esses autores que vocês destacaram lá na escalada já são enormes, né? A Pilar Quintana, grande autora colombiana, O Stefano Mancuso, esse italiano que propõe uma cidade feita de plantas. Ele é um filósofo das plantas e ele tenta nos ensinar a partir das plantas. E aí ele tem esse livro que chama Fitópolis, saiu pelo editor Ubu, que propõe uma cidade de plantas. Algo que é muito necessário, né, gente? A gente está com a cidade totalmente asfaltada. A gente vai ter, por exemplo, o Sandro Veronese, é um dos autores mais... esperado, assim, mas o carinho do público em assistir ele de perto, eu tô sentindo é muito forte. Nós vamos ter mesa sobre cultura afro-brasileira, né? Vai ter uma mesa chamada Café da Manhã com os Orixás, que a gente vai chamar dois autores de livros sobre religião afro-brasileira para falar sobre isso. A sua mesa, Tati, é com uma autora catalã incrível, que é a Mar Puig, que ninguém conhece aqui no Brasil, porque o legal de um festival é você descobrir um autor que você nunca ouviu falar também.
1: É a autora desse, né, livro aqui, como... ó. É maravilhoso.
0: Exato.
1: A como história é dos vertebrados.
0: Isso. E como é gratuito, você às vezes assiste sem querer, você não planejou, você não comprou ingresso, não se planejou. Mas você chegou lá, você assistiu. Então essa Mar Puig escreve sobre a maternidade, é um tema muito presente. Vai estar ela e a Marcela Fran, que é uma autora que escreveu

0: sobre ser mãe sozinha, né? Ela tem um filho, ela criou o filho, já está adolescente, quase adulto. Ela conta a história dessa duplinha
1: É lindo o
0: mãe e
1: livro também.
0: filho. É um livro bonito mesmo, graficamente, e mesmo o texto que a Marcela escreve muito bem. Vamos ter o Rui Tavares, que é esse autor português maravilhoso, que conta a história das guerras culturais, né? Ele mostra como desde a Roma existem guerras culturais que a gente se engalfinha, e às vezes por assuntos que não tem nada a ver com a nossa vida, né? Ele conta que lá em Portugal teve uma polêmica sobre uma mulher que queria ir para o convento, a família não queria, dividiu o país. Uma questão, uma mulher que queria ir para o convento, o pai não deixava, virou uma guerra entre dois polos de um país. Então ele conta isso até chegar, obviamente, no Trump, no Elon Musk, que ele chama de hipocritões e oligarcas, né? Que eles são esses caras que nos governam. Então, Fernando, eu acho que tem assunto para todo tipo. A gente procura fazer igual aqui no rádio, fica mudando de assunto. Porque aí é gostoso, você muda, você descobre uma coisa nova. Então, de hora em hora, vai ter sempre três debates interessantíssimos começando.
1: E bom, dá para ir com as crianças, dá para passar o fim de semana
0: Super.
1: lá, tem programação para elas também.
0: Tem programação para crianças, tem credenciamento de crianças, que a gente criou um crachá para as crianças poderem
1: Que
0: até
1: legal.
0: andar, que nem se fosse um autor convidado. Tem praça de alimentação, o Museu do Futebol vai estar aberto. É incrível visitar o Museu do Futebol também. É uma coisa do futebol, Fernando, que dialoga com a feira. O museu é um grande parceiro, a gente faz uma parte da programação lá dentro. Vai ter oficina de ilustração, oficina de como fazer livro. É muita coisa ao mesmo tempo, assim, sabe? Então, realmente, chopp e café e tudo que vocês quiserem.
1: Paulo,
0: Quase
1: queria
0: tudo,
1: te
0: quase
1: ouvir um
0: tudo.
1: pouco sobre como é que a Feira do Livro ou eventos literários como a feira podem ajudar a formar leitores num país em que o preço dos livros, por exemplo, é apontado não raramente como um impeditivo, né, para tanta gente. E se vou emendar duas perguntas numa só, falar sobre ocupar os espaços públicos com eventos públicos, gratuitos para as pessoas.
0: Eu acho que se trata disso, né, Tati? Eu acho que é a gente ocupar a rua, banalizar o livro, no bom sentido, de colocar ele não num pedestal, mas junto conosco, no meio da rua, no dia a dia, numa feira, num museu, num estádio de futebol, porque não pode ter livro ali, né? Então, eu acho que é levar o livro onde ele não está. E isso ainda tem muita coisa a fazer. Sobre o preço do livro, é aquela coisa chata de o editor, que eu sou editor, né? As pesquisas dizem que o livro não é tão caro assim no Brasil, em relação ao panorama internacional, né? O problema é muito a renda no Brasil
1: Sim.
0: e as políticas públicas, porque não se trata só de você poder comprar. O acesso ao livro não se dá só pela compra, ele se dá também pela biblioteca pública, né?
1: Mac livros agora.
0: Também o Mac Livros é incrível, né? A gente está até com a esperança de que eles estejam presentes na feira com a gente
1: Ai,
0: também.
1: tomara que sim.
0: Espero que sim, é incrível o Mac Livros. Mas um clube de leitura, você livro é um objeto que é caro, certamente, mas ele dura a vida inteira, ele dura várias gerações. Você pode passar para frente, você pode até revender. Então eu acho que clube de leitura, esses fenômenos que a gente tem visto hoje, clube de leitura, de livraria de rua, tudo isso ajuda muito, e eu acho que isso traz muito mais do que uma aquisição, uma compra. É uma rede, é uma comunidade. Quando você frequenta uma livraria, qual é que você frequenta, Tati? Qual que você vai?
1: Eu vou bastante na Livraria da Tarde, em São Paulo,
0: Que é
1: que
0: uma
1: fica em
0: delícia,
1: Pinheiros, é
0: em Pinheiros.
1: pequenininha, eu
0: Exato,
1: adoro.
0: ali. E você conhece a Mônica, que é
1: Isso.
0: quem te recebe lá, e ela sabe o seu gosto literário.
1: Isso.
0: E se você tem um presente para dar, ela vai te dar uma dica boa. E tem um café gostoso. E no sábado de manhã aquilo está aberto. É isso, sabe? É essa comunidade que se forma em torno do livro. Por isso que ele é tão legal. Ele multiplica a vida de um bairro, inclusive, né, Tati? Então, eu
1: Junta
0: acho
1: as
0: que o livro é mais do
1: pessoas, né?
0: que.
1: Conecta as pessoas, gera assunto, gera conversa, né? Melhor, quer coisa melhor do que fazer isso na
0: Exato.
1: rua?
0: E as grandes ideias, Tati, que a gente discute, seja na mesa de bar, seja na tese de doutorado, elas nascem em livros, né?

0: ideia do lugar de fala, né? Tá até saindo uma nova edição do livro da Djamila agora. Essa ideia nasceu num livro. O livro é o lugar de onde as ideias passam a se disseminar. Uhum. Depois vai parar na TV, vem aqui parar no rádio, vai parar no jornal, vai para todas as mídias. Mas é no livro que, é curioso, a gente acha que o livro está morrendo, mas pelo contrário, está mais forte do que nunca. O Ainda Estou Aqui é livro, começou num livro e começou num festival literário. Você sabia que o Marcelo Rubens Paiva, quando perguntaram para ele lá numa mesa sobre o golpe militar, 50 anos do golpe, perguntaram: Marcelo, e seu pai? Fala do seu pai. E ele virou e falou: olha, na verdade eu devia falar era da minha mãe. Ele falou isso naquela hora. E falou: eu devia era contar a história delas, que eu vou fazer isso. Ele teve a ideia no palco de um festival literário. Fazer depois um aquilo livro. Virou um livro.
1: Sério, não sabia essa história.
0: E depois, o resto é história.
2: Demais.
1: Legal.
0: Então é muito legal.
2: Demais, demais. Então pronto, convida aí nossos ouvintes, Paulo Werneck, para participar da Feira do Livro, edição 2026.
0: Então é isso aí, gente. A gente está esperando vocês na Praça Charles Miller, desculpem, a partir do próximo sábado, que é o dia 30 de maio, até o outro domingo, que é o dia 7 de junho. São 9 dias direto, uma escala 9x0 que a gente vai fazer, com debates. A Tati vai estar lá no dia 30, lá no primeiro dia, na segunda mesa, logo depois do Luiz Antônio Simas, que é um cara maravilhoso, um historiador carioca que paralisa as plateias. Ele vai falar junto com o Alberto Mussa, que é um grande autor também do Rio, ele é um Rio de Janeirólogo. Então, o primeiro fim de semana está cheio de coisa incrível. Depois tem 3 dias úteis, que a gente vai estar lá um pouquinho em horários diferentes, mas mantendo a chama acesa. E a partir de quinta-feira, que é o feriadão de Corpus Christi, até o final do domingo. É tudo de graça, né? Os eventos todos são de graça, oficinas e tal. Tem praça de alimentação. E tem mais de 160 editoras, que desde a editora que faz livro à mão até a editora multinacional que domina o mercado internacional. Então tem de tudo.
2: Muito bem. Paulinho, obrigada por estar conosco mais um ano aqui, falando da Feira do Livro, esse evento grandioso que já entrou para o calendário da cidade. Sucesso com a quinta edição. Nos vemos logo.
3: Em conversa com Sardenberg e a Cássia Godoy, Leni Quirilos responde dúvida de um ouvinte sobre como mudar um hábito.
4: Sempre respondendo perguntas de ouvintes, agora no caso é a Laura de Ribeirão Preto. Qual foi a pergunta, Cássia?
5: Olha, a pergunta dela é muito boa, porque é sobre mudar hábito. Ela pergunta assim: ela quer melhorar a própria comunicação. Só que ela aprendeu, Leni, que a comunicação é resultado de um hábito. E aí ela te pergunta, como mudar um hábito?
6: Boa pergunta mesmo, né, minha gente? Vamos lá, então deixa eu contar uma coisa para vocês. A gente fica sempre diante de um desafio quando a gente considera algo assim. Por quê? Nosso cérebro é uma estrutura piquititica que corresponde a cerca de 2% do nosso peso total. Só que essa pequena estrutura, gente, consome cerca de 20% da energia que o nosso corpo produz. Então, o cérebro é gastão e, para economizar energia, o que que ele faz? Ele coloca algumas ações que são mais repetidas num tal piloto automático, que é o conceito aí do hábito. Quando nós estudamos teoria de hábitos, a primeira coisa que a gente aprende é que, na prática, nós não mudamos um hábito. Nós criamos um hábito novo e colocamos no lugar do antigo. Eu gosto muito de usar uma analogia para isso, tá? Que é a seguinte: imagine que o nosso cérebro é a floresta amazônica. Pensa no matagal, tá? E para cada hábito, é como se nós abríssemos uma trilha no meio do mato. No começo, nós tivemos que afastar o mato de um lado, o mato do outro, para a gente poder passar. À medida que a gente foi continuando, sétima, oitava vez, o mato já estava mais laceado e a gente já conseguia enxergar melhor. De tanto a gente continuar, os nossos pezinhos mataram as plantinhas e a gente criou uma trilha muito bem clara, uma clareira, na verdade, no meio do matagal. E andamos por ela tranquilamente. Quando, por alguma razão, a gente identifica que algum hábito nosso não está legal, a proposta é criarmos um novo hábito para colocar no lugar. Do ponto de vista da analogia que a gente usou, é como se nós fôssemos abrir uma nova trilha, entre aspas, consertada, num outro ponto, numa outra localização. É claro que no começo, Cássia, a gente vai ter que abrir o mato novamente de um lado do outro. E é claro também que se nós estivermos

0: diante de uma situação de comunicação mais relevante, falando aqui da maneira como a gente se comunica, a gente não vai ser bobo nem nada, a gente vai correr para a clareira aberta, que está mais fácil. A ideia, porém, é que ao manter o nosso caminho na trilha nova, a gente vai tornando essa trilha cada vez mais fácil e a trilha antiga vai crescer mato de novo, Sardenberg, e ela vai ficar perdida no nosso cérebro. O que que eu preciso para cavar a nova trilha? Duas condições, que é o que a nossa ouvinte aí tem que levar em conta. Primeiro é interesse e motivação. É o interesse e a motivação que vão fazer com que a gente se lembre de seguir eventuais orientações, que a gente se organize para olhar para isso com mais atenção e com mais cuidado. E o segundo caminho é a repetição, a segunda condição. Eu tenho que repetir o novo hábito. Então, a proposta para a nossa ouvinte é que, em primeiro lugar, ela ganhe consciência sobre isso e identifique o que que ela quer modificar claramente na sua comunicação. Ah, eu quero falar menos, né? Eu quero ajustar melhor a minha voz. É claro, gente, que ela pode fazer isso ouvindo pessoas amigas, tendo opiniões, pensando naquilo que a incomoda. E é claro que ela pode fazer isso de uma maneira melhor consultando um profissional, não é? Buscando aí o recurso de um fonoaudiólogo para poder olhar, avaliar e orientar. E a partir do momento que ela definir, o que que é importante? Que ela divida o grande objetivo em pequenos tópicos, digamos assim. Uhum. Ah, então hoje eu vou cuidar do meu vocabulário. Eu vou deixar de falar, eu acho, eu vou tirar o né do meu vocabulário, certo. E por aí vai. E aí eu vou observar nas situações, vou me manter atenta. Hoje a gente tem muitos recursos, a gente consegue se filmar, se gravar facilmente por meio do celular. Aí a gente vai olhar e vai perceber, nossa, ainda não tá bom, olha aqui eu falei acho 3 vezes. Eu vou repetir essa fala agora controlando para não trazer e por aí vai. Ah, a minha articulação é meia boca, eu falo de uma forma meio confusa, as pessoas não entendem bem. Eu vou passar então a caprichar voluntariamente nessa movimentação para gerar uma resposta melhor, uma resposta mais clara. Então, se você dividir em pequenos passos, fica mais tranquilo e aí consciência plena o tempo todo, observando, elegendo algumas situações para prestar atenção. Não dá para prestar atenção em tudo, porque a gente fala o dia inteiro, na verdade, mas nós devemos, quando a gente quer criar um novo hábito, utilizar uma atenção focada e concentrada em alguns momentos do nosso dia. E aí o bacana é que quando o retorno começa a vir, ou seja, as pessoas ao nosso redor mais atentas, mais interessadas no que a gente está dizendo, a gente se sente motivada. E a motivação é um grande motor para a mudança de hábitos também.
1: Você citou ali, não, acho, né, que a pessoa fala, então,
0: nossa, foi muita assim, gente. Substitui, né, Sardenberg? Na verdade, assim, ocupa a pausa, que seria uma pausa reflexiva, com um caco, com e fica ruim. Isso. Gera uma impressão de hesitação, de falta de vocabulário, que não é bacana.
2: E dá para colocar nesse treino também, que inclui essas micrometas, observar como fala quem é inspiração para você.
0: Perfeito.
2: E a gente tem muitos canais para isso. Né?
0: Ótimo. Você
2: inclusive, ouvir a CBN.
0: Você ter modelos.
1: Ouvir a Cássia.
0: Então, claro que sim. Você ter modelos de comunicação ajuda muito, porque nos mostra um alvo.
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Segunda-feira, 1º de junho de 2026. O presidente do STF, Edson Fachin, determinou que órgãos do governo federal apresentem, em até 90 dias, um plano para a retirada de ocupantes da terra indígena Cachoeira Seca, no Pará. O local ocupa o segundo lugar no ranking das mais desmatadas da Amazônia Legal. A decisão obriga a União a criar um comitê de governança focado à proteção de povos indígenas isolados e de recente contato.

0: Um homem de 45 anos foi preso neste domingo no Rio de Janeiro, suspeito de tentar matar a própria esposa com um veneno conhecido como chumbinho. A vítima, de 59 anos, chegou a ficar internada em estado delicado após o envenenamento. O caso aconteceu em São Gonçalo, na região metropolitana do Rio. O homem foi preso em Conceição de Macabu, no norte fluminense. Durante a apuração, os agentes identificaram que a filha do casal, de 18 anos, também teria participado do planejamento do crime. O Conselho de Segurança da ONU faz na tarde de hoje uma reunião de emergência sobre a ampliação da ofensiva de Israel no Líbano após a tomada da fortaleza medieval de Beaufort. A reunião foi solicitada pela França e deve acontecer logo após outro encontro emergencial sobre o impacto de um drone russo contra um prédio residencial na Romênia.
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0: agora espaço para o Carlos Eduardo Éboli. Ele conversa com também jornalista e radialista Elcio Venâncio, que lança um livro com crônicas sobre futebol, bastidores da seleção brasileira e personagens históricos do esporte.
1: Muito bem, debate da bola de hoje recebendo Elcio Venâncio, jornalista, radialista, grande experiência, cobriu aí por muitos anos Flamengo, aqui no Sistema Globo de Rádio, na Rádio Globo, também cobriu seleção brasileira, fez a cobertura em 3 Copas do Mundo, 90, 94, 98, 1990, 1994, a quebra do jejum de 24 anos e 1998. E tá lançando livro, tem livro novo na praça. Prazer enorme te receber aqui no CBN Esportes.
2: Tudo bem, Éboli, prazer é meu, tô à sua disposição aí pra gente falar do livro e também debater os assuntos atuais do nosso futebol.
1: Que alegria receber o Elcio Venâncio, uma referência, né, no rádio esportivo do Rio de Janeiro, rádio esportivo nacional. Muito bacana, Elcio, te receber aqui no CBN Esportes. Vamos começar então falando do livro, né? Um livro que resgata memórias, importantes, memórias da bola, é isso, Elcio?
2: O Éboli, esse livro, a gente teve a ideia com o Pérez Ribeiro, que é um amigo de longa data, o mais importante cronista do Norte, Noroeste e Fluminense. A gente teve a ideia na pandemia. Na pandemia surgiram várias coisas, né? A gente estava parado em casa, então as ideias vieram. A gente fez esse livro, que o prefácio é assinado pelo ídolo Zico, que está lotando as 400 salas de cinema, sei lá, no país, com esse documentário Zico, o Samurai de Quintino. Então, esse lançamento de amanhã, ele é cercado com muita emoção, de muita emoção. Por quê? Quando a gente terminou esse livro, Memórias da Bola, em julho do ano passado, o Pérez, que é o biógrafo do Didi, trabalhou na Folha de São Paulo, trabalhou na revista Placar, ele faleceu. Ele faleceu em Campos. Então foi um choque muito grande, a gente teve que dar um tempo. E amanhã, esperamos 10 meses e amanhã a gente está fazendo o lançamento.
1: Que bacana, ó, Mensagens da Bola, crônicas publicadas no Museu da Pelada. Aliás, um trabalho fantástico também que é feito pelo Museu da Pelada. E prefácio do Zico, como disse o Elcio, né? Conversamos recentemente aqui, Elcio, com o Zico. Ele, ao vivo do Japão, conversou com a gente aqui, foi um papo maravilhoso. Falamos do filme, né? Que é um filme delicioso. Para quem admira o Zico, e olha, tá difícil de encontrar alguém que não admire o Zico, né? É uma unanimidade, Arthur Antunes Coimbra, e faz um documentário que passeia aí pela carreira do Zico, momentos importantes, imagens inéditas do Zico no Japão, né? Onde ele praticamente que implementou o futebol profissional. Então, no Japão é futebol antes e depois do Zico, e foi muito bacana esse bate-papo. Também reforço aqui, vale a pena conferir esse documentário, o Samurai de Quintino, né? Tá aí já disponível em todos os cinemas no Brasil. E o Elston tá lançando esse livro, o lançamento amanhã, né? Noite de autógrafos no Rio de Janeiro, uma sessão de autógrafos no Rio de Janeiro, na casa do Machado de Assis,

0: Rua Cosme Velho, 174, no Cosme Velho, e vai estar recebendo, logicamente, a comunidade, né, do futebol, a comunidade do rádio esportivo, do jornalismo, todo mundo para abraçar aí o Elcio Venâncio. Mensagens da bola. E passando por essas mensagens, como é que você organizou, junto com o Pérez Ribeiro, Elcio, esse livro, essas mensagens da bola?
1: Eu confesso que foi difícil a gente relacionar 16 crônicas minhas e 16 do Pérez, porque eu relembro que vai ser um momento de emoção. A gente terminou esse livro, né? E já estava pensando em fazer Mensagens da Bola 2, quando o Pérez faleceu. E eu vou adiantar aqui uma novidade que vai acontecer amanhã na Casa Machado de Assis. O Zico, que está no Japão, ele volta dia 12 de julho, volta dia 12 de junho, para comentar a Copa. Ele vai comentar para a ESPN, isso, aqui no Rio, né, participar de mesas redondas, bate-papo sobre a Copa, e retorna para o Japão dia 5 de julho. O Zico mandou um depoimento por vídeo, um negócio muito legal que a gente vai apresentar amanhã, durante esse lançamento, Éboli.
0: Logicamente que nessas mensagens você passeia ali pela tua experiência, né, de cobertura. Foram 11 anos de Flamengo, cobrindo o Flamengo. Flamengo é uma bomba relógio, né? E você pegou vários momentos do Flamengo, e momentos bem diferentes do que a gente vê hoje, né? Com toda essa força financeira do clube, organização, né, protagonismo em todas as competições, tetracampeão da Libertadores ontem, né, foi uma noite difícil para a torcida do Flamengo. Daqui a pouquinho a gente fala sobre isso. Mas eu lembro do Elcio Fernandes: Flamengo é Flamengo, né, Elcio?
1: É isso aí. Você sabe que eu tive uma satisfação na última sexta-feira. Houve um almoço dos aniversariantes do mês do Flamengo no Marimbás, e quem esteve presente, com 90 anos, lúcido, discutindo os assuntos, falando de futebol, pensando o Flamengo, foi o ex-presidente Márcio Braga. Um momento lindo, maravilhoso, e o Márcio prometeu estar presente também amanhã à noite no lançamento lá na Casa Machado de Assis.
0: Olha aí, Mensagens da Bola, Elcio Venâncio e Pérez Ribeiro, lançamento amanhã no Rio de Janeiro.
1: O Éboli, a gente fala muito também dos personagens do rádio esportivo. Eu falo muito da imprensa esportiva. Como eu venho do rádio, esse é um assunto obrigatório. Então lá estão os grandes nomes do rádio, né? Está lá o Valdir Amaral, o Zé Carlos Araújo, nomes da imprensa, como Armando Nogueira, além dos grandes craques que fizeram a história do nosso futebol. E na capa tem a Santa Trindade do futebol, que é o Didi, que é o Garrincha e que é o Pelé.
0: Olha só, imperdível, né? Passear por esse livro, que passeia também pela história do rádio esportivo brasileiro. Elcio, vamos lá, vamos falar de seleção brasileira, quero tua opinião, passear aqui também pela tua experiência de cobertura de seleção brasileira. Você cobriu a seleção em 3 Copas do Mundo, 1990, que foi uma Copa complicada ali nos bastidores, 94 a seleção se fechou, né, depois de muita turbulência nas eliminatórias, se fechou, botou o Romário na frente junto com o Bebeto, o Dunga lançando, e o Brasil quebrou o jejum de 24 anos, mesmo jejum que a gente vê agora, cara. Eu queria que você lembrasse um pouquinho como é que foi o ambiente da seleção para quebrar aquele jejum de 24 anos em 94, e se você traça algum paralelo, né, para essa pressão que acontece hoje também em cima de um técnico estrangeiro, que pela primeira vez, né, a gente tem na seleção brasileira um técnico estrangeiro e um dos técnicos mais vitoriosos do mundo, o Carlo Ancelotti.
1: Eu acho que não pode ter oba-oba, como foi a festa para anunciar os convocados. Se a gente fizer uma relação com a Argentina, que também há uma paixão desenfreada em cima do futebol, o técnico deles anunciou da casa dele a relação e de cara falou: Messi, não teve negócio de palco para anunciar o Romário, né? A CBF fez aquele circo todo para anunciar a convocação do Romário, liberando até a presença de público. Eu acho que esse oba-oba tem que ser afastado.

0: A seleção atual tem esse técnico italiano com um currículo invejável. Eu sinto até que a imprensa, ela respeita tanto o Ancelotti que ela evita até crítica, porque eu não vi até agora uma diferença no trabalho dele para os técnicos brasileiros anteriores. Agora, ele tem grife, né? Mas não tem ainda um time definido. Se a gente chegar em Copacabana, se a gente for na praia e perguntar qual é o time da seleção, não tem, até agora não tem time definido. E eu acho que ele tem uma carência também na seleção de ter um diretor técnico, um cara de peso para ele se aconselhar. Hoje ele tem um filho, né, que não tem peso e nem conhece, como ele também, que conhece pouco o futebol brasileiro. Mas é Brasil, né? É a camisa amarela e tudo pode acontecer. Nas outras vezes, a seleção que foi campeã do mundo, ela saiu desacreditada e conseguiu o título. Vamos torcer que agora a coisa se repita.
1: Eu estou vendo que aqui na pesquisa que eu estou fazendo com os ouvintes, Elson, a confiança está baixa, viu? A pergunta é essa, qual é seu nível de confiança? E a confiança até agora é uma confiança baixa para encarar essa Copa do Mundo, né?
0: Vamos exemplo, lembrar o Jorge Perlingeiro, nota 5. Eu acho que é uma boa nota. Porque na primeira fase o Brasil não engasga, o Brasil vai bem na primeira fase, vai passar. Agora quando entra o mata-mata, aí é que a coisa começa a se complicar, né?
1: E é uma primeira fase que os terceiros, alguns terceiros colocados também se classificam, são 48 seleções, vai ter uma fase a mais, né? Então, se antes eram 7 jogos para a seleção conquistar o título, agora serão 8 jogos, né? Então, a maior Copa de todos os tempos, em termos de duração, quantidade de participantes, 48 Copas. Você gostou desse aumento aí da Copa do Mundo para 48 seleções,
0: Elson? O Éboli, a Copa do Mundo é um dos maiores eventos do mundo, maior evento de futebol do mundo, com maior visibilidade no mundo. Então, o que que a FIFA prioriza? É o lado comercial, e acabou, ponto final. É por isso que o Neymar não pode ficar fora de uma Copa do Mundo, a não ser se ele tiver contundido. A FIFA prioriza o lado comercial, o lado financeiro. Eu lembro que em 74, Pelé tinha parado de jogar bola. A Avelange assumiu a FIFA. A Avelange manda um emissário negociar com Pelé. Não houve acordo financeiro. Pelé não jogou a Copa. 20 anos depois, a coisa se repete com Maradona. Maradona estava com uma vida descontrolada, vivendo muito à noite, e resolveu não jogar a Copa do Mundo nos Estados Unidos. Agora, negocia para lá, negocia para cá, ele chegou a um acordo financeiro, a FIFA jogou pesado. Maradona foi à Copa, em 94, com apenas um pedido ao João Avelange, à FIFA, que ele não caísse no antidoping. E isso não foi cumprido, ele não botou no papel. No segundo jogo, ele foi apanhado lá no doping, pegou uma suspensão de 15 meses, né? E ali foi o início do fim desse grande astro do futebol mundial.
1: Entrando nessa questão do Neymar, né, que gerou muita polêmica, muita discussão, né, polarizando mais uma discussão polarizada no nosso país, né, uma discussão extremada. No seu entendimento, então, o Neymar, assim como está, né, foi bem convocado. Mas você falou uma questão comercial, mas tecnicamente, na tua opinião, o que o Neymar pode entregar para a seleção brasileira?
0: Neymar é o nosso maior jogador. Neymar é o maior ídolo brasileiro dos últimos 20 anos. E nas últimas Copas também, ele não teve alguém para auxiliá-lo. Eu acho que o Brasil está carente de ídolo. É carente de ídolo no futebol, carente de ídolo na política, né? Isso está faltando ao futebol brasileiro. Então não há como o Neymar, tendo condição, deixar de ser convocado. É o lado comercial, é o lado técnico. Eu levaria Neymar, sim. Não dá para a gente deixar de fora, deixar aqui no Brasil o nosso principal jogador. Agora, ele tem que estar bem fisicamente. Aí é problema da comissão técnica.
1: Voltando a 94, né, você presenciou de perto e cobriu o protagonismo do Romário, né? O Romário foi o grande protagonista em 94, mas numa engrenagem coletiva que permitia que jogava muito em torno dele, né?
0: O Éboli, o Brasil tinha, em 94, os dois maiores atacantes do mundo, verdade. Bebeto e Romário. Um time fechado, um time limitado e que chegou ao título mundial.

0: Eu queria só destacar aqui, nessa conquista do Brasil, quatro jogadores importantes, quatro líderes do grupo que foram muito importantes: Dunga, Romário, Gilmar, o goleiro, e o Ricardo Rocha, que estava contundido, mas que continuou lá nos Estados Unidos e ajudou muito. Em Los Gatos, por exemplo, a preparação começou por Los Gatos, na Califórnia. A seleção se concentrou lá. E lá estava também o presidente do Flamengo na época, Luiz Augusto Veloso. Esses quatro líderes, até no café da manhã, no almoço, eles sentavam juntos na mesma mesa. E eu lembro que Gilmar, que jogava no Flamengo, ele chamou o Veloso: presidente, senta aqui com a gente no café da manhã. Aí o Luiz Augusto chegou assim, meio sem jeito. Aí o Romário falou com aquele jeitão dele assim: ô presidente, nós vamos ganhar essa Copa, hein? Nós vamos ganhar essa Copa e eu volto ao Brasil para jogar no Flamengo. Aí o Luiz Augusto falou: mas como é que eu vou te contratar, rapaz? Como é? Eu não tenho dinheiro. Aí ele falou assim: é fácil, presidente. Tava 1-1, o real com o dólar. Meu passe vale 4 milhões. O passe dele, olha a diferença de dinheiro para a época.
1: É.
0: No total foi mais ou menos 4 milhões e meio de dólares. Aí Romário falou assim: é muito fácil. Pega 1 milhão com o meu fornecedor de chuteira, pega outro 1 milhão com o fornecedor de camisa do Flamengo, 1 milhão com a Brahma, não tinha ainda a Ambev, e 1 milhão do governo do estado ou da prefeitura, ou 500 de cada um, sei lá. E a contratação dele foi mais ou menos por aí. O Kleber Leite vence no final do ano o Luiz Augusto Veloso e viabiliza a contratação do maior jogador do mundo na época.
1: É, o Romário chegou para o centenário do Flamengo, né? Não deu lá, tecnicamente, foi o único grande título do Romário com o Flamengo foi o campeonato estadual, mas foi impactante, né, a chegada do Romário, porque era o melhor jogador do mundo, vindo do Barcelona, no auge da carreira, voltando ao futebol brasileiro. Hoje isso, Elcio, é impensável, né? Não tem como imaginar, por exemplo, a volta do Vinícius Júnior ao Flamengo. É difícil imaginar isso, viu?
0: Eu acho que é um sonho. Hoje é um sonho, mas daqui a alguns anos não. Porque o Flamengo virou um gigante mundial. O Flamengo é hoje o 29º clube mais rico do mundo. O orçamento do Flamengo, ano passado, superou a 2 bilhões. É muito dinheiro, 2 bilhões. É um orçamento superior, por exemplo, a um gigante francês, o maior clube francês, que é o Olympique de Marseille. Então, eu não sei não, daqui a uns anos, daqui a 4, 5 anos... a gente vai ter aqui no Brasil, essa é a minha esperança, com essa dinheirada toda que se tornou o futebol brasileiro, e tendo o Flamengo à frente, a gente ter os principais jogadores. E até aqui no futebol carioca, eu acho que os rivais têm que se preocupar, e muito, com o Flamengo. Por quê? O Flamengo tem 7 tricampeonatos cariocas. E pelo gigantismo, pelo orçamento que tem, são mais de 2 bilhões, sendo que a metade reservada para o futebol, para pagar salário, para contratar jogador. Com esse dinheiro, não se surpreendam se o Flamengo chegar ao tetra, penta, hexa e sei lá, e por aí vai. A gente corre esse perigo aqui no Rio. Outra coisa também, o Flamengo hoje tem a federação como aliada. O Flamengo sempre foi historicamente contra a federação, oposição à federação. Aliado era o Vasco, aliado era o Fluminense. Flamengo hoje está casado com a federação. E você, tanto casado com a federação, politicamente você fica numa situação bem mais confortável.
1: Esse Flamengo está numa situação difícil agora no Campeonato Brasileiro, com a derrota de ontem. O Palmeiras abriu 7 pontos ontem, 3-0 no Maracanã. Como é que você vê o retrato aí do Campeonato Brasileiro, com o Palmeiras liderando? Teremos mais uma rodada até a parada para a Copa do Mundo, uma rodada com muitos desfalques, inclusive, porque os jogadores já estarão distribuídos pelas suas seleções, de olho na Copa. Mas que passo importante deu o Palmeiras ontem no Maracanã, hein?
0: Mas eu acho que o Palmeiras, ele não vai dar uma disparada, não. O campeonato não chegou nem à metade. A diferença por pontos ganhos é de 7 pontos, 38 a 31. Por pontos perdidos, 4 pontos. Eu acho que até o final vai ser essa disputa.

0: entre Palmeiras e Flamengo. Não adianta, no futebol você tem que ter dinheiro, na vida você tem que ter dinheiro. Flamengo tem dinheiro, Palmeiras tem dinheiro. Então eles contratam e estão aí disputando os títulos, né?
1: É, vem polarizando, né? Na maioria das vezes a disputa dos grandes títulos, não só no Brasil, mas a Libertadores também, e vai prevalecendo essa questão financeira. Mas uma vitória impactante ontem do Palmeiras no Maracanã, dando uma agitada aí, vai provocar agora uma reação, vai ter que provocar essa reação do Flamengo, né? Que já está fora da Copa do Brasil e se dedicando exclusivamente a Libertadores e Campeonato Brasileiro, tem essa dura perseguição aí ao Palmeiras se anunciando depois da Copa do Mundo. 50 dias depois, gente, o Elcio, a gente tem que, depois da Copa do Mundo, lembrar o que está acontecendo no Campeonato Brasileiro, porque é muito tempo de campeonato parado, Elcio.
0: É verdade, você vê o calendário, né? É uma doideira, esse calendário que tem que ser acertado, não é possível. O futebol brasileiro evoluiu tanto, está evoluindo tanto, a CBF evoluindo. Então tem que resolver esse negócio do calendário, tem que ter uma solução do calendário. Ah, não dá, os estaduais já foram reduzidos, então vão reduzir o brasileiro também. Ué, tem que chegar a uma conclusão para não ficar esse massacre de jogos que ninguém aguenta, né?
1: Elcio, obrigado, prazer enorme, uma honra te receber aqui no CBN Esportes. Parabéns por esse trabalho que você organizou junto com o saudoso Pérez Ribeiro. Mensagens da Bola, crônicas publicadas no Museu da Pelada, tudo isso organizado por essa dupla, Elcio Venâncio e Pérez Ribeiro. Prefácio do Zico, o lançamento amanhã no Rio de Janeiro, às 18 horas, 6 horas da noite. Sessão de autógrafos, né? Na casa do Machado de Assis, na rua Cosme Velho, 174, para você que é do Rio de Janeiro, olha, vale a pena conferir, ir lá, prestigiar, dar um abraço no Elcio, e acima de tudo, né? Adquirir o livro e com o livro também passear por uma parte aí da história do rádio esportivo brasileiro. Elcio, obrigado mais uma vez, um forte abraço.
0: Um abraço aí, Ébole, abraço a todos, irmão.
2: Teco Medina fala sobre as operações de Donald Trump no mercado financeiro, que somam mais de 3 mil trades apenas no primeiro trimestre. A informação é de que os filhos dele tocam os fundos de investimento.
3: Minha coluna no jornal O Globo, que no final das contas trata da ética do serviço público, da moral do serviço público. Coisa que o Trump absolutamente não tem, né?
4: Olha, não tem, mas é num nível que até espanta, viu? A gente tá vendo coisas ali inacreditáveis. Essa matéria feita pela Bloomberg é incrível não ter parado o país assim para discutir isso, né, Sullenberg? Uhum. A matéria diz, mostra, o Trump tem um dinheiro, né? Tem muito dinheiro num fundo, aliás. É super comum, né? O presidente eleito, não só o presidente do país, mas de bancos centrais, ministros, ele tem um dinheiro, ele tem que pôr num fundo e meio que congelar esse dinheiro enquanto ele está no poder, né? Ou terceirizar a gestão e, de preferência, mexer o mínimo possível nele e até ser muito conservador nesses investimentos para também não levantar suspeita. Uhum. O Trump tem os dois filhos dele tocando o fundo dele e se descobriu que no primeiro trimestre o fundo dele fez 3.700 operações num trimestre. Dá a média de 40 trades por dia, né? É uma loucura, assim, até para um fundo, para um hedge fund, para um fundo multimercado da vida real, assim, sem essa especificidade. Tem operações gigantescas, assim, de comprar mais de milhão, assim, por exemplo, comprou mais de 1 milhão de ações da Nvidia, da Oracle, da Boeing, vendeu mais de 5 milhões de dólares em ações da Microsoft, da Apple. É uma quantidade absurda de operações e, de novo, com volumes altíssimos, assim, né? Uhum. Só para você ter uma ideia, tem quase 60 operações que o valor giram entre 1 milhão e 5 milhões de dólares e 4 operações entre 5 milhões e 25 milhões de dólares no período. Num período em que aconteceu um caminhão de coisas, né? Aliás, como quase todo o trimestre do Trump. É impressionante, né, Sullenberg? A gente fica o mundo sofrendo com essas declarações de vai e vem, de ameaça, volta atrás.

0: tarifa, depois cancela, abre uma guerra para depois negociar. A gente até brinca, né? A quantidade de coisas que estão acontecendo no mercado financeiro, e a gente descobre que tem um fundo do Trump operando isso tudo esse tempo todo, né?
1: É. E o fundo é dirigido por dois filhos dele, né? Também não podia, né?
0: É, tá naquela zona, Sanibeli, que é mais não devia do que não podia, né? É, talvez sejam aquelas regras não escritas, né? Tá na cara que não pode, tá na cara que não tem cabimento você presidente de um país, seja lá qual for o país, ter os seus filhos gerindo dinheiro e operando diariamente conforme as coisas vão acontecendo, né? Porque evidentemente tem um conflito de interesse brutal. E, evidentemente, é impossível você não imaginar que não tem algum tipo de informação privilegiada nessa história, né?
1: É, você pega, por exemplo, o caso da Nvidia, né? Que ele andou vendendo ações, você falou, né?
0: Uhum.
1: E teve um caso que era o momento em que o Trump proibiu a Nvidia de vender chips para a China.
0: Uhum.
1: Depois desproibiu, depois proibiu de novo. Quer dizer, cada movimento desses gerava consequências no mercado, né? Quer dizer, se a Nvidia está proibida de vender chips para a China, o valor das ações cai, né? Se ela está autorizada, o valor das ações sobe. Então, esse é só um exemplo de como o Trump pode ter operado, os filhos dele podem ter operado o fundo, né?
0: E, por exemplo, essa comitiva que foi para a China agora, né, Sandberg, estavam todos lá, né? O presidente da Nvidia, o Elon Musk, que é da Tesla. Assim, assim, não dá nem para chamar de conflito de interesse, que isso é outro patamar de conflito de interesse, né? A quantidade de informação. E o Trump, ele a coisa mais absurda dessa história toda é que o Trump não toma decisões convencionais, não toma decisões que já estão um pouco na mesa, que você já pode dizer, olha, isso aqui estava meio endereçado, né, que a gente ia por esse lado, não é isso. E a quantidade de vezes que ele vai e desvai e vem e desvém e volta atrás e faz uma coisa absurda, é sem precedente, né? Então você tem um cara operando o dinheiro dele nesse ambiente, né? Só de preço de petróleo e de decisão de tarifar ou não tarifar alguém, de proibir alguma coisa de ser feita ou não ser feita, assim, é um absurdo, né? Então, 40 operações por dia, todo dia, é muito grande, 3.700, assim. Em outros tempos, né, você está falando da sua coluna que fala um registro de outros tempos no Brasil, mas em outros tempos nos Estados Unidos, o governo Trump tinha acabado hoje, né? Semana passada, quando saiu essa notícia, ele ia precisar de 3 anos para explicar e ninguém ia topar a explicação dele, né?
1: Exatamente.
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segunda-feira, 1º de junho de 2026. A Petrobras anunciou neste domingo uma redução de 9,59% no litro do diesel para as distribuidoras. O combustível vai de R$ 3,65 para R$ 3,30 a partir desta segunda-feira. Em nota, a estatal disse que a redução se deveu à subvenção ao diesel anunciada pelo governo federal. Problemas com vistos atrasaram a viagem da seleção da África do Sul para o México para a disputa da Copa do Mundo. Segundo o ministro dos Esportes, todos os jogadores receberam os vistos, mas o auxiliar técnico, o médico da equipe, o chefe de segurança e outro membro da comissão técnica ainda aguardam o documento. A África do Sul faz a partida de abertura do Mundial contra os mexicanos no dia 11 de junho. Nenhum candidato conseguiu vencer a eleição presidencial da Colômbia em primeiro turno neste domingo. O candidato de direita, Abelardo de la Espriella, terminou na liderança com 43% dos votos, seguido pelo esquerdista Ivan Cepeda, que obteve quase 41%. Os dois vão disputar o segundo turno em 21 de junho. O líder da ultradireita, Abelardo de la Espriella, é um apoiador do presidente dos Estados Unidos, Donald Trump, e do presidente de El Salvador, Nayib Bukele. Já Ivan Cepeda defende o legado do governo de Gustavo Petro, que não pode concorrer à reeleição. Ele apoia o aumento do salário mínimo, a redução de benefícios.

0: fazia diferença ou era desimportante. Ela propõe uma reflexão sobre a importância de se sentir importante em todas as relações.
1: Carol hoje fala sobre a importância de se sentir importante em todas as relações. E aqui a gente está falando mesmo de todos os tipos de relação, Carol?
2: Todos os tipos de relação. Inclusive, essa pauta surgiu de uma palestra da Jennifer Wallace. Ela fez uma palestra no South by Southwest, que é um grande festival de inovação, agora em 2026. Ela é fundadora do Mattering Institute. Mattering é importância, né? Então, é o instituto que analisa a importância. E na fala dela, ela teve uma fala muito focada no trabalho. Então, ela já abre essa palestra mostrando que cerca de 70% dos americanos se sentem desengajados nos seus trabalhos, não por preguiça, não porque tem muita coisa para fazer, mas porque eles sentem que eles não fazem diferença para ninguém. E vendo a palestra dela, eu fiquei com vontade de trazer essa pauta para a gente de quantas vezes a gente sente que não faz diferença, a gente se sente desimportante. Ela começava a palestra com uma provocação, né? E se você tivesse uma plaquinha no pescoço escrita "eu importo", o que será que as pessoas falariam para você? Para quem será que a gente está querendo fazer essas perguntas? Escuta, eu importo mesmo aqui nesse trabalho, eu importo nessa amizade, eu importo nessa família. E hoje eu quero começar a semana convidando a gente a refletir o que significa se sentir importante e como cada vez mais a gente está aprendendo a se apagar e aí se sentindo cada vez menos importante. Então, queria até abrir a coluna perguntando para os ouvintes em que momentos, situações, relações você se sentiu pouco importante ou se sentiu invisibilizado. Acho que eu posso até trazer alguns exemplos cotidianos para
1: ilustrar.
2: Para inspirar, para ilustrar, exatamente. Por exemplo, jantar, né? A gente chega depois de um dia difícil do trabalho, senta na mesa com a companheira, com o companheiro, começa a contar uma coisa importante do trabalho e aí, de repente, a pessoa está ouvindo e tá, lasca o celular e começa, Então, ela até acena com a cabeça, faz mas você vê que ela não está ali prestando atenção, né? Isso é o que se chama de fubbing e tem muitas pesquisas mostrando quanto esse desprezo pelo celular tem feito as relações conjugais adoecerem. Hoje, quase metade das pessoas, 46% das pessoas, dizem se sentir regularmente ignoradas em favor das telas. Aqui eu trouxe o exemplo do jantar com o companheiro ou companheira, mas isso acontece no jantar de amigas, isso acontece na reunião de pauta. Depois, a amiga que sumiu, né? Aquela amiga que você era super grudada, que vocês se falavam sempre. E aí, de repente, no seu aniversário, vem uma mensagem só de feliz aniversário. Não vem uma ligação, ela não passa na tua casa. Ninguém brigou, né? As pessoas vão se afastando. Aí você fala, nossa, o dia que era tão importante para mim, ela sabe que eu gosto de aniversário, me mandou uma mensagem de texto ou me mandou um áudio. Essa era a pessoa que eu esperava que me ligasse, né? Já trouxe esse dado aqui, tem uma pesquisa do Poder Data que mostra que 1 a cada 3 brasileiros sente que só tem um amigo próximo, profundo. E depois, quando a gente pensa num almoço de domingo, num familião, é aquela família onde você cresceu, que você estava curtindo, você queria ver aqueles primos de novo. E aí as perguntas são meio protocolares. Ah, e aí, como é que você está? Ah, tudo bem. Ah, que bom. Daí passa a pergunta para o próximo. Ah, e o trabalho? Ah, tá legal. Quer dizer, parece que a pessoa está interessada na tua vida, mas as perguntas são genéricas. E aí a gente sente que é muito mais um vínculo protocolar do que efetivamente um interesse daquela pessoa. Então, conceituando o que é a importância para Wallace, eu acho muito interessante porque ela fala que a definição para ela é uma equação...

0: de dois lados. É você se sentir valorizado e, ao mesmo tempo, poder trazer valor para o outro. Então, não é só receber afeto, é também ser útil, contribuir, ser necessário. E eu acho que isso é bonito, porque muitas vezes a gente confunde eu importo com ser amado, ser cuidado. E tem muita gente que recebe afeto, mas ainda assim não se sente importante. Porque às vezes você recebe afeto porque você está doente, ou você recebe afeto porque você se separou e está passando por uma fase difícil, porque está desempregado. E aí, é como se aquelas pessoas também, até pelo fato de você, de repente, sei lá, se separou, e todos os seus primos, suas primas, seus irmãos são casados. Parece que daí você vai fazer uma colocação sobre família e as pessoas não te levam em consideração. Afinal de contas, você não tem filhos. Ou, afinal de contas, você não é mais casada. Ou você quer ajudar a organizar o Natal da família, as pessoas falam, não, deixa. Sendo que você está na situação difícil do trabalho e as pessoas querem te poupar, mas você se sente pouco útil ali, como se eles te diminuíssem. Então, é importante. E também, por outro lado, a gente aprende a se sentir importante ao se fazer necessário. Acho que nós mulheres somos educadas para isso, com a educação do cuidado, né? Então, quem ama boneca, quem ama cuida, vai cuidar do seu irmãozinho. E aí a gente está entregando. E não está sendo valorizado, né? Eu acho muito interessante, queria trazer aqui, eu estava revendo o debate da Globo News com o Juliano Casarré, o Ismael dos Anjos e a Vera, e o Ismael apontou como a gente tem que tomar cuidado quando os homens falam, eu ajudo a minha mulher. Ué, se é uma casa e se os filhos são dos dois, não é uma ajuda.
1: Nossa, a gente fala muito disso aqui há muito tempo, não tem ajuda.
0: Exatamente.
1: Cada um faz sua parte.
0: Então, o matter, quando você se sentir importante, não é deixa que eu te ajudo.
1: Deixa que eu assuma a minha parte.
0: Exatamente. E aí tem um outro conceito que ela traz que eu acho muito interessante, que é pertencer é diferente de importar. Pertencer é estar no grupo. Ela traz uma frase que acho que resume bem, que é pertencer é estar dentro da sala. Importar é alguém notar quando você vai embora. Eu acho isso tão bonito, né? Porque muitas vezes a gente tá ali. Tá no grupo de amigos, tá na família. Então, as pessoas te incluem nas fotos, conversam com você. Mas parece que pouca gente ali realmente sabe do que você gosta, o que te machuca, o que te alegra. Então você faz parte daquele grupo, mas está todo mundo meio no familião, nos funcionários da empresa, na turma da faculdade. E aí a gente tem um monte de grupos de Instagram e não se sente importante para nenhum deles, né? Talvez você está lá fazendo parte daquele jantar de amigas e nenhuma delas notou que você está com um olhar super triste. E que talvez esteja acontecendo alguma coisa com você e você precisa falar. E eu acho bonito porque ela bebe do Morris Rosenberg, que foi o grande estudioso da autoestima. E ele fala algo que eu trago muito aqui pra gente, né? A gente discute muito o quanto a autoestima não tem a ver com você cuidar de você mesmo. Ele foi o cara que trouxe essa ideia de, olha, gente, gostar de si não é suficiente. Uhum. Não esqueçam, enquanto você não se amar, ninguém vai te amar. Se a gente não tiver alguém que nos valorize, que pergunte genuinamente coisas específicas e profundas da nossa vida, a gente não vai conseguir se sentir amável e não vai conseguir se amar. E aí ela traz 5 pilares desse sentir-se importante. Primeiro é o reconhecimento, que é a gente ser percebido, é alguém te notar. E notar, falar, tá tudo bem, você tá com um olhar mais distante, ou que bom que você veio, adorei que você chegou cedo, obrigada por contribuir com essa sugestão de pauta nessa reunião. O segundo pilar é o que ela chama de dependência. Eu não gosto

0: da palavra dependência, mas é esse sentir-se necessário. Então, é ver que você tem uma função afetiva naquele vínculo. A sua opinião importa quando as pessoas vão tomar decisão. É, os seus gostos importam, os seus limites importam. É, você vai contribuir, ainda que você não seja a pessoa que mais saiba, porque acho que em dinâmicas de casal a gente faz isso, né? Ah, ele é bom com as finanças, deixa que ele resolve isso. Não, mas também importa a minha opinião sobre qual é o plano a médio prazo e como é que eu acho que a gente pode cortar os gastos no curto prazo para isso se viabilizar. É, ainda que o outro seja mais expert em algum tema, é importante você mostrar para o outro que ele também é necessário. Não é sobre quem sabe mais. O terceiro pilar é o cuidado e é essa sensação de que o seu bem-estar interessa a alguém. E aí alguém que pergunta, como é que foi o seu exame? Você ia fazer um check-up, tá tudo bem? Ou, e aquela reunião difícil do trabalho, deu tudo certo? Você falou que talvez tivessem cortes na empresa, aconteceu alguma coisa.
1: Você quer que eu te acompanhe naquele exame?
0: Exatamente. É a pessoa lembrar de algo que você falou. Se interessar, e não é assim, como está o seu trabalho. É, e aquela reunião difícil de apresentação do semestre? Porque aí você vê que a pessoa prestou atenção, né? E aí ela vai para um quarto pilar que ela chama de extensão do ego, que é quando as pessoas se sentem conectadas. É quase como se fosse, nossa, a gente é muito igual. A sua vitória me dá alegria, a sua dor me toca. E acho que é bonito a gente pensar na sua vitória me dá alegria, porque a gente também, principalmente as mulheres, somos educadas para competir. Para não dividir a vitória, né? Quem aqui não ouviu, não conta o mocinho que você está gostando, porque senão suas amigas vão olhar para ele. Ou antes de acontecer algo bom, melhor não contar, senão o povo zica tudo. É, sentir que você importa é sentir que mesmo a amiga que perdeu o emprego vai
1: ficar feliz com a sua conquista,
0: com a sua promoção. Exatamente. E o quinto pilar, que eu acho que é o mais difícil da gente exercitar nos nossos tempos, é a sintonia. Porque tem a ver com a qualidade de presença. A gente só está em sintonia se a gente não está no fubbing, por exemplo.
1: O que, que é o fubbing mesmo?
0: O fubbing é o celular, é quando a gente
1: quando a gente não é abduzido pela tela.
0: Exatamente.
1: Mesmo na presença de alguém com quem você está jantando, convivendo, passeando, sei lá eu. Tá.
0: Exatamente.
1: Tá bom.
2: Carol, já foram cinco. Eu tô aqui contando, mas agora já me perdi. Já foram cinco.
1: Ela tá
2: pontos.
1: No quinto.
2: Já foram cinco. Porque depois eu tenho os ouvintes. Vamos lá.
1: A sintonia que é difícil.
0: Isso. E acho que os efeitos da gente sentir que se importa pouco tem muito a ver com um conceito do Ferenczi, que é esse psicanalista sobre o qual eu tenho me debruçado cada vez mais, que é a criança mal acolhida e sua pulsão de morte. O que ele fala é que crianças que percebem nos gestos, no jeito do colo, no tom da voz, na impaciência dos pais, que a sua chegada não é celebrada ou que eles são um problema, começam a entender que a existência incomodava mais do que alegrava. Eu estive recentemente num congresso em Nova York, eu entrevistei, vou trazer até aqui em breve highlights dessa entrevista com uma grande estudiosa chamada Ruth Cohn sobre negligência, que é exatamente essa sensação. Muitas vezes você fala, não é que eu fui negligenciado, meus pais eram casados, eu tive uma boa educação, estudei numa escola legal, só que às vezes eles estavam fazendo, não no celular, mas estavam lendo jornal, ou estavam conversando entre eles e você ia contar da sua lição de casa e eles falavam, que legal. Aí a gente sente que a gente não é importante. E a gente começa a se diminuir, a gente não se coloca na reunião, a gente não paquera ativamente no bar, porque você acha que ninguém vai te achar interessante, a gente não puxa papo no aplicativo, a gente não pede o aumento. E aí a gente vai criando uma vida cada vez mais diminuída, com a sensação de não ser importante e com uma dificuldade enorme de pedir por esse espaço.
1: Sim.
0: Antes de eu seguir, queria ouvir o Fê e os ouvintes.
1: Eu tenho uma pergunta também, que é, o que faz com que as

0: pessoas se sintam importantes? Porque a gente está falando sobre se sentir importante, mas eu, na minha cabeça, tenho a mesma lógica do cuidado e do oferecer ajuda. Às vezes, a ajuda, o cuidado que a gente tem para dar, não é exatamente o que aquela pessoa precisa. Então, às vezes, eu acho que fazendo determinadas coisas, você vai se sentir importante. Mas não é disso que você precisa para se sentir importante. É importante que a gente diga o que nos faz sentir importantes?
1: É muito importante. Aí acho que a gente também desconstrói um mito do amor, que é, se essa pessoa me conhece, eu não preciso pedir nada.
0: Ela tem que saber, tem que adivinhar.
1: Que é a lógica da mãe e do bebê, né? Ah, essa mãe adivinhou, o bebê tá chorando, isso é cólica, isso é fome, isso é o dentinho nascendo. A gente tem medo de pedir para ser visto ou de pedir para se sentir importante e ser visto como alguém narcisista, egocêntrico. Parece que é uma autoexposição. E, na verdade, o pedido é um guia de conexão. Eu estou precisando falar porque eu estou numa crise na relação com meu irmão. Posso marcar um jantarzinho para falar sobre isso? Eu até dividi com a Tati, né? Também um outro workshop que eu participei agora em Nova York sobre a escuta. Ela traz algo que eu acho muito interessante, que é quando alguém está passando por um momento difícil, a gente tende a falar, ó, estou à disposição. E aí parece que você está mostrando para o outro que ele importa, né? Ó, se você precisar de qualquer coisa, eu estou aqui. Só que em momentos de luto, de separação, de doença na família, a gente está tão desestruturado que às vezes a gente nem sabe pedir. Então, mostrar que você se importa é ter uma atitude bem diretiva. É falar assim, olha, terça-feira eu estou indo jantar na tua casa. Você quer que a gente peça pizza ou japonês? Então, você já dá uma data, você se intromete mesmo e dá duas opções. E aí a pessoa vai responder. A gente tem medo de parecer invasivo, mas o que todos esses estudos de comportamento, psicanálise e psicologia mostram é que as pessoas se sentem muito mais acolhidas e importantes do que quando a gente faz essas ofertas genéricas, do tô aqui para o que você precisar,
0: perfeito,
1: pode contar comigo para tudo. Vamos ser específico nesse tudo.
0: Perfeito.
1: E eu acho que a gente também tem que poder se deixar depender. Porque a gente tem tanto medo, né? Também nesses diagnósticos de TikTok. Ah, sou dependente emocional. E aí parece que a gente tem que ser independente. Tenho que resolver tudo. Não posso dar trabalho. É o contrário. Uhum. Para a gente sentir que importa, a gente tem que exercitar também poder falar, olha, estou precisando disso e você importa para mim. E é por isso que eu estou vindo pedir esse conselho para você. Porque você é um amigo sábio, porque você é um ex-chefe que foi meu mentor.
2: Carol.
1: Oi, Tê.
2: Vamos lá, vamos para os ouvintes, tem vários.
1: Vamos.
2: O Rogério fala assim, eu senti isso quando terminei o mestrado, a minha família não fez sequer um café. Daí ele foi para o doutorado. Aí ele mesmo fez uma comemoração, a mãe não foi. Ele foi para a terapia, porque ela nunca deixou de elogiar as dissertações e teses dos primos e tios. Com ele foi diferente. O Murilo, de Itajaí, falou assim, há tão tempo atrás me perguntava se era importante para as pessoas pelo que eu sou ou pelo que eu fazia por elas. Aí, com o tempo, ele percebeu que o problema estava na expectativa. Ele esperava uma atenção que não voltava na mesma proporção. Pensou, então, em se valorizar mais e se dedicar aos outros na mesma intensidade que recebia. Quando ele começou a impor limites, vieram os rótulos, veja só, egocêntrico, chato, individualista. Mas olhando para trás, diz ele, nunca estive tão feliz em paz comigo mesmo.
1: Maravilhoso. Eu queria fazer dois comentários, né? O primeiro, trazendo esse primeiro ouvinte e da mãe, né, não ter feito nenhum café, não ter ido. A gente volta para o, poxa, essa mãe que lá atrás sabia que esse meu choro era do dentinho, esse era da cólica, não sabia que meu doutorado era importante, mas talvez a gente tenha que marcar. Por exemplo, eu fui fazer uma palestra no Fronteiras do Pensamento em março, para mim era muito importante. Eu falei no meu grupo da família, falei, esse é

0: Isso é muito importante. Eu ficaria muito feliz se vocês fossem. E três dos meus primos foram. É, talvez se eu só tivesse convidado, eles não teriam ido e eu poderia falar, tá vendo? Menosprezam o meu trabalho, mas vão sempre na palestra da outra fulana que sei lá o que, sei lá o quê. Então, eu acho que é importante a gente pedir esse olhar carinhoso para coisas que nos importam. E na fala do Murilo, eu só queria que a gente tomasse dois cuidados, né? Um, quando ele fala, aí eu também comecei a dar o que os outros dão. Já tô até quem tá vendo a gente pela tela, fazendo
1: colocando assim, uma mãozinha de se defendendo.
0: Se defendendo e assim, bom, então vamos viver aqui na lógica da escassez. Vocês me dão pouco, eu também vou dar pouco, nunca tive tão feliz. Eu acho que a mudança se dá pelo positivo. A questão é não entrar numa lógica de codependência, que é o que ele colocava, de eu fazia e esperava que as pessoas falassem, ai, Murilo, olha só que incrível que você é. Então, o quanto eu estou ultrapassando os meus limites para ser amado por ser útil e o quanto eu estou sendo útil para alimentar esse vínculo. E aí vale a voltar para o começo da coluna, que é uma equação dos dois lados. É você poder ser útil e ao invés de você tirar esse investimento, faz um movimento oposto, peça. Ao invés da gente se desinvestir, tá todo mundo vivendo essa epidemia da solidão, porque a OMS já mostrou que uma a cada seis pessoas no mundo se sente sozinha, que a gente possa falar pro outro, explicar pro outro como a gente se sente importante e como ele poderia contribuir. É falar para as amigas que só mandam mensagem de voz, agora falar, não, você está na categoria das amigas que eu quero uma ligação e uma passadinha aqui em casa. Então, por favor, não vou nem ouvir esse seu áudio, me liga. E eu acho que é algo também que eu trouxe no começo da coluna, mas eu queria reforçar, que a gente faça perguntas mais específicas e não tenha medo de fazer perguntas que parecem invasivas. Porque acho que hoje a gente está com tanto medo. A gente já não liga para as pessoas, porque parece que a ligação é uma invasão de privacidade, né? Você manda uma mensagem, pode falar. Liga! Se a pessoa não puder atender, ela não vai atender. E aí, ao invés de perguntar como foi o seu dia, pergunta algo específico. Se você sabe que a pessoa ia ter 10 reuniões, como é que foi essa maratona de reunião? Você está cansada, não está? Ou você terminou de ler aquele livro que você tinha postado uma frase? O que você achou dele? Quanto mais específico a gente for nas perguntas e quanto mais a gente puder fazer esses ganchos de, olha, lembrei de você. Então, talvez você está ouvindo essa coluna e fala, olha, lembrei de você que se importa tanto comigo. E manda ela para alguém.
1: Isso, essa é uma boa.
0: Ou fui num show, lembrei de você. Para a gente elaborar a sintonia em momentos de muitas redes, que a gente possa trazer esse humano e o específico. Ao invés de mandar um saudades, vamos marcar de combinar, tentar algo muito de vocês duas.
1: Sim, sim.
0: Sabe?
1: Acho essa uma boa dica. Vai depois no seu tocador preferido ou no site da CBN. Manda essa coluna para quem você gosta e diz, lembrei de você hoje, estava ouvindo a Carol Tchouquia na CBN, ó, vê se você gosta. É um jeito de
0: e
1: puxar assunto.
0: Eu importo com você, porque você, e aí falar algo muito específico da pessoa.
1: Carol, um beijão, obrigada, boa semana pra gente.
2: Ana Letícia Lobac, editora de celulares no Tech Tudo, explica como funciona o esquema de golpes em que os criminosos atuam no processo de reembolso de produtos comprados online e desviam as compras.
3: Sabe quando você compra uma roupa, um produto pela internet e aí quando chega você não gosta, se arrepende e entra em contato com a loja para devolver esse item nos correios e receber o reembolso mais tarde? Então, os criminosos têm aproveitado esse processo de devolução de compras online para desviar os produtos. Como é que funciona esse golpe? Imagina que você entrou em contato com a loja, solicitou a devolução e recebeu lá no seu e-mail uma mensagem dos correios, uma mensagem verdadeira com o código de autorização de postagem. E geralmente você demora um tempinho, né, pelo menos no dia seguinte ou alguns dias depois, para levar esse produto no correio. Nesse intervalo,

0: Os criminosos entram em contato com você se passando pelos Correios. Eles mandam um e-mail que imita toda a identidade visual dos Correios e o estilo de redação também, dizendo, olha só, que a mensagem anterior continha algum erro e que você precisa desconsiderar esse contato anterior e considerar o contato atual. A questão é que nessa mensagem enviada pelos criminosos vai uma nova autorização de postagem com o endereço do destinatário adulterado. A questão é que se você não conferir o destinatário, você consegue despachar esse item, esse produto normalmente. E aí, quando é que você vai descobrir? Quando você fica aguardando o reembolso e o reembolso não chega nunca, porque afinal de contas a loja não recebeu esse produto e liberar o dinheiro de volta para você. Então, se você tem o hábito de fazer compras online, é muito importante ficar atento. Receber um e-mail dos Correios, verifica se o endereço é logisticareversa@correios.com.br, porque esse é o endereço oficial, o endereço correto pelo qual chegam os códigos de autorização de postagem. Ficou na dúvida? Entra no site, no aplicativo da loja onde você fez o pedido e verifica se o código que consta lá bate com o código que você recebeu por e-mail. Agora, para quem caiu no golpe, a dica é entrar em contato com a loja o mais rápido possível. É muito importante esse contato, não só para você informar o ocorrido, mas também para que a loja fique ciente, porque pode ter havido nesse processo algum vazamento de dados ou então até mesmo algum funcionário mal intencionado que fez esse repasse das informações, das devoluções pendentes para os criminosos. Também é muito importante você acionar os Correios para tentar interceptar a encomenda antes que ela chegue no destino do criminoso. E aí, lembrando que quanto mais cedo acontecer esse aviso, maiores são as chances de você recuperar o produto. Se essa interceptação não for possível, você precisa registrar um boletim de ocorrência e também procurar o PROCON para formalizar essa reclamação e buscar ressarcimento, porque existe também uma responsabilidade da loja no vazamento desses dados. Fiquem alertas e até a próxima.
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0: segunda-feira, 1 de junho de 2026. A Fiocruz descartou neste domingo um caso suspeito de ebola em um paciente internado no Rio de Janeiro. O homem veio de Uganda e estava sob protocolo de isolamento. Segundo a instituição, o paciente deu entrada na unidade no fim da tarde de sábado, apresentando sintomas como tosse, calafrios e diarreia. No mesmo dia, os testes apontaram resultado positivo para malária. A Fiocruz informou que o risco de transmissão de ebola no Brasil é considerado baixo. A Petrobras anunciou neste domingo uma redução de 9,59% no litro do diesel para as distribuidoras. O combustível vai de R$ 3,65 para R$ 3,30 a partir desta segunda-feira. Em nota, a estatal disse que a redução se deveu à subvenção ao diesel anunciada pelo governo federal. O presidente colombiano Gustavo Petro disse neste domingo que não aceita os resultados da contagem inicial na disputa presidencial do país. Ele afirmou que vai aguardar os resultados finais, revisados pelos juízes. Petro apontou que a contagem preliminar não tem efeito legal e questionou o software da empresa responsável pela logística eleitoral no país. Nenhum candidato conseguiu vencer a eleição no primeiro turno. O candidato de direita, Abelardo de Las Priella, terminou na liderança com 43% dos votos, seguido pelo esquerdista Ivan Cepeda, que obteve quase 41%. Os dois vão disputar o segundo turno em 21 de junho.
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0: Esse para se referir a quem mora nos Estados Unidos. Ele pergunta ao professor Pasquale por que não usar americano.
1: Luiz Eugênio Vilaverde, do Rio de Janeiro, diz que tem assistido a um programa de TV produzido nos Estados Unidos, dublado no Brasil, no qual utilizam exclusivamente o gentílico estadunidense para se referir a uma pessoa nascida nos Estados Unidos da América. Pergunta: qual a razão de se utilizar na dublagem para o português esse gentílico no lugar de americano ou americana, como sempre foi comum? Se isso ocorre para diferenciar das pessoas nascidas nos outros países da América do Norte ou da América total, né? Eu também sou americana, né? Bom, enfim, ele está dizendo: eu não entendo por que os norte-americanos se referem a si mesmos como Americans, sem a preocupação de serem confundidos com os canadenses, com os mexicanos ou até com os cubanos, veja só.
2: Olha só, que crime, hein? Veja, cubano, tudo comunista.
1: Mas enfim, somos todos, né, americanos, desde que tenhamos nascido na América, professor, ou não?
2: Pois é, sim, claro, né? Existe aí a questão do uso, como sempre. O problema é que o glorioso Irmão do Norte, né? O nome oficial do, entre aspas, Irmão do Norte é United States of America, né? E eles, quando se referem à própria nação, à nação deles, eles dizem America, né? Tanto que aquele slogan lá daquele cidadão, cujo nome eu não vou pronunciar, o slogan dele é MAGA, né?
1: É.
2: M-A-G-A, que é Make America Great Again, né? Faça a América grande de novo, né? Como os, né? Aquelas maluquices. Bom, o fato é que, como eles se chamam, o nome oficial do país é América, para eles, americano é pura e simplesmente o que diz respeito a eles. E a gente embarca nessa canoa, a gente fala o governo americano, né, a diplomacia americana, querendo sempre fazer referência a esse país. Na verdade, a gente costuma dizer que o nosso amigo italiano lá, o Cristoforo Colombo, italiano patrocinado pela Espanha, porque a Itália não botou fé nele, a gente diz que Cristoforo Colombo, em português Cristóvão Colombo, em espanhol Cristóbal Colón, né? É Colón, viu? Se você visitar um país de língua espanhola, quando você encontrar Colón, C-O-L-O-N de navio, com acento no segundo O, saiba que isso é Colombo, né? A gente diz o quê? Que ele descobriu a América, não é isso que a gente diz? Ou seja, a América é tudo, lá de cima até lá embaixo, lá desde o Alasca, né? Desde a ponta extrema do Alasca até aqui embaixo, até o bico lá embaixo na confluência sul, Argentina, Chile, eu não sei qual é o ponto mais extremo, se fica no Chile ou se fica na Argentina. Daqui a pouco meu filho oceanógrafo manda uma mensagem. Se ele estiver ouvindo, ele agora já esteve lá, ele já atravessou aquele estreito de Drake nas funções oceanográficas dele em expedições à Antártida e tal. Mas, em suma, somos todos americanos. Então, essa pergunta americano-estadunidense, eu não sei por que o pessoal da tradução opta por estadunidense, sei lá eu qual é a razão de eles optarem por isso, mas é um termo que existe. Aliás, estadunidense se escreve de dois jeitos, né? Pode ser estadunidense, tudo junto, uma palavra só, ou estado, tracinho, hífen, unidense. E isso causa discussão entre os dicionaristas. Vamos para o primeiro auxílio? O meu computador deu pane, eu estou voando no escuro.
1: Vamos lá, tem que te ajudar aqui.
2: Mas acho que a sequência é primeiro o... como é que é?
1: JMV.
2: Rapper.
1: Isso.
2: Não, isso.

0: É a música, não é? Ele se chama...
1: Big Rush.
0: Meu Deus, fugiu. Tá. Isso, Big Rush. Desculpe, Big Rush, mas... seu nome me fugiu aqui da cabeça. É um trechinho pequenininho só para vocês verem que há uso disso. Vamos lá, vamos ouvir.

0: cobrança.
1: É. Não é da Vivão, mas cê vai levar cobrança.
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3: Não é da Vivão, mas você vai levar cobrança.
0: Muito bom.
3: E a letra diz, né? Você não é estadunidense, mas ouvir você me cansa e tal. Quer dizer, é um rap que usa a forma estadunidense. E para vocês verem como essa coisa é discutível, né? O dicionário Aurélio, por exemplo, só registra estadunidense, não registra estadunidense. O dicionário Wise registra as duas formas. O Aulete só registra estadunidense. O dicionário da Academia das Ciências de Lisboa só registra estadunidense, com hífen. Para vocês verem que isso é uma lambança e cá entre nós, que ninguém nos ouça, use como quiser, com hífen ou sem hífen. Se for com hífen, é estadunidense. Nidense, e se for sem hífen, é tudo junto, estadu, depois do D, U, D, U, estadunidense. Agora, americano é uma palavra interessante, porque além de dizer respeito à América do Norte, mais especificamente aos Estados Unidos da América, não é? Americano tem outro sentido, como você bem disse, somos americanos. Vamos ouvir um trecho de Caetano Veloso dizendo, né? Porque ele diz um texto antológico. Notem que o texto é de 1992. O texto tem, portanto, 34 anos e, claro, as temáticas eram diferentes, mas ele toca nesse ponto e de maneira impressionante. Eu peguei, a letra toda fala disso, mas eu peguei da metade para frente para a gente ver um determinado aspecto dessa coisa. Vamos ouvir Caetano Veloso.

0: E assim ganham-se, barganham-se, perdem-se, concedem-se, conquistam-se direitos. Enquanto aqui embaixo a indefinição é o regime. E dançamos com uma graça cujo segredo nem eu mesmo sei, entre a delícia e a desgraça, entre o monstruoso e o sublime. Americanos não são americanos, são os velhos homens humanos chegando, passando, atravessando. São tipicamente americanos.
1: Som zero, hein, professor?
2: Ah, maravilha, isso tá num disco circulador ao vivo, porque ele gravou primeiro o circulador no estúdio, é um disco para ser ouvido de joelhos, né? Circulador, ele pega um texto do Haroldo de Campos, né? E musica de forma magistral, né? Magistral, é uma coisa primorosa. E depois ele faz o show, e nesse show ele acrescenta isso não está no disco de estúdio, né? E, em suma, e é primoroso, o texto é primoroso, é muito inteligente. Meu computador ressuscitou, agora eu estou vendo aqui tudo. Então, você tem alguma dúvida sobre americanos aí nesse texto do Caetano? De que americanos ele está falando?
1: Não.
2: Claro que são os nossos amigos lá, os irmãos do Norte, não é isso?
1: São os estadunidenses.
2: São aqueles que querem mandar. Isso, são aqueles que querem mandar no mundo desde sempre. Agora eu vou pedir a você e aos ouvintes que prestem atenção numa canção antológica, monumental, composta por Milton Nascimento e Fernando Brandt. A música foi composta por uma peça de teatro, né? Inicialmente ela não tinha letra, o Milton Nascimento fez a melodia, né? E aí o Fernando Brandt, depois, já com a melodia na peça, o pessoal achou que valia a pena colocar uma letra, e o Fernando Brandt escreveu essa letra antológica, chamada São Vicente, que fala de um país imaginário, a América Latina sendo tomada por ditaduras e por aí vai. E eu vou perguntar a você, que americano é esse? A canção é de Milton e Fernando Brandt. Quem vai cantar é o Milton com a Mercedes Sosa. Eu peguei isso do programa da Rede Globo, Chico e Caetano, 1987. Você se lembra disso, Tati? Você era muito criança?
1: Acho que não, professor.
2: Foi um programa que eles... É um programa maravilhoso que eles fizeram em 1987, era um por mês. Foi um melhor do que o outro. Obra-prima atrás de obra-prima. São programas antológicos, eles estão disponíveis no Globoplay. Quem quiser ver, é só ir lá e ver. É uma coisa de louco. Tá, tem todo mundo lá. Tom Jobim esteve lá, Mercedes Sosa e tanta gente, mas tanta gente. Essa participação da Mercedes com o Milton, vamos ouvir? Depois você me diz que americano é esse que está na letra. Eu não vou dizer o nome. Aliás, a música se chama São Vicente. Mas vamos lá, vamos ouvir.

0: Bom, vamos lá.
1: Fico com o negócio de América Latina, me deixa emocionada, viu, professor?
0: Sempre. Eu hoje fui ouvir isso e caí no choro aqui, porque a Mercedes mexe comigo de um jeito absurdo.
1: É incrível, incrível. Né?
0: La Negra, como era chamada. E ela junto com Milton, então, pelo amor de Deus. Coração americano, acordei de um sonho estranho, um gosto vidro e corte, um sabor de chocolate no corpo e na cidade, um sabor de vida e morte. Coração americano, que americano é esse? Que coração americano é esse? É o nosso coração, o seu, o meu e o de todo mundo que nasceu e cresceu nesta América Latina, que faz parte do continente americano. Então, americano pode ser tudo, de qualquer lugar das Américas, e pode ser também americano o que diz respeito aos Estados Unidos, também se usa norte-americano, embora haja três países lá, México, Canadá e Estados Unidos. Quando se diz norte-americano, normalmente se fala dos Estados Unidos. É isso.
1: Muito bem. Se você tem dúvidas, quer endereçá-las ao professor Pasquale, pode mandar para o seguinte e-mail. A Nossa Língua, tudo junto sem acento. A Nossa Língua, @cbn.com.br.
2: Fernando Andrade conversa com a presidente da Sociedade Brasileira de Oncologia Clínica, Clarissa Baldotto. Ela afirma que um novo exame do SUS pode ajudar na detecção precoce do câncer colorretal.
3: Um novo protocolo para o rastreamento do câncer colorretal no Sistema Único de Saúde foi anunciado essa semana pelo Ministério da Saúde. A doença agora será rastreada em mais de 40 milhões de brasileiros. Para falar mais sobre

0: assunto, nós convidamos hoje Clarissa Baldotto, que é oncologista e presidente da Sociedade Brasileira de Oncologia Clínica. Doutora Clarissa, obrigado por aceitar nosso convite. Tudo bem?
1: Tudo bem, é um prazer estar aqui falando sobre esse assunto.
0: Muito obrigado. Primeiramente, Clarissa, o que é e qual que é a realidade do câncer colorretal no Brasil hoje?
1: Bom, o câncer colorretal são os tumores que vão acometer o intestino, principalmente o intestino grosso. Eles são tumores muito comuns. A estatística esse ano publicada pelo INCA mostra que ele é o segundo tipo de câncer mais comum na população adulta no Brasil. Mais ou menos 53 mil novos casos são esperados aí nesse triênio que o INCA divulga, né? Ele divulga uma estatística para os próximos 3 anos. Anualmente, mais ou menos 50 mil novos casos. É um impacto bem grande. E o que é importante é que essa incidência vem aumentando, sabe, Fernando? Na última estatística do INCA, se não me engano, acho que a gente teve um aumento de quase, de previsão de mais 20 mil novos casos. Então, é uma doença cujo impacto vai aumentando ao longo dos anos. Então, a gente comemorou muito essa iniciativa aí do governo de lançar o rastreamento para o câncer de cólon para o SUS.
0: Não, perfeito. Sempre quando eu vejo, quando eu vejo essa notícia e eu olhei lá, rastreamento, eu pensei, gente, é a partir daí que a gente vai diminuir os casos. Achei isso já fundamental. Mas para fazer isso, quero dar um passo para trás e te perguntar o que é o teste imunoquímico fecal. É conhecido como FT. É a partir desse exame que a gente vai conseguir rastrear?
1: Esse foi o exame que foi aprovado no SUS para rastreamento. Tem algumas formas de se fazer o rastreamento. Lembrando, só para lembrar que o rastreamento o objetivo é detecção precoce, perfeito, né? A gente consegue diagnosticar o tumor numa fase bem inicial e com isso você aumenta a chance de cura. E ao mesmo tempo, no caso do câncer de intestino, de cólon, dependendo do tipo de teste que a gente consegue detectar até antes de virar câncer, que são os adenomas, as lesões pré-malignas. Então, esse teste que foi aprovado é um exame de fezes, então essa é a grande vantagem, é um exame relativamente simples, só precisa coletar uma amostra de fezes. Existe uma reação química que é feita ali para detectar sangue, porque normalmente o tumor de intestino, quando ele aparece, ele causa uma lesão ali na mucosa, na parede do intestino, que elimina sangue. Mas nem sempre esse sangue é visível, muitas vezes não é. É uma coisa muito pequenininha que a pessoa não vai perceber quando ela visualiza as fezes que tem sangue. Então, o objetivo desse teste é detectar quantidade muito pequenininha de sangue que você não veria a olho nu. E a vantagem desse imunoquímico é que ele é mais específico. Tinham os testes mais antigos, mas eles se confundiam, por exemplo, com ferro que a gente come na alimentação. Então, muitas vezes era um exame que exigia uma dieta rigorosa do paciente, dava muito resultado falso positivo, que a gente fala, né, quando diz que é sangue, mas na verdade não era sangue. Então, esse é um teste um pouquinho mais moderno, que ele é mais específico. Quando ele dá positivo, a chance de realmente ser sangue é muito alta. E sensível, que é muito importante em rastreamento, ou seja, ele é capaz de detectar pequenas quantidades de sangue ali nas fezes também.
0: Ele não substitui a colonoscopia, porque a gente sempre ouve falar na colonoscopia nesses casos, né?
1: Não, inclusive em algumas diretrizes de rastreamento, a colonoscopia ainda é o padrão ouro. Colonoscopia realizada a cada 10 anos, não é todo ano. Esse teste de exame de fezes, ele foi recomendado a cada 2 anos no SUS, então no intervalo mais curto. Qual é a vantagem e desvantagem, né, de cada um? Assim, a colonoscopia, ele é um exame que vai olhar, visualizar diretamente, é uma endoscopia que vai pelo intestino, então você vai ver a lesão do câncer ali. E quando é uma lesão pré-maligna, um adenoma, ela consegue retirar, então ela já trata, né? A colonoscopia já faz um tratamento da lesão pré-maligna. O exame de fezes, não. Ele só vai detectar quando tem sangramento. Então, se for, por exemplo, um pólipo pré-maligno, né, um pólipo ainda benigno, nem sempre ele vai sangrar. Então, pode ser que esse exame não detecte lesões pré-malignas. Ele é mais específico para quando já é câncer mesmo, o de fezes. Mas a vantagem dele é que é fácil de fazer, é mais fácil de tornar disponível. A colonoscopia é um exame que precisa de uma anestesia, tem uma certa complexidade, um custo mais alto, então não está disponível em todos os lugares do Brasil de uma forma tão rápida. E aí acho que foi essa a estratégia que o governo resolveu utilizar. Vamos aprovar um teste mais simples, mais fácil de ser de adesão da população, e quando ele der positivo, a gente vai encaminhar para a colonoscopia.
0: Tá. Eu tenho que falar FIT ou FIT?

0: esse exame?
1: FIT mesmo.
0: Muito fácil, muito fácil. Isso é bom, né? Facilita a nossa comunicação. O FIT já é muito usado na rede privada e outra, os dados acabam dialogando com o setor público. Isso é importante para o setor público saber onde está acontecendo tal coisa, com quem está acontecendo. Isso é levado em consideração?
1: Sim, já é utilizado na rede privada há algum tempo, e inclusive e a colonoscopia também, né, dentro da rede privada. Tem uma diferença em relação à idade. No governo, eles aprovaram a partir de 50 anos o rastreamento, que é o que era padrão até pouco tempo atrás, e é a faixa etária onde começa a aumentar bastante o risco. Na iniciativa privada, muitas vezes, essa faixa etária já foi diminuída para 45 anos, porque a gente tem visto um aumento de incidência de câncer colorretal em pessoas mais jovens. Então, de fato, já acontece. Agora, assim, a adesão à colonoscopia, mesmo nos serviços privados, ela não é tão alta ainda. A gente ainda precisa melhorar essa conscientização da população da importância do rastreamento do câncer colorretal. As pessoas têm um pouco até de preconceito com o exame, né? Ah, tem um pouco de medo do exame, da colonoscopia. Então, nesse sentido, até o FIT é um alento, porque para quem definitivamente não quer fazer, né, a colonoscopia, ou insiste em não fazer, enquanto a gente está convencendo a pessoa, é um exame que consegue ter um bom resultado também.
0: Os casos de câncer colorretal têm aumentado? Por quê? E outra, com idades mais baixas, por quê?
1: Tem aumentado. Esse dado já é confirmado, de que a incidência em pessoas mais jovens vem aumentando. As causas, né, câncer sempre tem causas múltiplas, nunca é uma causa só. Mas a principal hipótese é que tem a relação com hábitos de vida, porque os fatores de risco para o câncer de intestino, eles estão muito relacionados ao tipo de alimentação, alimentos ultraprocessados, à obesidade, ao sedentarismo, que são hábitos de vida aqui da população ocidental que nos últimos anos predominaram. Então, a gente imagina que tenha relação com esse estilo de vida. Por isso que, ao mesmo tempo que a gente fala dos exames de rastreamento, é muito importante a gente frisar que a prevenção mesmo, primária, ela é feita através de medidas que dependem de condutas individuais, fazer atividade física, tentar se alimentar melhor, diminuir alimentos ultraprocessados, aumentar consumo de fibras.
0: Tá. Atinge mais homens ou mulheres? A questão de gênero é importante nesse caso?
1: Não tem uma predominância específica, mas é a incidência um pouquinho maior em mulheres nesse último dado que o INCA divulgou, mas nada muito aparentemente relacionado ao sexo biológico, não.
0: E tem sempre essa questão, ela costuma apresentar uma evolução silenciosa, é isso?
1: Sim, a doença inicial, sim, né? Então, o ideal é que a gente faça esse diagnóstico antes da pessoa ter sintomas, que é o objetivo do rastreamento. Porque normalmente, quando os sintomas aparecem, a doença já está um pouquinho mais avançada. Sintomas são, às vezes, um pouco até inespecíficos, tipo uma dor na barriga, né, dor abdominal, diarreia ou prisão de ventre, uma mudança no hábito intestinal. Sangramento pode acontecer, o que chama mais atenção, né? Mas não é o mais comum. Então, às vezes, são sintomas que a pessoa não vai dar muita bola, né? Ela vai seguindo com aquele sintoma, vai se automedicando até perceber. Então, é por isso que é muito importante a gente lembrar da existência do rastreamento. Não é para esperar ter sintoma, não é o ideal.
0: Perfeito. Clarissa Baldotto é oncologista e presidente da Sociedade Brasileira de Oncologia Clínica, falando com a gente hoje sobre esse novo exame aprovado, liberado pelo SUS, que pode detectar o câncer colorretal em pacientes sem sintomas. Se chama FIT, a gente ainda vai falar muito mais sobre isso. Clarissa, obrigado pela conversa aqui no Revista CBN e até uma próxima.
2: Conosco agora o colunista Rossandro Klinge. Faz uma reflexão sobre o preço da verdade.
3: Hans Christian Andersen publicou um conto em 1837 muito atual. O nome do conto é A Roupa Nova do Rei. Quase 200 anos depois, a cena se repete toda semana em empresas, famílias, relacionamentos e assembleias políticas. No conto, o rei está nu, todo mundo vê. E a procissão segue como se a roupa fosse real. A história é conhecida. Dois espertalhões convencem o imperador de que teceram uma roupa invisível a olhos tolos. O imperador não vê nada, mas finge ver para não parecer idiota. A corte inteira faz o mesmo. Até que uma criança, sem entender ainda as regras do jogo social, fala o óbvio em voz alta. O que Andersen entendeu antes da psicologia.

0: psicologia ter nome para isso é que o silêncio coletivo diante do absurdo não é burrice, é cálculo. Cada pessoa que cala sabe o que vê. Só decidiu que o custo de falar é maior do que o custo de fingir. Esse cálculo acontece toda hora. Na reunião onde o projeto ruim é aprovado porque o chefe gosta. Acontece também nas famílias onde o comportamento destrutivo de alguém é tratado como peculiaridade. Ou no relacionamento onde os dois sabem que acabou e nenhum dos dois diz. Claro, ocorre também na empresa onde todo mundo sabe que o líder não serve e ninguém fala porque o emprego pesa mais do que a verdade. A criança do conto não era corajosa. Era apenas inocente o suficiente para não ter aprendido ainda que verdade tem preço. O adulto sabe o preço, e ainda assim algumas vezes precisa pagar. Silêncio diante do absurdo não é, nem nunca será, prudência. Mas certamente é um tipo de cumplicidade com roupa de educação.
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0: Segunda-feira, 1º de junho de 2026. A governadora do Distrito Federal, Celina Leão, continua internada em um hospital da capital nacional. Ela realizou um procedimento para tratar um pneumotórax durante a noite de sábado. De acordo com o hospital, a cirurgia não teve problemas e um exame radiológico de controle apresentou resultado satisfatório. Segundo o portal G1, ainda não há previsão de alta, mas a recuperação deve durar até esta segunda-feira. A polícia de São Paulo prendeu neste domingo um torcedor do Palmeiras suspeito de participar da emboscada que matou um cruzeirense em outubro de 2024. O caso aconteceu na cidade de Mairiporã, na Grande São Paulo. Segundo as investigações, os ônibus que transportavam torcedores do Cruzeiro foram alvos de pedaços de madeira, pedras, bolas de bilhar, pregos e rojões. Os veículos chegaram a ser incendiados e 15 outros torcedores ficaram feridos. O maior centro de detenção de imigrantes nos Estados Unidos é alvo de uma ação judicial após denúncias de abusos. De acordo com o processo, os detentos do centro localizado em El Paso, no Texas, são confinados em celas sem janelas, onde sofrem abusos físicos por parte dos guardas e são submetidos ao uso indiscriminado do isolamento. O governo Trump diz que as alegações são falsas e reiterou que nenhum detento estava sendo espancado, abusado ou privado de atendimento médico no centro de detenção. 5 jogos fecharam hoje a 10ª rodada do Campeonato Brasileiro, a última antes do intervalo para a Copa do Mundo. O Bragantino abriu o dia derrotando o Internacional por 3-1. O Atlético Mineiro ganhou do Vasco por 1-0, mesmo placar da vitória do Palmeiras sobre a Chapecoense e a do Remo sobre o São Paulo. Cruzeiro e Fluminense empataram em 1-1.
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2: No revista CBN, a Janaína Barros sacou o livro Velho Sertão, que é uma obra de Fernanda Rios e Marcelo Tolentino, que retrata a infância no sertão brasileiro a partir da história de um menino responsável por entregar leite em meio à seca.
3: Bom, vamos lá. Literatura, livros, histórias para crianças e não crianças também. Hoje a gente vai começar falando sobre Velho Sertão, de Fernanda Rios e Marcelo Tolentino. Vamos para o sertão, Janaína. Que ambiente é esse? Que atmosfera é essa?
4: Já estou mostrando aqui para quem está nas nossas transmissões em vídeo. Quem não estiver, sugiro que vá, porque hoje é bem importante olhar esse livro, mais do que ouvir. Velho Sertão, da Fernanda Rios, do Marcelo Tolentino, saiu pela Pequena Zara. É uma história que se passa no sertão, como você já adiantou. A primeira imagem que a gente vê nesse livro é a imagem de um menino. Um menino montado num cavalo que está saindo de casa para entregar leite, que o pai tira das poucas vacas que eles têm. Portanto, aí já se constrói uma imagem de escassez. No entorno, essa imagem fica ainda mais forte. Algumas galinhas, a vegetação da caatinga já se revelando.

0: o idoso com as mãos para trás. E na virada de página, a gente percebe, nas viradas, né? Esse menino vai embora, ele volta no dia seguinte tentando mais uma vez. E a imagem conta que tem um copo na mão desse idoso.
1: Sim.
0: Mas é uma coisa que a gente só vê na imagem.
1: Que legal, Jana.
0: E aí, Fernando, a gente foi ouvir os autores aqui desse livro. A Fernanda Rios é a autora do texto e conversou com a CBN para contar um pouquinho da inspiração dela, né? Como que nasce essa história?
2: Esse livro nasceu das narrativas que eu ouvia da minha família. Do meu pai, da minha avó, do meu avô. Eu era uma criança que gostava muito de ouvir como era a infância das outras pessoas da minha família. E aí, uma vez, meu pai me contou que ele carregava leite para o meu avô, ele levava o leite das fazendas para a desnatadeira do meu avô. Uma vez, uma pessoa pegou a comida dele e ele ficou com fome. E eu fiquei com raiva dessa história, com raiva dessa pessoa. E aí eu inventei essa narrativa em que uma pessoa nega, né, um copo de água para uma criança, imersa nesse espaço que a gente não sabe muito bem onde é especificamente, né, nesse sertão do imaginário, nesse sertão das nossas referências, mas também um pouco voltada, né, para minha família.
1: Ô, Jana, eu queria saber mais sobre como é que esse ambiente de secura, de sertão, de aridez, revela o que mais? Nas crianças, no idoso?
0: Revela nas relações, Fernando, mais do que nesse percurso que o menino faz. Esse ambiente traz metaforicamente outros significados. Uma aridez na relação entre esse idoso e esse menino, né? Esse idoso que a gente vê e que traz aqui na imagem essa pele castigada pelos anos, marcas do tempo, talvez de muita perda pelo caminho, a negação dessa água, portanto a desconfiança desse menino, e uma vingança que toma conta dele, que eu não vou contar porque eu quero que o ouvinte leia e possa descobrir por ele mesmo. Nesse caminho a gente também vê uma infância passando, Fernando. Uma infância que vai se perdendo e com ela a inocência desse menino vai junto. Uma experiência de infância que talvez não se revele plena, né, nas suas possibilidades de tempo, de brincadeira, de estar ali plenamente vivendo aquele momento.
1: Ô, Jana, o tema já dá conta de tudo ou a forma? Porque a gente está vendo um formato diferente nesse livro, que é uma questão horizontal. Qual a relação?
0: Eu quero chamar justamente a atenção para essa construção de sentidos que vai também no formato. A horizontalidade desse livro, eu estou mostrando na tela aqui uma cena em que o idoso está frente a frente com o menino. O quanto esse formato também constrói significado. Se fosse vertical, e eu estou virando aqui, será que causaria essa mesma sensação?
1: Boa.
0: Será que a gente conseguiria caminhar com esse menino pelo sertão e sentiria junto com ele quão difícil é esse percurso, o cansaço, esse calor, essa quentura que a gente sente na nossa pele, Fernando?
1: Acho que não. E isso é pensado, isso é método?
0: Isso é pensado, e aí mora essa mágica do livro para as infâncias, né? A gente ouviu também o autor das imagens, que é o ilustrador Marcelo Tolentino, e que conta justamente desses estudos e dos materiais que ele usou para esse trabalho.
3: Falar um pouco do processo de criação dessas imagens, que foram muito inspiradas nos filmes de Velho Oeste, né? Os enquadramentos do Sérgio Leone ali, plano contra plano, aquela situação do duelo que acontece, né, entre esse menino e esse velho, nesse clima super árido. Então, dentro desse contexto também, eu optei por trabalhar de uma forma muito econômica. Escolhi usar um papel que chama papel craft, que é um papel bastante poroso, e trabalhar só com o nanquim, e a tinta guache branca. E era um papel que puxava a tinta muito rápido, né? Então acho que é uma coisa que conseguiu, de alguma forma, reforçar essa sensação da secura.

0: posteriormente, né, essas imagens que foram trabalhadas só com essa luz bem dura, né, sombra forte, luz dura. Digitalmente eu fiz algumas alterações de cor, o livro ainda ficar um pouco mais quente, bastante quente. E acho que foi por aí o pensamento de construção das imagens desse livro.
1: Puta, ler livro é legal. Agora, quando você tem a legenda de o que o cara pensou para fazer, mas jamais ia pensar nisso. Tal tinta para tal papel, porque traz secura. Inacreditável.
2: É por isso que eu chamo a atenção, Fernando, para os livros para as infâncias. Quanto eles têm de repertório e referência nessa construção do livro. O quanto as pessoas, os autores, estão ali atentos, estudando para trazer essa construção de sentido também no objeto físico. E essa é a grande mágica também do livro ilustrado. Primeiro, contar a história por meio do texto e da imagem. A ausência de palavras, os silêncios, as pausas, dizem muito, principalmente aqui nesse livro. Eu quero chamar a atenção para os olhares. Olhares como esse desse menino aqui, ó, que não precisam de uma só palavra para serem explicados e que se repetem ao longo do texto. Essa construção que o Marcelo faz. E aqui tem um texto, também é um texto muito pontual, mas escutem. Mentira pura, que só de pensar já sentia o sol queimando. Metaforicamente, essa raiva que esse menino sente desse idoso que não lhe dá água. Isso também é de respeito a uma construção que tem um diálogo com outras artes, Fernando, com cinema, com a fotografia, com outros sertões incontornáveis da nossa cultura e que os dois se inspiraram. A Fernanda fala aqui do filme Abril Despedaçado, na nossa conversa, do Walter Salles, de dois livros importantíssimos, que é O Grande Sertão, do Guimarães Rosa, e também O Vidas Secas, do Graciliano Ramos, Tieta do Agreste, de Jorge Amado. Todas essas são referências que eles trazem aqui para o livro.
1: Jana, o Otávio Pupo está acompanhando a transmissão com muito prazer. O Otávio é o marido da Fernanda e tem o prazer de poder acompanhar o processo criativo dela e o quanto influencia o filho deles. Eles estão lá, estão assistindo a gente no laptop e ele com um livro ao lado, lendo, na cama.
2: Que riqueza.
1: Esse friozinho, né? Que legal. Obrigado pela audiência, Otávio. Jana, essa não é uma realidade muito próxima de mim, de você, mas é uma realidade. É uma realidade. Por que é importante trazê-la para a gente que não conhece?
2: Vamos deixar a Fernanda contar, fazer essa reflexão para os ouvintes?
3: É muito importante a gente apresentar outras experiências de infância. Tanto porque eu acho que a gente está vivendo em espaços cada vez mais reduzidos nos centros urbanos. Então eu queria que, por exemplo, meu filho tivesse a experiência de ver uma história acontecer nesse espaço. Quanto de valorizar, né, as infâncias que acontecem no meio rural, né, no sertão, em outras paisagens, para que elas também se sintam valorizadas. Então, eu acho, assim, eu acredito que a gente tem que trazer outras paisagens para as crianças e outras experiências para as crianças terem contato.
1: Que lindo.
2: Por isso que eu insisto, Fernando, na biodiversidade, a diversidade dos livros, para mostrar esses outros mundos para essas crianças que vivem aqui no centro urbano e para as crianças que vivem no sertão terem as suas existências validadas. Isso é importante e esse também é o papel da arte, trazer situações difíceis com uma perspectiva delicada, respeitosa, poética, experiências de infância que não estão necessariamente sendo vividas na sua plenitude, mas que são tão legítimas quanto todas as outras, nesse lugar seco, árido, de embates históricos, e mais um embate se constrói entre esse menino e esse idoso, mas também deixar espaços. E aí está a boa escolha de um livro. Livros que não respondem todas as perguntas. Livros que deixam muitos silêncios e muitos questionamentos em abertos para que essas crianças possam construir o seu próprio pensamento a partir deles.
1: Muito bem. Nosso ouvinte Hélio Com pergunta: qual o nome do livro, Janaína? Vamos lá.
2: Vamos lá. O livro de hoje, nosso quadro de hoje, Páginas da Infância, dedicado ao Velho Sertão, de Fernanda Rios e Marcelo Tolentino, uma publicação da Pequena Zahar. Uma infância que está longe dos centros urbanos, que envolve escassez, perda, que envolve um embate, que envolve uma perda da inocência, mas que é tão válida e tão linda quanto todas as outras.

0: Legal, tem participação aqui da Eliane, que fala assim, esse livro está fazendo um baita sucesso na casa do leitor. É, tem aqui também falando sobre as crianças, falaram muito sobre. Ai, agora perdi aqui, meu Deus do céu. Pô, então.
1: Perdeu, Fernando.
0: Não, então, tem muita mensagem aqui.
1: Que legal.
0: Peraí. Que as crianças que leram falaram da solidão do velho também. A leitura com amplitude de sentidos e significados. As crianças que leram falaram do sofrimento tanto da criança quanto do velho. Que legal. Tem criança que diz que foi o melhor livro que já leu.
1: Olha que
0: E está
1: bonito
0: aqui no
1: esse
0: chat,
1: espaço de
0: é.
1: diálogo, Fernando. E isso vem muito também do texto da Fernanda, mas da construção das imagens do Marcelo, que mostram para a gente o quanto esse idoso tem essa pele marcada, enfim, essa postura, esse sofrimento dos anos que se passaram ali na
0: Mas por
1: secura.
0: que ele não deu água pro menino?
1: Por que que ele não deu água para o
0: Tem que
1: menino?
0: ler, tem que ler, tem
1: Tem
0: que
1: que
0: ler.
1: ler e
0: Ela
1: tem
0: fala,
1: que.
0: a Eliane fala que o Marcelo é genial.
1: O Marcelo é genial, o Fernando é genial, os dois estão construindo uma carreira muito bonita, acreditando na criança, Fernando, deixando esses espaços abertos para justamente acontecer isso que aconteceu. As crianças dão os seus sentidos para o livro.
0: Perfeito, Jana, muitíssimo obrigado pela participação aqui mais uma vez no Revista CBN. Todo o material está onde? Quem quiser saber mais.
1: Tudo lá em @bjanaina, vou deixar o livro e vou deixar também mais para frente essas declarações, esses depoimentos dos dois autores. @bjanaina.
2: Conosco agora a Rosana Jatobá, conversando com o Sardenberg e com a Cássia Godoy sobre propostas de ambientalistas e campanhas de consumo consciente que visam auxiliar o consumidor a aliviar os impactos do El Niño sobre o sistema elétrico.
3: O assunto hoje é o que o consumidor pode fazer para ajudar a enfrentar aí os impactos do El Niño sobre o sistema elétrico. Rosana.
4: Sardenberg, os ambientalistas estão propondo campanhas de conscientização com medidas que podem reduzir em até 10% o consumo de eletricidade nas residências. Tipo, diminuir o uso do ar-condicionado, ventiladores, usar lâmpadas de LED, não deixar aparelhos ligados na tomada quando não estiver usando e evitar o chuveiro elétrico nos horários de pico, ali no início da noite. Isso ajudaria a aliviar a pressão sobre o sistema elétrico com a chegada do El Niño, que, segundo os meteorologistas, vem com tudo agora no segundo semestre. É um fenômeno que aquece as águas do Oceano Pacífico e provoca ondas de calor mais intensas e também períodos de seca em várias regiões do Brasil. Então, de um lado, você tem um calor que aumenta a demanda por energia e, de outro, a falta de chuva que reduz o nível dos reservatórios das hidrelétricas e, com isso, obriga o sistema a acionar as usinas termoelétricas, que são mais caras e mais poluentes. E esse custo adicional chega ao consumidor por meio das bandeiras tarifárias. Ou seja, são campanhas para estimular o consumo consciente de energia para tentar evitar e minimizar o impacto no bolso.
5: A contribuição do consumidor economizando energia, é claro que é importante, inclusive para o próprio consumidor que vai pagar mais barato na conta de luz. Mas não resolve o problema, né, Rosana? Como que está o planejamento do setor elétrico para encarar o El Niño?
4: Olha, Cássia, a principal estratégia aí do Operador Nacional do Sistema Elétrico é preservar a água nas hidrelétricas, que ainda respondem hoje por 60% da geração de eletricidade no país, né? Usar menos água agora para garantir uma reserva maior para esses meses mais críticos que vêm por aí. E também fazer um esforço de reforço na infraestrutura, manutenção preventiva, poda de árvores e planos de resposta rápida quando acontecerem os eventos extremos, como tempestades e vendaval. Agora, gente, o fato é que mesmo com todo esse planejamento técnico aí do setor elétrico, o consumidor vai continuar sendo penalizado, porque o modelo do sistema elétrico é ineficiente. Só no ano passado, o Brasil jogou fora, descartou 20% da energia solar e eólica, exatamente para evitar sobrecarga no sistema que não consegue armazenar energia. Então, o consumidor, ele sempre paga as tarifas altas, mas você não vê as grandes geradoras ou distribuidoras sendo responsabilizadas por essas perdas ou ineficiências. Então, no fim do dia, é o consumidor que, infelizmente, acaba arcando com essa conta e, para não ser ainda mais prejudicado, né, quando ocorre esse tipo de fenômeno climático, ele é convidado, ele é chamado, convocado, então, a economizar energia. Mas é algo que precisa ser resolvido estruturalmente.

0: Isso, né?
1: É um problema histórico do sistema elétrico brasileiro, essa perda de energia, e assim como é um problema histórico, é o problema da tarifa, né? Que tem várias, tem subsídios cruzados e tal, isso. E que torna a energia mais cara, né?
0: Exatamente. E a questão também, Sardenberg, da expectativa pela abertura do mercado livre de energia para todo mundo, né? Permitir que o consumidor possa escolher seu fornecedor de energia, como já ocorre no caso da telefonia e na internet, porque por enquanto ele é cativo daquela distribuidora da região, ele não tem opção de escolha e aí ele fica atrelado a uma tarifa que é mais alta. Consumidor livre vai, que já existe hoje, paga uma tarifa menor, né?
1: Tá certo.
0: Agora, Sardenberg e Cássia, vocês não curtiram me ouvir falar sobre a previsão do tempo, não? Não lembrou aí do passado?
2: Ah, é verdade. Rosana Jatobá tem uma tradição de apresentar o Mapa Tempo na Globo, sempre trazendo informações. E hoje, falando desse El Niño, que está todo mundo com medo dele esse ano, voltou aos velhos tempos, né, Rosana?
0: Voltei aos velhos tempos, tá vendo?
2: Isso aí.
0: O Mapa Tempo.
1: O El Niño está aí, é?
2: É, não, ele está chegando.
0: Tá para chegar, tá para chegar. Tá, e ele vem forte, vem o Super El Niño.
1: Super Ernil, tá bom.
0: Isso.
1: Obrigado, Rosana. Até.
3: Conosco agora o Tássio Veloso. Ele fala sobre uma série de novidades anunciadas pelo Google.
4: É inteligência artificial por todos os lados. Onde dá, eles estão matochando essa tecnologia. Essa é a aposta do Google, viu? E primeiro de tudo, aquele campo de pesquisa vai ficar maior quando você acessa lá google.com.br. E por que disso? Porque o Google quer estimular que as pessoas escrevam mais, elaborem mais as suas perguntas, as suas consultas, antes de receberem uma resposta. E à medida que esse usuário vai escrevendo, o sistema ainda oferece novas palavras, mais palavras, para complementar aquela solicitação. Então, de pouquinho em pouquinho, o mecanismo de busca que a gente conhece tão bem nos últimos 20 anos, ele vai se transformando numa ferramenta de IA mais parecida com o ChatGPT. Aquela história de ter uma consulta e os links, os 10 links azuis ali respondendo, né, oferecendo respostas para o que você queria, já não é tanto assim e vai mudar ainda mais. Essa é uma primeira etapa, inclusive. Ela começa a chegar para todo mundo, é uma implementação global, e depois, no fim do ano, o buscador também vai começar a oferecer ilustrações e espécies de mini aplicativos. São os mini aplicativos interativos. Eles deram um exemplo de um cartão que aparece quando você tenta entender como funciona um relógio. E aí, em vez de mandar para um vídeo do YouTube a ilustração de alguém, de um artista, não. A própria IA, ela produz esse material ali ao vivo para o seu usuário. A voz, ela também ganha, ela se torna um elemento muito importante, com a possibilidade não apenas dos idiomas, até porque nisso o sistema do Gemini já fala português faz muito tempo, mas os sotaques. E escuta só o exemplo que eles exibiram ao vivo lá no evento.
5: Bom, todo brasileiro sabe que o português aqui do Rio é bem diferente.
4: Cara, eu como carioca quero dizer primeiro que me senti representado e também achei que ficou muito parecido, ficou muito bem feito. Depois me digam, Carol e Débora, ouvintem, se vocês concordam. Num evento global, ter esse tipo de exibição é algo que chama a nossa atenção. E a naturalidade da fala, ela é baseada num novo modelo de IA, é o Gemini 3.5 Flash, ou seja, o mais levinho, que também vai chegar aos usuários com o passar do tempo. E na interação por voz, a última novidade que eu destaco hoje é a produção de documentos. Imagina o seguinte, você abre o seu Gmail, adiciona ali alguns anexos, alguns documentos e fala mais ou menos assim, tá? Ó, preciso de um e-mail explicando que os meus dois cachorros, eles estão aptos a viajar na quinta-feira. Aliás, na quinta-feira não, coloca aí na sexta-feira, corrige. Pode colocar as características deles, as raças, monta tudo. Essa é a instrução. E em cima disso, em questão de segundos, menos de 10 pela minha contagem, tá? Surge um rascunho muito bem elaborado, feito pela inteligência artificial do Google, com base nesse comando de voz. É o tipo da coisa que normalmente você teria que explicar para um assistente que já te conhece bem, que já sabe quais documentos você tem à disposição, mas neste caso, o computador, o robô no caso, ele lê os anexos, ele lê o comando, ele interpreta esse comando e transforma em alguma coisa diferente. Então foi algo muito interessante de se ver, tem um potencial gigantesco no nosso cotidiano, seja particular, das nossas coisas.

0: seja nas empresas. Agora, importante, viu? A gente tem que ter em mente que essa função, ela é mais avançada e ela será liberada apenas para assinantes dos planos pagos de IA do Google. Assinante, precisa colocar dinheiro ali, tá? Ou seja, não é para qualquer um. E sabe quanto custa essa assinatura no Brasil? R$ 97,00 por mês. Ou seja, essa brincadeira de inteligência artificial tá ficando cara, hein?
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0: Segunda-feira, 1º de junho de 2026. A Petrobras anunciou neste domingo uma redução de 9,59 no litro do diesel para as distribuidoras. O combustível vai de R$ 3,65 para R$ 3,30 a partir desta segunda-feira. Em nota, a estatal disse que a redução se deveu à subvenção ao diesel anunciada pelo governo federal. A governadora do Distrito Federal, Celina Leão, continua internada em um hospital da capital nacional. Ela realizou um procedimento para tratar um pneumotórax durante a noite de sábado. De acordo com o hospital, a cirurgia não teve problemas e um exame radiológico de controle apresentou resultado satisfatório. Segundo o portal G1, ainda não há previsão de alta, mas a recuperação deve durar até esta segunda-feira. A Fiocruz descartou neste domingo um caso suspeito de ebola em um paciente internado no Rio de Janeiro. O homem veio de Uganda e estava sob protocolo de isolamento. Segundo a instituição, o paciente deu entrada na unidade no fim da tarde de sábado, apresentando sintomas como tosse, calafrios e diarreia. No mesmo dia, os testes apresentaram resultado positivo para malária. A Fiocruz informou que o risco de transmissão do ebola no Brasil é considerado baixo. O Conselho de Segurança da ONU faz na tarde de hoje uma reunião de emergência sobre a ampliação da ofensiva de Israel no Líbano após a tomada da fortaleza medieval de Beaufort. A reunião foi solicitada pela França e deve acontecer logo após outro encontro emergencial sobre o impacto de um drone russo contra um prédio residencial na Romênia.
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0: Suzana Barelli compartilha com Sardenberg e Cássio Godoy que o Brasil surpreendeu ao marcar presença no relatório de produção de vinhos mundial da Organização Internacional da Vinha e do Vinho.
1: Suzana nos traz informações sobre a produção, a área plantada com vinícolas, né? No mundo todo. São dados da Organização Internacional da Vinha e do Vinho. E o Brasil até que se destacou, né, pelo crescimento, Suzana.
2: É isso aí, Sardenberg. Hoje o teor é mais econômico, vamos dizer assim, mas a grande surpresa é o Brasil. A OIV, que você falou aí, é a instituição, que é uma organização, aliás, que reúne todos os países que produzem vinho no mundo, salvo exceções, e ela, todo ano, ela divulga os dados do que foi o ano anterior. Ela fez isso e agora divulgando os dados do que foi 2025. E é um ano, os dados dela é tudo muito estável, né? Quando a gente pega, por exemplo, a superfície plantada de vinhedos caiu 0,8%, ficou em 7 milhões de hectares. É estável, a Espanha segue com a liderança na extensão de vinhedos, depois a França e depois a China, até aí sem novidades. Né? A produção teve uma alta de 0,6, também um pouquinho, crescimento pouco, mas também estável, com 227 milhões de hectolitros de vinho pelo mundo. A Itália continua a líder, que é o maior produtor de vinho, depois a França e depois a Espanha, e em quarto lugar os Estados Unidos. Aí quando a gente olha, o Brasil está em 15º lugar. Ou seja, tem vários países na nossa frente e pelos dados da OIV a gente produz 2,8 mil hectolitros de vinho, que é pouco quando a gente pega o universo dos grandes produtores. Só que a nossa produção, nos cálculos da OIV, cresceu 81%. Então, quando a gente olha aquele gráfico que é de barra, que vai mostrando quem cresceu proporcionalmente mais,

0: O Brasil super se destaca, e se destaca inclusive assim, quando a gente compara com os nossos pares. Na todo o hemisfério sul, o Brasil é o único país que cresceu, né? A Argentina é o único país que caiu, né, em produção, e os outros países são tudo estável. Você pega Nova Zelândia, Chile, África do Sul, todo mundo estável, e o Brasil crescendo. E no consumo é a mesma coisa, né? O consumo mundial teve uma alta de 2,7%, que é pouco. Os Estados Unidos segue como o maior consumidor, é o país que mais consome vinho em números absolutos. Depois você tem a França e tem a Itália. O Brasil está na 12ª posição, que também não é uma posição de destaque. Só que a gente cresceu 42% em relação a 2024. Então, quando a gente vai olhando esses dados, né, num mundo que está praticamente estável de vinho, o Brasil acaba se destacando e explica porque todo mundo quer trazer vinho para o Brasil. Porque, olha, esse aumento de consumo, que é muito pouco, mas assim, proporcionalmente é muito, né, 42% é muita coisa, né, e aumento de produção. Então, assim, a gente está chamando a atenção do mundo. Agora, quando a gente olha o brasileiro, assim, consumo per capita aqui, a gente consome 2,6 litros por habitante por ano, que é muito pouco. Mas tudo isso faz o mundo olhar para o Brasil.
1: Tá certo. Aí, duas coisinhas aqui rapidinho. Primeiro, eu fiquei impressionado, quer dizer, em área plantada, a China é terceiro lugar, né?
0: Pois é, eu também me... Você sabe que eu me surpreendi com isso? Porque assim, a Espanha sempre foi a líder, porque se você pegar o tamanho de vinhedo, a Espanha planta mais espalhado. Então, não necessariamente ela tem mais vinhedo, mas ela tem uma área de vinhedo maior, né? Depois... E a China está aí, e quase chegando na França.
1: É, e depois, na parte de consumo, o maior consumidor, quer dizer, o que mais se consome vinho nos Estados Unidos. Mas no consumo per capita, Portugal é o primeiro, né? Com 62 litros por habitante por ano.
0: É isso aí, o Brasil tem 2,6, que é, né, compara com Portugal é nada. Só que se a gente pensar, Portugal tem um grande consumo, tem muito turista, então acaba tendo, e a população é pequena, então o consumo per capita acaba sendo maior. Mas quando você vai em números absolutos, os Estados Unidos é o grande líder de consumo de vinho.
1: É certo. Até mais, tchau, tchau.
2: Às vésperas do início da Copa do Mundo, Ariel Palacios, jornalista e comentarista aqui da CBN, lançou o livro Futebol Lado B, Entre Deuses, Dribles, Ditadores e Delírios, o absurdo, o improvável e o genial do esporte mais amado do mundo. Ele conversa com a Tatiana Vasconcelos e com Fernando Andrade.
3: Ele já está entre nós, o nosso homem na América Latina, Ariel Palacios, bem-vindo, Ariel.
4: Tudo bem, Tatiana, Fernando, um prazer imenso. Ouvintes e videntes? Não,
3: espectadores, talvez, videntes.
4: Claro,
3: videntes,
4: porque agora
3: também,
4: a rádio é, né? Dá pra ver rádio, então não...
3: Mas cumprimenta os videntes também, né?
4: Também os videntes, e já que tá na moda também, especialmente nos âmbitos políticos.
3: Ariel tá aqui hoje para falar de futebol lado B. O novo livro dele, publicação da Globo Livros, em que ele... Eu acho que eu posso dizer que ele destrincha o futebol como você nunca viu. O subtítulo é Entre Deuses, Dribles, Ditadores e Delírios, o absurdo, o improvável e o genial do esporte mais amado do mundo. Faz um tempo que você lançou América Latina Lado B. Agora o futebol Lado B. Qual é a sua pira com o lado B das coisas, Ariel?
4: É porque é o lado não convencional das coisas. Na América Latina, lado B, eu contava sobre... não contava sobre programas políticos ou econômicos, ou se o PIB tinha crescido, se a infraestrutura havia sido assim. Não entrava nesses detalhes. Entrava em tudo que era o absurdo, sui generis, o paradoxal, o contraditório dos presidentes, vice-presidentes, ministros, primeiras damas e primeiros cavalheiros dos últimos 200 anos na América Latina, país por país, que não é o caso deste livro, isso aqui não é país por país, não é América Latina, é o mundo inteiro. Então, naquele outro foi assim. E neste era ver o que havia, que tem a ver com futebol, mas que geralmente a gente ou não dá bola, ou ignora, ou não percebemos, ou esquecemos. Então, era contar tudo que tem a ver com futebol, como futebol e as guerras, por exemplo.
3: Uhum.
4: Né? Então, eu fui por esses outros caminhos,
3: uhum,
4: porque é o pensamento lateral.
3: Boa.
4: Eu acho que eu estou bem lateralizado, então, desde criança.
5: Ariel, eu queria que você falasse um pouquinho para a gente sobre o trabalho de pesquisa desse livro. Tem muita gente que pode pensar que futebol...

0: Bom, por ser muito falado, tem muito material publicado, está tudo ali fácil e o acesso é fácil. Mas tem histórias
1: que tudo
0: que
1: já
0: ficam,
1: foi dito.
0: É,
1: né?
0: E tem histórias que ficam na surdina, né? Tem uns dados muito loucos no livro. O grito de gol mais longo da história, que foram 52, quase um minuto. E aconteceu na Romênia. Pô, quem é que vai saber isso, Ariel? A maior goleada da história, 149-0 em Madagascar. Como é que não dá que, tempo,
2: mas aí
0: Ariel?
2: É autogol. Aí foram autogols, 149 autogols, porque o time havia ficado furlo com o árbitro. Ah. Então, assim, tipo, protesto.
1: Saiu fazendo gol contra.
2: Essa, exatamente. Assim, já que isto aqui não é sério, já que esse juiz
1: vamos
2: é...
1: Vamos abacalhar.
2: Então, vamos fazer autogols. E pam, pam, pam, pam, um autogol atrás do outro. O outro time ficou olhando, assim, estupefato.
0: Tá, e quem é que marcou esse gol narrado de quase um minuto?
2: Um locutor romeno, mas que, claro, bom, pelo menos do âmbito latino, porque os romenos são considerados latinos porque falam romeno, que é um idioma que vem do latim, tal como o português. Mas o peculiar é que a moda de fazer gols assim, intermináveis, operísticos, né, que nem Pavarotti faria, começou no Brasil, depois nos anos 50, depois foi se expandindo para o resto da região e acabou chegando também à Europa. Só que a Europa acabou superando a gente em matéria daqueles gol, assim, né, aquela coisa assim interminável. Eu também conto a etimologia da palavra gol.
0: Eu vi. Conta aí.
2: Gol em inglês é como meta. G-O-A-L. Então, dali virou gol, G-O-L em espanhol, em português, não é? Mas, por exemplo, os alemães gritam Thor, que não é o Thor, o deus viking, que tem o Mjolnir, aquele mega martelo. Não, é o arco, é portão, melhor dito. Thor, se você... Brandenburg, Thor, a porta de Brandenburgo, em Berlim. Então, Thor tem outro sentido. No inglês é a meta, o objetivo. E aí dali... Mas só que gol tinha que ser um monossílabo, né? E acabou se impondo, na maior parte do planeta, o... Você vê que em francês é bu, que é como o alvo.
1: Tá. Você fala bastante sobre a paixão das pessoas pelo futebol, né? Que em muitos casos ultrapassa a paixão, né? Vira uma devoção, vira...
2: Também vira fanatismo.
1: Fanatismo, exatamente. Mas isso tudo ajuda a ilustrar a força que tem o futebol no mundo. E você cita o Eduardo Galeano, escritor uruguaio, que dizia: o futebol é a única religião que não tem ateus. Como é que você explica esse fenômeno, Ariel?
2: É muito interessante, porque, primeiro, o futebol talvez seja um dos esportes mais baratos que existe. Ou pelo menos antigamente era, ou na sua forma básica, garoto jogando uma pelada, né, é a forma barata, até chutando uma lata.
1: Sim,
2: ou, né,
1: uma bola de meia.
2: Ou uma pedra, seja lá o que for, uma bola de meia, de panos e trapos amarrados e tal. Então, é a sua forma barata. No entanto, se a gente pensar o rugby, também seria um formato muito barato, porque a única diferença seria, a gente pensa, rugby elite e tal. Em muitos lugares, como na Argentina, o rugby é jogado também pela classe média. E se levou o rugby a algumas favelas, houve uma experiência muito interessante, porque o rugby cria uma... no futebol sempre tem as estrelas, sempre tem aquele cara que quer fazer tudo sozinho, tipo Maradona e tal. O rugby é interessante porque é jogo de equipe mesmo. Bom, o fato é que, o importante é que é um jogo barato. Em vez do pé, é a bola e a mão. Mas o futebol se expandiu mais. Por um lado, talvez pelos ingleses, porque os ingleses criaram o formato do futebol moderno, mais ou menos a partir de 1860. Houve algumas reconfigurações em regras de lá para cá, mas é basicamente aquilo. Os ingleses estão espalhados por todo o planeta, no século XIX, ou pelas suas colônias, ou por ferrovias, em países que não eram colônias, ou por intermédio também de companhias de navegação, companhias comerciais, mercantis. E eles acabaram espalhando o futebol por intermédio desses ingleses que estavam no exterior, acabaram espalhando o futebol por todo o planeta, e por causa disso é que os primeiros clubes que surgem, especialmente entre 1890 e 1915, 20, mais ou menos, em boa parte do planeta, por ter essa origem britânica, boa parte dos nomes dos clubes são nomes em inglês. A Argentina é um grande exemplo disso, porque apesar da rivalidade Argentina-Inglaterra por causa da Guerra das Malvinas, Copa de 86, Maradona com um gol handball, com a mão, né?
1: Gol de rugby.

0: outro gol, que é chamado pela FIFA o gol do século, que todo mundo esperava que o Maradona fosse fazendo zigue-zague, aí o Maradona surpreendeu todos os jogadores ingleses em linha reta. Uhum. Um gol brilhante. Bom, mas o fato é que, e aí eu já me perdi.
1: Os nomes dos times.
0: Os nomes dos times.
1: Corinthians, por exemplo.
0: Corinthians, por exemplo, que havia um Corinthians uhum. Em inglês, não é? Mas que a origem, porque o Corinthians era como dizer, ah, aquele cara lá é Corinthians, dizer isso em 1820, 1830, na Inglaterra, é como dizer hoje esse é um cara fitness. Era o cara que fazia exercícios.
1: O maromba.
0: Né? O maromba, o cara que seguia os antigos coríntios da Sim. Grécia. Bom, vem dali, os ingleses, veio o Corinthians da Inglaterra, veio fazer um tour por aqui, e o Corinthians daqui, que não era Corinthians, mas acabou se tornando Corinthians por causa deles, na Argentina o River Plate, no Racing,
2: Always Ready.
0: Always Ready na Bolívia, que esse é um nome fenomenal. Esse é um nome fenomenal. O Chaco Forever, um time numa província lá do norte da Argentina. Então, eu acho que a isso se deve a expansão do futebol por todo
1: e
0: o planeta.
1: E a popularização do jeito que foi, né?
3: Vários ouvintes falando sobre nomes. O Edson cita legal aqui, não sei se está no livro, Ariel. Ele acha que a palavra mais correta para goleiro é o em português de Portugal. Goleiro lá é guarda-redes.
0: Maravilhoso. É interessante esse conceito, porque é isso mesmo.
3: É o guarda-redes.
0: E, aliás, o Galeano dizia que...
3: Várias vezes o Galeano...
0: O Galeano é genial, né? Era genial nesse aspecto. Ele comparava o futebol com guerras, se comparava os jogadores como gladiadores do bairro, quando os clubes eram de bairro. Diz que a rede do gol é como o vestido de renda da noiva. Diz que o gol é o orgasmo do futebol, né? E que os goleiros são os desmancha-prazeres, né? Os árbitros são os desmancha-prazeres, enfim. Então que há toda uma série de comparações interessantes que podem ser feitas.
3: Boa. Ariel, a primeira menção escrita de um jogo com bola ocorreu na Europa medieval, a gente vai voltar muito agora, e é atribuído a um monge inglês. Depois também teve um futebol de carnaval na França.
0: Sim.
3: E como era esse? Não era um futebol...
0: Não, esse do carnaval da França se jogava na época... Do carnaval, quando havia uma certa espécie assim de liberdade, de ação, a igreja dizia, bom, tudo bem, você pode se divertir mais, porque antes certas diversões, inclusive o futebol era visto como de forma negativa, que a pessoa rindo, se divertindo, podia ser algo satânico, segundo os monges daquela época e alguns outros sacerdotes dos tempos atuais sobre alguns outros temas. Mas o fato é que naqueles tempos era... sem um número específico de jogadores. Então, no caso do futebol do carnaval francês, que também depois se espalhou para a Inglaterra, lá pelo 1300, 1400, era que, no caso da França, era um jogo entre uma aldeia e outra, mas que estava a 5 quilômetros de distância. Então, e o gol era chegar na fonte, ou no crucifixo, na praça da igreja da outra cidade. Então, ao longo de toda a estradinha de terra, quase toda a aldeia jogando de um lado para outro. O negócio era conseguir chegar ao longo do dia numa dessas duas cidades, com vilarejos, com a bola, se a bola ainda estava inteira ou intacta, ou estava já totalmente destroçada, né? Então valia cotovelada, empurrão, dedo no olho,
1: golpes
0: chute,
1: abaixo da cintura.
0: Golpes abaixo da cintura por todos os lados. Não valia matar, não valia apunhalar, mas valia praticamente todo o resto. Então era, sem dúvida, teria sido muito interessante pegar uma máquina do tempo e voltar a ver um desses jogos de futebol do carnaval francês.
1: Mas teve uma época em que se o jogador errasse, ele morria, né?
0: Sim, aí era, no
1: Gente
0: caso...
1: do céu, isso é, né?
0: Exatamente, e é daqui, do nosso lado do planeta, os maias e os astecas. Se você perdeu o jogo, pronto, sacrifício, abrir o peito do cara, arrancar o coração ainda latejando, não é? Então é...
1: Gente,
0: tinha essas coisas assim, porque... E os maias têm uma mitologia, mas vão mais além, dentro do quesito religioso, há uma série de figuras mitológicas dentro da cosmogonia maia, e uma delas é de... A história é muito detalhada, mas enfim, mas uma família... de homens que jogam futebol, embora o futebol ainda não tivesse sido inventado, mas eles jogam algo que eles próprios não tinham inventado, e no fim das contas, depois de muitas coisas, jogam futebol com a cabeça de um deles, né? Aparecem uns demônios no meio, humanos jogam contra os demônios, ganham, e aí então eles têm o direito de jogar futebol. Mas tudo com viés ritualístico.
3: Tá. Em nenhum...

0: momento a bola foi a cabeça.
1: A bola, não.
2: A cabeça foi a
1: cabeça
2: bola,
1: foi naquele momento da mitologia.
0: Tá.
1: Nunca, a bola nunca foi a cabeça. Mas sim, ao contrário do polo, que em várias versões ao longo do planeta, onde havia um cavalo, na Mongólia, na Europa, os vikings sempre acabavam pegando um bicho, um pato, né, por exemplo. Tanto que na Argentina existe isso. O jogo nacional da Argentina não é o futebol. Por lei é el pato, que é uma espécie de polo mais brutal que inicialmente os indígenas jogavam com... Os indígenas, depois que os espanhóis trouxeram os cavalos, jogavam com o pato vivo, depois o pato morria.
2: Oh,
1: aí depois
2: pai.
1: Alguém falou, mas peraí, se a gente tirar a cabeça, o pescoço, as patas...
2: E deixar só o corpinho do pato.
1: Corpinho. Aí sim, aí depois se evoluiu para uma bola em si, né? Então foi um processo de despatização do bicho e passaram a dizer, bom, vamos usar uma bola, mas isso já é quase
0: vamos
1: no final
0: evoluir.
1: Do século XIX.
2: Então, eu amei.
0: Quero te ouvir sobre maldições, coisas sobrenaturais, feitiçarias que envolveram...
2: Bruxaria, amo.
0: E ainda envolvem o futebol. Teve treinador de goleiros preso sob acusação de praticar magia para beneficiar o time.
1: Exato. É uma coisa muito peculiar que quando a gente vê... Que uma coisa é algum sacerdote gritando, vociferando alguma loucura, mas quando... Mas tudo bem, são igrejas, seitas, enfim, o que for. Mas com grupos encarregados, assim, dos assuntos do além. Mas quando você vê que o Estado, o próprio Estado de algum país, cria leis punindo a feitiçaria no futebol, talvez não em outros âmbitos, mas... Então, peraí, o Estado de um certo país acredita na existência da feitiçaria... E, além disso, então, pune a prática da feitiçaria no futebol. Porque já aconteceram cenas em estádios, em alguns países africanos, e isso estou falando agora, há 10, 15, 20 anos, onde a torcida viu que o técnico X fazia algum gesto, alguma coisa. Às vezes o cara tinha caído a caneta do cara no gramado, pegou, e alguém achava na arquibancada que, ei, ele está fazendo alguma feitiçaria aí no gramado. E aí todo mundo começa a protestar, o jogo interrompido, né? E aí quebra, com gente morta.
2: Ai, gente.
1: E aí que a polícia aí aparece, joga gás lacrimogêneo, e aí mais gente morta no meio da confusão. Enfim, mas quando você vê que multas em dinheiro e em prisão por supostas feitiçarias, você diz, ah, isso aqui já vai mais além do delírio.
2: Ariel, queria que você falasse sobre a igreja maradoniana. Como é que os fiéis dessa igreja veem, tratam Diego Maradona? E qual é o papel, a posição de Lionel Messi nessa igreja?
1: Bom, a igreja maradoniana, digamos assim, o gênesis, vamos comparar, o gênesis da igreja maradoniana começa em 86, quando Maradona faz o gol handball, com a mão, contra os ingleses, e ele próprio explica que foi a mão de Deus. Então, aí há todo um grupo de torcedores devotos do Maradona que começa a chamar ele de Deus, de Deus. A partir daí, uns 4 anos depois, se cria a igreja maradoniana, meio em paródia, mas meio a sério também, na qual se considera que Diego Maradona...
2: Dieguito é Deus.
1: É Deus, né? É. Então, se é Deus, a mãe de Maradona é o equivalente à Virgem Maria. Dona Tota, Dona Tota vira. Então, os cânticos são...
2: Tota, né?
1: Assim
2: ah,
1: que você estivesse,
2: fala né? Desse cântico.
1: Né? Então, Tota, então, e todo, há todo um Pai Nosso, mas versão maradoniana, para você se batizar no rito maradoniano, você tem que pular com a mão meio fechada, como Maradona fez, quando desviou a bola e fez o gol, né? Na frente uma figura em tamanho real do goleiro inglês Peter Shilton. Né? Então é todo um esquema muito bem estruturado de como que você se torna um maradoniano oficialmente. Só que isso
2: e
1: foi
2: o Messi?
1: Ah, então, foi crescendo até que em 2010 Maradona virou técnico e foi um desastre como técnico.
2: Sim.
1: Desastre. Então aí a igreja teve um cisma. Uma parte que continua acreditando que Maradona é Deus e outros dizendo que Maradona foi Deus até aquele momento que depois se desvirtuou.
2: Tá.
1: E já não é mais Deus. Messi aparece como o Messias.
2: Ah, não.
1: O profeta.
2: Salvador. É o Salvador.
1: Então, Messi não faz parte da igreja maradoniana, mas vários consideram que sim, mereceria alguma espécie de igreja.
2: Tá.
1: Né? Então, até porque Messi é baixo perfil, num ponto de vista de... Messi não fala em terceira pessoa
2: sobre
1: ele, tal como Maradona e outros faziam.

0: Então, Messi, nesse aspecto é mais contido.
1: A oração está aqui no livro. Diego nosso que estás na terra, santificada seja a sua canhota, venha a nós a tua magia, façam-se seus gols lembrar, assim na terra como no céu. Dá-nos hoje uma alegria neste dia e perdoa aqueles jornalistas, assim como nós perdoamos a máfia napolitana. Não nos deixes manchar a bola e livra-nos de Avelange, Diego. É um Diego com muitos ossos que eu não vou reproduzir aqui. Diego!
2: Olha,
1: demais.
2: A parte que eu mais gostei é quando você traz o futebol para perto da geopolítica. Tem um capítulo sobre divergências geopolíticas mal resolvidas, disfarçadas, porque a bola, como você escreve, nem sempre cura. Então tem coisas sobre a Arábia Saudita e Irã, Japão e Coreia do Sul.
0: Sim.
2: Tem um aí que tá agora voltando, e Índia e Paquistão.
1: Eita!
2: Kosovo e Sérvia, Rússia e Ucrânia.
0: Sérvia e Croácia.
1: Ah.
2: Então, tem vários. Vamos lá. Escolhe algum e me conte. Conte para o ouvinte, né? Porque eu já li.
0: Bom, Sérvia e Croácia, por exemplo. Sérvia e Croácia fizeram parte do reino da Iugoslávia, não é? Porque antes disso não havia futebol propriamente dito por ali. Veio a Primeira Guerra Mundial, o Império Austro-Húngaro acabou, que também tem outra história do Império Austro-Húngaro, e o reino da Sérvia foi engolindo as outras regiões, como a Croácia, como a Bósnia, como a Montenegro e tal. Quando acabou a Iugoslávia, durante os tempos do Marechal Tito, depois da morte dele, nos anos 80, teve grandes jogadores, muito bons. E como havia uma certa liberdade na Iugoslávia em comparação aos outros países comunistas, a Iugoslávia nunca fez parte da esfera soviética, sempre foi autônoma. Alguns jogadores iugoslavos haviam começado já nos anos 70 e 80 a ter liberdade de jogar em clubes italianos, franceses e tal. Muito bons jogadores sérvios e muito bons jogadores croatas, especialmente os croatas. Quando terminou a Iugoslávia e houve uma guerra, né, entre a Croácia e a Sérvia, e a Sérvia versus Bósnia também, aí cada jogo de futebol posterior foi incrementando esse ódio que havia, essa rivalidade que havia entre os países por questões geopolíticas. Mas também houve um jogo que um jogador de um dos países começou a ser xingado e ameaçado pelos jogadores entre sérvios e croatas, e isso foi, como dizem, uma espécie de prenúncio da dissolução da Iugoslávia. As tensões já existiam, mas os jogos de futebol têm esse poder, às vezes, de dar uma turbinada nas coisas, tal como aconteceu na guerra do futebol entre El Salvador e Honduras, em 69, eliminatórias da Copa do México, que foram em 70, a situação já era complicada, divergências na delimitação das fronteiras, camponeses e salvadorinhos sendo expulsos pelos hondurenhos, e um jogo de futebol acabou sendo a espécie, não um estopim, mas sim a gota d'água para uma guerra que durou vários dias, causou centenas de mortos e bombardeio das cidades mutuamente. Então não foi um motivo de uma guerra, mas foi um dos fatores que precipitou a guerra.
1: Qual a relação entre George Orwell, a gente está falando, o autor de 1984, aquela distopia, enfim, clássica, com o futebol?
0: George Orwell era um crítico do futebol. Ele dizia isso, que o futebol exacerbava nacionalismos muito primitivos, não é? E ele conta o resultado justamente da ida de um tour de um clube soviético à Inglaterra nos anos 30 e todas as reações que isso gerava. Então, ele era um grande crítico dos nacionalismos, era um grande crítico daquelas reações de ódio em massa, que ele depois retrata muito bem.
1: Sim.
0: Em 1984.
1: Não estava totalmente errado.
0: Ele foi bastante profético nisso. Quando a gente pensa aqueles minutos de ódio.
1: Sim.
0: Em 1984, né, quando a população se junta para gritar contra um suposto inimigo que não existe, o Goldstein, né, o personagem Goldstein, que um personagem que não existe na prática, criado pelo regime de Oceania, que era o país no qual ele...
1: Que memória,
0: o Winston,
1: meu Deus,
0: que era o personagem, céu, vivia.
1: Uhum.
0: Né, isso, de certa forma, se parece muito a certas rivalidades que são turbinadas, alimentadas por políticos, por locutores, pelo mais variado leque de pessoas e por jogadores, técnicos. O próprio Maradona contribuía muito nesse aspecto quando ele fazia declarações ou homofóbicas ou racistas.

0: populistas ou nacionalistas. Então, o George Orwell retrata muito bem esse lado negativo do futebol, porque ele viu de perto numa Europa especificamente muito marcada naquela época. Talvez se tivesse sido em outros tempos, talvez anos 70, 80, ele não teria encarado isso da mesma forma, mas naquele período sim, né? Período que se parece muito ao período atual em algumas coisas.
1: Uhum.
2: Sua expectativa sobre essa edição da Copa? 48 seleções, 3 países, 104
1: 4 anos
2: jogos,
1: de jogos.
0: 16 cidades, 1.000 e...
1: Não, 40 dias de Olimpíada.
0: Então...
2: Copa.
1: De Copa, desculpa.
2: E aí, o que você está esperando ali?
0: Eu acho que uma overdose absurda, se a gente pensar na primeira Copa da história, 1930, Uruguai, quando o futebol ainda era futebol mesmo, mesmo, raiz, né, 13 seleções, 18 jogos, né, pouco mais de 2 semanas, com tudo isso de hoje, é uma... Quem vai poder ver todos os jogos? Primeiro. Alguns
1: na
0: vão
1: TV
0: tentar.
1: Na TV ou ao vivo?
0: Hã?
1: Na TV ou nos estádios? Bom, nos estádios não tem
0: nos
1: como, porque
0: não,
1: é três
0: não tem
1: países,
0: como. Ao vivo, talvez sejam gravados depois, sei lá. Eu acho uma Copa estranhíssima, mas ainda porque 2 dos 3 países não são países de tradição futebolística. Bom, isso. Catar também não era, também já achava estranho isso. A candidatura da Arábia Saudita para uma futura
1: dinheiro,
0: Copa também é esquisita. É o dinheiro.
1: Óbvio.
0: É o dinheiro. Não tem mais aquela coisa... O futebol...
1: Não tem mais romantismo.
0: Não tem mais romantismo, exatamente. México, sim, é um país futebolístico, mas México terá problemas graves de segurança por causa dos cartéis de narcotráfico que ameaçam causar problemas durante a Copa. Nos Estados Unidos teremos os problemas do ICE... Não é?
1: Que prometem causar tumulto durante a Copa.
0: Tumulto durante a Copa, porque boa parte dos espectadores serão provenientes de países ou latino-americanos ou muçulmanos. Então, como é que vai ser a coisa? E o próprio Trump, como é que vai ser o comportamento dele, não é? Um populista, não é? Num evento que boa parte das vezes é usado de forma populista pelos políticos de plantão. Mas que de um país que, por outro lado, e aí vem o outro viés... Um país que não é um país futebolístico. Então, se Trump tenta usar isso politicamente, mas se a população não é uma população fanática de futebol, qual que será o efeito disso? Não será o mesmo efeito de um país onde existe... Então, eu acho que essa Copa tem tantas variáveis pela frente e aquela curiosidade como será um jogo Cabo Verde.
1: Não.
0: Né? Né? Os Besquistão... Mas, por outro lado, quando a gente pensa que a Islândia já causou impacto quando participou, foi em 18 na Rússia, se não me engano.
2: Eu não lembro. Eu
0: Dinamarca.
2: Nunca
0: na Dinamarca em 86.
1: País de grande tradição.
0: Né? Você diz, né, que foram muito bem. Você diz, uau. Então, vai que tem alguma surpresa inesperada vindo daqueles lugares do planeta.
2: Ariel, vamos lá. Lançamento hoje em São Paulo, livraria da Vila do Shopping Morumbi, certo?
0: 19 horas.
2: 19 horas. Próximo lançamento.
0: Próximo lançamento, Brasília. Na terça-feira da semana que vem, o outro lançamento, Rio de Janeiro, na quinta-feira da semana que vem.
1: Lindo.
2: O Rio vai ser livraria da Travessa, certo?
0: Isso.
2: Então tá bom.
1: Ariel Paluza, lançamento de futebol lado B pelo Brasil. Ariel, obrigada por estar com a gente hoje aqui. Um beijo pra você e bons lançamentos.
0: Muito obrigado. Temos tempo pra música ainda ou não?
1: Temos. Vamos sair pro repórter CBN então com a música? Você se despede dos ouvintes com ela? Sabia que o Ariel ia pedir uma música.
0: Tem efeméride também, mas...
1: Vai. Música.
0: Música. Is Today. É hoje. Também tem a ver com o livro. É hoje. Não é? É do musical MAME. Com Angela Lansbury.
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segunda-feira, 1º de junho de 2026. 6 em cada 10 brasileiros consideram que a violência contra a mulher é o crime mais grave presente no país. O índice supera problemas como o tráfico de drogas e os roubos. Os dados são de uma pesquisa Datafolha divulgada nesta segunda-feira em parceria com o Movimento Mulher 360. A pesquisa aponta que 89% dos brasileiros avaliam que os casos de violência de gênero aumentaram no último ano. A maioria dos entrevistados

0: entrevistados também disse acreditar que as mulheres hoje correm mais perigo dentro de casa do que fora dela. O presidente do Senado, Davi Alcolumbre, deve marcar uma reunião com líderes partidários para detalhar o caminho da PEC que acaba com a escala 6x1. O texto foi aprovado pela Câmara na última quarta-feira e aguarda despacho do presidente do Senado para começar a tramitar nele. Aliados de Alcolumbre disseram ao jornal O Globo que ele vai tentar preparar um cronograma para a proposta ainda nesta semana. O órgão regulador de publicidade do Reino Unido baniu duas propagandas feitas pelos jogadores de futebol Harry Kane e Erling Haaland. Os atletas fizeram as campanhas para um site de apostas online. O motivo para o bloqueio, segundo a agência, foi porque Kane e Haaland têm um forte apelo a menores de 18 anos. A empresa que publicou as imagens afirmou que elas eram de natureza editorial e não anúncios. A companhia alega que havia configurado a conta para ser acessada apenas por maiores de 18 anos. As autoridades britânicas argumentam que existe um número significativo de crianças que não usam a data real de nascimento ao se inscreverem no Instagram. No horário de Brasília, 4h32.
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2: Espaço aberto agora aqui no CBN Madrugada para Tânia Morales. Ela conversou com o diretor Alexandre Hennick e a atriz Flávia Garrafa sobre a peça Caixa 2. A comédia acompanha um banqueiro envolvido em esquema de dinheiro não declarado.
3: Está em cartaz em São Paulo a peça Caixa 2. É uma nova montagem do texto do Juca de Oliveira, um texto de 1999, é um dos maiores clássicos do Juca de Oliveira, o ator e dramaturgo, que morreu esse ano, morreu em março deste ano. A peça Caixa 2 está no Teatro das Artes, no Shopping Eldorado, em São Paulo. Tem a Flávia Garrafa, que aliás está conosco, tem o Paulo Gorgulho, Cássio Scarpim, Taumaturgo Ferreira, enfim, grande elenco. E nós estamos com a Flávia Garrafa, atriz, e com o diretor da peça, o Alexandre Hennick. Olá, boa noite aos dois. Oi, Flávia, tudo bem?
4: Oi, boa noite.
3: Boa noite. Oi, Alexandre, tudo bem? Boa noite.
5: Tudo bem, e você?
3: Tudo em paz. Vamos falar dessa peça, né? Que é uma homenagem a Juca de Oliveira, e vocês escolheram, então, uma peça. Agora, olha só, vou aqui dizer para o nosso ouvinte bem, assim, superficialmente, depois vocês detalham, mas só para o pessoal ter uma ideia do quão atual é esse tema, né? Fala sobre corrupção envolvendo um banqueiro e suas relações obscuras com políticos, né? O Juca de Oliveira podia ter escrito essa peça esse ano, tão atual, né? Ontem mesmo, né? O que dá para falar mais sobre essa história, sem dar muito spoiler, Alexandre? Começamos com você.
5: Oi, olha só. Primeiro é um prazer estar aqui na CBN de novo. Adoro falar com vocês.
3: Que bom.
5: Eu acho que, infelizmente, pra gente, felizmente, mas infelizmente é uma peça extremamente atual, né?
3: Impressionante.
5: Uma peça que fala de um banqueiro dando um golpe, que está tentando dar um golpe.
3: Olha só.
5: E acaba se dando mal. Que é coisa
3: quase
5: mais
3: visionário,
5: atual do que essa.
3: Né?
5: Que é coisa mais atual
3: muito,
5: do que essa.
3: Muito.
5: É inacreditável, né, que o Brasil, a peça tendo sido escrita em 97.
3: 97?
5: Você falou que dia que
3: eu falei 99,
5: 97.
3: Mas...
5: 97, eu acho que ela foi escrita em 97, a montagem foi em 98, 99. Então, ou seja, 30 anos depois, está tão atual, significa que a gente pouco evoluiu na política e como sociedade, né?
3: Sim.
5: Isso é uma tristeza, mas que pelo menos a peça sirva para uma reflexão maior e com muita risada, garantida.
3: Isso.
5: Que o elenco é maravilhoso.
3: Nossa.
5: A Flávia é uma parceira minha que a gente já tinha feito 3 peças juntos e eu não tinha ligado.

0: a lei adaptou muito para hoje no sentido do tempo da peça. Acho que isso é legal de falar, porque ela tinha, né, 2 horas e tantas de duração, e acho que hoje o espectador não aguenta mais,
1: não.
0: Né? É, a
1: Ele
0: gente tem que ser
1: precisa
0: mais
1: ir pro celular
0: editado.
1: logo, é.
0: É. Então, assim, acho que tem isso, e ela é super dinâmica, na, porque a gente hoje vive um outro momento de foco de atenção, né? Então, eu estou aqui fazendo essa. A minha personagem, ela é a Lina, ela é o povo. O povo se sente muito identificado por ela, porque ela é uma professora que vive uma vida economizando muito. Ela é casada com o personagem do Cássio Capim, maravilhoso, que é um gerente de banco, que ele é demitido no começo da peça. Então, assim, eles estão numa classe média exprimida, que vive ali contando tal. E isso acho que pode contar, né, Ale? O que
2: Claro.
0: acontece? De repente, 100 milhões aparecem na conta dela. Então, ela fica nesse dilema de que fazer com esse dinheiro. Então, o povo.
1: Não é na Texas, não, que ela
0: Não.
1: mora, não, né? Não.
0: Porque não é só nem no Brasil, né? Que acontece tudo isso. E acho que tem isso. A Aline é uma personagem que o povo fica muito identificado por conta de todo mundo pensar: e se fosse comigo? O que eu faria?
1: Mas
0: Né? Você
1: esse
0: já fica
1: dinheiro é do
0: comprando
1: porque
0: aquilo.
1: o banqueiro sem querer enviou para ela, é isso?
0: Eles erram.
1: Ah,
0: Eles
1: eles
0: vão fazer
1: erram.
0: uma maracutaia e cai na conta dela uma professora que tem nada a ver com o assunto. E aí eles ficam desesperados. E a peça gira em torno disso. E é muito engraçado, porque a plateia compra ela e fala: não, somos todos Lina, né?
1: Claro,
0: E
1: azar do
0: aí a
1: banqueiro.
0: discussão é do corruptível. É, do quanto você seria corruptível se 100 milhões caísse na sua conta, o que você faria, né? Então, essa grande discussão ali entre todas as outras, né?
2: É, e o dilema dela, né, em
0: É.
2: te devolver, não devolver, ficar com o dinheiro, eles agora, o marido demitido, qual seria a opinião das pessoas, né?
1: Muito
2: Como as pessoas
1: interessante.
2: reagiriam a
1: Agora,
2: isso?
1: mas para o espectador e para ela, para sua personagem, fica claro quem é o dono do dinheiro?
0: Fica
2: Sim,
0: tudo
2: é o
0: claro, tudo
2: banqueiro.
0: claro. É o
1: Mas é um
2: banqueiro.
1: banqueiro que frauda,
0: Fralda, é
1: que é
0: um dinheiro
1: corrupto.
0: sujo.
1: Já
0: É
1: é,
0: um dinheiro
1: então.
0: sujo. É aquele dinheiro sujo que a gente sabe que existe no Brasil, daquela classe de poucas pessoas com muito dinheiro, né? Então, assim, é um dinheiro inimaginável para ela, mas
1: Aí ela.
0: dinheiro de pinga para os
1: Sim, e aí
0: poucos,
1: ela
0: né?
1: devolveria para esse povo todo,
0: E aí
1: corrupto.
0: ela, é isso que
1: Ah, eu não
0: essa que é a
1: devolveria.
0: reflexão.
1: Pronto. É.
0: Então,
2: Não daria para produzir um filme de 124 milhões, mas 100 milhões entram.
0: Então.
1: É,
0: É isso,
1: seria muito
0: essa é a
1: bom. Aí
0: discussão.
1: os personagens estão em torno dessa questão.
0: Aí é devolve, não devolve, vai, não vem. Ninguém, aí a gente pode acabar como termina, porque tem as viradas do Juca, né? Porque dramaturgicamente é muito forte as viradas que ele faz a plateia. Aí a plateia vai para um lugar, depois ele leva a plateia para outro lugar, depois leva para outro. É um quiproquó ali, uma comédia de costumes. Então a plateia fica no dilema dela, né? E da família, classe média, porque tá sabendo que é dinheiro sujo.
2: E a
1: Bom.
2: gente quis fazer uma montagem completamente diferente, claro, da montagem que foi dirigida pelo grande diretor Fauzi Arape na época, né? Então a gente, ainda bem que o elenco abraçou a ideia de. Eu brinco muito, eu sou muito. Eu sou muito ligado à comédia, principalmente aos clássicos da comédia, palhaços e circo. Né, estudei muito isso. Então a gente fez muita marcação de palhaço mesmo, dos grandes palhaços, Chaplin, Buster Keaton, Jacques Tati, os Gordo e o Magro, os Três Patetas, e aqui no Brasil, o Grande Otelo, o parceiro dele que sempre me foge o nome dele. Era uma dupla maravilhosa, o Grande Otelo e o.
1: Deixa eu já te falo aqui.
2: Nossa, que era putz, uma dupla genial. E
1: Oscarito, né? Oscarito, é boa.
2: Oscarito, sempre me foge o nome.
1: Boa, boa. Luiz Del
2: Grande
1: Bono.
2: Otelo, Oscarito, Os Trapalhões. E contando uma história real, tão real que a gente está vivenciando isso nos dias atuais, depois de 30 anos da peça ter sido escrita. E eu acho que assim, a comédia também tem uma coisa de um elenco que abrace

0: uma linha de direção, né?
1: Sim.
0: E essa linha de direção de circense dos grandes palhaços é um risco. E tá dando certo pra caramba, as pessoas embarcam e
1: agora,
0: se divertem.
1: Alexandre, eu fiquei muito curiosa, o que é a dramaturgia ali, contando uma história, aplicada às técnicas do palhaço? Depois quero saber da Flávia, como que foi.
0: É o que eu sempre falo, o palhaço, ele é um interlocutor da plateia, né? O palhaço é um interlocutor da plateia com a sociedade. Os grandes comediógrafos, digamos assim, né, como Molière, Shakespeare nas suas comédias, e os comediógrafos gregos, e depois quando vieram os filmes de comédia, mudo e tal, sempre os grandes comediógrafos fizeram uma interlocução com a sociedade, né, principalmente Molière e Shakespeare. Molière, ele criticava a sociedade e era aplaudido por essa sociedade, mesmo essa sociedade estar sendo criticada à época.
1: Ele consegue ter uma cumplicidade.
0: É. E o palhaço, ele transmite essa mensagem ou essa crítica de uma maneira divertida, mas que tem que fazer refletir, né?
1: Quer dizer, parece inofensivo, né? Mas não é.
0: A gente ri. E hoje em dia os grandes palhaços que tem hoje em dia no Brasil, né? Hoje a gente tem o Fábio Porchat, o pessoal do Porta dos Fundos, né? Adnet, tem uma turma, a Dani Calabresa, a Tata Werneck, acho que são grandes
1: palhaços.
0: São
1: os humoristas, é isso, quando você fala em palhaço. Os humoristas.
0: Pessoal
1: faz
0: dúvida,
1: rir.
0: Assim, né? O palhaço, eu gosto de, tem gente que chama de clown, eu gosto dessa americanização da língua portuguesa que é tão linda, é palhaço. Eu acho que a gente o ator tem que ser um grande palhaço para poder falar da tragédia alheia de uma maneira reflexiva.
1: Sim.
0: E divertida.
1: É, porque o riso, a gente faz muita sinapse para rir, né? Não é um negócio assim gratuito, a gente pensa.
0: Esse é para o ideal. E é muito mais difícil, né?
1: Rir, né?
0: O Juca de Oliveira falava uma coisa muito, muito real, assim. A comédia é verdade, né? A comédia é luz no olho, não é pausas dramáticas, não é fazer climas e uma luz super rebuscada, não, é luz branca no olho dos atores, e ali a resposta da plateia é naquele momento.
1: É na raça, né, Flávio?
0: E às vezes, e é tão difícil que às vezes você, num dia você faz a plateia morrer de rir, no outro dia a piada não entra e você acha que fez do mesmo jeito.
1: E aí entra o papel de quem está atuando, né? Porque o texto é o mesmo, mas a forma de transmitir vem do palhaço.
2: É o que você falou, a ingenuidade da coisa, é você tá ali vivendo aquela personagem sem querer fazer graça, porque o palhaço mesmo, ele cai no truque, aquela coisa clássica do palhaço, e o Alê marca umas coisinhas, parou, caiu com bandeja, molhou, deitou, e tudo é assim, você vai fazendo ali, você fala assim, gente, tem que ser natural, se for armado, se for de mentira, se for proposital, querendo a plateia, querendo o aplauso, querendo nananã, não marca gol, né? Então, o que o Juca fala no começo, que o Alê fala muito do tono da comédia, que eu acho que tem um tono do palhaço, que a gente está ali vivendo um drama, e o Juca escreve isso, os personagens estão sofrendo. É uma comédia, mas os personagens estão sofrendo. Não é engraçado para eles, é engraçado para o público.
1: Sim.
2: E o palhaço também, ele sofre, né?
1: Se
2: você pensar no clássico do palhaço, do clown, é a falha trágica dele.
1: Ele
2: está
1: muito
2: dele,
1: atrapalhado, né? ele quer acertar, né?
2: Isso. E a gente ri disso, porque a gente fala, eu também sou assim. Eu também sou assim, no palhaço, né?
1: Exatamente.
2: E acho que é isso que o Alexandre trouxe. Então, é tônus e verdade, né? Que a gente tem que... E tem hora que escapa, né? E o Alê falou uma coisa... E são 3 dias, né? Sexta, sábado, domingo. A gente tá lá todo dia, casa lotada. E, às vezes, você não emplaca a mesma piada que foi feita pelo Juca e pelo Alexandre pra emplacar. E você, como intérprete, tem dia que você fala...
1: Hoje não, eu não tava. Ou neste momento, às vezes não é no dia, né? Neste...

0: Neste momento, nesta passagem.
1: Toca outras, é.
2: Não, e a coisa de você ter uma. Com saber que ali vai ser uma piada e quase que você telegrafa a piada e aí não acontece, que é. Olha como minha piada vai ser boa agora.
0: O palhaço, ele tem que ser despretensioso, né?
1: Isso.
2: É, porque
1: isso.
2: A comédia é a tragédia alheia, né?
1: É.
2: E é muito tentadora. Eu acho que manter a comédia numa qualidade rígida e sempre na mesma qualidade é muito difícil. Porque a comédia é muito tentador. Para a plateia, fazer uma gracinha, sair do texto para fazer uma graça, se sobressair ao personagem, o que é para mim é criminoso numa
0: arriscado
2: comédia.
0: Demais, né?
2: E tem que ser comédia a tragédia alheia, né? Que é o clássico do palhaço, é escorregar numa casca de banana, levar uma tabuada na cara.
1: Mas daí quando você está com também atores, é um grande elenco, né?
0: É, então.
1: Então aí é todo mundo preocupado em estar na verdade ali. É, e acho que tem um lugar que o Alê orquestrou muito bem, ele falou, cara, não chanchar, né? Não perder o ritmo. E aí você fica com grandes parceiros de cena ali preocupados. Então quando um escorrega, o outro está ali. Então é um jogo,
0: é junto,
1: e é milimétrico. Né?
0: É uma coreografia, né?
1: É uma coreografia. Ah, é uma coreografia de tempo, de eu ter que dar para o outro uma palavra que é fundamental para a piada acontecer. Porque se eu não dou a palavra certa, a piada não acontece, né? E contar uma história juntos, porque a plateia só ri porque está entendendo a história. E é uma história importante, cheia de quiprocó, né? Então, e a plateia, ela vem com a gente, né, Tânia? Então ela vem. Daqui a pouco eles estão. É muito legal de ver como eles vão entendendo o que está acontecendo. Quanto pior a gente vai ficando como personagem ali, descabelado, não sei o quê, mais a plateia vem abaixo. Daí eles vão entendendo o que está acontecendo e tal. E é uma construção realmente do texto com a direção, da gente ir fazendo, né?
0: Capturar a plateia, pensa, né? Vamos junto.
1: Isso, exatamente. Vamos junto com a gente, né?
0: Então, nossa,
1: mas é muito gostoso, viu? É muito legal.
0: Eu
1: tá
0: imagino,
1: sendo muito legal.
0: Cara, comédia é muito. E tem o tempo da comédia, e é uma arte mesmo.
1: É.
0: Bom, e aí o texto do Juca de Oliveira tá. Que você reduziu o tempo da peça, é isso?
1: Original.
2: Eu sempre mexo em texto, eu sempre reduzo. Hoje em dia, até nas peças que eu escrevo, eu corto. Eu acho que hoje em dia a gente tem que entender, principalmente em sendo uma comédia, né, que tem que ter um certo tempo, porque também rir cansa fisicamente. É uma coisa que eu falo para os atores sempre. Rir cansa fisicamente. Se você espera a risada acabar para aí começar a falar, a peça se estende, as pessoas vão se cansando e aí quando a peça realmente pega, a plateia já está um pouco. Não tá num, né? E o ritmo da comédia é tudo. É tudo. Né? Claro, tem que ter bons atores. Só faz comédia quem é bom ator. É muito, ator que faz comédia faz tudo. Né? São poucos os atores que fazem tudo.
0: É engraçado, e ao mesmo tempo, né, já que estamos falando de comédia, a comédia é estigmatizada, né, como um gênero.
1: Sim.
2: Mas sempre foi, sempre foi.
0: Isso, né?
2: Mesmo na época de Molière, as tragédias gregas eram muito mais valorizadas do que as comédias. Molière não era tão valorizado pela intelectualidade. Racine, que era a grande cabeça, mas o grande cara era
0: quem enchia
2: né? as próprias comédias do Shakespeare não são tão valorizadas quanto as tragédias, né? Mas eu acho que, sinceramente, eu acho que isso vem mudando de um tempo pra cá.
0: Bom, público
2: mas eu
0: tem,
2: digo,
0: né?
2: Mas isso numa nata muito pseudo-intelectual que tem essa cabeça que na verdade, que esse pensamento que
0: sim,
2: na verdade
0: não,
2: é um tanto quanto medíocre, né? Porque até porque graças à comédia que se faz, a comédia também é uma formadora de plateia, né?
0: Sim, de tudo, né? No cinema, no teatro, tudo. Fala, Flávia.
1: E um grande jeito de criticar, né? O humor é uma coisa muito séria, né?
0: Muito eficiente,
1: muito mais do que o drama, né? Porque você ri, porque você concorda, porque você se identifica.

0: Olha que, olha onde, olha onde estamos, né?
1: Exatamente, a comédia faz a gente pensar muito, o rir faz a gente pensar muito. Bom, e aí eu imagino que vocês tenham escolhido, quer dizer, a escolha da peça eu queria entender, mas encenado Juca de Oliveira como uma homenagem, né? E aí
0: A
1: tinha
0: gente
1: um.
0: estava ensaiando quando ele morreu.
1: Ah, a peça já iria rolar?
2: Já. Eu tinha acabado de
1: Uau!
2: estrear O Gato Vira-Lata. Ele foi inter... e a gente eu comecei a ensaiar o Caixa 2, ambas do Juca de Oliveira. No meio dos ensaios ele foi internado, então ele não viu nem a minha montagem do Gato Vira-Lata e nem a aí claro, porque quando a gente estreou ele já tinha falecido, a montagem do Caixa 2. E era uma coisa assim que a gente eu e ele, a gente falava de puta, você tem que dirigir uma peça minha. Ele falava, você tem que dirigir uma peça minha. E eu falava, pô, meu sonho, eu quero dirigir, meu sonho é dirigir uma peça tua. Ano passado ele me ligou, eu quero que você dirija uma outra peça minha, que na verdade ele nem é nenhuma das duas dessas. E infelizmente ele não assistiu, ou assistiu de algum
1: De
2: lugar.
1: algum, mas ele ficou sabendo que você
2: Claro,
1: finalmente
2: claro.
1: iria. Ah, então
2: É, e tipo, como tiveram coisas que tinham que ser atualizadas, ele me deu carta branca. Não, o Alexandre pode mexer no que ele quiser no texto.
1: então
2: O
1: você
2: que
1: está
2: era uma
1: tranquilo.
2: honra. O que foi uma honra, né?
1: É, exatamente. Você tem
2: Mas
1: a
2: claro que eu
1: chancela do
2: ia
1: autor.
2: ficar. Claro que eu ia ficar muito apreensivo no dia que ele fosse assistir.
1: Sim, claro, eu
2: Eu
1: imagino.
2: adorava ele, a gente se dava muito bem, a gente.
1: Nossa.
0: E a força do texto dele, tá, né? É muito impressionante, assim. Eu, como atriz, faço muita comédia. Eu fiquei na estreia, eu confesso para você, no ensaio, ensaiar comédia sem público é muito triste, viu, Tânia?
1: Deve ser
0: É muito
1: mesmo.
0: triste você estar tá numa sala de ensaio que não tem ninguém para rir. Aí você fica assim, gente, não é engraçado. Gente, não é.
1: Nossa, mesmo, não dá nem para testar, né? Se funciona, não funciona.
0: Não, é uma tristeza. E aí a gente chegou na estreia, eu fiquei besta. E assim, não é, é a força do texto
1: Do
0: do cara.
1: Juca de
0: Tipo,
1: Oliveira.
0: é as viradas dramatúrgicas que ele dá na peça, é, né, Ale? Muita coisa ali que. Eu fiquei impressionada. Falei, que legal,
1: Que
0: que coisa,
1: bacana, né?
0: né, que funciona mesmo, né?
1: Nossa, o Juca de Oliveira. A gente conhece muito o Juca de Oliveira pelo trabalho como ator, né? Ele fez muita
0: É.
1: coisa na televisão, tem um, né, tinha um rosto muito conhecido.
0: O vozeirão, né? Você lembra desse?
1: Vozeirão, é, e
0: É.
1: também posições políticas sempre muito claras, né? Mas
0: Sim.
1: como dramaturgo, talvez a gente. Ele como dramaturgo, imagino que sempre com uma conotação mais crítica política, certo? Mas sempre na comédia ou não necessariamente? O Juca de
2: Sempre na
1: Oliveira. É,
0: comédia.
1: sempre na comédia.
2: É, eu acho que ele nunca escreveu. Acho, posso estar errada,
1: Gente,
2: mas eu
1: os...
2: não conheço nenhuma peça que ele tenha escrito que não que tenha sido um drama ou uma tragédia. Ele era um cara muito culto e muito inteligente, né? E ele era um observador da sociedade. É, apesar dele ter posições políticas sempre muito claras, com relação às situações, quando ele escrevia criticando tudo e todos.
1: Tá, entendi.
0: É, o Caixa 2 é assim, ele não tem, não é partidário, ele não, ninguém escapa ali. É super, super, assim, apartidário. Não, você não vai ver nenhum lado ali, porque é uma situação política brasileira que se repete há muitos anos, mudando o lado do governo, mudando quem tá, mudando quem
1: Sim,
0: tá.
1: é, e sabemos que é assim,
0: Né?
1: né?
0: Sabemos,
1: Que
0: né,
1: a
0: Tânia?
1: corrupção ela tá entranhada mesmo, né? Ó,
0: É.
1: parabéns, viu? Beijo para vocês e boa
0: Obrigada,
1: temporada.
0: querida. Obrigada pelo
1: Obrigado.
0: espaço.
1: Valeu.
2: E sempre obrigado por dar espaço ao teatro.
1: Ah, maravilha.
3: Pedro Doria explica a Milton Jung e Cássia Godoy o que são os modelos de IA que você pode rodar no computador de casa.
4: Vamos começar no beabá aqui. Você está propondo a gente falar sobre modelos de pesos abertos, nos referindo à inteligência artificial. O que são os pesos?
5: Pois é. Milton, você lembra daquela coisa que a gente falava de software de código aberto?
4: Sim.
5: Pois é, software de código aberto é aquele programa que, em vez de você usar, sei lá, o Word na Microsoft, você baixa um programa que é um editor de texto e você tem todo o código dele lá e você roda aquele sistema no seu computador gratuitamente, porque ele é aberto. O problema é o seguinte: quando você tem o equivalente disso a um modelo de inteligência artificial, não pode ser código aberto.

0: Porque todo modelo de inteligência artificial já vem treinado. Você não entra no modelo e modifica ele. O que você modifica é a casca que tem em volta do modelo, que é aquilo que te permite interagir com o modelo. Então, eles deram uma adaptada e chamaram isso de modelos de pesos abertos. Mas, para explicar para o nosso ouvinte de uma maneira simples, você não pode baixar o Claude ou o ChatGPT e rodar no seu computador. Mas existem modelos de inteligência artificial, como o Llama, que é feito pela Meta, como o Gemma, que é feito pelo Google, que você pode baixar e rodar gratuitamente no seu computador. Computador gamer aí, que muitos adolescentes têm na sua casa, já roda um modelo desse.
1: E quais são as principais diferenças entre esse modelo e o modelo que a gente está começando a se acostumar agora, Dória?
0: Cássia, a principal diferença é a seguinte: eles são mais primitivos, eles não são sofisticados. É como se a gente estivesse usando o GPT-4. Eles estão sempre, tipo, entre 6 meses e 1 ano atrás dos modelos pesados. Agora, para quem precisa muito de inteligência artificial, para, sei lá, um serviço de atendimento ao consumidor, que tem um chat que o consumidor faça perguntas e precisa ficar gerando texto, às vezes o consumo é muito grande e fica muito caro usar uma IA proprietária. Então você tende a usar essas IAs de pesos abertos. A vantagem principal é essa, a desvantagem é que são um quê mais primitivos, são modelos como se fossem do ano passado. O problema, segundo uma empresa de segurança chamada Alice, é que agora eles estão descobrindo que é muito simples, inclusive para gente que não é hacker, para gente que não é técnica, quebrar as camadas de segurança desses modelos. Ou seja, esse pessoal da Alice conseguiu tirar a camada de segurança e aí você consegue que o modelo te faça muito mais coisas. Como, por exemplo, escrever código para você capturar online o número do cartão de crédito das pessoas. Ou então, conseguir instruções detalhadas de como que você espalha num ambiente fechado com uma multidão, um teatro, uma coisa assim, gás tóxico. Ou então, escrever histórias de ficção envolvendo pornografia infantil. Essas são coisas que você não consegue se você entrar no Claude agora, no Gemini. Você não consegue fazer essas coisas. Essa casca de proteção nos modelos de pesos abertos é muito simples de tirar. Isso é o que o pessoal de segurança está descobrindo agora. Aliás, a equipe do Financial Times, o jornal britânico de finanças, que recebeu esse relatório da Alice, decidiu fazer esse teste eles mesmos. Jornalistas como nós, tá? Eles conseguiram baixar um programinha gratuito da internet que tira a casca de segurança do modelo da Meta, o Llama, e saíram aprontando coisas que a gente não consegue fazer com a inteligência artificial pela qual a gente paga ali mensalmente.
2: Nem deveria fazer, né?
0: Nem deveria fazer. Eu espero, né, Milton? Ou queremos virar agora vigaristas capturando o cartão de crédito das pessoas ou fazendo coisas muito piores? Não, né?
2: Esse é o risco, né? A questão da segurança que é o risco.
3: Ponto final na edição desta segunda-feira aqui do CBN Madrugada, que tem a produção do Luiz Delboni, trabalhos técnicos do Cláudio Antônio Claudinho.
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3: Mais uma vez, muito obrigado pela sua companhia, que você tenha uma excelente segunda-feira, um ótimo início de semana e à meia-noite estamos de volta, hein? Até lá.
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segunda-feira, 1º de junho de 2026. 45 das 52 universidades brasileiras no ranking das melhores do mundo caíram de posição neste ano. Os dados foram divulgados hoje pelo Centro para Rankings Universitários Mundiais. O resultado é atribuído à queda no desempenho em pesquisa e à recente competição global com instituições com mais financiamento. A Universidade de São Paulo continua sendo a mais bem colocada do país, mas caiu uma posição. 5 instituições brasileiras subiram de posição, enquanto 2 mantiveram as colocações. O PL deve decidir nos próximos dias quem vai ser indicado para suprir o lugar do ex-governador do Rio de Janeiro, Cláudio Castro, na candidatura ao Senado. Os favoritos são os deputados federais Sóstenes Cavalcante.

0: Dante, que também é líder do partido, e Carlos Jordi. A operação da Polícia Federal contra Castro, feita na semana passada e ligada ao escândalo do Banco Master, fez com que o político e a sigla desistissem da candidatura ao Senado. A Malásia começou a aplicar hoje a proibição de redes sociais para menores de 16 anos. As regras exigem que as plataformas de mídia social implementem sistemas de verificação de idade e impeçam usuários na faixa de idade de criarem contas. Elas se aplicam a plataformas com pelo menos 8 milhões de usuários, como Facebook, Instagram, TikTok e YouTube. As empresas que não cumprirem as normas poderão enfrentar penalidades de até cerca do equivalente a 12 milhões de reais. Pais cujos filhos conseguirem burlar a lei não serão penalizados. Horário de Brasília, 5:02.
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1: Bom dia, 5 horas e 3 minutos. Está começando a edição desta segunda-feira do CBN Primeiras Notícias. Segunda-feira, dia 1º de junho de 2026. Estamos no ar até às 6 horas da manhã para tocar o despertador da CBN. Você que está chegando agora aqui na nossa audiência, acordando agora às 5 da manhã. Você que vem com a gente aí durante toda a madrugada. Vamos juntos, mais uma semana, mais um mês, né? 1º de junho. Lembrando sempre que a gente fica no ar no radinho, na frequência da CBN na sua cidade, na sua região, em todas as plataformas digitais disponíveis aí no mercado. Se você quiser conferir a gente, corre lá no YouTube, no Globoplay, no site cbn.com.br, no Spotify, no Deezer, YouTube Music, Amazon Music, enfim. Em todos os cantos nós estamos, em todos os formatos. Ao vivo, no rádio, formato podcast. Para interagir, tem a caixa de mensagem lá no YouTube para você mandar o seu bom dia. E tem o nosso WhatsApp também, 21 997 64 2381, 997 64 2381. Mais uma semana comigo, Ana Luísa Barreto. Tudo bem? Bom dia, Ana Luísa.
2: Bom dia, Frederico Goulart. Bom dia também para os nossos ouvintes. Nesse dia 1º de junho, estamos todos juninizados, Frederico
1: Goulart.
2: Estamos
1: a caráter hoje aqui, né? Para receber, para dar as boas-vindas para o mês de junho, aquele que para muitos é o mês mais gostoso do ano.
2: Sim.
1: Mais
2: aconchegante, requebrante.
1: Qual adjetivo a gente pode usar, né?
2: Maravilhoso.
1: Aquele que a gente dança juntinho, na festa junina, na quadrilha, toma um quentão, come umas coisinhas gostosas. Uhum. Junho já está no ar.
2: Né? Graças a Deus.
1: Graças a Deus. Já foi em alguma festa junina?
2: Não.
1: Esse ano? Porque as festas juninas começam antes, né?
2: Ainda não. Mas a agenda para junho e julho e agosto já tá lotada.
1: E essa semana é mais curta, né? Tem feriado logo de cara aí, né? Quinta e sexta-feira, Corpus Christi, não é isso?
2: Isso, exatamente.
1: Então a gente já vai começar a frequentar as festas juninas nesse primeiro feriado, né?
2: Esse é meu propósito mesmo. E quem não tá sabendo, pode assistir a gente pelo Globoplay, pelo YouTube, para conferir nossos looks. Eu, Frederico Goulart, daqui a pouco Ana Paula Jaume também, tá todo mundo aqui coordenado.
1: Ontem a gente se organizou, né?
2: Eu não brinco em serviço.
1: A Luísa mandou uma mensagem pra todo mundo, vira caráter hoje, e, enfim.
3: É tão bonzinho.
1: Nós cumprimos, uma semana a gente obedece, né?
2: É isso.
1: Olha só, Ana Luísa com seu lookinho xadrez.
2: Com um chapéuzinho
1: de palha aí, né?
2: Minimalista.
1: Minimalista. Eu também tô aqui com meu xadrez. Ana Paula Jaume, é isso aí. Corre lá no YouTube, no Globoplay, pra você ver, pra você conferir e pra você dar o seu like. A gente gosta, né?
2: Gostamos muito.
1: A gente se preparou, então, por favor. Faça a sua parte, mande o seu like, né? É o que cabe pros ouvintes.
2: Se arrumar essa hora.
1: Isso. E dê a sua audiência aqui pro Primeiras Notícias. Bora, Ana Luísa.
2: Bora pras notícias.
1: Já são 5 horas e 6 minutos. De cara, as 3 informações mais importantes do dia, que a gente resume em 10 minutinhos. Elas vão lá pro nosso podcast. Vamos falar sobre o governo estendendo subsídios para conter a alta da gasolina e do gás de cozinha nesse ano de eleição, né? E de temor.

0: impacto na popularidade do presidente Lula para hoje já tem aí, começa a vigorar uma redução no preço do diesel vendido pela Petrobras às distribuidoras. Vamos falar sobre a delação, novas negociações para a delação de Daniel Vorcaro junto à Polícia Federal. Na semana passada houve uma desistência, né, da Polícia Federal contra ao avanço dessa delação premiada, mas agora esse acordo pode ser colocado novamente de pé. E a seleção brasileira? Ontem teve goleada no último amistoso antes do embarque para a Copa do Mundo. 6-2 no Maracanã e tem gente pedindo para o time reserva virar o time titular, né? Porque a goleada veio no segundo tempo com reserva.
1: Pois é. E se foi 6-2, significa que o Hexa vem?
0: Ah, tá escrito, né?
1: Tá escrito.
0: O Hexa tá escrito. Então vambora! CBN Primeiras Notícias está no ar.
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0: Começa a vigorar hoje a redução de 35 centavos no preço do diesel vendido pela Petrobras às distribuidoras. A redução equivale a quase 10% no valor do litro do combustível. A estatal informou que o corte no preço do diesel foi viabilizado pela nova subvenção de R$ 1,12 instituída pelo governo federal. No sábado, o governo Lula prorrogou por mais 2 meses os subsídios para conter a alta dos combustíveis em meio à continuidade do fechamento do Estreito de Hormuz. Quem explica direto de Brasília é a repórter Samantha Klein.
3: Olá, Fred! O governo federal prorrogou por mais 2 meses as medidas de contenção de preços dos combustíveis, entre elas a subvenção ao diesel e gás de cozinha, além da isenção de impostos federais sobre o querosene de aviação e o biodiesel. Essas ações foram adotadas para tentar segurar os efeitos da guerra no Oriente Médio sobre os preços no Brasil. Para a subvenção do diesel, o benefício vai totalizar R$ 1,47 por litro. A equipe econômica determinou uma subvenção de R$ 1,12. Com o fim da parcela de 60 centavos de subvenção pelos estados, o governo ainda criou mais uma subvenção no valor de 35 centavos para o diesel A, estabelecida no lugar da isenção dos tributos federais. Além disso, um decreto do presidente ainda prorrogou por mais 2 meses o subsídio de R$ 11 para o botijão de gás de cozinha. O custo estimado da medida era de R$ 330 milhões e agora será dobrado. E mais um decreto estendeu a isenção dos tributos para o querosene de aviação e biodiesel. O custo dessa medida deverá ser compensado por um aumento no IPI sobre os cigarros. Para o especialista em gestão orçamentária e financeira do setor público, Welder Rodrigues Lima, o efeito dessas medidas é limitado.
4: O que se vê é uma oportunidade que os comerciantes aí da área de combustível em aumentar a sua margem de lucro, né? E acabam repassando apenas uma parcela desses subsídios. Talvez essa medida nem valeria, né? Porque isso pressiona bastante as contas públicas, o orçamento público. Isso tem um custo bilionário, né, nas contas públicas e acabam prejudicando as áreas de investimento, principalmente em infraestrutura.
3: No conjunto, as iniciativas anunciadas inicialmente estimavam um impacto fiscal de R$ 31 bilhões a serem compensados pelo imposto sobre a exportação de petróleo. Porém, o governo ainda formalizou na semana passada mais um subsídio de 44 centavos por litro da gasolina.
0: A Polícia Federal tem pressionado por uma definição rápida sobre a delação premiada do banqueiro Daniel Vorcaro. Investigadores consideraram a primeira proposta apresentada fraca e esperam agora informações capazes de ampliar as investigações das irregularidades envolvendo o Banco Master. Tanto a Polícia Federal quanto a Procuradoria-Geral da República exigem informações inéditas capazes de atingir políticos e operadores financeiros no caso Master. É o que conta agora o repórter Felipe Igreja.
5: Depois de passar 2 meses em negociações que não deram resultado, a Polícia Federal quer acelerar as negociações para um novo acordo de delação premiada do banqueiro Daniel Vorcaro. A corporação pediu ao ministro André Mendonça, relator da Operação Compliance Zero no STF, que o magistrado estabeleça um limite para a permanência dele nas dependências da superintendência da corporação. Na semana passada, depois de rejeitar um primeiro acordo, a

0: voltou atrás e disse ainda estar aberta à colaboração. Segundo a colunista do jornal O Globo, Bela Megali, a defesa dele trabalha agora com um prazo de 2 semanas para apresentar essa nova proposta de delação. Apesar de ter aceitado retomar as conversas, não houve ainda a assinatura do chamado termo de confidencialidade, que é o primeiro passo para a formalização da delação premiada. A avaliação dos investigadores é que a proposta inicial de Vorkaro não trouxe elementos novos nem provas consideradas robustas para justificar os benefícios de um acordo de colaboração. A Polícia Federal e a Procuradoria-Geral da República esperam que a nova versão apresente informações inéditas e detalhadas sobre o esquema investigado, como explica o advogado criminalista Vitor Sampaio, especialista em cortes superiores.
1: Então, se a autoridade, seja ela policial ou ministerial, entende que o investigado entregou pouco, omitiu algum fato importante e deixou de apresentar provas a respeito daquilo, ela simplesmente pode não fechar o acordo naquele momento, naquele formato.
0: A pressão por uma definição rápida acontece porque a PF teme que as negociações se arrastem novamente sem resultados concretos. Nos bastidores, investigadores avaliam que uma eventual delação pode sim atingir políticos e operadores financeiros citados ao longo das apurações do caso Master. Só que até o momento, o material apresentado pelo banqueiro foi considerado muito ruim. A avaliação é que a investigação poderia caminhar por pernas próprias, com base no que já foi obtido nos celulares apreendidos de Vorkaro. Havia ainda uma divergência sobre o pagamento de uma indenização. O ex-dono do Master teria oferecido cerca de 40 bilhões de reais, mas os valores foram considerados baixos e havia dúvidas sobre como essa devolução seria realizada.
2: Depois de golear o Panamá por 6-2 no Maracanã, a seleção brasileira embarca hoje para os Estados Unidos em busca do Hexa na Copa do Mundo. O Brasil desembarca amanhã em Nova York e segue direto para Nova Jersey, local escolhido como base de treinamentos da equipe durante o Mundial. No último teste, antes de deixar o Brasil, a seleção deslanchou no segundo tempo, quando os reservas entraram. Leonardo Dai.
3: Os 72.140 torcedores que foram ao Maracanã pagaram para ver uma seleção brasileira e acabaram vendo duas. Do primeiro para o segundo tempo, um time quase totalmente diferente. Apenas o zagueiro Léo Pereira jogou a partida inteira. Para o primeiro tempo, altas expectativas. Afinal, tirando os zagueiros Marquinhos e Gabriel Magalhães, que ainda não chegaram da final da Liga dos Campeões, assim como o atacante Gabriel Martinelli, estavam ali os prováveis titulares da estreia na Copa do Mundo, dia 13 contra o Marrocos. Expectativas ainda mais altas quando o placar foi aberto com um golaço de Vinícius Júnior com 1 minuto cravado de jogo.
4: Vacilou o time do Panamá, Vinícius com a bola, linha intermediária de fora da grande área, de longe do gol, uma bomba!
3: Mas a partida tomou outros rumos, o Panamá não só empatou, como ainda teve chances para virar o jogo.
4: Mourinho, batendo falta, bateu na barreira, matou o goleiro.
3: O Brasil, espaçado demais para os padrões e os desejos do seu técnico, precisou de um desvio de Casemiro em chute de Vinícius Júnior para fazer 2-1 antes do intervalo.
4: Abriu na ponta Vinícius Júnior, tá na área, pintou, marcou à direita, bateu! Pro gol!
5: O equipe não estava muito compacto, isso ha sido bastante claro na primeira parte, é um tema que temos que melhorar, porque a solidez defensiva é muito, muito importante, também porque nos permite jogar mais em contra-ataque.
3: Então, naquele Maracanã, até então com poucos motivos para se empolgar com a seleção, surgiu o time reserva. Com Rayan, de 19 anos, o mais novo a defender a seleção em uma Copa nos últimos 32 anos. Com Rayan, que na última Copa estava pintando as ruas para torcer pelo Brasil, na barreira do Vasco, pertinho do Maracanã, com Rayan, que só chegou onde chegou porque aprendeu a não desperdiçar os presentes que a vida dá. Começava ali o inesperado show do Brasil B. Teve gol de jogada coletiva.
6: Que bola trabalhada! Boa, boa, boa, Paquetá!
3: Teve gol de pênalti.
6: E gol Thiago, bota o quinto gol!
3: E teve a dupla, Lucas Paquetá e Danilo Santos, o Danilo do Botafogo, funcionando como se fossem eles os titulares.
5: A atuação da segunda parte, uma atuação importante.

0: Arauquipe para los jugadores que entraron, que mostraron calidad, pero tenemos que tener en cuenta también un rival que ha bajado un poco el ritmo.
1: No último abraço ao time antes da viagem para os Estados Unidos, um sopro de otimismo para essa Copa.
0: Es una noche para nosotros bonita. Cosa más importante, agradecer a la torcida, al ambiente creado. Para nosotros es una inyección formidable de confianza.
2: Agora são 5:17. 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
4: Bom dia a você, ouvinte da Rádio CBN, agora são 5:18, quem está falando aqui é o Matheus de Souza. A Polícia Civil ainda investiga a dinâmica do tiroteio ocorrido na tarde deste sábado na Estação São Bento da linha 1 Azul do metrô, no centro de São Paulo. 6 pessoas foram baleadas, entre elas um bebê de 11 meses, o pai dele e uma adolescente de 14 anos. O boletim de ocorrência do caso diz que os fatos vão ser esclarecidos por meio de perícia e da análise de imagens e testemunhos. Segundo o documento, a arma de fogo dos suspeitos não foi encontrada no local da ocorrência. Um policial civil de folga relatou que o caso ocorreu quando foi abordado por 3 homens dentro da estação. Conforme no depoimento, um dos suspeitos apontou o revólver para ele, enquanto o outro tentou levar a bolsa, que continha um notebook recém-comprado. O agente disse que reagiu, efetuando disparos com a arma funcional. Ele disse acreditar ter atingido 2 dos suspeitos, além de passageiros que estavam na estação, e não soube informar se os assaltantes chegaram a atirar. Entre os baleados, o pai da criança está em estado grave depois de sofrer fratura no braço esquerdo e perfurações no abdômen e na coxa esquerda. Ele passou por cirurgia. Os demais atingidos têm estado de saúde considerado estável, incluindo um suspeito que foi preso em flagrante por roubo e está internado sob escolta policial. Câmeras de segurança registraram o momento em que pessoas correm na ladeira Porto Geral, que dá acesso ao 25 de março. 5 viaturas da PM foram mobilizadas para a ocorrência. São 5:19.
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4: E agora é hora da agenda do dia. Hoje é segunda-feira, dia 1º de junho de 2026. Assuntos que a gente vai monitorar ao longo dessas próximas horas com a nossa reportagem aqui da CBN. Ficamos atentos às definições do governo americano que devem sair, inclusive, do dia de hoje, porque é uma promessa do governo dos Estados Unidos de publicar o resultado da investigação comercial contra o Brasil por supostas práticas desleais. O governo americano acena para a aplicação de tarifas e sanções retaliatórias depois das acusações de ilegalidades no setor de comércio digital, pagamentos eletrônicos e propriedade intelectual. O Palácio do Planalto aguarda notificação oficial de Washington para avaliar possíveis correções em suas políticas comerciais antes da imposição dessas penalidades. É um assunto para a gente ficar atento ao longo dessa segunda-feira. O presidente do Senado, Davi Alcolumbre, deve marcar uma reunião com líderes partidários também no dia de hoje para detalhar o caminho da PEC, que acaba com a escala 6x1. O texto foi aprovado pela Câmara na última quarta-feira e aguarda agora o despacho do presidente do Senado para começar a tramitar na casa, né, na outra casa legislativa no Senado Federal. Aliados de Alcolumbre disseram ao jornal O Globo que ele vai tentar preparar um cronograma para a proposta ainda nessa semana. O Instituto de Infectologia Emílio Ribas, em São Paulo, deve divulgar hoje o resultado do exame de um homem que está internado com suspeita de ebola. O paciente, de 37 anos, veio da República Democrática do Congo, onde há um surto da doença e ele desembarcou com febre aqui no Brasil. Já recebeu o diagnóstico confirmado de meningite, passa por testes complementares para outras doenças. Lembrando que no Rio de Janeiro, o primeiro exame no outro paciente vindo de Uganda e que está internado testou negativo para o vírus ebola. Ontem foram concluídas

0: as análises negativas para ebola em amostras de saliva, urina e sangue, de acordo com essas análises conduzidas pela Fiocruz no Rio de Janeiro. Ainda no Rio de Janeiro, o julgamento do caso Henri Borel entra hoje no 8º dia, com a expectativa de que o veredito saia amanhã. A sessão do júri popular deve ser retomada no Rio de Janeiro com os últimos depoimentos de testemunhas, interrogatório dos réus e debates. No banco dos réus estão o ex-vereador Jairo Souza Santos Júnior, o doutor Jairinho, e a ex-mulher dele, Monique Medeiros, mãe da criança morta há 5 anos. Um candidato da ultradireita e um da esquerda vão disputar o segundo turno das eleições presidenciais na Colômbia. A gente acompanha as repercussões ao longo do dia de hoje. No dia 21 de junho, os colombianos voltam às urnas para escolher entre o advogado conservador Abelardo de la Espriella e o senador governista Ivan Cepeda. Com um discurso linha dura contra as guerrilhas, o candidato de extrema direita obteve 43,7% dos votos, e o candidato apoiado pelo atual presidente Gustavo Petro, que era apontado como favorito nas pesquisas, ficou com 40% dos votos. O líder de ultradireita, lembrando, é alinhado a políticos como o presidente dos Estados Unidos, Donald Trump, também o líder de El Salvador, Nayib Bukele, e o candidato de esquerda é apoiado pelo presidente atual, Gustavo Petro. São 5 horas e 23 minutos agora.
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0: Vamos fazer o nosso giro agora com a previsão do tempo para hoje em todas as regiões brasileiras. Junho começando, e na região sul do país, esse dia primeiro vai ter o avanço de uma frente fria, mantendo o tempo bastante instável. Tem previsão de chuva forte, volumes expressivos concentrados no norte do Rio Grande do Sul e também no oeste de Santa Catarina e no sul do estado do Paraná, enquanto que a metade sul gaúcha já começa a registrar tempo um pouco mais firme hoje, com a chegada de uma massa de ar polar que derruba as temperaturas. No sudeste, o dia vai começar com muitas nuvens e temperaturas amenas. Tem uma frente fria que atua de forma oceânica, ajudando a provocar áreas de instabilidade no decorrer do dia, trazendo previsão de pancadas rápidas de chuva entre a tarde e a noite para o nordeste de São Paulo, centro-sul de Minas Gerais e as regiões serranas do estado do Rio de Janeiro. Já na região centro-oeste, essa segunda-feira vai ter o predomínio de tempo firme e seco na maior parte das áreas. No entanto, um canal de umidade permite a ocorrência de chuvas isoladas e pontuais no estado de Goiás, mas sem potencial para grandes acumulados, grandes temporais, grandes transtornos hoje. No Nordeste, tempo firme predominando em boa parte do interior da região, mas os ventos que sopram do oceano deixam o leste da Bahia nublado, previsão de chuva fraca, alternada com períodos de melhora. Já no extremo norte da região Nordeste, a faixa que vai ali de São Luís, no Maranhão, até o litoral cearense, tem previsão de pancadas de chuva mais intensas. E no norte, para fechar, o cenário é de atenção para os maiores acumulados. O tempo segue instável, tem previsão de temporal, chuva volumosa, cruzando a faixa norte, atingindo principalmente Macapá, Belém, Santarém, Manaus e Boa Vista. A gente está começando agora o mês de junho. Mês de junho que vai ser marcado pelo início oficial do fenômeno El Niño e pelo predomínio de tempo seco, com temperaturas acima da média na maior parte do país, mas o grande destaque fica por conta de duas fortes ondas de frio que devem derrubar os termômetros. Essas massas de ar polar mais intensas vão avançar pelo território nacional, elevando o risco de geadas amplas na região sul do país, provocando também episódios de friagem até mesmo no norte do país durante todo o mês de junho. Anota aí, Ana Luísa, a primeira onda de frio agora de junho deve acontecer entre o fim da primeira quinzena e o início da segunda metade de junho. Já essa segunda massa de ar frio, a segunda onda de frio das duas ondas do mês de junho, considerada a mais intensa, está prevista para a última semana de junho, já durante os primeiros dias do inverno, que começa ali por volta do dia 20, 21, né? O inverno nesse ano. Então se prepare para as ondas de frio, porque junho é o mês mais frio, não costuma ser o mês mais frio do ano, e dessa vez não vai ser diferente. 5h26 agora. No futebol, além da vitória da seleção brasileira ontem no amistoso contra o Panamá, a gente teve a última rodada do Campeonato Brasileiro antes da parada para a Copa do Mundo. O Palmeiras venceu a Chapecoense por 1-0, está com 7 pontos de vantagem para o vice-líder Flamengo. O time paulista

0: Paulista tem 41 pontos ganhos contra 34 do Rubro Negro, que derrotou o Curitiba por 3-0 no sábado. O terceiro colocado é o Fluminense, que empatou em 1-1 com o Cruzeiro, e o Atlético Paranaense vai passar a Copa do Mundo na quarta colocação, depois de vencer o Mirassol por 1-0 no último jogo antes desse intervalo para o Mundial. Nos outros jogos de ontem, o Bragantino venceu o Internacional por 3-1, o Atlético Mineiro derrotou o Vasco por 1-0, mesmo resultado da vitória do Remo sobre o São Paulo. Até julho, os times que estão na zona de rebaixamento são Vasco, Remo, Mirassol e Chapecoense. Menção também aqui para o nosso João Fonseca no tênis, que vai disputar amanhã uma vaga na semifinal de Roland Garros. Ele vai enfrentar o tcheco Jakub Mejčík, que tem 20 anos, ocupa a 27ª posição. Ontem o brasileiro venceu o norueguês Casper Ruud por 3 sets a 1 e se classificou para as quartas de final do Grand Slam, né, de Paris, de Roland Garros. E com Gustavo Kuerten, Guga na plateia. A gente está vivendo aí também a expectativa de mais uma vez brilhar no torneio no Grand Slam de Paris em Roland Garros. 5 horas e 28 minutos, Ana Luísa Barreto. Estamos atrasadinhos, hein?
1: É um
0: atrasadinhos.
1: Pouquinho.
0: Vamos para as capas dos jornais de hoje?
1: Já antecipei, já joguei na tela.
0: Vamos, vambora. Vamos começar com o Globo, olha aí. Capa de hoje do Globo, a foto do jogo ontem do Brasil, tem o João Fonseca também. E a informação que você compartilha com a gente é que o Jornal Globo traz uma matéria que mostra como a direita se reaproximou de Flávio Bolsonaro depois dessa decisão do governo dos Estados Unidos de classificar as facções brasileiras como terroristas, não é isso?
1: Essa reaproximação, Fred, foi depois ali que o Flávio enfrentou a maior turbulência da pré-campanha ao Planalto com a revelação das conversas com o banqueiro Daniel Vorcaro. E se essa crise levou até mesmo aliados como Tarcísio de Freitas a manterem ali uma distância estratégica, o trunfo na pauta da segurança pública trouxe um fôlego extra ao parlamentar. Interlocutores do governador de São Paulo chegaram a dizer que ele tinha receio de se contaminar com encrencas de terceiros e, sempre que questionado por jornalistas, Tarcísio afirmou que Flávio deveria prestar todos os esclarecimentos necessários sobre a verba repassada por Vorcaro ao filme Dark Horse sobre o ex-presidente Jair Bolsonaro. Mas foi justamente a medida dos Estados Unidos contra o Comando Vermelho, PCC, que deu o tom da guinada na quinta-feira passada, 2 dias depois daquele encontro de Flávio com o presidente Donald Trump. Tarcísio parabenizou nominalmente Flávio pela articulação firme e necessária. Além do governador de São Paulo, até mesmo rivais na corrida pela presidência da República, como Ronaldo Caiado do PSD e Romeu Zema do Novo, reviram o próprio tom. Nos últimos dias, os dois substituíram por elogios as críticas diretas por conta dos pedidos a Vorcaro, e de traídos, os comentários passaram a ser que Flávio foi capaz de fazer aquilo que Lula já deveria ter feito há muito tempo, Fred.
0: Vamos agora para a capa da Folha de São Paulo. Ainda sobre a decisão americana de classificar as facções como grupos terroristas, a Folha traz hoje uma matéria que destaca como isso pode gerar eventuais sanções a instituições financeiras, Ana Luísa.
1: O governo Lula ainda não tem certeza, né, e clareza sobre quais serão as próximas ações adotadas pela administração de Donald Trump, mas a avaliação é que, se essa decisão levar a punições concretas, eventualmente contra instituições financeiras que operam transações de criminosos, haveria o risco de clarões dentro do sistema do Pix, reduzindo a cobertura. Em entrevista à Folha, o ministro da Fazenda, Dário Durigan, disse que, ainda que isso não afete a infraestrutura do Pix em si, a medida criaria um baita problema sistêmico, porque os clientes da instituição sancionada poderiam ficar impedidos de receber ou enviar recursos a outros bancos pela ferramenta, e outras transações também seriam impactadas. O governo agora trabalha para evitar que uma escalada no tema leve a punições concretas a instituições financeiras do país, mas há o entendimento de que os Estados Unidos têm informações suficientes para adotar medidas caso queiram. O próprio governo repassou a autoridades americanas detalhes sobre o uso de alguns bancos para lavar dinheiro de organizações criminosas, mas o receio é que os dados sejam usados para tentar tirar do ar instituições financeiras. Outro risco é que a designação das facções possa ser usada pelo governo Trump para fortalecer uma investida contra o Pix no âmbito da investigação sobre supostas práticas desleais comerciais do Brasil, Fred.
0: Está aí na nossa tela a capa da Folha de São Paulo, com a manchete, a decisão do governo americano, com um efeito incerto no Pix, e a foto principal aí com a comemoração dos jogadores da seleção brasileira ontem, que venceu o Panamá no Maracanã. Estadão, Estado de São Paulo. O Estadão hoje traz como um dos destaques, Ana Luísa, de capa, uma pesquisa inédita sobre quais os crimes mais graves do país, e para 60%

0: a violência contra a mulher é o pior, mas quase metade não vê problema em controlar saídas ou salário da vítima. Como é que é isso?
1: Os dados são de uma pesquisa Datafolha divulgada hoje em parceria com o Movimento Mulher 360. A violência doméstica, Fred, aparece nessa pesquisa, inclusive à frente do tráfico de drogas e dos roubos. Só que quase metade da população entende, por exemplo, que um homem impedir uma mulher de sair de casa para uma comemoração não é necessariamente uma violência. O resultado é próximo do percentual daqueles que não veem necessariamente como violência um companheiro controlar as amizades da parceira. A violência patrimonial, que também é formalmente contemplada na Lei Maria da Penha, também é vista como de menor gravidade para 42% dos brasileiros. O marido controlar o salário da mulher não é necessariamente agressão. O cenário muda quando a violência contra a mulher resulta em ataque físico ou num contexto no qual haja constrangimento. Um homem humilhar a companheira em público é uma situação vista como violenta por 94% da população. Mas os dados indicam ainda que a culpabilização da vítima é um padrão. 61% dos brasileiros concordam que muitas das agressões são consequência de opções erradas feitas durante a escolha do parceiro. Especialistas ouvidos pela reportagem concluíram que a pesquisa reforça uma contradição nacional ao mostrar que, embora agressões físicas e ameaças sejam percebidas como erradas, a violência psicológica e coercitiva ainda é negligenciada pela sociedade. Fred.
0: Pesquisa fundamental, importantíssima aí na capa de hoje do Jornal Estado de São Paulo. Você está vendo aí na tela. E a manchete é o Euninho, né? A gente comentou aí o Euninho chegando agora no mês de junho e autoridades, especialistas ainda debatendo a possibilidade desse ser um super Euninho, né? Com o superaquecimento, a subida da temperatura das águas do Oceano Pacífico, com uma série de consequências climáticas globais, inclusive para o setor do agro. É, impacto principalmente na plantação da soja e do milho com esse fenômeno climático é uma preocupação grande aí para os próximos meses. Certo?
1: Certo, bora pro Repórter CBN?
0: Vamos, né? Tá na hora. São 5h34, a gente volta já já aqui com Primeiras Notícias. Não sai daí.
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0: Segunda-feira, 1º de junho de 2026. O Tribunal do Júri do Rio de Janeiro retoma hoje o julgamento sobre a morte do menino Henry Borel. Os réus são o padrasto Jairo Souza Santos Júnior, o Jairinho, e a mãe Monique Medeiros. Depõem hoje as três últimas testemunhas: o psiquiatra Reude Lobo Ribeiro, o médico Jefferson Evangelista Corrêa e o perito Leonardo Hubert Tawil, que fez o laudo da necrópsia de Henry. A Petrobras anunciou neste domingo uma redução de 9,59% no preço do litro de diesel para as distribuidoras. O combustível vai de R$ 3,65 para R$ 3,30, uma diminuição de 35 centavos a partir de hoje. Em nota, a estatal disse que a redução se deveu à subvenção ao diesel anunciada pelo governo federal. O presidente colombiano Gustavo Petro disse neste domingo que não aceita os resultados da contagem inicial do voto na disputa presidencial do país. Ele afirmou que vai aguardar os resultados finais, revisados pelos juízes. Petro apontou que a contagem preliminar não tem efeito legal e questionou o software da empresa responsável pela logística eleitoral no país. Nenhum candidato conseguiu vencer a eleição presidencial da Colômbia em primeiro turno. O candidato de direita, Abelardo de la Espriella, terminou na liderança com 43% dos votos, seguido pelo esquerdista Ivan Cepeda. O horário de Brasília, 5h36.
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2: Voltamos com o CBN Primeiras Notícias, destacando o noticiário internacional. Você está acostumado sempre...

0: Da eleição presidencial na Colômbia neste domingo, teve 11 candidatos, mas a disputa foi concentrada em três nomes que disputam a sucessão de Gustavo Petro, que não pode concorrer à reeleição. A liderança ficou com o advogado Abelardo de la Espriella, um líder da ultradireita que declara alinhamento a políticos como o presidente dos Estados Unidos, Donald Trump, e o líder de El Salvador, Nayib Bukele. Defendendo uma abordagem linha dura no combate a guerrilhas com uma ofensiva militar, ele teve 43% dos votos. De la Espriella defende retirar a Colômbia de organismos internacionais, como a ONU e a Organização dos Estados Americanos. O esquerdista Ivan Cepeda, apoiado por Petro, apareceu na maior parte das pesquisas como favorito. Senador, filósofo e ativista de direitos humanos, ele promete continuar com as políticas sociais do governo e ficou com quase 41% dos votos. A senadora conservadora Paloma Valência perdeu força na reta final e chegou perto dos 7% dos votos. O desafio de Ivan Cepeda agora vai ser conseguir herdar os votos de uma candidata da oposição, enquanto defende o legado do primeiro governo de esquerda da história da Colômbia. O presidente Gustavo Petro conseguiu aprovar uma reforma trabalhista que reduziu a jornada de trabalho para 42 horas semanais, aumentou o adicional dos domingos e feriados e regulamentou a atuação de quem trabalha para os aplicativos. O candidato governista ainda defende outras conquistas da gestão de Petro, como o aumento do salário mínimo em 75%, redução do desemprego e a reforma da Previdência, que obrigou a contribuição para fundos estatais e ampliou os direitos de aposentados. Cepeda defende agora uma redução de benefícios para congressistas e uma reforma agrária. Porém, a economia não aparece entre as maiores preocupações dos eleitores. 40% apontam a segurança pública como o principal problema no país. Em entrevista para a Globo News, a professora de Relações Internacionais da ESPM, Denise Ozaker, falou sobre as falhas no campo da segurança pública.
1: Essa é uma das grandes críticas ao governo do Gustavo Petro, que ele, apesar de ter anunciado e ter o esforço de garantir a paz, mas a estratégia adotada por ele foi considerada pouco eficaz em controlar os grupos que passaram a dominar áreas. E mesmo a política de erradicação das plantações de coca, que vão para a produção de cocaína, também não foram efetiva. No caso da Colômbia, ela volta para uma sensação que eles viveram nos anos 80, início dos anos 90.
0: É nesse cenário que os oposicionistas ganham força na disputa. Caso o favoritismo do líder da outra direita se confirme, o analista de política internacional Orian Fancelli projeta dificuldades para o governo Lula.
2: O presidente Lula, ele conseguiu mostrar que ele é capaz de falar com lideranças dos dois lados do espectro político. Direita trumpista fala ali até com muito mais facilidade com pessoas da esquerda, caso, por exemplo, do Gustavo Petro. Então, havendo uma continuidade no Brasil, acredito que, pelo menos por parte do lado brasileiro, não muda nada. Se vier o Abelardo de la Espriella, acredito que a gente pode esperar, sim, uma hostilidade um pouco maior, como a gente tem observado vindo ali por parte do Javier Milei.
0: O segundo turno da eleição presidencial da Colômbia acontece daqui a menos de um mês, no dia 21 de junho. Com colaboração de Luiz Delboni, de São Paulo, Fábio, Portugal.
3: 5h41.
4: Amanhã a gente tem o Fernando Andrade de volta aqui no Mundo em 3 minutos. Agora, vamos seguir em frente com primeiras notícias para girar o Brasil. Sabe o que é notícia nos quatro cantos do país? Com a colaboração das afiliadas da CBN, nossa rede está formada para te contar o que vem pela frente aí, quais são os assuntos que vão repercutir nessa segunda-feira, dia 1º de junho de 2026. Junho está começando. Vamos dar boas-vindas aqui para o pessoal que chegou agora no nosso programa, nossa audiência. Pessoal participativo, né? Mandando mensagem lá no chat, no YouTube, no WhatsApp 21 997 64 2381. Quem chegou agora tomando um susto, tá vendo? Ana Luísa Barreto com o seu adereço de cabeça.
5: Um susto não, Fred, que susto parece que eu tô feia.
4: Não,
5: a gente tá só no ritmo da festa junina.
4: E a gente tá entrando com tudo nesse mês de junho, já no climinha, né? No climinha. Como faz também, por exemplo, a Helene Santos, nosso ouvinte fiel. Ela está dizendo que enquanto não tem comidas típicas deste mês para começar o dia no café da manhã, ela está preparando um inhame São Tomé. Inhame São Tomé. Você sabe o que é o inhame São Tomé?
5: Não.
4: Deve ser um inhame diferente,
5: deve
4: né?
5: Deve ser um tipo de inhame, tipo batata, que
4: deve
5: tem um monte
4: gostoso
5: de batata.

0: Deve ser gostoso.
1: Claro.
0: Queijo calho assado, café com leite, banana e mamão. Servidos?
1: Depois eu vou passar aqui o endereço pra ela.
0: Manda pra nós. Manda pra nós. Essa é a Helene. Felipe Mujica, de Jaguaré, em São Paulo, tá contente com o resultado da seleção, Ana Luísa. Mas ele tá contente mesmo com o João Fonseca, hein? Quem sabe nós seremos campeões de Roland Garros de novo. Assim como em 97, lá com o Gustavo Kirchhoff, que tava na plateia ontem.
1: Já pensou?
0: Vai, João. E o Daniel, de Santo André. Bom dia, Fred. Bom dia, Ana. Adoro vocês. O Hexa vem de qualquer jeito. Se ganharmos, vai ser o sexto título do Brasil. Mas se perdermos, vai ser a sexta Copa seguida que a gente perde. Vira essa boca pra lá, Daniel. Pelo amor de Deus, hein?
1: É o copo meio cheio e meio vazio, né?
0: De qualquer jeito, a gente vai ser Hexa. Olha só. Todo mundo participando, estamos gostando, né?
1: Até o Cristiano Pessoa até perguntou aqui no chat do YouTube, Fred, como vai ficar o Primeiras Notícias durante a Copa do Mundo, se a gente vai estar aqui ou em missão especial
0: normal,
1: a serviço da notícia. Tá normal. Quer dizer, o Fred vai estar aqui, eu vou estar de férias.
0: Uma parte também, aqui em julho eu tô de férias.
1: Ah,
0: também,
1: é verdade. Tá, a gente só se revê agora em agosto, eu e Fred.
0: É verdade. Você sai de férias quando, Luísa?
1: Na quarta-feira, dia 10.
0: É?
1: É.
0: Você não viu o seu e-mail, não? Olha só. Vamos começar
1: não
0: o nosso giro?
1: Com isso.
0: Vamos
1: embora. Não começar? Brinca com isso.
0: Olha, vamos começar por Recife, capital pernambucana, 24 graus a temperatura. E lá já o sol raiando, o sol brilhando forte, algumas nuvens. E predominantemente ensolarado tá aqui no DataFred. Olha que beleza, hein? Junho começando predominantemente ensolarado hoje em Recife. 30 graus é a máxima. Temperatura de momento de 24 graus. Trazer um destaque aqui importante do noticiário lá de Pernambuco, que dá conta de mais um episódio, mais uma ocorrência com um tubarão no litoral do Grande Recife. Um menino de 11 anos foi mordido por um tubarão na praia de Piedade, em Jaboatão dos Guararapes. Ontem à tarde, ele sofreu ferimento na coxa e na mão esquerda, foi retirado do mar pelos banhistas, socorrido pelo Corpo de Bombeiros, está internado no Hospital Restauração no Recife. O estado de saúde não foi divulgado. Segundo o Comitê Estadual de Monitoramento de Incidentes com Tubarões, esse foi o 24º caso registrado só nessa praia. E desde 1992 é o caso de número 83 em Pernambuco, principalmente na Praia da Piedade, Boa Viagem. Essas praias lideram as estatísticas. O ataque aconteceu numa área considerada de risco, o banho de mar é proibido, o trecho fica entre a Igrejinha de Piedade e o Hospital da Aeronáutica. O último episódio registrado ali tinha sido em março de 2023, uma adolescente perdeu uma das pernas depois de um ataque. E agora, depois de anos sem acompanhamento regular, Pernambuco anunciou a retomada do monitoramento de tubarões em toda a sua orla, né? Todas as praias. Um projeto que prevê investimento de mais de R$1 milhão nos próximos 2 anos em razão desses episódios recorrentes. É o fato que marca o noticiário aí nesse começo de semana em Recife e Pernambuco. Agora vamos seguindo para o Centro-Oeste, depois o Nordeste, Brasília, Distrito Federal. Capital Federal está amanhecendo, entre aspas, está bem escuro, né? A diferença de Recife para Brasília. Quem vem de Brasília hoje? É o Felipe?
1: Felipe Igreja com a gente de novo.
0: Felipe Igreja em Brasília, temperatura de 18 graus, 26 é a máxima, céu nublado. E qual é o tema do noticiário aí em Brasília hoje, Felipe? Conta pra gente, bom dia.
2: Oi, Fred. A semana começa aqui em Brasília com expectativa pela assinatura do contrato de empréstimo entre o BRB e o Fundo Garantidor de Crédito, FGC, para cobrir o rombo causado pelas negociações com o Master. O valor total do acordo deve chegar a R$6,5 bilhões para reforçar o caixa do BRB. O financiamento será contratado pelo governo do Distrito Federal e, posteriormente, destinado ao banco na forma de aporte de capital. A operação foi viabilizada após um acordo homologado pelo ministro Luiz Fux, do Supremo Tribunal Federal, encerrando o impasse jurídico que impedia a conclusão do negócio. Os termos foram assinados entre o GDF e a União, mas não haverá garantias do Tesouro Nacional para essa operação. Se houver um calote por parte do GDF, o FGC aciona um consórcio de bancos, que terá como contragarantia recursos dos fundos de participação dos estados e dos municípios destinados ao DF. O governo local também vai precisar apertar os cintos nos próximos anos. O acordo assinado no Supremo determina um forte arrocho fiscal. Com isso, o DF está suspendendo concursos e nomeações de novos servidores, como condição para viabilizar esse empréstimo.

0: Entre as medidas estão a proibição de reajustes salariais para servidores e de criação de cargos públicos. O acordo também veta a concessão de novos benefícios fiscais enquanto as condições estiverem em vigor. Essas restrições permanecerão válidas até que o empréstimo seja totalmente quitado ou até que o DF alcance a nota A+ no indicador de capacidade de pagamento, o CAPAG, que é calculado pelo Tesouro Nacional. Atualmente, o DF possui a nota C. Por hoje é isso, até mais.
1: Valeu, Felipe. Agora vamos para Minas, região sudeste. São 5 horas e 48 minutos. Em Belo Horizonte, os termômetros marcam 16 graus nesse momento, máxima de 25. Está começando a amanhecer lá em Minas, lá em BH. Na tela, as imagens ao vivo de um céu azulzinho, né? Poucas nuvens. Mais uma vez, BH arrasando. Arrasando no amanhecer. Mas é um cenário diferente do que a gente viu no final de semana. A Débora Costa está chegando para nos contar os detalhes dos prejuízos causados por um temporal com granizo nesse fim de semana que afetou principalmente os cafeicultores do sul do estado de Minas, né, Débora? Bom dia.
2: Olá, Fred, muito bom dia. Cafeicultores de cidades do sul de Minas Gerais contabilizam prejuízos após um temporal com granizo afetar a região no último sábado e gerar estragos. Lavouras foram tomadas pelas pedras de gelo, especialmente as de café, em meio ao início do processo de colheita pelos produtores e que, consequentemente, pode ser prejudicado pelo excesso de umidade. As propriedades atingidas são principalmente as da cidade de Campo do Meio e de Boa Esperança. Imagens que circulam nas redes sociais mostram as lavouras tomadas por pedras de gelo. O temporal atingiu a região justamente após os produtores estimarem uma super safra de café do tipo arábica, depois de 5 anos de oscilações climáticas que impactaram diretamente a produção e colheita. Apesar disso, a primeira análise dos produtores é de que as perdas não devem impactar no cenário macro do grão e nem gerarem aumento de preços. Para este ano, a produção brasileira do café deve apresentar um crescimento de 18% frente a 2025, sendo estimada em 66,7 milhões de sacas. Se confirmado, este será o maior resultado já registrado na série histórica da Companhia Nacional de Abastecimento. Minas Gerais é o maior produtor do país, sendo responsável por 50% da produção nacional. Além das lavouras de café, o temporal com granizo também atingiu a área urbana, principalmente na cidade de Boa Esperança. É isso, Fred. Uma excelente segunda-feira para você e para os ouvintes.
1: Valeu, Débora. Agora vamos para o Rio de Janeiro, 5h50. Temperatura de 19 graus nesse momento. O Rio tem aproximação de uma frente fria. Chuva moderada na previsão de hoje, na parte da tarde. A máxima não passa dos 26, 27 graus hoje no Rio. Ana Paula Jalmo está chegando para atualizar o noticiário no Rio. Tudo bem, Ana Paula? No dress code junino, né? No ritmo.
3: Trajada.
1: E também no look de festa junina, a exemplo de Ana Luísa Barreto.
3: E de Frederico Goulart.
1: Isso aí.
3: Somos Diga. Muito organizados.
1: Conta pra gente, Ana Paula, quais são os destaques hoje no Rio. Bom dia.
3: Bom dia para você, Fred. Bom dia também para o nosso ouvinte. Fred, a Fiocruz descartou um caso suspeito de ebola no paciente internado aqui no Rio de Janeiro. Ontem, análises em amostras de saliva, urina e também sangue descartaram a infecção pelo vírus. Esse homem que veio de Uganda, na África, deixa então o isolamento. Ele deu entrada na unidade no sábado com tosse, calafrios e também diarreia. E poucas horas depois da internação, os testes apontaram positivo para malária. Até o momento, reforçando, não há confirmação de ebola aqui no Brasil, Fred. Um caso também que a gente segue acompanhando, claro, é o caso Henri Borel, né? O julgamento chega ao 8º dia nessa segunda-feira e já é o julgamento mais longo do estado do Rio de Janeiro. Esse júri retoma, né, por volta de 10 horas da manhã, com depoimento das 3 últimas testemunhas, o psiquiatra, o médico e também o perito que fez o laudo da necrópsia do menino Henri. O Jairinho e a Monique Medeiros são acusados de matar a criança de 4 anos em março de 2021. Ontem, 4 testemunhas foram ouvidas. Destaque para a babá, Tainá Ferreira. Ela narrou episódios suspeitos envolvendo o Jairinho e também o Henri. E disse que depois da morte do menino foi orientada a apagar as mensagens. Até agora, então, 20 testemunhas ouvidas, do total de 23. Inicialmente seriam 27, mas a defesa da Monique dispensou 3 nomes.

0: Fred.
1: Muito bem, vamos seguir de olho, reta final desse julgamento importante no Rio. Nossa reportagem está acompanhando. Agora são 5h52, depois da Ana Paula Jaume, é hora de ir para São Paulo, pegar nossa ponte aérea. Em São Paulo, 13 graus, temperatura de momento, máxima hoje de 22 graus. É um dia de céu nublado, ainda bem escuro em São Paulo, você está vendo na nossa transmissão. Vamos chamar o Matheus de Souza. Por aí, quais são os assuntos do dia, Matheus? Bom dia para você.
2: Bom dia, Fred. Bom dia também a você, ouvinte do CBN Primeiras Notícias. Aqui em São Paulo, a nossa reportagem vai acompanhar a investigação do tiroteio que aconteceu no sábado e deixou 6 pessoas feridas, incluindo um bebê de 11 meses. Esse tiroteio aconteceu durante uma tentativa de assalto na estação São Bento do metrô, no centro da cidade. Foi o terceiro caso recente envolvendo disparos de arma de fogo na área da rua 25 de março. Esses 3 casos aconteceram em tardes de sábado, que é o dia de maior movimento na semana na região de comércio popular. O tiroteio deste sábado começou depois de um policial civil de folga ter sido abordado por 3 homens dentro da estação. Ele disse no depoimento que um dos suspeitos apontou um revólver para ele, enquanto o outro tentou roubar sua bolsa, onde havia um notebook recém-comprado. O policial então reagiu e atirou com a arma funcional. Em depoimento, ele disse acreditar ter atingido 2 dos 3 suspeitos e também passageiros que estavam na estação. Ainda segundo o relato, ele não soube informar se os assaltantes chegaram a atirar. 5 passageiros foram baleados, além do suspeito do roubo. Nossa reportagem também acompanha a situação do paciente de 37 anos que está internado no Instituto de Infectologia Emílio Ribas, com suspeita de doença pelo vírus Ebola. O resultado do exame laboratorial deve sair hoje. Ele voltou com febre da República Democrática do Congo, que tem áreas de transmissão da doença. A Fiocruz reitera que o risco de transmissão da doença no Brasil é considerado baixo. São esses os destaques dessa segunda-feira, Fred. Um bom dia para você e um bom dia para o ouvinte do CBN Primeiras Notícias.
1: Valeu, Matheus de Souza. Agora são 5h54.
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1: Aqui no nosso giro dessa segunda-feira, a gente já foi para Recife, para Brasília, Belo Horizonte, Rio, São Paulo. Agora as informações do campo no CBN Agro. Cassiano Ribeiro está chegando para trazer o destaque do dia, acordando o ouvinte que está no campo e trazendo mais detalhes de um assunto que a gente comentou agora há pouco, né? A previsão aí do Super El Niño gerando uma série de incertezas para o setor do agronegócio brasileiro. Agora para esse segundo semestre, vamos saber os detalhes. Cassiano Ribeiro, bom dia.
4: Oi, Fred, bom dia para você ouvinte. Os dados do IBGE divulgados na sexta-feira mostraram um desempenho considerado extremamente positivo para a agropecuária brasileira, até porque houve um crescimento aí de 0,7% do PIB em relação ao primeiro trimestre do ano passado, que foi um ano de recordes, ou seja, uma alta neste ano sobre uma base já bastante elevada do ano passado. Mas o cenário para os próximos meses ainda é de incertezas. A principal preocupação é com a chegada e os efeitos do fenômeno El Niño, que pode afetar o comportamento do clima justamente durante o desenvolvimento das próximas safras. Segundo a Confederação da Agricultura e Pecuária do Brasil, a CNA, ainda há dúvidas sobre os impactos do fenômeno na produção de inverno e principalmente nas lavouras de segundo semestre, como milho, trigo, feijão e outras culturas. Além do risco climático, os economistas alertam que o crescimento do PIB no primeiro trimestre não significa que os problemas do campo ficaram para trás e que os próximos meses serão só de alegria. Apesar da boa produção, muitos agricultores ainda seguem enfrentando margens bastante apertadas, juros elevados e endividamento. Dependendo da situação e do cenário internacional nos próximos meses, pode ser inclusive que o cultivo de alguns produtos sofra redução por cautela diante de tanta imprevisibilidade. Em várias cadeias produtivas, a rentabilidade continua pressionada pelos custos de produção e pelo alto custo do crédito. No primeiro trimestre, a soja foi a cultura que mais teve peso no resultado do setor, além do café e do cacau, que seguem bastante com preços elevados, com uma perspectiva de boa safra saindo do campo. O PIB do setor agropecuário teve um crescimento de 2% no primeiro trimestre, na comparação com o quarto trimestre de 2025. Junto com o setor de serviços e com a mineração, esses

0: setores aí foram determinantes para o crescimento de 1,1% registrado na economia brasileira, segundo o IBGE. Os economistas dizem ainda que no segundo semestre, os dados de produção e preços de petróleo e gás devem ganhar protagonismo nos números oficiais. Outras informações estão em globorural.com.br. Bom início de semana, eu volto amanhã.
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2: O relatório elaborado pelo Departamento Técnico da FAESP, com base em dados da Conab, aponta que a safra de cana-de-açúcar de 2025, encerrada no início deste ano, registrou produção de 673 milhões de toneladas. O volume ficou ligeiramente abaixo do ciclo anterior. Mesmo com a ampliação da área colhida, a produtividade foi afetada por condições climáticas adversas, com impacto no rendimento industrial. Ainda assim, São Paulo manteve a liderança nacional, com colheita de quase 348 milhões de toneladas. A produção de etanol apresentou crescimento impulsionado pelo avanço do etanol de milho, que alcançou nível recorde. Já o levantamento indica ajustes no setor, com reflexos na oferta de derivados e no comportamento do mercado.
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3: Bom dia para você, ouvinte da Rádio CBN aqui em São Paulo. Quem fala é Matheus de Souza para fazer aquele giro nosso de todo dia pelo trânsito da cidade. O destaque agora é para a marginal do Rio Tietê, no sentido Castelo Branco, que tem lentidão entre a ponte do Aicanduva e a ponte da Vila Maria. Um trecho bem grande de problema para o motorista lá. Na radial leste, o trânsito aperta no sentido centro, na região da Estação Patriarca da linha 3 Vermelha. O motorista tem problemas até o cruzamento com a Avenida Doutor Bernardino Brito Fonseca, pouco depois da estação Guilhermina, que dá acesso ali para a cidade líder. Do outro lado da cidade, na marginal do Rio Pinheiros, os problemas começam já na saída do Cebolão e vão até a Avenida Alexandre Mackenzie. Na zona sul, destaque para a estrada de Itapecerica, que tem problema no sentido marginal do Pinheiros, desde a rua Rogério de Paula Brito, perto do shopping do Campo Limpo, e vai com vários trechos de parada até depois da ponte João Dias. Viu problema em qualquer zona da cidade? Número é 119-9911-9981. São 5h59.
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3: Vamos encerrando o CBN Primeiras Notícias. Daqui a pouquinho começa o Jornal da CBN. Estão chegando aí Milton Jung, Cássia Godoy, Segundou, né?
5: Juninou
3: e festa Juninou também.
5: E feriadou já já também.
3: Quinta e sexta-feira tem feriado. Ana Luísa, mais uma vez, um prazer estar na sua companhia, viu? Até amanhã.
5: Igualmente. Um beijo, Frederico Goulart. Beijo para os nossos ouvintes. Boa semana.
3: Produção de Ana Luísa Barreto. Trabalhos técnicos Isaac Roberto e Ricardo Garcia. Boa segunda-feira para você. Tchau. Até amanhã.
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Segunda-feira, 1 de junho de 2026. 45 das 52 universidades brasileiras no ranking das melhores do mundo caíram de posição neste ano. Os dados foram divulgados hoje pelo Centro para Rankings Universitários Mundiais. A queda é atribuída ao menor desempenho em pesquisa e à crescente competição global com instituições com mais financiamento. A Universidade de São Paulo continua sendo a melhor colocada no país, mas caiu uma posição. 5 instituições brasileiras subiram de posição, enquanto 2 mantiveram as colocações.

A governadora do Distrito Federal, Celina Leão, continua internada em um hospital da capital nacional. Ela realizou um procedimento para tratar um pneumotórax durante a noite de sábado. De acordo com o hospital, a cirurgia não teve problemas e um exame radiológico de controle apresentou resultados satisfatórios.

0: escritório. Segundo o portal G1, ainda não há previsão de alta, mas a recuperação deve durar até o final desta segunda-feira. Horário de Brasília, 6:02.
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1: Seis e três.
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2: Olá, muito bom dia a você. Este é o Jornal da CBN. Eu sou Milton Jung. E ao nosso lado está a Cássia Godoy. Bom dia, Cássia.
1: Bom dia, Milton. Bom dia aos ouvintes do Jornal da CBN.
2: Fique agora mais bem informado com os destaques desta segunda-feira, 1 de junho de 2026.
1: Seis em cada 10 brasileiros consideram as agressões contra as mulheres o crime mais grave do país.
2: Os dados constam em uma pesquisa inédita do Datafolha, divulgada hoje, em parceria com o Movimento Mulher 360.
1: Os ataques de gênero aparecem à frente de citações ao tráfico de drogas, 16%, e assalto à mão armada na rua, apontados por 10% dos entrevistados.
2: O levantamento nacional revela uma contradição e aponta que quase metade da população negligencia o controle psicológico e a violência patrimonial.
1: Para 42% dos entrevistados, o ato de o companheiro controlar o salário da parceira não é considerado necessariamente uma agressão.
2: A pesquisa do Datafolha indica que 61% dos brasileiros culpam as próprias vítimas pelas agressões sofridas sob a justificativa de escolhas afetivas erradas.
1: O indicador de culpabilização estrutural alcança o aval de 57% das mulheres e de 65% dos homens entrevistados.
2: 71% dos entrevistados acreditam que as mulheres correm mais perigo dentro de casa do que nas ruas.
1: O estudo aponta ainda uma baixa confiança nas instituições públicas, já que apenas 19% das mulheres afirmam confiar muito no trabalho de proteção da polícia.
2: 6 horas, 5 minutos.
1: Os Estados Unidos devem publicar nos próximos dias o resultado da investigação comercial contra o Brasil por supostas práticas desleais.
2: O governo americano acena para aplicação de tarifas e sanções retaliatórias após acusações de ilegalidades nos setores de comércio digital, pagamentos eletrônicos e propriedade intelectual.
1: O Palácio do Planalto aguarda a notificação oficial de Washington para avaliar possíveis correções em suas políticas comerciais antes da imposição das penalidades.
2: Representantes do governo dos Estados Unidos sinalizaram executivos do setor privado que haverá um prazo para adequação antes do início das sanções.
1: Empresas e entidades que defendem o setor produtivo brasileiro intensificam os contatos com as autoridades americanas diante do risco iminente de barreiras alfandegárias.
2: O anúncio de novas tarifas comerciais viria na esteira da classificação do PCC e do Comando Vermelho como organizações terroristas.
1: Nos próximos dias, o presidente Lula deve ligar para Donald Trump para tentar reverter a nova rotulagem.
2: Para o ministro da Fazenda, Dario Durigan, a medida unilateral pode gerar sanções, afetar o sistema bancário e até a infraestrutura do PIX.
3: É que pode-se considerar, a partir de uma informação que chega às autoridades norte-americanas, dizendo que facções estão usando o PIX e, portanto, um ataque ao PIX, uma suspensão ao PIX, uma medida que venha de uma corte norte-americana que constranja bancos que atuam no Brasil e que recebam pagamentos com PIX, passem a ter punições pelo mero fato de estarem dentro dessa infraestrutura, que é uma infraestrutura soberana nacional, o que é um absurdo.
2: Hoje, aqui no Jornal da CBN, nós vamos entrevistar ao vivo o ministro da Fazenda, Dario Durigan, logo depois das 7:30 da manhã. Agora, são 6:07.
1: Um candidato de ultradireita

0: e um de esquerda vão disputar o segundo turno das eleições presidenciais na Colômbia.
1: No dia 21 de junho, os colombianos voltam às urnas para escolher entre o advogado conservador Abelardo de la Espriella e o senador governista Ivan Cepeda.
0: Com um discurso linha dura contra as guerrilhas, o candidato da extrema-direita obteve 43% dos votos.
1: O candidato apoiado pelo presidente da Colômbia, Gustavo Petro, que era apontado como favorito nas pesquisas, ficou com 40%.
0: O líder de ultradireita é alinhado a políticos como o presidente dos Estados Unidos, Donald Trump, e o líder de El Salvador, Nayib Bukele.
1: Ele promete suspender todos os processos de diálogo com guerrilhas e focar em uma ofensiva militar.
0: O líder do movimento Defensores da Pátria também defende a construção de 10 megaprisões e a retirada da Colômbia de organismos internacionais como a ONU e a OEA.
1: O senador governista Ivan Cepeda graseia a plataforma eleitoral na continuidade das políticas sociais e na retomada das negociações de paz com grupos armados.
0: O presidente da Colômbia, Gustavo Petro, contestou a apuração inicial, levantou suspeitas sobre alterações no software eleitoral.
1: No discurso após a apuração, o candidato Ivan Cepeda também contestou o resultado da eleição.
2: Há um desfase que queremos verificar. Estamos falando de 885 mil pessoas ou cédulas. Pero segundo, existe información e indicios sobre un número indeterminado de mesas. Estamos verificando con nuestro mecanismo de seguridad, observación electoral, de cuántas se trata exactamente, en la cual se ha presentado, según los primeros informes, votaciones atípicas.
0: O candidato de extrema-direita diz que vai pedir a vigilância dos Estados Unidos no segundo turno e rechaçou as suspeitas do atual presidente do adversário sobre o resultado da eleição.
3: Vamos a defender a pátria por la razão ou por la fuerza. Gracias, Colombia. Estados Unidos de Norteamérica e os países democráticos vigilem esta segunda vuelta. Yo estaré al frente de esta batalla. Yo estaré como el mejor guerrero de Colombia para defender nuestra democracia y hacerme matar por Colombia, si es necesario.
0: Durante o período da campanha, a segurança pública concentrou as preocupações de 40% dos eleitores colombianos, superando até os temas econômicos.
1: Em entrevista à Globo News, a professora de Relações Internacionais da ESPM, Denilde Ozaker, falou sobre as falhas do atual governo no campo da segurança pública.
4: Essa é uma das grandes críticas ao governo do Gustavo Petro, que ele, apesar de ter anunciado e ter o esforço de garantir a paz, mas a estratégia adotada por ele foi considerada pouco eficaz em controlar os grupos que passaram a dominar áreas. E mesmo a política de erradicação das plantações de coca, que vão para a produção de cocaína, também não foram efetivas. No caso da Colômbia, ela volta para uma sensação que eles viveram nos anos 80, início dos anos 90.
0: Agora são 6 horas e 11 minutos.
1: Começou a vigorar hoje o desconto de 35 centavos no preço do diesel vendido pela Petrobras às distribuidoras.
0: A redução equivale a quase 10% no valor do litro do combustível.
1: A estatal informou que o corte no preço do diesel foi viabilizado pela nova subvenção de R$ 1,12 instituída pelo governo federal.
0: No sábado, o governo Lula prorrogou por mais 2 meses os subsídios para conter a alta dos combustíveis em meio à continuidade do fechamento do Estreito de Hormuz.
1: A medida estende os benefícios até o dia 31 de julho para tentar conter os reflexos econômicos da guerra no Oriente Médio.
0: O decreto também prorroga por mais 2 meses o subsídio de R$ 11,00 por botijão de gás de cozinha.
1: Para o especialista em gestão orçamentária e financeira do setor público, Welder Rodrigues Lima, as medidas de subvenção editadas pelo governo têm efeito limitado para o consumidor final e geram incerteza fiscal.
5: O que se vê é uma oportunidade que os comerciantes aí da área de combustível em aumentar a sua margem de lucro, né? E acabam repassando apenas uma parcela desses subsídios. Talvez essa medida nem valeria, né? Porque isso pressiona bastante as contas públicas.

0: isso tem um custo bilionário, né, nas contas públicas e acabam prejudicando as áreas de investimento, principalmente em infraestrutura.
1: Agora são 6:12.
2: O Instituto de Infectologia Emílio Ribas, em São Paulo, deve divulgar hoje o resultado do exame num homem que está internado com suspeita de ebola.
1: O paciente, de 37 anos, veio da República Democrática do Congo, onde há um surto da doença, e desembarcou com febre no Brasil.
2: Ele já recebeu o diagnóstico confirmado de meningite e passa por testes complementares para outras doenças.
1: No Rio de Janeiro, o primeiro exame em um paciente vindo de Uganda e que está internado deu negativo para o vírus ebola.
2: O Instituto Nacional de Infectologia, Evandro Chagas, da Fiocruz, analisou amostras de saliva e urina. E agora aguardo o resultado do teste diagnóstico feito com o sangue do turista.
1: O paciente desembarcou no Brasil pelo aeroporto de Guarulhos, em São Paulo, no dia 22 de maio e chegou ao Rio de ônibus.
2: Ele testou positivo para malária após apresentar sintomas de tosse, calafrios e diarreia.
1: A Secretaria Estadual de Saúde informou que o homem não preenchia os critérios técnicos para o ebola, mas o protocolo foi acionado devido ao histórico da viagem.
2: O contágio da doença exige o contato direto com fluidos corporais infectados e a transmissão só ocorre após o início dos sintomas.
1: Agora são 6:13.
3: Empurrou para Fabinho, Fabinho, Paquetá, Paquetá domina, grande área, Danilo dominou, virou, fintou, bateu! Pro gol!
2: Depois de golear o Panamá por 6-2 no Maracanã, a seleção brasileira embarca hoje à noite para os Estados Unidos, em busca do hexa na Copa do Mundo.
1: O Brasil desembarca amanhã em Nova York e segue direto para Nova Jersey, local escolhido como base fixa de treinamentos da equipe durante todo o torneio.
2: A comissão técnica da seleção programou o último amistoso preparatório para o próximo sábado contra o Egito, em Cleveland.
1: No último teste, antes de deixar o Brasil, a seleção deslanchou no segundo tempo, quando os reservas entraram.
2: O técnico Carlo Ancelotti falou sobre o desempenho da equipe e agradeceu o apoio dos mais de 72 mil torcedores que foram ao Maracanã.
4: Bom, a atuação da segunda parte é uma atuação importante para o time, para os jogadores que entraram, que mostraram qualidade, que mostraram de poder competir com todos os outros da lista, mas temos que ter em conta também o rival, que ha baixado um pouco o ritmo, menos intensidade, mais possibilidade de mostrar qualidade. A primeira parte é um partido distinto, uma coisa boa coisa, coisa que temos que melhorar, óbvio, é uma noite para nós bonita. Agradecemos, coisa mais importante, agradecer a torcida, o ambiente criado, para nós é uma injeção formidável de confiança.
1: O tenista João Fonseca vai disputar amanhã uma vaga nas semifinais do torneio de Roland Garros em Paris.
2: O brasileiro de 19 anos enfrentará o tcheco Jakub Mencik, que tem 20 anos e ocupa a 27ª posição no ranking mundial.
5: O Mencik é um ótimo sacador, tem uma esquerda muito boa. No saibro ele consegue comandar mais os pontos com a direita, tem mais tempo para jogar. Mas jogador que é mais experiente, apesar de ter um ano a mais que eu, mas está mais tempo no tour. E jogador muito bom mesmo, muito completo. Vai ser uma partida dura. Ele joga bem no saibro, já teve muitos bons resultados no saibro. Então vou ter que ser muito sólido, vou ter que ser agressivo, jogar da minha maneira e ter um mental muito bom.
1: Ontem o brasileiro venceu o norueguês Casper Ruud por 3-1 e se classificou para as quartas de final do Grand Slam de Paris.
2: Na chave de simples masculina, a última vez que um brasileiro chegou às quartas de final em Roland Garros foi há 22 anos com o Gustavo Kuerten, que estava na torcida ontem.
1: A vitória ocorreu menos de 48 horas após o tenista brasileiro eliminar o sérvio Novak Djokovic em uma partida de 5 sets.
2: A campanha em Roland Garros garante a entrada de João Fonseca no grupo dos 25 melhores tenistas do mundo no ranking da ATP.
1: O brasileiro iniciou a disputa do torneio na 30ª posição da lista internacional e acumula 4 vitórias consecutivas na competição.
2: Com a vaga assegurada entre os 8 melhores da competição, ele já garantiu R$2.700.000 em prêmio.
1: O horário da partida de João Fonseca amanhã ainda não está definido.
2: Esses são alguns dos destaques de hoje aqui no Jornal da CBN. Você é nosso convidado. Venha participar. Mande sua mensagem para o WhatsApp 99911-9981. 99911-9981. Use o DDD11. 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
1: 6:18.
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4: 6:20.
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6: Olá, muito bom dia, ouvinte CBN, uma excelente segunda-feira para você, dia apenas começando e ainda com movimentação tranquila na zona sul do Recife. No bairro do Ipicep, tudo tranquilo na rua Jean-Emile Favre. Na Mascarinhas de Moraes tem trânsito bom nos dois sentidos. E a Avenida Boa Viagem segue com fluidez em toda a extensão da via, sendo uma ótima opção para você que vai do bairro de Piedade para o bairro do Derby. 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Daqui a pouco eu estou de volta com mais informação de trânsito para você aqui na rádio que toca notícia. Ayrton Vasconcelos para a CBN Recife.
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4: Foi 6 horas e 24 minutos no Recife e vivo o mês de São João com a maior festa do mundo.
5: Seja bem-vindo, junho. Tem mês que passa pelo calendário. Mas tem mês que mora no coração da gente. E junho é assim.

0: bonito do ano.
1: Eita, segunda-feira, 1º de junho de 2026, 152 dias do ano, faltando 213 para terminar, lua cheia e bonita e Dia Nacional da Imprensa.
2: A maré está baixando e às 10h31 chega a 39 centímetros, às 6h42 da noite vai a 2 metros e às 10h46 vem para 49 centímetros. O tempo, sol com muitas nuvens durante o dia, períodos de céu nublado, noite com muitas nuvens. A mínima foi de 24, a máxima será de 30 graus.
3: Olá, bom dia para você que nos acompanha aqui na CBN Recife, nos destaques do JC Digital de hoje. Menino de 11 anos é mordido por tubarão em Piedade. Vítima sofreu lesões nos braços e pernas. Criança está internada no Hospital da Restauração, no Recife. Petrobras anuncia redução no preço do diesel para as distribuidoras. Colômbia terá segundo turno presidencial entre conservador e progressista. João Fonseca chega às quartas de finais de Roland Garros e quebra jejum de 20 anos. CinePE começa nesta segunda e celebra 30 anos. Com um a menos, Santa Cruz arranca empate com Ferroviária pela Série C. E Brasil atropela Panamá em amistoso antes da viagem para os Estados Unidos.
1: E o Diário de Pernambuco voltando a circular nas segundas-feiras. Investimentos, o legado da Copa que nunca chegou a Pernambuco. As grandes mudanças.

0: As anunciadas cadelas. Ainda vem, menino de 11 anos é atacado por tubarão em Piedade. Ainda, presidente do TRE Pernambuco, temos desafios enormes com a adoção mais massiva da inteligência artificial. Celebração! Festival Cinepé começa hoje. Seleção se despede do Brasil com goleada.
1: Folha de São Paulo, decisão de Trump tem efeito incerto no Pix, mas pode afetar transações. Aliado de Petro enfrentará Bukele colombiano no segundo turno. Estado de São Paulo, agro reavalia planos para se preparar contra o Super El Niño. João Fonseca vence o número 16 do mundo e vai às quartas em Roland Garros.
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0: Muito bom dia, Eduardo Hauen.
1: Bom dia, Milton. Bom dia, Cássio. Bom dia a todos os ouvintes.
2: Bom dia.
0: O Henrique Pinheiro tem 62 anos, nosso ouvinte, mandou a seguinte mensagem. Sempre fui muito sedentário, tenho colesterol elevado e tomo medicamentos para pressão. Trabalho sentado o dia todo, tenho dificuldade para beber água e faço poucas refeições ao longo do dia. Mas tem uma boa notícia aqui. Há cerca de 2 semanas, ele começou a fazer 50 minutos de exercício de segunda a quinta com orientação profissional. Que ajustes pode fazer para que essa mudança de hábito seja mais eficiente e sustentável?
1: Bom dia, Henrique. Olha que legal, Milton. Ele já fez uma grande mudança, né? Para quem tem pressão alta e colesterol elevado, sem dúvida nenhuma, exercício físico é muito importante, é fundamental. Primeiro, parabéns. Agora, o que a gente pode fazer melhor do que ele está fazendo? Vou fazer alguns ajustes. Primeiro que ele está fazendo em torno de 200 minutos por semana de exercício. Garantir que esse exercício tenha tanto exercício de força, pelo menos 2 dias, e o restante é o aeróbico, e também acima de 60 anos a gente já começa a pensar bastante em equilíbrio, né? Exercícios que ajudam no equilíbrio. Então ele pode colocar desde um pilates, um tai chuan. São exercícios que ajudam bastante a gente no equilíbrio. Então isso é a primeira coisa. Segundo, do tipo de hidratação, ele fala que ele não consegue se hidratar com o exercício físico agora, ele, pelo menos durante o exercício, ele começar a introduzir água, então ele já vai para o exercício físico com a garrafinha dele. Então, em torno de 150 a 200 ml a cada 20 minutos, já ajuda ele hidratando e atingir a quantidade necessária de água. E no trabalho, Milton, ele diz que ele é muito sedentário, deixar uma garrafinha em cima da mesa. Então, isso já ajuda, mesmo sem vontade, ali com aquela garrafinha, hora, você vai lá e toma um pouquinho de água. E lembrando que pós-treino também. Então, ele terminar o treino, coloca ali pelo menos uns 500 ml ou 400 ml, já ajuda a gente a atingir em torno de 2,5 litros por dia. Agora, a alimentação, ele diz que se alimenta poucas vezes. Tem que garantir que ele consiga atingir a quantidade adequada de proteína, em torno de 1,5 até 1,8 gramas por quilo de peso. Então, eu acho que talvez ele precise colocar, planejar aí pelo menos um suplemento, se ele não consegue se alimentar no trabalho, ou ele colocar refeições intermediárias para a gente conseguir garantir a quantidade de proteína no dia. Então, os iogurtes, um sanduichinho, algum jeito para conseguir isso. E mesmo o Milton, ele treinando e tendo o personal que está ajudando ele, é muito importante ele lembrar que ele tem um estilo de vida sedentário, então ele fica muito tempo sentado. Então levantar a cada 30, 60 minutos, dar uma caminhada, dar uma alongada, vai ajudar muito ele. E lembrando que ele está começando agora de fazer isso de uma forma gradual, né? Começar aí nas primeiras 4 a 6 semanas, aumentando o exercício, fazer um alongamento no pós-treino e antes ali um aquecimento dinâmico, né? Então ele vai começar o exercício, aquece antes, depois no final faz um alongamento. Isso tudo já vai ajudar ele a controlar aí a pressão, ajudar o colesterol. Lembrando que como ele iniciou agora, tem que prestar muita atenção e medir, né? Verificar a pressão, porque pode ser que diminua essa pressão no início da atividade física, aí logo nas primeiras semanas. Então, a pressão arterial, geralmente de 8 a 12 semanas com exercício físico, pode reduzir de 5.

0: a 10 milímetros de mercúrio, e o colesterol com certeza vai dar uma melhorada. Vai ser muito interessante aí esses ajustes que vai ajudar ele nesse início aí de exercício físico.
1: Muito obrigado e um bom dia para você.
0: Um bom dia a todos.
2: Bom dia.
1: 6h32.
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0: segunda-feira, 1º de junho de 2026. 6 em cada 10 brasileiros consideram as agressões contra as mulheres o crime mais grave do país. O dado consta em uma pesquisa da Datafolha divulgada em parceria com o Movimento Mulher 360. Os ataques de gênero aparecem à frente das citações ao tráfico de drogas e aos assaltos à mão armada na rua. Apesar disso, o levantamento revela uma contradição. Para 42% dos entrevistados, o ato de o companheiro controlar o salário da parceira não é necessariamente uma agressão. A pesquisa também indicou que 61% dos brasileiros culpam as próprias vítimas pela violência sofrida sob a justificativa de escolhas afetivas erradas. Os Estados Unidos devem publicar nos próximos dias o resultado da investigação comercial contra o Brasil em razão da suspeita de práticas desleais. O governo americano acena para aplicação de tarifas e sanções retaliatórias após acusações de ilegalidades nos setores de comércio digital, pagamentos eletrônicos e propriedade intelectual. O Palácio do Planalto aguarda a notificação oficial de Washington para avaliar possíveis correções antes da imposição das penalidades. Começou a vigorar hoje a redução de 35 centavos no preço do diesel vendido pela Petrobras às distribuidoras. A diminuição equivale a quase 10% no valor do litro do combustível. A estatal informou que o corte foi viabilizado pela nova subvenção de R$ 1,12, instituída pelo governo federal. No horário de Brasília, 6h34.
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0: O Expresso CBN desta segunda já está disponível no seu tocador de podcasts preferido e destaca: após novo incidente com tubarão na Praia de Piedade, Pernambuco contabiliza 3 casos somente neste ano. Semite avalia que condições no local não eram próprias para banho.
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Estive na Rio2C falando sobre consumo consciente. Saí de lá com uma certeza maior do que entrei. O grande desafio do nosso tempo não é apenas consumir menos, é entender por que estamos consumindo tanto. Compramos para pertencer, mas também para ter alívio. Compramos para compensar ausências ou para tentar organizar do lado de fora uma desordem que mora do lado de dentro. O consumo deixou de ser escolha econômica e virou linguagem emocional. Tem um consumo que nasce da necessidade real, mas tem outro, mais silencioso, que nasce da fuga. Fuga do vazio, da ansiedade, da comparação, da pergunta que a gente evita fazer quando o barulho diminui. O que está acontecendo comigo? A cultura aprendeu a transformar desconforto em carrinho de compras. Sentiu tristeza? Compre. Sentiu solidão? Role a tela. Deseje, compare e compre novamente. Sentiu que ficou para trás? Troque, substitua, mostre. E assim a engrenagem gira, prometendo identidade e entregando exaustão e cartão de crédito estourado. O vazio não desaparece quando é coberto. Ele espera. A tristeza talvez esteja pedindo

0: quadros de comentaristas aqui para a programação da CBN, especificamente para o jornal da CBN. Hoje nós vamos estrear o quadro Trabalho S.A., apresentado pela Estela Campos. Estela Campos, que também atua à frente do CBN Professional Podcast, que faz parte aqui da série de podcasts da CBN ao lado do Thiago Barbosa. Estela Campos estará conosco toda segunda e quarta-feira, logo depois das 8h25 da manhã, falando sobre a sua vida profissional, construção de carreira, liderança. Hoje teremos uma conversa ao vivo com ela, até para ela apresentar para nós aqui quais são as nossas boas intenções nessa nova conversa que teremos a partir de agora com a Estela Campos, toda segunda e quarta-feira. 6h38.
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3: Seleções que estarão na próxima Copa do Mundo entraram em campo neste final de semana em amistosos preparatórios. No domingo, os Estados Unidos venceram a seleção de Senegal por 3-2. Os norte-americanos estão no grupo D, ao lado de Paraguai, Austrália e Turquia. A Alemanha, que está no grupo E, com Curaçao, Costa do Marfim e Equador, venceu a Finlândia por 4-0. Cabo Verde, que faz parte do grupo H, passou pela Sérvia por 3-0. O Japão, que está no grupo F, também venceu 1-0 contra a Islândia. Suíça e Jordânia, equipes que estão nos grupos B e J, respectivamente, também jogaram. E os suíços venceram por 4-1. A República Tcheca, que está no grupo A, venceu a seleção de Kosovo por 2-1. Nesta segunda-feira, tem mais jogos. Noruega e Suécia, Áustria e Tunísia, Colômbia e Costa Rica, Canadá e Uzbequistão, Turquia e Macedônia do Norte. A abertura da Copa do Mundo está marcada para o dia 11 de junho, às 4 da tarde, entre México e África do Sul, no Estádio Azteca. De São Paulo, Guilherme Pradella.

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1: Ouvinte CBN, a Avenida Caxangá tem trânsito intenso no sentido centro, desde o bairro da Várzea até as mediações do bairro da Iputinga. Mais à frente, a movimentação é tranquila, desde o bairro do Cordeiro até as imediações do encontro com a Rua Benfica. Para você que, nesta manhã de segunda-feira, segue de Camaragibe em direção ao bairro do Derby, na área central do Recife, a melhor opção é a Avenida Caxangá. 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Ayrton Vasconcelos para a CBN Recife.
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2: Um homem considerado como alvo prioritário pelas forças de segurança no país foi preso em Paulista, no Grande Recife, em articulação do 17º Batalhão da Polícia Militar de Pernambuco com a PM do Acre e o Setor de Inteligência da Polícia Federal. A prisão ocorreu na noite da última sexta-feira, no entanto, a identidade do suspeito foi preservada. Segundo a polícia pernambucana, não houve resistência à prisão. O suspeito integra a lista de indivíduos mais procurados do Ministério da Justiça e Segurança Pública, apontado como integrante de um grupo criminoso com atuação em território nacional e internacional. Durante a abordagem, foram apreendidos dois aparelhos celulares, um bloqueado e o outro sem restrições. Capturado, o homem foi conduzido à Superintendência Regional da Polícia Federal, no bairro do Recife, na região central da capital, para adoção das medidas legais cabíveis.
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0: 6h45.
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2: A Polícia Federal pressiona por uma definição rápida sobre a delação do banqueiro Daniel Vorkaro. Investigadores consideraram a primeira proposta apresentada fraca e esperam agora informações capazes de ampliar as investigações das irregularidades envolvendo o Banco Master.
3: Depois de passar 2 meses em negociações que não deram resultado, a Polícia Federal quer acelerar as negociações para um novo acordo de delação premiada do banqueiro Daniel Vorkaro. A corporação pediu ao ministro André Mendonça, relator da Operação Compliance Zero no STF, que o magistrado estabeleça um limite para a permanência dele nas dependências da superintendência da corporação. Na semana passada, depois de rejeitar um primeiro acordo, a PF voltou atrás e disse ainda estar aberta à colaboração. Segundo a colunista do jornal O Globo, Bela Megali, a defesa dele trabalha agora com um prazo de 2 semanas para apresentar essa nova proposta de delação. Apesar de ter aceitado retomar as conversas, não houve ainda a assinatura do chamado termo de confidencialidade, que é o primeiro passo para a formalização da delação premiada. A avaliação dos investigadores é que a proposta inicial de Vorkaro não trouxe elementos novos nem provas consideradas robustas para justificar os benefícios de um acordo de colaboração. A Polícia Federal e a Procuradoria-Geral da República esperam que a nova versão apresente informações inéditas e detalhadas sobre o esquema investigado, como explica o advogado criminalista Vitor Sampaio, especialista em cortes superiores.
4: Então, se a autoridade, seja ela policial ou ministerial,

0: que o investigado entregou pouco, omitiu algum fato importante, deixou de apresentar provas a respeito daquilo, ela simplesmente pode não fechar o acordo naquele momento, naquele formato. Até porque a nossa legislação, a nossa jurisprudência, ela exige que a colaboração seja efetiva, ou seja, que tenha resultado concreto, relevante para a investigação, para o processo penal. Porém, ele ainda pode sim tentar seguir com a negociação. Essa porta da delação premiada, ela ainda não está juridicamente completamente fechada.
1: A pressão por uma definição rápida acontece porque a PF teme que as negociações se arrastem novamente sem resultados concretos. Nos bastidores, investigadores avaliam que uma eventual delação pode sim atingir políticos e operadores financeiros citados ao longo das apurações do caso Master. Só que até o momento, o material apresentado pelo banqueiro foi considerado muito ruim. A avaliação é que a investigação poderia caminhar por pernas próprias, com base no que já foi obtido nos celulares apreendidos de Vorcaro. Havia ainda uma divergência sobre o pagamento de uma indenização. O ex-dono do Master teria oferecido cerca de 40 bilhões de reais, mas os valores foram considerados baixos e havia dúvidas sobre como essa devolução seria realizada. De Brasília, Felipe Igreja.
2: Na sequência, tem a nossa conversa com o Pedro Doria, em Mundo Digital, aqui no Jornal da CBN. Ainda hoje, logo depois das 7h30 da manhã, entrevista ao vivo do Jornal da CBN com Darildo Urigan, ministro da Fazenda. E você é nosso convidado.
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2: 6h51.
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11: De volta com você, ouvinte CBN, falando agora da PE15, com trânsito moderado desde a cidade de Tabajara até as imediações da segunda perimetral norte. Mais à frente, na Avenida Pan-Nordestina, a movimentação é intensa, desde o bairro de Ouro Preto até as imediações do sétimo GAC. Para você que, nesta manhã de segunda-feira, segue de Olinda em direção ao bairro do Derby, a melhor opção segue sendo evitar a Avenida Pan-Nordestina, seguindo pela Rua do Sol. 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Ayrton Vasconcelos para a CBN Recife.

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0: 6:55.
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0: Bom dia para você, Pedro Doria.
1: Bom dia, Milton. Bom dia, Cássia.
2: Bom dia, Pedro.
0: Pedro, a NVIDIA, que hoje é a empresa mais valiosa do mundo, está entrando no mercado de chips para PCs. Qual é o significado desta estratégia?
1: Pois é, Milton. Na verdade, são um monte de significados. A gente está falando do RTX Spark, que vai ser lançado esse ano. NVIDIA talvez não seja um nome tão familiar quanto as outras duas empresas que lideram o ranking das empresas no mundo, que são a Apple e a Microsoft. Então, talvez nossos ouvintes não estejam ligando qual é. O nome é pessoa, sabe? Mas a NVIDIA é a empresa que faz os chips que estão dentro dos servidores que treinam inteligência artificial. NVIDIA é a grande força dos Estados Unidos contra a China, porque os americanos proíbem a exportação desses chips de topo da NVIDIA para a China, que é o que atrasa o treinamento dos modelos de IA dos chineses. Agora, a gente está falando de vídeos, de chips, de $50 mil, de $100 mil cada chip em cada computador. E a gente precisa de uma fazenda cheia de computadores para treinar a inteligência artificial. É por isso, porque a NVIDIA é a única empresa hoje que fabrica esses chips de ponta para treinamento, que ela se tornou uma empresa tão valiosa quanto a Apple e Microsoft. Porque OpenAI, Anthropic, Meta, Google, quer dizer, empresas que fazem modelos de IA, existem muitas. A empresa que faz o chip que treina esses modelos, só existe uma, que é a NVIDIA. E aí, o que quer dizer se a NVIDIA decidiu fazer chip também para PC? Ou seja, a gente vai ter notebooks rodando no fim do ano com inteligência artificial. O que é um computador de mão, de um computador que a gente consegue carregar conosco e é capaz de rodar inteligência artificial dentro do computador? Bem, isso vai fazer com que a maneira como a gente use computadores mude para sempre.
2: Agora, nesse primeiro momento, como você estava dizendo, vai ser algo que talvez não esteja ao alcance.

0: maioria das pessoas por causa do preço.
1: Vai ser um computador de topo de linha, uhum. Cássia. Vai ser um computador caro. É um computador caro aqui no Brasil, que a gente está falando de 20 mil reais.
2: Tá bom, tá? Mas levando
1: não é um computador para qualquer um.
2: Levando em consideração que eu vou gastar toda essa grana, que vantagem eu vou ter? Que diferença faz ter o chip dentro do computador, fazendo com que eu navegue com inteligência artificial?
1: Possivelmente... Em 2026, nenhuma. Em 2027, é outra história. Do que a gente está falando? Hoje, quando você, por exemplo, eu ou vocês dois, que não somos fotógrafos, especialistas em fotografia, queremos editar uma fotografia, a gente abre um aplicativo como o Photoshop, a gente fica meio perdido. Se alguém que não precisa fazer conta abre um aplicativo como o Excel, fica meio perdido. Cada aplicativo que a gente abre exige de nós que a gente conheça um bocado de como que aquele aplicativo funciona. Isso vai acabar. A ideia é, você abre um aplicativo como o Photoshop e você diz para o computador, eu quero que aconteça tal coisa com essa foto. Eu quero que essa camisa pareça verde. Eu quero trocar essa cabeça aqui por a cabeça dali. E o computador vai fazer para você. A diferença fundamental é, sai o teclado e o mouse, entra a boca, entra o verbo. A gente vai começar a pedir para o computador que faça as coisas. E não custa a gente lembrar, custa 20 mil dólares no Brasil, a gente está falando de um computador de 2.500, 3 mil dólares nos Estados Unidos, ou algo equivalente na Europa. Quer dizer, é caro para a gente que paga muito imposto. Lá fora são computadores caros ainda, mas possíveis, plausíveis. E claro, como tudo no digital, esses preços vão caindo. Esse ano, Asus, Dell, HP, Lenovo e Microsoft devem já lançar os primeiros modelos com RTX Spark. E a maneira como a gente vai mudar, usar computador, afinal de contas, vai mudar.
2: Valeu, muito obrigado, Pedro. Até mais.
1: Até.
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0: Segunda-feira, 1º de junho de 2026. A Receita Federal volta a receber hoje declarações do Imposto de Renda 2026. O serviço foi interrompido no fim de semana após o encerramento do prazo para prestar contas na sexta-feira. Quem não entregou o documento no período correto terá de pagar multa. O valor varia de R$ 165,74 a 20% do imposto devido. O fisco determinará a penalidade. Entre os dias 23 de março e 29 de maio, a Receita recebeu 44 milhões e 400 mil declarações. O número superou a projeção do órgão. 45 das 52 universidades brasileiras no ranking das melhores instituições do mundo caíram de posição. Os dados foram divulgados pelo Centro para Rankings Universitários Mundiais. Segundo os pesquisadores, o declínio reflete anos de financiamento inadequado e a desvalorização da ciência e da educação como bens públicos no país. A Universidade de São Paulo continua sendo a instituição brasileira mais bem colocada na lista, mas perdeu uma colocação e apareceu na posição de número 119. A Malásia começou a aplicar hoje regras que proíbem menores de 16 anos de terem contas em redes sociais. Segundo as determinações do governo, as plataformas devem adotar sistemas de verificação de idade que impeçam o ingresso de crianças e adolescentes. A empresa que não cumprir a norma terá de pagar uma multa que pode chegar a 12 milhões de reais. No horário de Brasília, 7:02.
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2: Sete e três.
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3: Muito bom dia a você, muito obrigado pela sua audiência aqui no Jornal da CBN. Você que escolheu ficar mais bem informado na manhã desta segunda-feira, 1º de junho de 2026. E nós começamos as informações de Brasília com o Felipe Igreja. Vamos para o Matheus Leite antes. Matheus Leite, que está em São Paulo, mas de olho nas eleições na Colômbia. Matheus Leite, bom dia.
4: Oi Milton, bom dia a você e também aos ouvintes. Um candidato de ultradireita e um de esquerda vão disputar o segundo turno das eleições presidenciais na Colômbia. No dia 21 de junho, os colombianos voltam às urnas para escolher entre o advogado conservador Abelardo de la Espriella e o senador governista Iván Cepeda. Com um discurso linha dura contra as guerrilhas, o candidato da extrema direita obteve 43,7% dos votos. O candidato apoiado pelo presidente da Colômbia, Gustavo Petro, que era apontado como favorito nas pesquisas, ficou com 40%. O líder de ultradireita é alinhado a políticos como o presidente dos Estados Unidos, Donald Trump, e o líder de El Salvador, Nayib Bukele. Ele promete suspender todos os processos de diálogo com guerrilhas e focar em uma ofensiva militar. O líder do Movimento Defensores da Pátria também defende a construção de 10 megaprisões e a retirada da Colômbia de organismos internacionais como a ONU e a Organização dos Estados Americanos. O senador governista Iván Cepeda baseia a plataforma eleitoral na continuidade das políticas sociais e na retomada das negociações de paz com grupos armados. O presidente da Colômbia, Gustavo Petro, contestou a apuração inicial e levantou suspeitas sobre alterações no software eleitoral. No discurso após a apuração, o candidato Iván Cepeda também contestou o resultado da eleição.
5: Existe informação e indícios sobre um número indeterminado de mesas. Estamos verificando con nuestro mecanismo de seguridad observación electoral de cuántas se trata exactamente, en la cual se ha presentado, según los primeros informes, votaciones atípicas.
4: O candidato de extrema-direita disse que vai pedir a vigilância dos Estados Unidos no segundo turno e rechaçou as suspeitas do atual presidente e do adversário sobre o resultado da eleição.
6: Defender la patria por la razón o por la fuerza. Gracias, Colombia. Estados Unidos de Norteamérica y los países democráticos vigilen esta segunda vuelta. Yo estaré al frente de esta batalla.
4: Durante o período de campanha, a segurança pública concentrou as preocupações de 40% dos eleitores colombianos, superando os temas econômicos. A disputa presidencial foi marcada por atentados à bomba, ataques com drones e pelo assassinato do candidato de direita Miguel Uribe Turbay. Milton.
3: As informações foram do Matheus Leite, agora que são 7h07.
2: Vamos agora à capital federal. Temos informações sobre a tramitação da PEC, que acaba com a escala 6x1. Felipe Igreja está acompanhando esse assunto e já tem informação ao vivo aqui para a gente. Bom dia, Felipe.
7: Bom dia, Casa. Bom dia a todos que nos acompanham. O presidente do Senado, Davi Alcolumbre, deve reunir os líderes do Senado nesta semana para definir como será a tramitação dessa proposta que reduz a jornada de trabalho 6x1 no Brasil. A PEC foi aprovada na Câmara e depende agora de aval do Senado para entrar em vigor. A expectativa dos parlamentares é que a proposta seja enviada para a Comissão de Constituição e Justiça, a CCJ, mas é preciso definir também um calendário para análise e votação do texto, o que ainda não foi feito. Lembrando que a PEC prevê 2 dias de folga na semana, já neste ano, quando entrar em vigor, em até 60 dias depois da promulgação, e a redução

0: da jornada de trabalho de 44 para 40 horas no total, no período de 14 meses. O grande entrave nesta semana para o andamento da proposta é o esvaziamento de Brasília. O Senado tem apenas sessões remotas marcadas, sem nenhuma matéria polêmica na pauta, apenas assuntos de consenso. Além disso, diversas autoridades embarcam para Lisboa para participar de um fórum jurídico organizado pelo ministro Gilmar Mendes, do Supremo Tribunal Federal, evento que ficou popularmente conhecido como Gilmar Palusa. Alcolumbre, no entanto, não irá à Europa. Ele cumpre hoje a agenda no Amapá para a entrega de um programa do Ministério das Comunicações que promete ampliar a internet no estado. Mesmo que a relação com o presidente Lula, com o governo Lula esteja estremecida, Alcolumbre vai aproveitar o evento como uma entrega para a população do estado. Se até o momento o presidente do Senado não indicou que vai barrar a PEC 6 por 1, ele tem feito acenos, por outro lado, à oposição, indicando uma tramitação dessa PEC um pouco mais lenta no Senado. Primeiro, ele despachou uma proposta alternativa da oposição para análise da CCJ. Mesmo que esse texto não tenha força hoje, a oposição pode usar a medida para alterar a PEC que foi aprovada na Câmara. Além disso, Alcolumbre também já convocou uma sessão geral de debates sobre os impactos econômicos do texto, indicando, portanto, que esse debate pode ser um pouco mais alongado no Senado do que foi na Câmara. Cássio.
1: Muito obrigada, Felipe Igreja.
2: Nós temos agora 7h09. Vamos ao Rio de Janeiro. Pedro Boneberg, bom dia.
3: Oi, Milton, bom dia a você. Cássio, aqui nos acompanha. O julgamento do caso Henri Borel entra hoje no oitavo dia no Tribunal do Júri aqui do Rio de Janeiro. O júri vai ser retomado logo mais às 10 da manhã com o depoimento das últimas três testemunhas: o psiquiatra Eudi Lobo Ribeiro, o médico Jefferson Evangelista Correia e o perito Leonardo Rubertauli, que fez o laudo da necropsia de Henri. As testemunhas foram solicitadas pela defesa de Jairinho, que tenta questionar a validade das provas periciais produzidas durante a investigação. O júri superou o da ex-deputada Flor de Lis e se tornou já o mais longo do Rio nos últimos 18 anos. O fim de semana foi marcado por depoimentos considerados decisivos. No domingo, foi ouvida a babá de Henri, Tainá Ferreira. Ela responde por falso testemunho e já apresentou versões diferentes ao longo da investigação. Antes de depor, afirmou que iria se retratar e disse que decidiu contar a verdade. Tainá relatou três episódios em que Jairinho levou Henri para um quarto e permaneceu sozinho com ele. Segundo a babá, em uma dessas ocasiões, o menino saiu mancando e reclamando de dores. Ela também afirmou que comunicou os fatos a Monique e que após a morte da criança, a mãe teria pedido que apagasse mensagens trocadas entre as duas. No sábado, o principal depoimento foi o de Brian Medeiros, irmão de Monique. Ele afirmou aos jurados que a irmã foi orientada por um advogado a mentir no primeiro depoimento prestado à polícia para afastar suspeitas sobre Jairinho. Após mais de uma semana de julgamento, o processo agora entra nessa reta final. Ainda vão ser ouvidas testemunhas de defesa de Jairinho, além dos interrogatórios dos réus e dos debates de acusação e defesa. A expectativa é que o veredito seja conhecido nos próximos dias. Milton.
2: Muito obrigado. Este foi o Pedro Boneberg conversando conosco ao vivo do Rio de Janeiro, trazendo os detalhes ainda deste julgamento que segue ao longo da semana. Em seguida, aqui no Jornal da CBN, nós teremos a Miriam Leitão sobre a possibilidade de um novo tarifaço americano. Vamos entender por quê. Às 7h30 da manhã, nós vamos entrevistar o ministro da Fazenda, Dario Durigan. E ainda hoje, às 8h25, tem a estreia de um novo quadro aqui no Jornal da CBN, Trabalho S.A., uma conversa com a Estela Campos, trazendo sugestões para a sua vida profissional, construção de carreira e liderança. 7h12 agora.

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0: dia para você, Mira Leitão.
1: Bom dia, Milton. Bom dia, Cássia. Bom dia, ouvintes da Rádio CBN.
2: Bom dia, Miriam.
0: Começamos a semana com mais uma ameaça de tarifaço dos Estados Unidos em direção ao Brasil. E aí agora ligado àquela investigação da sessão 301?
1: Exatamente. Esse ano, toda hora aparecem ameaças à economia com efeitos concretos, né? A gente enfrentou a guerra contra o Irã, que afeta a economia mundial, afeta a economia brasileira. Tem essa ameaça dos efeitos econômicos dessa declaração das facções criminosas como organizações terroristas, terá efeito na economia. Você vai tratar disso daqui a pouco com o ministro Dario Durigan. E tem essa outra ameaça que está um pouco, não é imediata, mas ela está ali. Ela está prevista, é uma investigação que eles abriram, é uma chamada investigação para a 301. A questão que a 301 é uma parte da lei do comércio americana de 1974, e, portanto, já é uma legislação consolidada. Ao contrário do tarifaço, que foi uma decisão intempestiva do presidente Donald Trump e foi contestado na justiça, esse mecanismo do USTA, do Escritório Comercial da Casa Branca, ele já existe muitas vezes, o Brasil foi várias vezes investigado. Dessa vez, ele está sendo investigado por algumas questões mais antigas, como, por exemplo, a tarifa sobre etanol, que no Brasil é alta. Etanol, quando a gente importa dos Estados Unidos, é muito mais alta do que a antiga tarifa tradicional que os Estados Unidos cobravam do Brasil. Mas tem algumas coisas que são novas. Por exemplo, a reclamação dos cartões de crédito contra o PIX, dizendo que o governo brasileiro privilegia o PIX como sistema de pagamento em vez dos outros sistemas, e há uma concorrência desleal. E sobre isso é uma preocupação, porque o PIX é aquilo que, sabe, criado pelos servidores do Banco Central, tem sido uma medida, né, um mecanismo que facilitou a vida dos brasileiros e ficou muito popular. E tem outras questões também que eles levantam, como a Rua 25 de Março. Acha que a Rua 25 de Março ameaça a propriedade intelectual americana. São essas investigações. Qual o resultado, se o Brasil for considerado culpado? É a possibilidade de estabelecimento de novas tarifas, desta vez, é calcada numa legislação americana já consolidada e, portanto, podendo permanecer. É mais uma ameaça que está no horizonte. Eles disseram que ia terminar em julho, 15 de julho, mas há uma informação hoje na Folha de São Paulo de que eles podem anunciar mais cedo do que isso, até para haver consultas com as empresas, que eles podem anunciar talvez agora em junho, nesse mês de junho. E o resultado da investigação e, portanto, a acusação, a condenação ou não do Brasil. Né? Então, o Brasil fez um esforço enorme, levou muitas informações para lá, mostrou tudo que tem feito para combater a pirataria, tudo por que o PIX é um instrumento que não está competindo com os outros meios de pagamento, é um instrumento do povo brasileiro, enfim, levou todos os argumentos, mas não se sabe como é que vai ser, porque quem conduz essa negociação, essa investigação, é o Jameson Greer, que é o mais radical dos que criticam o Brasil nos Estados Unidos, dizendo que o Brasil tem práticas desleais de comércio. Então vamos ver como é que vai terminar isso, Milton e Cássia, mas é mais um problema para Dario Durigan, que enfrenta, que assumiu o ministério, e desde que assumiu o ministério tem tido sucessivos problemas para enfrentar, não é? Então é isso, é mais um problema na lista, para ser colocado lá na lista dos problemas a serem enfrentados pelo Brasil nessa relação tumultuada com os Estados Unidos durante o governo Donald Trump.
2: Agora tem uma ressalva, né, Miriam, que representantes do governo dos Estados Unidos fizeram algumas sinalizações a executivos do setor privado, de que depois do resultado desse relatório, haveria um prazo para adequação de algumas condutas antes do início de sanções.

0: questões. Então, ou seja, haveria um prazo ali, de repente, para se conseguir alguma espécie de conciliação, né?
1: É, mas assim, o que o Brasil já combate a pirataria? O que, que eles querem? Que feche a 25 de março? É, o Brasil não vai mexer no PIX, porque não faz sentido isso. Quer dizer, a adequação de medidas, só se for, por exemplo, reduzir a tarifa do etanol. Tem coisas como essa, alguns produtos específicos que têm tarifa muito alta no Brasil, que podem ser reduzidas. Há coisas para serem adequadas, mas há coisas que não podem ser, porque a investigação em si não faz sentido. Então, fica difícil o Brasil se adequar a uma acusação que não faz sentido, né? Então, essa que é a preocupação agora.
2: Muito obrigado, Miriam. Bom dia para você.
1: Bom dia para todos nós.
0: Bom dia.
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0: Segunda-feira, 1º de junho de 2026. O crime custa mais de 100 bilhões de reais por ano para a indústria brasileira. O valor considera prejuízos causados pelo mercado ilícito e gastos associados à prevenção e segurança. A informação faz parte de uma sondagem da Confederação Nacional da Indústria. O levantamento ouviu quase 1.400 empresas de 32 setores industriais de pequeno, médio e grande porte de todo o país. O julgamento do caso Henri Borel entra hoje no 8º dia. Os trabalhos no Tribunal do Júri do Rio devem ser retomados às 10 da manhã com o depoimento das últimas 3 testemunhas, incluindo o perito que fez o laudo da necrópsia do menino. Segundo a acusação, o padrasto do garoto, o ex-vereador conhecido como Dr. Jairinho, causou as lesões que levaram à morte da criança e a mãe dele, professora Monique Medeiros, se omitiu. Henri morreu aos 4 anos, em março de 2021. O presidente Donald Trump disse à Fox News que as negociações com o Irã para encerrar a guerra estão perto de um acordo muito bom. Ele afirmou, no entanto, não descartar a possibilidade de uma ação militar caso as partes não cheguem a um entendimento. Apesar da ameaça, o líder americano disse ter preferência por um acordo em virtude de uma visão humanitária. O Conselho de Segurança da ONU faz hoje uma reunião de emergência sobre a ampliação da ofensiva de Israel no Líbano após a tomada de uma fortaleza medieval. O encontro foi solicitado pela França e deve ocorrer logo depois de outra reunião emergencial. O Conselho deve discutir primeiro o impacto do lançamento de um drone russo contra um prédio residencial na Romênia na semana passada. No horário de Brasília, 7h31.
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2: Jornal da CBN está de volta e tem a oportunidade agora de entrevistar o ministro da Fazenda, Dario Durigan, a quem desde já agradecemos aqui pela gentileza de ter aceitado o nosso convite. Ministro, um bom dia para o senhor.
3: Bom dia, Milton. Bom dia, Cássio. É um prazer grande estar aqui com vocês.
0: Bom dia, ministro.
2: Ministro, o governo ainda avalia os impactos da medida adotada pelo governo dos Estados Unidos, que considerou PCC e CV organizações terroristas, e já começa a semana sob ameaça.

0: de um novo tarifaço, essa em relação à investigação da seção 301? Como é que o governo brasileiro pretende responder a mais essa ameaça?
1: Veja, Milton, a gente tem respondido com muita diplomacia, contato bilateral com os Estados Unidos, o presidente Lula teve há um tempo atrás por lá. Agora, nós temos que responder com argumentos sólidos, sem gerar fumaça, sem gerar risco para as nossas empresas, para as nossas famílias. Porque o que está acontecendo com a oposição no Brasil é, mais uma vez, quando se aproxima da eleição, se quer gerar instabilidade, se quer gerar prejuízo para o país. E o nosso papel aqui, com muita tranquilidade, muita serenidade, é fazer a defesa do país, seja das instituições financeiras, do nosso PIX, seja no caso da seção 301, importante que o nosso ouvinte saiba, que há uma série de questionamentos que são antigos sobre a 25 de março, sobre o PIX, que isso geraria distorções para a competição de empresas norte-americanas. Isso não é verdade, né? A gente tem endereçado o problema, vários problemas do país com o tempo. A questão do desmatamento, por exemplo, estamos em mínimas históricas. Então é inaceitável que a gente receba esse tipo de pressão, de intimidação, perto do período eleitoral, a pretexto de dizer que está se preocupado com o Brasil ou com a rigidez do nosso comércio. O que quem está de fato preocupado somos nós mesmos com isso.
0: Me permita entender, o senhor entende que a investigação da seção 301 tem um caráter político eleitoral?
1: Ela tem um caráter político, muito mais do que técnico, a seção 301. Porque a gente tem esclarecido e participamos das conferências e das audiências com os técnicos norte-americanos, e eles próprios reconhecem que isso já foi esclarecido outras vezes. Como o governo dos Estados Unidos perdeu o fundamento do primeiro tarifaço na Suprema Corte dos Estados Unidos, houve na sequência uma série de intimações para que vários países, o Brasil inclusive, passassem a responder para uma outra investigação a partir de um outro fundamento, agora na seção 301, que basicamente aponta questões comerciais, como a 25 de março, o PIX, o desmatamento, o trabalho de pessoas no Brasil em condições precárias. O que, veja, são argumentos muito forçados, né? Muito, muito errados do ponto de vista do governo norte-americano. Em paralelo a isso, a gente vê a movimentação da família Bolsonaro com relação à designação de organizações que causam um terror no Brasil, um terror social, um terror de disrupção dos serviços públicos muitas vezes no país, mas que não tem a característica de montar ataque nos Estados Unidos, ferir a soberania dos Estados Unidos. É uma forçação de barra sem fim, Milton.
2: Agora, ministro, ainda falando dessa questão, né, das organizações criminosas, agora classificadas pelos Estados Unidos como terroristas, o senhor acredita que essa iniciativa pode causar impactos econômicos aqui no Brasil?
1: Nós vamos fazer de tudo para que não haja impacto econômico. Agora, veja, o Brasil é signatário de tratados contra o terrorismo. A gente tem acompanhado essa política antiterror no mundo desde os ataques às Torres Gêmeas no começo dos anos 2000. Essa medida, ela basicamente gera insegurança, inclusive sobre quais efeitos ela pode gerar, porque ela abre um espaço de ataque que, de fato, ninguém conhece. As instituições, as várias polícias do mundo que hoje se cooperam para enfrentar o terrorismo, não estão acostumadas com esse tipo de designação. Então, como o ato em si, ele gera essa dúvida. As instituições estão agora mexendo nas suas regras de compliance. Instituições, bancos sérios, bancos grandes do Brasil, que já têm um compliance muito bem feito, estão agora reabrindo esse tipo de procedimento que fazem para garantir que não haja risco de serem alvo. Então, você veja, um grande banco brasileiro que já atua nos Estados Unidos há muitos anos, tem relações com outros países do mundo, está agora aumentando o seu custo para adaptar a uma medida como essa. É claro que a gente fica preocupado, porque se apontar alguém do governo dos Estados Unidos, com base em alguma informação que não é compartilhada com o governo brasileiro, de que o PIC está sendo utilizado para o crime organizado, nós vamos ficar sujeitos a esse tipo de ataque. E veja, o PIC, no caso do PIC em específico, o PIC é o maior símbolo de soberania financeira do Brasil. Nós não podemos ficar preso e com risco de uma intervenção ou de uma subserviência que tira a gente do caminho da inovação e de

0: Governo federal estaria fazendo aí, com perdão do trocadilho, também uma espécie de terrorismo para colocar as pessoas contra essa atitude do governo Trump?
1: Veja, não me parece que seja o caso. A gente tem que tratar com responsabilidade. O ano passado teve um tarifaço que não foi terrorismo, não. A gente viu, eu falei com vários setores. Setores de pescado, setores da indústria de madeira, setores de aviação no primeiro momento. Aqueles setores não estavam brincando. Eles desempregaram, eles tiveram um problema. E a gente viu a família Bolsonaro ir lá defender o tarifaço. Então veja, pega o exemplo do ano passado. Nós revertemos o tarifaço em grande medida e protegemos o país com o Brasil Soberano, que abriu linha de crédito para essas empresas afetadas. Não dá para brincar com soberania nacional. Dizer, ah não, tudo bem, aconteceu um ato totalmente fora do previsto, totalmente diferente do que os acordos internacionais sobre terrorismo prevêem, mas tudo bem, isso não tem efeito nenhum. A gente precisa proteger o nosso país e soberania, patriotismo, tem que aparecer quando mais importa. O que é lamentável, Milton, é que chegar de novo perto das eleições gerais, como aconteceu em 22, e quem não tem compromisso com a democracia, com rigidez eleitoral, começar a gerar medo, começar a gerar preocupação na população. O que nós vamos fazer, alertando para os riscos que podem aparecer, porque esses riscos existem. Hoje tem entrevista do ex-cônsul dos Estados Unidos no Brasil, fazendo crítica a isso, tem reconhecimento das instituições financeiras com essa preocupação. Nós vamos alertar para o risco, nós não podemos brincar com a soberania. Então, me parece que aqui tem um trabalho de responsabilidade. Veja, quando o presidente Lula foi aos Estados Unidos, entregou material de investigação brasileira para pedir colaboração dos Estados Unidos para combater o crime organizado. Nós entregamos documentos, entregamos a inteligência levantada pela Receita Federal para fazer o combate ao crime organizado, que esconde dinheiro em Delaware, que é um estado dos Estados Unidos, que é considerado por muitos um paraíso fiscal. Com a designação, nós não recebemos nenhum fundamento, não houve debate, não houve compartilhamento de informação para mostrar que houve atuação do PCC em estados norte-americanos, que qual o prejuízo que foi gerado, qual o risco que eles estão vendo. Foi simplesmente uma designação estranha, não esperada por nós, e que de fato tem que ser alertada para a população, para que a população saiba o que está em jogo.
0: O senhor pode explicar para o cidadão como é que o governo dos Estados Unidos poderia interferir no PIX aqui no Brasil?
1: Veja, basta você ter uma alegação, uma visita da família Bolsonaro, uma alegação dizendo um determinado banco brasileiro tem contas do PCC. Aí a autoridade norte-americana pode dizer o seguinte: então esse banco está apenado, está sancionado pelo Tesouro norte-americano, as sanções da OFAC. Ele não pode operar com o PIX, porque o PIX tem sido usado para movimentar dinheiro de facção criminosa.
0: Peraí, mas não pode operar onde? Aqui no Brasil ele não poderia operar com o PIX?
1: Não poderia operar com
0: o PIX. Perderia esse direito?
1: Se você tiver... Veja, no México, o DOJ, que é o Departamento de Justiça norte-americano, entrou com ação e fechou 3 bancos, a partir de uma designação de organização terrorista. Então você pode pegar um banco brasileiro, eventualmente um banco ligado ao governo do presidente Lula, ao governo federal, e dizer: esse banco tem contas que são operadas por facção criminosa, no caso do Brasil, segundo eles entendem, com organização terrorista, e esse banco ficaria penado. Então imagina o nosso ouvinte que vai fazer um PIX de um banco A, um banco privado, para um banco B, um banco público, e aí aparece lá: não, você não pode fazer PIX, você não pode fazer transferência para esse banco, porque ele está atualmente sujeito a sanções do Tesouro norte-americano. E claro que se esse banco B, o banco público, acabar interferindo ou acabar violando essa sanção, ele pode ter consequência no mercado de câmbio. Então, ele não pode mais vender dólar, ele não pode mais operar com as empresas que ele fez apoio à exportação para os Estados Unidos. Então existe risco, sim. A medida em si, como é extravagante, ela leva a gente a pensar em riscos extravagantes e temos que socorrer e ficar muito atento para que isso não aconteça.
2: Agora, ministro, como estão as gestões para tentar reverter essa decisão dos Estados Unidos de classificar essas organizações criminosas como terroristas?
1: Veja, a gente tem feito um esforço enorme de diplomacia e de diálogo. Eu tive com o presidente Lula em Washington, a conversa foi muito produtiva.

0: O presidente Lula reconheceu, disse: presidente Trump, o crime organizado ele é transnacional. A gente só vai conseguir combater se a gente atuar conjuntamente. Nos ajude a combater o crime organizado no Brasil. A gente já tem avançado com relação à Receita Federal, que está sob a minha alçada no Ministério da Fazenda, com a aduana norte-americana, apreendendo mais armas que vêm dos Estados Unidos para o Brasil, mais droga sintética. O presidente Lula falou: a gente precisa começar a fazer o combate à lavagem de dinheiro, para que a gente pegue esses recursos por aí. Eu tive com o Scott Bessent, uma ou duas semanas depois, no G7 em Paris. E fiz a mesma fala para ele. Falei para ele: secretário, a gente precisa avançar nessas outras parcerias entre Estados Unidos e Brasil. Então, veja, eu não falei com os representantes dos Estados Unidos na semana passada. A medida veio na quinta à noite, nós tivemos a sexta-feira para fazer as reuniões do Brasil. Eu fiz as interlocuções com os nossos empresários. E o que eu digo aqui a vocês é: nós não vamos deixar de fazer esforço. Essa semana eu devo entrar em contato com as autoridades nos Estados Unidos para esclarecer o que está acontecendo, entendeu? Porque, pô, o presidente Lula foi o primeiro quem disse que nós temos que fazer aumentar o combate a esse tipo de facção, a esse tipo de organização criminosa. Nós estamos botando em risco isso agora? O
1: Ministro,
0: combate está colocado em risco? A troco de quê? Essa é a pergunta que vai ter que ser feita a eles.
1: a relevância das fintechs no sistema financeiro brasileiro é evidente, assim como também o envolvimento de algumas dessas fintechs com grupos criminosos, conforme investigações da Polícia Federal. Isso estaria exigindo do Brasil uma resposta mais efetiva para fechar o cerco, impedir que o dinheiro do crime seja lavado nessas instituições financeiras? Que é um interesse do próprio Brasil, e aí eu não estou nem falando dos Estados Unidos.
0: Perfeito, Milton. Eu concordo com isso. As fintechs, as instituições de pagamento, essas empresas que tratam com inovação, moeda digital, elas têm e tiveram um papel recente no Brasil de dar inclusão bancária. Pessoas que não tinham conta bancária, porque tinham uma série de documentos a serem apresentados, tiveram mais facilidade de ter uma conta bancária, de ter instrumento formal de crédito, seja cartão, seja usar o Pix, pela primeira vez via fintechs. E tem várias fintechs sérias, importantes para o nosso sistema financeiro. O que aconteceu na gestão do ex-presidente do Banco Central, Roberto Campos, é que foi aberta uma possibilidade de não regulação de fintechs, que ficaram autorizadas a operar no Brasil, mas não sob a supervisão do Banco Central até 2029. Isso criou um espaço um pouco anárquico para o crime organizado entrar no sistema financeiro. Então, era importante rever esse período em que as fintechs ficam sem supervisão, muito embora autorizadas a funcionar. E do lado da inteligência financeira, e eu digo aqui em nome da Receita Federal, que é uma instituição que está debaixo, dentro do Ministério da Fazenda, debaixo de mim. Que é isso que nós temos feito. A Carbono Oculto, uma operação policial do ano passado, ela foi a maior operação policial envolvendo o volume de recurso do sistema financeiro. Na quinta-feira passada, no mesmo dia em que os Estados Unidos designou PCC e Comando Vermelho como organização terrorista, a Receita Federal, a ANP, Ministério Público, estavam na rua cumprindo mandados de prisão emitidos pelo Judiciário Brasileiro contra seis fintechs. Uma delas, para você ter ideia, Milton, recebeu 1 bilhão em espécie. O que é muito estranho para uma fintech que opera com moeda digital em grande medida. Então, o que eu posso me comprometer, e o nosso ouvinte vai poder acompanhar isso, inclusive aqui na CBN, que novas operações usando inteligência financeira com a Receita Federal estão por vir para a gente fazer o combate do andar de cima.
2: Ministro, quero aproveitar a presença do senhor conosco para fazer uma pergunta que está surgindo, inclusive a partir dos nossos ouvintes que estão mandando mensagens para cá. Como que está aquele projeto do fim da declaração anual do imposto de renda como nós o conhecemos? Ou seja, uma espécie de evolução da pré-preenchida e aí a gente não teria mais a necessidade de fazer declaração do imposto de renda. Como que está essa questão?
0: A todo vapor aqui dentro do Ministério da Fazenda. Eu até, quando tive com a Miriam Leitão, brinquei com ela. Eu disse: olha, eu cresci sentindo o estresse da minha família quando chegava nesse momento de declaração do imposto de renda, porque eram grandes formulários, eram preenchidos.

0: à mão. Eu lembro meu pai às vezes errava o formulário, tinha que ir no escritório da Receita pegar um formulário novo. Então, de fato, eu acho uma espécie de burocracia, uma
1: Mas, ministro,
0: obrigação
1: está todo vapor
0: acessória.
1: quanto? Ano que vem a gente não faz mais?
0: Não, eu estou dizendo, esse ano nós temos 4 milhões de pessoas que não precisam declarar imposto de renda e vão receber restituição automática no seu Pix. Eu espero que o ano que vem a gente avance nisso. Eu não acho que seja para o ano que vem uma desobrigação universal. Ficaríamos todos desobrigados. Mas o ano que vem nós vamos aumentar esse alívio para o contribuinte brasileiro, que já paga, que já cumpre com as suas obrigações durante o ano. E o que a gente tem feito no Brasil, Cássio, é assim: todos os bancos, todas as seguradoras, quem tem plano de saúde, quando você vai no médico e emite nota fiscal, a Receita já tem essa informação. Com a reforma tributária, estados e municípios vão se plugar à Receita Federal para que a gente tenha, em um lugar só, toda a informação fiscal do país. O que eu digo para a Receita é o seguinte: não é possível que todo mundo já tendo declarado no dia a dia as suas obrigações para a Receita, nós ainda vamos obrigar o contribuinte a parar, gastar tempo útil da sua vida, que seja de trabalho, seja de descanso, para mais uma vez prestar informações que muitas vezes a gente já tem. Então, veja, o ano que vem eu quero aumentar essa desobrigação, né, esse alívio para as pessoas, mas espero que em 2 ou 3 anos todo mundo fique sem declaração de imposto de renda.
2: Só uma última questão aí, aproveitando, porque na sexta-feira tivemos o anúncio do PIB no primeiro trimestre, 1,1, em relação ao trimestre anterior. Qual é a sua avaliação? O crescimento que se assiste é sustentável? A persistir esses sintomas, o senhor teme impacto em taxas de juros que ainda estão altas? O que o senhor pode trazer para nós aí de avaliação sobre esse assunto?
0: Olha, Milton, obrigado pela pergunta. Veja, o PIB brasileiro, ele tem crescido mais do que o esperado. Não foi só nessa avaliação agora do primeiro trimestre desse ano de 2026. Isso aconteceu em 23, em 24 e em 25. Nós crescemos mais esses 3 anos do que as projeções de mercado inicialmente diziam. Mais uma vez agora, a gente surpreende com o crescimento. Eu recebo com alegria. O país que cresce, que gera emprego, é sempre motivo de alegria para o seu ministro da Fazenda. Mas eu não estou totalmente satisfeito. Tem muita coisa que a gente tem que fazer no Brasil para melhorar a nossa situação, seja ela fiscal. Nós precisamos melhorar o nosso fiscal, como temos feito melhoras nesses últimos anos. Temos que melhorar muito a taxa de juros do país. O custo do dinheiro no Brasil é inaceitável do ponto de vista das pessoas, das empresas. Precisa ser barateado a taxa de juros no país. Nós temos feito um esforço grande. Temos que fazer o combate a essas bets, inclusive ilegais, que drenam o dinheiro da nossa economia de maneira ineficiente. Então, eu acho que nós temos muita coisa para avançar, mas eu não deixo de comemorar esse resultado do primeiro trimestre e acho que nós estamos no caminho certo no país.
2: Ministro Dario Durigan, muito obrigado pela sua gentileza, suas informações e análise aqui no Jornal da CBN. Um bom dia para o senhor.
0: Eu que agradeço, Milton e Cássia. Bom dia a vocês também.
1: Obrigada.
2: Ministro da Fazenda, Dario Durigan, conversou com você. Agora que são 7h52.
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5: Na estratégia tem um lado prático, que é tentar pagar as dívidas mais caras, como o cartão de crédito, tomar financiamento mais barato, como os consignados, e renegociar as dívidas. Mas também tem que falar não para as despesas que acabam sendo incorporadas no orçamento sem nem a gente pensar muito, que vão desde o cafezinho até o plano da internet. Então, em resumo, coloca todas as suas despesas no papel, corta tudo que você puder, define um tempo para esses cortes mais radicais, vai pagando as dívidas mais caras e usando o que você economizou de juros para pagar as dívidas mais baratas. Tendo esse plano, você consegue sair do endividamento e virar um investidor, como é o teu objetivo.
6: Muito obrigado, Marcelo. Um bom dia.
5: Bom dia, um abraço e até amanhã.
7: Até amanhã.
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7: O juiz afirmou.

0: E um instrumento legal que atesta a procedência do ouro tem sido usado para fazer lavagem de minério extraído ilegalmente na Amazônia. Segundo um relatório da ONG, o sistema fraudulento tem permitido há anos a expansão da prática criminosa no bioma, incluindo terras indígenas e unidades de conservação. Conforme o documento, 98 permissões de lavra garimpeira com irregularidades permitiram a comercialização de pelo menos 25 toneladas de ouro entre 2018 e março de 2026. Em valores atualizados, o esquema rendeu 18 bilhões e 400 milhões de reais. Ao todo, a organização não governamental analisou 187 processos. Os microempreendedores individuais que não entregaram a declaração anual do Simples Nacional no prazo podem regularizar a situação, mas terão de pagar multa de 2% ao mês sobre os tributos devidos, limitada a 20% com valor mínimo de R$ 50. Para evitar prejuízos maiores, os empreendedores terão de preencher o formulário online o quanto antes. A declaração exige apenas informações como faturamento anual e a eventual contratação de empregados. O envio deve ser feito pelo portal do empreendedor. A França apreendeu petróleo russo no Oceano Atlântico. Em redes sociais, o presidente francês Emmanuel Macron afirmou que é inaceitável que navios contornem as sanções internacionais, violem o direito do mar e financiem a guerra que a Rússia promove contra a Ucrânia há mais de 4 anos. No horário de Brasília, 8h05.
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0: 8 e 6.
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5: Muito bom dia a você que escolheu ficar mais bem informado ouvindo o Jornal da CBN, na manhã desta segunda-feira, 1º de junho de 2026. Jornal da CBN que nesta semana traz novidades aqui na sua programação. Daqui a pouco, 8h25 da manhã, teremos a estreia do novo quadro Trabalho S.A. Estaremos conversando com a Estela Campos, que trará sugestões para a sua vida profissional, para a construção de carreira, para a liderança, enfim, para o seu desenvolvimento. Isso às 8h25. Amanhã teremos novidade também, 5 para 7 da manhã. Marta Gabriel, futurista, será a nossa comentarista também, você já conhece do podcast Futuramente. Ela estará agora com o quadro Futuramente aqui conosco, toda terça-feira, logo cedinho. Enfim, novidades para você ao longo desta semana no Jornal da CBN. Daqui a pouquinho, aliás, temos o Lauro Jardim aqui para conversar. Mas isso não é novidade. Novidade é o que ele traz. É o conteúdo dele que todo dia traz alguma coisa nova para nós. Antes, vamos a Salvador. Nós estamos em contato com a Fernanda Cruz. Infelizmente, tivemos mais um acidente rodoviário com um número grande de pessoas mortas. Isso aconteceu na Bahia. Fernanda Cruz, conte para nós o que aconteceu. Bom dia.
6: Bom dia para você, Milton, Cássia e os ouvintes da Rádio CBN. 16 pessoas morreram após uma colisão frontal entre um caminhão e uma van na BR-116 na tarde de ontem. As informações foram divulgadas pela Polícia Rodoviária Federal. A batida foi registrada por volta das 16h40 no quilômetro 506 da rodovia, nas proximidades do município de Santa Terezinha. O Departamento de Polícia Técnica de Santo Antônio de Jesus foi acionado

0: para a remoção dos corpos e a realização das perícias. Essas 16 pessoas, Milton, que morreram nessa batida frontal entre o caminhão e uma van, elas eram da mesma família. Elas moravam em Salvador e retornavam à capital baiana após participarem de uma festa de aniversário na cidade de Amargosa. Elas moravam no bairro de Fazenda Coutos, no subúrbio ferroviário de Salvador. Outras 4 pessoas ficaram gravemente feridas e estão internadas. Uma delas precisou passar por um procedimento cirúrgico. O motorista do caminhão foi socorrido para o Hospital Municipal de Itatim e depois transferido para o Hospital Regional de Santo Antônio de Jesus, onde permanece custodiado. Ele foi autuado por homicídio doloso na condução do veículo. Milton.
1: Muito obrigado. As informações de Salvador foram da Fernanda Cruz, agora que são 8:09.
2: Plantão Lauro Jardim.

0: Muito bom dia para você, Lauro Jardim.
1: Bom dia, Milton. Bom dia, Cássia. Bom dia, ouvintes.
2: Bom dia, Lauro.
0: Ô, Lauro, vamos falar sobre como é que estão a montagem das chapas nos estados. Alguns estados estratégicos, importantes aí no cenário eleitoral, São Paulo, Minas e Rio de Janeiro. Como é que os dois, diríamos, principais partidos hoje, o país PT e PL, estão se organizando?
1: Pois é, Milton. Nós já entramos em junho, faltam apenas 4 meses para as eleições e ainda são enormes as dúvidas sobre quais serão as chapas para as eleições majoritárias, ou seja, para os governos estaduais e para o Senado, em São Paulo, Minas e Rio, que são os 3 maiores colégios eleitorais do Brasil. São Paulo, Minas e Rio juntos, Milton, tem 64 milhões de eleitores, que são 40% do total de eleitores do Brasil. E nem o PT do Lula e nem o PL do Flávio Bolsonaro conseguiram ainda montar chapas com os nomes dos candidatos aos governos e ao Senado nesses estados que são fundamentais para a vitória em outubro. Em Minas, o PT está até agora à caça de um candidato ao governo. O PT e o Lula apostaram pesado que convenceriam o senador Rodrigo Pacheco para disputar o governo. Há cerca de uns 2 meses, o próprio Lula dizia que isso já estava combinado, mas nos últimos 15 dias o próprio Rodrigo Pacheco tratou de jogar um balde de água fria nisso e disse com todas as letras que ele recusou o convite. O PT agora está correndo contra o tempo, está conversando com o ex-prefeito de Belo Horizonte, o Alexandre Calil, com a ex-prefeita de Contagem, a Marília Campos, com o empresário Josué Gomes da Silva. Agora, nenhuma dessas opções é tida dentro do PT como a ideal para ajudar a alavancar a candidatura do Lula, mas é o que se tem no momento e a solução vai acabar saindo dessa lista. Do lado do PL, a mesma coisa, ou seja, incerteza. O candidato ideal seria o senador Cleitinho, que é do Republicanos e que lidera todas as pesquisas. Só que o Cleitinho, até agora, ele não decidiu se quer tentar a reeleição para o Senado ou partir para ser candidato ao governo. E aí, nesse caso, A opção será lançar o ex-presidente, se o Cleitinho não quisesse ir para o governo, a opção vai ser lançar o ex-presidente da Federação das Indústrias, o Flávio Roscoe, que é um candidato novício, personagem novício em eleições. Ele nunca disputou uma eleição sequer, seria uma aposta muito ousada. No Rio, Milton e Cássia, o PT conseguiu fechar o apoio ao Eduardo Paes, mas o PL do Flávio Bolsonaro também está aí às voltas com muitas dúvidas. O candidato ao governo pelo lado do bolsonarismo, o deputado estadual Douglas Ruas, que foi pré-lançado, mas que quem acompanha de perto a sucessão no Rio acha que é impossível garantir hoje se ele vai permanecer como candidato. Para o Senado, o ex-governador Cláudio Castro desistiu na semana passada.

0: nada de concorrer, já que ele, acho que com razão, deve estar muito mais preocupado em não ser preso do que pedir votos para o eleitor. E o PL ainda não decidiu quem vai apostar e botar no lugar dele. E, finalmente, São Paulo, Milton e Cássia. Em São Paulo se tem um quadro como o do Rio, só que ao contrário. Ou seja, em São Paulo é o bolsonarismo que já resolveu a chapa e o PT não. O bolsonarismo, todo mundo sabe, vai de Tarcísio para a reeleição, já acertou o candidato a vice, os dois candidatos ao Senado, mas o PT, mesmo tendo definido o candidato ao governo, que é o ex-ministro Haddad, o PT ainda patina no mar de indefinição a respeito do que vai fazer com duas vagas para o Senado e três candidatos que são, ou três pré-candidatos, que são os ex-ministros Simone Tebet, Márcio França e Marina Silva. Um dos três vai ter que dançar. A solução que o PT quer, e já está trabalhando para isso, é convencer o PSB que o Márcio França deveria topar ser vice do Haddad. Não é uma conversa simples, mas eu acho que é isso que vai acabar acontecendo. Esse tipo de conversa, por exemplo, pode acabar numa oferta mais para frente. Se o Lula for reeleito para o quarto mandato, Márcio França, e se ele não se eleger vice-governador, ele poderia ganhar novamente o ministério, e um ministério melhor do que o que ele teve nesse terceiro mandato do Lula. Enfim, então, para fechar, nesse mês de junho, que começa hoje, todas essas incertezas nesses três estados chaves vão ter que ser eliminadas, porque tanto no lado quanto no outro é preciso botar essas campanhas nas ruas já a partir do mês que vem, Milton.
1: Muito obrigado, Lauro. Bom dia para você.
0: Bom dia para você, Milton, para você também, Cássia, para os ouvintes e até quarta.
2: Até quarta, Lauro.
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4: Depois de vencer o Panamá por 6-2 neste domingo no Maracanã, a seleção brasileira viaja para os Estados Unidos nesta segunda-feira para a disputa da Copa do Mundo. Os jogadores estão liberados até às 4 horas da tarde desta segunda-feira, quando vão se reapresentar no hotel escolhido pela CBF para esses poucos dias no Rio de Janeiro. Às 5h30, a delegação sai rumo à sede da CBF, onde chega às 18 horas e de onde sai e às 8 horas da noite para o Aeroporto Internacional Tom Jobim. O embarque está previsto para as 10 horas da noite e a chegada aos Estados Unidos no início da manhã de terça-feira. Os três jogadores envolvidos na final da Liga dos Campeões no último sábado, Marquinhos, do PSG campeão, e Gabriel Magalhães e Gabriel Martinelli, do Arsenal vice-campeão, vão se apresentar diretamente nos Estados Unidos e devem chegar em território americano antes do resto do grupo, ainda na noite desta segunda-feira. A seleção fica em Morristown, onde será a base para treinamentos, pelo menos durante boa parte da Copa do Mundo, até sexta-feira. De lá vai para Cleveland, no sábado, para jogar um amistoso contra o Egito. E então volta para Morristown para preparar a estreia contra o Marrocos, dia 13, no MetLife Stadium, em Nova Jersey. De São Paulo, Leonardo Dias.

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5: 8:19.
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13: A Autarquia de Mobilidade de Caruaru, AMC, publicou uma nova portaria que impõe critérios mais rígidos para a realização de corridas de rua, treinões e simulados em vias públicas aqui do município.

0: A principal mudança está na limitação de até duas corridas de rua durante o mês. De acordo com a autarquia de trânsito, a medida foi necessária para conciliar o avanço desses eventos com a preservação da mobilidade urbana, da segurança viária e da própria capacidade operacional de fiscalização da cidade. As novas regras também estabelecem que os organizadores devem protocolar os pedidos de autorização na Autarquia de Urbanização e Meio Ambiente de Caruaru, a URB, com no mínimo 60 dias de antecedência da data prevista. Caso contrário, o pedido não será analisado. A portaria ainda reforça que toda a estrutura de sinalização temporária, isolamento do percurso e medidas de segurança para motoristas e pedestres sejam custeadas e executadas pelos próprios realizadores dos eventos. Erison Vaz, para a CBN Caruaru.
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0: bom dia para você, Estela Campos, e seja bem-vinda ao Jornal da CBN.
1: Muito bom dia, Milton, Cássia. Nossa, é um prazer estar aqui com vocês.
2: Bom dia,
1: Estela. Já foi legal.
2: Boa.
0: Estela já é conhecida dos ouvintes aqui da CBN, apresenta o podcast CBN Professional com o Thiago Barbosa. A partir de agora estará conosco no jornal toda segunda e quarta-feira com o Trabalho S.A. Estela, e você traz para os nossos ouvintes aquela conversa que você já costuma ter com os leitores do Valor. Qual é a intenção aqui nesse nosso bate-papo?
1: Então, a ideia é trazer um pouco aí, né, das coisas que eu aprendi. Aí são 26 anos aí falando de carreira no Valor, né? E eu aprendendo aí com os especialistas. Então, é trazer um pouco do que eu tenho ouvido, do que eu aprendi, para ajudar aí também quem tem dúvidas de carreira, dúvidas de comportamento, né, nas empresas, de como tratar algumas questões profissionais, né? Se eu puder ajudar, vai ser muito legal.
0: E a partir de perguntas enviadas pelos nossos ouvintes?
1: Sim, estamos abertos para perguntas, eu vou trazer as tendências que eu ouço lá no Valor também. Enfim, a ideia é que a gente interaja bastante com todo mundo que está aqui.
2: Aliás, eu tenho uma pergunta que é muito recorrente, que é em relação a networking. Tem muito profissional que detesta fazer. Dá para escapar disso, Estela?
1: Olha,

0: Márcia, a resposta aqui é, bom, se você quiser, você chama de outra coisa, mas não tem como escapar, tá? Eu acho que assim, você não precisa virar um arroz de festa, né? Mas tem que se esforçar um pouquinho, né? O importante é assim, existe um tanto de imprevisibilidade quando você coloca ali o pé para fora de casa, né? Que pode te ajudar a abrir caminhos ali, possibilidades que você nunca tinha imaginado, né? Quer dizer, um comentário leva a outro, uma pessoa lembra de outra, te apresenta para alguém que pode resolver um problema, te sugerir uma solução. E às vezes você mesmo pode, assim, oferecer uma ajuda para alguém que lá na frente pode, né, te retribuir isso com alguma coisa legal. A gente sabe que a maior parte das indicações de emprego e de projetos ainda, né, vem de pessoas. Então, assim, se você nunca é visto, você não é lembrado. Simples assim, né? E o mundo, como está conectado, a gente tem mil maneiras de fazer networking, mas o que eu quero trazer nesse ponto é, o networking presencial ainda é o mais poderoso. Né? Às vezes dá aquela preguiça, né, de sair de casa, ter que se aprontar para ir no evento. Geralmente o evento acontece no horário que você deveria estar descansando, não trabalhando. Mas assim, é super importante. Acho que assim, pode ser desanimador, mas se você é tímido, então, né, dói mais ainda. Mas eu acho que é muito importante o esforço. Eu lembro de uma dica importante que eu ouvi da Catherine Mitchell, que é a CEO lá do The Music, que é um site de carreira, com 70 milhões aí de usuários. Ela é uma empreendedora, 30 e poucos anos, uma pessoa super descolada. Ela mesma tinha dificuldade, né, de se enturmar em eventos. Então, ela tem uma dica que eu acho que é poderosa, que é o seguinte: chegou no evento, não conhece ninguém, procura comida. Vai na fila do buffet, vai na fila dos drinks, chega lá, é mais fácil encontrar qualquer pessoa, puxar uma conversa, e aí você já se sente menos deslocado, né? E com o tempo, você vai aprimorando a sua própria técnica, né? Porque para ir atrás das pessoas, você precisa fazer negócio, né? Conforme você vai abrindo a sua agenda, com a prática, o medo vai diminuindo, né? Você vai ficando mais... Nem todo evento vai ser produtivo, né? Você tem que saber disso, porque a vida é assim, né? Mas eu acho que vale a pena insistir, porque às vezes uma conexão que você fez pode não fazer nenhum sentido agora, mas pode fazer toda a diferença, né? Lá no futuro, né?
1: Aliás, essa dica aí do buffet é interessante, né? Porque se você não sai com relacionamento, sai pelo menos sem fome, né?
2: Sai pelo menos
1: já
2: alimentado.
1: Já resolve uma parte do seu problema. E aí, se um ouvinte quiser tirar outras dúvidas, fazer perguntas aqui para a Estela, manda pergunta para trabalhosa@cbn.com.br. trabalhosa@cbn.com.br. À medida que as perguntas forem chegando, a Estela Campos responde para você toda segunda e quarta-feira. E eu queria ressaltar aqui ainda, Estela, que hoje é uma dupla estreia, porque você está estreando o quadro aqui e estamos estreando a nova temporada do CBN Professional. Aliás, é a 11ª, né?
0: Exato. Eu e o Thiago Barbosa estamos lá. Hoje é a nossa estreia. Nós estamos ouvindo o CEO da Totus. Nessa temporada, Milton, eu acho que a novidade que a gente procurou trazer, assim, a gente está se concentrando nas decisões que mudam ali ou a carreira, mudaram a carreira do CEO, da CEO, que mudaram as decisões importantes de negócio e também de vida pessoal, né? Então, a ideia dessa temporada é falar sobre as decisões importantes, né, que todo mundo tem que tomar, né, para crescer na carreira.
2: Eu quero me despedir da Estela, trazendo aqui a mensagem de uma ouvinte nossa, diária, que é linguista. A Sandra Honorato escreveu para a gente, escreveu assim: a Estela é uma das locuções mais consistentes, agradáveis e confiáveis que eu já ouvi. E olha que eu sou linguista de formação. Analiso com afeto e com técnica. Então, para você terminar bem o seu dia... Legal,
0: muito,
2: né?
0: Obrigada, viu? Agora eu fiquei super feliz mesmo.
1: Estela, muito obrigado. Prazer tê-la aqui no quadro como comentarista também no Jornal da CBN. Quarta-feira tem mais. Até.
0: Legal, obrigada, gente. Um prazer.
2: Até mais.

0: definir como será a tramitação da proposta que acaba com a escala 6x1. A PEC já foi aprovada na Câmara e depende do aval dos senadores para entrar em vigor. Alcolumbre já convocou uma sessão geral de debate sobre os impactos econômicos da proposta, o que sinaliza que a discussão no Senado pode se estender mais do que na Câmara. O índice de confiança empresarial da Fundação Getúlio Vargas permaneceu estável em maio após 2 meses de queda. O indicador ficou em 90,9 pontos. A avaliação sobre a situação atual recuou. Já as expectativas para os próximos meses melhoraram. 6 em cada 10 brasileiros consideram as agressões contra as mulheres o crime mais grave do país. O dado consta em uma pesquisa da Datafolha divulgada em parceria com o Movimento Mulher 360. Os ataques de gênero aparecem à frente das citações ao tráfico de drogas e aos assaltos à mão armada nas ruas. Apesar disso, o levantamento revela uma contradição. Para 42% dos entrevistados, o fato de o companheiro controlar o salário da parceira não é necessariamente uma agressão. A pesquisa também indicou que 61% dos brasileiros culpam as próprias vítimas pela violência sofrida sob a justificativa de escolhas afetivas erradas. Do horário de Brasília, 8h35.
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2: Esta última...
3: A Fundação de Cultura de Caruaru está promovendo uma exposição em homenagem às mulheres celebradas no São João 2026. A mostra foi inspirada no tema da edição deste ano, Tecido de Tradições Costurando Gerações, e destaca trajetórias femininas ligadas à cultura popular nordestina e à identidade cultural caruaruense. A visitação é gratuita e acontece na sede da Fundação de Cultura de Caruaru, de segunda a sexta-feira, das 8 da manhã às 9 da noite, e aos sábados e domingos, das 10 da manhã às 4 da tarde. Erison Vaz para a CBN Caruaru.
0: 8h36.
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4: Ainda hoje aqui no Jornal da CBN, nós vamos trazer informações para você da guerra no Oriente Médio e novidades sobre a suspeita de contaminação de ebola em São Paulo. Mas antes, você ouve o É da Sua Conta, do PicPay Bank.
5: Bom dia, Milton. Bom dia, Cássia. Olá para você ligado aqui na CBN. No dia 11, vai começar o Mundial de Futebol. E como já é tradição, as pessoas se reúnem em bares e restaurantes para assistir aos jogos. E para não transformar essa festa do esporte em chateação, que tal seguir algumas dicas para não ter o seu celular roubado ou furtado no meio da galera? Primeira coisa, nunca guardar o celular no bolso de trás da calça ou qualquer lugar de fácil acesso. Doleiras, pochetes, cordinhas, esse tipo de acessório pode ajudar. Outra dica é evitar atender chamadas no meio da multidão. Procura um local mais tranquilo e protegido se precisar falar com alguém ou mesmo responder mensagens. 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Meu tempo está terminando, então amanhã eu volto com mais dicas aqui no É da Sua Conta. Até lá.
4: 8h38.
0: Nós temos agora informações com a nossa reportagem aqui em São Paulo. Matheus Leite, bom dia.
6: Oi, Cássia, bom dia a você e também aos ouvintes. O Instituto Adolfo Lutz informou que não foi detectado material genético do vírus ebola na amostra de um paciente internado com suspeita da doença na cidade.

0: dias e estava na República Democrática do Congo, que registra um surto da doença. O homem estava morando num abrigo na cidade de São Paulo e passou mal apresentando sintomas como febre alta, diarreia, dor de cabeça e desorientação. Ele foi levado a um pronto-socorro e depois encaminhado ao Emílio Ribas. Nenhuma das pessoas que moravam com ele apresentou sintomas. Elas continuarão sendo monitoradas por 21 dias. Cássia.
1: Muito obrigada, Matheus. Lembrando que no Rio de Janeiro já havia um caso suspeito que tinha sido descartado e agora aqui em São Paulo esse primeiro exame, pelo menos, também descartando a possibilidade de ebola nesse paciente que veio da República Democrática do Congo.
2: 8 horas e 39 minutos, nós vamos até a sede da Rádio França Internacional, Ana Carolina Pelis, tem outras informações sobre a guerra no Oriente Médio. Ana Carolina Pelis, bom dia.
3: Bom dia. O Ministério das Relações Exteriores iraniano acusou nesta segunda-feira os Estados Unidos de violarem mais uma vez o cessar-fogo entre os dois países. Os militares americanos anunciaram que realizaram mais uma onda de ataques aéreos defensivos no sul do Irã no sábado e no domingo. A terceira desse tipo em pouco mais de uma semana. Os bombardeios tiveram como alvo sistemas de radar e controles de drones na cidade de Goruk, na ilha de Keshmi, no Estreito de Hormuz, segundo o Comando Central americano, na noite de domingo. Em retaliação, a Guarda Revolucionária do Irã afirmou ter atingido uma base utilizada pelos Estados Unidos. O porta-voz do Ministério das Relações Exteriores iraniano, Ismail Baghaei, disse durante uma coletiva de imprensa que Israel também continua desrespeitando a trégua no Líbano. Segundo ele, um eventual acordo com os Estados Unidos para encerrar o conflito no Oriente Médio está condicionado a uma trégua nos combates no país, onde o exército israelense ataca posições do Hezbollah, aliado de Teherã. E nessa segunda-feira, Israel ordenou ao seu exército que ataque os subúrbios do sul de Beirute, que é um reduto do Hezbollah. Ismail Baghaei reiterou que o programa nuclear iraniano não faz parte da discussão em andamento com os Estados Unidos. Segundo ele, não houve nenhuma negociação sobre os detalhes do programa nuclear e que nesse momento a prioridade do Irã é pôr fim à guerra. O presidente americano Donald Trump afirmou em sua rede social Truth que o Irã se comprometeu a não desenvolver armas nucleares e ele insistiu que Teherã realmente quer fazer um acordo com os Estados Unidos. Além disso, as autoridades iranianas também anunciaram nesta segunda-feira o enforcamento de 2 homens apontados como responsáveis por saquear e incendiar uma mesquita durante os protestos contra o governo em dezembro e janeiro. A data da prisão e do julgamento desses 2 homens não foram divulgadas. Eu volto com vocês aí no estúdio.
2: Muito obrigado. As informações foram da Ana Carolina Pelis, falando ao vivo de Paris, na Rádio França Internacional.
1: E de volta ao Brasil, nós vamos a Recife. Temos informação a respeito de um ataque de tubarão contra uma criança. Lucas Arruda, bom dia.
4: Bom dia, Cássia. A criança de 11 anos que foi mordida por um tubarão na Praia de Piedade, em Jaboatão dos Guararapes, passou por cirurgia no Hospital da Restauração, no Recife. Esse incidente aconteceu ontem à tarde e é o terceiro na Orla Pernambucana somente em 2026. João Lucas Nemédio teve ferimentos na coxa, na mão esquerda e no quadril, sendo socorrido por equipes do SAMU e do Corpo de Bombeiros. A reportagem da CBN aguarda retorno da restauração com a atualização do estado de saúde, mas até o último boletim que tínhamos recebido, ele estava com quadro de saúde estável. De acordo com o Comitê de Monitoramento de Incidentes com Tubarão, o CEMIT, a espécie que mordeu João Lucas é um tubarão cabeça chata, com cerca de 2,5 metros. No momento, a maré estava subindo sem as barreiras naturais que impedem os animais marinhos de se aproximarem da orla e também tinha chovido na noite anterior. Então, por isso, a água estava bastante turva. Essas são algumas condições que podem ter contribuído para o ataque. Apesar de não haver proibição para o banho de mar nesse trecho, a área é considerada de risco, com a presença de placas de sinalização indicando perigo. Desde 1992, início da série histórica, Pernambuco registra 83 incidentes com tubarão, sendo 24 nessa praia onde João Lucas foi mordido. O governo de Pernambuco informou que mantém ações permanentes de prevenção a incidentes com tubarões, incluindo monitoramento, sinalização e educação ambiental. E nós, Cássia, seguimos nessa cobertura, claro, agora.

0: dando também um retorno do Hospital da Restauração sobre o estado de saúde atualizado de João Lucas. Cássia.
1: Muito obrigada. Esse foi o Lucas Arruda falando conosco direto do Recife às 8h44.
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3: Dados do Atlas da Violência 2026 mostram que Pernambuco registrou 1.828 mortes em sinistros de transporte terrestre em 2024, um aumento de 12% em relação às 1.632 vítimas contabilizadas em 2023. O número registrado em Pernambuco é o maior desde 2021 e representa uma reversão da tendência de queda observada entre 2014 e 2019. Naquele período, o Estado saiu de 1.912 mortes anuais para 1.474, redução de quase 23%. O levantamento aponta que o Nordeste foi a região mais letal do país no trânsito, já que em 2024, os 9 estados nordestinos somaram 11.885 mortes, contra 10.929 registradas no Sudeste. Erison Vaz para a CBN Caruaru.
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3: 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Erison Vaz para a CBN Caruaru.
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0: brasileiro na goleada do Maracanã. 36 minutos do segundo tempo, Danilo lançado na grande área, dominou, cortou o goleiro que saiu desesperado com ele, conseguiu fazer a finta no zagueiro, pintou o zagueiro, deu o corte, perna esquerda, quando o goleiro estava saindo, ele toca pro fundo do gol, Danilo, Danilo Santos, belo gol, gol do Brasil, agora no placar da CBN.
1: Brasil
0: 6, meia dúzia.
2: Panamá 2, Brasil 6, Panamá 2 foi o amistoso de despedida da torcida brasileira no Maracanã. Paulo Vinícius Coelho, bom dia.
3: Bom dia, Milton. Bom dia, Cássia Godoy. Acabei de voltar do Rio de Janeiro e chegar a São Paulo.
4: Bom dia, PVC.
2: Então a mala não está nem pronta para você ir para a Copa do Mundo ou você deixou a mala pronta antes?
3: A mala está quase pronta, eu vou amanhã à noite.
2: Ah, tá bom.
3: Mas está quase pronta, tem que colocar umas coisinhas ali dentro.
2: A seleção vai hoje e vai depois desta vitória contundente contra o Panamá, que lembre-se, né, também está na Copa do Mundo.
3: Quando fez 6-1, se saísse mais um gol, podia ter virado 7-1, né?
2: Eu preferi que esse resultado não ocorresse.
4: Trauma.
3: Justo. Foi a maior goleada da seleção brasileira desde 2019, quando o Brasil fez 7-0 no amistoso em Honduras. Vale a lembrança só que o Panamá é o preparatório por causa do jogo contra o Haiti, o segundo do Brasil na Copa do Mundo, dia 19 de junho. O Brasil estreia dia 13 contra o Marrocos, dia 19 contra o Haiti na Filadélfia. E o Haiti foi quem levou 7-1 do Brasil, depois de o Brasil perder por 7-1 da Alemanha. Em 2015, o Brasil meteu 7-1 no Haiti. Mas não importa pouco, sim. O que importa é que o Brasil fez 6-2, o primeiro tempo foi estranho. O time teve pontos positivos, o time marca 18% dos gols, 6 de 24, recuperando bola no campo de ataque, como foi o primeiro gol. Casimiro dá o bote, desarma, entrega o Vinícius Júnior, que faz um golaço. Mas o time estava muito, muito espaçado, muito, muito... espaço entre a defesa, o meio campo e o ataque, e o Panamá fez uso disso para empatar o jogo, criar alguns problemas, teve chance depois com uma boa defesa do Alisson. São 8 jogadores dessa seleção do Panamá que estiveram na Copa do Mundo de 2018, e o Brasil, segundo tempo, com as mudanças, deslanchou, e o Ancelotti na coletiva, acho que a coletiva do Ancelotti foi o que deu mais percepção de que tem muita coisa para fazer, mas que ele está vendo o que tem que fazer. Ele disse que gostou das dúvidas que ficaram, porque o Danilo entrou bem no jogo, porque o Paquetá entrou bem no jogo. O Danilo que entrou bem é o do Botafogo, né, o Danilo Santos, que fez gol. Ele gostou muito do Paquetá. Ele não citou o nome, mas não gostou do Luiz Henrique, porque o Luiz Henrique jogou o primeiro tempo mal, e ele disse que tem jogadores que não estão bem fisicamente. Nessa circunstância toda, o Neymar virou quase segundo plano, né? Porque a percepção é de que o Ancelotti sabe que precisa montar um time. Montar um time não é falar sobre o camisa 10, é falar sobre como o time vai jogar. E o time teve bons momentos, maus momentos, mas é o primeiro amistoso, tem 13 dias para se preparar para a estreia e tem 39 para tentar ganhar a Copa, naquela metáfora que eu uso do estudante... que tem uma vantagem que ele é inteligente, mas ele não fez nada certo nos últimos 4 anos.
4: Agora, PVC, voltando aqui para o Brasileirão, como que ficou a classificação nessa última rodada pré-Copa do Mundo, hein?
3: O Palmeiras e o Flamengo...

0: Ganharam, então o Palmeiras foi a 41 pontos, uma vitória polêmica, porque teve um gol anulado da Chapecoense. Aliás, na segunda semana seguida, em que a Chapecoense tem um gol anulado com muita dúvida. Eu não vejo falta no Murilo, que o Felipe Fernandes de Lima marcou, como na semana passada não teve falta a favor do Cruzeiro no gol que a Chapecoense marcou. Então, 2 semanas seguidas em que a Chape Lanterna é prejudicada. Eu estou vendo as pessoas falando que a falta não devia, a falta foi marcada porque o não devia ter sido marcada porque o Murilo está longe da jogada. Não é porque está longe da jogada, é porque não teve impacto. O empurrão que ele teve, que ele sofre, não tem impacto para tirá-lo da disputa. Se ele tivesse do outro lado do campo, tomasse um soco na cara, era falta. Mas não é porque ele não está na jogada. É porque ele está 2 passos na frente e não ia chegar na bola. É porque o empurrão não foi um empurrão, foi um choque. Minha visão da jogada. Palmeiras ganhou de 1 a 0, mérito do Paulinho, que entrou no segundo tempo e fez o gol da vitória. O Flamengo ganhou no sábado, então a distância continua de 7 pontos. Destaque negativo para o Vasco, que perdeu. Bom, Corinthians, Santos, Grêmio, Vasco podiam fechar esse pré-copa na zona de rebaixamento. Quem fecha é o Vasco, porque o Corinthians ganhou do Grêmio 3-1 em Porto Alegre, o Santos
1: Obrigado,
0: ganhou 3-1
1: Renato.
0: no Vitória.
1: Renato, mais uma vez nos ajudando. Agradeço muito, Renato.
0: Isso.
1: Eu
0: E o
1: não ia
0: Atlético ganhou do
1: suportar
0: Vasco.
1: dormir uma Copa do Mundo inteira na zona de rebaixamento.
0: É, o Vasco que vai. O Vasco perdeu para o Atlético e tem 20 pontos. Vasco, Remo, Mirassol e Chapecoense na zona de rebaixamento. O Remo com 18 pontos porque venceu o São Paulo ontem. São Paulo, que foi vice-líder e que foi quarto colocado por um bom período, fecha esse pré-copa em oitavo lugar.
1: Muito obrigado, PVC. Amanhã você está viajando para qual
0: Não.
1: país do Mundial?
0: Amanhã à noite, amanhã de manhã ainda nos falamos aqui ao vivo. Eu viajo para os Estados Unidos, Nova Jersey, amanhã às 21 horas.
1: Tá bom, então amanhã estaremos ao vivo ainda aqui nesse bate-papo. Aliás, estaremos ao vivo, se der, todos os dias aqui
0: Exatamente,
1: nesse
0: inclusive
1: bate-papo.
0: quarta.
1: Inclusive, quarta-feira, esperamos você
0: É.
1: já estar no país, num dos países da Copa. Valeu, um
0: Exato.
1: abraço grande, até mais.
0: Até amanhã.
2: Até amanhã.

Segunda-feira, 1º de junho de 2026. A estimativa da inflação brasileira para este ano acumula 12 altas seguidas. Segundo o Boletim Foco, divulgado hoje pelo Banco Central, a projeção subiu de 5,04% para 5,09%. Para 2027, a expectativa do IPCA avançou levemente, de 4,01% para 4,02%. Já são duas semanas consecutivas de elevação. Os Estados Unidos devem publicar nos próximos dias o resultado da investigação comercial contra o Brasil em razão da suspeita de práticas desleais. O governo americano acena para aplicação de tarifas e sanções retaliatórias após acusações de ilegalidades nos setores de comércio digital, pagamentos eletrônicos e propriedade intelectual. O Palácio do Planalto aguarda a notificação oficial de Washington para avaliar possíveis correções antes da imposição das penalidades. Começou a vigorar hoje a redução de 35 centavos no preço do diesel vendido pela Petrobras às distribuidoras. A diminuição equivale a quase 10% no valor do litro do combustível. A estatal informou que o corte foi viabilizado pela nova subvenção de R$ 1,12, instituída pelo governo federal. A Polícia Federal pressiona por uma definição rápida sobre o acordo de delação premiada do banqueiro Daniel Vorcaro. A corporação pediu ao ministro do Supremo Tribunal Federal, André Mendonça, a fixação de um prazo limite para a permanência do investigado na Superintendência da Polícia Federal. A defesa de Vorcaro tem duas semanas para apresentar uma nova proposta de delação premiada. No horário de Brasília, 9h04.

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2: Olá, muito bom dia para você que está conosco na rádio que toca notícia. Estamos começando mais uma edição do programa CBN Caruaru, agora 9 da manhã, 7 minutos. Hoje dia 1º de junho de 2026, seguiremos juntos até às 11 da manhã com as principais informações da nossa região para você que está nos acompanhando pelos 89,9 do seu rádio ou ainda pelas plataformas digitais aqui da rádio CBN Caruaru. Um abraço para você que nos acompanha pelo YouTube CBN Caruaru e que também interage conosco pelo Facebook CBN Caruaru. Mande sua mensagem dizendo o que, é que você quer ouvir aqui, mandando sua pergunta para os nossos entrevistados, ou então sugerindo reportagens, sugerindo temas também para que a gente traga aqui na rádio que toca notícia. Ficaremos juntos, portanto, até às 11 da manhã. Tem uma equipe trabalhando para apurar as informações, para que a gente consiga levar essa informação até você que nos acompanha de qualquer parte de nossa região ou do mundo também pelas plataformas virtuais. Os trabalhos técnicos são de Nath Alves e a produção de Renata Medeiros. A gente vai trazer agora o que há de mais importante aqui para Caruaru e para o Agreste, para você que está nos acompanhando. Agora são 9 da manhã, 8 minutos.
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2: E hoje nós vamos conversar com o advogado Jaderson Santos para falar sobre as mudanças no benefício de prestação continuada, BPC. Se você tem alguma dúvida sobre esse assunto, pode mandar aqui para a gente, que daqui a pouco a gente tira essa dúvida com o Jaderson Santos, que vai falar sobre mudanças no BPC, no benefício de prestação continuada. Também teremos no programa de hoje o quadro Visão Empresarial. Luciano Salamacha chega para falar sobre o universo corporativo e o tema de hoje é o seguinte: por que alguns profissionais são mais valorizados na empresa só porque sabem falar em público? Teremos também hoje a participação de Jorge Moraes com o CBN Automotores. Ele vai trazer um balanço dos números da BYD, que voltou a liderar com

0: modelo Dolphin Mini. Também vamos falar sobre economia. Os economistas da CBN vão trazer informações sobre o que é destaque no cenário econômico nacional. Além disso, vamos falar, claro, sobre futebol. A seleção brasileira jogou contra o Panamá no Maracanã, no penúltimo amistoso antes da Copa do Mundo, e venceu por 6-2, uma vitória maiúscula, né? Uma grande quantidade de gols contra um adversário bem mais fraco. A gente vai falar um pouco mais sobre isso daqui a pouco. Quero também ouvir a avaliação do Herbert Ramos sobre essa seleção brasileira que está se preparando para tentar trazer o Hexa. E claro que a gente vai falar também sobre os times pernambucanos. Teve um confronto entre os dois pernambucanos na Série B, Náutico e também Sport. O Sport levou a melhor, está liderando a Série B do brasileiro. E o Santa Cruz, jogando em casa, acabou empatando, conseguiu um empate ali com muita garra, porque o Santa ficou com um jogador a menos. E aí a gente vai entender também qual a importância de conseguir esse pontinho, mesmo jogando em casa, mas com um a menos é bem mais difícil. O Santa começou perdendo o jogo e buscou o empate. A gente vai falar sobre isso, além, claro, de falar sobre Central, Maguari, as equipes de nossa região que estão disputando a Série D, a quarta divisão do Campeonato Brasileiro. Daqui a pouquinho a gente traz esses assuntos para você que está nos acompanhando aqui pelo 89,9 do seu rádio ou então pelas plataformas virtuais. Agora são 9 da manhã, 10 minutos. Vamos também trazer os destaques do G1, Caruaru e região. Ex-vereador reage a assalto, fica ferido e é hospitalizado em Caruaru. 10 coisas que fazem o São João de Caruaru ter a fama de ser o maior e melhor do mundo. Também tem informação sobre a programação dos polos da festa aqui em Caruaru. Polos que vão começar a partir desse fim de semana. Enfim, tudo que há de informação sobre o São João de Caruaru, as principais informações estão disponíveis no G1 Caruaru e região. E vamos falar também sobre concursos e seleções em Pernambuco. Tem 809 vagas e salários que chegam a R$ 35 mil. Agora são 9 da manhã, 11 minutos. Você pode participar com a gente aqui também, mandando sua mensagem para o nosso WhatsApp pelo 98244-8990. Sempre bom quando você participa interagindo conosco. Agora são 9h11. Quem está chegando para conversar com a gente é a Larissa Juliana, que traz informações do portal G1, Caruaru e Região. Larissa, bom dia para você, seja muito bem-vinda.
1: Olá, Magno, um ótimo dia para você e para todo mundo que está ligado na rádio. Olha, no G1 a gente tem informações sobre um assalto a um ex-vereador, Magno.
0: Pois é, um ex-vereador aqui de Caruaru que acabou sendo vítima desse assalto, né? E eu gostaria de entender como foi que isso aconteceu e também como é que está a situação desse ex-vereador. Na época que eu cobria muito a Câmara de Vereadores, sempre encontrava com ele, falava com ele lá na Câmara de Vereadores. É o Ranilson Enfermeiro, né? Muito conhecido aqui no Alto do Moura, na área rural de Caruaru também, e tem uma história na política, né? Ele acabou sendo vítima de um assalto. Como é que está a situação dele, Larissa?
1: Exatamente, Magno. O ex-vereador Ranilson dos Santos, de 65 anos, conhecido como Ranilson Enfermeiro, reagiu a um assalto dentro da própria casa dele e ficou ferido. Ele precisou ser hospitalizado em uma unidade hospitalar particular após sofrer ferimentos. Esse assalto aconteceu na última sexta-feira dentro da residência dele. Em um vídeo publicado nas redes sociais, o ex-parlamentar disse que se surpreendeu ao chegar na casa onde mora e se deparar com um criminoso que apontou a arma para ele e anunciou o assalto. Ele contou que reagiu e se machucou muito, inclusive quebrou a bacia, machucou o tórax, machucou o punho e falou também que, mais graças a Deus, foi feito todos os exames e logo logo vai estar de volta para casa dele. No vídeo, o ex-vereador ainda agradeceu a preocupação das pessoas que entraram em contato com ele para saber seu estado de saúde. O Ranilson é natural do Recife, formado como técnico em enfermagem e imobilização, e de acordo com a Câmara de Vereadores de Caruaru, ele iniciou a vida política em 96, quando concorreu a uma vaga de vereador no município. Foi eleita a primeira vez nas eleições ocorridas no ano 2000 e teve 5 mandatos aqui em Caruaru. A gente aqui do G1 entrou em contato com a Polícia Civil para saber informações sobre esse assalto, mas a polícia informou que não localizou nenhuma ocorrência com o nome de Ranilson. Já a Polícia Militar também informou que até a última atualização da reportagem não tomou conhecimento do caso. A gente segue acompanhando, o espaço ainda está aberto aqui para atualização. Caso a polícia traga alguma nota para a gente sobre esse assalto, a gente traz todas as informações no nosso portal, Magno.
0: Claro, a gente deseja plena recuperação, né, o ex-vereador Ranilson, enfermeiro, e claro, a gente fica imaginando, né, uma situação como essa, você chegar em casa e ter alguém tentando roubar sua residência ali, furtar, e aí quando chega nesse momento, né?
1: Inclusive armado, né, Magno? E é muito perigoso nessas situações reagir a assalto, né? Os especialistas em segurança sempre aconselham que não se deve reagir, porque tudo pode acontecer. Verdade. Graças a Deus ele só se machucou, né? Está hospitalizado e vai voltar para casa dele, mas poderia acontecer o pior em uma situação dessa, nenhuma reação a assalto. Muitas vezes até se acha que o criminoso não está armado, mas ele pode estar e acontecer o pior. Mas aí, graças a Deus, a gente sabe que não aconteceu nada pior com ele. A gente torce pela recuperação dele, Magno.
0: Verdade, é isso mesmo, Larissa. Boa recuperação, portanto, para o ex-vereador Ranilson Enfermeiro. E aí a gente vai agora falar também sobre um outro tema, né? A gente vai falar agora sobre o São João de Caruaru. São João de Caruaru, que tem a fama de ser o maior e melhor do mundo. E aí o G1 Caruaru e Região fez uma reportagem falando sobre 10 coisas que fazem o São João de Caruaru ter essa fama.
1: Exatamente, Magno. São João de Caruaru é conhecido, como você disse, como o maior e melhor São João do mundo. Inclusive foi criado no início dos anos 80 como uma forma de incentivar o turismo, esse slogan, né? E desde então começou inclusive uma competição com Campina Grande para disputar aí qual é o maior São João do mundo. A gente que é de Caruaru sempre puxa a sardinha pra gente e diz que o melhor é o nosso, né, Magno? E no G1 a gente preparou uma matéria especial que traz curiosidades, 10 motivos por que Caruaru é o maior e melhor São João do mundo. Inclusive, um dos motivos é o maior ciclo junino, porque aqui em Caruaru, por exemplo, tem mais de 70 dias de festa de São João. O evento já começou no dia 10 de maio, na zona rural, e vai até o dia 27 de junho. E também são 27 polos de animação que estão espalhados aí por Caruaru, pela capital do forró. Polos que visitam as comunidades rurais e também a zona urbana aqui de Caruaru. Polos muito conhecidos como o Pátio de Eventos, o Polo Alto do Moura. Também tem os polos que ficam na estação ferroviária, entre outros. E a gente também trouxe aí algumas curiosidades, por exemplo, como o São João de Caruaru já ganhou destaque e conquistou o espaço nos telões da Times Square em Nova York. A avenida é uma das mais famosas do mundo e a homenagem foi no ano de 2024, quando a festa teve 72 dias de duração e foi registrado um vídeo em que é possível ver a exibição da marca da festa da capital do forró. E aí a gente trouxe outras curiosidades também, que eu vou deixar aqui em aberto para convidar os leitores, todo mundo a acessar o nosso portal e ler essa matéria que está muito bacana, Magno.
0: Ô Larissa, são muitos polos, muita festa aqui em Caruaru, na área urbana, e se estende pelos bairros, até a área rural também tem festa aqui em Caruaru, comida gigante, enfim, é muita coisa que tem. E às vezes quem chega por aqui fica sem saber, eu vou para onde, o que é que está rolando por aqui? Quem não conhece, sobretudo, né? Quem é daqui já tem dificuldade muitas vezes em saber o que acontece, já que tem tanta coisa acontecendo. E aí no G1 Caruaru e Região tem a programação completa, né? Com polos da estação, ferroviária, Casa Rosa, Rio do Ora. Ou seja, essas informações para nortear esse turista ou essa pessoa aqui da cidade estão disponíveis no G1 Caruaru e Região, né?
1: Estão sim, Magno. A gente traz aí a programação dos polos do São João de Caruaru, inclusive os polos que ficam ali na estação ferroviária, que é uma área central aqui em Caruaru, em que turistas e forrozeiros podem encontrar polos de forró tradicional, declamação de poetas, apresentação de quadrilhas, entre outras coisas. Além da grade musical e folclórica, a capital do forró também abre espaço para sétima arte, para a tradição dos pífanos e do repente. Então aí, esse espaço é dedicado a essa manifestação cultural aí mais regional. E, por exemplo, o polo audiovisual contará com exibições de curtas e mostras de cinema, enquanto o polo Rio do Ora e o polo quadrilhas concentram as apresentações dos tradicionais batalhões e os festivais de quadrilhas estilizadas. Então aí a gente trouxe no nosso portal uma matéria que fala a programação inclusive da Casa Rosa, que fica no Parque 18 de Maio, que conta aí com muito forró ao longo desse mês de junho. Também tem a programação do polo Sebastião Biano, que é dedicado ao pífano, e tem a apresentação de pífanos em dias de sábado, domingo, quarta, quinta, sexta-feira. E aí tem uma programação muito bacana e completa. Também tem o polo poeta Lídio Cavalcante, o polo do Repente, que traz aí declamadores, que trazem apresentações também de cordel, de poesia. E é muito bacana. E também a gente traz o polo

0: audiovisual, que tem mostras de cinema aqui em Caruaru. É, por exemplo, vai ter o Cine Barro, exposição Mané Gostoso, Brincar é Cultura, na Casa Rosa, vai ter exposição Alma de Sertanejo no Alto do Moura. E aí também a gente traz o Polo Bacar Mateiro Itinerante, que tem apresentações de bacamarteiros aí, muito bacana, e o Polo Camarão, que também tem muito forró aí esperando os forrozeiros de Caruaru e região que vão visitar o nosso tão maravilhoso São João, Magno.
1: É isso, Larissa. Agora eu vou dizer a você, viu? Tem gente que não tá assim tão antenado com o São João porque tá buscando se preparar para concurso público. Eu sei como é isso. Tem vida de concurseiro que fica ali a turma só focada, né, em estudar, em procurar
0: É verdade.
1: edital. E aí tem essa turma que fica em busca desses editais. Essas pessoas ficam atentas a quando surge uma nova oportunidade. No G1, Caruaru e região também tem informação sobre esse assunto, né? Porque são mais de 800 vagas aqui em Pernambuco para concursos e seleções simplificadas. Essa reportagem está disponível agora no G1 Caruaru e região.
0: Isso, Magno. Tem gente que vai deixar o São João um pouco de lado para se dedicar a estudar para concurso público, para ter o tão sonhado cargo aí efetivo no poder público. E aí no G1 a gente preparou uma matéria que traz uma lista com as principais informações sobre cada processo seletivo, aí de seleção simplificada ou concurso público aqui no estado de Pernambuco. E ao menos 809 vagas estão abertas em seleções simplificadas e concursos públicos. É, aqui no nosso estado, as oportunidades são destinadas a candidatos com nível médio, técnico e superior, com salários que podem chegar a R$ 35.800. As vagas estão distribuídas em diferentes cidades e órgãos aqui do estado, incluindo o Tribunal de Justiça de Pernambuco, que oferece vagas para juiz, e a Universidade de Pernambuco, que tem oportunidade para professor temporário. É, também tem outras vagas abertas, como, por exemplo, a Secretaria de Defesa Social, que está oferecendo 16 vagas de nível superior e salários de mais de R$ 5.000. A gente tem o acesso ao edital no nosso portal. Também tem outras prefeituras que têm processos abertos, como a Prefeitura de Salgueiro, a Prefeitura de Cedro, a Prefeitura de Moreno, de Santa Filomena, de Abreu e Lima e de Petrolina. E aí tem esse listão no nosso portal que reúne as informações, inclusive prazo para inscrição e também os links para acessar o edital e fazer a inscrição para cada um desses concursos ou processos seletivos. Aí a gente convida todo mundo a acessar o nosso portal, Magno.
1: É isso, Larissa. Muito obrigado por sua participação nesta manhã de segunda-feira. Semana começando, mês começando também, hoje dia 1º de junho de 2026, um mês de muito trabalho para a gente, para cobrir essas festas juninas todas e não esquecer também de tudo que ocorre aqui em nosso município, que não se relaciona com festas, né? Mas as pessoas precisam também se manter bem informadas nessa época sobre assuntos diversos. O G1 está aí cobrindo tudo isso, a Larissa trabalhando bastante também. Bom dia, bom trabalho para você. Até a próxima, Larissa.
0: Obrigada, Magno. É um mês de muito trabalho mesmo. A gente se dedica muito para cobrir o São João, não só de Caruaru, mas também de outras cidades aqui do Agreste. E também, como você falou, sobre as outras notícias, sobre os outros diversos assuntos que estão aí acontecendo sempre. A gente traz todas as informações no nosso portal para deixar todo mundo muito bem informado. Até mais, Magno. Obrigada.
1: Valeu, Larissa. Bom trabalho para você. Agora 9 da manhã, 22 minutos. A gente segue trazendo informação aqui na rádio que toca notícia. E um destaque disponível no G1 Pernambuco é que um tubarão mordeu um menino na praia de Piedade. Esse tubarão é da espécie Cabeça Chata. O garoto foi mordido no domingo, dia 31 de maio, e está internado no Hospital da Restauração, no Recife. O animal que mordeu o menino de 11 anos nesse domingo na praia de Piedade, em Jaboatão dos Guararapes, é um tubarão cabeça chata, segundo o Comitê Estadual de Monitoramento de Incidentes com Tubarões, o CEMIT. De acordo com o órgão, o animal tem provavelmente cerca de 2,5 metros. A informação foi divulgada nesta segunda-feira, hoje, portanto, por Danise Alves, ela que é secretária executiva do CEMIT. A vítima foi João Lucas Castor Nemésio Sales, que estava no mar com tios e primos. Ele mora com a mãe perto da Praia de Piedade. Esse incidente ocorreu por volta de 1 da tarde e 40 minutos. O garoto está internado no Hospital da Restauração, no centro do Recife. Está sob os cuidados de uma equipe multiprofissional, de acordo com a unidade. Até a última atualização desta reportagem, não havia informações sobre o estado de saúde do menino. Segundo Danise Alves, a espécie que mordeu João Lucas tem o hábito de ir a partes rasas no mar investigar presas. Por isso, há o risco de incidentes em áreas de mar aberto, onde não há o abrigo de arrecifes, como no local onde o garoto foi mordido. A espécie cabeça chata é a mesma.

0: envolvida num acidente em que um adolescente de 13 anos morreu em janeiro na praia de Del Chifre, em Olinda. Havia sido o último caso registrado no estado. Ela ainda disse que em condições climáticas, algumas condições climáticas podem ter favorecido para o incidente, podem ter favorecido essa situação, já que no sábado choveu bastante na região. E aí ela disse o seguinte, que teve uma condição atípica, choveu no dia anterior, a água estava turva, ondas, ventos. E aí ela disse que na água rasa esse tipo de situação pode ocorrer, né? Ela não sabe ainda exatamente quais foram todas as circunstâncias, mas ela traz essas informações que o G1 disponibiliza para quem quiser acompanhar. E aí o texto segue dizendo o seguinte: pelo tamanho do tubarão, o animal era um animal adulto. Além do cabeça chata, outra espécie costuma estar envolvida nos incidentes no Grande Recife, que é o tubarão tigre. Danise Alves contou ainda que até mesmo com água no joelho haveria risco do incidente com essas espécies, já que elas têm o hábito de nadar em águas rasas em busca de comida. Com relação ao cabeça chata, segundo ela, utiliza o rio Jaboatão para reprodução. Pernambuco concentra 83 incidentes com tubarões desde 1992, quando começou o monitoramento dessas ocorrências pelo CEMIT. Piedade e Boa Viagem tiveram, desde então, 24 casos cada, segundo o comitê, e são os locais com mais frequência da incidência. Então é preciso ter muito cuidado, né? Sobretudo quem vai para essas áreas, quem mora perto, porque, como disse a especialista, mesmo em locais muito rasos, com água no joelho, é possível que haja, inclusive, esse tipo de incidente envolvendo tubarões. Tem outras informações aqui também no portal G1 Pernambuco. Quem estiver interessado em aprofundar esse conhecimento, é só acessar o G1 Pernambuco para ter essa informação. Antes da gente ir para o intervalo, agora são 9h26, vou só trazer mais um destaque aqui do G1 Nacional, tá? Inclusive na capa, né? Logo em destaque, assim que se abre o G1 Nacional, tem informação sobre as 45 universidades brasileiras que caíram no ranking das melhores do mundo por baixo desempenho em pesquisa. A edição de 2026 da lista Global 2000 foi divulgada pela CWUR nesta segunda-feira. A USP segue na liderança nacional, mas perde posição no ranking global pelo segundo ano consecutivo. E aí, entre as melhores universidades do país, está a UFPE. Ela ocupa a 14ª colocação nacional e ela é número 891 no mundo nesse ranking. E aí a gente destaca, por exemplo, que a UFPE é a universidade mais bem ranqueada, mais bem colocada entre as universidades do Nordeste nesse ranking. Aparece como 14ª no país. Esse ranking no Brasil é liderado pela USP, que ocupa a posição de 119 no ranking mundial. E em seguida vem a Universidade Federal do Rio de Janeiro, que ocupa a posição número 346. Depois vem a Unicamp, a Universidade de Campinas, que é a terceira no país, mas é a de número 379 em todo o planeta. Se tiver curioso para saber também a posição de outras universidades nesse ranking mundial das universidades, é só acessar o G1 para conferir essa informação de maneira mais detalhada. Agora são 9h27, a gente vai para o intervalo. Daqui a pouco vamos conversar com Jaderson Santos, ele que é advogado e vai falar sobre mudanças no benefício de prestação continuada. A gente vai para um rápido intervalo e já volta.
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1: As regras que tornam mais difícil o uso da proteção do Fundo Garantidor de Crédito como estratégia para atrair investidores e captar recursos do mercado financeiro começaram a valer nesta segunda-feira. As medidas foram definidas pelo Conselho Monetário Nacional no fim de abril, após a crise com o Banco Master. A instituição financeira registrou forte crescimento em pouco tempo ao oferecer taxas de rendimento acima dos índices praticados no mercado. O Master destacava a cobertura do FGC. O crime custa mais de 100 bilhões de reais por ano para a indústria brasileira. O valor considera prejuízos causados pelo mercado ilícito e os gastos associados à prevenção e à segurança. A informação faz parte de uma sondagem da Confederação Nacional da Indústria. O levantamento ouviu quase 1.400 empresas de 32 setores industriais de pequeno, médio e grande porte de todo o país. Uma operação da Polícia Civil do Rio de Janeiro mira um esquema de fraude envolvendo precatórios milionários. Os suspeitos teriam se aproveitado da situação de um empresário com câncer em estágio terminal para assumir o controle das companhias e movimentar recursos. 7 dias depois da morte da vítima, mais de R$1 milhão em precatórios foram depositados na conta de uma das pessoas investigadas. No horário de Brasília, 9h32.
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2: Agora 9:35, voltando com o programa CBN Caruaru, e a gente vai conversar agora com Jaderson Santos, ele que vai falar conosco sobre um tema que tem gerado muitas dúvidas, né, que são as mudanças no benefício de prestação continuada, também conhecido como BPC. A gente desde já agradece ao advogado Jaderson Santos. Bom dia, seja muito bem-vindo, uma satisfação recebê-lo aqui no programa CBN Caruaru.
3: Bom dia, Magno. Bom dia a todos os ouvintes. O prazer é meu, né, passar informação aí para uma parcela da população que sobrevive, que precisa desse benefício tão importante da assistência social.
2: Pois é, eu gostaria de começar conversando, inclusive, sobre o conceito. O que é o BPC, né? A gente fala muitas vezes BPC, benefício de prestação continuada. Tem gente que ainda conhece como LOAS, né? Eu gostaria de entender o que é esse benefício.
3: Então, boa pergunta. O BPC, conhecido como LOAS, na verdade é o Benefício de Prestação Continuada. LOAS é uma abreviatura para a lei que dá direito a esse benefício, que é a Lei Orgânica da Assistência Social, que é o LOAS, né? Então, o BPC é um benefício de um salário mínimo para idosos acima de 65 anos ou pessoas de qualquer idade que tenham algum tipo de deficiência e impedimento de longo prazo. E necessariamente deve ser uma família de baixa renda, não ter uma renda superior a um quarto de um salário mínimo por membro da família. Ou seja, a família soma seus salários, seus ganhos, dividem por todo o grupo familiar, e se essa renda for até um quarto de um salário mínimo, essa pessoa comprovando a deficiência e sendo maior de 65 anos, homem ou mulher, terá direito a esse benefício, né? E também aquelas famílias que estão no cadastro do CadÚnico, que é o cadastro único do governo federal.
2: Muito bem. E aí a gente fala também que houve mudança, né? Houve alteração em relação a essa lei que fala sobre o benefício de prestação continuada, né, que trata desse tema. E aí a gente gostaria de entender quais foram as novidades, o que foi que mudou em relação a esse tema.
3: Bem, a principal mudança que veio nos últimos meses aí, né, para pessoas que recebem o BPC, o LOAS, é em relação à renda do grupo, né, a inclusão, que é considerado ou não renda para esse grupo, para esse tipo de pessoa. Porque até meados do ano 2025, ali final de 2026, quem recebia BPC e recebia Bolsa Família, se a renda do Bolsa Família não ultrapassasse muito o valor daquilo que é permitido pela lei, a pessoa receberia tranquilamente. Só que veio um decreto no ano passado que incluiu a renda do Bolsa Família como renda para cálculo da renda per capita do BPC. O que é que isso influencia? Por exemplo, um idoso que mora só, que recebe o Bolsa Família de até R$ 600, que é o mínimo hoje, né? Essa pessoa, ela teria direito ao BPC e o Bolsa Família dela seria excluído automaticamente. Não, agora, com esse decreto, né, o Bolsa Família, ele vai atrapalhar você receber o BPC. Ou seja, quando você dá a entrada, um idoso, um deficiente que mora só e recebe o Bolsa Família, ele vai dar a entrada só que...

0: está pedindo o benefício de dizer ao INSS, INSS, eu estou pedindo o benefício de BPC Loas, mas recebo Bolsa Família. Caso o meu Bolsa Família atrapalhe no recebimento do BPC, eu estou abrindo mão, ele expressamente, né, a pessoa informa que está abrindo mão do Bolsa Família, caso ela atrapalhe o BPC, né, o recebimento do BPC. Então essa mudança foi bem recente agora, no último mês.
1: Muito bem. E quem tem alguma dúvida sobre esse assunto, geralmente é complexo, é burocrático para retirar essa dúvida, tem alguma central de atendimento, as pessoas devem ir diretamente à agência do INSS, podem procurar um advogado, em que casos deve se procurar um advogado? Porque às vezes quando acontece qualquer mudança, né, que reflete em alteração financeira, as pessoas ficam logo preocupadas e muitas vezes não sabem exatamente como agir. Né? Como é que deve agir em relação a essa mudança e o impacto que ela pode trazer ali para a rotina dessa pessoa, para a vida dessa pessoa?
0: Então, as informações sempre, eu sempre instruo as pessoas a buscarem informações nos canais oficiais. Então, em primeiro momento, INSS, tem o site do INSS, tem o 135, que tem essas informações na sua maioria. Caso a pessoa não consiga essas informações, eu sempre oriento a buscar um advogado da confiança da pessoa, né, e que tenha especialização nesse tipo de benefício, nesse tipo de problema que a pessoa está enfrentando. Porque, realmente, a maioria das pessoas que buscam o BPC são pessoas de baixa renda, baixa escolaridade, e então essas pessoas têm uma certa dificuldade em encontrar informações. E informações, muitas vezes, que só especialistas possuem. Né? Porque, por mais que nós temos a internet hoje, temos meios de comunicação como o rádio, que tanto traz informação também, como a gente está trazendo aqui agora, mas é muito importante buscar pessoas de confiança, né? Para que um advogado de confiança, para que não sejam passadas informações que possam prejudicar o direito dessas pessoas. Mas os canais do INSS estão disponíveis, sim, para tirar dúvida dos cidadãos.
1: E a gente, recentemente, né, não faz muito tempo, a gente está até vivendo ainda mudanças em relação a esse tema que você está agora, de golpes aplicados, né, junto ao INSS por meio de criminosos que acabaram dilapidando ali o patrimônio de aposentados, de beneficiários do INSS. Por conta disso também começou a ter uma restrição maior, né, biometria, um cuidado maior para a concessão, enfim, de empréstimos consignados. Isso também fez com que ficasse ainda mais rígido nesse controle. Além do mais, também é importante a gente reforçar que quem depende desse tipo de benefício tem que se manter sempre atualizado em relação ao CAD único também, né, que acaba sendo essa porta de entrada para que a pessoa tenha acesso a um benefício como o BPC, né?
0: Exato, Magno. Muito importante essas suas colocações. Realmente, após aquela situação do ano passado, que eclodiu ano passado, né, que foi descoberta ano passado, dos descontos indevidos através de entidades associativas e também muitos casos de fraudes em relação a empréstimos consignados nos beneficiários do INSS, houve uma grande mudança. Inclusive, né, hoje o BPC não consegue fazer, o beneficiário do BPC não consegue mais fazer empréstimo. E os que conseguem pensão por morte, que recebem pensão por morte e aposentadoria para fazer um empréstimo hoje, tem que confirmar com a biometria através do sistema Meu INSS. Outro ponto também muito importante para quem recebe o BPC, né, quem está nos ouvindo agora, é manter o CAD único atualizado, como você falou. A lei prevê que o beneficiário do BPC ele tem que estar com o CAD único atualizado no máximo 2 anos. Então, ultrapassou o prazo de 2 anos... da atualização desse CAD único, o benefício vai ser suspenso, e se a pessoa não se ater e for até o CAD único e atualizar, ele vai ser cessado. Outra situação também é o que a gente conhece como pente fino, né, dos benefícios assistenciais. Então, o governo ele está fazendo um pente fino, cruzando dados, chamando beneficiários que já recebiam há anos para rever a situação da sua deficiência, se ainda mantém aqueles critérios para continuar recebendo o BPC. Então, todas essas informações, todas essas mudanças vão impactar em muitas famílias, né? Muitas pessoas que recebem. Então, é sempre bom ficar atento, né, ao Meu INSS, qualquer dúvida, buscar o INSS, buscar a agência bancária que recebe, porque se por um acaso, for chamado para uma reavaliação e não comparecer, o benefício é cessado e vai ter que entrar numa luta para conseguir novamente, que é muito difícil, diga-se de passagem.
1: Pois é, agora são 9 da manhã, 4.

0: 34 minutos, nós estamos conversando com o Jaderson Santos, que é advogado, e ele está falando sobre mudanças no benefício de prestação continuada, o BPC, que é um benefício muito importante para uma parcela significativa da população, que são pessoas que precisam desse apoio do governo para que elas consigam subsistir, né? Consigam ali os alimentos, as situações mais essenciais. Afinal de contas, há critérios estabelecidos para se conseguir o BPC, o Jaderson falou sobre eles agora há pouco. E aí é fundamental que essas informações cheguem para essas pessoas, para que elas também não percam o direito a um benefício a qual elas têm direito a isso, né? E aí, naturalmente, precisam também correr para que não fiquem de fora desse benefício por simples falta de conhecimento, né? Então, a gente agradece demais ao Jaderson Santos por falar conosco aqui nesta manhã sobre esse assunto. E aí fica também o momento para que a gente volte posteriormente a falar sobre outros temas ligados à Previdência. Desde já, a gente agradece aqui ao Jaderson Santos por participar conosco na Rádio Que Toca Notícias. Jaderson, muito obrigado pela sua participação. Um excelente dia e até uma próxima oportunidade.
1: Eu que agradeço, Magno, a você, né, a oportunidade de trazer informação, essas informações tão importantes, deixar o cidadão, aí, o ouvinte atualizado. E estou sempre à disposição, caso precisem. É só chamar que a gente comparece aqui para trazer mais informações à população de Caruaru e região.
0: Obrigado, então, pela disponibilidade. O advogado Jaderson Santos falando conosco aqui na Rádio Que Toca Notícia. Agora são 9h46. A gente vai para um rápido intervalo. Daqui a pouco a gente volta com outras informações aqui na Rádio CBN Caruaru.
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2: A Autarquia de Mobilidade de Caruaru, AMC, publicou uma nova portaria que impõe critérios mais rígidos para a realização de corridas de rua, treinões e simulados em vias públicas aqui do município. A principal mudança está na limitação de até 2 corridas de rua durante o mês. De acordo com a Autarquia de Trânsito, a medida foi necessária para conciliar o avanço desses eventos com a preservação da mobilidade urbana, da segurança viária e da própria capacidade operacional de fiscalização da cidade. As novas regras também estabelecem que os organizadores devem protocolar os pedidos de autorização na Autarquia de Urbanização e Meio Ambiente de Caruaru, a URB, com no mínimo 60 dias de antecedência da data prevista. Caso contrário, o pedido não será analisado. A portaria ainda reforça que toda a estrutura de sinalização temporária, isolamento do percurso e medidas de segurança para motoristas e pedestres sejam custeadas e executadas pelos próprios realizadores dos eventos. Erison Vaz, para a CBN Caruaru.
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2: Seguem em Caruaru os atendimentos do programa Mediação de Conflitos Itinerante. Com iniciativa do governo de Pernambuco, o programa busca, de forma gratuita, ajudar as pessoas a resolverem problemas do dia a dia de forma rápida, justa e pacífica. Uma equipe de especialistas ouve as duas partes e ajuda a construir um acordo sem conflitos. Programa Mediação de Conflitos Itinerante fica na Avenida Amazonas, número 168, no bairro Universitário. 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Repetindo, 819-9306-6418 ou 819-9477-9425. Código 819-9477-9425. Erison Vaz, para a CBN Caruaru.
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2: Bom dia, Magno. Bom dia a todos os ouvintes da Rádio CBN. Então, temos como principal destaque aqui da última semana o dólar, que fechou em leve alta, né, acima de R$ 5,00, e o Ibovespa, que é o indicador da Bolsa Brasileira, que voltou a cair, atingindo o menor nível desde janeiro. Com isso, a Bolsa já acumula perdas superiores a 7% no mês de maio. O principal motivo continua sendo o mesmo das últimas semanas, que é a instabilidade no Oriente Médio. Os mercados passaram a reagir a sinais de avanço nas negociações entre Estados Unidos e Irã. E a possibilidade de um entendimento, né, de um acordo, reduziu parte das preocupações com a oferta global de petróleo e também trouxe algum alívio para os investidores. O petróleo continua sendo uma peça-chave nessa discussão econômica. Aqui no Brasil, a Petrobras ela anunciou uma redução de quase 10% no preço do diesel que é vendido às distribuidoras. O litro passou de R$ 3,65 para R$ 3,30. Essa medida ocorre após o governo federal ampliar os subsídios ao combustível, numa tentativa de evitar que as tensões internacionais cheguem com força ao bolso dos brasileiros. A expectativa é que essa redução ajude a conter o custo, né, de transporte, custo de logística, e isso pode aliviar pressões inflacionárias nos próximos meses. Outro indicador importante da economia que foi divulgado é o PIB. O PIB brasileiro cresceu 1,1% no primeiro trimestre de 2026, acima do registrado no fim do ano passado, né, 2025. O PIB ele é a soma de todos os bens e serviços produzidos no país, funciona como uma espécie de termômetro da atividade econômica. Em valores correntes, a economia brasileira movimentou cerca de R$ 3,3 trilhões nos três primeiros meses do ano. O destaque ficou mais uma vez para a agropecuária, né, que avançou aí 2%, beneficiada pelo aumento da produtividade, por uma safra forte, especialmente da soja. A indústria também apresentou crescimento, porém de 1%, enquanto o setor de serviços, que representa aí a maior parte, né, da economia brasileira, avançou 0,5%. Mais um dado interessante de comentar aqui é o consumo das famílias, pois mesmo com os juros elevados, o consumo das famílias cresceu 1% no trimestre deste ano. Esse resultado reflete o mercado de trabalho que ainda segue aquecido, também uma oferta de crédito que continua sustentando parte da atividade econômica. E o mercado financeiro hoje volta a elevar suas projeções para a inflação, né, para o nível de preços de 2026. Segundo o Focus, que foi divulgado pelo Banco Central, a expectativa para a inflação deste ano passa de 5,04% para 5,9%. Vale destacar que essa é a 12ª semana consecutiva de revisão para cima. Mais uma vez, a explicação passa pelo petróleo, pois mesmo com os avanços diplomáticos recentes, os preços internacionais seguem elevados. Isso continua representando um risco para os combustíveis, transporte e inflação. Por isso que o mercado ele segue atento, né, aos próximos passos do Banco Central e também ao ritmo de queda dos juros nos próximos meses. Por aqui, seguimos acompanhando os principais indicadores para entender como essas mudanças podem impactar a economia e principalmente o seu bolso. Desejo a todos os ouvintes uma excelente semana.
3: Valeu, muito obrigado por tanto, Thaís Marina, economista, nos ajudando a entender um pouco mais sobre esse cenário que reflete de maneira a afetar a economia, né? Afinal de contas, não é somente reajuste em relação ao preço de combustível, mas isso também pode ter impacto na vida de todos nós, com o preço de frete, aí isso pode impactar também nos alimentos, e é sempre bom a gente entender um pouco mais dessa conexão que há entre os temas na economia. Agora são 9h59, a gente vai para o intervalo, vem aí o repórter CBN.
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1: Da Fazenda, Dario Durigan, afirmou ao Jornal da CBN que a classificação do PCC e do Comando Vermelho como organizações terroristas pelos Estados Unidos representa uma ameaça aos bancos brasileiros, especialmente ao PIX. De acordo com o chefe da pasta, o governo americano pode alegar que a ferramenta de pagamentos é usada pelas facções e, com isso, o Brasil poderia ficar sujeito a novos ataques e restrições. Durigan disse que, ao longo da semana, vai fazer reuniões com autoridades dos Estados Unidos para abordar a questão. A Petrobras vai reduzir em 14,2% o preço médio de venda do querosene de aviação para as distribuidoras neste mês. O índice corresponde a uma diminuição de 93 centavos por litro. A informação faz parte de um comunicado divulgado hoje pela estatal. Segundo a companhia, a queda ocorrida após altas sucessivas desde março reflete a atenuação do cenário de elevações das cotações internacionais em razão das tensões geopolíticas no Oriente Médio. Apesar do recuo anunciado para o mês, o combustível acumula alta de 54,5% neste ano. O Instituto Adolfo Lutz não detectou material genético no vírus ebola na amostra do paciente que estava com suspeita da doença. O homem continua internado no Instituto Emílio Ribas, em São Paulo. No sábado, a equipe médica já havia confirmado que o paciente está com meningite. O homem de 37 anos chegou ao Brasil há cerca de 10 dias. Ele estava na República Democrática do Congo, que enfrenta um surto da doença. No horário de Brasília, 10:03.
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1: Agora 10 da manhã, 4 minutos, chegou o momento da gente conferir os destaques do AB1, que começa daqui a pouquinho, 15 para meio-dia. Almir Villanova está chegando para trazer esses destaques para a gente. Almir, bom dia, seja bem-vindo.
2: Bom dia para você, Magno. Bom dia para todo mundo que acompanha a programação da CBN nessa segunda-feira, começando a semana, começando um novo mês, não é? Hoje dia 1º de junho e a gente está aqui preparando o AB1 que começa daqui a pouquinho, lembrando que é claro que dentro dessa edição a gente vai trazer assim um compilado, não é? Uma coletânea do que aconteceu nesse fim de semana que marcou aí a abertura do São João da capital do forró aqui dentro do espaço urbano. Então a gente preparou reportagens a respeito da noitada do sábado, para a gente ver como é que foi a movimentação ontem também, muita gente circulando pela cidade e ali naquela área central para acompanhar as atrações.

0: Então a gente vai trazer tudo isso no AB1. Tem AB Emprego também para começar a semana e a gente saber quais são as oportunidades que estão disponíveis aqui na Terrinha, na região inteira. Vamos também, ainda a respeito de São João, trazer um balanço aí do Juizado do Forró. A gente sabe que é uma ferramenta muito importante para garantir mais tranquilidade para as famílias que vão aproveitar essa festança lá no pátio de eventos. Então a gente também tem um balanço hoje ao vivo para saber como é que foram as ocorrências. Tudo sob controle, tudo certo ou não? A gente vai saber logo mais ao vivo, importante fazer esse registro. Sobre o AB Emprego, a gente vai trazer as vagas e falar também sobre quem de repente trabalha durante a noite. Até porque nesse período de junho, especificamente aqui na nossa realidade, muitos expedientes se dão à noite. Muita gente passa a trabalhar de forma mais intensa quando anoitece. Só que existem regras trabalhistas para isso também, não é? Tem o tempo do descanso desse trabalhador, dessa trabalhadora, tem a duração desse expediente também, e é importante a gente entender o que diz a lei, o que diz tudo que é voltado para o direito trabalhista a respeito dos expedientes noturnos, hein? A gente vai trazer essas informações também. E claro, a gente vai falar a respeito de quem perdeu o prazo para a entrega da declaração do imposto de renda. Esse prazo acabou dia 29, né? Semana passada. E aí algum contribuinte pode até estar preocupado agora, e aí a gente vai trazer as orientações para saber qual é o procedimento. Para ficar kit aí com o leão da Receita Federal, ele é muito atento e é feroz, hein? Então a gente vai trazer todas as orientações logo mais no AB1, que tem esses assuntos e tem outros para a gente tratar também. Então uma boa semana, eu diria uma ótima semana para quem está acompanhando a programação da CBN, e a gente se encontra daqui a pouquinho às 11h45. É isso, Magno.
1: Valeu, amigo. Um grande abraço, bom trabalho, até a próxima.
0: Muito obrigado, valeu.
1: Agora 10 da manhã, 6 minutos. Vamos para o intervalo, daqui a pouco a gente volta.
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2: A Prefeitura de Caruaru abriu as inscrições para o Camarote da Acessibilidade do São João 2026 no Pátio de Eventos Luiz Lua Gonzaga. Ao todo, serão disponibilizadas 60 vagas por noite de shows para pessoas com deficiência e pessoas idosas acompanharem a programação junina em um espaço estruturado, seguro e confortável. As inscrições devem ser feitas pela internet até às 1 da tarde do dia 5 de junho. Cada participante terá direito a um acompanhante e poderá realizar até 2 inscrições em datas diferentes. Outros detalhes você pode conferir no portal cbncaruaru.com. Renata Medeiros para CBN Caruaru.
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4: Agora 10 da manhã, 12 minutos, a gente fala sobre política aqui na programação da Rádio que Toca Notícias. Excepcionalmente hoje não teremos a participação do professor Marconi Aurélio, que está toda segunda-feira aqui trazendo apontamentos sobre a política aqui em nossa região e em nosso país. E a gente vai trazer um dos destaques do blog do Elielson, que é a coluna da segunda-feira. E ele cita o seguinte: João Campos aposta na força do lulismo. O ex-prefeito do Recife, pré-candidato ao governo de Pernambuco, João Campos, parece ter definido qual será uma das principais apostas de sua caminhada eleitoral: a vinculação direta ao presidente Lula e a força do lulismo no estado. Não por acaso, nos últimos dias, João intensificou a presença em agendas ligadas ao governo federal e buscou ocupar espaços simbólicos ao lado de ministros, lideranças petistas e também prefeitos aliados. Em Serra Talhada, no sertão, participou da entrega de veículos para municípios pernambucanos e fez questão de transmitir um recado público do presidente Lula aos sertanejos. A movimentação tem uma lógica clara. Enquanto a governadora Raquel Lira tenta consolidar sua imagem por meio de entregas e ações da máquina estadual, João busca percorrer um caminho diferente, chegar às cidades mais distantes da região metropolitana, carregando consigo a marca política de Lula, que continua sendo uma das maiores forças eleitorais de Pernambuco. O socialista tenta se apresentar como o elo mais direto entre o Estado e o Palácio do Planalto, uma estratégia que remete a disputas passadas em que a conexão com o presidente da República teve peso decisivo. Se essa aposta será suficiente para transformar popularidade presidencial em transferência efetiva de votos, ainda é cedo para afirmar, mas o desenho de campanha começa a ficar cada vez mais evidente. E aí as festas populares já começaram aqui a entrar no roteiro de pré-campanha em Pernambuco, de acordo com o texto do Elielson Lima. Enquanto o pré-candidato ao governo do estado, João Campos, marcou presença na tradicional cavalgada da Pedra do Reino, em São José do Belmonte, no sertão, a governadora Raquel Lira abriu oficialmente o São João de Caruaru e promete fazer uma verdadeira maratona junina pelo interior. Mais do que tradição e cultura, os festejos passam a funcionar também como vitrine política e espaço estratégico de aproximação com o eleitor. E aí tem aqui também outras informações no blog do Elielson Lima. Ele diz o seguinte: a presença constante do deputado federal Eduardo da Fonte nas agendas da governadora Raquel Lira começa a chamar a atenção nos bastidores. O movimento reforça a avaliação de que o presidente da Federação União Progressista está cada vez mais animado para disputar uma vaga ao Senado na chapa governista. Quem também vem marcando presença nas agendas, imagens e fotos ao lado da governadora Raquel Lira é o ex-prefeito de Petrolina, Miguel Coelho. O movimento reforça que o nome do líder sertanejo segue no jogo.

0: como uma das principais opções da federação. E aí o texto diz assim ainda: fala em Miguel Coelho, o ex-prefeito de Petrolina voltou a defender em recente entrevista a possibilidade de uma candidatura avulsa ao Senado, caso o imbróglio dentro da Federação União Progressista não seja resolvido. Agora são 10 da manhã, 15 minutos, a gente vai para um rápido intervalo comercial, daqui a pouco a gente volta com outras informações para você que está conosco aqui na Rádio Que Toca Notícia.
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7: Agora 10 da manhã, 19 minutos, e o presidente do Senado, Davi Alcolumbre, deve reunir os líderes da casa nesta semana para definir como será a tramitação da proposta que reduz a jornada de trabalho 6x1 no Brasil. O repórter Felipe Igreja chega com outros detalhes sobre esse assunto. Bom dia para você, Felipe.
8: Bom dia a todos que nos acompanham. O presidente do Senado, Davi Alcolumbre, deve reunir os líderes do Senado nesta semana para definir como será a tramitação dessa proposta que reduz a jornada de trabalho 6x1 no Brasil. A PEC foi aprovada na Câmara e depende agora de aval do Senado para entrar em vigor. A expectativa dos parlamentares é que a proposta seja enviada para a Comissão de Constituição e Justiça, a CCJ, mas é preciso definir também um calendário para análise e votação do texto.

0: O que ainda não foi feito. Lembrando que a PEC prevê 2 dias de folga na semana já neste ano, quando entrar em vigor, em até 60 dias depois da promulgação, e a redução da jornada de trabalho de 44 para 40 horas no total, no período de 14 meses. O grande entrave nesta semana para o andamento da proposta é o esvaziamento de Brasília. O Senado tem apenas sessões remotas marcadas, sem nenhuma matéria polêmica na pauta, apenas assuntos de consenso. Além disso, diversas autoridades embarcam para Lisboa para participar do fórum jurídico organizado pelo ministro Gilmar Mendes, do Supremo Tribunal Federal, evento que ficou popularmente conhecido como Gilmar Palusa. Alcolumbre, no entanto, não irá à Europa. Ele cumpre hoje a agenda no Amapá para a entrega de um programa do Ministério das Comunicações que promete ampliar a internet no estado. Mesmo que a relação com o presidente Lula, com o governo Lula esteja estremecida, Alcolumbre vai aproveitar o evento como uma entrega para a população do estado. Se até o momento o presidente do Senado não indicou que vai barrar a PEC 6 por 1, ele tem feito acenos, por outro lado, à oposição, indicando uma tramitação dessa PEC um pouco mais lenta no Senado. Primeiro, ele despachou uma proposta alternativa da oposição para análise da CCJ. Mesmo que esse texto não tenha força hoje, a oposição pode usar a medida para alterar a PEC que foi aprovada na Câmara. Além disso, Alcolumbre também já convocou uma sessão geral de debates sobre os impactos econômicos do texto, indicando, portanto, que esse debate pode ser um pouco mais alongado no Senado do que foi na Câmara.
1: 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Agora 10 da manhã, 21 minutos, terminou o prazo para fazer a declaração do imposto de renda. Não fez ainda. E agora, o que é que acontece? Vamos conversar com o delegado adjunto da Receita Federal aqui em Caruaru, Rafael Casimiro, que vai falar conosco sobre esse assunto. Bom dia, Rafael. É uma satisfação recebê-lo aqui na Rádio Que Toca Notícias. Seja muito bem-vindo.
2: Bom dia, Magno. Bom dia a todos que estão nos ouvindo.
1: E aí, aconteceu isso, a pessoa esqueceu, deixou para a última hora, ou então não fez a declaração. Que tipo de problema essa pessoa pode ter a partir de agora?
2: Aquelas pessoas que eram obrigadas a declarar o imposto de renda, mas não fizeram isso, elas, quando fizerem a declaração, elas ficam sujeitas à multa. O valor mínimo é R$ 165,74, mas pode ser maior do que isso aí, de acordo com o valor da declaração. E também o CPF dela fica na situação pendente de regularização. Ela gera uma série de problemas, ela não consegue, por exemplo, movimentar a conta bancária, não consegue tirar passaporte, não consegue fazer uma matrícula na universidade, o CPF ela fica como se fosse bloqueado. Então, uma série de problemas.
1: E aí, na sua fala, a gente percebeu uma ressalva, né? Se a pessoa era obrigada a fazer e não fez, é sempre importante a gente reforçar quem é que tem essa obrigação de fazer a declaração do imposto de renda.
2: No ano passado, ainda não estava vigorando essa isenção que a gente teve esse ano de R$ 5.000. Então, no ano passado, o limite era para quem estava obrigado a declarar, quem recebeu rendimentos tributáveis. O rendimento tributável é aquele que é fruto do aluguel, fruto de salários, que recebeu rendimentos tributáveis acima de R$ 35.584. Ou seja, aproximadamente a partir de 2 salários mínimos por mês. Então, quem recebeu mais de 2 salários mínimos por mês no ano passado, ele está obrigado a declarar. E se ele não fizer essa declaração, o CPF dele fica na situação que eu falei, né? Pendente de regularização, que é como se fosse uma suspensão.
1: Pois é, e quem está com essa situação agora, que está com esse CPF suspenso, como é que faz a partir de agora para tentar mudar essa condição, regularizar essa situação? Há essa possibilidade?
2: Ah, sim. Quando o contribuinte está com a situação do CPF pendente de regularização, assim que ele faz a declaração do imposto de renda, já no dia seguinte, a situação do CPF dele volta para regular. Aí ele consegue voltar a movimentar a conta bancária, consegue tirar empréstimo, consegue fazer os atos normais.
1: E ele consegue fazer esse procedimento de forma virtual, Rafael, ou ele tem que procurar a Receita?
2: Ele não precisa vir na Receita Federal. Todas as informações já estão disponíveis na declaração pré-preenchida. As pessoas que têm senha Gov prata ou ouro conseguem entrar no serviço Meu Imposto de Renda dentro do site da Receita Federal e fazer a declaração já com os valores pré-preenchidos, basta ter a senha agora. Então não precisa vir na Receita. Mas se o contribuinte tiver alguma dúvida, se ele não souber como fazer a declaração, ele pode procurar um contador para auxiliar no preenchimento da declaração, ou também pode procurar os NAFs, que são os

0: núcleos de apoio fiscal e contábil que possuem um convênio entre, por exemplo, a ASES e a FAVIP, possuem um convênio com a Receita Federal, no qual os alunos de contabilidade daquelas universidades fazem as declarações de imposto de renda para os contribuintes que não podem pagar um contador.
1: Muito bem. Quem é MEI, microempreendedor individual, de repente não tem tanto conhecimento sobre declaração, está ali focado no trabalho e esquece de fazer esse tipo de procedimento, também está sujeito a essas punições, né, a ficar com esse CPF suspenso, ou enfim, como se fosse bloqueado. Tem algum outro tipo de penalização que essa pessoa, por exemplo, no dia a dia, pode ser afetada a partir dessa suspensão do CPF?
0: O CPF é o cadastro único do brasileiro hoje, né? Então, se o CPF tiver pendente de regularização, ele fica com problema para votar, para votar agora nas eleições desse ano. Ele tem problemas para tirar um passaporte, fazer empréstimos. Então, é um cadastro muito importante para o brasileiro. Regra geral, o MEI, na regra geral, não é obrigado a declarar, porque a renda do MEI é muito baixa. Mas se ele teve, por exemplo, aquele pessoa tem um MEI, mas ele tinha um imóvel alugado e aquele imóvel rendeu mais de R$35.584 no ano de 2025. Aí ele fica obrigado a declarar por causa daquele valor do imóvel. Mas, regra geral, o MEI que só tem a renda da empresa dele, regra geral, não precisa declarar.
1: Muito bem. Há sempre uma estimativa sobre a quantidade de declarações a serem feitas na região. Claro que há uma contabilização, mas eu lembro também que a Receita ela é muito atenta a isso, inclusive lançava em anos, acho que esse ano também lançou, embora não tenha consultado, mas as declarações em tempo real, né, a quantidade de declarações que foram feitas. Aqui em nossa região, essa estimativa que se fazia antes, ela foi atingida esse ano?
0: Na minha consideração, eu não sei o número que foi enviado para o delegado titular, porque eu não estou mais como delegado titular, estou como adjunto, então eu não estou acompanhando os números com a mesma intensidade que antes. Geralmente, a nossa região aumenta de 5% a 10% o número de declarações por ano. Nesse ano, aumentou somente 2,5%. Então, saiu de 47 mil declarações em 2025 para 48.200 declarações enviadas dentro do prazo. Então, foi um aumento mais ou menos de 2,5%.
1: Muito bem, tá certo. Eu quero agradecer demais ao Rafael Casemiro, que é delegado adjunto da Receita Federal aqui em Caruaru e que reservou parte do tempo para conversar conosco aqui na Rádio Que Toca Notícia. Muito obrigado, um excelente trabalho, até uma próxima oportunidade.
0: Muito obrigado, agradeço a oportunidade e um bom dia a todos.
1: É isso, agora 10 da manhã, 27 minutos. Antes da gente ir para o intervalo, quero trazer aqui um tema importante que já está sendo percebido por você, cidadã de Caruaru. Teve aumento na tarifa da passagem de ônibus aqui em Caruaru, subiu para R$ 5,00 a partir de hoje, depois de um decreto da Prefeitura de Caruaru. O reajuste de 4,17% foi publicado no Diário Oficial do Município. O novo valor passa a valer para todas as linhas urbanas e também rurais do sistema de transporte coletivo. A Prefeitura de Caruaru publicou no Diário Oficial da sexta-feira um decreto que reajusta em 4,17% a tarifa do transporte público municipal. Com a mudança, a passagem de ônibus passa de R$ 4,80 para R$ 5,00 a partir de hoje. O novo valor será aplicado em todas as linhas do sistema de transporte público de passageiros de Caruaru. Além do reajuste, o decreto estabelece a adoção de uma tarifa única municipal para as linhas urbanas e rurais. Segundo a gestão municipal, a medida tem como objetivo simplificar a estrutura tributária e ampliar a integração entre diferentes regiões da cidade. De acordo com o decreto assinado pelo prefeito Rodrigo Pinheiro, o novo valor de R$ 5,00 será cobrado dos usuários que utilizam vale transporte, pagamento em espécie e o cartão leva comum. A tarifa para estudantes continua a ser R$ 2,50 e aí as tarifas ficam da seguinte maneira. Vale transporte e espécie, ou seja, dinheiro mesmo, com nota ali, R$ 5,00. Antes era R$ 4,80 na zona urbana. O leva comum fica R$ 5,00, antes era R$ 4,10 na zona urbana. E aí o vale servidor fica R$ 5,00 também, antes era R$ 4,80 na zona urbana. Ou seja, então houve um acréscimo considerável aqui também no leva comum, né? Que antes era R$ 4,10 na zona urbana, passou para R$ 5,00. E aí o estudante permanece R$ 2,50, né? Antes era R$ 2,25 para a zona urbana. O último reajuste tarifário havia sido realizado em junho de 2023. Segundo o município, o percentual aplicado agora é inferior à inflação acumulada nesse período. E aí a gestão argumenta que a criação da tarifa única beneficiará usuários de linhas rurais mais longas, onde os valores cobrados em alguns trechos eram superiores aos praticados na área urbana. E aí, de acordo com a MC, isso se baseou em estudos e foi aprovado pelo COMUT, o Conselho Municipal de Trânsito. Vale ressaltar o seguinte, ano passado, a Prefeitura de Caruaru

0: elaborou um projeto de lei e enviou para a Câmara, e esse projeto foi aprovado, dando conta do seguinte: a partir da aprovação desse projeto, né, e da sanção desse projeto de lei, a Prefeitura passou a utilizar recursos públicos, recursos meus e seus, para também financiar esse sistema de transporte. Antes, esse sistema de transporte era financiado somente pela passagem dos passageiros, a passagem que a gente paga. A partir de agora, essas empresas de ônibus passaram a também receber dinheiro da Prefeitura, dinheiro nosso, né, que a Prefeitura passou a pagar. E aí, para aprovar isso, na época que se falou é que o benefício que ia ter para a população é que poderia ter diminuição do valor para o passageiro. Por quê? A Prefeitura ia pegar dinheiro público e ia botar nos cofres dessas empresas de ônibus. Pois bem, depois disso, quando se esperava redução, o que a gente escuta agora é o anúncio desse aumento nessa tarifa do Leva Comum. A gente continua trazendo esse assunto na nossa programação para que você fique bem informado sobre o que está acontecendo em nossa região, né? Antes, não havia dinheiro público nas empresas de ônibus. Desde o fim do ano passado, a partir do momento em que o prefeito Rodrigo Pinheiro criou esse decreto e mandou para a Câmara e foi aprovado, dinheiro seu e meu passaram a sair do nosso bolso sem que a gente sequer perceba. Porque quando a gente vai pagar uma passagem de ônibus, a gente sabe ali. Pegou e pagou ali no ônibus, né, ou colocou no cartão Leva. Só que agora também esse sistema é financiado por recursos públicos que partem dos nossos impostos diretamente para o bolso dessas empresas quando elas apontam que tiveram prejuízo ali durante um determinado período. Agora, 10h31, a gente vai para o repórter CBN.
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2: Segunda-feira, 1 de junho de 2026. A Polícia Civil faz uma operação contra a suspeita de fraude em uma licitação da Prefeitura de São Paulo no valor de 108 milhões de reais vencida pelo Instituto Conhecer Brasil. A ONG é de propriedade de Karina Ferreira da Gama, sócia da produtora Go Up Entertainment Limitada, responsável pelo filme Dark Horse, que conta a história do ex-presidente Jair Bolsonaro. A Prefeitura fez aditivos que elevaram para 157 milhões de reais os repasses para o Instituto. Pelo menos 26 milhões teriam sido pagos sem a efetiva prestação do serviço, segundo as autoridades. A Prefeitura repudiou a suspeita de desvios de recursos públicos e afirmou que o contrato fechado com a ONG cumpriu todas as exigências legais. A governadora do Distrito Federal, Celina Leão, recebeu alta nessa manhã. Ela tinha sido internada no sábado em razão de um pneumotórax. O problema consiste na presença de ar livre na membrana interna torácica. Esse ar comprime o pulmão e impede o órgão de se expandir, o que provoca dor. Com autorização médica, a Celina retoma as agendas oficiais imediatamente. A Malásia começou a aplicar hoje regras que proíbem menores de 16 anos de terem contas em redes sociais. Segundo as determinações do governo, as plataformas devem adotar sistemas de verificação de idade que impeçam o ingresso de crianças e adolescentes. A empresa que não cumprir a norma terá de pagar uma multa que pode chegar a 12 milhões de reais. A Bolsa de Valores de São Paulo opera em baixa de 0,16% aos 173.509 pontos. O dólar comercial está em leve queda de 0,08%, cotado a R$ 5,03. O euro vale R$ 5,86, baixa de 0,37%. No horário de Brasília, 10 horas e 33 minutos.
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0: Agora são 10 da manhã, 34 minutos. Luciano Salamacha chega para falar conosco sobre por que alguns profissionais são mais valorizados na empresa só porque sabem falar em público.
3: Bom dia. Houve um tempo em que a pessoa mais valorizada numa empresa era aquela pessoa que apenas sabia. Só que existia um problema. Muitas vezes essa pessoa não conseguia trabalhar ao lado de outros colegas. Era uma pessoa introvertida ou então arrogante mesmo. Com o passar do tempo, em que as equipes passaram a ganhar cada vez mais

0: respeito e também importância nas empresas em que o chefe não é mais aquela pessoa que manda enquanto todos os outros obedecem, mas ao contrário, é aquele que fala com jeito e que sabe conduzir a equipe para melhor performance. Tudo mudou quando o assunto é comunicação. Em primeiro lugar, é importante lembrar que comunicação não é simplesmente ter de um lado um emissor e do outro lado o receptor. Comunicação também não é apenas emitir corretamente uma mensagem, mas principalmente ter o olhar sobre como o outro está escutando, ou seja, ter preocupação se aquilo que você está falando realmente é aquilo que a outra parte está entendendo. E aí vem uma questão importante. Muitos jovens profissionais nos últimos tempos não têm dado a devida importância para a sua comunicação pessoal, principalmente fruto das redes sociais, fruto de uma linguagem cada vez mais informal, cheia de termos próprios e, principalmente, cheia de abreviaturas e de objetivismo em excesso. Eu tenho percebido que algumas pessoas hoje em dia, quando são chamadas a exercer um cargo de liderança de maneira precoce, ainda muito jovens, sentem sim o problema de não saber se comunicar. E aí ficam até irritadas porque outra pessoa dentro da empresa, que eles consideram menos qualificada, mas que sabe apenas explicar melhor, acaba sendo promovida. O motivo é simples: quem sabe, mas não sabe partilhar, no fundo, é uma pessoa que não demonstrou, durante a sua busca pelo conhecimento, preocupação em envolver os outros, em trabalhar com equipes e, portanto, em aprender a se comunicar direito. Resumindo, comunicação não é apenas mais uma habilitação, pode ser que em alguns casos seja mais importante para você conquistar uma promoção na sua carreira. Para a coluna Visão Empresarial, Luciano Salamacha.
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4: Dados do Atlas da Violência 2026 mostram que Pernambuco registrou 1.828 mortes em sinistros de transporte terrestre em 2024, um aumento de 12% em relação às 1.632 vítimas contabilizadas em 2023. O número registrado em Pernambuco é o maior desde 2021 e representa uma reversão da tendência de queda observada entre 2014 e 2019. Naquele período, o Estado saiu de 1.912 mortes anuais para 1.474, redução de quase 23%. O levantamento aponta que o Nordeste foi a região mais letal do país no trânsito, já que em 2024, os 9 estados nordestinos somaram 11.885 mortes, contra

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2: Agora 10 da manhã, 41 minutos. Voltamos com o programa CBN Caruaru. Agora para falar sobre esporte, quem vai conversar conosco é Matheus Antunes, que chega para trazer os destaques esportivos. Matheus, tem muita coisa para se falar, né, meu amigo? Seleção brasileira ganhou de 6-2 contra o Panamá. E os times pernambucanos também nesse fim de semana. Bom dia para você, seja muito bem-vindo, Matheus.
3: Exatamente, Magno, muito bom dia para você, bom dia para todo mundo que está acompanhando a rádio que toca notícia. Pois é, vamos então começar, como você pontuou primeiramente, a seleção brasileira ganhou de 6-2 o amistoso na tarde e noite de ontem, no Maracanã. Essa partida que começou até com o Panamá mais solto, levando perigo para o Brasil. O Brasil fez 1-0 logo ao primeiro minuto de partida com o Vinícius Júnior, uma falha da defesa da seleção panamenha. E depois o Panamá cresceu na partida, fez o gol de empate após uma cobrança de falta, a bola desviou na barreira, o Alisson não conseguiu chegar, mas ainda no primeiro tempo o Brasil conseguiu fazer o segundo e levou uma tranquilidade, um respiro maior para a segunda etapa. Após isso, o Brasil mudou completamente, o Ancelotti fez a substituição dos jogadores, quase toda a equipe titular saiu para a entrada dos reservas, ficou apenas o Léo Pereira como o zagueiro titular que iniciou a partida e permaneceu. Vale lembrar que o Brasil não estava contando ainda com o Marquinhos nem o Gabriel Magalhães, porque esses dois jogaram a Champions League no sábado e por isso não estavam à disposição ainda da equipe brasileira para essa disputa, mas muito provavelmente já poderão jogar contra o Egito no próximo final de semana, que é o último amistoso antes do início da Copa do Mundo. Esse amistoso serviu para se despedir, né? Aquela despedida da torcida brasileira com a seleção em territórios brasileiros. O jogo foi no Maracanã, com o Maracanã lotado, várias torcidas divididas. Inclusive um evento curioso, Magno, que aconteceu foi que tentaram subir um bandeirão do Flamengo e um torcedor do Fluminense não deixou, atrapalhou ali, ficou na frente e tá tudo certo. Também é um ambiente onde existe, né, a divisão de torcidas. Estava no Rio de Janeiro, então tem quatro times fortes lá, o Flamengo, o Fluminense, o Botafogo e o Vasco, mas o que importa foi o resultado. O Brasil abriu 6-2 com o gol do Ryan, com gol de Paquetá, gol de Igor Thiago batendo pênalti. Enfim, Brasil convenceu no segundo tempo, principalmente fazendo 6-2 diante da equipe do Panamá. E a gente volta agora para falar das equipes pernambucanas. Isso porque esse final de semana, quase todas as equipes que disputam as divisões nacionais jogaram, porque hoje à noite tem jogo do Maguari ainda contra a equipe do Souza, um confronto direto. O Maguari precisa do resultado para sonhar na classificação, não pode perder essa partida, porque vai para a última rodada enfrentar o ABC. Mesmo o ABC já classificado em primeiro lugar do grupo, é muito perigoso depender de um resultado fora de casa, né? Só depende de si, é bem verdade, mas começa hoje contra a equipe do Souza. E quem vai estar de olho também neste confronto de hoje é o Central. O Central jogou até bem, jogou de uma forma interessante contra a equipe do América, teve grandes chances, oportunidades, mas saiu derrotado da Arena das Dunas por 1-0. Esse jogo foi na sexta-feira passada, às 19 horas. E o Central lamenta

continua se lamentando por perder muitos gols, Magno. O Central cria oportunidades, teve chances claras com o Yuri Mamute, teve uma cobrança de falta do Potiguar que o Renan Bragança, o goleiro do América, defendeu. Teve também a oportunidade com o Caio Vinícius aos 30 minutos do segundo tempo, sozinho cabeceou para fora. Então é mais um jogo que escancara uma debilidade Central, que é poder, que é conseguir fazer gols. E aí a gente também preparou uma matéria, Magno, e aí eu vou trazer rapidamente para a gente analisar depois o clássico dos clássicos e o jogo do Santa Cruz. Essa matéria está lá no nosso portal, GE Caruaru e Região, falando sobre o que está em jogo, né? O Central ele pode perder não só a cota extra de avançar de fase na competição, como também corre o risco de não ter calendário em 2027. E ainda mais, o Central pode antecipar um desmonte da equipe antes do Pernambucano, que começa em outubro, no novo calendário instituído pela Federação Pernambucana de Futebol. Obviamente, não só é instituído, mas também todo o coro dos representantes, presidentes das equipes pernambucanas votaram a favor de uma mudança no formato do campeonato. E esse formato, do formato do Campeonato Pernambucano de 2027, já começa em 2026. Então, para o Central, a reta final da Série D não vale só apenas uma vaga no mata-mata. Ela também pode significar todo esse contexto de perda, né? A tabela da premiação da Série D prevê cotas progressivas a cada etapa. Todos os 96 clubes participantes recebem 500 mil na primeira fase. Quem avança no mata-mata para a segunda fase recebe 100 mil. Depois da competição, paga 150 mil na terceira fase e 180 mil nas oitavas, quartas de finais e playoffs. Além de quem chega nas semifinais, mais 300 mil aos finalistas. Enfim, todo esse cenário Central poderia deixar de receber também financeiramente, é prejudicial, como eu falei também, o desmonte do elenco para o Campeonato Pernambucano, porque o Central não vai pagar 3 meses de salário, né, sem o time estar jogando. Então é muito complicado você manter uma base, uma estrutura de montar um time competitivo também para jogar no Campeonato Pernambucano, Magno. E aí a gente chega para falar sobre o clássico dos clássicos, esse jogo que aconteceu no sábado, às 20 horas, depois da final da Champions, né, que muitos assistiram, Champions League, com o PSG sendo campeão em cima do Arsenal nos pênaltis. O Arsenal começou vencendo aquela partida, tomou o gol de empate, levou a decisão para os pênaltis, e o PSG acabou sendo campeão da Champions League, bicampeão, foi campeão na temporada passada, é campeão de novo nessa temporada, e uma cena que ficou marcante, com o Marquinhos abraçando o Gabriel Magalhães no final do jogo. O Gabriel, o brasileiro, perdeu o pênalti decisivo, e o Marquinhos, como um verdadeiro capitão, chegou incentivando, abraçando o jogador, desejando também grandes energias para esse atleta. Vale lembrar que são os dois jogadores que serão zagueiros titulares da seleção brasileira. Então, os dois foram finalistas da Champions League, isso é muito bom da gente também estar divulgando. E a gente chega de fato no clássico dos clássicos, vamos fazer uma análise sobre essa partida, em que o Sport venceu o Náutico por 2-0 na Ilha do Retiro, com mais de 19 mil torcedores na ilha. O Sport que respirou, que voltou a tomar as rédeas, digamos assim, porque tinha perdido no meio da semana para o Fortaleza por 2-0, um resultado indigesto para a torcida, porque o Sport tinha vencido o primeiro jogo fora de casa no Castelão, no Ceará, por 2-1 e perde de 2-0 em casa para o Fortaleza, né? E a torcida ficou meio satisfeita, meio com o pé atrás com o Márcio, mas a resposta já veio no jogo seguinte, um clássico contra o Náutico, onde o Sport, eu não digo que foi superior, eu digo que foi cirúrgico, porque o Sport aproveitou as chances que teve. O jogo foi nivelado no primeiro tempo. O Sport teve um pênalti com uma belíssima jogada do Perotti, dando uma letra, um passe de calcanhar para o seu companheiro, invadiu a área, caiu, Barleta cobrou o pênalti, fez 1-0. O Náutico voltou melhor no segundo tempo, pressionava o Sport, não conseguiu fazer o gol, e aí no final da segunda etapa, o Sport teve um contra-ataque, De Pena dá um passe na medida para Barleta, e foi o homem que decidiu a partida, 2-0 para o Sport, que assumiu a liderança, e o

0: Náutico fica pelo caminho, mas também não é de todo o cenário pior possível. Náutico jogou bem, apesar do resultado, o Náutico jogou bem, tanto é que a torcida aplaudiu a equipe, apesar também do Hélio dos Anjos não concordar com os aplausos, disse que a equipe não mereceu por conta da derrota. Mas escancaram algumas debilidades do Náutico. O que que acontece? O Náutico é um time que joga muito ofensivo, é um time que marca sob pressão, é um time que avança suas linhas. E o contra-ataque do Sport Fatal, que deu o 2-0 para a equipe rubro-negra, mostra justamente isso. O Náutico já estava esgotado dentro de campo, a equipe já estava cansada e o Sport conseguiu fazer o 2-0. Mas são duas equipes que vão brigar, isso a gente fala, de ponta a ponta, por essas vagas para a primeira divisão. Por fim, o Santa Cruz também entrou em campo e o Santa Cruz ele conseguiu reagir, apesar de uma situação adversa que aconteceu logo aos 7 minutos do primeiro tempo, e conseguiu um empate que foi importante para a sequência da Série C. Os mais de 19 mil tricolores que foram para a Arena de Pernambuco esperaram uma vitória do Santa Cruz diante da Ferroviária, mas saíram do estádio vendo uma equipe que conseguiu lutar sim e buscar um empate em condições adversas. Um resultado que, friamente, não era o ideal para o Santa Cruz, uma vez que a equipe poderia ter entrado no G8 caso vencesse dentro de casa. No entanto, em virtude do contexto da partida, é um resultado para se valorizar. Isso porque o Santa Cruz teve um jogador expulso, o goleiro Thiago Coelho, após uma saída errada, um lance até bizonho, digamos assim, por uma falta desnecessária, uma saída desnecessária do gol, fazendo falta no atacante Denilson da equipe da Ferroviária. E diante desse cenário, o técnico Cristiano de Souza, ele precisou mexer no time. A escolha foi sacar por Everaldo. O atleta não gostou, inclusive, da substituição, gerou incômodo por parte da torcida também. E para piorar, a Ferroviária foi dominando o território e aos 24 minutos fez o primeiro gol com Denilson também. E depois o Santa Cruz precisou mexer. Voltou melhor para a segunda etapa, com o Cristiano de Souza fazendo algumas alterações. E Eurico foi o responsável pelo gol de empate depois de uma bola parada. O zagueiro do Santa Cruz empatou a partida, e assim dando o Santa Cruz um respiro. Ficou em 11º colocado, Magno, mas ainda está próximo do G8, é o que importa.
1: Verdade, Matheus. Muito obrigado pela sua participação. Até a próxima, meu amigo.
0: Valeu, meu amigo. Forte abraço e até a próxima.
1: Um abraço. Agora 10h53.
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2: 10h57, a BYD volta a surpreender e liderar com o Dolphin Mini, não é isso, Jorge? Bom dia.
3: Bom dia, Magno. Audiência do CBN Automotores de toda Caruaru. A BYD mais uma vez se destaca com o Dolphin Mini, um carro mais vendido no varejo e, sem contar, um outro feito. Ela já vende praticamente a metade do volume da Fiat por mês. O que é que acontece? Os chineses estão trabalhando muito, mas muito no foco do consumidor, na assistência à comunidade BYD e trazendo um volume interessante, né? A Fiat emplacou 45.600 unidades, 644, a Volkswagen 42.969, então está um pouco abaixo da própria Fiat, a Chevrolet com 27.730, são muitos carros abaixo, hein? E a BYD 21.680, à frente da Hyundai, que emplacou 20.200, da Toyota 14.600. Lembrando que a Toyota inclusive levou um outro pênalti para cima, porque a GWM ela já consegue emplacar o dobro de SW4 nas principais cidades do Brasil, referência de dado Fenabrave, tá? Não tem um chutômetro aqui pela frente, não. A Caoa-Chery está na 12ª posição, ela vem aí antecedida de GWM, da própria Nissan, da Renault, que conseguiu quase chegar perto dos 10 mil carros, e a Honda 10.263 contra a Jeep 10.393. O mercado está se mexendo muito, mas o Dolphin Mini, esse astro, né, da nova indústria, onde o carro compacto elétrico tem se destacado, os motoristas de aplicativo têm sido responsáveis por isso também, é bom dizer. O próprio Geely SX2, que é o carro mais vendido de uma praça como o do Recife, vou dar um exemplo aqui, os três carros mais vendidos do Recife são três elétricos. O Geely SX2, seguido pelo Dolphin Mini, mais o Dolphin. Imagino que isso se repete em muitas cidades pelo Brasil afora, né? Em grandes capitais também. O que a gente está vendo é esse movimento. Lá na China, a BYD já mexeu numa nova fase do Dolphin Mini, que ele não muda visualmente, é praticamente o mesmo, ganha um retoque de para-choque, mas recebe a tecnologia do radar do líder, né? Que é isso, vai dar uma nova visão de ADAS 3.0, vamos assim ligar, ele vai ter, oferecer mais segurança ainda para o condutor nessa próxima geração, 2028. É um carro que certamente custa mais caro por lá. Eu não sei qual é a estratégia da BYD em

0: transformar isso na prática da produção da Bahia, né? Essa montagem que acontece lá no polo de Camaçari. Então a marca está se mexendo, tem lançamento do Ato 2 já na próxima semana, que é o Yuan Pro híbrido, está chegando, vai se chamar Ato 2, e a gente já antecipou isso na minha coluna, está falando com você aqui na CBN, e claro, vou multiplicar para todo o Brasil. Caronas, a gente se encontra porque é semana de estreia do Ion, o T, esse compacto elétrico também que é dos bons, viu? Dos bons, e vem para cima de todos os citados aqui na nossa coluna de hoje, uma baita reação que eu considero da própria GAC. Vamos ver. O Brasil está se mexendo e está mudando tudo. Mas como está mudando? Até a Ferrari está mudando, né? Fez um carro elétrico, levou uma bolada nas costas e está aí. Inspirou a Lamborghini para dizer, não vou entrar nessa.
1: Valeu, Jorge. Obrigado. Assim a gente encerra o CBN Caruaru de hoje.
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3: Centro no boletim Focus divulgado hoje pelo Banco Central. É a segunda alta seguida do indicador. Para 2027, a estimativa de avanço da economia permaneceu em 1,70%. O presidente Donald Trump disse à Fox News que as negociações com o Irã para encerrar a guerra estão perto de um acordo muito bom. Ele afirmou, no entanto, não descartar a possibilidade de uma ação militar caso as partes não cheguem a um entendimento. Apesar da ameaça, o líder americano disse ter preferência por um acordo em virtude de uma visão humanitária. E o tenista brasileiro João Fonseca vai disputar amanhã uma vaga nas semifinais do torneio de Roland Garros em Paris. Ele vai enfrentar o tcheco Jakub Meniščík. O europeu de 20 anos ocupa a 27ª posição no ranking mundial. O jogo não vai começar antes das 3h15 da tarde. Fonseca eliminou o norueguês Casper Ruud no domingo e o sérvio Novak Djokovic na sexta. No horário de Brasília, 11 horas e 2 minutos.
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4: A Autarquia de Mobilidade de Caruaru, AMC, publicou uma nova portaria que impõe critérios mais rígidos para a realização de corridas de rua, treinões e simulados em vias públicas aqui do município. A principal mudança está na limitação de até 2 corridas de rua durante o mês. De acordo com a Autarquia de Trânsito, a medida foi necessária para conciliar o avanço desses eventos com a preservação da mobilidade urbana, da segurança viária e da própria capacidade operacional de fiscalização da cidade. As novas regras também estabelecem que os organizadores devem protocolar os pedidos de autorização na Autarquia de Urbanização e Meio Ambiente de Caruaru, a URB, com no mínimo 60 dias de antecedência da data prevista. Caso contrário, o pedido não será analisado. A portaria ainda reforça que toda a estrutura de sinalização temporária, isolamento do percurso e medidas de segurança para motoristas e pedestres sejam custeadas e executadas pelos próprios realizadores dos eventos. Erison Vaz, para a CBN Caruaru.

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1: Hoje vamos fazer história falando das doenças do conforto. Doutor Fernandinho, professor médico, doutor Blancar Torres, professor médico, doutor Esdras Lins, cirurgião médico, cirurgião vascular. Então, sabe, de princípio, o senhor estava falando muito bem de doutor Fernandinho aqui, e nos tempos de hoje, tem tão pouca gente falando bem das pessoas que quando alguém fala, a gente pede para repetir. Qual é? Conhece ele que
2: eu vou falar também bem.
1: Vai.
2: Bom dia, Geraldo. É um prazer estar aqui
1: obrigado.
2: No seu programa. Antes, eu quero dizer que eu também sou seu fã. E
1: muito obrigado.
2: Há muito tempo, e inclusive eu estava pensando aqui, lembrando do programa de música da Cicha, que eu adoro esse programa.
1: Ah, sim.
2: Eu acho delicioso, realmente.
1: Uhum.
2: E o professor Fernando, eu estava comentando aqui que desde que eu era estudante lá no ensino médio, nós conhecíamos muito e ouvíamos falar, e ele é uma estrela.
1: Sim.
2: E todo mundo... E aí hoje eu saindo, conversei com minha filha, que está no ensino médio agora,
1: uhum.
2: E perguntei se ela conhecia o professor Fernando, e ela disse que sim, que conhece. Eu achei isso fantástico, né? Porque gerações aí que continuam fã do professor Fernando. Então, deixa eu esclarecer isso aqui.
1: Quer apertar o botão?
3: Não, o botão é o seguinte, é a mesma coisa, os mesmos comentários eu faço a Fernandinho, só um detalhe que eu gostaria de perguntar isso em off. Porque ele é tão popular e eu sou tão impopular como professor.
1: É uma coisa
3: que eu nunca...
1: Ele já me disse aqui, é porque ele canta.
3: Ah, então tá bom. É porque um dia eu tava na casa de um filho meu, bebendo, aí um ex-aluno ligou e disse, o Blancazão tá aí? Tá. Por que não dá um pouquinho de veneno, um copo de veneno a ele?
4: Eita!
3: É porque o pessoal tem raiva de mim mesmo, os ex-alunos. Eu não sei, Fernandinho, porque eu era muito rígido, professor titular também muito novo, eu fui professor titular o mais novo do Brasil, com 40 anos de idade. Eu puxava muito, eu achava que ser médico tem que ter responsabilidade.
1: Uhum.
3: Então a pessoa chegava na minha casa, no dia da prova, e dizia, o que é que ia cair na prova? Aí eu ficava indignado, aí dava um monte de compêndio a ele, geralmente em inglês, para que eles estudassem e fizessem a prova. Eles não gostavam.
4: Bom dia, professor Blancar, bom dia, Esdras. Professor, é assim, o senhor é um ícone do ensino da medicina. Todo médico que passou pelo senhor tem lembranças memoráveis.
1: Uhum.
4: Os estudiosos, boas lembranças memoráveis. Ponto, paro por aqui. Veja, nós temos com certa semelhança, e essa semelhança me põe bem abaixo, de trabalharmos com a faculdade de medicina, os três. Trabalharmos com estudante na faculdade de medicina, de ser professor da universidade, e isso é uma coisa impopular. O que tem de diferente comigo é que eu também sou professor de cursinho, e vivo mais como professor de cursinho. E no cursinho é diferente, porque o cursinho, o menino está desesperado, com raiva da prova, do vestibular e do concurso, e eu sou o aliado dele. Veja, então eu sou o aliado, ele vira o popular, porque eu ajudo para que ele supere esse problema. Na medicina deveria ser assim. Na faculdade de medicina, queria eu, meu Deus, que os alunos da gente entendessem que a gente pode ser catalisador para ser mais estudioso, mais focado, mais dedicado, mais competente, mais humano, mais tudo. Mas escolhem uma coisa por geração,

0: Está dizendo aqui, pois é, agora assim, tem que ter empatia. Então, o médico bom é aquele que tiver empatia. Assim, chegou o doente, ele olha, chora, se emociona, e não sabe fazer nada. Não adianta, veja. Aí a gente, na universidade, eu sou seco, não, não sou chato, não, mas eu sou seco. Não quero que entre atrasado na minha aula. A primeira coisa que eu digo, primeiro dia de aula, e eu dou aula nos primeiros períodos, primeira coisa é: estamos aqui na universidade pública brasileira. Significa, tem problemas. É coisada. Mas deixa eu dizer uma coisa. Se a gente resolver nessa porcaria aqui na UPE, se a gente resolver que a média para passar por média é 9, se a gente fizer isso, exigir e reprovar somente 3 ou 4 alunos por cada turma, em 5 anos a gente pega a USP. A gente precisa ser mais exigente, precisa ser menos leniente com leseira. Zé Leseira não tem vaga, não devia ter para medicina, mas tem até por lei agora, lascou.
1: Doutor, vem agora a OAB dos médicos. As pessoas certamente vão entender. Um negócio meio sem jeito chamar OAB dos médicos, mas é porque da OAB que faz uma prova no final de cada aprovação. Aí a pergunta é a seguinte: vai melhorar?
0: É muito difícil dizer que vai melhorar, porque a gente vê a qualidade de advogado também é muito ruim, né? Existe o perigo de virar alguma coisa tendenciosa, fraca. Agora é bom. É pelo menos ter alguma coisa. Ideal seria, por exemplo, a minha esposa, tu sabe disso, ela é da polícia. Ela é coronel da Polícia Militar de Pernambuco. Eu acho que a polícia não devia gastar nenhum centavo com treinamento de policial. Devia dizer assim, ó, todo ano tem um teste. Aumentou de peso, diminuiu o salário. Você está fora, não consegue cumprir, está fora, está suspenso aí por 15 dias. O médico devia ser avaliado a cada 5 anos, a cada 10 anos. Não faz mal nenhum ser avaliado.
1: Se a gente, para tirar a carteira de motorista, é
0: se
1: avaliado, imagine o
0: dirigir,
1: médico, né?
0: não faz mal nenhum ser avaliado, não é pecado, não é feio, dentro de algo razoável. Todo estudante de medicina deve saber que lá na frente haverá uma prova que o espera. Ele não deve ter o título de médico se ele for absolutamente incompetente. E existe possibilidade de várias faculdades públicas e privadas estarem formando pessoas muito aquém do mínimo necessário para que alguém seja chamado de colega de médico. Há uma tendência grande disso. E de piora. Então, nesse aspecto, é bem-vindo que venha um sistema de avaliação bom e correto, tomara que exista. Não é fácil, porque a avaliação da advocacia, do direito, ela é teórica, é mais fechada, é mais dentro de um limite. A médica não. Como é que ele pega num doente? Como é que ele olha um doente? Como é que ele vai? Não é somente se ele sabe qual a medicação correta. Isso o Google até pode saber. Mas como é que ele vai sentir se aquele doente precisa daquele tratamento? Ao médico, e aí é uma coisa que o médico perdeu nesses últimos, eu tenho 40 anos de formado. Nesses 40 anos, o médico perdeu a galope, a fé de ofício. Esse talvez seja o maior problema da saúde brasileira. A gente tirou do médico, por conta de alguns maus médicos, o direito do médico testar um medicamento, do médico indicar, do médico ouvir, do médico esperar para começar amanhã o tratamento. O paciente chega com pressão alta. Se eu converso com ele, dou dois abraços nele e ele volta amanhã com a pressão boa. O problema dele era outro, não era droga, droga, droga. Só que eu tenho que estar disponível hoje e amanhã a medicina para avaliar um bom médico. Não é uma coisa linear, não é tão fácil, tão simples quanto possa parecer. É mais fácil na engenharia. Na medicina é mais difícil. Mas vamos.
1: Bom, nós temos três médicos hoje de funções. Não se trata de função. Você tem a profissão e a especialização.
2: Sim.
1: Rara. O doutor Fernando é pediatra, não tem tanto pediatra hoje se formando, na verdade.
0: Tá em falta.
1: O pneumologista também, são poucos,
2: tá falta,
1: tem por
2: falta.
1: aí. E cirurgião vascular também. Falar nisso, onde o senhor botou Leandro Araújo? Orlando Araújo? Não era Leandro, né? Que foi. Que é
3: Leandro.
1: genro doutor Inácio.
3: Ah, sim. Leandro é cirurgião vascular também, né?
1: Vascular, sim,
3: Continua
1: também.
3: atuante.
1: Foi do HF por muito tempo.
3: Ele foi do Hospital Oswaldo Cruz.
1: Também, né?
3: E ele trabalhava também num hospital privado. E vamos nos encontrar. Vai acontecer agora o encontro pernambucano de angiologia e cirurgia vascular, começando quinta. Provavelmente eu encontro ele lá e mando um abraço.
1: Um abraço. Ele tem viajado muito, né? Estados Unidos.

0: As filhas parece que estão morando
1: Isso,
0: fora,
1: é. Isso tem filhas médicas.
0: né? Eu vou até começar a mandar alguma mulher nova para ele, que eu também tô meio esquecido, ou sem tempo. Mas, doutor Brancar, as doenças do conforto, elas entram na sua área
2: Muito,
0: pesadas?
2: muito. Veja, as doenças do conforto, na verdade, elas vêm sendo progressivamente com aumento na incidência e a gente chama de prevalência. Isso desde que foi inaugurado o Ford T, lembra? Em 1920. Daí para cá, as pessoas não se locomovem, simplesmente preferem a locomoção de quê? De carro. Então, já deixam de andarem. Então, as pessoas são sedentárias. O Brasil ocupa uma posição muito ruim em relação ao que preconiza a Organização Mundial de Saúde. São 10 mil passos por dia. O Brasil não vai além de 3 mil passos. Quer dizer, a população de uma forma geral. Então, nós somos um país de sedentários. Nós temos que aceitar isso. E temos que mudar isso. Isso é uma mudança total.
0: Esses passos que eu dou aqui no estúdio, vou ali e volto, eles
2: Sim,
0: valem?
2: ajuda muito. É uma energia que você gasta que não está contabilizada no exercício,
0: Certo.
2: mas é uma energia. Porque o cálculo é simples. Se você comer mais do que você gasta, se você consumir mais do que você gasta, você vai engordar. E aí onde vem o sedentarismo? Vem o quê? Do sedentarismo vem dois petardos. Primeiro, a síndrome metabólica. Porque a gente vive com reações químicas para manter a nossa vida. Aí você causa um distúrbio desse metabolismo. Olha aí, um distúrbio do metabolismo. O que é que ocorre? Se você tiver um distúrbio do metabolismo, a sua cintura, você for para casa e medir, tiver acima de 104, já é um sinal. Distúrbio metabólico, uma síndrome metabólica. Se você fizer um exame de sangue, der um triglicerídeo acima de 150, já é dois sinais. Isso é muito comum. Se você fizer o dedinho, a glicose de punção no dedo, der 100, aí você já fez o diagnóstico. Aí você já está com a síndrome metabólica. Não interessa. Aí você automaticamente vai ter agora a síndrome do corpo inflamado. Aí você tem a síndrome metabólica, o sedentarismo. Veja como as coisas se complicam, né? Vem o sedentarismo, vem a síndrome metabólica, vem o corpo inflamado e vem as doenças em galope, as doenças crônicas graves, não transmissíveis. E é assim que a gente morre. Então é muito simples. O sedentarismo, ele faz parte, é um pilar importante da vida de qualquer pessoa. Olha, pessoal, e não é difícil você andar. Não é difícil. Você, como você disse, botou um monte de espaço aqui para as pessoas caminharem. Porque o exercício no labor, ele é fundamental. Eu dirigi uma instituição por muito tempo, por décadas, e que tinha um horário de exercício. Eu parava tudo e vamos fazer exercício, meia hora de exercício. Então isso é fundamental e as pessoas não estão ligadas para isso. Aí começam aqui. Ontem eu passei andando para lá e para cá, andando para lá e para cá, porque eu queria gastar calorias para poder tomar uma cerveja. Eu queria tomar uma cerveja assistindo o jogo. Não era muito, não, era uma cerveja. Porque era o jogo do Brasil. Eu disse, eu tenho que gastar calorias. E andei 9 quilômetros, o que preconiza a Organização Mundial de Saúde. Aí eu fui assistir a televisão, peguei uma latinha de cerveja e me satisfiz. Porque dizem que tomando uma latinha, dizem, na verdade faz mal, sim. Qualquer quantidade de álcool faz mal. Mas dizem que não sei, por uma questão histórica, questão arraigada, dizem que não faz mal. Eu vou nessa onda porque gosto. Eu tomei a latinha de cerveja. Quer dizer, eu me satisfiz. Quer dizer, não foi aquela história, se você não transa, se você não fuma, se você não bebe, para que está vivo? Não é assim. A gente tem que mudar esse paradigma. A gente tem que fazer tudo que a gente pode fazer para nos dar prazer, mas com cautela e com equilíbrio. Se você fizer tudo com equilíbrio, você pode fazer. Eu agora estou vendo, eu vi minha cintura. A minha cintura está 110, meu Deus do céu. Ontem eu botei a mão na cabeça. Quando você me avisou desse programa, eu quase que enlouqueço. Eu digo, eu estou com a síndrome metabólica. O meu triglicerídeo está em 150. A minha glicose no dedo diária está 100. Estou batendo, estou com síndrome metabólica, Deus me livre, vou sair disso. Você me chamou a atenção. É por isso que seu programa tem essa audiência toda, que está chamando a atenção para as pessoas. Olha, você está chamando a atenção para um médico. Porque a partir de então, quando eu comecei a ouvir que eu vinha falar sobre isso, eu digo, eu tenho que ser exemplo. Agora eu vou andar feito um maluco.

0: andar com as minhas pernas, porque as nossas pernas foram feitas para quê? Nós somos bípedes. Para quê? Para andar. E a gente não anda, deixa o estacionamento, vai para o trabalho, deixa o estacionamento dentro do trabalho. Que é isso? A gente não faz nada. Quando a gente vai ver, a gente andou menos de 1.000 passos por dia. Isso não existe, isso é suicídio. Isso é suicídio. Então, pessoal, vamos matar essa história toda. Vamos reconstruir a vida. Andar é fundamental. Você vai andar de qualquer jeito. Se você tem, até na cadeira de rodas, você tem maneira de você se movimentar. Você tem hidroginástica, você tem um monte de especialistas nessa área que analisa você, que podem botar você para você fazer um exercício compatível com a sua situação, com as suas condições, e você vai, pelo menos, levando isso com mais tranquilidade. E outra coisa, com qualidade de vida. Porque duvido que uma pessoa doente, que é o bem mais precioso que uma pessoa pode ter, que é saúde. Sem saúde a pessoa seja feliz. Pode ter 10 aviões aí para decolar, não sobe nenhum, porque está paralítico, porque não pode dar um passo, está cheio de dores. Na minha área é o que mais vejo, pessoas vindo com dor de tórax, falta de ar, aperto no peito, e quando eu vou ver não tem nada, é síndrome inflamatória. Quer dizer, você veja tudo isso, como as coisas acontecem. Quer dizer, na pneumologia, como as doenças inflamatórias são muito comuns, terceira causa de mortalidade, então você tem todo esse drama por trás. E a gente tem que descobrir e dizer que não é o problema, quer dizer, no final das contas, não é aquele problema. O problema veio antes de tudo que você fez na sua vida. Você não fez a poupança da saúde. A poupança da saúde é andar.
1: Pronto, agora, doutor Esdras é cirurgião vascular. Quando a gente fala com o cirurgião vascular, você lembra logo das pernas. E o doutor Blancar acabou de falar no, na questão da cadeira de roda. Qual é o que fazer? As pessoas que nos escutam agora no radinho, numa cadeira de roda, elas não andam porque elas não podem. Mas fazer o que para que elas se movimentem?
2: Geraldo, antes de responder, só aqui uma observação. Eu fui aluno do professor Blancar e
1: E gosta dele, né?
2: Eu não lembro desse. Essa versão dele não é verdadeira, não.
3: Porque era daquele grupo de aluno que
2: A
3: estudava,
2: minha
3: só isso.
2: turma foi uma turma que gostava do professor Blancar. A disciplina de pneumologia era, inclusive, muito respeitada, sempre foi. Então eu não lembro, né, professor,
0: Tá bom, obrigado.
2: dessa sua. Desculpe, viu, mas eu
0: Eu não,
2: precisava
0: eu
2: falar
0: me
2: isso.
0: tiro assim.
2: Bom, Geraldo, eu concordo com o professor em relação à necessidade de andar, é muito importante. Meus pacientes, eu tenho uma grande quantidade de pacientes idosos, e eles sempre saem da consulta, independente da idade, eu sempre tenho como parte da minha recomendação, prescrição, é caminhar. Mas existem, claro, as pessoas que estão aí presas à cama, à cadeira de rodas. Por exemplo, minha mãe hoje, ela teve um AVC, ela já tem 83 anos, e ela tem uma limitação muito grande de movimento assim só. Mas aí nós temos o fisioterapeuta, temos o educador físico. Então, duas vezes por semana, o fisioterapeuta visita ela, realiza com ela movimentos, né? Existem os ativos, ela realiza só, existem os passivos que ele faz os movimentos por ela. Então, você tem profissionais que podem ajudar aquelas pessoas que hoje já não têm mais essa independência, né? O importante é que se movimentem.
1: Até que ponto é importante esse exercício? Esse movimento que alguém faz para mim. Eu estou lhe dizendo isso porque eu gostava muito quando ia para a academia, que era um professor só para todo mundo. Agora não, cada um tem que ter um personal trainer e não sei mais o quê. Aí eu relaxei um pouco. Mas eu tinha um camarada que pagava ele por mês, e quando eu chegava na academia, ele botava minha perna para cima e botava para baixo. Puxava de um lado. Quando ele terminava, eu dizia: eu acho que eu não vou fazer mais nada, não. Já foi tudo feito aqui. Esse exercício vale tanto quanto o que a gente faz sofrendo.
2: O melhor é que você faça, seja você o agente, né, o ativo. Se você não tem essa possibilidade, então ele fica importante também, é importante, né? A gente tem um conhecimento hoje, nós temos.

0: dois corações. Temos o coração que todo mundo conhece, mas nós temos o coração das pernas.
1: Era isso que eu estava doido que o senhor começasse a falar
0: dele. Esse coração das pernas, ele é desconhecido, mas ele é muito importante. E ele tem lá, o principal coração nosso da perna é aquela musculatura da batata da perna.
1: Sim.
0: Quando ela trabalha, quando ela se contrai, ela faz o sangue circular.
1: Uhum.
0: Aquele sangue que está preso ali na perna volta para o coração, vai para o pulmão, oxigena. Então, o movimento passivo, com a ajuda de um profissional, ele contribui também.
1: Uhum.
0: Né? Porque a posição parada é a pior de todas.
1: O conforto da cama, doutor? A gente chega, fica de ladinho, fica de barriga para cima, fica assim, fica assado. A cama, por exemplo, dormir com as pernas para cima, seria melhor?
0: Normalmente não, viu, geral?
1: Usar o travesseiro no pé?
0: A posição horizontal, na hora que você fica na horizontal normal, sem elevar as pernas, botar para cima, ela já faz o retorno acontecer. Então isso aí é o mais importante. Né? Acontece que, normalmente, o problema não é nem você estar deitado ali, mas, por exemplo, quem passa muitas horas em pé ou muitas horas sentado, parado naquela posição, então a circulação, ela fica prejudicada.
1: Sim.
0: Né? Então, nessa hora, né, você precisa, eu sempre oriento, se você trabalha com muitas horas sentado, a cada 2 horas interrompa a sua atividade, levante, caminhe um pouquinho onde você está. Existem meias elásticas, que eu costumo prescrever, os angiologistas prescrevem, que trabalham nesse coração venoso, fazendo com que cada contração do músculo seja mais eficiente para fazer o retorno. Então é um conjunto, na verdade, um conjunto de possibilidades.
1: Quem dorme na rede leva alguma vantagem?
0: Não, a rede ela tem uma vantagem. Eu tenho uma amiga que é fisioterapeuta, que aí já fugiu um pouquinho da minha, mas ela diz que a rede ela tem uma função benéfica na coluna, porque descomprime lá as vértebras. Eu, pessoalmente, que tenho uma herniazinha de disco, quando eu deito na rede, eu gosto de uma rede, que minha esposa é cearense.
1: Assim.
0: E eu fui, desde que tô, assim, casei com ela e estou com ela já desde muitos anos, desde a faculdade. Então eu fui acostumado com as redes, então lá em casa, cada cômodo tem uma rede.
1: Alguém já me disse que as melhores colunas do Brasil são as do Ceará, por conta da rede.
0: Olha, eu
1: todo sou, cearense gosta de rede.
0: Eu sou testemunha disso, porque com as redes lá eu melhorei muito da minha... da coluna, viu? Eu posso dizer que na prática faz bem.
1: Bem, meus amigos estão aqui com palavras importantes para dizer. A gente vai pegar a notícia e volta já seguindo o nosso debate.
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3: No domingo, permanece sob cuidados médicos. O garoto foi submetido a uma cirurgia no Hospital da Restauração. A criança sofreu ferimentos na coxa, na mão esquerda e no quadril. Ainda não há informações sobre o estado de saúde do menino. Essa foi a terceira ocorrência do tipo registrada na orla pernambucana neste ano. No horário de Brasília, 11 horas e 32 minutos.
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2: Os médicos Fernandinho, Blancar Torres, Esdras Lins. Doutor Fernandinho, no caso da criança, esse conforto que pode até levar as pessoas a ficarem doentes, chegou para a criança também?
3: Chegou virado no modo de cuento. Veja, menino deveria brincar, correr, pular, fazer movimento 2, 3, 4 vezes mais do que qualquer adulto. Porque ele está crescendo e o movimento ajuda ele a crescer. Porque ele precisa desenvolver o cérebro dele. E o cérebro só desenvolve se chegar sangue em todos os lugares. Tem que espalhar direitinho. Porque ele precisa interagir com outros. E aí, nesse aspecto, o menino fica trancado, olhando um computador, uma tela, o dia todo, todo dia, produz obesidade infantil. É, mas isso é pouquinho, ainda é o degrau 1. Produz muito mais coisas. Criança ideal precisa brincar, correr, pular, praticar esporte. Por exemplo, quem é pai e mãe que está escutando a gente, se seu filho, pirraia, gosta de futebol,

0: é bom que ele pratique. O futebol ajuda ele, por exemplo, a tomar decisão. Quando ele pega na bola, ele tem que tomar uma decisão. Vai fazer o que com a bola? A natação ajuda a desenvolver o organismo como um todo. O luta, qualquer tipo de luta, em um lugar sério, vai ajudá-lo a desenvolver a consciência, a defesa. Então, criança precisa. Todo mundo precisa. Na verdade, a atividade, qualquer atividade, ela vai acelerar o coração. O coração bombeia o sangue. O sangue é líquido andando. Por exemplo, se você chegar à sua casa de aldeia, você vai lá toda semana, Geraldo?
1: Eu vou.
0: Se você passar um ano sem ir lá, não entope os canos, tudinho. Quando chega lá, eita, falta aqui, eu entupio. Claro, vai enferrujar o cano. Ou então, se botar lixo no meio da pia, não vai entupir o cano. Sim. Então, a gente ingere lixo, ou bebe pouca água, ou faz pouco movimento, e os canos começam todo dia a entupir. Quando é cano besta, não, mas só que tem cano bacana no cérebro, no coração, no músculo, o indivíduo vai se perdendo. O problema é que é lento. Por exemplo, comer uma suquinha, sim, pode fazer algo mal?
1: Um nego bom?
0: Claro que pode, porque veja, se você vai pro excesso, se você for de noite, toma um café com leite, bota açúcar, bebeu todinho, deixa o café lá, não fica um pouquinho de açúcar no fundo do copo?
1: Aquilo é uma boa.
0: Se deixar no outro dia, não fica petrificado? Fica, pois imagine isso dentro dos vasos. Vai entupindo devagarzinho, entupindo, entupindo. Daqui a pouco não passa mais nada nos canos. E aí o indivíduo vai ter que procurar o cirurgião vascular.
1: Uhum.
0: E é difícil. Como é que vai operar lá aquele negocinho no meio dos capilares?
1: Uhum.
0: Quando a bronca é lenta, ela é pior, porque ela vai crescendo devagarzinho. A atividade física é o maior preventivo que existe. Pelo menos a caminhada, andar, uhum, pelo menos ela ajuda a prevenir uma porrada de doença crônica.
1: Doutor Fernando, eu como já passei fome, e uma coisa mais bonita que eu acho é ver gente comendo. E especialmente criança, até porque quando a barra foi mais pesada para mim, no tempo de criança. Então, eu adoro ver criança comendo doce, com a cara toda melada, não sei o que e tal. Mas isso também tem limite.
0: Vamos lá, tudo tem limite, né? A criança deve comer e é bom. O ideal é se conseguir estimulá-la a comer com variedade. Porque ela vai escolher o que for melhor lá na frente. Aliás, toda pessoa pode fazer isso. Mesmo uma pessoa acostumada, mas eu só como isso, só como isso. Quando vai para um nutricionista bacana, e tem muitos bons, ele vai tentar fazer o que se chama expansão de sabores. Então vai botá-lo para experimentar uma coisinha, outra. Quando ele gosta bem muito, ele bota outro bem diferente. Por quê? Para que ele descubra que tem sabores que estão dormindo na cabeça dele. Então, o doce é um dos sabores mais incríveis. É muito bom. Mas ele, só ele, porque ele é muito cômodo. Comer aquela bolachinha Maria mergulhada no café. Você comer umas 18 numa tarde, não é bom? É. Mas veja, isso não está trazendo benefício físico para a saúde. E vai acumulando um açúcar danoso para a gente. Tudo pode, é permitido, mas o excesso de qualquer coisa pode ser danoso.
1: Inclusive para criança.
0: Inclusive para criança.
1: Aquele açúcar que você dá, que ela chega e fica se lambendo.
0: Ele se acostuma, o, sim, ideal é você conseguir que ele coma de tudo e no fim toma o docinho.
1: Uhum.
0: Toma um pouquinho, é bom, o chocolate é delicioso, sorvete de chocolate, eita danoso.
1: Uhum. Foi brincar.
2: Bem, eu estava falando que todo mundo reclama de que fazer exercício sofre. Todo mundo reclama. Mas o sofrimento é chamado eustresse, ou seja, o estresse bom. Tem o distresse, que é o estresse ruim, e eustresse, que é o estresse bom. Todo mundo tem que ter esse estresse. Porque se você não tiver esse estresse, o que é que vai ocorrer? Você vai ficar em estresse crônico.
1: Uhum.
2: O que é que você vai fazer com estresse crônico? Todas aquelas substâncias, cortisol, noradrenalina, adrenalina, vão ficar no topo. De manhã até de noite. É o estresse crônico. É a doença inflamatória crônica. Isso vai fazer o quê? Você não vai dormir.
1: Uhum.
2: Então você vai perder o sono. Já começa a insônia. Porque veja que sofrimento bom é esse de você caminhar. E não é tanto um sofrimento. Porque você caminha, você escolhe o local. Você escolhe uma praça bonita. Você tem academias agora, né? Espalhadas em todos os lugares.
1: Tá loucura, não tá?
2: Tá. Tá muito bom
1: tem
2: nesse
1: mais
2: aspecto.
1: Academia do tem que farmácia agora.
2: Tem coisa ruim também, né? O patinete eletrônico é terrível, terrível. Veio para acabar com todo mundo, o patinete eletrônico. Porque agora as pessoas não estão querendo mais andar. Já é difícil andar. E agora com patinete eletrônico, que é baratinho, todo mundo pode andar com patinete eletrônico, aí realmente fica difícil.
1: O pessoal está indo para o meio da rua com aquilo.
2: É, no meio da
1: pelas
2: rua.
1: Pelas calçadas.
2: Eu não sei quem inventou essa ideia.
1: Essa foi de lascar.
2: Essa foi. Porque a gente. É.

0: porque essa história de dizer, não, eu tenho que beber, eu tenho que fumar, eu tenho que transar, porque se eu não fizer isso, a minha vida não vale nada, para que viver? Não, não é assim. Você tem os prazeres que você pode escolher, você tem o exercício como prazer, porque todo mundo que faz exercício, ele depois de um certo tempo, uma semana, duas semanas, três semanas, ele vai dizer, eu nunca mais vou deixar de fazer exercício. Uhum. Porque o exercício dá prazer. Exatamente esse eu-estresse, que é o estresse bom. O estresse bom, que a pessoa tem que ter esse estímulo. E esse estresse bom vai impedir o estresse ruim de aparecer, que é o crônico que dura a vida toda, de manhã, de tarde e de noite.
1: Doutor Edson, dispensar o elevador uma vez ou outra, ou sempre, vale a pena? Você mora no 15º andar?
2: Depende do andar.
3: Eu, por exemplo, moro no 12º, né? Vale a pena, né? É uma forma de você estar se exercitando.
1: Uhum.
3: Tem essa questão também das juntas.
1: Uhum.
3: Quem tem problema de artrose, tem dificuldade com escada.
1: Uhum.
3: Isso é um problema, né? Uhum. Meus pacientes, por exemplo, mais idosos, eles já não têm essa possibilidade. Eu recomendo muito a atividade na piscina.
1: Uhum.
3: É algo bom.
2: É perfeito.
3: A hidroginástica, a caminhada dentro da piscina para pessoas idosas é algo extraordinário.
1: Uhum.
3: Porque a água tira o peso ali da junta e você está se mexendo. Então eu oriento muito isso, é entrar na piscina e ficar 30 a 40 minutos caminhando de um lado ao outro, juntinho da borda.
1: Uhum.
3: Mas para pessoas jovens, eu tenho vizinhos que fazem isso. Eu encontro eles fazendo exatamente isso. Não usam elevador. É uma forma, acho que é bem interessante, né? Porque você está praticando ali dentro da sua casa, seguro.
1: Uhum. Né? Muita gente fala mal do controle remoto, que você não se levanta mais lá para trocar o canal, ficou muito fácil. Agora eu lhe pergunto, e o carro automático?
3: Não, aí o carro automático não tem assim um poder de fazer essa diferença.
1: Uhum.
3: De benefício, porque na verdade, quando você está no carro, você está sentado. E essa posição sentada, ela é uma posição ruim, independente do seu carro com marcha ou automático.
1: Uhum.
3: Então você, por exemplo, o motorista de aplicativo, taxista, que passa muitas horas sentado, independente do carro que ele usa, ele vai sofrer. É comum eu receber pessoas que me procuram que começam a apresentar inchaço nas pernas no fim do expediente, independente do carro. Porque o grande vilão aí é a posição sentada.
1: Certo.
3: Aí esse tipo de trabalho, ele precisa, eu recomendo, a meia elástica ajuda, porque vai fazer e ajudar nesse retorno.
1: Nós temos uma audiência enorme de carro, o pessoal que está de carro nos ouvindo essa hora. O que seria recomendável, por exemplo, para quem motorista de ônibus?
0: Trocar o carro por um fusquinha. Não, sabe por quê? É uma coisa interessante. Que
1: fusquinha mais, é carro, não?
0: Mas quanto mais luxuoso seja o carro, quanto mais, vamos dizer, maravilhoso, mais a pessoa usa.
1: Sim.
0: É óbvio, se você tem um carro pequenininho, quer dizer, aquela carrocinha, você vai andar pouco nela. Mas se você tem um carro super confortável, se você tem um carro que é eletrônico, se você tem um carro, aí vem a cabeça, ele é eletrônico, ele não polui, então vou andar mais.
1: Uhum.
0: Tem esse aspecto.
1: Uhum.
0: Isso é um aspecto psicológico. A pessoa se sente mais confortável porque está num carro que agora não está poluindo.
1: Uhum.
0: Então ele vai andar mais. Pronto, aí ele está sentenciando a morte dele. Porque dentro de 10, 20 anos ele não está mais assim. Ele não vai poder viver. Porque o importante, eu vivi no Japão. Então a idade média do japonês é 84 anos. Veja bem, quase 85 anos. A nossa é 76. Menos para o homem, um pouco mais para a mulher. Veja a diferença. Por quê? Porque eles praticam exercício, tem uma qualidade de vida diferente da nossa, claro, uma qualidade, uma assistência médica maravilhosa, mas eles têm isso como quase como uma lição do dia a dia. Eles fazem exercício de manhã, de tarde e de noite. Você vê aqueles velhinhos tudo fazendo aquelas dancinhas, não sei se é dancinha, se é exercício, mas assim, quase em câmera lenta, mas fazendo exercício.
1: Uhum.
0: E comendo feito pinto.
1: Sim.
0: É importante comer.

0: pouco, porque a gente bota um pratão, eu só estou me vendo agora, vendo que eu vou para o hospital que eu trabalho, e bota aqueles pratões enormes, aí depois vem a dor de consciência, eu não vou comer isso tudo, mas estou estragando comida. Então eu tenho que eu mesmo me policiar, porque é difícil, é complexo isso. Tudo
1: a
0: que
1: gente
0: eu tô
1: sempre
0: dizendo,
1: come mais do que precisa.
0: É, se bota mais do que a gente precisa. Uhum. E a gente precisa ter essa consciência para passar para os outros. Uhum. A gente está salvando milhares de pessoas, tenho certeza. Então milhares de pessoas deitadas hoje numa cama, simplesmente porque procuraram fazerem isso. Uhum. Comeram muito, comeram todo tipo de besteira, fast food, que é hoje em dia, você não come comida de qualidade. Hoje é fast food, você sai de casa, volta de noite, vai comer o quê? Uhum. O que tem, o que aparece, é tudo porcaria. Uhum. As indústrias, a gente tem uma ideia filosófica, todo mundo tem essa ideia, não é loucura não, de dizer que existe uma teoria da conspiração. Tudo isso é uma coisa filosófica, de você achar, sabe de uma coisa, existe a indústria farmacêutica e existe a indústria alimentícia, parece que as duas estão juntas, uma querendo que a outra doença para poder ganhar mais, e são as indústrias que mais faturam no nosso meio, né? Uhum. A indústria farmacêutica e a indústria alimentícia. A gente fica pensando nisso, é uma teoria da conspiração, que eu acho que a gente precisa pensar muito para dizer isso.
1: Deixa a gente pegar a noticiazinha e voltar já.
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2: 14, Esdras Lins, as doenças do conforto. Doutor Fernandinho, tem gente que recomenda que as pessoas tenham animais.

0: Às vezes você tem um cachorro em casa, até para fazê-lo andar, você termina andando com ele. Faz sentido?
1: Faz sentido, sim. Veja, o ter animal em casa é uma opção da família. Agora, a maioria, na minha interpretação, tem uma adoção irresponsável de animal. Tem o bicho e não cuida de verdade. Lembre, esse bicho é caçador. Ele precisa de movimento. O que tem de cachorro doméstico de casa, obeso, que morre 2, 3 anos antes, que para ele é muito.
0: Com as doenças do conforto, né?
1: Exatamente a mesma doença, a mesmíssima doença. Ele tem diabetes, ele tem obesidade, ele tem cardiopatia, ele tem inflamação crônica, tem tudo. Então, o ideal, se vai ter um animal, é botar ele para fazer alguma atividade física, sim, e fazer junto com ele. Quer ver uma coisa que eu acho inadequada? Para mim, é a maior prova de que a gente está vivendo o tempo da imbecilidade. É ver um bocado de cachorro caminhando dentro do shopping. Tá errado, o piso do shopping não foi feito para a pata dele. Então tem que botar um tênis nele, tem que criar algum jeito. O tipo de atrito daquele piso ali para ele é incômodo, não faz nenhum bem, deixa o cerebelo dele fica doido com deslizar ou deslizar. E como é que ele vai fazer para se segurar? O ideal é caminhar ele na capina, num terrenozinho mais áspero, que é o que está acostumado para a vida dele. É feito botar cavalo para andar no asfalto. O casco dele aguenta? Aguenta, não, não está certo. Então, se eu tenho um animal, fazer com que ele tenha movimento ajuda, cuidar da alimentação dele ajuda, cuidar do bem-estar psíquico, psicológico, agradável. Gato, bota gato para brincar. Brincar com luz. Brincar. Ah, mas ele é independente. Ele é independente, não, ele sobrevive independente. O ideal é você ter uma interação com ele, já que você está domesticando, significa trazer para o domo, para casa.
0: Escute, domingo atrasado, eu às 9 horas da manhã, mais ou menos, eu digo que eu vou dar banho nos cachorros. Eu tenho três cachorros que o senhor conhece.
1: Conheço.
0: Aí eu digo, eu vou dar banho nesses cachorros. E eu dei banho e tal, e quando fui dormir de tarde, a segunda-feira foi um dia. E depois eu estou todo doído. Que diabo é que eu fiz? Quando foi na terça, as dores aumentaram mais ainda. Aí eu me lembrei. É que eu fui dar banho em três cachorros. Não aguento
1: Grupo
0: mais. Não
1: muscular,
0: aguento mais.
1: grupo muscular
0: Exatamente.
1: parado. Você exercitou um grupo de músculos que não faz todo dia. O ideal é você dar banho no cachorro, pelo
0: Todo
1: menos
0: dia, né?
1: uma vez por semana. Pronto,
0: Uma
1: tá
0: vez
1: resolvido.
0: só
1: É
0: e
1: bom para
0: você
1: eles e
0: se
1: para você.
0: desiste. Agora, a respiração, doutor.
2: A respiração é
0: Eu
2: tudo.
0: posso treinar a minha respiração independentemente do resto do corpo?
2: Olha, veja, eu sempre, em todo paciente respiratório crônico, eu digo, vá malhar o pulmão. O quê? Que é
0: Malhar
2: isso?
0: o pulmão.
2: Malhar o pulmão. Tem que malhar o pulmão, fazer exercício respiratório. Por isso que a gente sempre trabalha com fisioterapeuta, né? Fisioterapeuta respiratório, para a gente reabilitar o pulmão. O pulmão é um órgão que você pode reabilitar. Ele pode estar muito ruim hoje e amanhã ele pode estar bem melhor. Então vamos reabilitar. E um dos processos, um dos pilares para reabilitar esse pulmão é fisioterapia respiratória. Mandar a pessoa respirar. Normalmente nós não respiramos como devemos. Nós devemos respirar com o diafragma, que é o músculo da respiração. Mas nós não respiramos. Nós respiramos pela capacidade, que tem muita capacidade respiratória, quer dizer, uma reserva funcional imensa. A gente respira com os músculos intercostais. É dessa forma que nós respiramos. E não exercitamos o diafragma. Então, para as pessoas que têm déficit respiratório, o diafragma tem que ser exercitado. Se exercitar o diafragma, aquela insuficiência respiratória dele pode ser resolvida. Então, o exercício respiratório, ele é fundamental.
0: Eu posso fazer o
2: Você,
0: parado.
2: exato, você, você lembra daquela jogadora
0: Sim.
2: que quando ela ia fazer hortência, ia fazer a
0: Potência.
2: cesta, ela respirava fundo, respira fundo, o que é que você está fazendo? Você está enchendo os seus pulmões de oxigênio, vai para o cérebro, e aí você pensa mais. Ela enchia os pulmões,
0: Jogador
2: segurava,
0: quando recobra um pênalti, né?
2: exatamente,
0: Ele dá uma
2: segura,
0: respirada.
2: aí o cérebro começa a funcionar melhor e ela encestava todas. Exatamente isso. Então o cérebro quer oxigênio e o aparelho respiratório tem que oferecer esse oxigênio ao cérebro. E ele sendo malhado, a facilidade é muito maior.
0: Doutor Ardiz, e os pés?
3: Geraldo, os pés, eles são importantes também. Esse coração das pernas,
0: Sim.
3: na verdade, ele não é só da batata da perna, porque a musculatura do pé, ela é importante para
0: Quando a
3: esse
0: gente vê um pé
3: conjunto.
0: descoberto, é coisa que só a peste que o bicho tem, né?
3: O pé.

0: Ele é especial, né? Inclusive existe uma especialidade da ortopedia só para tratar o pé, dada aquela, né, a quantidade de estruturas importantes que ele tem. Então, o pé é importante para a circulação, o calçado é importante, né? Sempre me perguntam isso
1: Sim.
0: no consultório. Então, você tem um saltinho ideal para que a circulação funcione melhor. Então, nem aquelas sandalinhas muito baixinhas, nem as altas. O ideal é aquele sapatinho, aquele saltinho tipo azaleia, né? Aquele 45 graus. É o melhor. É a inclinação mais perfeita para que ele faça esse trabalho, que a musculatura faça esse trabalho de estimular a circulação e que você também não tenha dor no pé, porque tem a parte óssea, tem o tendão. Então, o sapato é importantíssimo também.
1: Doutor Fernando, as escolas ainda têm educação física para as crianças?
2: Ainda tem. E, por sinal, até eu acho que tem duas coisas na escola que são meio coisada: educação física e inglês. Tem menino que é completamente fluente em inglês, sabe tudo, você lê tudo, escreve tudo. Devia fazer um teste e se livrar disso para não ter que ir de manhã e de tarde para a escola naquele dia. E educação física, tem menino que é atleta fora, treina todo dia. Ele vai fazer atividade física da escola, é muito importante. Devia ser mais. Os meninos deviam trocar de sala. Os meninos deviam se movimentar entre uma aula e outra. Devia ter muito mais. Mas do jeito que é, muito, muito limitado. É uma brincadeirinha muito pouca. Devia ter mais. Até porque o professor de educação física é um mágico da escola. Ele é o primeiro a farejar a depressão, a droga, a instabilidade. Ele é muito bom nisso, em gente. Eles são especialistas em meninos problemáticos que pode deixar de ser, com abraço, com agrado, com estudo, com outras coisas.
1: Quando o seu aluno se distrai, o senhor está dando a aula vendo que ele não está pegando bem. Tem algum exercício para jogá-lo sem
2: Normalmente,
1: ter que reclamar dele
2: eu
1: diretamente?
2: acho sempre que a culpa é minha. Eu não estou sendo
1: Pergunte a
2: suficiente.
1: mim.
2: Eu não estou sendo suficiente. Bacana, eu gosto. Olha para mim, presta atenção, veja. Tem que puxar alguma coisa. Ou explicar de outra maneira, porque ele tá. Se ele baixou a vibe, em geral eu acho que sou eu.
1: Doutor?
3: Ah, se o aluno eu estiver dando aula, ele estiver assim, meio olhando para cima, eu vou lá e dou um peteleco na orelha, na orelha. E digo, rapaz, o que é que você quer? Vai fazer medicina assim? Não pode. Tem que chamar atenção, porque são meninos. Essa idade mesmo dos alunos que entram em medicina é
2: São muito
3: 22,
2: jovens.
3: 23, 24 anos, é tudo menino. É até adolescente, se você brincar. É quase uma idade de adolescente. Então você tem que ser pai também. Eu acho que quando eu iniciei disse que fui muito rígido, porque eu era um pai. Eu queria ser pai. Então o pai sempre reclama do filho, para poder alinhar o filho. É por isso, eu sei da resposta minha. Eu mesmo fiz a minha pergunta e a minha resposta foi essa. Porque eu não queria ser somente um professor. Ser somente um professor não é nada, você queria ensinar a vida. Por exemplo, a parte ética da medicina. Eu falava da parte ética da medicina, que eu acho a mais importante possível da medicina, é a parte ética profissional. E os alunos ficavam doidos porque eu acabasse de falar, como você está agora olhando o relógio, para que eu acabasse a minha aula. Mas eu frisava muito. Bom, mas eu queria deixar aqui somente um recado. Um recado, viu, Geraldo? Porque o dia 31, a gente passou ontem, batido, é o Dia Mundial Sem Fumar.
1: Sem fumar.
3: É, e a gente não podia deixar de falar sobre isso.
1: Sim, né?
3: Porque isso é uma luta que a gente vem batalhando desde 1990. Então
1: Conheço
3: a
1: muitos
3: gente
1: ouvintes que
3: conseguiu.
1: deixaram de fumar,
3: É, a gente conseguiu êxitos
1: muita
3: muito
1: gente.
3: bons, mas a gente tem que continuar a luta, porque houve um acréscimozinho pequeno, mas houve um acréscimo nesses últimos anos com a pandemia.
1: E puxar uma maconha.
3: A maconha a gente já conversou, né? A maconha tem todos os ingredientes possíveis para fazer mal. Tem algumas substâncias que fazem bem. É extrair essa substância que fazem bem
1: E
3: e
1: jogar o mal
3: aí
1: fora.
3: e jogar o mal fora.
1: Obrigado, amigos!
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segunda-feira, 1º de junho de 2026, o ex-governador de Minas Gerais e pré-candidato à presidência pelo Novo, Romeu Zema, foi notificado de uma denúncia da Procuradoria-Geral da República. Ele é acusado de calúnia contra o ministro do STF, Gilmar Mendes. Pelas redes sociais, Zema classificou a ação como perseguição e intimidação. A partir da notificação, a defesa do ex-governador tem 15 dias para apresentar um posicionamento. 16 pessoas morreram numa batida frontal entre um caminhão e uma van no trecho da BR-116, perto da cidade de Santa Terezinha, na Bahia. As vítimas eram da mesma família e moravam em Salvador. Elas retornavam à capital baiana depois de participarem de uma festa de aniversário no município de Amargosa. E o primeiro-ministro de Israel, Benjamin Netanyahu, e o ministro da Defesa do país mandaram o exército bombardear alvos terroristas no sul de Beirute, capital do Líbano. A região é reduto do Hezbollah. Segundo um comunicado conjunto assinado pelas duas autoridades israelenses, a medida é uma resposta às repetidas violações do cessar-fogo firmado com a facção fundamentalista e os ataques contra Israel. O porta-voz das Forças Armadas israelenses afirmou que os militares já emitiram uma ordem de retirada para a população civil. No horário de Brasília, 12:02.

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1: Muito boa tarde, hoje é segunda-feira, 1 de junho de 2026, começando mais um CBN Brasil. Cássia Regina, começando a semana e o mês.
2: Começando a semana e o mês, uma ótima tarde para você, Carlos Alberto, e também para os nossos ouvintes.
1: Todos que nos acompanham em áudio e vídeo, muitíssimo obrigado pela audiência. Bom, informações, por exemplo, temos algumas informações, notando que a Petrobras reduziu o preço do querosene de aviação e entra em vigor hoje aquele sistema de redução do preço do óleo diesel, entra em vigor hoje o sistema de subvenção. O governo paga uma parte do óleo diesel produzido no Brasil ou importado e aí então a Petrobras vende por menos nas refinarias. Bom, faz parte daquele esforço do governo de subsidiar combustíveis para evitar o impacto da guerra na inflação. Apesar desses movimentos do governo, o fato é que o impacto da guerra já aparece na inflação brasileira, talvez até um pouco mitigada, mas já aparece na inflação brasileira dos últimos, das últimas semanas. Tanto que os analistas, os economistas das grandes instituições financeiras e os economistas, etc., eles estão fazendo um movimento, aliás, a Miriam vai comentar isso, fazendo um movimento que é o seguinte: as projeções para crescimento da economia brasileira até que melhoraram um pouco. Em compensação, pioraram as projeções para a inflação, se espera agora uma inflação mais alta do que há 3 meses, e se espera também uma taxa de juros mais elevada. Porque com a inflação mais alta, o Banco Central terá menos espaço para reduzir a taxa básica de juros. Então é esse movimento que está se notando entre os analistas. A previsão de um crescimento maior, mas em compensação com inflação mais alta e, consequentemente, taxa de juros, a redução da taxa de juros vai ser

0: muito limitada. Para o final do ano, se espera uma taxa de juros aí acima de 13%, e antes a pessoa falava até em 10%, em 11%. Bom, esse movimento. E outro movimento importante que está em andamento tanto na política quanto na economia, na sociedade, é a decisão norte-americana, decisão do governo americano de considerar facções terroristas as facções brasileiras, basicamente o PCC e o Comando Vermelho. Ainda há muita coisa mal explicada, não mal explicada, muita coisa ainda não entendida, qual é o alcance, qual é o efeito dessa medida, quais são as consequências que podem vir dessa decisão do governo americano. Uma coisa que tem se falado, que eu acho que tem que descartar logo de cara, tem algumas pessoas dizendo que isso dá oportunidade, dá condições para os Estados Unidos fazer uma intervenção direta no Brasil. É fora de propósito, por razões, inclusive práticas. Você acha que a CIA vai se meter nas comunidades do Rio ou aqui em São Paulo? Quer dizer, não é disso, nós não estamos ameaçados, com certeza. Mas há o risco de empresas brasileiras serem apanhadas fazendo negócios com organizações ligadas às facções, né? Por exemplo, pode fazer isso sem saber, sem querer, né? As facções brasileiras, elas têm atividades legais, têm postos de gasolina, por exemplo. Esses postos de gasolina podem ter conta num banco, e o banco não sabe que aquele posto é da facção. E se isso ficar esclarecido, ficar demonstrado, esse banco estaria sujeito a sanções do governo norte-americano. Essas sanções só valem para dentro dos Estados Unidos, não no Brasil, né? Sanções seriam aplicadas dentro dos Estados Unidos. Agora, você pega um banco que tem negócio do mundo inteiro e tem negócio nos Estados Unidos, esse banco pode ser atingido se por acaso for apanhado fazendo negociações voluntárias ou não voluntárias com instituições ligadas às facções. Isso é um ponto que está em discussão e que os bancos ainda estão procurando entender qual que é a extensão do problema. E na guerra, no momento que o Trump disse hoje, a nossa Ana Luísa Bessa estava pesquisando, o Trump disse hoje, a gente já mudou a abertura dessa matéria várias vezes, mas no começo a gente ia dizer o seguinte, que o Trump dizia que as negociações estavam em andamento. Logo em seguida, vem uma informação do governo do Irã dizendo que suspendeu as negociações. Né? O Trump até tinha dito que as negociações, né, Ana Luísa, estavam perto do final, perto de alcançar um resultado positivo. E aí vem a declaração do governo do Irã, através da mídia estatal lá deles, dizendo que as negociações estão suspensas enquanto Israel continuar atacando o sul do Líbano. E Israel disse que vai continuar atacando o Hezbollah no sul do Líbano. Então essa é a situação. Por hora, então, por via das dúvidas, o petróleo subiu hoje, as bolsas caíram em reação a esse impasse que está revelado. Bom, nós vamos começar então as nossas reportagens com a Rani Veloso em Brasília. Ela traz comentários do ministro da Fazenda, Dario Durigan, sobre essa questão das facções e das organizações terroristas. Rani Veloso.
1: Boa tarde, Sardenberg, a Cássia, a todos que nos acompanham. É isso, o ministro da Fazenda, Dario Durigan, disse em entrevista à CBN que vai procurar autoridades do governo dos Estados Unidos nesta semana para esclarecer e questionar a decisão da Casa Branca de classificar facções criminosas brasileiras como organizações terroristas. Durigan afirmou que a classificação abre espaço para sanções contra os bancos brasileiros, o que pode afetar o PIX, classificado pelo ministro como o maior símbolo de soberania financeira. Ele ressaltou que o Brasil não pode ficar preso com risco de uma intervenção.
2: Basta você ter uma alegação, uma visita da família Bolsonaro, uma alegação dizendo um determinado banco brasileiro tem contas do PCC. Aí a autoridade norte-americana pode dizer o seguinte: então esse banco está apenado, está sancionado pelo Tesouro norte-americano, as sanções da UFAC, ele não pode operar com o PIX, porque o PIX tem sido usado para movimentar dinheiro de facção criminosa. Veja, no México, o DOJ, que é o Departamento de Justiça norte-americano, entrou com ação e fechou 3 bancos, a partir de uma designação de organização terrorista.

0: O governo brasileiro ainda procura entender a extensão dessas penalidades. Durigan acusou também a família do ex-presidente Jair Bolsonaro de trabalhar para a classificação das facções em terroristas e o aumento de tarifas com interesses eleitorais para gerar instabilidade no país.
1: Em paralelo a isso, a gente vê a movimentação da família Bolsonaro com relação à designação de organizações que causam terror no Brasil, um terror social, um terror de disrupção dos serviços públicos muitas vezes no país, mas que não tem a característica de montar ataque nos Estados Unidos, ferir a soberania dos Estados Unidos. É uma forçação de barra sem fim.
0: Bom, o ministro também criticou a ameaça de novas tarifas comerciais contra o Brasil, porque há essa preocupação, sobretudo dos empresários. Essas tarifas estão sendo investigadas pelos Estados Unidos através da seção 301. Durigan classificou os argumentos americanos de forçados e errados, afirmando que a motivação é mais política do que técnica. Para Durigan, é inaceitável que o Brasil receba intimidação com mentiras.
1: É, mais uma vez, quando se aproxima da eleição, se quer gerar instabilidade, se quer gerar prejuízo para o país. E o nosso papel aqui, com muita tranquilidade, muita serenidade, é fazer a defesa do país, seja no caso da seção 301, que há uma série de questionamentos que são antigos sobre a 25 de março, sobre o PIC, que isso geraria distorções para a competição de empresas norte-americanas. Isso não é verdade. A questão do desmatamento, por exemplo, estamos em mínimas históricas. Então é inaceitável que a gente receba esse tipo de pressão, de intimidação, perto do período eleitoral.
0: Bom, o ministro da Fazenda ainda responsabilizou a gestão do ex-presidente do Banco Central, Roberto Campos Neto, que foi indicado por Bolsonaro por falhas na fiscalização das fintechs, que são essas empresas de tecnologia financeira. Segundo Durigan, a falta de supervisão abriu portas para o crime organizado lavar dinheiro no sistema financeiro. Ele destacou que a Receita Federal já atua na área e prometeu novas operações para combater o andar de cima no financiamento do crime. Sardenberg.
2: Muito obrigado. Essa foi a informação da Rani Veloso. E agora temos um assunto mais ou menos correlato, que é a informação aqui do Pedro Pupulim, aqui de São Paulo, que a Polícia Civil de São Paulo deflagrou uma operação que envolve aquela ONG intitulada Instituto Conhecer Brasil. Essa ONG é de Carina Ferreira da Gama, que é dona da produtora do filme do Bolsonaro, né? Ela tem um contrato grande com a Prefeitura de São Paulo para instalar o Wi-Fi em várias regiões da cidade de São Paulo. Esse contrato está em andamento e a Polícia Federal está investigando, apurando esse contrato e deflagrou a operação hoje cedo aqui em São Paulo. O Pedro Pupulim tem as informações. Pedro.
3: Oi, Sardenberg. Oi, Cássia. Uma boa tarde para vocês e para todos que nos acompanham na CBN. Como disse a colega Bruna Barbosa há pouco, o prefeito de São Paulo se manifestou, Ricardo Nunes, sobre essa operação, negando irregularidades na relação contratual da prefeitura com o instituto. Ele confirmou que conhece essa empresária, Carina Ferreira Gama, que é a proprietária da ONG, mas que não tem uma relação de intimidade com Karina, que é alvo das investigações. Agora, com mais detalhes sobre o que a gente está falando. As investigações apontam que um contrato de 108 milhões de reais, da prefeitura com essa ONG para instalação de Wi-Fi pela capital subiu para 157 milhões, com aditivos assinados pela gestão Nunes e depois repassados à ONG. O inquérito, que serviu de base para a operação da manhã de hoje, indicou que pelo menos 26 milhões foram usados pela ONG sem a devida prestação do serviço à cidade, o que configura aí um possível desvio de recursos públicos, Sademeg. Além de proprietária da ONG, Karina Gama é sócia, como você disse, da produtora Go Up, empresa que produziu aquele filme, o Dark Horse, em homenagem ao ex-presidente Jair Bolsonaro. Tanto a ONG quanto a produtora funcionam no mesmo endereço, na rua Haddock Lobo, na região dos Jardins, onde aconteceu a operação desta manhã. Na ocasião, foram cumpridos, então, mandados de busca e apreensão, tanto neste endereço quanto na Secretaria Municipal de Tecnologia e Inovação, a repartição da prefeitura aí responsável pelo contrato entre a prefeitura

0: e a ONG. O contrato Cederberg começou a ser executado em 2024 e, portanto, na gestão Nunes, e deveria atingir aí 5 mil pontos de Wi-Fi pela capital em 2025. Atualmente, no entanto, a cidade conta com 3.200 dessas instalações. A reportagem da CBN tentou contato com os investigadores para mais detalhes, mas eles responderam que, por enquanto, pretendem não se manifestar. As investigações continuam e ainda não há uma conclusão sobre eventual responsabilidade criminal dos envolvidos. Eu volto com vocês, Cássia e Sardenberg.
1: Muito obrigado. Essa foi a informação do Pedro Pupulin. E agora...
2: intervalo.
1: Eu não ia falar intervalo, mas intervalo, voltamos com a reportagem já já.
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2: Oi, Sardenberg. O senador e pré-candidato do PL à presidência da República, Flávio Bolsonaro, afirmou que a operação de hoje da Polícia Civil de São Paulo contra uma ONG ligada à produtora do filme Dark Horse não tem relação com a obra que retrata a trajetória do pai dele, o ex-presidente Jair Bolsonaro. Essa foi a única fala, a única frase dita por Flávio Bolsonaro aqui no Rio, numa agenda na Zona Sul, onde ele detalhou um plano para a expansão metroviária aqui para o Estado. Ele preferiu não falar com a imprensa, quando chegou apenas negou que tivesse relação entre o filme e a operação de hoje, e na saída ele se recusou a falar com os jornalistas, disse que estava com a agenda apertada e não conversou com a gente por aqui, mas negou essa correlação. Aqui no Rio, ele esteve reunido num hotel na Zona Sul, onde detalhou um plano de expansão metroviária ao lado de outros nomes do PL aqui do Estado, inclusive nomes que já vêm sendo cotados.
3: Opa!
4: Tivemos uma falha na comunicação com Pedro Bonenberger. Vamos ver se a gente consegue aqui retomar o contato com ele.
3: Bom, o que ele estava dizendo é que o senador Flávio Bolsonaro, colocando no contexto, né, tem uma investigação da Polícia Civil de São Paulo que está investiga um contrato de uma ONG com a Prefeitura de São Paulo. Esse contrato tem o objetivo de instalar redes de Wi-Fi na capital paulista. Bom, esse contrato foi a 156 milhões de reais, e quem é contratada para fazer isso é a ONG de Carina Ferreira da Gama, que é a mesma dona da produtora que é responsável pelo filme Dark Horse sobre o ex-presidente Jair Bolsonaro. Então, a suspeita era que a produtora poderia ter desviado o dinheiro do contrato com a prefeitura para aplicar no filme. E o Pedro Bonenberg estava nos dizendo que o senador Flávio Bolsonaro garantiu ou disse que não tem nada a ver uma coisa com outra. Pedro.
5: Exato, Sardenberg. Só para a gente fechar essa conversa, isso, ele foi muito breve, muito sucinto, não quis conversar com os jornalistas e, questionado pelos repórteres presentes aqui no Rio, apenas negou a relação entre o filme e a operação da Polícia Civil de hoje, que, segundo ele, não tem relação ou conexão, portanto, com o filme Dark Horse. Flávio Bolsonaro se reuniu aqui com deputados da base do Rio de Janeiro, do PL, entre eles o Carlos Jordi e o Sóstenes Cavalcante, que são cotados para serem os novos candidatos do PL ao Senado aqui no Estado, depois da desistência do ex-governador do Rio, Cláudio Castro, em meio às investigações que ele vem sendo alvo nos últimos dias aqui no Estado. Cláudio Castro foi alvo de duas operações, pelo menos, uma no caso Refite e outra em relação ao Banco Master, e depois desistiu dessa vaga ao Senado, de ser candidato. Agora Flávio conversa com essa base do PL aqui no Rio e deve levar esses nomes ao pai, ao ex-presidente Jair Bolsonaro, que, segundo me relataram os deputados aqui nos bastidores, é quem vai selar quem será esse novo nome a essa vaga ao Senado no PL aqui no Rio de Janeiro, Sardenberg.
3: Muito obrigado, Pedro Bonenberger.
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0: E aí, Merval?
1: Tudo bom, Sandenberg? Boa tarde, ouvinte. Boa tarde, Cássia.
2: Boa tarde, Merval.
0: Merval, o tema é a decisão do Departamento de Estado norte-americano de classificar as facções brasileiras, o Comando Vermelho e o Primeiro Comando da Capital, CV e PCC, como organizações terroristas. E isso teria sido feito depois de um pedido do senador Flávio Bolsonaro, que esteve lá nos Estados Unidos recentemente. Merval.
1: Sandenberg, vamos imaginar

0: não houvesse esse pedido do Flávio Bolsonaro.
1: Certo.
0: Que a decisão do governo americano tenha sido individual, sem interferência de ninguém. É uma decisão do governo americano de transformar o PCC e o CV em terroristas, grupos terroristas. Seria já um avanço do governo americano sobre a soberania brasileira. Por quê? Porque essa lei que eles usam para classificar de terrorismo permite ao governo dos Estados Unidos uma intervenção nos países onde essas supostas redes terroristas atuam. Então, foi por causa dessa lei que ele, por exemplo, foi lá na Venezuela e sequestrou o Maduro, acusando o Maduro de ser líder de facções. Então, isso já seria um absurdo, porque isso dá direito ao governo americano de definir quem é aliado de terroristas e de traficantes e fazer o que quiser com eles. Já seria motivo para você reclamar da interferência americana e tomar providência para se precaver de uma decisão pessoal do Trump, do ponto de vista dele, como lidar com isso. Né? Agora, se você tem o dado dito pelo próprio Flávio, que ele foi lá e pediu para o presidente Trump, mesmo que o governo americano diga que não tem nada a ver uma coisa com a outra, que já estava tudo decidido, é um candidato a presidente brasileiro pedindo ao governo americano que tome essa providência. E, em consequência, aplaudindo essa providência. Aplaudindo a possibilidade de um país estrangeiro intervir diretamente no Brasil, porque acha que o fulano é aliado de terrorista. Né? É um absurdo que um político brasileiro que queira ser presidente da República, é impossível que uma pessoa dessa tenha, não veja que ele está trabalhando contra o país. Não é um jogo político contra o PT. É um jogo político contra o país. Ele tem todo o direito de exigir combate ao terrorismo, aos narcotraficantes. Ele pode até achar que eles são terroristas e exigir uma lei brasileira mais rígida. Agora, o que não pode é pedir que outro governo, que um governo de outro país, interfira no Brasil. Isso não é possível. Isso não é aceitável. É uma decisão de caráter geopolítica que preocupa muito que um candidato a presidente da República tenha essa visão. É muito preocupante.
1: Uhum. Tá certo. Agora, embora a possibilidade de uma intervenção americana como essa da Venezuela é impossível aqui no Brasil, né?
0: Mas o Sanemega, é impossível, porque o Brasil é maior que a Venezuela, porque nós temos condições de nos defender e tal. Mas você acha que...
1: E porque o Lula não é o Maduro, né?
0: Ah, sim, claro. E aí a repercussão é muito maior. Tal. Agora, você acha difícil os Estados Unidos tentarem uma intervenção na Amazônia, alegando que os narcotraficantes brasileiros e dos países vizinhos estão usando a Amazônia para não sei o quê? Ele é capaz de fazer isso. Na teoria, ele é capaz de fazer isso, fazer uma mobilização internacional pela Amazônia, pela autonomia da Amazônia, entendeu? Essa ideia de que a Amazônia é um território internacional, porque interessa a todos os países, ele pode usar isso, sacar isso da manga e para justificar uma invasão. A gente já viu ele fazer tantas coisas malucas,

0: tanta coisa querendo anexar países, anunciando que vai anexar países. A Groenlândia, o Canadá. Ué, se fez isso com o Canadá, por que não pode fazer com o Brasil? Ah, só não pode nem fazer, mas se anunciar, se ficar anunciando, os traficantes estão lá na Amazônia, não sei o quê. Um político que quer dirigir o país precisa ter noção do perigo e montar condições para que, se eventualmente acontecer alguma coisa, que a gente tenha como reagir. E não dando força para uma legislação que é um abuso. Essa legislação já é abusiva. Por que que os Estados Unidos têm direito de entrar nos países que ele julga que estão sendo dominados ou ocupados por terroristas? Não pode. Agora, na questão eleitoral, foi um ganho para o Flávio. Foi, porque as pessoas comuns pensam no dia a dia. E aí acham, os Estados Unidos vão combater o crime organizado no Brasil e tal. Ótimo, vai melhorar, não sei o quê. Mas isso não é possível, você usar a eleição para fazer uma coisa dessa.
1: Merval Pereira, obrigado, Merval. Continuamos amanhã, obrigado.
0: Obrigado, até amanhã.
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0: Segunda-feira, 1º de junho de 2026. A inadimplência do agronegócio brasileiro encerrou 2025 em 8,2%, depois de voltar a subir no quarto trimestre. O número representa alta de 1 ponto percentual na comparação com o ano anterior. Entre os produtos que ajudaram a elevar os custos estão os fertilizantes e os combustíveis. A inadimplência no setor tem crescido pelo menos desde o fim de 2024. Os dados estão em levantamento da Serasa Experian. O ministro da Fazenda, Dario Durigan, disse à CBN que vai procurar autoridades do governo dos Estados Unidos nesta semana para questionar a decisão da Casa Branca de classificar o PCC e o Comando Vermelho como organizações terroristas. Ele afirmou que a medida abre espaço para sanções contra bancos brasileiros. Segundo o ministro, o emprego do PIX pelas facções pode ser usado como pretexto por Washington para punir as instituições nacionais. Durigan disse que a ferramenta de pagamento instantâneo é o maior símbolo de soberania financeira do país. O resgate de um pesquisador que ficou preso a 120 metros de profundidade em uma caverna na Itália mobilizou mais de 50 socorristas de variadas partes do país. Segundo informações dos serviços de emergência, o homem estava com a perna presa sob uma pedra. Ele foi atendido em um posto médico improvisado e levado para um hospital. A Bolsa de Valores de São Paulo opera em baixa de 0,96% aos 172.113 pontos. O dólar comercial está em queda de 0,32%, cotado a R$ 5,02. O euro vale R$ 5,84, baixa de 0,70%. No horário de Brasília, 12:34.
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1: E aí, Miriam?
2: Boa tarde, Sardenberg. Boa tarde, Cássia. Boa tarde, ouvintes da Rádio CBN.
3: Boa tarde, Miriam.
1: Miriam, tem se falado muito entre os analistas econômicos, tem se falado muito da resiliência da economia brasileira, né? O fato de continuar mantendo um nível de crescimento, apesar dos juros tão elevados, né? Mas, por outro lado, tem o auxílio dos estímulos, né, que o governo Lula dá à economia. O fato é que nota-se um movimento bastante comum em que os analistas passam para 2026, ano corrente, passam a prever um crescimento maior do que se imaginava antes, mas em compensação com uma inflação maior e taxa de juros, a taxa básica de juros também maior. Miriam.
2: Os estímulos econômicos, acontecem muito isso na época das eleições, estão subindo os gastos do governo Lula, dos governos estaduais, mesmo os da oposição, que estão na briga política defendendo...

0: um ano que ia para um lado, que ia ter uma desaceleração, uma redução da inflação ao longo do ano e corte de taxa de juros, e que o país ia aumentar o crescimento ao longo do ano. E aconteceu que deu um ano completamente diferente desse. Esse primeiro trimestre foi muito forte. Ele é basicamente estímulos fiscais, que fez um crescimento ser 1,1% no primeiro trimestre, coisa que foi divulgada no, no, na semana passada, né? O dado divulgado na semana passada, na sexta-feira. E hoje o Mário Mesquita, que é economista-chefe do Itaú, está falando no Valor que ele até previa um crescimento maior do que esse, deu 1,1. Eu tinha falado com o Mansueto Almeida, que estava prevendo exatamente isso, 1,1. E que foi o que deu. Mas o que que significa? Quando você compara com os trimestres, os últimos dois do ano passado, foram muito baixos, 0,2%, e de repente tem um crescimento de 1,1%. O que significa que a economia reacelerou no começo do ano, né? Todos os indicadores subiram, serviços, indústria, agropecuária cresceu menos do que no ano passado, nesse mesmo período, mas quer dizer, o ritmo de crescimento foi menor, foi só 2%. Normalmente, no primeiro trimestre, a agricultura dá um impulso forte na economia. Não deu forte, mas foi o setor que mais cresceu. Mas o estímulo certamente produz isso, então a inflação sobe e aí os juros não podem cair. Mas não é por causa do gasto público nesse momento. Nesse momento é por causa da guerra, mas de fato isso tem esse efeito na economia, de tornar mais difícil depois derrubar a taxa de juros se o governo continuar aumentando os gastos. O foco de hoje deu um aumento muito pequeno na previsão do PIB, era 1,89 e passou a ser 1,90. E o IPCA, mas o IPCA continua subindo semana após semana, a previsão do IPCA, e subiu de 5,4 para 5,09. Então, e aumentou um pouquinho, né, para 2027 também. Mas é isso, Sardenberg, acho que isso é um complicador, o aumento de gastos. Sempre acontece nos anos de eleição, mas realmente é um complicador esse ano, pelo fato de ser um ano que tem uma complicação provocada por uma crise externa que você não tem controle, variáveis que o governo não tem controle, né? Então, a situação econômica está assim, né? Ela já está com a inflação pressionada, já está com juros reduzindo o espaço para a queda da taxa de juros, Sardenberg e Cássia.
1: Porque é o mesmo movimento que faz os analistas em prever aumento da inflação, prever diminuição da redução dos juros, né?
0: Né, porque tem uma ligação direta, né? Antes, assim, achava-se que ia cair muito mais, podia cair até para 11% antes da guerra. Porque o cenário era agora, o cenário era uma inflação que ia descer e a inflação subiu. Mas agora, em relação ao crescimento que você perguntou, o que os economistas estão me dizendo é que cada trimestre daqui para diante será menor do que o trimestre anterior. Então, teve esse vigor todo no primeiro tri, que deu essa resiliência, como você disse, mas ao longo do ano as projeções são de desaceleração do ritmo de crescimento da economia.
1: Miriam Leitão, obrigado, Miriam. Até amanhã.
0: Até amanhã.
2: Até, Miriam.
1: Intervalo agora, gente.
2: E já voltamos.
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2: Olá para você ligado aqui na CBN. No dia 11 vai começar o Mundial de Futebol. E como já é tradição, as pessoas se reúnem em bares e restaurantes para assistir aos jogos. E para não transformar essa festa do esporte em chateação, que tal seguir algumas dicas para não ter o seu celular roubado ou furtado no meio da galera? Primeira coisa, nunca guardar o celular no bolso de trás da calça ou qualquer lugar de fácil acesso. Doleiras, pochetes, cordinhas, esse tipo de acessório pode ajudar. Outra dica é evitar atender chamadas no meio da multidão. Procura um local mais tranquilo e protegido se precisar falar com alguém ou mesmo responder mensagens. 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

0: de segurança do seu app, exigindo que você coloque a senha de desbloqueio do seu celular para abrir o aplicativo. 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Meu tempo está terminando, então amanhã eu volto com mais dicas aqui no É da Sua Conta. Até lá!
1: Reportagem agora de Brasília, Felipe Igreja tem informações sobre o Gilmar Palusa. Felipe Igreja.
2: Sadenberg, os ministros Gilmar Mendes e Alexandre de Moraes defenderam hoje a necessidade de regulamentação das redes sociais e das big techs como forma de preservar a democracia. Eles estão participando do Fórum Jurídico de Lisboa, em Portugal, evento que é promovido todo ano pelo ministro Gilmar Mendes e é popularmente conhecido como Gilmar Palusa, reunindo autoridades dos três poderes na Europa para uma série de debates. Na fala de abertura do evento, Gilmar Mendes falou que há uma concentração de poder econômico e informacional muito grande em torno das plataformas digitais. Ainda segundo o ministro, autoridades e a sociedade civil devem encarar a regulação das plataformas digitais e da inteligência artificial não como uma condição periférica, mas como condição de manutenção do regime democrático. Já Alexandre de Moraes diz que todos os setores econômicos com impacto na sociedade tiveram regulamentação e que isso não pode ser diferente com as big techs e as redes sociais. Moraes afirmou ainda que é dever dos estados essa regulamentação, mas não uma regulamentação que exija neutralidade ou que cerceie a liberdade de expressão. Segundo o ministro, essa regulamentação deve combater os discursos de ódio e mostrar como os algoritmos são direcionados para que as pessoas saibam como bloquear esse direcionamento.
3: Não é possível mais que as redes sociais continuem, em muitos aspectos, sendo terra de ninguém, em que as pessoas, de forma covarde, por pseudônimos ou números ou perfis falsos, instiguem crianças e adolescentes a suicídio, a automutilação, pratiquem crimes, discurso de ódio. Se o abuso criminoso no exercício, numa pseudo-liberdade de expressão, acabar com a democracia, nós não teremos nem democracia, e muito menos liberdade, de expressão.
2: Ainda segundo Moraes, há a necessidade de uma regulamentação internacional das Big Techs, assim como em 1945 houve a Declaração de Direitos da ONU, e que agora os países democráticos devem se unir por uma regulamentação desse tema de forma internacional. Segundo o ministro, esse tipo de medida é urgente porque em pouco tempo, com a internet fornecida via satélite, os países não terão mais tecnologia necessária para impedir a veiculação de material em seus territórios. Sardenberg.
1: Muito obrigado. Essa informação do Felipe Igreja, de Brasília.
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0: Está conosco a Estela Campos, que é editora de carreira do Valor Econômico e que faz o CBN Professional junto com o nosso Thiago.
1: Isso.
0: E o que você nos traz hoje, Estela?
1: Tudo bem, tudo bom. Obrigada, Sardemeg e Cássia.
2: Boa tarde, Estela. Bom, a gente está recomeçando aqui a nossa temporada, né? Uhum. E o nosso convidado dessa semana é o Denis Herskovits, que é o CEO da TOTVS. A TOTVS é uma grande empresa, né, brasileira de software que rivalizou aí com as grandes multinacionais, né? Hoje tem mais de 12 mil funcionários. E ele conta ali bastante a trajetória dele, que é interessante, né? Ele conta que ele sempre foi muito ambicioso, né? Ele sempre quis crescer rápido no começo da carreira, aquela coisa e tal. Ele chegou a montar um e-commerce com 20 e poucos anos. Cresceu, veio a bolha da internet, se deu super mal. Né? Ele conta, aí veio um tsunami, me carregou. E os aprendizados que ele teve com isso, né? Ao longo do tempo, o que, que ele aprendeu? Que liderança não é uma coisa do dia para a noite, que você precisa de ter um tempo de maturação. Então, assim, em vários momentos ele teve que voltar para trás para ir para frente.

0: Depois ele trabalhou numa outra empresa, foi o primeiro emprego, né, de carteira. Ele precisava ter essa segurança para tudo isso levar ele para onde ele chegou hoje, que é o CEO da TOTVS. Substituiu o Laércio Cosentino, que foi o grande fundador da TOTVS, que não é uma coisa simples, é substituir um fundador com esse peso, né? E ele conta como também foi esse momento. Mas é interessante esse aprendizado, essa humildade com que ele fala sobre esses momentos em que ele foi preciso, né, reconhecer que precisava melhorar ali para saber um pouco mais antes de dar o próximo passo, né? E é isso aí que a gente trouxe para a gente ouvir. Vamos ouvir um trechinho.
1: Por mais que eu tivesse feito um bom trabalho, veio um tsunami e me levou junto. Mas além do imponderável, também ficou claro para mim que é óbvio que podem existir atalhos para alguns, mas na maior parte dos casos, na maior parte das carreiras, tem um certo tempo mesmo de maturação, de você evoluir como um profissional, conhecer mais coisas, testar mais coisas. Então eu acho que foi uma combinação desses dois elementos, imponderável de um lado e a própria mecânica de você se robustecer, você maturar como pessoa e como profissional.
2: Estelle, como que a gente faz para ouvir o CBN Professional?
0: Então, a gente está lá no site da CBN, estamos disponíveis aí nos streams, né, Spotify, Apple Podcast, também no YouTube da CBN, do Valor. É fácil, só chegar lá.
2: Muito bom.
3: E nós, então, repetindo, então, nós falamos com
0: O CEO da TOTVS, que é o Denis Rescovics.
3: Tá, e a TOTVS é a maior empresa brasileira e uma das maiores no ramo de software.
0: Isso, do mundo.
3: Tá certo. Estela Campos, obrigado, Estela.
0: Muito obrigada.
3: Até a semana.
0: Obrigada a vocês.
2: Até mais.
3: Um intervalo agora.
2: E já voltamos.
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0: segunda-feira, 1º de junho de 2026. O prefeito de São Paulo, Ricardo Nunes, negou qualquer irregularidade no contrato de pagamento anual de 108 milhões de reais firmado pelo município com o Instituto Conhecer Brasil. A ONG é alvo de uma operação policial que apura suspeitas de fraude na instalação de pontos de Wi-Fi na capital paulista. Nunes também negou qualquer relação do caso com o filme Dark Horse, que relata a trajetória do ex-presidente Jair Bolsonaro. O longa foi produzido por uma empresa ligada à Karina Ferreira da Gama, que é proprietária da organização não governamental que está sendo investigada. O prefeito afirmou que os 3.200 pontos contratados foram instalados. Em um evento no Rio de Janeiro, o pré-candidato à presidência da República pelo PL, senador Flávio Bolsonaro, disse que a ação não tem nada a ver com o filme. A Petrobras vai reduzir em 14,2% o preço médio de venda do querosene de aviação para as distribuidoras neste mês. O índice corresponde a uma diminuição de 93 centavos por litro. A informação faz parte de um comunicado divulgado hoje pela estatal. Segundo a companhia, a queda ocorrida após altas sucessivas desde março reflete a atenuação do cenário de elevação das cotações internacionais, em razão das tensões geopolíticas no Oriente Médio. Apesar do recuo anunciado para o mês, o combustível acumula alta de 54,5% em 2026. No horário de Brasília, 1:04.
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3: Depois de vencer o Panamá por 6-2 neste domingo no Maracanã, a seleção brasileira viaja para os Estados Unidos nesta segunda-feira para a disputa da Copa do Mundo. Os jogadores estão liberados até às 4 horas da tarde desta segunda-feira, quando vão se reapresentar no hotel escolhido pela CBF para esses poucos dias no Rio de Janeiro. Às 5:30, a delegação sai rumo à sede da CBF, onde chega às 18 horas e de onde sai às 8 horas da noite para o Aeroporto Internacional Tom Jobim. O embarque está previsto para as 10 horas da noite e a chegada aos Estados Unidos

0: no início da manhã de terça-feira. Os três jogadores envolvidos na final da Liga dos Campeões no último sábado, Marquinhos, do PSG campeão, e Gabriel Magalhães e Gabriel Martinelli, do Arsenal vice-campeão, vão se apresentar diretamente nos Estados Unidos e devem chegar em território americano antes do resto do grupo, ainda na noite desta segunda-feira. A seleção fica em Morristown, onde será a base para treinamentos, pelo menos durante boa parte da Copa do Mundo, até sexta-feira. De lá vai para Cleveland, no sábado, para jogar um amistoso contra o Egito. E então volta para Morristown para preparar a estreia contra o Marrocos, dia 13, no MetLife Stadium em Nova Jersey. De São Paulo, Leonardo Dai.
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4: Pronto, pronto, torcedor, pronto, amigo, amiga, tudo bem com você também? Bem-vindo, bem-vinda ao nosso Torcedor CBN, nesta tarde que está só começando, hoje dia 1º de junho de 2026, já começou, né? Começou o clima de São João, aliás, o São João já está rolando aí em todos os cantos dessa região, não da cidade, mas de toda a região, de todo o estado de Pernambuco. E literalmente começando hoje, 1º de junho, e muita gente na expectativa de aproveitar, muitos já estão aproveitando. Esperamos que você também, uma ótima tarde para você que acompanha o nosso Torcedor CBN aqui na 89.9 CBN Caruaru, emissora do Grupo Asa Branca. O nosso cumprimento a você também que acompanha através de nossas plataformas digitais. O nosso boa tarde para você em qualquer lugar do planeta acompanhando uma gente. Deixa eu ouvir o boa tarde aqui, o cumprimento desse cara que tá correndo que só nesse mês de junho também. Não pensem que é atrás de fogueira, não. É muito trabalho. Boa tarde, Moisés. Tudo bom, bicho?
5: Mestre Eri Santos. Ei, rapaz, é um corre-corre bom, viu, Eri? É uma maravilha, meu irmão. É verdade. A gente vai nessa correria é mesmo. É
4: isso aí.
5: Mas é muito bom, Eri. É uma maravilha. E hoje, especialmente, né? 1º de junho. Você sabe, né, mestre, o que é que isso significa, né?
4: É, sim. Sei, muito trabalho, pelo menos pra mim.
5: Pra todos nós.
4: Copa do Mundo e tudo mais, muita coisa acontecendo. A CBN, na cobertura, né, da Copa do Mundo, né, está com os direitos de transmissão. Ontem, amistoso no Brasil, você acompanhou na voz de Oscar Ulisses. Hoje o Brasil embarca, né, para Nova Jersey, onde vai ficar hospedado num hotel de luxo danado, centro de treinamento que de fato é luxo, é o que há de mais luxuoso. É assim o futebol mundial. Então a gente vai tocar aqui para a gente atualizar você. Hoje tem jogo da Série D do Campeonato Brasileiro, o que interessa ao Central, que é o jogo do Maguari com o Souza. A gente vai falar sobre isso daqui a pouquinho com o Matheus Antunes, do GE Caruaru e região. Vamos detalhar para você essa Série D. E ontem nós tivemos o empate do Santa. No sábado, o placar de 2-2 do Sport para cima do Náutico, que gerou muita polêmica, enfim. A gente vai falar de tudo isso. Mas a gente vai começar falando sobre o tricolor do Arruda, não é? Com o nosso querido Osmar Cordeiro, está com a gente já, está por aqui. Boa tarde para você, Osmar. Tudo bem com
6: você? Muito boa tarde para você, Eri. Boa tarde a todos que nos acompanham, Moisés e

0: todos os ouvintes da CBN Caruaru, acompanhando aqui o nosso torcedor CBN, para trazermos os destaques do Santa Cruz nesse mês de junho, mês da Copa do Mundo, mês também do São João, São João que hoje começa oficialmente para vocês da terra de Caruaru. Já no final de semana, já teve o seu início, né? Já foi antecipado até o São João. São João é grande por aí, né, Eri?
1: Muito, muito, muito grande. É impressionante como a região toda, né, respira essa época, esse período. Tivemos a abertura oficial no último sábado, lá no pátio. E aí, amigo, o São João, a sanfona já tinha, de fato, acontecido, a sanfona já estava sendo moída, por assim dizer. Deixa eu cumprimentar aqui o Herbert e também o nosso querido Matheus Antunes, estão conosco aqui também na bancada. Boa tarde para você, Herbert, tudo bem com você também?
2: Boa tarde, Eri, boa tarde a todo mundo que nos acompanha através da CBN Caruaru. Começo de mês, começo de semana, o Eri perguntou o que significava o dia 1. Significa que já chegamos e já passamos do dia 30, né? Já conseguimos aí alguns dias após, e aí já começa aquele nervosismo, porque o mês está só começando, né, Eri? Mas enfim, um mês muito animado para a gente aqui de Caruaru com o São João, e um mês também de Copa do Mundo, né? Tivemos um amistoso ontem com alguns pontos ali positivos que deixaram o torcedor brasileiro animado. Para além disso, a gente teve um fim de semana com o Clássico, Santa Cruz conseguindo ali um resultado, em decorrência do que o jogo foi, um resultado até para se comemorar, e muita coisa em jogo para os times da nossa região. A gente segue acompanhando tudo por aqui, Eri.
1: Maravilha! E você, Matheus Antunes? Começou o mês de junho, bicho.
3: Boa tarde, Eri. Boa tarde para todo mundo que está acompanhando o torcedor CBN. Pois é, dia 1º, chegou o melhor mês do ano para quem é morador de Caruaru e cidades vizinhas, né? A gente já começa a sentir o barulho da sanfona, o cheiro do milho, enfim, aquele climinha bom, friozinho, todo mundo adora. E hoje também tem clima, mas é um clima de decisão, como você mesmo pontuou, Eri. À noite, Maguari entra em campo na Arena de Pernambuco para enfrentar a equipe do Souza. Clima de decisão, por quê? Um pode eliminar o outro, digamos assim, ou pode dificultar ainda mais a vida do outro. E o Central também está de olho nesse jogo, porque tropeçou contra o América fora de casa, precisa muito, pelo menos, de um empate. Só vale lembrar, Eri, que não tem nada definido. Isso porque a última rodada, ABC e América vão jogar também valendo a primeira colocação. O ABC tem 20 pontos, o América tem 18. Pode ser que o América ultrapasse também o ABC na última rodada. Então não tem nada disso de times pouparem jogadores. Vão com força máxima para essa última rodada, meu amigo.
1: Perfeito, é isso mesmo. É isso mesmo. É jogo decisivo hoje, 7, aliás, 8 da noite, né? Lá na Arena de Pernambuco. Mas foi lá na Arena que ontem o Santa Cruz colocou quase 20 mil torcedores. Que torcida é essa? Hein, Osmar Cordeiro? A vitória não veio, mas o torcedor gostou, né, do desempenho da equipe, né, Osmar?
0: Tanto que não vaiou ao final do jogo, mesmo o Santa não conseguindo a vitória sob seus domínios, para um público de 19.981 torcedores, o melhor público do Santa Cruz na Série C. O público anterior a esse, o melhor antes, era de 13.501, ou seja, o Santa Cruz, por mais de 6 mil torcedores, superou essa meta, mostrou que a torcida do Santa está comprando o barulho do time, que estava 3 jogos invicto, agora, querendo ou não, são 4 jogos invicto, não perdeu ainda na era Cristiano de Souza. O Santa Cruz, que muito se fala, né, pelo contexto do que foi a partida, teve um primeiro tempo muito sofrido, porque não conseguiu atuar bem, muito também pela expulsão do goleiro Thiago Coelho, que saiu logo aos 8 minutos da primeira etapa, e aí com a necessidade de colocar um outro goleiro, Everaldo acabou sendo sacado. O estádio da Arena Pernambuco, né, Arena, o torcedor do Santa Cruz não ficou nem um pouco satisfeito com essa mudança de início, até o próprio Everaldo, né, saiu em disparada para os vestiários, tirou a camisa, nem cumprimentou membros da comissão técnica. O treinador Cristiano de Souza foi direto para os vestiários ali no calor do momento. Mas no segundo tempo a gente viu um Santa Cruz muito diferente, um Santa Cruz que com 11 homens em campo em várias partidas a gente não viu esse desempenho.

0: pouquinho do Santa, parecia realmente que tinha um 11 contra 11, ou se tinha alguém com um a menos, era a Ferroviária de Araraquara, pelo que foi o segundo tempo do Santa, que empatou num gol que ficou aquela dúvida se foi de Eurico, se foi contra, porque o zagueiro da Ferroviária, o Gustavo Medina, tentou tirar em cima da linha, a bola bateu no travessão, entrou, mas a arbitragem colocou em súmula um gol do Eurico. Então é do camisa 3 da equipe do Santa, um dos principais jogadores do Santa Cruz, que ao final do jogo salientou essa dificuldade que tem o Santa no atual momento da questão dos salários atrasados. Santa Cruz que quitou na última semana um mês de carteira, ainda tem 3 meses por atraso de imagem. Ele falou, cada jogador tem sua realidade, cada um vai ter suas dificuldades. Teve até informação que a concentração do time do Santa demorou a acontecer por conta justamente desses atrasos salariais. Uma reunião ali de última hora aconteceu com o presidente do Santa. E ele falou também, o Eurico, no pós-jogo, o respaldo que o elenco deu ao presidente do Santa, acredita que estará fazendo o melhor possível para que o Santa possa resolver essa situação no extracampo de salários atrasados. Dentro das 4 linhas, Santa Cruz empatou por 1-1 na classificação, 11ª posição, agora tem 12 pontos, fica na mesma situação em que estava ao começar a 9ª rodada. O Tricolor, que por mais uma vez não teve o lateral direito, Thiago Enes, e não teve dessa vez o Quirino. O Quirino tem um problema muscular, está entregue ao departamento médico. E o Thiago Enes é uma dor residual. Ele teve uma entorse que, como destacou o treinador Cristian de Souza, uma entorse forte no tornozelo esquerdo. Mas ele já está recuperado há praticamente 2 semanas, mas tem aquela chamada dor residual. Ele está bem, mas ainda sente aquela dor que não o traz a confiança necessária para entrar em campo e disputar as partidas com a camisa do Santa Cruz. E aí a expectativa é que no próximo dia 14, o Santa Cruz vai ter uma pausa grande, né? O futebol brasileiro, no geral, vai ter uma pausa grande. O Santa Cruz também está incluso nisso, para voltar a jogar às 11 da manhã contra a equipe do Brusque, um jogo de suma importância para o Santa Cruz, alguns dos principais detalhes dentro do campo, porque fora dele, um assunto muito importante que a gente fica na expectativa e no aguardo, está por detalhes de ser oficializada a nova SAF do Santa Cruz, ter essa mudança de investidores sobre a sua SAF.
1: E sobre essa questão SAF, sobre essa questão da SAF, ontem nós tivemos lá na Arena representantes da empresa, né? É um grupo que tem a ver com a SAF do Botafogo, por exemplo, mas não tem nada a ver com o Testor, não, né? Pelo amor de Deus.
0: Tem não.
1: Isso aí, né? É. Ainda bem.
0: É, justamente. É um empresário carioca, é um grupo carioca, né? Que tem vai fazer um investimento ali, a SAF de 1 bilhão, que a gente sabe que não vai entrar 1 bilhão de vez no Santa Cruz. Tem a questão do complemento da renda e tudo mais, mas essa garantia de 1 bilhão, valores próximos ao que eram, o que seriam colocados na SAF anterior, caso tivesse sido realmente oficializada, o Santa, que vai, a grande mudança é o comodato, né, em relação ao estádio do Arruda, 35 anos, renováveis por mais 35. O cara do Botafogo é o Tairo Arruda, ele é o CEO, é o que era o Pedro Henriques, aqui pro Santa Cruz. Ele tinha uma ligação com o grupo atual, até tinha, com o grupo anterior da SAF, né, o grupo que está saindo, até tinha. Mas, assim, uma ligação mínima, mais ou menos essa situação, a mesma do futuro CEO do Santa Cruz, o Tairo Arruda, que está chegando para assumir essa função. A SAF, que tem como o Elias, como o nome que é o lastro financeiro da situação SAF da equipe do Santa, empresário carioca. E o Tricolor, que teria a volta também nessa situação de Vinícius Diniz, ele que estava nesse grupo, saiu, tiveram algumas divergências e agora volta a dialogar com Bruno Rodrigues e está chegando nessa SAF. Alguns dos entraves que aconteciam ao final da última semana para essa questão SAF se concretizar era justamente a saída do atual grupo. E aí aconteceram reuniões, na sexta-feira, por exemplo, não havia ainda uma decisão, durante a sexta para o início do sábado aconteceu essa decisão e com

0: conseguiu-se chegar a um acordo com o grupo dos mineiros, com a Cobra Coral Participações, liderada pelo Irã Barbosa. Se chegou ao acordo, e a princípio, esse grupo carioca, que será a SAF do Santa Cruz, pagaria de forma antecipada. Mas aí, em conversas até do próprio Santa com os investidores atuais, os investidores que serão oficializados em breve, como da SAF do Santa, disseram, não, vamos fazer, seria uma ideia melhor para o Santa Cruz fazer esse aporte logo de imediato, em vez de parcelar, pagar tudo à vista, para que o Santa Cruz se livre de problemas futuros com o grupo atual, se livre de pendências nos bastidores, tem alguma intercorrência futura, e possa tocar o seu para frente com o grupo ligado a Vinícius Diniz, Tairo Arruda e justamente esse empresário carioca, que seria o lastro financeiro da SAF. Me fugiu o nome dele, o primeiro nome Elias, que chegaria para o Santa Cruz nessa operação.
1: Ao menos, a gente tem aí uma expectativa para o Santa, porque é impressionante, né? Como Santa Cruz virou refém de SAF. Não tem jeito.
0: Isso.
1: Virou refém de SAF. E é o que... Né, a única alternativa...
0: E até porque ele... O Santa Cruz tem a recuperação judicial, né? A Assembleia Geral de Credores por se apresentar. E aí, no plano da recuperação judicial, o Santa Cruz, há mais ou menos umas 2-3 semanas, apresentou isso à juíza do trabalho, foi pedido que a AGC acontecesse no segundo semestre desse ano, mais ou menos entre outubro a novembro, primeiro para ter novas conversas com os devedores do Santa, com as pessoas que o Santa deve, melhor dizendo, e também para a entrada da SAF, porque a SAF é a garantia financeira da recuperação judicial. Ou seja, o Santa Cruz precisa da SAF acontecendo para que a RJ seja resolvida. Então é algo de fundamental importância para a equipe do Santa e a gente espera que possa ser algo não só para um curto prazo, né? Porque a SAF que está saindo, ela foi importante para o Santa Cruz conseguir o acesso. Mas em um futuro seria bem tortuoso, bem tenebroso pelo que a gente estava vendo, e essa mudança a gente espera que num futuro também o Santa consiga caminhar de forma melhor.
1: Valeu, Osmar Cordeiro, aí com as informações do Tricolor do Barruda, que é refém da SAF, mas pelo menos tem alternativa. Deixa eu dar um recado para você aqui, ó. Imagina o lugar...
0: Eu que agradeço, Ari. Encontra...
1: Oi? Um abraço, Osmar. 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Agora, 1:30, vem aí o repórter CBN na sequência. Outras informações para você.
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0: segunda-feira, 1º de junho de 2026. A projeção da taxa básica de juros da economia brasileira para o encerramento deste ano permanece em 13,25% há duas semanas. O indicador está no Boletim Foco, divulgado hoje pelo Banco Central. Na reunião do fim de abril, o Comitê de Política Monetária reduziu a Selic de 14,75% para 14,50%. Para 2027, a estimativa foi mantida pela terceira vez em 11,25%. O Instituto Adolfo Lutz não detectou o material genético do vírus Ebola na amostra do paciente que estava com suspeita da doença. O homem continua internado no Instituto Emílio Ribas, em São Paulo. No sábado, a equipe médica já havia confirmado que o paciente está com meningite. O homem de 37 anos chegou ao Brasil há cerca de 10 dias. Ele estava na República Democrática do Congo, que enfrenta um surto da doença. O prejuízo dos Correios subiu 82% entre janeiro e março e atingiu 3 bilhões e 100 milhões de reais. A base de comparação é o mesmo período do ano passado. Para buscar o reequilíbrio fiscal, a diretoria da estatal elaborou um plano de reestruturação focado em três frentes: corte de despesas com pessoal e administração, otimização de ativos e renegociação e captação de recursos. O tenista brasileiro João Fonseca vai disputar amanhã uma vaga nas semifinais do torneio de Roland Garros em Paris. Ele vai enfrentar o tcheco Jakub Meniščík. Meniščík. O europeu, de 20 anos, ele ocupa a 27ª posição no ranking mundial. Esse jogo não vai começar antes das 3h15 da tarde. Fonseca eliminou o norueguês Casper Ruud no domingo e o sérvio Novak Djokovic na sexta-feira. No horário de Brasília, 1h33.
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0: Pronto, pronto, torcedor, de volta aqui no nosso bate-papo sobre as coisas do nosso futebol. Há pouco falamos a respeito do tricolor do Arruda, que está vivendo aí um momento importante na relação à SAF, né? Interessante, né, Matheus? O Santa tornou-se, de fato, refém de uma SAF. Aí não tem jeito, né, cara?
1: Exatamente, o Santa Cruz, por contas próprias, não consegue gerenciar a equipe. Então, inclusive com aquela dívida da SAF passada, se não houvesse a outra SAF, também não conseguiria quitar, né, o empréstimo feito pela SAF anterior do Santa Cruz. Então o Santa Cruz vai se embolando em dívidas, vai se embolando em questões administrativas, consegue agora estancar um pouco essa sangria por conta dos resultados que estão vindo dentro de campo. Christian de Souza deu outro panorama à equipe, mas em questão administrativa o Santa Cruz, por conta própria, com suas próprias pernas, não consegue quitar tudo. Existem ainda situações de negociação com jogadores para quitar salários atrasados, para tentar manter tudo em ordem, mas a gente vê uma deficiência, mesmo com a ajuda da federação, que disse que ia dar um aporte para revitalizar o Arruda, para recuperar o Arruda, ainda os gastos são gigantescos. Então a SAF viria como uma sugestão.

0: a menor sombra de dúvidas disso. E salva é a torcida coral. É impressionante. É, ainda bem que tem essa torcida, né, para salvar, né, para estar ali trabalhando, fazendo o possível, né, pelo tricolor, pela paixão que tem, né, o torcedor coral está ali colado, está junto. Ontem deu mais uma prova disso. Gente, inclusive, o clássico de ontem, aliás, o jogo de ontem, superou a presença de público no clássico por aproximadamente 50 pessoas. O clássico foi no sábado. Vamos saber as notícias, então, do Náutico. Perdeu a partida. Aliás, antes, vamos com o Náutico primeiro. Thiago Silva está com a gente para trazer as notícias do Náutico nesta segunda-feira. Alô, Thiago Silva.
1: Oi, Ari, tudo bem? Boa tarde para você. Um forte abraço para todo mundo aí da CBN Caruaru, já desejando uma excelente semana para todos nós. Veja, Ari, toda derrota é dolorosa e muitas vezes, né, gera um ambiente negativo. E principalmente quando é em um clássico, né? A gente sabe da rivalidade. O Náutico, não vou dizer que tinha na conta uma vitória, mas o pessoal estava muito confiante, né? Estava muito confiante em uma boa apresentação e que o Náutico conseguisse realmente encarar de igual para igual e, quem sabe, trazer um bom resultado. Até digo que o jogo, o Náutico, inclusive, criou as primeiras oportunidades, teve chance realmente de sair na frente do placar, teve chance de empatar quando estava perdendo por 1-0, teve chance de diminuir quando estava perdendo por 2-0. O Sport foi muito letal no clássico, né? Essa é a verdade. E o Náutico não foi. O Náutico não teve a eficiência, não teve a competência, né? Inclusive o Hélio dos Anjos na coletiva estava bastante chateado, afirmando que não merecia aplausos. Entende o torcedor, mas que na verdade, pelo jogo, mesmo o segundo tempo o Náutico evoluindo, ele disse que o torcedor aplaudiu, mas que o time não merecia esses aplausos. Falou que o primeiro tempo foi péssimo, realmente o primeiro tempo do Náutico não foi bom, o segundo tempo deu uma melhorada, evidenciou que não gosta de firula, né, porque o Dodô não é a primeira vez que ele tenta fazer algumas jogadas diferentes, algumas firulas, e Hélio dos Anjos não gosta, e ele conhece o professor, o treinador, e mesmo assim ainda segue fazendo. Diz que não é sinal de grandeza, sinal de grandeza é fazer gol. Foi o que o Sport fez contra o Náutico, fez 2 e venceu o clássico dos clássicos, com um bom público na ilha, um bom jogo, e por aí vai. Claro que teve toda aquela repercussão negativa, por conta que o Náutico alegou que teve problema no deslocamento para a ilha, que fizeram um caminho mais distante, desnecessariamente, mas que ela, inclusive, Eri, na entrevista, disse que, sinceramente, que isso não entrou no jogo e não tem nada a ver com o resultado de vitória do Sport por tudo que aconteceu, aquela fumaça preta que jogaram ali para o lado da torcida do Náutico. Nada disso, de acordo com o Hélio, atrapalhou em relação ao resultado do jogo e foi mesmo a competência do Sport. Inclusive, ele falou, tudo que foi feito aqui contra a gente, de coisa negativa, que a gente não faça nos aflitos também. Que a gente dê exemplo, que faça diferente, que seja uma recepção boa para o adversário, para o Sport no clássico, e por aí vai. Ela evidenciou bastante isso. E teve aquele incidente, né, no camarote lá do Bruno Becker, o vídeo que vazou, que o Bruno abriu a janela e agrediu o torcedor. Há quem diga que o torcedor também arremessou coisas lá na cabine onde estava o presidente e a família. O presidente, inclusive, estava com irmã, sobrinho, a família toda, esposa, sogro. Realmente a gente às vezes fica sem entender, né? Jogo na Ilha do Retiro, fora de casa, e levar tanta gente assim. Ele tem a possibilidade, né, de acessos, acredito que teve algum acerto, e aí acabou levando. Teve toda essa confusão, foi para o juizado do torcedor, e ainda uma novela com alguns capítulos pela frente, sem sombra de dúvidas, meu caro Eri.
0: O que é absolutamente lamentável, né? Acontecer isso, né? Aconteceu algo que deixa realmente o clássico, Herbert, ficou sem foco. O foco foi as confusões que aconteceram. Claro que a vitória, tudo isso para o torcedor do esporte, então, foi algo realmente marcante, importante, mas as confusões ficaram acima do clássico. É uma pena, né?
2: É uma pena porque um episódio.

0: episódio de falta de educação, de baixaria, que não tinha a menor necessidade de acontecer. Eu acho que algumas questões precisam ser revistas, né? Se você vai ter ali um camarote destinado à direção de um clube rival, o camarote ao lado, será que é interessante deixar o camarote ao lado, ocupado por torcedores de um time rival? Então, camarotes um do lado do outro, um com a diretoria do Náutico e do lado torcedores ou diretoria do Esporte, não me parece muito inteligente. Outra coisa, postura de dirigente tem que ser exemplo. O dirigente, ele não está ali fazendo a benevolência. Ele foi eleito pelo torcedor. Ele representa o torcedor e representa, em última instância, o clube. Ele precisa ter uma postura séria, uma postura respeitosa, independentemente se o outro é torcedor de outro clube. Se o torcedor do outro clube estava provocando, que o presidente do Náutico tivesse o discernimento e a calma de se afastar. E se ele agrediu a diretoria do Náutico de alguma forma, que ele pudesse denunciar. Acaba que ele sai muito mal nessa história, não só pela derrota, que parece ter mexido bastante com o Náutico, não só na diretoria, mas Hélio dos Anjos saiu muito revoltado, alguns jogadores muito cabisbaixos também, além da situação em campo, do clima dos jogadores, do clima do elenco para os próximos jogos, o Náutico ainda arrumou um problema completamente desnecessário com a sua diretoria.
1: É verdade, nada justifica a atitude do presidente. Presidente é presidente. Ah, estava ali no, onde tinha torcedores provocando. Cara, você vai encontrar torcedor provocando em todo lugar. Imagina, você está aí na tapa com todo torcedor que provoca. Não faz sentido, não faz sentido nenhum. Não justifica, mas que houve um erro de logística, né, de onde colocar o representante do Náutico, eu concordo também. Né? Não era para colocar ali, faz o cara passar por dentro da torcida, porque para chegar até lá, não tem como chegar no camarote se não for passando junto com os torcedores do Esporte. É possível evitar? É. Tem uma área que sempre fica ali, do lado, mesma posição do torcedor visitante. O Esporte poderia muito bem ter resolvido isso.
0: Oi,
1: assim. Com a pena.
0: Oi, e tem uma situação aí muito lamentável também, que já dá para a gente prever que o clima para a diretoria do Esporte que for assistir o jogo no segundo turno vai ser bem hostil, né?
1: Ah, não tenha dúvida. O bicho vai pegar. Mas deixa eu finalizar com o Thiago aqui. Bom, passado o clássico, o Náutico joga contra o Fortaleza dia 14. A história de virada de chave, embora esteja na mesma competição, né, Thiago?
2: Pois é, e agora é virar a chave, né? Não tratam como terra arrasada, mais uma vez. A verdade é que não é terra arrasada. O Náutico ainda faz um bom campeonato, está na zona de classificação, é o quarto colocado, inclusive, do Campeonato Brasileiro da Série B com 19 pontos, 6 vitórias. Um empate, 4 derrotas, marcou 16 e sofreu 11. Fortaleza é o próximo adversário, jogo esta terça que vem, agora outra, só dia 9 nos Aflitos. Náutico que tem no mês de junho 4 jogos, Fortaleza nos Aflitos, Novo Horizontino e Vila fora, dia 14 e dia 20, e o Goiás nos Aflitos no dia 28. Para o compromisso contra o Fortaleza, o Enderson volta após suspensão, né, o jogador cumpriu contra o Sport. Em contrapartida, Vitor Andrade está suspenso, tomou o terceiro cartão amarelo e é um desfalque importante para o jogo contra o Fortaleza. Juninho e Felipe Saraiva serão reavaliados esses dias pelo departamento médico e provavelmente devem ficar à disposição para o jogo contra o Fortaleza. Ontem foi folga geral para o elenco, Eri. Hoje também está sendo de folga geral e a reapresentação do elenco do Náutico acontece amanhã pela manhã e foco total no jogo do dia 9, terça-feira, 19 horas, Aflitos contra o Fortaleza.
1: Valeu, Thiago Silva, que volta na próxima quinta-feira com outras informações do Timbu. Quinta-feira que, aliás, é feriado, né? Corpus Christi, mas nós estaremos aqui atualizando você, torcedor. Agora, 1:00 PM, 51 minutos, vamos saber o outro lado, o lado da vitória, da alegria, né? Ricardo Luiz está chegando com mais notícias do Esporte para essa segunda-feira. Boa tarde, Ricardo.
3: Boa tarde, Eri. Tudo bem? Um abraço para você. Ótima tarde a todos que estão nos acompanhando aqui no Torcedor CBN. De antemão, um ótimo início de semana a todos. E depois do Esporte ter vencido o Náutico no clássico do último sábado na Ilha do Retiro por 2-0, virou a 11ª rodada da Série B na liderança da competição. Foi beneficiado com o empate do São Bernardo com o Novo Horizontino.

0: em 1-1, mas tem na sua cola o Vila Nova, que venceu Londrina fora de casa, tem o mesmo número de pontos do Sport, mas só que a equipe rubro-negra tem a vantagem no critério de desempate. Sport, que tem em Christian Barleta, autor dos dois gols da vitória do último sábado, como um dos artilheiros da Série B, ao lado, na liderança, né, da artilharia, ao lado de Mikael, com 6 gols marcados. E o detalhe, ele, é que Barleta, desses 6 gols anotados por ele, 5 foram em cobranças de pênalti. 5 pênaltis ele bateu e 5 foram convertidos, ou seja, 100% de aproveitamento. Jogadores do Sport estão ainda de folga nesta segunda-feira e a reapresentação acontece amanhã tarde, iniciando a preparação para a partida da próxima quarta-feira, dia 10 de junho, quando o Sport na Ilha do Retiro recebe o Atlético de Minas Gerais. E aí, o Márcio Goiano terá desfalques. Já não teria, de toda maneira, o Zé Lucas, que vai estar servindo a seleção brasileira sub-20, em amistosos que acontecerão contra o Chile, lá no Chile, em Santiago do Chile, em preparação para o sul-americano da categoria na próxima, em 2027. Também não vão ficar à disposição Iago Felipe e também o Yuri Castilho como terceiro cartão amarelo, são ausências. Felipinho, que ficou de fora pela mesma suspensão, retorna e fica à disposição. E amanhã, quando da reapresentação, o Cleison, que saiu lesionado, será reavaliado pelo departamento médico do clube para saber quais as suas reais condições para ficar à disposição do técnico Márcio Goiano para essa partida da semana que vem. Então o Sport aí terá um bom tempo de preparação até a próxima semana para voltar a campo novamente e defender a liderança da Série B. O detalhe é o seguinte, que o Sport não vai perder a sua condição dentro do grupo de classificação, pelo menos nas duas próximas rodadas, já que tem uma boa vantagem no número de pontos em relação às equipes que estão aí fora da zona de classificação. Então, de certa maneira, pelo menos duas rodadas confortáveis para a equipe do Sport manter-se no grupo classificatório e, quem sabe, na liderança da Série B do Campeonato Brasileiro. Um abraço, Eri, um abraço a todos que estão nos acompanhando aqui no Torcedor CBN.
1: Valeu, valeu, valeu, Ricardo Luiz, com as notícias do Rubro Negro. O Sport é líder da Série B do Campeonato Brasileiro, mas tem ali o Vila Nova na cola, tem muita coisa para acontecer. Me chamou a atenção esse detalhe, né? Barleta é o artilheiro com 6, mas 5 gols foram de pênalti, né? A gente vai falar do Central, vai falar agora do Maguari, também do Souza, porque Maguari e Souza jogam hoje à noite, interessa muito ao Central. Mas antes, deixa eu passar um recado para você. 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O que é melhor? Quero saber dos dois. O que é melhor para, pensando lá do Central, claro que para o Maguari, uma vitória do Maguari. Mas o torcedor do Central torce para que resultado hoje? Ou não importa? Matheus Antunes, diga aí.
2: Eri, para o Central, tá? O melhor cenário para o Central é o Souza vencendo. Porque o Souza dispara com 5 vitórias e dispara. E o Maguari enfrenta o ABC fora de casa, enquanto o Central enfrenta o já desclassificado Laguna. Então, pensando no Central, o melhor seria a vitória do Souza. Se for um empate hipotético, o Central chega para a última rodada com vantagem nenhuma, certo? Agora, obviamente, o que é que acontece? Como a gente estava pontuando, inclusive hoje, no AB Esporte, a última rodada vale muito para todas as equipes, tirando o Laguna. Porque ABC e América, para as pretensões deles, eles querem conseguir a primeira colocação. Então não tem esse papo de poupar jogador. O América está com 18 pontos, com 2 pontos atrás do ABC.

0: ali tem uma rivalidade onde um não vai querer deixar o outro passar também. Eu acredito que o jogo vai ser muito mais difícil para o Maguari na última rodada. Então, por isso que o Maguari entra hoje em campo querendo muito essa vitória, precisando muito do resultado. Enquanto isso, o Central liga o secador para a equipe de Bonito, porque o Central quer beliscar aquela quarta colocação. E o Maguari só tem um de saldo a mais do que o Central. Então, perdendo hoje, basicamente, tem dois de saldo a mais, porque o Central perdeu de 1-0, né? Então, perdendo hoje, pode, inclusive, perder de 1-0, 2-0 e melhorar a última vaga, digamos assim, o quarto colocado entre Central e Maguari na última rodada. Esse seria o melhor cenário para o Central. Não que a gente torcesse para isso, né, Herbert? Porque a gente queria que os dois se classificassem. Mas para o Central, o melhor seria a vitória do Souza.
1: Agora, se o Souza ganha o jogo, classifica.
2: Isso.
1: Se você já notaram,
2: sim,
1: não é
2: sim,
1: isso?
2: Sim. Né? Porque o Souza iria a 13 pontos, só que com quatro vitórias. O Central, que é o único time fora que ainda tem possibilidade, tem duas vitórias. Só poderia chegar a 3 vitórias. Então eu concordo com o Matheus nessa questão de que, embora matematicamente, se a gente for olhar Souza e Maguari empatando, o Central chega na última rodada com dois times que podem perder posição para ele. Mas se o Souza ganha, o Souza já classifica e o Central joga uma responsabilidade para cima do Maguari. Porque o Central pega um já eliminado Laguna e o Maguari, psicologicamente falando, entraria no jogo contra o ABC com a pressão de ter que fazer o seu resultado. Porque é muito difícil secar o Central contra o Laguna. Então, é um cenário que uma vitória do Souza poderia ajudar o Central. E ainda tem um outro contexto. Se acontecer algo que é pouco provável, que é o Souza golear o Maguari, o Central termina a rodada no G4, mesmo perdendo na rodada, por conta da diferença do saldo de gols. Número de vitórias é igual, Central e Maguari. Número de gols pro é igual. E no saldo de gols, o Maguari tem 2, o Central tem 0. Se o Maguari toma 3-0 hoje, o Central volta para o G4.
1: Tem isso. Eu entendi plenamente, por isso que eu perguntei a vocês dois que vivem intensamente isso, mas eu preferia Souza, eu, torcedor do Central, tá? Que os dois fossem ainda na forca para a última rodada. Entenderam? Ainda fosse ali correndo risco. Muito embora os argumentos que vocês apresentaram aí realmente são bem, bem, bem interessantes. Aí jogaria uma pressão danada para cima do Maguari, que teria que vencer o ABC lá, só que o ABC quer a primeira colocação, quer vantagem para a próxima fase da
2: competição. Maguari ia se expor.
1: Ia ter que se expor, enfim. Olha, vamos ter que esperar quase 15 dias para saber, né, o que é que vai acontecer. Vamos aguardar.
0: Na verdade, a gente já sabe alguma definição hoje, né, desse jogo que vai ser na Arena de Pernambuco.
1: Aí. Sai algum tipo de definição. Sim, o jogo foi para a arena por conta da chuva lá em Bonito, né?
0: Na verdade, Ítalo Pontes, o presidente, explicou para a gente que era falta de alguns ajustes no estádio. Não se adequava em algumas necessidades que a CBF exigiu. Eu creio que seja o laudo da Polícia Militar novamente.
1: Aquela história.
0: Isso.
1: Aquela história de não ter o laudo. E aí, se passa, como vai ser nas outras etapas do campeonato? Aí é problema. Vai ter que pagar para usar a arena de novo? Estava pagando para usar hoje. Obrigado, Matheus. Obrigado, viu, o Herbert.
0: Valeu, Eri.
1: Eri. Muito bom. Muito bom bater papo com vocês. Obrigado a você, Moisés Rush.
2: Valeu, mestre.
1: Aqui. Vai continuar a tarde. Está chegando aí o nosso querido Almir Villanova. Detalhe, hein? Em relação aqui ao Retrô, acho que o Retrô não classifica. Quinta-feira eu explico por quê. Um abraço a todos. Vem aí, Panorama CBN, um abraço a todos. E até a quinta-feira com mais um torcedor CBN, uma produção da equipe de esporte da CBN. Caro Maru, editora do grupo. Um abraço.
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0: segunda-feira, 1º de junho de 2026. O ex-governador de Minas Gerais e pré-candidato à presidência pelo Novo, Romeu Zema, foi notificado de uma denúncia da Procuradoria-Geral da República. Ele é acusado de calúnia contra o ministro do STF, Gilmar Mendes. Pelas redes sociais, Zema classificou a ação como perseguição e intimidação. A partir da notificação, a defesa do ex-governador tem 15 dias para apresentar um posicionamento. Petrobras vai reduzir em 14,2% o preço médio de venda do querosene de aviação para as distribuidoras neste mês. O índice corresponde a uma diminuição de 93 centavos por litro. Segundo a companhia, a queda ocorrida após altas sucessivas desde março reflete a atenuação do cenário de elevação das cotações internacionais em razão das tensões geopolíticas no Oriente Médio. Apesar do recuo anunciado para o mês, o combustível acumula alta de 54,5% em 2026. O presidente Donald Trump disse à Fox News que as negociações com o Irã para encerrar a guerra estão perto de um acordo muito bom. Ele afirmou, no entanto, não descartar a possibilidade de uma ação militar caso as partes não cheguem a um entendimento. Apesar da ameaça, o líder americano disse ter preferência para um acordo em virtude de uma visão humanitária. No horário de Brasília, 2:03.
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3: Universidade Federal de Pernambuco divulgou o edital do processo seletivo para ingresso no curso de mestrado do Programa de Pós-Graduação em Comunicação e Inovação Social aqui em Caruaru. Ao todo, são ofertadas 28 vagas, com inscrições abertas do dia 1º ao dia 17 de julho. Podem participar candidatos com graduação nas áreas de Ciências Sociais Aplicadas, Ciências Humanas, Linguística, Letras e Artes. O processo seletivo será composto por diferentes etapas. Entre elas estão a homologação da inscrição, a avaliação do pré-projeto de pesquisa, prova escrita de conhecimentos, defesa do projeto e análise documental. Ficou interessado? Outras informações você pode conferir no portal cbncaruaru.com. Renata Medeiros para a CBN Caruaru.
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0: A Autarquia de Mobilidade de Caruaru, AMC, publicou uma nova portaria que impõe critérios mais rígidos para a realização de corridas de rua, treinões e simulados em vias públicas aqui do município. A principal mudança está na limitação de até 2 corridas de rua durante o mês. De acordo com a Autarquia de Trânsito, a medida foi necessária para conciliar o avanço desses eventos com a preservação da mobilidade urbana, da segurança viária e da própria capacidade operacional de fiscalização da cidade. As novas regras também estabelecem que os organizadores devem protocolar os pedidos de autorização na Autarquia de Urbanização e Meio Ambiente de Caruaru, a URB, com no mínimo 60 dias de antecedência da data prevista. Caso contrário, o pedido não será analisado. A portaria ainda reforça que toda a estrutura de sinalização temporária, isolamento do percurso e medidas de segurança para motoristas e pedestres sejam custeadas e executadas pelos próprios realizadores dos eventos. Erison Vaz, para a CBN Caruaru.
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15: A Prefeitura de Caruaru abriu as inscrições para o Camarote da Acessibilidade do São João 2026 no Pátio de Eventos Luiz Lua Gonzaga. Ao todo, serão disponibilizadas 60 vagas por noite de shows para pessoas com deficiência e pessoas idosas acompanharem a programação junina em um espaço estruturado, seguro e confortável. As inscrições devem ser feitas pela internet até às 1 da tarde do dia 5 de junho. Cada participante terá direito a um acompanhante e poderá realizar até 2 inscrições em datas diferentes. Outros detalhes você pode conferir no portal cbncaruaru.com. Renata Medeiros para a CBN Caruaru.
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0: Muito bem, muito boa tarde para você, uma ótima semana e um ótimo o quê? Um ótimo mês de junho. Chegou a temporada junina, chegou aquele mês muito aguardado, mas por tanta gente. A gente fala sobre a turma que aproveita a festança de junho, mas tem tanta gente que trabalha tanto nesse mês e fica tão feliz quando esse mês chega, que a gente também está torcendo pela turma toda que se organizou nesses meses que antecedem junho e que agora está todo mundo com as mãos na massa feliz da vida. Então, uma ótima tarde para todo mundo, que esse mês de junho seja assim tão bom quanto aquela boneca de milho que brota lá no campo, para que todo mundo aproveite essa temporada de 2026 com muita alegria e muito amor no coração. Então, vamos juntos que chegou o mês de junho e está chegando o Panorama CBN, está chegando o nosso encontro dessa tarde aqui, do dia 1º desse mês joanino. Não é isso, Moisés Rush? Muito boa tarde para você.
1: Muito boa tarde, meu amigo, meu irmão Almir Villanova. Boa tarde para você que está nos acompanhando. É isso, é o mês de junho, dia 1º. E a gente deseja muita positividade, muita coisa boa para você que está nos acompanhando aí do outro lado. Estamos juntos até as 4 da tarde com os dois programas. O Panorama chegando agora. Daqui a pouco, às 3 horas, tem o CBN Total. Então fica com a gente e boa semana. Vamos nessa, Mima.
0: Vamos saber então quais são os principais destaques de Caruaru e região.
1: Receita Federal passa orientações para contribuintes que não declararam o imposto de renda.
0: EMOP lança ações no período junino para reforçar estoques de sangue aqui em Pernambuco.
1: Juizado do Forró faz balanço de ocorrências do primeiro fim de semana no São João de Caruaru.
0: Capital do Agreste recebe a 2ª edição do Café Corretor.
1: E na entrevista do Panorama, vamos conversar com o auditor fiscal do trabalho em Caruaru, Francisco Reginaldo, para a gente falar sobre os dados mais recentes do Caged, que foram positivos aqui na capital do Agreste.
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0: Então a gente começa falando sobre solidariedade, porque o EMOP inicia amanhã a campanha Acenda a Esperança de Alguém. A iniciativa busca sensibilizar a população para a importância da doação voluntária de sangue durante os festejos juninos, quando aumenta a demanda também nos hemocentros do estado.
1: A mobilização segue até o dia 30 de junho em todas as unidades do EMOP aqui no estado e tem como meta ampliar em 30% o número de doações para ser doador. E para ser doador é importante estar em boas condições de saúde, ter entre 16 e 69 anos, pesar mais de 50 quilos, estar descansado e não ter ingerido bebida alcoólica nas últimas 12 horas.
0: Lembrando que o EMOP Caruaru fica ali na Avenida Oswaldo Cruz, no bairro Maurício de Nassau, coladinho no Hospital São Sebastião. O atendimento acontece de segunda

0: Segunda a sexta, das 7h30 da manhã até as 5 da tarde. Olha, todos os tipos sanguíneos são necessários, hein? E mudando de assunto, o prazo para entrega da declaração do Imposto de Renda terminou na última sexta-feira, dia 29, lembra? Mas se você perdeu esse prazo e ainda não enviou a declaração, é preciso ficar atento aos próximos passos, hein? Quem vai trazer as orientações é a repórter Aline Melo. Aline, boa tarde para você.
1: Isso mesmo, Almi, muito boa tarde para você, boa tarde a todos que nos acompanham. A gente está aqui com Rafael Casimiro, ele é auditor fiscal da Receita Federal e vai explicar para a gente primeiro, Rafael, o que acontece com o CPF da pessoa que não cumpriu esse prazo? Muita gente tem dúvida, né? Boa tarde para você.
2: Boa tarde, Aline. O CPF de quem é obrigado a declarar, mas não fez a declaração, ele fica na situação pendente de regularização. Isso não é agora, demora alguns dias. Mas se a pessoa é obrigada a declarar e não fez, e não vier a fazer, o CPF dela vai ficar na situação pendente de regularização.
1: E isso na prática significa o quê? A pessoa fica impedida de algo?
2: É semelhante a uma suspensão. Gera uma série de transtornos. Então quem tem conta em banco público não pode movimentar a conta, não consegue tirar empréstimo, não consegue tirar um passaporte, fazer um diploma na universidade. Ou seja, tem uma série de problemas.
1: As pessoas que não cumpriram com esse prazo também ficaram sujeitas à multa, né? Isso, como é que funciona essa questão?
2: Sim, na hora que eles apresentarem a declaração com atraso, o próprio programa, o próprio sistema vai calcular uma multa cujo valor mínimo é R$ 165,74. Aí vai ser somado ao valor a pagar do imposto de renda.
1: Como é que o contribuinte pode fazer para consultar a sua situação?
2: Ele pode consultar no site da Receita Federal, no serviço ECAC. Então lá naquele site, se a pessoa tiver o selo do GOV conta prata ou ouro, ela consegue entrar no serviço Meu Imposto de Renda e ver todas as situações dele lá. Consegue ver o seu cadastro do CPF, ver se está regular. Então tudo pelo serviço chamado ECAC, dentro do site da Receita Federal.
1: Além de consultar a situação, também é possível fazer esse novo preenchimento?
2: Sim, a pessoa que ainda não declarou, e se ela tiver facilidade, né, de fazer a declaração pelo celular, pelo computador, ela mesmo pode declarar. Utilize o serviço declaração pré-preenchida, que já vem todos os dados pré-preenchidos na declaração e facilita muito. Vai pagar essa multa que eu falei, mas pelo menos o CPF dela não vai ficar na situação pendente de regularização, que é semelhante à suspensão.
1: Quem tiver dificuldade de fazer sozinho, pode procurar algum órgão?
2: Existem contadores habilitados aqui em Caruaru que podem auxiliar, mas também a Receita Federal possui um convênio com a FAVIP e com a ASES. É chamado Núcleo de Apoio Fiscal e Contábil, o NAF. Então lá as pessoas que não podem pagar o contador podem procurar a universidade, a FAVIP ou a ASES para fazer a declaração lá.
1: E a partir de agora não existe mais um prazo, não é isso? Tem que apenas ficar atento devido à multa.
2: Isso, que não existe prazo. Quem era obrigado a declarar ano passado, quem ainda não fez, ela tem que declarar para o CPF dela não ficar suspenso. Como eu falei, não vai ser agora a suspensão, demora alguns dias. Mas quanto mais rápido a pessoa sanar a situação, melhor.
1: Ok, Rafael, muito obrigada por suas explicações. Almir, volto com você.
0: Tá certo, Aline. Muito obrigado pelas informações. E a gente lembra que outros detalhes a respeito dessas questões de quem não entregou a declaração do Imposto de Renda, você pode acessar o site gov.br/Receita Federal para tirar dúvidas por lá. gov.br/Receita Federal.
3: Vamos então aqui ao primeiro intervalo do Panorama, lembrando que na entrevista de hoje vamos conversar com o auditor fiscal do trabalho em Caruaru, Francisco Reginaldo, e falar sobre os dados mais recentes do CAGED, que foram positivos, hein, aqui na capital do Agreste. A gente volta já.
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4: Então, voltando.

0: Vamos com o Panorama CBN dessa segunda-feira. E olha, o primeiro fim de semana de grandes shows no Pátio de Eventos Luiz Gonzaga também marcou a estreia dos trabalhos do Juizado do Forró aqui na capital do Agreste. Uma estrutura especial do Poder Judiciário montada estrategicamente para garantir a segurança e a ordem jurídica durante os dias de festa. Inclusive, os primeiros atendimentos foram realizados, houve um balanço também. A gente vai entender como é que foi esse primeiro fim de semana aqui na capital do Forró em relação ao Juizado. Jessé Acioli está chegando com essas informações agora. Boa tarde, Jessé.
1: Oi, Almir, Moisés, boa tarde para vocês, boa tarde para o nosso ouvinte na CBN Caruaru. E olha só, teve início, né, os festejos juninos na área urbana de Caruaru, no Pátio de Eventos Luiz Lua Gonzaga, nesse final de semana, e iniciou também o trabalho do Juizado do Forró, um juizado especial, importante para o combate à criminalidade dentro do Pátio de Eventos Luiz Lua Gonzaga. Eu estou com o coordenador do Juizado, doutor Marupiraja Ramos. Doutor, tivemos o primeiro final de semana, o que é que a gente pode trazer de balanço?
2: Boa tarde, Almir, boa tarde, Moisés, todos da Rádio CBN. Sem dúvida nenhuma, começamos com o pé direito, não podemos dizer assim. Começamos felizes, por quê? Porque com todo o planejamento que foi feito dentro da Secretaria de Ordem Pública, a gente deve parabenizar o coronel Patrício. Então o COI, Comando de Operações Integradas, fez um trabalho muito, muito, muito bom nesse final de semana. Dias 30 e 31 de maio, né, começou vários shows que tivemos no sábado e no domingo, e o saldo de registro, não passamos de 40 ocorrências gerais, a maioria é perda de documento, mas nos preocupa apenas os furtos de celulares. E aí a gente pede muito a todos os ouvintes que estão acompanhando o nosso balanço da primeiro final de semana de São João em Caruaru, que sejam mais cuidadosos com o uso do seu aparelho. É importante que vocês levam até para se comunicar, tirar fotos, postar no Instagram e outras redes sociais. Eu acho que o celular hoje faz parte, integra a vida de todo e qualquer cidadão brasileiro. Então, mas você está numa festa de uma dimensão, os públicos foram superiores a 30 mil pessoas, tanto sábado como domingo. Você está dentro de uma festa dessa e, infelizmente, tem algumas pessoas que não têm a mesma intenção de quem foi forrosado, quem foi se divertir. E está tentando tirar vantagem, subtrair esse seu aparelho celular. Então, seja cuidadoso, porque a polícia vai intensificar, tenho absoluta certeza, a militar e a civil, no sentido da gente refrear para que esses números sejam diminuídos. Fora isso, tranquilo, na primeira noite não teve nenhum TCO, mas na segunda, alguns TCOs aí envolvendo dois desacatos, um consumo de substância entorpecente, uma questão envolvendo receptação culposa, exatamente, alguém com um celular que era um celular ilícito, então foi recuperado para devolver a vítima, e ele responde por receptação culposa, essa pessoa. E essas quatro ocorrências que são de nossa competência, porque não estava ativo o Juizado do Forró no dia de domingo, 31 para 1, estaremos dia 5 fazendo essas quatro audiências e dando solução, que essa é a identidade do Juizado do Forró. Solucionar todos os crimes de menor potencial ofensivo, todas as ocorrências dentro do período onde está funcionando o Pátio Forró.
1: A gente agradece ao coordenador do Juizado, doutor Marupiraja Ramos, e reforça, né, que o Juizado funciona no Espaço Cultural Tancredo Neves, a famosa fábrica de Caruá, né, ao lado do Pátio de Eventos Luiz Lua Gonzaga. Almir, Moisés, eu volto com vocês.

0: Muito bem, a gente segue por aqui com o nosso panorama. Acontece na próxima quinta-feira, às 8 da manhã, aqui em Carubaru, a segunda edição do Café Corretor. O evento é voltado para corretores de imóveis.
1: Segundo a organização do evento, a programação conta com palestras que abordam temas que envolvem a rotina e o futuro dos profissionais do setor. O coordenador do Sindicato dos Corretores de Imóveis do Estado de Pernambuco, Sindimóveis PE, Oswaldo Filho, tem os detalhes a respeito das palestras desse evento. Vamos ouvir.
2: Teremos três grandes palestras na área jurídica, na área da administração pública, para o crescimento do mercado imobiliário e na área das tendências do mercado imobiliário, tanto nacional como internacional, que o Gustavo Zanotto, que é uma referência nacional do desenvolvimento do mercado. É fundamental que todos os corretores participem. É um dia muito importante para o nosso mercado, para a nossa profissão, para que nós possamos saber como atender, como se especializar.

0: como crescer nesse mercado. E a entrada é 1 quilo de alimento a partir das 8 horas e contamos com a presença de todos os corretores. Façam a inscrição no link que está na nossa página do Sindimóveis.
1: Muito bem, outros detalhes aí sobre o evento, basta acessar o perfil nas redes sociais, @Sindimóveis Pernambuco.
2: 2:35, mais um intervalo que está chegando e a gente lembra que daqui a pouquinho na entrevista a gente vai falar sobre o mercado de trabalho aqui em Caruaru com boas notícias a respeito dos dados mais recentes do Caged, hein? Pois é, eles foram positivos aqui na capital do Agreste e a gente vai conversar com o auditor fiscal do trabalho em Caruaru, Francisco Reginaldo. Não é bom falar sobre coisa boa? Então, daqui a pouquinho a gente está voltando.
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0: Segunda-feira, 1º de junho de 2026. A Polícia Federal pressiona por uma definição rápida sobre o acordo de delação premiada do banqueiro Daniel Vorcaro. A corporação pediu ao ministro do Supremo Tribunal Federal, André Mendonça, a fixação de um prazo limite para a permanência do investigado na superintendência da Polícia Federal. A defesa de Vorcaro tem 2 semanas para apresentar uma nova proposta de delação premiada. O prejuízo dos Correios subiu 82% entre janeiro e março e atingiu R$3,1 bilhões. A base de comparação é o mesmo período do ano passado. Para buscar o reequilíbrio fiscal, a diretoria da estatal elaborou um plano de reestruturação focado em 3 frentes. Corte de despesas com pessoal e administração, otimização de ativos e renegociação e captação de recursos. Os microempreendedores individuais que não entregaram a declaração anual do Simples Nacional no prazo podem regularizar a situação, mas terão de pagar multa de 2% ao mês sobre os tributos devidos, limitada a 20%, com valor mínimo de R$ 50. Para evitar prejuízos maiores, os empreendedores terão de preencher um formulário online. A declaração exige informações como o faturamento anual e a eventual contratação de empregados. O envio deve ser feito pelo portal do empreendedor. O primeiro-ministro de Israel, Benjamin Netanyahu, e o ministro da Defesa do país mandaram um exército bombardear alvos terroristas no sul de Beirute, capital do Líbano. A região é reduto do Hezbollah. Segundo um comunicado conjunto assinado pelas 2 autoridades israelenses, a medida é uma resposta às repetidas violações do cessar-fogo firmado com a facção fundamentalista e aos ataques contra Israel.
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18: É hora da nossa entrevista dessa segundona aqui no Panorama CBN, claro que sim, estamos recebendo aqui no estúdio Francisco Reginaldo, Auditor Fiscal do Trabalho em Caruaru. O Francisco consegue lá na agenda dele, nessa agenda quase sem espaço, ele consegue um tempinho para vir conversar com a gente aqui e trazer boas notícias, né? A gente fica duplamente feliz então, né, pela presença do Francisco e pelas notícias positivas em relação ao cenário do emprego aqui da capital do Agreste. Seja bem-vindo, Francisco Reginaldo. Boa tarde para você.
19: Boa tarde, Francisco.
20: Boa tarde, Almir. Boa tarde, Moisés. Boa tarde à sua grande audiência. Sempre uma satisfação renovada estar aqui na CBN Caruaru, quase sócio.
18: Quase, falta pouco, viu, Francisco?
20: Mas vamos chegar lá.
18: Vamos sim.
20: Renovada.
18: Muito bem. Francisco, a gente vai falar a respeito desses dados mais recentes do CAGED, né? Esse cadastro tão importante relacionado ao cenário do mercado de trabalho aqui em Caruaru. E falar a respeito dos dados que apresentam esse cenário positivo. Então, a gente inicialmente gostaria que você falasse a respeito desses dados e, ao mesmo tempo, também descrevesse, né, as condições que favoreceram a esses números positivos que estão em questão nessa tarde de segunda-feira.
20: Vamos lá, Almir. Alegria do povo caruaruense, né, pela chegada do São João, né, e que tem tudo a ver com geração de empregos, né, e duplamente feliz porque Caruaru, né, ele tem sido protagonista, né, ele tem se consolidado como um dos municípios não só de Pernambuco, mas do Nordeste brasileiro e até do Brasil. Caruaru é um município que tem, nos últimos anos, como te disse, né, tem sido protagonista nessa geração de empregos, que tem relação direta com investimentos, né? Por que que se investe muito aqui em Caruaru? Por quê? Já falamos isso aqui, Almir, Moisés, diversas vezes. Caruaru tem uma posição geográfica privilegiada, né, onde circulam vários consumidores. Nós temos aqui a Feira da Sulanca, o polo de confecções do Agreste, nós temos aqui também um setor da educação muito forte, um polo médico muito forte, né? Então, o mercado consumidor, que é população residente na faixa de 450 mil habitantes, né, uma população flutuante que perpassa 1 milhão de habitantes. Então, todos esses fatores, né, justificam, né,

0: os investimentos aqui e, por trás desses investimentos, mais empregos, mais empregos. Almir Moisés, em abril, né, saiu os novos dados atualizados do CAGED, que é o Cadastro Geral de Empregados e Desempregados, né? Esses dados, né, não são dados fictícios, são dados reais, né? São dados que as empresas, através das suas informações ao governo, elas dizem quantas pessoas foram admitidas no mercado formal de trabalho e quantas pessoas saíram desse mercado de trabalho em um determinado período. Então, Almir e Moisés, no mês de abril, mantendo essa batida de geração de emprego, né, de protagonista, Caruaru só em abril gerou 1.129 postos de trabalho. 1.129 postos de trabalho, né? Um aumento de na ordem de quase 55% em relação a março, né? Em março foram gerados 730 postos de trabalho. E interessante, Moisés e Almir, esses dados de abril, né? Caruaru gerou sozinho, claro que é uma questão muito pontual, mas gerou mais empregos do que 10 estados do Brasil. 10 estados do Brasil no mês de abril. Vamos citar aqui Alagoas, 783 postos de trabalho, Rondônia, 161 postos de trabalho, Acre, 1.002, Roraima, 306, Tocantins, 562, Piauí, 858, Sergipe, 915 e Mato Grosso, 186. Então, no mês de abril, né, isoladamente, Caruaru gerou mais postos de trabalho do que esses estados, esses 10 estados. Reforça aquilo que a gente falou anteriormente, que Caruaru tem sido protagonista nessa geração de emprego por esses fatores. É o segundo município de Pernambuco que mais tem gerado postos de trabalho, atrás somente da capital Recife. E muitos desses empregos, Almir e Moisés, de abril, né, também tem os empregos temporários, né, que são... As empresas contratam por ocasião do São João, né? Esses empregos temporários começam a surgir a partir de abril na indústria de transformação, e aí maio também, e no mês de junho, né? No mês de junho, né? Seria a apoteose das contratações temporárias. Então, a tendência, Moisés e Almir, é que esses números continuem positivos, como disse, pelo transcorrer dos festejos juninos e a Copa do Mundo. A Copa do Mundo, né, é um evento, um grande evento, que certamente vai mexer com o polo de confecções do Agreste, com a indústria de confecções, com relação a produtos da época. Então, só alegria pela chegada do São João e só alegria por essas notícias alvissareiras, positivas, né, que Caruaru tem trazido para a população.
1: Muito bem, Francisco. Observando aqui esses números, né, o setor de serviços respondeu a 948 dos 1.129 empregos criados em abril. Por que esse segmento, Francisco, vem liderando a geração de empregos?
0: Moisés, eu já disse aqui em outras ocasiões que em 2020, né, Caruaru tinha 25 mil postos de trabalho com carteira assinada. Né, 25 anos ou 26 anos depois, esses números do emprego, eles praticamente quadriplicaram, né? Então hoje, só no mercado formal de trabalho, aqui em Caruaru existe mais ou menos 100 mil, que seria 92 seletistas com carteira assinada e 8 mil a 10 mil, né, do setor público. E em 2020, Moisés e Almir, o comércio é que liderava esse ranking, né, com mais postos de trabalho. De lá para cá, o setor de serviços, ele vem ganhando corpo, ganhando vulto, por essas novas demandas, das necessidades novas que a população, que o mercado consumidor ao longo do tempo, né? São novas modalidades de consumo, né? E o serviço, ele, desde 2020, né, atravessando a década de 2000, ele superou, né, ele, ano a ano, ele superou todos os demais setores econômicos por essas demandas novas, das necessidades reais, né, das necessidades que a população, né, ela vem tendo ao longo do tempo. Então, assim, hoje, desses quase 100 mil postos de trabalho, o setor de serviços é o grande setor, é o setor que mais emprega aqui em Caruaru, na ordem de 43 mil postos de trabalho, né? 43 mil só no segmento de serviços. Em segundo lugar, o setor do comércio, com quase 26 mil. Em terceiro, a indústria de transformação, com quase 18 mil.

0: E a construção civil? A construção civil, ele, hoje tem Moisés e Almir, em torno de 7 mil postos de trabalho com carteira assinada, mas assim, é um setor que nos últimos 2 anos, nos últimos 3 anos, é o setor que percentualmente tem gerado mais postos de trabalho. Então, Moisés, o setor de serviço, respondendo a sua pergunta, ele ultrapassou em números absolutos, né, os números do comércio, dos demais setores econômicos, por essas novas demandas, das necessidades que a população, né, tem tido ao longo dos anos. E aí você tem o e-commerce, né, que é o comércio virtual. Então, o setor de serviço tem liderado em números absolutos. Mas, percentualmente, Moisés, o setor que tem mais crescido é o setor de serviço. O setor de serviço, como disse, nos últimos 2 ou 3 anos, percentualmente, sozinho, tem superado os grandes setores aqui de Caruaru, que é o comércio, setor de serviço e o setor da indústria de transformação. O setor da construção civil, Moisés e Almir, é um setor que a gente costuma dizer o seguinte: Caruaru é um canteiro de obras a céu aberto. Toda vez que eu crio uma vaga no setor da construção civil, eu demando os demais setores. Então, o setor de serviços, para finalizar, Moisés, é o setor que em termos absolutos realmente lidera esse ranking, mas o setor da construção civil é o setor que percentualmente tem gerado mais empregos aqui em Caruaru e região.
1: Muito bem, nessa tarde de segunda-feira a gente está conversando ao vivo aqui no estúdio com Francisco Reginaldo, que é auditor fiscal do trabalho em Caruaru. Francisco, a respeito desses dados, né, pensando lá o mês de abril, a gente aguarda também, evidentemente, os dados que sairão em relação a esse mês de maio, né, terminou agora, a gente está começando junho e tudo. Existe, assim, a possibilidade de um mês como esse, né, com esses dados tão positivos, empurrar esse cenário de forma positiva para os meses seguintes? Porque Francisco mencionou, por exemplo, que existe também aquele número de pessoas que são contratadas de forma temporária, né? Mas a gente sabe também que nas empresas acontece essa contratação temporária e algumas delas, ou várias delas, acabam se transformando em contratações efetivas, né? Ou seja, há aquele processo ali temporário, mas ela pode virar aquela chave e se transformar numa vaga conquistada. Ou seja, quando a gente tem esses números em relação a esse mês, né? Nesse caso a gente está trazendo esses dados aqui relacionados a abril. Pensando maio, junho, essa temporada junina, os meses seguintes, enfim, um mês pode empurrar um cenário positivo para o outro ou não necessariamente?
0: Isso, Almir. Veja só, só para o ouvinte entender e vocês entenderem. O CAGED, ele é sempre divulgado em relação ao mês anterior, né, no último dia do mês seguinte. Então, os dados que nós temos até aqui dizem respeito a abril e também em relação aos primeiros 4 meses do ano, tá? Então, tem empregos temporários nesses números do mês de abril, que são empregos, né, empregos na indústria de confecções visando os festejos juninos. Esses empregos, eles acontecem também em maio, né, e acontecem também no mês de junho. Esses empregos temporários têm duração em média de 30 a 90 dias. Requer carteira assinada, formalização dos contratos de trabalho. Almir, as estatísticas têm mostrado que das contratações temporárias, um percentual de 10 a 15% dessa mão de obra, que é super importante, que é hiper importante, né, 10% é efetivada, né? Então, as estatísticas mostram que nesses empregos temporários, né, de 10 a 15% são efetivados, são trabalhadores que ficam efetivos nas empresas. Eu não tenho dúvida que no transcurso de maio e de junho, além desse grande evento que é a Copa do Mundo, que vai dinamizar, que vai aquecer a economia aqui de Caruaru, haja vista que aqui nós temos a indústria de confecções que fabrica produtos da época, eu não tenho dúvida que no transcurso ou no decorrer dos demais meses do ano, né, maio, junho, assim como, Almir, no segundo semestre, a partir de julho, né, as estatísticas mostram que a tendência é de aumento, porque as empresas já começam a preparar para as demandas de consumo do final do ano. Então, esse ano, particularmente 2026, vai ser um ano muito diferenciado no que diz respeito à geração de emprego, no que diz respeito à geração de empregos temporários e no que diz respeito à efetivação de parte do percentual desses empregos temporários. Então, traduzindo em

0: Isso, né? O recorde que se tem de geração de empregos aqui em Caruaru é o ano de 2021, quando foram gerados 5.400 postos de trabalho. Foi um período logo depois que houve a questão do aparecimento da vacina, né? E havia restrição de funcionamento das empresas. Então, 2021, as empresas contrataram muito, porque houveram muitos postos de trabalho desativados. Então, o recorde pertence a 2021, quando foram gerados 5.400 postos de trabalho. Trazendo esses números para os dias atuais, Almir, se você pegar um recorde dos últimos 12 meses, né, já houve uma geração aqui de empregos aqui em Caruaru na ordem de quase 5.400. Está quase empatando com 2021. Por quê? Porque por conta desses fatores que eu falei para você, tem a questão dos empregos temporários, o aumento da renda do trabalhador, que também ajuda na questão do consumo e consequentemente mais investimentos. Então, Almir, não tenho dúvida. Aliás, 2026 é um ano diferenciado, porque pelo quarto mês seguido houve geração positiva aqui em Caruaru. E inclusive, Almir, Moisés, em meses como janeiro e fevereiro, que são meses tradicionalmente onde os números dão negativos por conta dos ajustes que as empresas naturalmente fazem seus estoques de emprego. Diferentemente dos anos anteriores, esse ano, janeiro, deu números positivos. Fevereiro, números positivos, inclusive com recorde, né, para um mês de fevereiro, em toda a série histórica do CAGED, que iniciou em 2007. Então, tem a questão do ano político, né, que o ano político também, de eleições, também mexe com o setor de confecções aqui, porque fabrica produtos da época. Almir, muito provavelmente esse ano 2026 vai ser um ano de quebra de recorde. Isso é bom para os caruarenses, é bom para a região aqui de Pernambuco, que é o Agreste.
1: Muito bem, Francisco, a gente já está indo para a reta final aqui do nosso bate-papo, mas nesse finalzinho a gente gostaria de perguntar também o seguinte, né? Quando a gente fala desse crescimento de emprego formal, o que é que isso representa na vida do trabalhador, Francisco?
0: Representa, Almir, Moisés e Almir, representa trabalho, sustento, né, dignidade, principalmente para as famílias, né, dignidade, porque se você, trazendo justamente no período pandêmico, no início, né, Moisés e Almir, havia no Brasil, de uma forma geral, em torno de... O desemprego era na ordem de 15%. Havia naquela época em torno de quase 15 milhões de pessoas desempregadas. Trazendo para os números atuais, Moisés, esse número reduziu a pouco mais de 5%. É o menor número de toda a série histórica, né, medida pelo IBGE, que começou lá em 2012, salvo engano. Então, Moisés, trabalho. É claro que os benefícios sociais para quem precisa sempre serão bem-vindos e tem que ser dado, né, a quem precisa, mas o que dá dignidade, ó, Moisés, às pessoas, ao homem, à mulher, é prover o seu sustento, como já disse alguém aí, com o suor do seu próprio rosto. Isso é que dá o trabalho, o emprego é que naturalmente dá dignidade às pessoas. Ainda, Moisés, os salários ainda são muito baixos, né? Mas as estatísticas mostram que o salário também, apesar de ser baixo ainda, mas ele é maior do que em outros anos. Mas fundamentalmente, Moisés, Almir, é importante, com essa questão do aumento dos empregos, né, significa mais trabalho, mais renda e fundamentalmente mais cidadania e mais dignidade para a família e para os trabalhadores brasileiros.
2: Muito bem, Francisco Reginaldo, muito bem. Registrar também aqui a Wanda Cavalcante participando conosco. Ela acompanhou a entrevista, evidentemente, né, e vibrou aqui naturalmente, né, pelas coisas da cidade. Ela colocou: viva a nossa capital do forró, nossa princesinha do Agreste, com ênfase a essa entrevista de hoje, falando sobre esse cenário positivo para o mercado de trabalho. Muito obrigado, viu, Wanda? Sempre bom saber que você está com a gente. E Francisco Reginaldo é auditor fiscal do trabalho em Caruaru e fez essa visita ao nosso estúdio para falar sobre esses dados tão positivos, e a gente não cansa de falar sobre a importância de trazer notícia boa. Francisco, muito obrigado mais uma vez, grande abraço e até o próximo encontro.
1: Obrigado, Francisco.
0: Diria princesa, mas rainha do Agreste, rainha de Pernambuco na geração de empregos. Queria aproveitar o espaço também, Almir, Moisés, para dar um alô aí para os meus novos colegas auditores.

0: carga do trabalho, né? Já disse aqui muito que nós tínhamos uma carga somente de 3 auditores fiscais do trabalho para cobrir uma região de 58 municípios e recebemos essa carga de mais 7 colegas, né, que já estão nos ajudando nessa nobre missão que é fiscalizar, de fazer cumprir direitos trabalhistas. Então, um grande alô, um abraço para esses nossos colegas e, como disse no início da matéria aqui, né, uma satisfação imensa ao Mi Moisés de estar por aqui, de dar notícias boas, principalmente nesse momento de alegria, né, que é o São João. Eu que agradeço.
1: Maravilha, Francisco. Essa entrevista vai ficar disponível aqui nas nossas plataformas digitais, é claro, para você acessar, para você compartilhar, para que mais gente tome conhecimento a respeito desse cenário do mercado de trabalho aqui em Caruaru. Pronto, o panorama está terminando agora, volta amanhã. Daqui a pouquinho a gente se encontra no CBN Total. Fica por aí, que antes disso tem o Repórter CBN, hein? A gente volta já.
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Segunda-feira, 1º de junho de 2026. As novas regras que tornam mais difícil o uso da proteção do Fundo Garantidor de Crédito como estratégia para atrair investidores e captar recursos no mercado financeiro começarão a valer nesta segunda-feira. As medidas foram definidas pelo Conselho Monetário Nacional no fim de abril, após a crise com o Banco Master. A instituição financeira registrou forte crescimento em pouco tempo ao oferecer taxas de rendimento acima dos índices praticados no mercado. O Master destacava a cobertura do FGC. A projeção da taxa básica de juros

0: economia brasileira por encerramento deste ano permanece em 13,25% há duas semanas. Na reunião do fim de abril, o Comitê de Política Monetária reduziu a Selic de 14,75% para 14,50%. Para 2027, a estimativa foi mantida pela terceira vez em 11,25%. O Instituto Adolfo Lutz não detectou o material genético do vírus Ebola na amostra do paciente que estava com a suspeita da doença. O homem continua internado no Instituto Emílio Ribas, em São Paulo. No sábado, a equipe médica já havia confirmado que o paciente está com meningite. O homem de 37 anos chegou ao Brasil há cerca de 10 dias. Ele estava na República Democrática do Congo, que enfrenta um surto da doença. Os Estados Unidos devem publicar nos próximos dias o resultado da investigação comercial contra o Brasil em razão da suspeita de práticas desleais. O governo norte-americano acena para a aplicação de tarifas e sanções retaliatórias após acusações de ilegalidades nos setores de comércio digital, pagamentos eletrônicos e propriedade intelectual. O Palácio do Planalto aguarda a notificação oficial de Washington para avaliar possíveis correções antes da imposição das penalidades.
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0: 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Muito bem, voltamos, claro que sim, o CBN Total está chegando agora, nosso programão que abre a temporada de junho, sim, que abre a temporada dessa semana, e não é que a gente já chegou na metade de 2026? Isso mesmo, então vamos juntos, vamos aproveitar esse mês direitinho com tudo que ele nos oferece de bom, e vamos com muita informação também aqui na Rádio Que Toca Notícia, para a gente conferir tudo que anda rolando por aí, hein, para a gente deixar você bem informado, mas... muito bem informado, não é isso, Moisés Rush?
2: Exatamente, Almir Villanova, grande abraço para você, meu irmão, abraço para você que está nos acompanhando aqui na Rádio Que Toca Notícia, estamos juntos até as 16h, e o CBN Total está chegando, vários quadros, os especialistas, abrindo a semana com esse programa que você confere sempre aqui em 89,9 na Rádio Que Toca Notícia, Mima.
0: E olha aí o primeiro quadro chegando, Moma. 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
2: Muito bem, a gente recebe o Dr. Pedro Sampaio, neurologista da UPE, da Universidade Federal ou da Universidade de Pernambuco. Dr. Pedro, boa tarde, seja muito bem-vindo.
0: Boa tarde, doutor.
4: Boa tarde, boa tarde.
2: Muito bem, doutor, o nosso assunto é dor de cabeça. E para começar, a gente pergunta, a gente quer que o doutor Pedro contextualize para a gente o que é, doutor, a dor de cabeça.

0: Olha, dor de cabeça é um sintoma muito comum, é uma das principais causas de procura à assistência médica no mundo, mas ele é causado por uma série de condições e doenças, das quais uma das mais frequentes é a enxaqueca. A enxaqueca é uma das doenças mais incapacitantes do mundo, principalmente em mulheres, depois da adolescência até a menopausa, que é a época que a mulher está no mercado de trabalho, causa uma grande capacidade de perda financeira para a economia do país.
1: E a enxaqueca, já que a gente começou falando sobre esse aspecto relacionado à dor de cabeça, a enxaqueca tem cura, doutor Pedro, ou não? É um acompanhamento que é feito?
0: Olha, a enxaqueca tem um componente genético forte, então cada pessoa que tem enxaqueca, 60% delas tem parente em primeiro grau com enxaqueca também. Dessa forma, os genes vão estar para a vida toda, né? No entanto, existe um bom controle da doença com o tratamento. A gente consegue diminuir bastante o impacto da doença. Aí, para ficar um parâmetro para que as pessoas entendam, quando começar esse tratamento, que a gente chama de tratamento preventivo, 3 crises por mês já merecem esse tipo de tratamento.
2: Doutor, e o uso frequente de analgésico, chega um momento que prejudica? O que é que isso significa?
0: O que acontece é o seguinte, o nosso cérebro ele tem um sistema de controle da dor e um sistema a favor da dor que, em geral, estão em equilíbrio. Quando a pessoa toma remédio demais para dor de cabeça, desregula esse sistema, de maneira que a dor de cabeça vai piorando cada vez mais. Por isso que a gente associa, quando é necessário, não só o tratamento da dor, mas também esse tratamento preventivo que eu falei agora há pouco.
1: E aí, a questão da reincidência, então, doutor Pedro Sampaio, como fica? Porque, por exemplo, bom, dor já é o sinal de que alguma coisa está errada, mas como a dor de cabeça acontece de forma mais frequente nas pessoas, é como se fosse, entre aspas, comum sentir dor de cabeça. Puxa vida, acordei hoje com dor de cabeça. Aí aquela prática de sempre, vai à farmácia, compra um analgésico, a dor de cabeça passa, pronto, segue o dia, segue ali aquela rotina. Depois aquela dor de cabeça aparece de novo. Agora, a pergunta é em torno justamente dessa repetição. Qual é o parâmetro que a gente precisa ter em relação à dor de cabeça para a gente também procurar, né, atendimento médico, orientação médica, para a gente não achar que aquela dorzinha de cabeça que está aparecendo de vez em quando é normal?
0: Bom, perfeito. Ótima pergunta, porque na verdade ter dor não é normal, nenhuma espécie de dor. Então é sempre importante a gente saber qual é a causa daquela dor para que a gente possa tratá-la. Uma dor que a pessoa tem há muitos anos, sempre do mesmo jeito, provavelmente é o que a gente chama de cefaleia primária. Significa que são doenças que causam alteração funcional do cérebro. E aí a gente precisa saber que doença está causando a dor de cabeça para poder tratar. Esse parâmetro que eu falei para vocês de 3 crises por mês é um bom parâmetro. Então ter 3 ou mais crises por mês é indicativo de procurar um médico para que seja feito o diagnóstico e o tratamento da doença que está causando a dor de cabeça. Agora, uma dor de cabeça nova, a pessoa nunca teve, né, a dor de cabeça, e que vem piorando rapidamente, ou que vem com alguns outros sintomas, como crise de convulsão, como fraqueza, como alteração visual, essas aí a gente já chama um pouco mais de atenção, porque pode não ser o que eu falei para vocês de cefaleia primária. Pode ser sintoma de uma cefaleia secundária, ou seja, uma cefaleia que com lesão estrutural. Aí já merece ir mais rápido para o médico para que seja feito esse diagnóstico e tratamento.
2: Muito bem, conversamos aqui com o Dr. Pedro Sampaio, médico neurologista da Universidade de Pernambuco, da UPE. Dr. Pedro, muito obrigado pela sua participação com a gente.
1: Obrigado, doutor.
0: Obrigado a vocês.
2: São 3:17 na Rádio Que Toca Notícia.
1: Então vamos ao Economia em Movimento. Sandro Prado está chegando, economista, ele que cuida aqui dessa coluna dentro do CBN Total, e a gente vai falar sobre a Copa do Mundo, que pode aí, ó, levar quase 100 milhões de brasileiros às compras. Isso tem um pouco a ver com a entrevista que a gente fez no Panorama de hoje com Francisco Reginaldo.

0: Aldo, que é auditor fiscal do trabalho. Ele estava falando sobre os impactos das festas juninas e também da Copa do Mundo, até no cenário do emprego. E agora a gente vai para o cenário do consumo. Quem chega é Sandro com todos esses detalhes, hein? Sandro Prado, boa tarde para você.
1: Boa tarde, Sandro.
2: Boa tarde, Almir. Boa tarde, Moisés e ouvintes da Rádio CBN Caruaru. Está chegando a Copa do Mundo. E a Copa do Mundo para o comércio é como se fosse um segundo Natal, porque a Copa do Mundo sempre costuma movimentar muito o varejo brasileiro. Então, para a gente é muito mais do que um evento esportivo, porque do ponto de vista econômico, ela se transforma em um poderoso catalisador do consumo e vai ser capaz de impulsionar as vendas, estimular pequenos negócios e aquecer diversos segmentos do varejo. E agora, em junho, esse fenômeno volta a se repetir, agora com o início da Copa do Mundo no dia 11 de junho. E juntamente com a Copa do Mundo, aqui em Caruaru e região, nós temos as festas juninas. Então nós vamos ter aí um misto de ciclo junino com o início da Copa do Mundo. E a gente tem aí uma ótima previsão para a Copa do Mundo. Cerca de 100 milhões de brasileiros pretendem realizar algum tipo de compra relacionado, né, ao Mundial. E o que, que a gente vê com isso? É que no começo parece que muita gente não está ligando para isso, enfim, mas quase que metade da população brasileira faz compras ligadas à Copa do Mundo e não são compras pequenas. O gasto médio previsto é de R$ 620 por consumidor e ele pode chegar aí até quase R$ 800 entre as classes de maior renda. Isso foi uma pesquisa feita pela Confederação Nacional de Dirigentes Lojistas e também do Serviço de Proteção de Crédito SPC Brasil. Ou seja, é muita gente que vai gastar aí com a Copa do Mundo, o ticket médio é bem elevado, e aí a gente fala que a Copa do Mundo funciona como se fosse um segundo Natal, de tão importante que ela é. Agora, claro, a importância da Copa do Mundo vai demandar muito aí o bom desempenho da seleção brasileira. Quanto mais a seleção brasileira vai passando de fase, quanto mais a seleção brasileira joga bem, mais as pessoas acabam gastando em bares, restaurantes, comprando camisas, comprando vários itens relacionados à Copa do Mundo. Então, teremos aí o início da Copa do Mundo junto com a nossa festa do ciclo junino aqui em Caruaru e a gente vai ter esses efeitos aí um pouco prolongados, porque a Copa do Mundo ela adentra também aí pelo mês de julho. Então, o campeonato do mundo, a Copa do Mundo desse ano, promete aí, de uma certa forma, ajudar bastante o movimento econômico aqui na nossa região. Boa tarde, Almir, boa tarde, Moisés, e a todos os ouvintes da CBN Caruaru.
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0: Muito bem, agora nós vamos ao giro, vamos saber quais são os assuntos que os nossos colegas do Grupo Asa Branca, de todos os veículos que compõem o grupo, estão preparando. Por exemplo, a gente começa sempre pelo G1 e hoje é Larissa Juliana quem vai dizer pra gente quais são esses assuntos do nosso portal que abrem essa semana, que abrem esse mês, que abrem esse expediente desse 1º de junho. Por favor, Larissa, boa tarde pra você.
1: Boa tarde, Larissa.
2: Olá, Almir, olá, Moisés, boa tarde para vocês e para todo mundo que está acompanhando a rádio. Olha, a gente traz aqui no primeiro dia do mês de junho, numa segunda-feira, que infelizmente aumentou a passagem de ônibus aqui em Caruaru. A Prefeitura de Caruaru publicou no Diário Oficial dessa última sexta-feira um decreto que reajusta em 4,17% a tarifa do transporte público.

0: Público Municipal. Com a mudança, a passagem de ônibus passa de R$ 4,80 para R$ 5,00 a partir de hoje. Esse novo valor vai ser aplicado em todas as linhas do sistema de transporte público de passageiros de Caruaru. Além do reajuste, o decreto estabelece a adoção de uma tarifa única municipal para as linhas urbanas e rurais. Isso porque algumas linhas da zona rural tinham um valor mais caro e agora está unificado. Tanto a zona urbana quanto a zona rural vai ter essa passagem de R$ 5,00. E aí a gestão municipal informou que a medida tem como objetivo simplificar a estrutura tarifária e ampliar a integração entre diferentes cidades da região. O leva comum agora passa a ser R$ 5,00, o leva servidor também R$ 5,00. E o leva estudante é R$ 2,50, que é a metade aí da tarifa de ônibus daqui de Caruaru. E aí a gente também traz essa tabelinha aí no nosso portal de um, explica esse reajuste e também lamenta, né? Porque infelizmente ficou mais caro uma passagem que já não era barata aqui para a zona urbana de Caruaru, para muita gente que pega ônibus todo dia para labuta, para trabalhar, para estudar, enfim, para fazer seus afazeres. E agora, mudando de assunto, a gente tem aqui no nosso portal uma matéria sobre uma polêmica que aconteceu nesse fim de semana, porque o cantor Vicente Neri protagonizou uma cena que repercutiu nas redes sociais durante a apresentação no Festival do Cuscuz em Angelim. Esse festival aconteceu na sexta-feira e durante a apresentação o artista saiu em defesa de Neymar, afirmou que a seleção brasileira sem o jogador não vale nada e isso ele se irritou, arremessou o violão no chão e deixou o palco. E aí continuou a banda tocando e as dançarinas dançando sem a presença do artista no palco. E esse vídeo foi registrado por pessoas que estavam no momento do show assistindo. Inclusive, uma dessas pessoas que gravou falou que se sentiu desrespeitado. E aí a gente entrou em contato com a equipe do artista, que enviou um vídeo do artista se desculpando por esse episódio no Festival do Cuscuz. E ele falou, inclusive, que vai doar o cachê do show para uma organização social. Ele informou que bebeu, passou do limite e que quer pedir desculpa e quer voltar a Angelim para fazer um grande show. Falou que nada justifica, mas que quer pedir desculpa de novo. E esse cachê ele quer doar para alguma entidade, para a igreja ou para algo que traga benefício para a sociedade. E aí no G1 a gente traz todos esses vídeos, tanto do momento do show quanto do pedido de desculpa do artista Vicente Neri e todas essas informações, além de outras notícias também da nossa região, pessoal.
1: Obrigado, Larissa. Juliana, bom trabalho para você e até amanhã.
2: Obrigado, Larissa.
0: Eu que agradeço, gente. Um ótimo dia para vocês e para todo mundo que está ligado na rádio.
2: Muito bem. Vamos seguindo por aqui no Giro das Redações. Vamos direto agora saber quais são os destaques do AB2 Magno Endel, chegando nesse início de semana e falando para a gente agora os principais assuntos do telejornal. Magno, boa tarde para você.
1: Boa tarde, Magno.
3: Olá, boa tarde Moisés, boa tarde Almir, boa tarde a todos que nos acompanham. Logo mais no AB2 a gente vai trazer um assunto que tem sido discutido aqui em Caruaru, que é o aumento, o reajuste na tarifa de ônibus aqui em Caruaru. E aí isso tem gerado uma repercussão porque em novembro do ano passado o prefeito Rodrigo Pinheiro enviou para a Câmara de Vereadores de Caruaru um projeto de lei que possibilita o seguinte: que a prefeitura de Caruaru pegue recurso público, recurso do seu bolso, do meu bolso, do bolso de todos nós, e coloque esse bolso para as empresas de ônibus. Ou seja, esse sistema público de ônibus de transporte aqui de Caruaru, ele era financiado apenas pelo valor da passagem. Ou seja, todo cidadão e cidadã que entrava no ônibus e pagava ali, era isso que financiava o ônibus. Desde novembro do ano passado, também passou a ser financiado o sistema público de transporte pela prefeitura por meio de recursos públicos. E aí, quando se aprovou isso na Câmara no ano passado, a conversa que se tinha era de que isso ia baratear o preço da passagem. E aí, menos de 6 meses depois, vem um reajuste. Ou seja, além de receber das passagens que as pessoas pagam, as empresas de ônibus de Caruaru também estão recebendo nosso dinheiro por meio da prefeitura, né? Recurso público tem saído diretamente para essa empresa. Basta que ela apresente lá que ela levou prejuízo durante determinado tempo. A prefeitura vai lá e coloca nosso dinheiro para essas empresas de ônibus. É mais uma forma de financiamento. A gente vai abordar esse tema, né? Explicar se ela já está recebendo, se já há essa possibilidade dela também receber da prefeitura nossos recursos, porque agora teve mais um aumento, né, no transporte público aqui de Caruaru. A gente vai explicar direito essas tarifas que mudaram, mas em síntese é isso que a gente vai trazer no AB2 de hoje. E vamos também falar sobre essas lombadas.

0: eletrônicas que existem aqui na BR-104 começaram a ser recolocadas. A gente lembra que elas tinham sido retiradas, né, pelo Poder Executivo Federal, e agora está sendo recolocada. A gente foi de novo cobrar os prazos, né? A gente já viu elas sendo recolocadas aqui mesmo em frente à rodoviária, por exemplo, tem uma que foi recolocada. Quando é que ela vai ser religada? Dois temas que teremos no AB2, teremos outros também. Fica o convite para que todos nos acompanhem, amigos.
1: Tá certo, Magno. Muito obrigado pelas informações. Valeu.
0: Valeu.
2: Valeu. Muito obrigado, Magno. E vamos saber quais são os destaques do CNF agora, porque Patriota Júnior também está chegando. Boa tarde para você, Patriota.
1: Boa tarde, Patriota.
3: Olá, Almir Moisés. Muito boa tarde a todos. O Fundo de Garantia do Tempo de Serviço liberou hoje o saque aniversário para os trabalhadores nascidos em junho. O resgate pode ser feito em até 90 dias, isto é, até 31 de agosto, para os que optaram pela modalidade. Segundo a Caixa, o saque aniversário está disponível para todos os trabalhadores que se enquadrem em uma das modalidades previstas em lei e que possuam valor liberado para saque. A migração para a modalidade que abrange a retirada anual de uma parte do saldo é opcional e pode ser feita anualmente. Mudando agora de assunto, contribuintes que perderam o prazo para entregar a declaração do imposto de renda ainda podem regularizar a situação. A Receita Federal retomou o recebimento dos documentos hoje, após a interrupção do sistema no fim de semana seguinte ao encerramento do prazo. Quem era obrigado a declarar e não prestou contas até a última sexta-feira continua podendo enviar o documento, mas está sujeito ao pagamento de multa e juros, conforme a situação de cada contribuinte. A declaração pode ser entregue pelo Programa Gerador da Declaração, disponível para computador, pelo aplicativo da Receita Federal ou pela plataforma Meu Imposto de Renda, acessada pelo portal ECAC. E eu vou ficando por aqui. Forte abraço a todos. Da redação do CNF, Patriota Júnior, para a CBN Caruaru.
1: Muito bem, Patriota, obrigado pelas informações. E agora a gente vai direto saber aqui os destaques do GE Caruaru e região. Ebert Ramos está chegando e trazendo os assuntos para a gente do portal. Ebert, boa tarde para você.
2: Boa tarde, Ramos.
4: Boa tarde, Almir. Boa tarde, Moisés. Boa tarde a todo mundo que acompanha a CBN Caruaru. A gente segue no nosso portal de notícias esportivas, fazendo a atualização e cobertura da Série D do Campeonato Brasileiro, com uma atenção especial para os times de Pernambuco, né? No caso, o Decisão jogou neste fim de semana e ganhou uma vitória importante, que ainda mantém as esperanças ali do Decisão. O Retrô acabou empatando, está numa situação complicada, está fora da zona de classificação, mas tem chance de classificar. Temos hoje Maguari e Souza, uma partida que é muito importante, inclusive para o Central, e tem uma matéria explicando todos os detalhes dessa partida, prováveis escalações, horário, onde a turma pode assistir, enfim. Tem também uma matéria falando sobre o cenário do Central, que inicia, teoricamente, a última rodada fora do G4. Tem uma combinação ali que pode deixar o Central no G4, mas é bem complicado de acontecer. O Maguari teria que ser goleado, então provavelmente o Central inicia a última rodada da primeira fase fora do G4 e pode deixar de ganhar um valor bem alto que ajudaria o Central nas contas e ajudaria, quem sabe, até em contratações para o mata-mata da Série D. A gente explica os cenários para uma possível classificação da Patativa e o que financeiramente poderia impactar a equipe de Caruaru em eliminação agora na primeira fase. Tem muito mais sobre Central, Maguari e outros destaques do esporte da nossa região lá no GE Caruaru e Região, o nosso portal de notícias esportivas. Então, todo mundo que está ligadinho, que está escutando, que está acompanhando a CBN Caruaru, é o nosso convidado para também acessar o nosso portal e ficar bem informado, amigos.
1: Valeu, Matheus. Valeu não, valeu, Ebert. É isso aí, o parceirão do Matheus. Obrigado, Ebert, pelas informações. A gente se encontra daqui a pouco no segundo tempo do Jogo Limpo. Valeu.
2: Até mais. Pois bem, então, ó, encerrado o nosso giro das redações, a gente vai agora para o intervalo, para mais um repórter CBN, e daqui a pouquinho a gente continua com o CBN Total, hein, abrindo essa temporada do mês de junho. A gente volta já.
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segunda-feira, 1º de junho de 2026. O ministro da Fazenda, Daryl Durigan, afirmou à CBN que vai procurar autoridades do governo dos Estados Unidos nesta semana para questionar a decisão da Casa Branca de classificar o PCC e o Comando Vermelho como organizações terroristas. Ele afirmou que a medida abre espaço para sanções contra bancos brasileiros. Segundo o ministro, o emprego do PIX pelas facções pode ser usado como pretexto por Washington para punir as instituições nacionais. Durigan disse que a ferramenta de pagamento instantâneo é o maior símbolo de soberania financeira do país. O presidente do Senado, Davi Alcolumbre, deve reunir os líderes da casa para definir como será a tramitação da proposta que acaba com a escala 6x1. A PEC já foi aprovada na Câmara e depende do aval dos senadores para entrar em vigor. Alcolumbre já convocou uma sessão geral de debates sobre os impactos econômicos da proposta, o que sinaliza que a discussão no Senado pode se estender mais do que na Câmara. A inadimplência no agronegócio brasileiro encerrou 2025 em 8,2%, depois de voltar a subir no quarto trimestre. O número representa alta de 1 ponto percentual na comparação com o ano anterior. Entre os produtos que ajudaram a elevar os custos estão os fertilizantes, e os combustíveis. A inadimplência no setor tem crescido, pelo menos desde o fim de 2024. Os dados estão em um levantamento da Serasa Experian. A Malásia começou a aplicar hoje regras que proíbem menores de 16 anos de terem contas em redes sociais. Segundo as determinações do governo, as plataformas devem adotar

0: implantar sistemas de verificação de idade que impeçam o ingresso de crianças e adolescentes. A empresa que não cumprir a norma terá de pagar uma multa que pode chegar a 12 milhões de reais.
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4: São 3 horas mais 39 minutos.
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3: Esse espaço é dedicado a você, empreendedora. A você, empreendedor, e o Alas Oliveira, consultor financeiro, é quem toma conta. Inclusive tem a série que está rolando, ó, como profissionalizar, proteger e preparar o empreendimento para que ele cresça. O assunto de hoje é o papel do fundador, não é? Daquele empreendedor que pensou ali desde o berço, aquele momento de realização profissional e de conduta também daquele modelo de negócio, né? Ou seja, a pergunta é: como o empreendedor pode deixar de ser assim o principal resolvedor de problemas e aprender também a delegar para assumir um papel mais estratégico no crescimento do empreendimento? Ou seja, ficar mais no campo administrativo. Como é que faz isso, hein? Qual é o caminho? Wallace, boa tarde para você.
4: Boa tarde, Wallace.
6: Boa tarde, Moisés. Boa tarde, Alvin. Boa tarde a todos os ouvintes do CBN Caruaru. Olha, o empreendedor deixa de ser apenas o principal resolvedor de problemas quando entende que sua função mais importante não é apagar todos os incêndios da empresa, mas construir uma organização capaz de evitar que os incêndios aconteçam com tanta frequência. No início do negócio, é natural que tudo dependa do dono. Ele vende, compra, atende cliente, resolve conflitos. Essa presença, ela é muito forte. Muitas vezes é necessária para que a empresa consiga nascer e sobreviver. Especialmente quando a gente fala da nossa região, porque muitos negócios cresceram assim. Pela coragem, pela disposição de trabalhar dos empreendedores, pela experiência prática e pela força pessoal do empreendedor. Mas chega um momento em que essa mesma força começa a limitar o crescimento. Quando o dono resolve tudo, a empresa fica rápida no curto prazo, mas frágil no longo prazo. A equipe se acostuma e passa a perguntar antes de decidir. O gerente espera autorização, o vendedor não assume responsabilidade, o financeiro não cria critério, o atendimento depende de intervenção do dono. Com o tempo, isso passa a ser um hábito comum e geral. E a ideia é que só se resolve um problema quando chega na mesa do dono. Isso cria uma empresa dependente e não uma empresa organizada, né? Ela fica nessa dependência sem fim do empreendedor. Então é importante identificar que a primeira mudança precisa acontecer na mentalidade do empreendedor. Ele deve parar de perguntar e entender como resolver o problema. Não só da maneira do lado pessoal, dizer como eu resolvo, mas começar a se perguntar por que esse problema chegou até mim e o que precisa ser organizado para que ele não dependa.

0: Investidor, talvez falte uma rotina de fluxo de caixa e prioridade de pagamentos. Então a gente percebe que existe aí um conjunto de decisões dentro do processo operacional que, se estão vinculadas diretamente ao dono, isso passa a ser ainda um fator muito preocupante, porque traz com o passar do tempo essa perspectiva de centralização. Ou seja, muitos problemas que parecem ser falta de gente boa, na verdade, é falta de método. Delegar não significa simplesmente entregar uma tarefa para alguém. Delegar de verdade é transferir responsabilidade com clareza, limite, treinamento e acompanhamento. Isso é um ponto essencial. Muitos empreendedores dizem, eu já deleguei e não deu certo. Mas quando analisamos melhor essa afirmação, percebemos que eles apenas mandaram alguém fazer algo sem explicar o padrão esperado, a resposta, o resultado. E sem definir também a autonomia, faltando um treinamento e até mesmo um acompanhamento desse resultado. Então são esses conjuntos de situações que levam ao empreendedor tomar determinadas decisões sem a reflexão de que é necessário ou é importante que ele delegue e descentralize para que a empresa possa passar desse nível inicial, porque isso de fato é muito prejudicial aos negócios. Eu vou ficando por aqui, meninos, desejo a vocês um excelente início de semana, um forte abraço e até a próxima.
1: Valeu, Wallace. Grande abraço para você também. Muito obrigado pela contribuição de sempre para as empreendedoras e os empreendedores que nos acompanham. Valeu demais. Agora 3h45, Moisés Rush.
2: Exatamente, Almir Villanova. 3h45. A gente está indo aqui para o intervalo rapidinho, mas a gente volta já. Tem a última parte para a gente conferir aqui do nosso CBN Total.
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4: São 3 horas mais 49 minutos.
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4: Valmiré de Meron tá chegando, ele que é historiador e membro do Instituto Histórico de Caruaru, como diz sempre meu amigo, meu irmão, Almir Villanova, o glorioso IHC. E Valmiré traz o seguinte pra gente hoje no quadro CBN Memória: Trem do Forró, um pouco da história. Vamos conferir? Valmiré, boa tarde, seja bem-vindo.
3: Boa tarde, Valmiré.
5: Boa tarde, meus caros Almir, Moisés, também aos ouvintes do quadro CBN Memória. Junho chegou e com ele as memórias do nosso São João. Vamos falar um pouquinho hoje do nosso saudoso Trem do Forró. Bom, a atração nasceu com o nome de Forró Viário, numa iniciativa do Instituto de Previdência dos Servidores de Pernambuco, o antigo IPSEP, por meio do programa ProLazer, destinado a funcionários estaduais de baixa renda. A primeira viagem ocorreu no dia 20 de junho de 1987, saindo da estação de Cinco Pontas, no centro do Recife, às 8 horas, com chegada por volta das 12 horas na estação de Caruaru, transportando cerca de 120 forrozeiros ao longo de 166 quilômetros. Inicialmente contava com 3 trios de forró, pé de serra, e em Caruaru a parceria com a Fundação de Cultura permitia uma grande recepção no largo da estação, com a apresentação de grupos de bacamarteiros, bandas de pífanos, quadrilhas e grupos folclóricos, além dos fogos de artifício. Com ingressos populares, né, 1.000 cruzados, os participantes tinham direito a passagens de ida e volta, lanche, almoço, jantar, passeio a atrações como a feira e o Alto do Moura, sorteios de brindes e, claro, assistir aos shows da noite, uma vez que o retorno ao Recife ocorria apenas às 4 horas do domingo. No ano seguinte, 1988, ocorreram 3 viagens nos dias 11, 18 e 25 de junho. Em 1989, com a mudança da moeda, os ingressos passaram a custar 10 cruzados novos. O percurso incluía aí uma parada em Gravatá e outra em Gonçalves Ferreira. Bom, e aí chega o encerramento do ProLazer, em 1991, e o projeto foi encampado pelo empresário Anderson Pacheco, por meio de sua agência Serrambi Turismo, que nesse mesmo ano rebatizou o projeto com o nome de Trem do Forró, contando naquele ano com 7 vagões caracterizados, decorados com bandeirolas e balões, e 3 paradas estratégicas, estações de Moreno, Gravatá e Gonçalves Ferreira, onde 50 casais caracterizados se juntavam aos forrozeiros e distribuíam guloseimas. A depender do calendário junino, as viagens variavam de 4 a 5 no mês. No seu auge, chegou a transportar 970 passageiros em 10 vagões. No ano de 2000, ocorreu um incidente, felizmente sem vítimas. A falta de manutenção do trecho da ferrovia ocasionou o descarrilamento de uma das 2 locomotivas e de 2 dos vagões. A solução foi concluir o restante do percurso em 20 ônibus que haviam sido contratados

0: para fazer o percurso de volta ao Recife. Essa experiência inusitada acabou dando origem a outro projeto, o Ônibus do Forró. No ano seguinte, 2001, com a inviabilidade provocada pelas péssimas condições da malha ferroviária, que não oferecia segurança para os passageiros, o trem do Forró mudou de trajeto, tendo como destino, agora, a cidade do Cabo de Santo Agostinho, com saída do Marco Zero, no bairro do Recife. O trem do Forró inspirou, curiosamente, outras iniciativas similares, com a mesma nomenclatura. Na Paraíba, fazendo o trajeto de Campina Grande a Galante, no Rio Grande do Norte, de Natal a Estremoz, em São Paulo, de Pindamonhangaba a Campos do Jordão, e no Rio de Janeiro, vejam bem, o trenzinho do Corcovado, também chegou a ser batizado de trem do Forró. Também inspirou o trem do Frevo e o trem do Papangu no período carnavalesco. Em 2014, o trem de forró virou alegoria da escola de samba Mangueira no Carnaval Carioca, cujo enredo homenageava as festas brasileiras. Chega então 2023 e o trem do forró foi reconhecido oficialmente como Patrimônio Cultural Imaterial do Recife pelo Legislativo Municipal, quando contabilizou 150 viagens e mais de 250 mil forrozeiros transportados. Bom, fica aqui nossa homenagem a essa bela atração que faz parte da memória coletiva dos forrozeiros de Caruaru e da região. E, infelizmente, tivemos que contar essa história com o verbo no passado. Eu agradeço o convite e desejo a todos uma excelente semana e até a próxima oportunidade.
1: Ok, Valmiré, grande abraço para você, muito obrigado. A gente agradece a sua participação. Na próxima segunda-feira ele está de volta aqui, Valmiré de Meron, historiador e membro do Instituto Histórico de Caruaru e IHC no CBN Memória. A gente vai seguindo por aqui, Mima.
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1: Isso mesmo, Moma. Vamos seguindo sim, então vamos saber aqui no Jogo Limpo o que é que o Herbert Ramos anda aprontando. Fala, Ramos, notícias pra gente.
3: Eu vou começar com uma curiosidade que está em destaque lá no Globoesporte.com, que um estádio no Chile, ele acabou recebendo aí mais de 8 mil pessoas para trocar figurinha da Copa do Mundo, amigo. Olha que situação. Não sei se vocês já foram aí desse mundo das figurinhas. Eu estou me aventurando esse ano também, mas eu não sei se eu encarava 8 mil pessoas para você conversar e tentar trocar figurinha. Tem que estar muito no foco, viu? Mas chamou bastante atenção, está em destaque lá no Globoesporte.com. E agora vem uma outra notícia, essa bem mais séria, aliás, em relação ao Botafogo, do nosso querido apresentador, que não irei citá-lo, porém ele certamente irá escutar essa notícia. O Botafogo sofreu hoje mais uma punição de transfer ban, que é aquela punição que a FIFA aplica para que o clube seja impedido de registrar novos jogadores. Ou seja, se o Botafogo contrata um jogador agora, não vai poder inscrevê-lo nas próximas competições, pelo menos por hora. Isso porque o Botafogo sofreu o quinto transfer ban. E aí, só para vocês entenderem, o Botafogo tem quatro punições que são relativas à falta de pagamento e cumprimento de acordos nas contratações do Thiago Almada, Juan Cruz, Santi Rodrigues e Arthur. O Arthur, inclusive atacante, já saiu do Botafogo e está no São Paulo. E o Botafogo ainda está devendo ao Zenit da Rússia para pagar aí os detalhes da negociação do Arthur. Com isso, como o Botafogo está devendo todas essas contratações, isso gerou multa. E o Botafogo tinha tomado transfer ban por todos esses jogadores e tinha sido determinado que o Botafogo teria que pagar. O Botafogo não pagou, gerou multa. O Botafogo não pagou a multa e agora toma um quinto transfer ban por não pagar as multas dessas outras negociações. Olha a situação administrativa que se colocou o Botafogo. Botafogo que há dois anos atrás era campeão brasileiro e campeão da Libertadores naquela temporada mágica do

0: 2024, em 2025 já uma temporada um pouco mais difícil, mas ainda assim o Botafogo ficou na primeira metade da tabela, participou das competições, já com uma certa dificuldade, muitas críticas ali ao John Textor, a outros investidores. Em 2026 o Botafogo consegue, pelo menos por hora, se desvincular do John Textor, mas muitos resquícios ainda de erros e negociações que foram mal feitas e acabam prejudicando o Botafogo. O John Textor e a turma dele não seguem na administração do Botafogo, mas o Botafogo está sofrendo as consequências de negociações que foram acertadas com uma garantia financeira que não condizia com a realidade do clube. Botafogo não tinha esse dinheiro todo guardado, era um dinheiro muito possivelmente de investimento privado que agora saiu, e aí o Botafogo se afundou em dívidas, e a situação está bem complicada, e um dos jogadores que podem ser, de certa forma, sacrificados, entre aspas, né, para ajudar o Botafogo é o Danilo. Ontem o Danilo jogou, Danilo Santos, né, volante, pode atuar mais adiantado como meia, jogou mais uma vez pela seleção brasileira, marcou o gol, muita gente na internet, torcida também, na rua, comentando que quer o Danilo titular. Então, de repente, o Danilo pode até virar titular da seleção brasileira em uma Copa do Mundo, e isso, óbvio, vai atrair a atenção do mercado de transferências, e o Danilo pode ser negociado. É um dos jogadores que o Botafogo vai ter que se desfazer, e muito provavelmente vai se desfazer no meio do ano, justamente para usar esse dinheiro e poder pagar essas dívidas para poder se regularizar perante a FIFA. A gente está de olho nessa e em outras informações que estejam em destaque nos principais portais esportivos, amigos. Eu volto com vocês.
1: Ai. E eu que pensava ingenuamente que ia encerrar esse expediente sorrindo. Mas a realidade é sempre dura, meu caro Moma. É isso. Inclusive, conheço alguns, ou seja, 3 ou 4, né, torcedores da Estrela Solitária, a partir de WB, que é o maior deles, né? E eu espero que eles não tenham acompanhado esse resumo que o nosso querido Herbert Ramos trouxe. Ainda bem que o programa acabou, né? Se não tinha mais tempo, ele ia trazer mais detalhes.
0: Grande WB, um abraço.
1: É isso mesmo, Super WB. Então, muito bem, WB, quem é WB? Claro, é o Wilson Bezerra que a gente está falando.
2: W Brasil.
1: É isso aí. Então, Herbert, valeu. Mesmo assim, muito obrigado pelas informações. A gente deseja uma boa semana para você e deseja também melhoras na saúde financeira da Estrela Solitária. Valeu, Ramos.
2: Valeu,
1: Ramos.
0: Valeu, até a
1: próxima. Valeu. 4 horas, 1 minuto. Nossa, haja detalhe, hein?
2: Segunda-feira, né, Mima?
1: Tinha brincadeira, segunda-feira, não. Né? Então, valeu, turma. Ó, beijo grande, saúde e energia positiva, porque o mês de junho tá só começando e você vai precisar dessas baterias carregadas aí para aguentar esse mês de arrasta-pé, que a gente torce para que você aproveite muito bem. E amanhã a gente volta a se encontrar, se Deus quiser, a partir das 2 da tarde, aqui na Rádio Que Toca Notícia. Grande beijo, Moma. Beijo pra você também.
2: Beijo bem grande, Mima, pra você também. Boa semana pra todo mundo. Muito obrigado por estar aqui com a gente. E amanhã a gente tá junto, se Deus quiser.
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5: A Anvisa proibiu a venda e determinou o recolhimento do suplemento magnésio L-treonato 1000mg da empresa Natural Sempre, Distribuidora e Comércio. Segundo a agência, o composto presente no produto não é autorizado para uso na categoria de suplementos alimentares no Brasil. A medida atinge todos os lotes da substância. O tenista brasileiro João Fonseca vai disputar amanhã uma vaga nas semifinais do torneio de Roland Garros em Paris. Ele vai enfrentar o tcheco Jakub Mejnčík. O europeu de 20 anos ocupa a 27ª posição no ranking mundial. O jogo não vai começar antes das 3h15 da tarde. Fonseca eliminou o norueguês Casper Ruud no domingo e o sérvio Novak Djokovic na sexta-feira. No horário de Brasília, 4h02.
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1: Hora de conversar com o professor da Universidade Federal Rural de Pernambuco, Luiz Maia. Luiz, boa tarde.
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3: Aldo Vilela, agora que o final da tarde está se aproximando, o trânsito aumenta na BR-101. Tem um pouco de retenção entre Jardim Jordão e Aibura, nada que atrase muito o seu caminho. Mais à frente, na chegada ao Curado, ali na passagem pelo Jardim São Paulo, o motorista também reduz a velocidade, mas não encontra problemas. O trânsito ainda é bom para quem vai de Jaboatão dos Guararapes para o centro do Recife pela Mascarenhas de Moraes, e a Avenida Recife também não tem retenções entre Boa Viagem e o Curado. 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Lucas Barbosa para a CBN Recife.
2: Ok, Lucas Barbosa com as informações.
4: Ô Lucas, eu, antes de te chamar, terminei chamando Luiz Maia. Maia vai entrar daqui a pouquinho, não é? Na abertura dessa última hora. Obrigado mais uma vez, Lucas.
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4: Bom, a gente segue aí para a última hora do programa. Hoje é segunda-feira, 1º de junho. Bom, seguinte, nós tivemos aí, lamentavelmente, a informação de que o menino, o João Lucas Castor Nemésio Salles, de 11 anos, que foi mordido pelo tubarão, infelizmente, ele teve que amputar uma perna. Essa é a informação. A informação foi repassada pelo diretor-geral do Hospital da Restauração, Dr. Petros Andrade de Lima. O menino teve que amputar a perna esquerda, né? Apesar da gravidade dos ferimentos, ele já apresenta sinais de evolução clínica, superou a fase mais crítica do quadro, está na UTI, né? E a gente reforça até essa campanha de doação de sangue para o garotinho. Uma pena que perdeu a perna. E tivemos o registro de um outro ataque, né? De tubarão. Dessa vez, uma mulher foi atingida. O Ravi está trazendo as informações. Ravi, boa tarde.
5: Boa tarde. É uma situação delicada que o litoral do Grande Recife enfrenta, né, tanto hoje quanto ontem. Então a gente cumprimenta o ouvinte para educação. Mas o que aconteceu é o seguinte: uma mulher foi atacada por um tubarão na praia de Boa Viagem, aqui na Zona Sul, nesta segunda-feira. O caso ocorreu apenas um dia após outro incidente envolvendo um tubarão também, só que na praia de Piedade, Jaboatão dos Guararapes, que deixou uma criança de 11 anos gravemente ferida. Vídeos, né, que circulam aí nas mídias sociais, gravados por banhistas, mostram o momento em que a vítima é retirada da água e levada até a faixa de areia para receber os primeiros atendimentos. Ela foi encaminhada, Aldo, inicialmente para uma unidade hospitalar em Boa Viagem e, posteriormente, transferida para o Hospital da Restauração. A equipe de reportagem aqui já entra em contato, né, com a unidade para buscar mais informações, mas até o momento não foram divulgadas informações sobre o seu estado de saúde atual e nem também a sua idade. Enquanto isso, como você bem pontuou, né, João Lucas Castor Nemésio Salles, de 11 anos, continua internado na unidade de terapia intensiva pediátrica do HR. O garoto foi atacado, né, ontem na Praia de Piedade e precisou passar por uma cirurgia de emergência que resultou na amputação da sua perna esquerda. E é isso, né, Aldo? O caso reacende esse alerta sobre os riscos de ataques no litoral pernambucano. Desde 92, o estado contabiliza mais de 80 ocorrências. Até ontem eram 83, agora 84. E a gente tem, né? A gente reforça esse cuidado que é necessário, que é preciso ser tomado. Todas as praias, né, possuem placas de advertência e a gente precisa ficar mais atento a essa situação.
4: É importante dizer o seguinte: as placas, elas existem. Só um detalhe, o pessoal do Corpo de Bombeiros me confirmou agora que a moça tem 19 anos, ok? Ela tem 19 anos. Você tem um detalhe, as placas estão aí, não significa dizer...

0: A pessoa vê a placa e acha que não pode ir para a parte funda. Se tem a placa, olha, não é nem para estar pisando aí na beira da água. Porque, pelo que me consta, esses dois ataques, a criança estava numa área bem próxima à areia, rasinha. E a moça também, né, Ravi?
1: Exatamente. Então a gente reacende esse alerta porque não tem isso de fundo, de raso. O risco existe e a gente não pode correr esse risco.
0: O tubarão está vindo pegar na areia. Negócio assim. E é dois ataques, né, em menos de 24 horas. Então, daqui a pouquinho tem mais detalhes, mas é parada, viu? Obrigado, Ravi. Bem, vamos para a última hora do CBN Total. Vamos até as 5 horas da tarde. Hoje é segunda-feira, dia 1º de junho de 2026.
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0: Agora sim. Tá vendo aí, Maia? Tava chamando você antes da abertura da última hora. Agora é hora de ouvir a sua dica. Boa tarde, Luiz.
3: Boa tarde, Aldo Vilela. Boa tarde, ouvintes. Amigas, amigos, em meio ao ambiente de incessantes turbulências políticas e geopolíticas, aqui no Brasil e mundo afora, o mês de maio terminado ontem não vai deixar saudades, principalmente no mercado financeiro. Depois de atingir novas máximas históricas em abril, o Ibovespa passou por uma correção forte ao longo das últimas semanas, encerrando o mês com queda de 7%. A combinação de incertezas externas, realização de lucros e dúvidas sobre os rumos fiscais brasileiros fez muita gente reduzir exposição ao risco. No mercado de petróleo internacional, o movimento também foi de queda. Com receios ligados ao aquecimento global e mudanças nas expectativas em torno da duração da guerra, o barril perdeu força e devolveu parte dos ganhos recentes. A cotação fechou em queda de 17%, já pensou? Mas nem todas as commodities seguiram na mesma direção. Os produtos agrícolas registraram altas importantes, impulsionadas pelos temores em torno do El Niño. A possibilidade de problemas climáticos em regiões produtoras relevantes reacendeu preocupações com oferta e preços, especialmente de alimentos. E isso ajuda a explicar a maior preocupação com a inflação futura. Voltando aqui para o Brasil, como o IPCA passou a ameaçar a meta de 4,5%, o governo deve seguir criando penduricalhos para tentar evitar artificialmente a alta da inflação em pleno ano eleitoral, como aqueles subsídios que procuram segurar os preços dos combustíveis. São medidas caras para quem não cuidou das contas públicas como prometia e de alívio pequeno e temporário. Para nós, investidores, resta o alerta de sempre. Quem está operando em mercado de renda variável precisa rever, de tempos em tempos, suas estratégias de longo prazo e, no dia a dia, manter bem calibrados seus gatilhos de stop loss e stop gain. A gente explica direitinho essa história no comentário de amanhã. Um bom final de tarde a todas e todos e até lá!
0: Muito obrigado, Luiz Maia.
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0: Toda segunda, toda quinta, aqui na CBN, no CBN Total, nós temos o advogado especialista em planos de saúde, Elano Figueiredo. Segunda, atenção, hein? Atenção, quem paga plano de saúde, sai o índice de reajuste dos planos de saúde. Então, doutor Elano vai explicar como ficou. Boa tarde, Elano.
4: Boa tarde, Aldo. Hoje temos notícia, uma das mais esperadas do ano no setor de planos de saúde. O reajuste divulgado pela ANS, Agência Reguladora. O índice ficou em 5,11%. E eu quero explicar o que esse número significa. E, mais importante, o que ele não significa. A agência aprovou, na reunião de diretoria colegiada realizada sexta-feira agora, o índice máximo de 5,11% para o reajuste anual dos planos individuais e familiares. A própria ANS reconhece que esse é o percentual mais baixo já definido pela agência, com exceção de 2021, quando houve reajuste negativo por conta da redução do uso dos serviços durante o isolamento social da pandemia de Covid-19. O índice se aplica a cerca de 7,7 milhões de beneficiários, o equivalente a 14,5%, dos quase 53 milhões de consumidores de planos de saúde que existem no Brasil. Os demais 85% estão em planos coletivos, que têm regras diferentes. E sobre isso a gente vem falando bastante aqui na CBN. Agora vem o ponto que eu sempre trago aqui. Como esse número se compara com a inflação que você sempre...

0: tinha no seu dia a dia? O IPCA de abril de 26, o índice oficial de inflação do Brasil, né, índice a mercado, ficou em 0,67%, com um acumulado de 12 meses em 4,39%. Então a primeira leitura é 5,11% está acima do IPCA, que é 4,39%. Mas aí vem a explicação, que nunca aparece no título das notícias e que eu considero fundamental para todos nós entendermos o que está acontecendo. Existe uma diferença estrutural entre a inflação geral e o custo da saúde. O IPCA mede variação de preços de produtos e serviços de consumo geral, desde alimento até combustível, passando por aluguel, educação, etc. Já o reajuste dos planos de saúde precisa capturar algo mais complexo. A própria ANS explica que os índices de inflação geral medem variação de preços, enquanto o índice de reajuste dos planos de saúde é um índice de valor, que mede a variação combinada não só de preço, mas também de quantidades consumidas da assistência praticada no ano anterior. O que isso quer dizer na prática? Mesmo que o preço de uma consulta ou de um exame não suba um centavo, se as pessoas usarem mais o plano, fizerem mais exames, mais internações, mais procedimentos, o custo da operadora aumenta. E quem paga essa conta, no reajuste do ano seguinte, é o beneficiado. As despesas assistenciais per capita nos planos individuais cresceram 8,32% em 2025, em comparação a 24%, reflexo do aumento dos preços dos serviços e insumos de saúde, e também do crescimento no padrão de consumo desses serviços, associados a fatores como o envelhecimento da carteira e a incorporação de novos procedimentos no rol da ANS. Então, pensa bem, medicamentos inovadores, equipamentos médicos importados, novos tratamentos incorporados no rol obrigatório da ANS, tudo isso tem um custo que nenhum IPCA conseguiria capturar. Para quem quer entender como a ANS chegou a 5,11%, sem precisar de calculadora, pensa assim. A metodologia usada desde 2019 combina dois componentes principais. O IVDA, que é o índice de valor das despesas assistenciais, com peso de 80% na fórmula, e o IPCA, com peso de 20%. Ou seja, o IPCA compõe, o índice geral de preços, compõe esse cálculo. Então, 80% do reajuste vem de dentro do sistema da saúde, de que as operadoras efetivamente gastam atendendo os beneficiários. E, atenção, o reajuste só pode ser aplicado no mês de aniversário do contrato, tá? Que é o mês em que ele foi firmado. Para contratos com aniversário em maio e junho, a cobrança deverá começar em julho, ou no máximo em agosto, retroagindo até o mês de aniversário. Então, fique de olho no seu boleto, verifique se o percentual aplicado é igual ou inferior a 5,11%, e se vier mais alto, pode ser abusivo. Aí você vai precisar fazer uma reclamação na ANS. Mas sempre lembrando, estamos falando de planos individuais e familiares, hein, Aldo? Bem, tudo isso aqui está no justiçasaude.com.br e eu deixo um forte abraço.
1: É isso, né, Lano? O pessoal já se prepara aí porque vai pesar no bolso, né? Obrigado, Elano.
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3: Aldo Vilela.
4: O Instituto Nacional de Seguro Social, o INSS e o Ministério da Previdência Social fizeram um grande mutirão de atendimentos extras aqui em Pernambuco. No estado, foram 4.459 vagas, distribuídas entre Recife, Caruaru, Garanhuns, Petrolina e Serra Talhada. Em todo o Brasil, o INSS disponibilizou mais de 59 mil vagas para avaliações sociais e perícias médicas que foram oferecidas em quase todas as unidades federativas do Brasil. Nesse caso, houve exceção a Roraima e Tocantins. O INSS tentou com isso acelerar a análise de benefícios e antecipar perícias pré-agendadas, reduzindo a fila de espera pela obtenção de benefícios previdenciários e assistenciais. Os segurados, eles agendaram o atendimento pela central telefônica do INSS 135. Entre as mais de 4 mil vagas em Pernambuco, o INSS distribuiu Recife, Encruzilhada, foram 2.288 vagas, Corredor do Bispo, 168 vagas, em Caruaru, 1.405 vagas, em Garanhuns foram 90, em Petrolina 362 vagas e em Serra Talhada 146.
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0: E agora a gente vai falar um pouco sobre o imposto de renda, tributos. Aliás, terminou, né, de certa forma, André, semana passada foi o prazo final. Muita gente ainda estava na iminência, na sexta-feira, André, de não mandar, né, porque estava enroscado de alguma forma. Passou. Quem não entregou, faz o quê? É só entregar, tem multa. Boa tarde, André.
1: Boa tarde, Aldo, e boa tarde aos ouvintes. Pois é, passou agora o prazo da declaração de imposto de renda, mas ainda temos o que falar sobre ela, não é? Quem não fez, respondendo sua pergunta, deve fazer imediatamente, desde que seja obrigado, lógico, certo? Então, a declaração para ser feita agora, ela segue o mesmo rito de sempre, não muda absolutamente nada. A única diferença é que, caso a declaração seja obrigatória para esse contribuinte que só está entregando em atraso, vai haver uma multa para ser paga, que é no valor de R$ 165,00, certo? Mas, focando no futuro, o ministro da Fazenda, Dário Durigan, comentou que a sua expectativa até 2029 é que a declaração ela deixe de existir. Veja só como é uma mudança grande, né? Esperamos muito por esse dia, porém, o contexto que ele traz é o seguinte: cada vez mais as informações já estão em posse da Receita Federal no momento da declaração por parte do contribuinte, certo? Então ela já tem uma visão muito clara do lado dela, que precisa apenas de uma confirmação. Tão verdade é isso que hoje a declaração pré-preenchida ela representa utilização em quase 60% de todas as declarações entregues à Receita Federal, certo? Isso é um dado expressivo. A declaração pré-preenchida ela vem de poucos anos para cá e ela ganhou um espaço muito grande porque ela realmente é muito útil. Então, a expectativa do ministro é que, muito em breve, a informação ela chegue tão corretamente e tão cedo para a Receita que não vai ser mais necessário o contribuinte ter um processo de elaboração e revisão de sua declaração, certo? Tanto é que, um dado curioso, esse ano, 4 milhões de contribuintes não precisaram fazer sua declaração e, mesmo assim, vão receber restituição. São declarações que seriam muito simples, que têm uma única fonte de renda. Essa fonte de renda possui imposto retido e, dentro das normas da Receita, a retenção seria restituída ao contribuinte. O contribuinte não precisou fazer e vai receber via PIX automaticamente essa restituição. Isso é uma forma de demonstrar que é possível, sim, o contribuinte não precisar fazer sua declaração. É claro que, por vezes, uma declaração mais complexa, com mais variáveis, precisa de informações extras. Mas a gente sabe que, muito em breve, a Receita não vai mais precisar dessas confirmações, porque todas as informações já vão estar disponíveis para ela. Então, ficamos com essa grande expectativa aí. Tá joia, Aldo? Quarta-feira voltamos a falar.
0: Tá joia. Obrigado, André. Até quarta.
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4: Maurício Garcia está chegando para falar sobre pesquisas eleitorais e as disputas, né? Boa tarde, Garcia.
5: Boa tarde, Aldo. Boa tarde a todos os ouvintes da CBN Recife. Vamos falar de pesquisas eleitorais? Vamos lá. Ontem, a Colômbia foi às urnas e o país saiu do primeiro turno com uma mensagem bem clara. A disputa continua totalmente aberta para o segundo turno, mas a direita largou um pouco na frente. Melhor dizendo, a extrema-direita largou na frente. Abelardo de Lares Pielha, representante deste grupo político, terminou à frente com quase 44% dos votos, enquanto Ivan Cepeda, da esquerda, candidato apoiado pelo presidente Gustavo Petro, veio logo depois com quase 41% dos votos. A diferença na ponta do lápis foi de 2,89 pontos percentuais. É uma margem curta, mas suficiente para mostrar que o segundo turno, que ocorrerá no dia 21 de junho, será disputadíssimo. Como aqui, a Colômbia está dividida entre dois projetos muito distintos. A campanha de Cepeda falou em reformas sociais, defesas da paz e aprofundamento de uma política de inclusão. Já de Lares Pielha, ao contrário, focou seu discurso na segurança, no combate ao crime e em rejeição à política de negociação do governo com grupos armados como a FARC. Temas muito diferentes. Em poucas palavras, a Colômbia vai decidir entre a continuidade e o endurecimento. Mas para entender o resultado, preciso olhar para a participação eleitoral dos colombianos. A Colômbia tem cerca de 41 milhões e meio de eleitores aptos a votar. Os dados oficiais dizem que apenas algo em torno de 22 e 23 milhões foram votar ontem, o que indica uma abstenção em torno de 45 a 47%. Isso é muito alto. E quando quase metade do eleitorado fica fora da votação, as pesquisas perdem parte importante da capacidade de tentar antecipar o resultado. Porque pesquisa mede intenção de voto, mas eleição mede presença real de voto na urna. E a presença, nesse caso, faz toda a diferença. Um candidato pode aparecer um pouco mais fraco nos levantamentos, nas pesquisas, e ainda assim render mais alto no voto, na urna, se conseguir mobilizar melhor seus eleitores no dia decisivo da eleição. Foi exatamente esse tipo de movimento que parece ter favorecido, pela Pielha, o candidato da extrema-direita. Também pesou o calendário eleitoral. Na Colômbia, as pesquisas não podem ser divulgadas 7 dias antes da votação. E o último retrato público de pesquisa do eleitorado já chegou na eleição com atraso. Em uma campanha polarizada, uma semana é muito tempo. Nesse intervalo, o voto pode se consolidar, mudar ou simplesmente desaparecer por causa da abstenção. Entre os institutos, o brasileiro Atlas Intel, que também divulga pesquisas por aqui, merece destaque. Ele foi um dos poucos que enxergou com alguma antecedência que a disputa estava apertada, pois todos os demais diziam que o candidato de esquerda, apoiado pelo presidente Petro, ficaria à frente no primeiro turno. Em sua última medição antes do pleito, o Instituto mostrava que Ivan Cepeda na frente com 38,7% e o extremista de direita, De La Estrella, logo atrás com cerca de 37,3%. O Atlas acertou mais o cenário de disputa apertada do que outros levantamentos, mas ainda assim subestimou o tamanho da votação de Lares Pielha no primeiro turno. No fim, a eleição colombiana deixou 3 lições muito claras. A primeira é que o país segue profundamente polarizado e dividido. A segunda é que a abstenção continua sendo uma variável

0: decisiva. E a terceira é que as pesquisas chegaram limitadas na reta final e não conseguiram captar tudo o que se esperava que elas pudessem mostrar de fato se tivesse um índice menor de abstenção. O resultado foi uma surpresa parcial, menos pelo vencedor, mas pelo tamanho da diferença entre os números previstos pelas pesquisas até então e o que as urnas mostraram de fato. Agora, a Colômbia entra no segundo turno com um confronto direto entre duas visões opostas de país. E depois de tudo o que aconteceu ontem, fica a sensação de que a disputa só começou. Tudo pode acontecer até o dia 21 de junho. E vamos continuar aqui atentos ao áudio e ouvintes da CBN Recife de tudo o que pode acontecer nesse segundo turno lá na Colômbia. Até a próxima, grande abraço e boa semana a todos e todas. Até mais. Tchau.
1: Obrigado, Garcia. Bom, a gente já deu essa informação, mas é bom, né, reforçar, até se tratando de alerta, porque tivemos mais um ataque de tubarão, né? Mais um ataque de tubarão. E daqui a pouco a gente vai ter mais detalhes a respeito disso, essa jovem que foi mordida aqui por um tubarão na praia de Boa Viagem.
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1: Domingos Melo fala sobre medicação para controlar a hipertensão arterial, que reduz risco de AVC recorrente e de hemorragia cerebral. Boa tarde, Domingos.
3: Boa tarde, Aldo Vilela e ouvintes da CBN. É isso, Aldo. Um estudo inédito publicado no periódico The New England Journal of Medicine, um dos mais respeitados da área e que contou com centros em 12 países e aí incluiu o Brasil, mostrou que uma pílula única contendo 3 medicamentos antihipertensivos em doses baixas reduziu em 39% o risco de AVC recorrente e em 60% o risco de AVC hemorrágico em pessoas que já haviam sofrido de um acidente hemorrágico. Veja, Aldo, a medicação única também foi eficaz em prevenir eventos cardiovasculares por um período de até 7 anos, durante ali o período de acompanhamento do estudo. E muito importante, não houveram efeitos colaterais relevantes. Para avaliar a combinação das drogas, que foi batizada a droga principal como GMRX2, os participantes tinham um histórico de hemorragia cerebral e de pressão arterial sistólica de 130 a 160 milímetros de mercúrio. O tratamento com a pílula única, ele também mostrou queda nos eventos cardiovasculares maiores, como o infarto e a morte de causa cardiovascular. Veja, embora seja o menos frequente, o acidente vascular cerebral hemorrágico é mais letal e tem menos opções de tratamento. Cerca de 80% dos casos são AVCs isquêmicos, que são causados ali por entupimento na artéria. O hemorrágico é diferente. A hipertensão, Aldo, é o principal fator de risco para o AVC hemorrágico, mas ainda é muito mal controlada. A importância de fazer esse estudo foi fundamental e pode mudar as diretrizes de tratamentos no país. Atualmente, Aldo, a única estratégia que existe para a prevenção do AVC hemorrágico é controlar rigorosamente a pressão arterial. E fazendo isso de forma mais simples e eficaz, o impacto em saúde pública será enorme. Além de avaliar a pressão, o estudo trouxe uma nova abordagem de tratamento. A combinação das 3 drogas em uma única pílula, que já está aprovado para o uso, é de grande relevância no controle pressórico. E o melhor, Aldo, os 3 medicamentos já existem e são amplamente disponíveis no mercado separadamente. Então, mais uma dica e orientação. Vamos investir mais no controle de nossa pressão arterial. Os convido ao Instagram DR Domingos Melo. Tudo de bom e até amanhã.
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4: Da Confederação Sindical Internacional. O relatório aponta o avanço de medidas repressivas, restrições à atividade sindical e violações de direitos trabalhistas nos 3 países latino-americanos. Brasil, Costa Rica, El Salvador, Peru e Trinidade e Tobago aparecem em uma faixa intermediária marcada por violações sistemáticas dos direitos trabalhistas. No horário de Brasília, 4h32.
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0: Já já tem a informação esportiva com a nossa equipe aqui no CBN Total, daqui a pouco.
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0: Siga conosco, vamos até às 5 horas da tarde. Essa é a última meia hora do programa e hoje é o dia 1º de junho de 2026.
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0: Hora do futebol.
3: Santa Cruz.
0: Osmar Cordeiro.
4: Muito boa tarde para você, Aldo. Tudo bem? E o Santa Cruz ficou no empate por 1-1 contra a Ferroviária de Araraquara pela 9ª rodada do Campeonato Brasileiro da Série C, com o seu melhor público na competição. 19.981 torcedores estiveram ontem presentes na Arena Pernambuco. E mesmo o jogo sendo sob domínio do Santa Cruz e o resultado de 1-1, dá sim para o tricolor comemorar esse ponto conquistado pela circunstância da partida. Logo aos 8 minutos da primeira etapa, o goleiro Thiago Coelho foi expulso. Santa Cruz sofreu 1-0 com o atacante Denilson no primeiro tempo e fez um segundo tempo bem diferente. Conseguiu essa virada de chave no intervalo. O gol do zagueiro Eurico deixou tudo na igualdade e ainda teve oportunidades para virar o marcador, mas não conseguiu. Com o resultado, o Santa Cruz segue na 11ª colocação, agora com 12 pontos, ficando justamente a uma posição e um ponto atrás do adversário de ontem, a equipe da Ferroviária de Araraquara. O técnico Christian de Souza não teve a disposição por mais uma vez. O lateral direito, Thiago Enes, que já está recuperado de torção no tornozelo esquerdo, já treina com o elenco, mas sente dor residual. Ainda não tem a confiança necessária para voltar a atuar com a camisa do Santa. Quirino também foi outra baixa com problema físico, além de William Alves, jogador também com a lesão grau 1 na coxa. Foi baixa, mas a expectativa é que para o próximo jogo, na 10ª rodada, no Augusto Bauer contra o Brusque, que vai ser só no próximo dia 14, às 11 da manhã, o Santa tem o tempo necessário para a recuperação desses jogadores. Sobre os bastidores do Santa, esperado que nos próximos dias a SAF Coral, com os novos investidores, sejam anunciados de forma oficial, que conta com o ex-CEO do Botafogo, Tairo Arruda, e com a volta de Vinícius Diniz. O acordo com o grupo da Cobra Coral Participações já foi selado, faltando apenas pequenos detalhes para o anúncio oficial. Volto com você, Aldo Vilela.
0: Náutico vem com o Thiago Silva. Boa tarde, Thiago.
5: Oi, Aldo. Tudo bem? Boa tarde. Já desejando uma excelente semana para todo mundo. Bom, chegando com informações do Náutico, que no último sábado acabou sendo derrotado na Ilha do Retiro 2-0 para o Sport. E com o complemento da rodada, o Náutico caiu algumas posições. O Náutico é o quarto colocado do campeonato, com 19 pontos conquistados. Ontem foi de folga geral para o elenco. Hoje também está sendo de folga. E a apresentação, a reapresentação do elenco acontece amanhã, no período matinal. Como o Náutico só volta a jogar no dia 9, esta terça a outra, contra o Fortaleza nos aflitos. E aí teve tempo realmente para a comissão técnica dar essa folga para o elenco. E aí agora é foco total, Fortaleza, aflitos, dia 9, 19 horas. No mês de junho, o Náutico tem 4 jogos, Fortaleza nos aflitos, dia 9, como falamos. Novo Horizontino fora no dia 14, Vila Nova fora no dia 20. E o Goiás no dia 28 nos aflitos, encerrando o mês de junho. Para o compromisso contra o Fortaleza, o Enderson, que cumpriu suspensão contra o Sport pelo terceiro cartão amarelo, volta e fica à disposição, será titular no meio campo. Vitor Andrade, em contrapartida, tomou o terceiro cartão amarelo e é desfalque confirmado. Juninho e Felipe Saraiva serão reavaliados pelo departamento médico e devem ficar à disposição, até porque o jogo é só no dia 9, jogo contra o Fortaleza, no Estádio dos Aflitos. Volto com você, Aldo.
0: Obrigado, Thiago.
3: Esporte!
0: Ricardo.
6: Boa tarde, Aldo. Tudo bem? Um abraço para todos que estão nos acompanhando aqui na programação da CBN. Um ótimo início de semana a todos. E a segunda-feira é de descanso. Segundo dia de folga para o Grupo do Esporte após ter entrado em campo no último sábado, no clássico diante do Náutico, ter vencido por 2-0 e assumido a liderança da Série B do Campeonato Brasileiro. É bem verdade que o Sport contou com outro resultado que manteve na primeira colocação, que foi um empate do São Bernardo com o Novo Horizontino. Vila Nova venceu o Londrina fora de casa, tem o mesmo número de pontos do Sport, 22, mas no critério de

0: Desempate, a equipe rubro-negra leva vantagem. E o interessante disso é que o Sport abriu vantagem para a equipe que está fora da zona de classificação, que nesse momento é o Novo Horizontino, que tem 17 pontos ganhos. Ou seja, 5 pontos de vantagem, pelo menos aí no pior dos cenários, duas rodadas, o Sport se mantendo no grupo de classificação. A preparação começa amanhã para a partida que acontece na quarta-feira da próxima semana, dia 10 de junho, quando na Ilha do Retiro o Sport recebe o Atlético de Minas Gerais. Para essa partida, o técnico Márcio Goiano perde o volante Zé Lucas, que tomou o terceiro cartão amarelo, mas de toda forma estará servindo a seleção brasileira sub-20 em amistosos contra o Chile em Santiago. Além de Zé Lucas, Iago Felipe e Yuri Castilho também estão suspensos pelo terceiro cartão amarelo. Felipinho retorna depois de cumprir suspensão na partida passada. E o atacante Cleison vai passar por uma reavaliação do departamento médico para saber se vai poder ser liberado para a partida da próxima semana. Aldo.
1: Obrigado, Ricardo.
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4: Léo Medrado.
5: 1994, eu entrei numa quadra para tentar jogar com Bruno, com Júnior, meus irmãos, antes com Ricardo Agra e André Manta, lá em Sete Casuarinas. A gente começou a brincar e o tempo foi passando, as raquetes ficaram comigo. Bruno e Júnior saíram comigo, 2 anos depois, pegaram as raquetes e viraram tenistas. Coincidiu de surgir um cara chamado Gustavo Kuerten. Bom, a gente virou fã. 97, campeão do Roland Garros. 2000, bi. E 2001, tricampeão. Gustavo Kuerten foi nosso ídolo. Muitos anos encontrei Guga no squash do Davi e de Mônica. E eu fui lá fazer uma gravação, coisa pequena, mas aproveitei para fazer um programa com ele, 45 minutos. Esse vídeo tá no YouTube. Eu vou tentar passar nas nossas redes sociais. E foi uma conversa fantástica. De lá para cá, a gente viu vários tenistas crescerem, brasileiros. Talvez o melhor foi Thomas Bellucci. Eu vi um jogo dele contra o Djokovic, em que ele estava ganhando por 1-0, e no segundo set estava 4-1 para o Bellucci, sacando, e Djokovic virou o jogo. Lembrei desse jogo, João Fonseca jogando contra o Djokovic, só que era um master, o que eu falei. Esse agora é do Grand Slam. João Fonseca foi para cima do Djokovic, 2-0, e João Fonseca foi crescendo, diminuiu o placar, empatou e virou. E ganhou de Djokovic. Eu falei para vocês aqui na CBN e no Diário e do Traíras que nós temos um novo tenista. Um cara que vem mais próximo de Guga. Não sei se ele vai passar, porque Guga era fantástico. Mas as duas vitórias de João Fonseca contra Djokovic e ontem contra o Casper Ruud, vai para cima, vai ganhar Grand Slam, pode ter certeza. E eu estou muito feliz porque vai ter uma mudança grande. Eu lembro que a gente começou em 94, como eu falei para vocês, a gente ia para a quadra do nada para ver Guga. E agora a gente vai aumentar muito as frequências das quadras por causa de João Fonseca. Vou torcer bastante. Ele tem mais 3 jogos, 3 máquinas. Vou torcer bastante para que ele consiga chegar. Mas se ele não chegar nesse ano, ele vai voltar. Tem mais 3 Grand Slam no ano. US Open, Wimbledon e Austrália. Vamos vibrar muito. Para quem gosta de tênis,

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4: São 4:46.
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4: Vamos conversar com o advogado Leonardo Borba, falar sobre Previdência. Boa tarde, doutor Leonardo.
5: Olá, Aldo. Olá, ouvintes da CBN. Um alerta muito importante para os aposentados e pensionistas do INSS. Foi prorrogado até o dia 20 de junho o prazo para contestar os descontos associativos não autorizados que apareceram no benefício previdenciário. Muitas pessoas identificaram cobranças feitas por associações e entidades que, em diversos casos, nunca tiveram autorização do segurado. Por isso, o INSS está permitindo que esses descontos sejam contestados para possibilitar a devolução dos valores cobrados indevidamente. A orientação é simples. O advogado ou pensionista deve acessar o aplicativo Meu INSS, ligar para a Central 135 ou procurar uma agência dos Correios para verificar se houve algum desconto e informar se reconhece ou não aquela cobrança. É importante destacar que a contestação é uma etapa fundamental para quem pretende aderir ao acordo de ressarcimento administrativo oferecido pelo governo federal. Após a contestação, a entidade tem o prazo para poder apresentar justificativas e, caso não consiga comprovar a autorização do desconto, o segurado poderá receber os valores de volta. E fica um alerta final: cuidado com os golpes. O INSS não envia links por mensagem, não cobra taxas e não pede dados bancários para realizar o ressarcimento. Todo o procedimento deve ser feito apenas pelos canais oficiais. Qualquer dúvida, é muito importante buscar um advogado de sua confiança ou até a Defensoria Pública. Eu sou Leonardo Borba, advogado previdenciarista, e esse foi mais um Minuto da Previdência.
4: Obrigado, Leonardo. Vamos lá, a gente já passou essa informação aqui no CBN Total, mas eu vou ratificar até por questão de alerta. Uma mulher foi mordida por um tubarão agora à tarde na praia de Boa Viagem, aqui na Zona Sul. O caso aconteceu um dia, né, depois da criança de 11 anos ter sido atacada em Piedade, em Jaboatão. Segundo informações, a vítima chama-se Marcela Vitória de Lima Santos. Ela tem 19 anos. Infelizmente, ela foi atingida na perna direita. Imagens gravadas no local, já circulando aí pelas redes sociais, mostraram a jovem sendo socorrida por um guarda-vidas e outros banhistas também. Esse ataque de hoje, ele aconteceu aqui nas proximidades do ponto da praia, em frente ao cruzamento da Avenida Boa Viagem com a Rua Padre Bernardino Pessoa. O serviço de atendimento móvel de urgência

Emergência SAMU, Corpo de Bombeiros, informaram que foram acionados para socorrer a vítima. Né? De acordo com testemunhas, a mulher foi levada para o Hospital Alfa, que é aqui em Boa Viagem, né, no final aqui da Domingos, e depois ela foi transferida para o Hospital da Restauração, né, que é um hospital que tem toda a expertise para esse tipo de episódio. E aí, já são 84 ataques registrados aqui no litoral de Pernambuco, desde o início da marcação da série, né, lá em 1992. Segundo os dados do Comitê Estadual de Monitoramento de Incidentes com Tubarões e Semite, e aqui na praia de Boa Viagem, esse é o 25º ataque, né? E aqui em Boa Viagem concentra, né, a maior parte dos ataques. Eu repito que ontem esse menininho de 11 anos foi atacado, João Lucas Castor Nemésio Salles. Ele foi mordido ontem, estava tomando banho aqui em Piedade. As imagens também que estavam rodando aí nas redes sociais. Hoje em dia se grava tudo, né? As imagens mostraram o resgate da criança. Foi tirada da água por parentes. Ele foi atingido na mão e na coxa. Como eu disse há pouco, perdeu parte da perna. Ele teve a perna... Ele teve a perna esquerda amputada. Porque o bichinho chegou no estado gravíssimo ao Hospital da Restauração e foi atendido rapidamente. O estado de saúde dele é considerado grave, mas estável. Ontem mesmo ele fez cirurgia. O Dr. Petros Andrade Lima, que é cirurgião, diretor do HR, ele disse que o menino perdeu todo o sangue do corpo. Vejam vocês, que coisa brutal, não é? E, inclusive, estávamos numa campanha, né, chamando para que as pessoas façam doação, né, de sangue para... Enfim, é muito necessário e nesse momento mais ainda, né? E agora é esperar, claro, que ele se recupere. O diretor do HR disse que ele já passou pelo pior momento. Né? Na chegada ele tinha um choque hemorrágico gravíssimo, foi direto para a sala de cirurgia, foi submetido ao tratamento cirúrgico. Ele disse que a lesão, a mordida do tubarão, tirou toda a musculatura da perna e lesou as veias grandes da perna. Ele perdeu todo o sangue do corpo na parte da mordedura do animal. Isso aí, palavras do médico. Sobre a lesão na mão, o médico informou que o João Lucas sofreu fraturas no segundo e no terceiro metacarpos. As lesões foram tratadas e suturadas. Ainda segundo o Dr. Petros de Andrade Lima, o menino já chegou entubado pela equipe do Serviço de Atendimento Móvel, SAMU, e recebendo bolsas de sangue. Vejam como é importante, né, o atendimento rápido e como é importante a ação do SAMU. Né, como é importante a ação do SAMU recebendo nos primeiros momentos, cuidando da vítima. Foi feita uma amputação no membro inferior esquerdo e o tratamento da fratura na mão esquerda também. Ele não perdeu a mão. Houve a necessidade da amputação da perna porque a lesão era muito grave, né? Era de grande vulto, segundo o médico, e não tinha condição de ser revascularizada. É uma pena isso, né? Esse é o terceiro incidente com tubarão registrado esse ano aqui no estado. O primeiro foi a advogada Tayana Dalazen, foi mordida na perna enquanto mergulhava com tubarões aqui em Fernando de Noronha. O ferimento foi considerado sem gravidade. E agora nós tivemos aí esses dois ataques aqui em Boa Viagem, um em Boa Viagem, um em Piedade, em menos de 24 horas. Cada vez mais a gente alerta para que as pessoas tomem cuidado quando entram no mar aqui. O registro, o histórico da gente, infelizmente, é o histórico de muitos incidentes aqui com tubarões, né? Desde 92 que vem se fazendo esses registros, são quase 90...

0: registros feitos. É uma área, dizem os especialistas, que abriga mais ou menos 6 espécies, 2 associadas à morte de banhistas, inclusive. E aí reacende-se novamente essa questão da atenção, do cuidado que devemos ter quando a gente vai à praia, aqui em Boa Viagem. Então, se tem placa lá de alerta, não, olha, eu sei que é difícil dizer isso, não entra nem na água. Não entra nem na água, tá? Nem na água. Porque esses dois casos, tanto do menino ontem, quanto da moça de hoje, eles foram mordidos na beira da praia. Não estavam dentro, lá na frente, no mar. De jeito nenhum, né? E aí fica esse alerta, mais uma vez, né? Alerta que é dado pelo CEMIT, alerta que é dado sempre pelo Corpo de Bombeiros, para ter toda a atenção do mundo com relação a esse cinturão, essa faixa de água aqui. E se tem a placa lá, né, se tem a placa, cuidado com o tubarão, então, infelizmente, é respeitar. Aí você vai dizer, não, mas não vai entrar nem na água? É, não vai entrar nem na água, né? Infelizmente é isso. Essa ocorrência de agora foi registrada aqui pertinho, na padaria, a altura aqui da padaria de Boa Viagem. A moça teve ferimentos nas pernas. Até agora a gente não tem mais informações, né, sobre o que aconteceu com ela. Mas é o segundo caso em pouco tempo, né? O caso ocorreu logo após outro incidente registrado aqui em Piedade. Enfim, então fica aí o alerta, né, o cuidado para se evitar ao máximo o banho de mar nessa faixa de areia, repito, onde existem as placas indicando para que você não tome banho de mar, ok? É lamentável, é triste esse tipo de coisa. Você vê, o menino de 11 anos perdeu a perna, né? Foi uma fatalidade, evidentemente. Poderia ter sido evitada, possivelmente, né? Mas aí não adianta a gente estar chorando leite derramado. O que adianta é a gente estar orientando, a partir de agora, de novo, para que todo alerta seja feito, seja dado, e toda atenção seja dada a esse tipo de coisa, tá bem? Porque é sempre assim, né? Vai relaxando, relaxando, relaxando, aí tem, infelizmente, um ataque, reacende-se novamente toda a atenção que deve-se ter quando vai para a água, quando vai à praia. Então, esse trecho aqui, de Boa Viagem, e aqui nas imediações da padaria de Boa Viagem, é um trecho onde tem muitas placas, onde tem muitos alertas. Quando você vai ali para a Igrejinha de Piedade, também. Então a gente já sabe quais são os pontos onde, historicamente, nós já tivemos ataques com tubarão. Bem?
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0: Bem, vamos com informações da repórter Letícia Rodrigues.
2: O Instituto Federal de Pernambuco, IFPE, abriu inscrições para o processo de ingresso 2026.2. No total, estão sendo oferecidas 1.801 vagas gratuitas em cursos técnicos e de graduação para o segundo semestre deste ano. Os interessados podem se inscrever gratuitamente até o dia 15 de junho no portal do IFPE. As oportunidades estão distribuídas nos campi Abreu e Lima, Barreiros, Belo Jardim, Cabo de Santo Agostinho, Caruaru, Garanhuns, Igaraçu, Ipojuca, Jaboatão dos Guararapes, Olinda, Palmares, Paulista, Pesqueira, Recife e Vitória de Santo Antão. Do total de vagas, 40 são para curso técnico integrado ao ensino médio, 1.243 para cursos técnicos subsequentes, 488 para cursos de graduação presenciais e 30 para um curso técnico subsequente na modalidade Educação à Distância. O processo seletivo será realizado de formas diferentes, de acordo com a modalidade escolhida. Para o curso técnico integrado ao médio, a seleção será por análise do desempenho escolar em língua portuguesa e matemática do ensino fundamental. Nos cursos subsequentes, a classificação será por análise do histórico escolar do ensino médio.

0: ou das notas do Exame Nacional do Ensino Médio, o Enem. Já para a graduação, a seleção será exclusivamente com base nas notas do Enem.
1: Vamos a Caruaru? O Erison Vaz tem informações.
2: Segundo dados divulgados pelo Cadastro Geral de Empregados e Desempregados, CAGED, Caruaru registrou a criação de 1.129 novos empregos formais em abril esse ano. No acumulado do ano, o município registra 2.536 novos postos de trabalho, com destaque para o setor de serviços. Os números de abril representam um crescimento de 55% em relação a março, quando foram gerados 730 postos. E no comparativo a abril, representam um crescimento de 38%, quando foram contabilizados 817 postos de trabalho. Já Pernambuco registrou 8.648 vagas criadas nos quatro primeiros meses deste ano. Entre os setores que mais contribuíram para o resultado de abril, o destaque ficou com serviços. A construção civil também apresentou desempenho positivo.
1: Obrigado, Erison, pelas informações. Final do CBN Total de hoje. O programa teve os trabalhos técnicos do Djalma Teixeira. A produção foi da Marcela Reis. Amanhã, se Deus quiser, 14h, a gente volta para mais um CBN Total. Boa noite. Obrigado. E até amanhã.
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0: segunda-feira, 1º de junho de 2026. A Petrobras vai reduzir em 14% o preço médio da venda do querosene de aviação para as distribuidoras nesse mês. O índice corresponde a uma diminuição de 93 centavos por litro. Segundo a companhia, a queda ocorrida após altas sucessivas desde março reflete a atenuação do cenário de elevação das cotações internacionais em razão das tensões no Oriente Médio. Apesar do recuo anunciado para junho, o combustível acumula alta de 54% em 2026. 6 em cada 10 brasileiros consideram as agressões contra as mulheres o crime mais grave do país. O dado consta em uma pesquisa Datafolha divulgada em parceria com o Movimento Mulher 360. Os ataques de gênero aparecem à frente das citações ao tráfico de drogas e aos assaltos à mão armada na rua. Apesar disso, o levantamento revela uma contradição. Para 42% dos entrevistados, o ato do companheiro controlar o salário da parceira não é necessariamente uma agressão. A pesquisa também indicou que 61% dos brasileiros culpam as próprias vítimas pela violência sofrida sob a justificativa de escolhas afetivas erradas. A França apreendeu um petroleiro russo no Oceano Atlântico. Nas redes sociais, o presidente Emmanuel Macron afirmou que é inaceitável que navios contornem as sanções internacionais, violem o direito do mar e financiem a guerra que a Rússia promove contra a Ucrânia há mais de 4 anos. No horário de Brasília, 5:05.
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1: Olá, muito boa tarde. Seja bem-vinda, seja bem-vindo ao Ponto Final CBN desta segunda-feira, 1º de junho de 2026. Nós vamos juntas e juntos até às 8 da noite, com muita informação, análise e prestação de serviço. A gente piscou e já é junho, hein, Carol? Boa tarde.
2: Rapidinho, né, Débora? Boa tarde para você e para os ouvintes. Boa semana para todo mundo. Vamos nessa.
1: Semana mais curta para algumas pessoas, porque tem fim de semana prolongado, tem feriado na quinta-feira, dia de Corpus Christi. Emenda para algumas pessoas, né? Que emenda também com o fim de semana.
2: É, os exaltados, né, Débora? Mas tem os humilhados aí que vão ter que trabalhar.
1: É isso, e também meio começando o mês das festas juninas que a gente gosta tanto. Participa aqui com a gente, manda mensagem para o nosso WhatsApp, que é o 11 99911 9981. São 5 horas e 7 minutos, Pedro Pupulin tem informações ao vivo em São Paulo. Uma operação contra uma ONG que pertence à dona da produtora de Dark Horse. Oi Pedro, boa tarde.
3: Oi Débora, oi Carol, boa tarde para vocês e para todos que nos acompanham aqui na CBN. É isso, a Polícia Civil de São Paulo realizou uma operação nesta segunda-feira contra a ONG Instituto Conhecer Brasil, ligada à empresária Karina Ferreira da Gama, dona da produtora do filme Dark Horse, aquele que conta a história do ex-presidente Jair Bolsonaro. A investigação apura irregularidades em um contrato de 108 milhões de reais entre a Prefeitura de São Paulo e a ONG, que prevê a instalação de 5 mil pontos de acesso à internet gratuita em comunidades da capital pelo prazo de 12 meses. Segundo a polícia, os 5 mil pontos deveriam ser...
1: Perdemos o contato com Pedro Pupulin? Perdemos, a gente vai tentar refazer para que ele possa concluir e trazer mais informações sobre essa operação que foi deflagrada hoje pela Polícia Civil de São Paulo. Foram apreendidos computadores, celulares, notas fiscais da ONG, ou melhor, notas fiscais na ONG da produtora de Dark Horse também, porque em prédio da Prefeitura, né? Uma das secretarias da Prefeitura de São Paulo... acabou sendo alvo de...

0: busca e apreensão. E já já a gente traz mais detalhes sobre esse assunto. São 7:08 agora, a Samantha Klein tem aqui mais informações sobre o que disse o ministro da Fazenda, Dario Durigan, sobre as consequências que podemos ter aqui no Brasil a partir da classificação pelos Estados Unidos de PCC e Comando Vermelho como organizações terroristas. Oi, Samantha, boa tarde.
1: Débora e Carol, boa tarde. Nesta entrevista mais cedo ao jornal da CBN, Durigan disse, por exemplo, que essa decisão basta apenas uma alegação de que existem contas dessas organizações criminosas ou terroristas, neste caso, em instituições financeiras, para que haja aí sanções. Durigan afirmou que a classificação abre espaço para sanções contra os bancos brasileiros, o que pode afetar o PIX, classificado pelo ministro como o maior símbolo de soberania financeira do Brasil. Ele também ressaltou que o Brasil não pode ficar preso com o risco de uma intervenção.
2: Basta você ter uma alegação, uma visita da família Bolsonaro, uma alegação dizendo um determinado banco brasileiro tem contas do PCC. Aí a autoridade norte-americana pode dizer o seguinte: então esse banco está apenado, está sancionado pelo Tesouro norte-americano, as sanções da OFAC, ele não pode operar com o PIX, porque o PIX tem sido usado para movimentar dinheiro de facção criminosa. Veja, no México, o DOJ, que é o Departamento de Justiça norte-americano, entrou com ação e fechou 3 bancos a partir de uma designação de organização terrorista.
1: Ao mesmo tempo, o ministro da Fazenda também negou que o governo brasileiro esteja causando terrorismo na população. É sobre esses possíveis impactos da designação no PIX brasileiro. Também disse ser lamentável que tal movimentação dos Estados Unidos ocorra perto do período eleitoral. E, claro, ele também fez menção à família Bolsonaro e à visita do senador Flávio Bolsonaro ao secretário de Estado americano Marco Rubio na semana passada. O ministro ainda afirmou que vai procurar autoridades do governo americano nesta semana. A ideia é esclarecer, questionar a decisão da Casa Branca. O ministro ainda criticou a ameaça de novas tarifas comerciais contra o Brasil, lembrando que o Brasil é alvo da chamada Seção 301, que investiga, por exemplo, o PIX e centros de venda populares como a 25 de março. Aí entra aquela questão de produtos falsificados, por exemplo. Durigan classificou os argumentos americanos como forçados e errados, afirmando que a motivação é muito mais política do que técnica. Inclusive, essa decisão dos Estados Unidos e essa possibilidade de novas sanções é uma preocupação não somente da diplomacia, da equipe econômica, mas também do setor financeiro. A Associação Brasileira de Bancos emitiu uma nota afirmando que a resolução dos Estados Unidos tende a gerar reflexos sobre todas as empresas que operam em território nacional, sobretudo nas operações internacionais. A entidade destaca que a decisão pode produzir efeitos operacionais sobre transações e atividades econômicas legítimas, incluindo maior rigor em processos de validação, monitoramento e análises complementares, sobretudo nessas operações internacionais e fluxos vinculados ao sistema financeiro global. Com vocês.
0: Obrigada, Samantha, pelas informações. Uma possível intervenção no PIX traria um grande problema para o país, porque hoje é o principal meio de pagamento, né, utilizado pelo brasileiro. O PIX vai completar 6 anos em novembro e responde por mais da metade de todas as transações feitas no Brasil. E o nosso sistema de PIX tem incomodado o governo americano, como citou a Samantha, investiga o sistema de pagamento sob a alegação de que ele promove práticas anticompetitivas contra empresas americanas também de pagamentos, outras empresas americanas de pagamentos.
3: O Débora, falando em Estados Unidos, vamos falar sobre os conflitos no Oriente Médio, porque o presidente americano Donald Trump está tentando intermediar aí um cessar-fogo entre Israel e o Hezbollah, né, esses conflitos no Líbano. Ana Luísa Bessa tem informações para a gente. Oi, Ana, boa tarde.
4: Oi, Carol, uma ótima tarde a você, a Débora e aos nossos ouvintes. Pois é, o presidente dos Estados Unidos, Donald Trump, anunciou nesta segunda-feira que Israel e o Hezbollah concordaram em não se atacar após conversas por telefone com o primeiro-ministro israelense Benjamin Netanyahu e com a facção libanesa. O anúncio não inclui detalhes sobre prazos ou a negociação em andamento para encerrar o conflito. Em tese, Carol, já há um cessar-fogo vigente desde o dia 17 de abril, que foi desrespeitado desde os primeiros dias e com crescentes ataques recentes de lado a lado. Enquanto isso, Netanyahu diz que Israel vai continuar a operar conforme planejado no sul do Líbano. A gente lembra que a atual guerra entre o Hezbollah e Israel está vinculada ao conflito dos Estados Unidos e do Estado judeu contra o Irã, que é o fiador do Hezbollah. Teherã exige que qualquer acordo com Trump inclua o fim das hostilidades em território libanês. O presidente dos Estados Unidos ainda afirmou que não recebeu nenhum comunicado do Irã sobre a suposta interrupção nas negociações de paz e minimizou a importância da notícia, caso seja verdade, ao ser questionado pela emissora americana NBC News nesta segunda-feira. Segundo ele, as negociações continuam em ritmo acelerado. A gente lembra que mais cedo uma agência de notícias iraniana revelou que a República Islâmica do Irã suspendeu as negociações de paz por meio de mediadores com os Estados Unidos. A reportagem disse que Teherã só vai retornar ao diálogo indireto quando exigências relativas ao fim das hostilidades de Israel contra o Líbano e a faixa de Gaza forem consideradas. As Forças Armadas israelenses anunciaram hoje ataques contra o sul de Beirute para atingir alvos do Hezbollah. A decisão do país persa, segundo a agência, foi tomada devido ao que o regime iraniano considera como violações em todas as frentes do cessar-fogo entre o Irã e os Estados Unidos. Além disso, Carol, o Conselho de Segurança da ONU faz hoje uma reunião de emergência sobre a ampliação da ofensiva de Israel no Líbano e a gente segue acompanhando. Voltamos com mais atualizações.
3: Obrigada, Ana. E olha, o petróleo chegou a disparar mais de 7%, né, nas negociações hoje, com os investidores reagindo aos novos ataques entre Estados Unidos e Irã no fim de semana. Estão mais pessimistas aí quanto a uma possível resolução para o conflito no Oriente Médio.
5: Assunto de Gustavo Ferreira, editor assistente do Valor Invest, já aqui no Ponto Final. A gente faz agora uma pausa para que você fique com o noticiário local. Já a gente está de volta para trazer mais informações sobre a operação, foi realizada em São Paulo hoje. A polícia suspeita de uma fraude em uma licitação da Prefeitura da Capital no valor de 108 milhões, que foi vencida pelo Instituto Conhecer Brasil, um contrato para fornecer internet sem fio pela capital paulista. Essa ONG, ela é ligada à Karina Ferreira da Gama, que é sócia da produtora Go Up Entertainment, que é responsável pelo filme Dark Horse, que conta a história do ex-presidente Jair Bolsonaro. A prefeitura fez aditivos que elevaram os repasses para o Instituto e pelo menos 26 milhões teriam sido pagos sem a efetiva prestação do serviço, segundo as autoridades. O prefeito de São Paulo, Ricardo Nunes, negou a relação entre a operação, que é a pura fraude, em pontos de Wi-Fi filme, o filme sobre Jair Bolsonaro. O senador Flávio Bolsonaro, que é pré-candidato à presidência, também diz que a ONG, a operação da ONG, não tem nada a ver com o filme. Já, nossa reportagem de volta para trazer mais detalhes.

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1: 5 horas e 23 minutos agora, Pedro Pupulin de volta em São Paulo para trazer mais detalhes sobre a operação da Polícia Civil. Oi, Pedro.
2: Oi, Débora, Carol, agora sim estamos de volta. A Polícia Civil de São Paulo realizou, então, na manhã desta segunda-feira, como a gente vem trazendo desde a parte da manhã, uma operação contra a ONG Instituto Conhecer Brasil, ligada à empresária Karina Ferreira da Gama, dona da produtora do filme Dark Horse, sobre o ex-presidente Jair Bolsonaro.

0: investigação apura irregularidades em um contrato de R$108 milhões entre a Prefeitura de São Paulo e a ONG, que prevê a instalação de 5 mil pontos de acesso à internet gratuita em comunidades da capital pelo prazo de 12 meses. Segundo a polícia, os 5 mil pontos deveriam ser instalados até junho de 2025. No entanto, até agora, apenas 3.200 foram implantados. De acordo com os investigadores, este contrato de 108 milhões teria subido para 157,1 milhões de reais com aditivos assinados pela gestão do prefeito Ricardo Nunes e repassados à ONG. A ONG teria apresentado à prefeitura pelo menos 16,5 milhões de reais em notas fiscais consideradas irregulares para justificar despesas do contrato. Nesta operação, foram cumpridos mandados de busca e apreensão em endereços ligados à Carina e também na sede da Secretaria Municipal de Tecnologia e Inovação. Prefeito da capital, Ricardo Nunes, disse que a gestão municipal revisou o processo de contratação da ONG, não encontrando indícios de irregularidades. Ele ainda afirmou que os 3.200 pontos de Wi-Fi atualmente contratados foram instalados e que a prefeitura paga apenas pelos serviços efetivamente prestados. Nunes também subiu o tom ao ser questionado pela imprensa sobre possíveis relações entre o contrato e o filme Dark Horse. Vamos ouvir.
1: Eu acho que isso está mais por conta de que a pessoa que é dessa entidade, ela participa do filme do Bolsonaro do que especificamente daquele processo. Por que só agora veio essa questão? E falando do filme do Bolsonaro, esse processo foi feito em junho de 2024. A comunicação à SPCine de que teria a gravação do filme do Bolsonaro foi em outubro de 2025, mais de um ano depois. Não existe relação por parte da Prefeitura de São Paulo, da nossa contratação de serviço que está sendo feito e prestado. Eu contratei 3.200 pontos, os 3.200 pontos estão instalados. Eu paguei por aquilo que a gente contratou. As pessoas estão tendo um serviço, não tem relação disso com o filme do Bolsonaro.
0: Ainda sobre o caso, Ricardo Nunes classificou como grave a hipótese de que a investigação esteja sendo motivada por questões políticas. Ele confirmou que conhece Carina, mas negou ter relação próxima ou contato frequente com a empresária. Segundo ele, não há qualquer vínculo entre o contrato de Wi-Fi e a produção do filme sobre Bolsonaro. Para concluir, Débora e Carol, quem também se manifestou sobre a operação foi o senador e pré-candidato do PL à presidência, Flávio Bolsonaro. Participando de uma agenda no Rio de Janeiro, o senador foi questionado sobre o caso e respondeu brevemente que a operação não tem nada a ver com o filme produzido em homenagem ao pai. Eu volto para o estúdio.
2: Obrigada pelas informações, Pedro Pupulin. Agora sim, com a reportagem completa sobre esse caso. Você fica agora com notícias da sua região.

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5: O governo estadual abriu um novo ciclo de confirmações do programa Mães de Pernambuco. Ao todo, estão sendo disponibilizadas 3.274 vagas para mulheres que atendem aos critérios de participação. O período para inscrição segue até o dia 24 de junho. As selecionadas irão receber o auxílio mensal de R$ 300 na conta cadastrada para o recebimento do Bolsa Família. O pagamento deste ciclo está programado para o dia 7 de junho. O benefício é voltado às mulheres residentes no estado de Pernambuco, responsáveis pela família, gestantes ou mães de crianças de até 6 anos de idade e que não possuem vínculo empregatício formal ou sejam sindicalizadas. Os critérios determinam ainda o cadastro atualizado no CadÚnico, recebendo Bolsa Família. As interessadas devem acessar o site mãesdepernambuco.pe.gov.br, que vai indicar se houve aprovação ou inclusão na lista de espera. Em caso de dúvidas, as candidatas devem ligar para o número 0800 081 4421, que funciona das 7 da manhã às 5 da tarde. Repetindo o número 0800 081 4421. Erison Vaz para a CBN Caruaru.
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Segunda-feira, 1º de junho de 2026. A Polícia Federal pressiona por uma definição rápida sobre o acordo de delação premiada do banqueiro Daniel Vorcaro. A corporação pediu ao ministro do STF, André Mendonça, a fixação de um prazo limite para a permanência do investigado na superintendência da Polícia Federal. A defesa de Vorcaro tem 2 semanas para apresentar uma nova proposta de delação premiada. A Justiça do Distrito Federal rejeitou a ação movida por Gleice Hoffmann contra Flávio Bolsonaro por causa de um vídeo publicado pelo senador nas redes sociais. A deputada do PT irá recorrer da decisão. Na ação, Gleice alegava que a peça associava sua imagem à criminalidade e à violência por meio de montagens, símbolos gráficos e referências a reportagens que abordavam o PCC e escândalos envolvendo o partido. Os microempreendedores individuais que não entregaram a declaração anual do Simples Nacional no prazo podem regularizar a situação, mas terão que pagar multa de 2%.

0: 1% ao mês sobre os tributos devidos, limitada a 20%, com valor mínimo de R$ 50. Para evitar prejuízos maiores, os empreendedores terão que preencher um formulário online. A declaração exige informações como o faturamento anual e a eventual contratação de empregados. O envio deve ser feito pelo portal do empreendedor. O primeiro-ministro de Israel, Benjamin Netanyahu, e o ministro da Defesa do país mandaram o exército bombardear alvos no sul de Beirute, capital do Líbano. A região é reduto do Hezbollah. Segundo um comunicado conjunto assinado pelas duas autoridades israelenses, a medida é uma resposta às repetidas violações do cessar-fogo firmado com a facção fundamentalista e aos ataques contra Israel. Horário de Brasília, 5h34.
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0: Gustavo Ferreira, editor assistente do Valor Invest, já está aqui com a gente. Tudo bem, Gustavo? Boa tarde.
1: Alô, alô, Débora, Carol e ouvintes, boa tarde.
0: Boa tarde. Gustavo, conta pra gente como é que estão as projeções de inflação por causa do aumento do petróleo.
1: Pois é, subindo, Débora, subindo, e o mercado abriu essa 15ª semana de guerra com a possibilidade de subir mais, abriu com... Tô nem aí de Donald Trump, ele não usou essas palavras, mas foi como se usasse. Uma entrevista do presidente americano à rede CNBC, também americana, reverberou hoje no mercado. Trump diz que as negociações com o Irã seguem de pé, mas reagiu com desdém às notícias sobre as desistências do Irã em negociar. Ele disse que não poderia se importar menos. Acontece que Israel, aliado americano, intensificou ataques no Líbano, aliado do Irã, e aos olhos do Irã, esses ataques de Israel seriam o mesmo que os Estados Unidos desrespeitarem o cessar-fogo em tese vigente, assim sendo nada de Estreito de Hormuz reaberto, como vinha sendo especulado. E aí, claro, petróleo para cima. Com a manutenção de um aperto de 20% na oferta global, o preço do barril de petróleo pulou hoje mais de 4%, voltou para a altura dos $95. Foi reforçado, então, o cenário que tem puxado para cima expectativas de inflação aqui no Brasil. Hoje, pela 12ª semana seguida, a projeção mediana dos analistas subiu. Antes da guerra, se imaginava o IPCA acumulando uma alta de menos de 4% neste ano. Agora, já se espera por mais de 5%, furando, portanto, o teto de tolerância, os 4,5% ao ano, acima da meta, então, de 3%. Os juros previstos para o fim do ano, claro, também vão subindo. Antes da guerra, imaginava-se uma Selic fechando o ano na casa dos 12% ao ano. A mira dos analistas agora está acima já de 13%, está nos 13,25% ao ano. Vamos ver se o dólar ajuda a Selic a cair, ainda que caia menos do que se imaginava. Hoje ajudou, caiu 0,4% o preço do dólar aos R$5,02. Petróleo mais caro, mais capital estrangeiro entrando no Brasil pela balança comercial. Já na Bolsa, a gangorra de sempre, sobe em petróleo, inflação e juros. Caiu Ibovespa, queda de quase 1% do principal índice da Bolsa hoje. Foi amortecida, como tem sido, pela alta na casa de 1% também dos papéis da Petrobras.
0: Valeu, Gustavo. Falamos mais amanhã. Até.
1: Até lá. Uma boa noite a todos. Convidando a acessarem o valorinvest.com.
0: Tchau, tchau. Débora, vamos falar sobre o prejuízo dos Correios, porque passou de R$3 bilhões nesse primeiro trimestre aqui de 2026. Luiz Fernando Figliage tem os números. Oi, Luiz, boa tarde.
2: Oi, boa tarde, Carol, boa tarde aos ouvintes. Os dados, eles são de um balanço divulgado pela estatal neste fim de semana. E o resultado significa, né, que a empresa ela gastou mais do que arrecadou nos 3 primeiros meses do ano. Então, os Correios eles registraram esse prejuízo aí de R$3 bilhões e 100 milhões no primeiro trimestre de 2026. E esse rombo é 82% maior do que o verificado no mesmo período do ano passado, quando a estatal registrou um prejuízo de R$1,7 bilhão. Os números mostram que a empresa continua enfrentando dificuldades para equilibrar as contas. Carol, a receita obtida com a venda de serviços caiu de R$3,940 milhões para

0: 3 bilhões e 385 milhões. No entanto, as despesas administrativas e financeiras cresceram de forma expressiva neste tempo. No relatório divulgado, os Correios apontam para uma combinação de fatores que pressionam os resultados. Entre eles, estão a redução da demanda por serviços postais tradicionais, o aumento dos custos operacionais, reajustes salariais, crescimento de despesas judiciais e a concorrência cada vez maior no mercado de encomendas e logística. O último ano da estatal com um primeiro trimestre no azul foi em 2022, quando foi registrado aí um lucro de 216 milhões de reais. Já nos anos seguintes, os resultados foram de déficit de 328 milhões em 2023, 801 em 2024, 1 bilhão e 700 milhões em 2025. E agora esse resultado aí acima dos 3 bilhões. Importante a gente lembrar que desde o ano passado, com esses sucessivos déficits, né, os Correios eles têm aí apostado numa reestruturação e num plano, né? Então, depois dos resultados ruins, a estatal ela lançou uma reestruturação para estancar o prejuízo na tentativa de um reequilíbrio fiscal. A meta interna, óbvio, da companhia é voltar a operar no azul. A reestruturação ela tem três frentes, né? Corte de despesas com pessoal e administração, otimização de ativos, renegociação e captação de recursos. E a tomada de empréstimos bilionários, um plano de demissão voluntária, a reformulação do plano de saúde dos funcionários, fechamento de pontos deficitários, vendas de imóveis e revisão de contratos também estão entre as medidas anunciadas. Carol.
1: Obrigada, Luiz. Diogo Bugalho, no Rio de Janeiro, tem mais detalhes sobre o julgamento do caso Henri Borel, que entrou hoje no oitavo dia. Oi, Diogo, boa tarde.
2: Boa tarde, Débora. Boa tarde a todos. É isso, oitavo dia e agora esse julgamento é o mais longo dos últimos 18 anos aqui no Rio de Janeiro, superando só o da ex-deputada Flor de Lis, que durou 7 dias. Hoje é o último dia de depoimentos das testemunhas, com os convocados pela defesa do ex-vereador Jairo Souza Santos Júnior, o Jairinho, acusado de agredir e matar o menino Henri Borel. Agora quem fala é Jefferson Evangelista Correia, médico legista, assistente técnico da defesa de Jairinho. Ele critica duramente os procedimentos no hospital que atendeu Henri, diz que as informações prestadas são muito incompletas, chamou inclusive de arremedo de prontuário e classificou aí como falsidade ideológica a apresentação desses documentos. Ele afirma que as manobras de ressuscitação tentadas no hospital podem ter agravado uma lesão até então pequena em Henri, causando a morte do menino, tese aí que é sustentada pela defesa de Jairinho, que alega até o momento que a morte foi acidental, que não foi decorrente de agressões. Antes dele, quem falou por quase 5 horas foi o médico legista Leonardo Tauil. Ele assinou os laudos de necropsia de Henri no Instituto Médico Legal. Durante o depoimento dele, a defesa de Jairinho tocou um áudio extraído do celular de Leniel Borel, que é o pai do menino. Nesse áudio, o então advogado de Leniel diz que estava em contato com a diretora do IML na época, Gabriela Graça, e que ela ajudaria a entender o caso ali do menino Henri. Não fica claro qual que seria a participação dessa diretora, mas o perito Leonardo Tauil, que prestou depoimento aqui, disse que não teve ciência dessa conversa, que não sofreu nenhuma influência da direção do Instituto. Ele reforçou que a morte foi causada por uma laceração hepática por ação contundente, que é compatível com agressão e que na avaliação dele não pode ter acontecido por causa da massagem cardíaca ou de uma queda da cama, como sustentam os réus Monique Medeiros e Jairinho, acusados aí pelo homicídio do menino. Como eu disse, acabam hoje os depoimentos e aí a partir de amanhã nós devemos ter as oitivas do próprio Jairinho e da Monique Medeiros, dos dois réus, e depois então os debates entre acusação e defesa, para que então finalmente o júri, composto por 7 pessoas, possa decidir votar pela condenação ou absolvição dos dois. Débora.
1: Obrigada, Diogo Bugalho, pelas informações. Você fica agora com notícias da sua região.

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1: Acontece na próxima quinta-feira, às 8 da manhã, aqui em Caruaru, a segunda edição do Café Corretor. O evento é voltado para corretores de imóveis. Segundo a organização do evento, a programação conta com palestras que abordam temas que envolvem a rotina e o futuro dos profissionais do setor. O coordenador do Sindicato dos Corretores de Imóveis do Estado de Pernambuco, Sindimóveis PE, Oswaldo Filho, traz mais detalhes sobre as palestras do evento.
2: Teremos três grandes palestras na área jurídica, na área da administração pública, para o crescimento do mercado imobiliário e na área das tendências do mercado imobiliário, tanto nacional como internacional, que o Gustavo Zanotto, que é uma referência nacional do desenvolvimento do mercado. É fundamental que todos os corretores participem. É um dia muito importante para o nosso mercado, para a nossa profissão, para que nós possamos saber como atender, como se especializar, como crescer nesse mercado. E a entrada é 1 quilo de alimento, a partir das 8 horas, e contamos com a presença de todos os corretores. Façam a inscrição no link que está na nossa página do Sindimóveis.
1: Outros detalhes sobre o evento, basta acessar o perfil nas redes sociais Sindimóveis. Reportagem Antônio Marcos.
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5: 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Erison Vaz, para a CBN Caruaru.

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1: 5 horas 48 minutos agora, nós vamos ao Recife. Ravir Vasconcelos tem detalhes sobre mais um ataque de tubarão. Oi, Ravir, boa tarde.
2: Ótimo final de tarde e início de noite a todos. Uma mulher foi atacada por um tubarão na praia de Boa Viagem, na zona sul do Recife, nesta segunda-feira. O caso ocorreu apenas um dia após outro incidente envolvendo um tubarão na praia de Piedade, em Jaboatão dos Guararapes, que deixou uma criança de 11 anos gravemente ferida.

0: gravados por banhistas mostram o momento em que a vítima é retirada da água e levada até a faixa de areia para receber os primeiros atendimentos. Ela foi encaminhada inicialmente para uma unidade hospitalar no bairro de Boa Viagem e, posteriormente, transferida para o Hospital da Restauração, no Recife. Até o momento, não foram divulgadas informações sobre seu estado de saúde. A vítima foi identificada como Marcela Vitória de Lima Santos, de 19 anos, e teve a perna direita atingida. Enquanto isso, João Lucas Castor Nemésio Salles, de 11 anos, continua internado na UTI pediátrica do Hospital da Restauração. O garoto foi atacado por um tubarão no último domingo, na Praia de Piedade, localizada no Grande Recife, e precisou passar por uma cirurgia de emergência que resultou na amputação da perna esquerda. A secretária executiva do Comitê Estadual de Monitoramento de Incidentes com Tubarões, Danise Alves, disse que, pelas características do incidente, o animal que mordeu a jovem foi um tubarão-tigre. A espécie que atacou o menino no domingo foi o cabeça chata. O caso reacendeu o alerta sobre os riscos de ataques no litoral pernambucano. Desde 1992, o estado contabiliza agora 84 ocorrências envolvendo tubarões. Apenas em 2026, este já é o terceiro registro oficial. O episódio mais recente antes dos ataques deste fim de semana havia ocorrido em janeiro, quando um adolescente de 13 anos morreu após ser mordido na Praia del Chifre, em Olinda, também no Grande Recife. As praias da região metropolitana da capital pernambucana possuem placas de advertência em áreas consideradas de risco, orientando banhistas sobre os perigos de entrar no mar em determinados trechos do litoral. Do Recife, Ramiro Vasconcelos.
1: Obrigada pelas informações. Ravir Vasconcelos, do Recife.
2: Coisa, né? Débora, deixa eu atualizar aqui o noticiário internacional, porque o presidente americano Donald Trump nomeou um novo embaixador americano aqui para o Brasil. É o Daniel Pérez. É um republicano, ele é presidente da Câmara de Representantes da Flórida. O Trump agora encaminha essa designação para confirmação no Senado americano. Os Estados Unidos estavam sem embaixador aqui no Brasil desde que a Elizabeth Begley, que foi indicada pelo Joe Biden, deixou o posto, né? Quando acabou o mandato do Joe Biden, ela saiu. E os Estados Unidos estavam sem embaixador. A missão americana aqui no Brasil é atualmente comandada pelo encarregado de negócios, o Gabriel Escobar. De acordo com o site oficial, Daniel Pérez tem um site, né? Ele é cubano-americano, de primeira geração, foi eleito para a legislatura estadual na Flórida pela primeira vez em 2017. Segundo a imprensa americana, ele é conhecido por ter travado diversas discussões com o governador Ron DeSantis, apesar de ser republicano. No ano passado, eles discordaram por diferentes temas, como imigração, ensino superior, perfuração de petróleo em alto mar e até normas de segurança para condomínios. Segundo a imprensa americana, o Pérez acusou o governador de mentir, agir de forma emocional e ter acessos de raiva. Então, fogo amigo aí entre os dois, mas é esse o nome indicado pelo Donald Trump para ser o embaixador dos Estados Unidos aqui no Brasil.
3: 5h52. 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
4: O Paraguai volta à Copa do Mundo após 16 anos e leva um elenco recheado de nomes do futebol brasileiro. Gustavo Alfaro convocou nesta segunda-feira um número recorde de 7 atletas de clubes do país. Balbuena, do Grêmio, Bobadilha, do São Paulo, Ramon Sosa, Gustavo Gomes e Maurício, do Palmeiras, Isidro Pita, do Bragantino, e Júnior Alonso, do Atlético Mineiro. A quantidade máxima de convocados do futebol brasileiro até então, em um Mundial, tinha sido em 1998. Naquela edição, o técnico brasileiro Paulo César Carpegiani chamou 4 atletas: Arce, do Palmeiras, Enciso, do Internacional, Gamarra, do Corinthians, e Rivarola, do Grêmio. A seleção do Paraguai está no grupo D, ao lado de Austrália, Turquia e Estados Unidos, adversário da estreia no dia 12 de junho, às 10 da noite, horário de Brasília, em Los Angeles. A convocação paraguaia fez também com que o número de atletas que atuam em clubes do Brasil chamados por suas seleções chegasse a 32. O Flamengo teve 9

0: convocados. O Palmeiras, 7. 4 vieram do Atlético Mineiro. Grêmio Internacional, 2 para cada. Botafogo, Corinthians, Santos, São Paulo, Fluminense, Vasco, Atlético Paranaense e Bragantino cederam um jogador cada. A abertura da Copa do Mundo está marcada para o dia 11 de junho, às 4 da tarde, horário de Brasília, entre México e África do Sul, no Estádio Azteca. De São Paulo, Guilherme Pradella.
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4: A Prefeitura de Caruaru abriu as inscrições para o Camarote da Acessibilidade do São João 2026 no Pátio de Eventos Luiz Lua Gonzaga. Ao todo, serão disponibilizadas 60 vagas por noite de shows para pessoas com deficiência e pessoas idosas acompanharem a programação junina em um espaço estruturado, seguro e confortável. As inscrições devem ser feitas pela internet até às 1 da tarde do dia 5 de junho. Cada participante terá direito a um acompanhante e poderá realizar até 2 inscrições em datas diferentes. Outros detalhes você pode conferir no portal cbncaruaru.com. Renata Medeiros para CBN Caruaru.
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9: Segundo dados divulgados pelo Cadastro Geral de Empregados e Desempregados, CAGED, Caruaru registrou a criação de 1.129 novos empregos formais em abril esse ano. No acumulado do ano, o município registra 2.536 novos postos de trabalho,

com destaque para o setor de serviços. Os números de abril representam um crescimento de 55% em relação a março, quando foram gerados 730 postos. E no comparativo a abril, representam um crescimento de 38%, quando foram contabilizados 817 postos de trabalho. Já Pernambuco registrou 8.648 vagas criadas nos quatro primeiros meses deste ano. Entre os setores que mais contribuíram para o resultado de abril, o destaque ficou com serviços. A construção civil também apresentou desempenho positivo. Erison Vaz, para a CBN Caruaru.

0: Boa tarde, Débora. Boa tarde, Carol. Boa tarde, ouvintes. O Álvaro gostaria de aproveitar os juros atuais altos e investir no Tesouro IPCA com juros semestrais. No entanto, ele acha que o vencimento de maio de 2037, disponível no Tesouro Direto, muito longo. Ele pergunta se existem opções de prazo mais curto. Álvaro, não no Tesouro Direto, mas você encontra opções de prazo mais curto se falar com seu banco, corretora ou plataforma de investimento. O Tesouro Direto tem uma política de oferecer apenas alguns vencimentos de títulos públicos. Mas, no mercado secundário, existe uma série de alternativas. Isso porque os títulos com juros semestrais do Tesouro Direto, tanto os atrelados à inflação quanto os pré-fixados, também são negociados no mercado secundário. O Tesouro IPCA com juros semestrais é chamado de NTN-B, fora do Tesouro Direto. É a sigla para a Nota do Tesouro Nacional da Série B. É exatamente o mesmo título. Se você perguntar para o seu banco, corretora ou plataforma de investimento, vai encontrar os títulos com vencimento em 2032 e 2035, que são opções para o 2037 oferecido pelo Tesouro Direto. O cuidado é só entender a mecânica de negociação e, preferencialmente, ficar com o título até o vencimento. Até a próxima e continue mandando as suas perguntas para cbndinheiro@cbn.com.br.
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0: segunda-feira, 1º de junho de 2026. As novas regras que tornam mais difícil o uso da proteção do Fundo Garantidor de Crédito como estratégia para atrair investidores e captar recursos no mercado financeiro começaram a valer hoje. As medidas foram definidas pelo Conselho Monetário Nacional no fim de abril, após a crise com o Banco Master. A instituição financeira registrou forte crescimento em pouco tempo ao oferecer taxas de rendimento acima dos índices praticados no mercado. O Master destacava a cobertura do FGC. Começou a vigorar hoje a redução de 35 centavos no preço do diesel vendido pela Petrobras às distribuidoras. A diminuição equivale a quase 10% no valor do litro do combustível. A estatal informou que o corte foi viabilizado pela nova subvenção de R$ 1,12, instituída pelo governo federal. A projeção da taxa básica de juros da economia brasileira para o encerramento deste ano permanece em 13,25% há duas semanas. Na reunião do fim de abril, o Comitê de Política Monetária reduziu a Selic de 14,75% para 14,5%. Para 2027, a estimativa foi mantida pela terceira vez em 11,25%. A Bolsa de Valores de São Paulo encerrou o dia em baixa de 0,91% aos 172.197 pontos. O dólar comercial caiu 0,39%, cotado a R$ 5,02. O euro vale R$ 5,84, baixa de 0,66%. Horário de Brasília, 6:04.
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0: Vera Magalhães, muito boa noite, tudo bem?
1: Oi, Débora, tudo bem? Boa noite para você, para Carol, para os ouvintes, também para quem nos assiste.
0: Oi, Vera, boa noite. Vamos falar de tramitação da PEC do fim da escala 6x1? O Igor Cardim tem mais detalhes em Brasília sobre a tramitação no Senado e o presidente da Casa, Davi Alcolumbre, deve se reunir com os líderes para tratar justamente disso, não é, Igor?
2: Exatamente, Débora. Boa noite para você, para a Vera, para os nossos ouvintes. Pois é, os senadores agora estão nessa expectativa pela reunião entre Davi Alcolumbre e os líderes ali do Senado, da base do governo, também da oposição, principalmente para entender como vai ser essa tramitação da PEC que muda a escala 6x1 e também pela indicação da relatoria desta PEC lá no Senado. Hoje, um dos nomes cotados é do senador Omar Aziz, que é da base do presidente Lula, aliado ao presidente Lula. Essa indicação já teria acontecido, inclusive, em uma conversa com o presidente da Comissão de Constituição e Justiça, Otto Alencar, no fim da semana passada, já para tratar de como isso seria tramitado no Senado. Mas outros senadores também dizem que tem nomes fortes ali, como o do senador Rogério Carvalho, do próprio senador Rodrigo Pacheco, que poderiam ser indicados para essa relatoria no Senado Federal. E agora, então, a expectativa é por essa reunião de líderes para entender o caminho da PEC, que acaba com a escala de trabalho 6x1, um texto que foi aprovado pela Câmara na semana passada, então, dependendo da tramitação do presidente do Congresso. A expectativa é justamente que essa proposta seja remetida primeiro à CCJ, à Comissão de Constituição e Justiça, e depois de avaliada ali, o texto siga ao plenário, mas a definição dessa tramitação será feita justamente por Alcolumbre e essas lideranças, tanto do governo quanto da oposição. E aí, além dessa expectativa por esta reunião, há também a indicação de uma outra PEC, que inclusive houve a abertura de uma consulta pública ali sobre a avaliação da revisão dos modelos de trabalho à Carteira Nacional de Trabalho, ali é o regime CLT, e aí houve uma abertura feita pelo gabinete do senador Rogério Marinho, para que a população mesmo aponte ali possíveis mudanças nos regimes de trabalho, e essa PEC teve também o apoio, a assinatura de diversos senadores da oposição, querendo que essa PEC avance na tramitação ali em oposição à PEC 6x1. Mas esse tiro acabou saindo pela culatra ali da oposição, porque a maioria dos votos da população, ali mais de 70 mil interações feitas no site do Senado Federal, apontam que a população rejeita essa medida de negociação direta entre patrão e empregado para definição da escala de trabalho, e cerca de 5 mil votos ali endossam essa medida da oposição. Então, ainda dois textos tratando sobre este assunto ali no Senado. Débora.
0: Obrigada, Igor, pelas informações. O que deve caminhar, então, Vera? Imagino que seja a PEC original, né, que já foi votada na Câmara, mas não na mesma, não de modo tão rápido como aconteceu na Câmara, certo?
1: Ele não vai correr como fez o Hugo Mota, ele, eu estou dizendo, o Davi Alcolumbre, porque ele não vai querer que pareça que está fazendo um serviço para o governo. Ele e o governo, ele e o presidente Lula ainda estão bastante atritados, desde a derrota do nome do Jorge Messias para o Senado ali há alguns meses. Então, o Alcolumbre está na seguinte situação: ele sabe que essa é uma medida de grande impacto popular, ele viu a facilidade com que ela passou pela Câmara, sem praticamente oposição de bancada nenhuma, foi quase uma unanimidade, inclusive do partido dele, União Brasil, dos demais partidos do Centrão, a própria direita se dividiu e acabou, em grande parte,

0: apoiando à medida, então ele fica ali numa situação muito complexa, muito difícil, porque não dá para barrar uma medida com essa popularidade em pleno processo eleitoral. Hoje, mais cedo, eu acabei me enrolando e falando que ele disputaria a campanha para o Senado. Ele tem mandato até 2030, mas ele já é candidato à recondução para a presidência do Senado. E tudo isso acaba impactando, porque ele tem que sair forte das eleições do Amapá, tem que eleger os seus aliados para a Câmara, para o Senado, para o governo do Amapá, para voltar à Brasília forte e reivindicar a posição de presidente do Senado novamente. E pelo que me falam, o Alcolumbre andou refazendo alguns cálculos, chegando à conclusão que o Lula não está chegando tão fraco quanto ele imaginava para a eleição. Então, ele também não pode se desvincular, não pode romper totalmente com o presidente. É um cálculo muito delicado esse que ele tem de fazer, e não se opor dessa maneira à opinião pública. E ficar como vilão da jornada e da escala de trabalho. Então, ele vai colocar para votar sem nenhum tipo de entusiasmo, sofreguidão, como foi o caso do Hugo Mota. Não é uma bandeira dele, uma bandeira do Mota e do governo, mas não vai conseguir se opor, de acordo com todas as opiniões que eu ouvi, desde aliados dele até aliados do governo, no Senado e no Executivo.
1: E indo à votação, qual é a tendência na casa, Vera?
0: A tendência é aprovar, Carol. Mesmo qualquer articulação que venha a ser feita pelo senador Rogério Marinho, que é o cabeça pensante ali do bloco do PL, né, que é quem normalmente apresenta as proposições em contrário, e ele tem ali uma série de aditivos ou de emendas a apresentar, inclusive estabelecendo que empregadores podem deixar de seguir a CLT para não ficarem vinculados ao que diz a PEC, etc., mas ainda assim deverá passar com poucas alterações em relação ao que saiu da Câmara, justamente pela força com que veio da Câmara essa proposta. Não dá para sair do salão verde ali, que é onde acontecem as articulações na Câmara, chegar ao Salão Azul com essa força e achar que vai dar para parar no peito. Então, mesmo a oposição não tem muita expectativa de desidratar a medida e não quer ficar com essa conta para ter que responder por ela durante a eleição.
1: Vamos para o nosso próximo tema, Carol? Vamos, achei que tinha mais uma perguntinha ainda sobre esse tema, mas vamos falar de eleição em São Paulo, porque o presidente Lula externou aí aliados a preferência por contar com o Márcio França, do PSB, como candidato a vice na chapa do Fernando Haddad, né, o governo de São Paulo. O PSB, segundo a apuração aqui do Globo, insiste por hora na possibilidade de o Márcio França concorrer ao Senado. Então, a situação está indefinida. O próprio Haddad já demonstrou contrariedade com esse impasse, né, que resolver a equação nos próximos dias. Na semana passada, durante reunião da Executiva Nacional, o partido estabeleceu a candidatura do Márcio França como uma prioridade, ao lado da Simone Tebet, né, do PSB, uma maneira de se posicionar pela segunda vaga do grupo ao Senado, no momento em que essa federação PSOL-Rede procura outras siglas para ampliar a rede de apoio da Marina Silva, que também quer concorrer ao Senado. Então, tem esse impasse. O Lula já chegou num evento ali ao lado da Tebet, da Marina, pedir voto para as duas. O Haddad tem conversado com esse trio de ex-ministros do governo Lula sobre os rumos eleitorais, está tentando definir a chapa estadual até esse mês de junho, né? Porque a gente já está chegando perto aí. Nessa eleição, o PSB acha que o posto de vice não tem tanta visibilidade, né, quanto concorrer ao Senado, mas o próprio Márcio França já deu declarações de que vai fazer 100% o que o presidente Lula entender como mais correto. E aí, Vera, o que esperar dessa chapa em São Paulo? Tem muita gente querendo concorrer ao Senado, mas temos aí essa vaga de vice na chapa do Haddad.
0: Que é uma vaga que não anima ninguém, Carol. A verdade é essa, porque o Haddad não é favorito para ganhar. Todas as pesquisas mostram um favoritismo muito grande do governador Tarcísio de Freitas para se reeleger. O Haddad vai tentar fazer uma campanha ali forte, competitiva, para principalmente puxar a votação do Lula. Essa é a estratégia, né, do PT em São Paulo.

0: desde pouco. É, para o Haddad ir para o sacrifício em nome do Lula e fazer esse movimento faz todo sentido, porque ele está se cacifando para, se o Lula for reeleito, ele ser o chefe da Casa Civil e aí já ser o nome do PT para 2030. Então tem todo um encadeamento que para ele faz sentido e pelo sacrifício pela terceira vez em nome do Lula. Então ninguém mais dentro do PT vai estar tão credenciado junto ao Lula para ser o seu sucessor natural. Já o Márcio França, ele vem de uma relação de não tanta confiança assim com o PT, porque ele abriu mão de ser candidato ao governo em 2022 para ter um ministério e para fazer a chapa Lula-Alckmin, mas aí ele ganhou o Ministério do Desenvolvimento Econômico, mas logo em seguida já foi rebaixado para um ministério menor. Foi criado esse Ministério da Pequena e Microempresa para abrigá-lo quando se precisou fazer uma mexida política ali, e ele caiu para um ministério que ele nunca gostou e nunca fez muita questão de esconder que ficou insatisfeito com aquilo, se julgando desprestigiado. E agora, de novo, né, ele ficar sem um mandato para um dirigente que sempre teve vida partidária e sempre lidou ali com vida partidária, é um ficar sem nenhuma garantia. Tudo bem, ah, vai ter um ministério lá na frente com o Lula, mas ele já teve uma experiência de ter um ministério ruim. Então, não vejo o Márcio França super animado com esse arranjo, e na verdade também não vejo o Haddad super animado para ter o Márcio França como vice. E gostaria de ter uma mulher, gostaria de ter alguém da centro-direita ali, mais de centro, que desse um caráter mais liberal à sua chapa, tirasse um pouco o peso da esquerda. Então, é o tipo de aliança que o Lula está querendo promover e que não agrada nenhum dos lados. Então, é uma tratativa difícil. O Lula consegue, às vezes, dar nó em pingo d'água. A gente já viu ele fazer isso em outras oportunidades. Mas esse aí é um caso em que ninguém está com esse amor todo para fazer essa aliança. Por outro lado, ter dois candidatos ao Senado do PSB parece muito, porque também deixaria a Marina de fora. Marina essa que não tem uma vida fácil no seu próprio partido, a Rede. É, a Rede já quis puxar o tapete dela para essa disputa, né? E para disputar de novo a Câmara, a ex-ministra tem dito a aliados que não vai, que não quer ser deputada federal. Então, é um nó para desatar em muitas pontas aí, não só em relação a Márcio França e ao PSB. Vai exigir que o Lula se dedique mais especificamente ali a São Paulo, com mais afinco a São Paulo e a Minas, porque são dois palanques importantíssimos, os mais importantes do país e que estão absolutamente atrasados no campo da esquerda.
1: Vamos para o nosso próximo assunto. A Samantha Klein traz aqui mais detalhes de Brasília sobre declarações do ministro da Fazenda, Dario Durigan, em relação às consequências após a classificação de PCC e Comando Vermelho pelos Estados Unidos como organizações terroristas. Oi, Samantha.
2: Débora, Vera, Carol, o ministro disse ao jornal da CBN que vai justamente buscar fontes do governo norte-americano, da diplomacia, para tentar falar, conversar a respeito dessa decisão que resultou na classificação do PCC e do Comando Vermelho como organizações terroristas. Nessa entrevista ao jornal da CBN, ele disse que essa decisão pode também afetar o PIX e os bancos brasileiros, bastando uma alegação de que existem contas dessas organizações criminosas nas instituições financeiras. Durigan também afirmou que a classificação abre espaço para sanções contra os bancos, e ele disse ainda que o Brasil não pode ficar preso nesse tipo de intervenção. E lembrou ainda que o Pix é o maior símbolo de soberania brasileira. Ele negou ainda que não se trata de terrorismo com a população ao falar sobre o Pix e afirmou ser lamentável que a movimentação dos americanos ocorra justamente num período eleitoral. E aí é que entra, então, não só o Ministério da Fazenda, mas o Ministério da Indústria, do Comércio, a diplomacia, que tenta buscar aí reuniões com a diplomacia norte-americana, com o Departamento de Estado e outras entidades, para tratar dessa decisão em relação às organizações

0: criminosas, mas também em relação à seção 301, que investiga não somente o PIX, mas questões de propriedade intelectual e também o comércio popular e produtos falsificados aqui no Brasil. Lembrando que o prazo desse grupo de trabalho que trata da investigação termina no dia 15 de julho, tem uma necessidade de tentar estender esses trabalhos, então alguns ministérios, principalmente ligados à área econômica, que estão buscando esses passos, assim como o Itamaraty. Eu também conversei com a Associação Brasileira de Bancos, eles me afirmaram o seguinte, que essa resolução tende a gerar reflexos sobre as empresas que operam no Brasil, sobre os bancos, principalmente aqueles que têm operações internacionais. E aí vem nesse sentido, quando Dario fala em PIX, é mais uma das operações que são feitas, claro, somente no Brasil, que é regulado pelo Banco Central, mas ele fala sobre a questão do rastreamento, monitoramento. E os bancos, segundo a BBC, terão de gastar mais com monitoramento, com compliance, justamente para rastrear eventuais clientes ligados ao PCC e Comando Vermelho. Com vocês.
1: Obrigada, Samanta, pelas informações. No caso do PIX, né, Vera, é o principal meio de pagamento hoje aqui no Brasil. Mais da metade das transações são feitas via PIX. O governo, de alguma forma, está exagerando para tentar trazer a população para o seu lado? Porque agora tem mais uma corrida para apagar esse incêndio por vias diplomáticas, para tentar reverter uma decisão dos Estados Unidos num curto espaço de tempo, né?
2: Por enquanto, a gente não sabe se o PIX vai ser efetivamente atingido pela decisão. Existe essa outra discussão que a Samanta trouxe de que o PIX pode vir a ser considerado ali antieconômico, uma coisa que prejudica a concorrência dos cartões, inclusive de bandeiras americanas, etc. E aí seria um outro golpe para o Brasil, mas aí seria um tiro que sairia imensamente pela culatra da família Bolsonaro e do Trump, etc., porque o PIX é a coisa mais, uma das coisas mais populares que tem no Brasil. Eu acho que hoje em dia o PIX é mais popular que o Neymar. Isso aí seria um imenso tiro no pé. Então, isso eu imagino que a família Bolsonaro, que está sempre tramando alguma coisa em relação ao que os Estados Unidos podem interferir no Brasil para ajudá-los, não gostariam que eles fizessem. Em relação à losagem que já existe do PCC e do Comando Vermelho como organizações terroristas, isso pode atingir subsidiariamente o PIX na medida em que se chegar à conclusão que essas organizações fazem negócios via PIX, e elas devem fazer, porque fazem uma série de transações. Mas podem atingir, por exemplo, exportadores brasileiros, que utilizem empresas de transporte, que depois a gente vai descobrir tem alguma ligação com o PCC. E aí essas empresas podem ficar também proibidas de exportar para os Estados Unidos e para outros países, porque indiretamente contrataram empresas ligadas ao PCC. Então existe uma insegurança generalizada em toda a economia, porque a gente sabe que para lavar dinheiro, essas organizações criminosas estão infiltradas em muitas atividades legais da economia. E muitas vezes quem faz negócio com essas empresas que são lavanderias não está envolvido necessariamente no esquema, acaba sendo pego de gaiato. Então tem uma chance aí de prejuízos para várias áreas. Inclusive o agronegócio é uma das áreas que eu tenho visto que está mais preocupada com isso, porque usa muito transporte, combustível, vários setores em que o PCC está atuando infiltrado. Então, acho que tem um risco grande aí para várias atividades econômicas que não se mediu direito quando se adotou essa nomenclatura, né?
0: E rapidinho, Vera, qual é o tom agora, hein? Porque o próprio presidente Lula modulou um pouco esse discurso em relação ao PCC e ao CV, né?
2: Ele passou a se referir a eles como grupos terroristas para as populações que estão sob o seu jugo, né? E aí, com isso, ele tenta evitar qualquer pecha de que esteja querendo defender bandido, defender organização criminosa. Porque ele está dizendo assim, uma coisa é a soberania do país e você pedir para um outro país interferir questões de segurança.

0: as questões econômicas brasileiras. A outra coisa é o enfrentamento a esses grupos que são terroristas para as populações e que o governo já vem fazendo, e aí ele sai, né, dizendo da Carbono Oculto e de várias operações. Então, ele também começou a carregar nas tintas para cima dessas facções, para que não fique parecendo que a oposição não diga que ele está defendendo o bandido.
1: Muito bem, a gente faz agora uma pausa aqui no Viva Voz. Você fica com o noticiário local. Já já tem mais análises de Vera Magalhães sobre o Gilmar Palusa, o contraponto feito aqui no Brasil pela ministra Carmen Lúcia. Também tem Eduardo Graça com mais informações das eleições na Colômbia e também do conflito no Oriente Médio e a rejeição de contas de Cláudio Castro no Rio de Janeiro.

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1: 6 horas, 26 minutos. Boa noite.

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1: Tá complicado para o 20 CBN seguir em direção ao norte pernambucano. Tem lentidão entre Iputinga e o Brejo da Guabiraba na BR-101. Pelo menos depois o trânsito melhora. Agora quem sai do centro do Recife enfrenta lentidão na Agamenon Magalhães desde a saída da Avenida Norte até a entrada para Olinda, pela Avenida Olinda, Dom Helder Câmara. Temos lentidão também um pouco mais à frente na Pan Nordestina, entre Olinda e Ouro Preto. Quem está saindo do Recife e vai para o interior do estado também pega lentidão ainda. Temos a rodovia Luiz Gonzaga travada desde o Curado até a entrada para a BR-408. 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Lucas Barbosa para CBN Recife.
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0: junho de 2026. A região metropolitana do Recife registrou o segundo caso de ataque de tubarão em um intervalo de 2 dias. Na tarde de hoje, uma mulher foi mordida na praia de Boa Viagem, na zona sul da capital pernambucana. A jovem de 19 anos teve a perna direita atingida. Nesse domingo, uma criança de 11 anos foi atacada na praia de Piedade, em Jaboatão dos Guararapes. O menino teve a perna esquerda amputada. O presidente do Senado, Davi Alcolumbre, deve reunir os líderes da casa para definir como será a tramitação da proposta que acaba com a escala 6x1. A PEC já foi aprovada na Câmara e depende do aval dos senadores para entrar em vigor. Alcolumbre já convocou uma sessão geral de debate sobre os impactos econômicos da proposta, o que sinaliza que a discussão no Senado pode se estender mais do que na Câmara. O crime custa mais de 100 bilhões de reais por ano para a indústria brasileira. O valor considera prejuízos causados pelo mercado ilícito e gastos associados à prevenção e à segurança. A informação faz parte de uma pesquisa da Confederação Nacional da Indústria. O levantamento ouviu quase 1.400 empresas de 32 setores industriais de pequeno, médio e grande porte de todo o país. O secretário de Defesa dos Estados Unidos, Pete Hegseth, bloqueou a promoção de 7 oficiais da Marinha, afetando sobretudo mulheres e pessoas negras. A nova lista de 22 indicados ao posto de contra-almirante reúne apenas 2 oficiais não brancos. Críticos ao governo de Donald Trump afirmam que as decisões do secretário refletem a resistência a políticas de diversidade nas Forças Armadas. No horário de Brasília, 6h33.
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2: Viva Voz de volta! A ministra do STF, Carmen Lúcia, cobrou ética de juízes durante um evento em Brasília, enquanto pelo menos 3 ministros da corte estão em um evento em Lisboa, evento conhecido como Gilmar Palusa. O Igor Cardim tem mais informações sobre isso. Oi, Igor.
3: Pois é, Débora. A ministra Carmen Lúcia defendeu a imparcialidade, a transparência e a ética no Poder Judiciário durante esse Congresso Internacional Estado de Direito e Ética Judicial realizado pelo STJ aqui em Brasília. A relatora de um código de conduta para o Supremo Tribunal Federal, ela disse que os magistrados devem atuar com integridade e compromisso ético, reconhecendo que algumas falhas podem ocorrer, mas ressaltando que desvios de conduta precisam ser identificados e enfrentados para fortalecer a confiança da sociedade nas instituições. Ela destacou ainda os desafios enfrentados pelo Poder Judiciário em meio ao risco de erosão democrática e à crise de confiança pública nas cortes. Ela defendeu ali, disse ali, sobre a disseminação rápida das fake news, das informações falsas e também do discurso de ódio nas redes sociais para comprometer a credibilidade.

0: capacidade de juízes e também dos tribunais. Como você comentou, essa fala foi feita após os ministros Gilmar Mendes e Alexandre de Moraes defenderem a necessidade de regulamentação das redes sociais e também das big techs como forma de preservar a democracia. Eles estão participando daquele Fórum Jurídico de Lisboa, em Portugal, o evento que é promovido todo ano pelo ministro Gilmar Mendes e que reúne autoridades dos três poderes na Europa para uma série de debates sobre o judiciário e também a política brasileira. Na fala de abertura deste evento, o ministro Gilmar Mendes falou que há uma concentração de poder econômico e informacional muito grande em torno das plataformas digitais. Já o ministro Alexandre de Moraes disse que todos os setores econômicos com impacto na sociedade tiveram regulamentação e que não pode ser diferente com as big techs e as redes sociais. Ele afirmou ainda que é dever dos estados a regulamentação, mas não uma regulamentação que exija neutralidade ou que cerceie a liberdade de expressão, mas que combata os discursos de ódio.
1: Não é possível mais que as redes sociais continuem, em muitos aspectos, sendo terra de ninguém, em que as pessoas, de forma covarde, por pseudônimos ou números ou perfis falsos, instiguem crianças e adolescentes a suicídio, a automutilação, pratiquem crimes, discurso de ódio. Se o abuso criminoso no exercício, numa pseudo-liberdade de expressão, acabar com a democracia, nós não teremos nem democracia e muito menos liberdade de expressão.
0: Segundo o ministro, esse tipo de medida é urgente porque em pouco tempo, com a internet por satélite, os países não terão a tecnologia necessária para impedir a veiculação nos seus próprios territórios. Débora.
2: Obrigada, Igor Cardim, pelas informações. O Vera, o discurso dos ministros do STF estão ajustados?
3: Olha, me parece que esses eventos, né, ocorrendo concomitantemente, eles explicitam a divisão que existe hoje na corte. Grupo ligado ao ministro Gilmar Mendes, que é o decano da corte e que conta com o próprio Alexandre de Moraes, com o ministro Flávio Dino e outros, de um lado, e o grupo do presidente Luiz Edson Fachin, que tem aí o apoio da ministra Carmen Lúcia, de outro. Eles nunca vão, não são figurinhas carimbadas nesses eventos internacionais, Carmen Lúcia e Fachin, não foram novamente, não deixaram de ir só nessa edição, e a concomitância do evento lá de Brasília, falando sobre ética, que foi organizado pelo ministro do STJ, Herman Benjamin, me parece ali uma coisa que não é uma simples coincidência, me parece algo planejado para marcar essa distinção e marcar quem está em um evento e quem está no outro. Este ano, de ministros titulares, né, ministros que estão ainda no exercício da judicatura no Supremo, só o Alexandre de Moraes compareceu ao Fórum de Lisboa, que é o Gilmar Paluso. O ministro Flávio Dino iria, mas teve um problema, uma fratura no pé e acabou não comparecendo. E outro ministro que esteve no ano passado e que era muito ligado ao ministro Gilmar, porque foi professor do IDPE, e na origem eram próximos, é o André Mendonça, que agora é relator do Master e que se afastou do ministro Gilmar, se afastou desse grupo desde que essas investigações começaram. Então, a ausência dele, ele recusou o convite esse ano. Mostra também esse afastamento e essa divisão do Supremo em, eu diria, três grupos, né? O grupo do ministro Fachin, grupo do ministro Gilmar e o grupo do André Mendonça é um grupo independente, um terceiro. Então, está bem tenso o negócio, isso fica evidente com essas falas. E a gente vai ter que ver o que isso vai resultar quando, por exemplo, chegar ali uma nova tentativa de se fazer uma delação do Daniel Forcário, que a Polícia Federal está em novas negociações, e a gente vai ver se dessa vez vai ser aceito pela PF, vai ser aceito pela PGR e vai depois ser homologado pelo ministro relator, que é o ministro André Mendonça, porque esse outro grupo que está em Lisboa agora tem sérias objeções à ideia de uma delação do Forcário.

0: Então, tem muita coisa para acontecer que vai cada vez mais acentuar essa divisão que existe hoje no Supremo Tribunal Federal e que tem o caso Master como principal fator de estresse hoje.
1: Ô, gente, nós temos informações em Belo Horizonte porque o senador Flávio Bolsonaro falou sobre essa operação da Polícia de São Paulo para investigar se recursos da Prefeitura de São Paulo podem ter sido usados para custear o filme Dark Horse. A Débora Costa conta para nós, ele falou em perseguição, né, Débora? Boa noite.
2: Exatamente, Carol, boa noite para você e para os ouvintes. O pré-candidato à presidência pelo PL, Flávio Bolsonaro, chamou de pescaria probatória e perseguição a operação realizada hoje pela Polícia Civil de São Paulo contra a ONG, produtora do filme do pai dele, o ex-presidente Jair Bolsonaro, do mesmo partido. Em visita a Belo Horizonte para uma série de agendas com apoiadores políticos e do agronegócio, Flávio disse que a investigação não tem a ver com o filme de Bolsonaro.
3: O que eu estou sabendo do que a Prefeitura de São Paulo anunciou é que é um contrato antigo de uma prestação de serviço de internet, que é absolutamente nada a ver com o filme. Eu só não quero crer que a gente está sendo vítima, mais uma vez, de uma pescaria probatória, de uma perseguição.
2: A operação da Polícia Civil Paulista teve como alvo o Instituto Conhecer Brasil por suspeita de fraude em um contrato anual de R$108 milhões com a Prefeitura de São Paulo. A produtora é a mesma do filme de Bolsonaro que retrata a trajetória política do ex-presidente. O caso ganhou repercussão depois que a produção foi citada em conversas de Flávio Bolsonaro com o banqueiro Daniel Vorcaro, dono do Banco Master, e que tratavam sobre pedidos de recursos financeiros para a realização do longa. Também em visita a Belo Horizonte, o pré-candidato à presidência pelo PSD, Ronaldo Caiado, evitou tecer críticas ao adversário bolsonarista sobre o caso. Caiado afirmou que não cabe a ele comentar operações do tipo e que trabalha para que a direita tenha uma candidatura competitiva nas eleições de outubro. Afirmou ainda que em reunião com outro pré-candidato da direita, Romeu Zema do Novo, na semana passada, ele defendeu que o campo não pode se dispersar, senão vai perder o segundo turno para o presidente Lula do PT.
4: Eu sempre trabalhei com um objetivo muito claro. Se nós começarmos a nos dispersar, nós não vamos ter bom resultado no segundo turno. Certo? Eu acho que esse processo é o que tem mais me preocupado neste momento. Nós temos que chegar com um grau de convivência pacífica e harmoniosa entre nós. Porque senão, se cada um no segundo tempo cruzar os braços, você já tiver que achar, então esse aí que vá sozinho, isso não vai ser uma boa campanha para nós. Quem mais quer nos ver divididos é o PT.
2: Já o presidente do PSD, Gilberto Kassab, afirmou durante o Fórum de Portugal que Flávio deve se explicar sobre o caso e defendeu a candidatura de Ronaldo Caiado como o único candidato sem problemas na vida pública. De olho no segundo maior colégio eleitoral do país e nas alianças políticas para as eleições, Ronaldo Caiado, Romeu Zema e o senador Flávio Bolsonaro participam de um evento do agronegócio aqui em Belo Horizonte na noite desta segunda-feira e de uma série de agendas com o setor e aliados políticos em cidades mineiras nos próximos dias. Carol.
1: Obrigada, Débora. Só para ressaltar, essa investigação da Polícia Civil de São Paulo foi aberta a pedido do Ministério Público. Agora, um pouco estranho falar em perseguição numa investigação da Polícia Civil do Estado de São Paulo, né, que é comandado pelo Tarcísio de Freitas.
0: Exatamente. A Polícia Federal não teve nada a ver com essa operação. Foi uma operação da Polícia Civil, deflagrada por indícios apontados pelo Ministério Público, então passou ao largo do governo federal, não se pode falar em perseguição. O prefeito Ricardo Nunes também falou a respeito, tentou dissociar a investigação da própria realização do filme, mas o fato é que essa produtora e todas as empresas, né, do conglomerado dessa produtora Karina Gama, elas estão sendo investigadas e um dos contratos mais robustos que elas têm é com a Prefeitura de São Paulo para fornecimento de Wi-Fi em comunidades carentes. E é esse contrato que está sob investigação e é no bojo desse contrato que aconteceu a operação de hoje e acontece que, além desse contrato com a Prefeitura de São Paulo, ela também tem a produtora que está fazendo o filme do Jair Bolsonaro, que a gente sabe que já está investigado aí também por uma série de outras coisas, destinação de emendas, recurso de emendas para

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1: Essa é a nona vez que é declarado pela OMS uma emergência de saúde pública de importância internacional. O vírus, no caso, é o vírus Ebola, que causa surtos na República Democrática do Congo quase que todos os anos. Esse é o 17º surto, com a diferença de que a gente está lidando com uma cepa nova, quer dizer, não é nova, uma cepa diferente da habitual. A cepa que geralmente circula na República Democrática do Congo é a espécie Zaire, mas a atual é a chamada Bundibugyo, uma cepa que só tinha causado 3 pequenos surtos da história recente, depois de ter sido descoberto. Então, a situação é complicada, porque a gente não tem vacina, a gente não tem tratamento específico para essa cepa do Ebola, apesar dela até agora ter mostrado uma letalidade, ou seja, ela mata um pouco menos que o Ebola tradicional. A letalidade dela é alta, assim mesmo, entre 25% e 50%, né? E a preocupação do mundo inteiro, e principalmente a preocupação do OMS, o Dr. Tedros Adhanom, que é o diretor-geral do OMS, declarou que é o fato de que a região da República Democrática do Congo, onde está acontecendo o surto, é uma região em conflito armado. Então, se não se resolver esse conflito armado, essa situação dificilmente vai ser contida, como aconteceu no passado. Gente, vamos lembrar, a República Democrática do Congo é um país enorme. Se você pegar no mapa da África, a República Democrática do Congo, e colocar em cima da Europa, o Congo é praticamente o tamanho da Europa Ocidental inteira. Então, já se vê o tamanho da complicação, né? Então, é uma situação bastante complicada, ainda está em evolução. Eu acho que vale a pena a gente fazer essa revisão hoje.
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3: Ouvinte CBN Recife, que está saindo agora do Curado e vai em direção à Zona Sul, deve optar pela Avenida Recife, que está com pista livre, passando pelo Jardim São Paulo e também no acesso à Ibura. Você chega até Mascarenhas de Moraes e próximo do aeroporto, sem enfrentar dificuldades. Agora quem desce pela BR-101 no Jardim São Paulo, pega pista livre, mas entre a saída da rua Doutor José Rufino e a entrada para o bairro do Barro, enfrenta congestionamento. Depois ali, caminho sossegado até Prazeres. 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Lucas Barbosa, para a CBN Recife.
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2: O Viva Voz está de volta, são 6 horas e 51 minutos e já está com a gente na linha o Eduardo Graça, repórter especial do Globo, comentarista de assuntos internacionais aqui no Viva Voz. Boa noite, Edu.
3: Boa noite, Vera. Oi, Débora. Oi, Carol. Boa noite a todos os ouvintes.
4: Oi, Edu.
2: Edu, a gente vai começar falando do conflito no Irã, porque fontes extraoficiais deram conta de que o Irã suspendeu as negociações de paz com os Estados Unidos, né, no mesmo dia em que o Trump teve de intervir após o Netanyahu avisar os moradores de Beirute que ia iniciar um ataque de grandes proporções no sul do Líbano. Em que pé que estão essas negociações para encerrar essas guerras, né, no Oriente Médio? Já não pode nem falar em uma guerra só. E sim, o que que essa suspensão das negociações nos diz?
3: Vera, desde fevereiro, a gente trata aqui, né, quase toda semana, da guerra dos Estados Unidos e de Israel contra o Irã, e tirando você me corrige se eu estiver errado, mas tirando o frágil cessar-fogo assinado lá no dia 8 de abril, eu acho que nós aqui nunca conseguimos vislumbrar um horizonte claro para o fim do conflito. O Donald Trump, ele segue num atoleiro em que ele mesmo se enfiou. Hoje, de fato, ele afirmou que teve de intervir para que o primeiro-ministro israelense Benjamin Netanyahu não iniciasse um ataque no sul de Beirute, né, a capital do Líbano. A gente viu imagens de pessoas ali saindo da cidade, desesperadas. E o Irã, imediatamente, claro, acusou os adversários de infringirem esse frágil cessar-fogo. E ameaçou responder duramente ao ataque israelense, ao eventual ataque israelense, e o impasse assim segue. E ele segue porque Teherã entendeu que pode seguir resistindo a um inimigo que não tem como fazer uma invasão por terra, que exigiria pelo menos aí uns 200 mil soldados. E não há apoio popular nenhum nos Estados Unidos para isso. E aí o Irã se recusa a incluir nas tratativas para paz, que ele agora pulou fora, tanto entregar o controle do Estreito de Hormuz, que é por onde passa a produção de petróleo, né, que o país exporta, quanto a um controle internacional real do seu programa nuclear. Aí o Trump não tem como convencer os americanos a 5 meses de eleições importantes, quando os americanos vão decidir quem é que vai controlar o Congresso, de que ele não está protagonizando, Vera, nesse momento, a maior atrapalhada militar americana desde a Guerra do Vietnã. E se os democratas de fato vencerem em novembro, como as pesquisas estão mostrando, e ganharem ali a maioria na Câmara, e talvez, ainda que seja mais difícil, até no Senado, já são certos, assim, um festival de CPIs nessa segunda parte do segundo governo Trump, sobre corrupção, envolvendo familiares, amigos, família, empresas do presidente. Enfim, a situação dele é muito complicada. Seguimos sem um horizonte claro para o fim dessa guerra.
4: Edu, aqui na América do Sul, ontem os colombianos foram às urnas para escolher o próximo presidente. Quem vai para o segundo turno é o esquerdista Iván Cepeda, que é apoiado pelo atual presidente, Gustavo Petro, e o ultradireitista Abelardo de la Espriella. Não sei se eu falei certo, me corrija. Quais lições, inclusive para a disputa presidencial aqui no Brasil, que a gente pode tirar desse resultado da Colômbia?
3: Os dois já apareciam, Débora, à frente em todas as pesquisas, mas tem um porém aí, né? O político esquerdista, o Cepeda, o candidato do presidente Gustavo Petro, que foi o primeiro esquerdista eleito a presidente da Colômbia, aparecia na frente. Então teve uma arrancada do La Espriella na reta final, que alterou a posição dos dois, né? Tem uma diferença aí de pouco menos de 2 pontos, há uma polarização grande, mas foi o resultado do voto útil dos eleitores da terceira colocada, que era uma direitista tradicional, a senadora Paloma Valência, que viu a sua candidatura ser muito esvaziada no fim. Ela teve pouco menos de 7% dos votos, menos da metade do que as pesquisas indicavam. Os dois candidatos que vão para o segundo turno, eles representam valores e símbolos bem diferentes. Cepeda é político, filho de políticos, e argumenta que agora o que está em jogo é a democracia colombiana e as suas instituições. O de la Espriella, por sua vez, prega

0: política, é o candidato do contra tudo isso que está aí. Ele se autodenomina El Tigre e ele quer seguir a linha de pessoas, líderes que ele é fã declarado. Um deles é o presidente americano, Donald Trump, o outro é o da Argentina, o Javier Milei, e o outro de El Salvador, Nayib Bukele. Ele defende uma linha dura contra a criminalidade, ele defende uma reforma liberalizante radical na economia e apoio total aos Estados Unidos, inclusive num tema que é importante para o Brasil a beça agora, que é o combate direto ao crime organizado por Washington dentro do país. Ou seja, o que os eleitores do nosso vizinho decidirem, acharem o que é melhor e como os dois lados, nas próximas 3 semanas, vão convencer a eles de que estão certos, vão ser observados com lupa, tanto pelo lulismo quanto pelo bolsonarismo aqui. Para quem quiser mergulhar mais no tema, Débora, eu queria indicar a ótima análise do Renato Vasconcelos, que foi publicada agora de tarde no Globo.
1: O Edu, o presidente americano Donald Trump indicou o deputado estadual da Flórida, Daniel Pérez, para ocupar o posto de embaixador aqui no Brasil, que estava vago, né, desde o fim do governo Biden. O que isso representa e, como diriam os antigos, que apito Daniel Pérez toca?
0: Daniel Pérez toca o apito trumpista. Ele é um descendente, exatamente como o secretário de Estado Marco Rubio, de imigrantes cubanos, mas são imigrantes que foram primeiro para o estado de Nova York, depois foram para a Flórida. E ele teve uma posição muito interessante, porque além, Carol, dele ser deputado estadual, ele foi presidente da Assembleia Legislativa da Flórida nos últimos anos. E ele bateu de frente com o governador da Flórida, o conservador Ron DeSantis, em vários projetos que o Ron DeSantis queria passar, que eram projetos que não interessavam ao Trump. Um, inclusive, do Ron DeSantis ter a própria ICE dele, que é aquela agência de imigração e alfândega que está batendo duro nos imigrantes que não têm a documentação correta para estar nos Estados Unidos, e não só, como a gente viu em Minneapolis, com a morte de, inclusive, cidadãos americanos. Então, ele é uma figura muito afinada com o governo Trump, que estava dando um certo problema na política interna na Flórida, então é uma solução boa internamente para o Trump mandar ele para o Brasil, e é um cara que segue a linha Marco Rubio de ser. Não sei se isso é exatamente o que o governo brasileiro gostaria de ter como embaixador em Brasília.
2: É isso, Eduardo Graça com a gente todas as segundas-feiras falando dos assuntos internacionais. Obrigada por hoje, Edu, até segunda que vem.
0: Boa noite a todos. Até logo. Obrigado, Vera.
3: Valeu, Edu. Beijo.
1: E beijo pra você também, Vera. Por hoje, Viva a Voz fica por aqui, mas amanhã tem mais.
2: Amanhã tem mais, gente. Até amanhã aí no estúdio. Beijo.
1: Beijo, tchau, Vera.
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fez. A ONG da produtora do filme sobre o ex-presidente Jair Bolsonaro foi alvo de uma operação da Polícia Civil de São Paulo por suspeita de desvio de recursos num contrato de mais de 100 milhões de reais com a Prefeitura da capital. O prefeito Ricardo Nunes defendeu a dona da ONG e sugeriu uma perseguição política, além de negar irregularidades no contrato. A IP estima levar até uma semana para retomar totalmente a produção nas fábricas liberadas pela Anvisa. Duas unidades estavam paradas desde 7 de maio no Complexo Industrial de Amparo, no interior de São Paulo. A liberação ocorreu após vistoria técnica do órgão regulador constatar que a empresa atendeu a exigências sanitárias. O SUS vai começar a oferecer uma nova vacina pneumocócica para crianças, ampliando a proteção contra uma bactéria causadora de doenças graves, como meningite e pneumonia. A nova vacina protege contra 20 tipos de bactéria, enquanto a atual protege contra 10. A mudança será feita ainda neste mês. A vacina já está disponível na rede privada. A greve geral marcada para esta quarta-feira em Portugal já afeta voos entre o Brasil e a Europa, com cancelamentos e redução de operações. O aeroporto de Lisboa orienta passageiros a consultar o status dos voos antes de viajar. A TAP manterá apenas 79 voos, incluindo 16 ligações com o Brasil, enquanto a Azul cancelou 4 voos entre Campinas e Lisboa. Convocada pela Confederação Geral dos Trabalhadores Portugueses, a paralisação protesta contra uma reforma trabalhista que, segundo os sindicatos, pode flexibilizar contratações e precarizar as relações de trabalho.

0: A greve também deve afetar metrô, trens e ônibus. No horário de Brasília, 7 horas.
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1: Seja bem-vinda, seja bem-vindo, você que chegou agora, nós já estamos na última hora do Ponto Final CBN, desta segunda-feira, 1º de junho de 2026, começo de semana, começo de mês. Muito obrigada a todo mundo que mandou mensagens, você pode continuar participando aqui pelo nosso WhatsApp, que é o 11 99911 9981. E nós vamos ao Rio de Janeiro, Matheus Maciel tem mais detalhes sobre as contas do governo de Cláudio Castro que foram rejeitadas. Oi, Matheus, boa noite.
2: Oi, Débora, boa noite para você, Carol, todo mundo aqui acompanhando o Ponto Final nessa reta final de programa. Exatamente no início da tarde teve início essa sessão do Tribunal de Contas do Estado aqui do Rio de Janeiro, e aí por 3-1, os conselheiros reprovaram as contas de 2025 do governo Cláudio Castro. Foram analisados ali diversos balanços desse último ano completo sob a gestão do ex-governador, que a gente lembra renunciou agora em março deste ano. O julgamento mudou de rumo após o voto do conselheiro José Gomes Graciosa. Ele abriu divergência do relator, que é o Rodrigo Melo, que havia votado a favor das contas. Os conselheiros Marcelo Verdini Maia e Cristiano Lacerda acompanharam então Graciosa. Já Thiago Pampulha, que é ex-vice-governador do Rio de Janeiro, se declarou impedido de analisar o caso. No voto, Graciosa ressaltou que os balanços dados pelo governo do Rio trazem saldos fictícios na casa dos 7 bilhões de reais. Entre as irregularidades identificadas estão os aportes bilionários do Rio Previdência, no Banco Master, e também os investimentos de mais de 2 bilhões de reais no grupo sul-coreano Mirae Asset, que é especializado em corretagem global. Uma auditoria do órgão identificou que 2 bilhões e 60 milhões de reais foram direcionados a esse órgão. A instituição financeira já apareceu, inclusive, em investigações da Polícia Federal por suspeitas de fraudes em investimentos que são semelhantes, feitos aqui do Rio de Janeiro, só que os que estão em investigação da PF foram feitos pelo Fundo Previdenciário do Estado do Amazonas, o Amazon Prev. O conselheiro Graciosa ressaltou durante ali a sessão que há distorções de caráter generalizado nas demonstrações contábeis enviadas pelo governo Cláudio Castro.
3: Imagine erros que somam mais de 7 bilhões de reais. Se um centavo compromete, imagine erros de 7 bilhões de reais. Nesse patamar, não estamos diante de meras falhas ou lapsos técnicos, mas de distorções gravíssimas que comprometem a credibilidade dos demonstrativos contábeis e a transparência da gestão pública.
2: Bem, o que acontece agora é que o parecer do TCE é enviado à Assembleia Legislativa aqui do Rio de Janeiro, e aí quem tem a palavra final são os deputados estaduais. Castro já está inelegível ali por força de uma condenação no Tribunal Superior Eleitoral, mas caso tenha a conta de 2025 reprovada também, ele pode ter uma segunda condenação de inelegibilidade, que é o que prevê a lei da ficha limpa. Em nota, o ex-governador disse lamentar a posição do TCE e sustenta que os investimentos feitos pelo Rio Previdência seguiram regras de governança. Já o governo do Estado, que hoje em dia é comandado interinamente pelo presidente do Tribunal de Justiça, Ricardo Couto, disse realizar uma ampla auditoria em toda a gestão estadual. Volto com vocês.
1: Obrigada pelas informações. Matheus Maciel, no Rio de Janeiro.
4: Não tinha como, né, Débora, aprovar essas contas. Com o rombo que ficou no Rio Previdência, seria o cúmulo realmente, né? Vamos agora a Brasília, Débora. Igor Cardim está de volta para falar sobre o impacto do bloqueio orçamentário nas ações da ANAC, né, Igor? Conta pra gente.
5: É isso, Carol. A ANAC anunciou agora há pouco que vai reduzir imediatamente 40% das ações de fiscalização do setor aéreo brasileiro após o bloqueio de 24 milhões de reais do seu orçamento previsto no decreto publicado na última sexta-feira pelo Ministério do Planejamento e Orçamento. A medida, segundo a agência, afeta atividades

0: de supervisão sobre companhias aéreas, aeroclubes, oficinas de manutenção e fabricantes de peças, entre outros segmentos regulados. Com o contingenciamento, a agência também suspenderá as provas de certificação de pilotos e comissários, interrompendo a entrada de novos profissionais no mercado de trabalho. Além disso, serão paralisados os processos de certificação de aeronaves, o que pode impactar as operações de grandes empresas e também da aviação em geral. A ANAC informou ainda que haverá desligamentos de trabalhadores terceirizados, interrupção de investimentos em tecnologia da informação e o cancelamento de eventos técnicos e institucionais, incluindo as participações em fóruns internacionais. A agência defende em nota a revisão do bloqueio pelo governo federal e alerta que a medida pode afetar a segurança operacional do setor e impedir a entrada de novas aeronaves no mercado brasileiro. De acordo com a lei de diretrizes orçamentárias deste ano, o ANAC tinha um orçamento previsto de 113,9 milhões de reais, com um acréscimo de cerca de 40 milhões de reais para este ano. E aí agora veio esse bloqueio no orçamento de 24 milhões. Lembrando, então, essas medidas, segundo a ANAC, já têm efeito imediato. Carol.
1: Obrigada, Igor. Ana Carolina Tomé, também em Brasília, traz mais detalhes sobre uma resolução que proíbe o uso do PMMA. Oi, Ana, boa noite.
2: Boa noite, Débora. A partir desta terça, o uso médico do polimetilmetacrilato, o PMMA, como substância preenchedora no país, tanto para fins estéticos quanto para reparadores, está proibido. A medida foi adotada pelo Conselho Federal de Medicina e a única exceção é para o tratamento de lipodistrofia em pacientes com HIV, AIDS e desde que realizado em unidades de alta complexidade credenciadas pelo Sistema Único de Saúde. O PMMA é uma substância sintética composta por microesferas suspensas em gel, geralmente utilizada como preenchedor permanente. Seu uso era autorizado para correção volumétrica facial e corporal por profissionais médicos ou odontológicos habilitados. Apesar de também ser utilizado para fins estéticos, Débora, ele não é indicado pelo alto risco de complicações de saúde. A decisão do CFM se fundamentada na experiência regulatória de outros países que já baniram o uso de PMMA e nos casos atuais de complicações relevantes decorrentes da aplicação médica do polímero. A relatora da resolução, a cirurgiã plástica e conselheira federal Graziella Bonin, afirmou que o uso do PMMA como preenchedor injetável causa reações inflamatórias graves e sequelas estéticas e funcionais irreversíveis, mesmo quando o procedimento é realizado por profissionais habilitados.
3: O PMMA, ele pode ter complicações imediatas, como reações alérgicas, hipersensibilidade a infecções, mas ele tem complicações que são muito peculiares à reação inflamatória que ele causa. E por ser um produto definitivo, ele fica nos tecidos, entremeado no tecido onde ele é injetado, causando essa reação ao longo dos anos e que pode nos levar, ao longo do tempo, à reação inflamatória crônica, formação de granulomas, migração do material.
2: A conselheira explicou que, embora o uso do polímero em outras áreas da saúde permaneça liberado, sua aplicação como preenchedor injetável por médicos passa agora a ser uma infração ética. O presidente do CFM, José Iranda Silva Galo, informou que a entidade vai fazer pressão para que a Anvisa proíba o uso e comercialização do PMMA para todas as categorias no país. A Sociedade Brasileira de Dermatologia também se manifestou a favor da proibição do uso do PMMA. A entidade defende o endurecimento do controle sanitário e regulatório do produto junto à Anvisa por seus riscos graves e permanentes associados ao seu uso. Débora.
1: Obrigada pelas informações. Ana Carolina Tomé, em Brasília. A gente vai a São Paulo, Débora. Uma boa notícia. A USP, considerada a melhor universidade da América Latina. Clausson Dutra, boa noite.
4: Muitas universidades apareceram nessa lista, inclusive as brasileiras. Boa noite para você, Carol, Débora, para todo mundo. A Universidade de São Paulo, portanto, foi apontada como a melhor universidade da América Latina pelo ranking 2026 do Centro

0: Centro para Rankings Universitários Mundiais, divulgado agora há pouco. A USP aparece na posição 119 do ranking, que avaliou mais de 21 mil instituições de ensino superior e está entre as 0,6% melhores do mundo e perdeu uma posição em relação ao levantamento anterior. A queda foi influenciada por recuos nos indicadores de educação, corpo docente e pesquisa. Entre as universidades brasileiras, Carol, a segunda mais bem colocada é a Universidade Federal do Rio de Janeiro, que aparece na posição 346 do ranking mundial. Na sequência estão a Universidade Estadual de Campinas, na posição 379, Universidade Federal do Rio Grande do Sul, na posição 476, e a Universidade Estadual Paulista, na posição 479. Esse ranking aponta um cenário de dificuldade para o ensino superior brasileiro. Das 52 universidades do país presentes na lista, 45 perderam posições, 5 avançaram e 2 mantiveram o mesmo desempenho. A UFRJ, por exemplo, caiu 15 colocações em comparação com a edição anterior. A Unicamp perdeu 10 posições. O ranking atribui o desempenho das instituições brasileiras à redução da competitividade em pesquisa e ao avanço de universidades de países que ampliaram os investimentos em ciência e educação. O levantamento considera 4 indicadores: educação, empregabilidade, corpo docente e pesquisa. A metodologia não utiliza pesquisas de opinião nem dados enviados pelas próprias universidades. Carol.
1: Obrigada, Clauson. São 7h11 agora.
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1: PVC gravou o comentário de hoje.
4: Tudo bem, Débora? Tudo bem, Carol? Voltando do Rio de Janeiro, onde ontem tive a felicidade de estar no Maracanã, diante de 72 mil pessoas no Maracanã, que estava bonito. E sabe essa história que a gente ouve tanto? Acho que é uma conexão Leblon-Faria Lima, sabe? Ninguém mais liga para a seleção brasileira. Ontem a percepção não era essa, não. Tinha gente em Congonhas embarcando de manhã, muita gente. Chegando no Rio de Janeiro, tinha gente de Imbituba, Santa Catarina, de Salvador, de Belém, de muitos lugares do Brasil. O Maracanã recebeu 72 mil pessoas que não ficaram indiferentes à seleção. Teve vaia para o Alisson depois que tomou o gol, que a bola bateu na barreira. Acho que não foi falha dele, não. Teve grito de Brasil, teve canto de é campeão, teve grito de é campeão voltou, o campeão voltou, mas teve canto da música O Campeão, do Ninguém na Beija-Flor, domingo eu vou no Maracanã, vou torcer pro time que sou fã. Teve muito movimento e teve uma atuação da seleção brasileira irregular. Foi a maior goleada da seleção desde 2019, quando fez 7-0 em Honduras, e ao mesmo tempo um time que o próprio Carlo Ancelotti admitiu, teve momentos de absoluto espaçamento, muito espaço entre meio campo de defesa, entre defesa e ataque. Tem muita coisa para ajustar. E o Ancelotti diz que pode mudar o time, e talvez isso seja no amistoso do próximo sábado em Cleveland, nos Estados Unidos. Eu embarco para a Copa do Mundo amanhã à noite, vamos falar amanhã ao vivo ainda do aeroporto de Guarulhos. Embarco e no sábado eu vou estar em Cleveland, no amistoso Brasil e Egito. Importante para notar se o Ancelotti vai fazer mudanças. Ele gostou muito do Paquetá, ele gostou muito do Danilo, ele não gostou tanto do Luiz Henrique. Ele sabe que o time está com problema pela falta de centroavante. Ele diz que o Vinícius Júnior é o jogador mais livre do sistema. Tem muita coisa para ajustar. E é importante de tudo isso que a gente não está falando do Neymar, né? Porque a gente está falando de uma contagem de time que não necessariamente vai incluir o Neymar. Ele é parte da equipe, mas ele não é o fundamental para o time nesse momento. Foi o último dia antes do embarque, a seleção está embarcando agora à noite para os Estados Unidos. Lembrando, próximo amistoso, sábado, dia 6, em Cleveland. Estreia na Copa do Mundo já é no sábado da outra semana, dia 13, contra a seleção do Marrocos. A Copa do Mundo começa na semana que vem já, hein? Quinta-feira, dia 11. Campeonato Brasileiro terminou sua última rodada pré-Copa do Mundo, agora paralisação por 40 dias. O campeonato volta só no dia 20.

0: dia 26 de julho, que é o sábado, a seguinte à Copa do Mundo, e volta com o Palmeiras líder, porque o Palmeiras ontem venceu por 1-0, teve um gol mal anulado da Chapecoense, era para ser um empate por 1-1, mas o Palmeiras venceu o jogo por 1-0, o Flamengo ganhou por 3-0 no sábado do Coritiba, Palmeiras é líder, Flamengo vice-líder 7 pontos abaixo, mas o Flamengo com um jogo a menos, Fluminense em terceiro lugar, com 10 pontos a menos do que o Palmeiras, quarto colocado Atlético Paranaense, e a notícia importante também é que o Vasco vai ser o time grande na zona de rebaixamento pelos próximos 40 dias. O Vasco perdeu para o Atlético em São Januário e o Vasco ocupa a 17ª posição. Vai morar na zona de rebaixamento até o final da Copa do Mundo. Boa noite, Débora. Boa noite, Carol.
1: Valeu, PVC. Boa noite. Agora você fica com o noticiário local.

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1: O trânsito melhorou um pouco na Abdias de Carvalho e também na rodovia Luiz Gonzaga para quem vai do centro do Recife para a rodoviária ou para o interior do estado. Mas ainda há pontos de lentidão. Abdias de Carvalho tem engarrafamento entre o Prado e a Praça da Chesf e cruzamento com a Avenida General San Martín. Na rodovia Luiz Gonzaga, trânsito ainda pesado entre o Jardim Botânico e a saída para a BR-408, mas sem engarrafamento por lá agora. 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Lucas Barbosa, para a CBN Recife.
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0: 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Santa Cruz, Osmar Cordeiro.
4: Após um empate por 1-1 contra a Ferroviária de Araraquara pela 9ª rodada da Série C, agora o Santa Cruz terá bastante tempo para o próximo compromisso na 10ª rodada, jogando fora de casa no Augusto Bauer contra a equipe do Brusque, porque só vai voltar a jogar no próximo dia 14 de junho, jogo inclusive acontecendo às 11 da manhã, está até aqui marcado para acontecer nesse horário a partida, e um bom tempo para o Santa Cruz conseguir recuperar o lateral direito Thiago Enes, o zagueiro William Alves e também o atacante Quirino, jogadores que não estiveram à disposição do técnico Christian de Souza. Expectativa que nos próximos dias o Santa Cruz anuncie de forma oficial os novos investidores da SAF, que tem o ex-CEO do Botafogo, Tairo Arruda, e a volta de Vinícius Diniz para a operação. Elenco do Santa Cruz que volta a treinar na próxima quarta-feira, uma folga maior por conta do tempo que terá para a próxima partida. As notícias do Santa com Osmar Cordeiro para o Bola em Jogo.
0: Náutico, Thiago Silva.
5: E no Náutico, após a derrota do último sábado contra o Sport e o domingo, e hoje foi de folga geral para o elenco. Amanhã pela manhã acontece a reapresentação e aí o Náutico terá uma semana cheia até a próxima segunda-feira, porque o jogo é na terça, dia 9, contra o Fortaleza, para se preparar para o próximo compromisso. Náutico que no mês de junho, além do Fortaleza, tem o Novo Horizontino e o Vila fora e o Goiás nos aflitos. Então dois jogos nos aflitos, Fortaleza e Goiás, e dois jogos fora, Novo Horizontino e Vila Nova. O Enderson cumpriu suspensão e volta contra o Fortaleza no dia 9, Vitor André.

0: em contrapartida, tomou o terceiro cartão amarelo e é desfalque confirmado. Felipe Saraiva e Juninho serão reavaliados pelo departamento médico e devem ficar à disposição para o próximo compromisso. Informações do Náutico com Thiago Silva para Bola em Jogo.
1: Esporte, Ricardo Luiz.
2: Para defender a liderança do brasileiro, o técnico Márcio Goiano terá 8 dias de treinamentos com o grupo até a próxima partida da equipe rubro-negra, que acontece na quarta-feira da próxima semana, dia 10 de junho, quando o Leão recebe o Atlético de Minas Gerais. De maneira confortável dentro do grupo de classificação, o Sport tem com 22 pontos, está a 5 pontos da primeira equipe fora da zona de classificação, que é o Novo Horizontino, que tem 17 pontos conquistados. As atividades do grupo do Sport reiniciam-se amanhã, em um treinamento que acontece à tarde. Até o próximo sábado, os treinamentos serão realizados pela manhã. Informações do esporte aqui no Bola em Jogo.

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1: 7:21 agora, voltamos ao Rio de Janeiro. Diogo Bugalho tem mais informações sobre o julgamento do caso Henri Borel. Oi, Diogo.
2: Oi, Débora. Boa noite para você, boa noite a todos. Com a conclusão dos depoimentos de testemunhas no julgamento desse caso hoje, a expectativa agora é pelas oitivas dos dois réus, o ex-vereador Jairo Souza Santos Júnior, conhecido como Jairinho, e Monique Medeiros, mãe do menino Henri, que é acusada de homicídio por omissão. Eles devem ser ouvidos a partir de amanhã e podem ficar em silêncio ou falar aos jurados. Eles têm essa opção de escolher. Caso eles optem por falar, a expectativa aí é que essas duas oitivas se estendam por várias horas, por bastante tempo. Há a possibilidade, inclusive, de que cada um ocupe um dia inteiro. Em seguida, começam os debates entre acusação e defesa, que podem se estender por até 9 horas aí, considerando réplica e tréplica. E, por fim, acontece a votação do Conselho de Sentença, composto por 7 pessoas, 7 jurados, selecionados por sorteio. Hoje, como nós contamos mais cedo aqui no Ponto Final, o julgamento chegou ao 8º dia e virou o mais longo dos últimos 18 anos aqui no Rio. Por que desses 18 anos? Né? Foi quando houve aí uma mudança no rito do júri popular, então, desde então, virou o julgamento mais longo aqui no Estado, superando da ex-deputada Flor de Lis, que durou 7 dias. Só para o ouvinte ter uma referência, o julgamento do caso da Boate Kiss lá no Rio Grande do Sul levou 10 dias. É possível até que a gente chegue aí a 10 dias de julgamento nesse caso, se as previsões se confirmarem. Hoje foi o último dia de testemunhas, portanto, com os convocados pela defesa do ex-vereador Jairinho. No total foram ouvidas 22 pessoas, estavam previstas 27. 5 foram dispensadas aí pelas defesas que convocaram. Quem ainda fala é o médico legista Jefferson Evangelista Correia, ele que é assistente técnico da defesa de Jairinho e contesta aí a hipótese de que o menino teria chegado morto ao hospital, versão que dá conta de que ele morreu por causa das agressões ainda no apartamento onde morava com a mãe e o padrasto. Esse médico legista diz que os procedimentos ali do hospital indicam que Henri teria chegado ainda com vida, o que condiz com a versão de Jairinho, né, de que o menino teria morrido por causa de um possível erro médico no atendimento no hospital. Antes dele, quem falou foi o legista Leonardo Tawil, que foi quem assinou os laudos de necropsia. Ele confirmou que a morte de Henri foi causada por uma laceração hepática por ação contundente, compatível com agressões, mas disse que não encontrou outros sinais de maus tratos no menino que indicasse que ele estivesse aí sofrendo uma rotina de tortura. A gente vai seguir acompanhando atentamente esse julgamento, vai atualizando tudo aqui na CBN. Débora.
1: Combinado, Diogo. Obrigada pelas informações.
3: Débora, falar aqui sobre o preço do querosene de aviação. Petrobras vai reduzir em 14,2%. O preço médio da venda do querosene de aviação, o QAV, para distribuidoras a partir de junho, o que corresponde a uma diminuição de 93 centavos por litro na comparação com o mês anterior. Comunicado divulgado hoje, então, pela Petrobras.

0: capitais. A queda dos preços do combustível de aviação acontece depois de altas sucessivas desde março e reflete, segundo a Petrobras, a atenuação do cenário de elevação das cotações internacionais ocasionado pelas tensões geopolíticas no Oriente Médio. Nos últimos meses, a intensificação do conflito elevou os preços do petróleo, diante do temor de interrupção na oferta, né? Mas aí, segundo a Petrobras, foi possível esse alívio. O querosene de aviação acompanha as oscilações do petróleo, que acabou pesando nos custos das companhias aéreas e contribuiu para a alta dos combustíveis. Segundo a Associação Brasileira de Empresas Aéreas, o combustível passou a representar cerca de 45% dos custos operacionais das empresas depois dos reajustes dos últimos meses. Os ajustes do QAV da Petrobras acontecem sempre no começo do mês. E apesar da queda anunciada agora para junho, o combustível ainda acumula alta de 54,5% no ano de 2026.
1: Você fica agora com notícias da sua região.

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1: Quando o assunto é a camisa amarela, a paixão é nacional. Mas a mística por trás das nossas maiores conquistas também teve um sotaque inconfundível. Em todas as 5 vezes que o Brasil colocou uma estrela no peito, havia o talento do Nordeste no vestiário. Na Suécia, em 1958, o mundo conhecia o Rei Pelé, mas quem também estufou as redes 2 vezes na grande final foi o pernambucano Vavá, o Peito de Aço, ao lado do alagoano Zagallo, que fechou o placar de 5-2 em cima da anfitriã. 4 anos depois, no Chile, em 62, lá estavam eles de novo. Vavá cravou seu nome na eternidade como o primeiro jogador a marcar gols em 2 finais de Copa do Mundo consecutivas, selando o 3-1 para cima da Tchecoslováquia. Em 70, no México, a seleção que muitos consideram a maior de todos os tempos bailou em campo. Quem ditava o ritmo no meio-campo era Clodoaldo, nascido em Aracaju, em Sergipe. Foi dele a jogada que driblou 4 italianos antes do antológico gol de Carlos Alberto Torres. E o final, todos nós sabemos: Brasil tricampeão mundial. Mas foi nas décadas de 90 e nos anos 2000 que a presença nordestina virou uma verdadeira legião, consolidando de vez a força do futebol da região, que sempre foi tão apaixonado pela nossa seleção. Nos Estados Unidos, em 94, tínhamos o baixinho Romário, que fez dupla com o baiano Bebeto e embalou o mundo ao lado do conterrâneo Aldair, do paraibano Mazinho e do xerife pernambucano Ricardo Rocha, que teve papel fundamental na conquista do Tetra, como explica o jornalista e historiador Marcelo Cavalcante.
2: Ricardo, ele não jogou praticamente a Copa do Mundo 94, né? Ele foi convocado, jogou a partida de estreia contra a Rússia e depois se machucou. E a importância do Ricardo foi tão grande como liderança, no aspecto emocional pro grupo, todo mundo gostava dele, então é um cara que agrega. Parreira disse, não, vai ficar, não vai ser cortado, vai ficar. Para lembrar o torcedor, em 93, nas eliminatórias da Copa do Mundo, o Brasil vivia um momento muito ruim. E num jogo aqui em Recife, contra a Bolívia, o Brasil goleou e ele que puxou a ideia de jogar com a mão, de entrar em campo de mãos dadas, né? E ficou marcado para aquela época, né? E Ricardo foi que trouxe aquilo ali, aquele clima de união, de força, né? Foi ele que destacou, assim, a questão de, ó, Recife a gente vai ganhar, em Recife vai ser a virada. E Recife foi a virada.
1: E em 2002, na Coreia e no Japão, a Bahia invadiu a Ásia com Guida, Vampeta, Júnior e Edilson. Mas o maestro daquela orquestra falava o mais autêntico pernambuquês.
3: Partiu Rivaldo, ainda ele, fez a fita, botou na frente, tocou para Rivaldo, perna esquerda, bateu, gol!
4: Brasil!
3: Dele na Copa do Mundo, artilheiro junto com Ronaldinho.
1: Rivaldo, o gênio silencioso de Pernambuco, foi o cérebro e a perna esquerda do Penta.

0: O cronista e comentarista da CBN Recife, Léo Medrado, conta uma pequena história com Rivaldo e toda a sua admiração pelo 10 do Penta.
1: Rivaldo, um pernambucano que nos deixa muito orgulhoso. Me lembro de uma conversa com o Rivaldo quando ele estava pelo Palmeiras. Uma conversa no aeroporto de São Paulo. E eu perguntando para ele, poxa, Léo, tô crescendo, tá melhorando. É um prazer enorme falar de um pernambucano que nos orgulha muito. Ele foi o melhor do mundo e ele foi, para mim, na melhor da Copa de 2002. Os RR, Roberto Carlos, Ronaldinho Gaúcho, Ronaldinho Fenômeno e Rivaldo, para mim, era o melhor de todos.
0: Agora, às vésperas de mais um Mundial na América do Norte, a geografia do talento não muda. Na busca pelo tão sonhado Hexa em 2026, a seleção carrega mais uma vez o peso da nossa região. Na defesa, temos o baiano Bremer e ainda no meio-campo, o seu conterrâneo Danilo Santos. Nas laterais, temos o fôlego do paraibano Douglas Santos e do maranhense Wesley, enquanto o ataque conta com o também paraibano Matheus Cunha.
2: Estamos com vocês na Copa do Mundo!
0: Seja pela técnica ou pela resistência, o Brasil inteiro sabe. Se o roteiro da história se repetir, a bússola do título também aponta, inevitavelmente, para o Nordeste. Com sonorização de Evandro Chaves e colaboração de Marcelo Reis. Reportagem: Pedro Aquino.
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4: Feira 1 de junho de 2026. O presidente dos Estados Unidos, Donald Trump, indicou um deputado estadual da Flórida como embaixador americano no Brasil. O posto está vago desde janeiro de 2025, quando Trump retornou à Casa Branca. A indicação de Daniel Pérez, que é cubano-americano e presidente da Câmara dos Representantes da Flórida, ainda precisa ser aprovada pelo Senado. A indicação ocorre em meio a um embate político entre Pérez e o governador da Flórida, Ron DeSantis, ambos do Partido Republicano. Nas últimas semanas, o presidente da Câmara Estadual impediu o avanço de projetos apoiados pelo governador, incluindo medidas para flexibilizar as exigências de vacinação para estudantes de escolas públicas e para alterar regras relacionadas a empresas de inteligência artificial. 45 das 52 universidades brasileiras no ranking das melhores instituições do mundo caíram de posição. Os dados foram divulgados pelo Centro para Rankings Universitários Mundiais. Segundo os pesquisadores, o declínio reflete anos de financiamento inadequado e a desvalorização da ciência e da educação como bens públicos no país. A Universidade de São Paulo continua sendo a instituição brasileira mais bem colocada na lista, mas perdeu uma colocação e aparece na posição de número 119. Centenas de jovens fizeram um protesto no Quênia contra a instalação de um centro de quarentena para cidadãos americanos expostos ao ebola. Os moradores temem ser expostos ao vírus por meio de pacientes transportados ao local. Não há registro até o momento de casos de ebola no país, no atual surto da doença. No horário de Brasília, 7h33.
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5: Dalson Dutra tem mais informações sobre uma hóspede que foi encontrada morta em um hotel de luxo aqui de São Paulo. Oi, Klaus.
6: A polícia civil investiga a morte dessa americana, Débora Hilde Ann Lee, de 40 anos. Ela foi encontrada em um quarto de hotel de luxo na Rosewood, São Paulo, que fica na região central da capital paulista. O corpo foi localizado na tarde de ontem, sem marcas aparentes de violência. Quem encontrou a vítima foi um homem que se identificou como cirurgião plástico dela. Ele disse à polícia que foi ao hotel, depois de tentar falar com Hilde pelo celular, não conseguiu contato. A americana estava no Brasil havia cerca de 3 semanas, tinha passado por um procedimento estético, segundo o relato. O cirurgião também afirmou que a vítima fazia uso de drogas. Ainda de acordo com ele, dias antes, Hilde tinha sido levada a uma UPA por causa de uma possível overdose. O boletim de ocorrência obtido pelo portal G1 aponta que os agentes encontraram uma garrafa vazia de vodka e um copo jogado no chão do quarto. Na cama havia diversos comprimidos. Na véspera da morte, Débora, Carol e ouvintes, uma reclamação tinha sido registrada no sistema do hotel.

0: contraiu de amigas. O relato dizia que elas estavam bêbadas, com comportamento exaltado e teriam feito demonstrações íntimas em público, causando constrangimento a outros hóspedes. A Secretaria da Segurança Pública informou que requisitou exames para esclarecer a causa da morte. O caso foi registrado como morte suspeita no Distrito Policial dos Jardins. Wild and Lee era artista visual, ficou conhecida nas redes sociais pelo perfil, inclusive, de outra pessoa, chamado Jerry Gongosian. A página, com cerca de 150 mil seguidores, fazia sátiras sobre o mundo da arte. Em nota, o hotel onde ela estava afirmou que colabora com as investigações com as autoridades. Débora.
1: Obrigada, Clauson, pelas informações. A gente continua acompanhando essas investigações.
2: E a gente vai a Brasília, Débora. O Igor Cardim está de volta, Ministério Público junto ao TCU, pedindo que a corte fiscalize o acordo entre a União e o Distrito Federal para capitalizar o BRB, né, Igor?
3: Exato. Esse pedido ali enviado ao Tribunal de Contas da União pede a apuração e o acompanhamento com prioridade da operação que prevê o empréstimo de 6,5 bilhões de reais ao BRB. A representação foi apresentada pelo subprocurador-geral Lucas Furtado e já teve processo aberto pela corte nesta segunda-feira sob relatoria do ministro do Tribunal de Contas da União, Jonathan de Jesus. No pedido, o Ministério Público, junto ao TCU, solicita que o tribunal verifique se o acordo para a capitalização do banco está em conformidade com a Constituição, as leis de responsabilidade fiscal, também os limites do endividamento do Distrito Federal. Também pede análise dos possíveis riscos fiscais para a União decorrentes da operação. Essa medida, que foi negociada entre a União e o governo do Distrito Federal no âmbito do Supremo Tribunal Federal e prevê que o DF contrate um empréstimo junto ao FGC para reforçar o capital do BRB, que é um banco público, e aí, em contrapartida, a União vai ampliar o limite de crédito do Distrito Federal, enquanto o governo local vai assumir os compromissos de ajuste fiscal. O acordo não prevê o aval do Tesouro Nacional. Carol.
2: Obrigada, Igor.
1: Você fica agora com a notícia, com notícias da sua região.

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1: Ainda tem lentidão na BR-101 no sentido Zona Sul, entre a saída da rua Doutor José Rufino e a entrada para o bairro do Barro. As primeiras informações dão conta de que houve acidente. Ainda vale a pena sair do Engenho do Meio ou do Curado e pegar a Avenida Recife para chegar a Areias, Ibura ou a Mascarenhas de Moraes. Toda a Avenida Recife tem pista livre até você se aproximar de Boa Viagem ou do aeroporto. 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Lucas Barbosa para a CBN Recife.
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3: O Instituto Federal de Pernambuco, IFPE, abriu inscrições para o processo de ingresso 2026.2. No total, estão sendo oferecidas 1.801 vagas gratuitas em cursos técnicos e de graduação para o segundo semestre deste ano. Os interessados podem se inscrever gratuitamente até o dia 15 de junho no portal do IFPE. As oportunidades estão distribuídas nos campi Abreu e Lima, Barreiros, Belo Jardim, Cabo de Santo Agostinho, Caruaru, Garanhuns, Igaraçu, Ipojuca, Jaboatão dos Guararapes, Olinda, Palmares, Paulista, Pesqueira, Recife e Vitória de Santo Antão. Do total de vagas, 40 são para curso técnico integrado ao ensino médio, 1.243 para cursos técnicos subsequentes

0: 488 para cursos de graduação presenciais e 30 para um curso técnico subsequente na modalidade Educação à Distância. O processo seletivo será realizado de formas diferentes, de acordo com a modalidade escolhida. Para o curso técnico integrado ao médio, a seleção será por análise do desempenho escolar em língua portuguesa e matemática do ensino fundamental. Nos cursos subsequentes, a classificação será por análise do histórico escolar do ensino médio ou das notas do Exame Nacional do Ensino Médio, o Enem. Já para a graduação, a seleção será exclusivamente com base nas notas do Enem.
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4: Começa nesta segunda e vai até a quarta o Desenrola Recife, iniciativa voltada a moradores da capital que têm o interesse em renegociar dívidas, recuperar crédito e até mesmo ter acesso a serviços de educação financeira. Durante os 3 dias, o mutirão promovido pela gestão municipal ocorre das 8 da manhã às 5 da tarde, no Compaz Ariano Suassuna, no bairro do Cordeiro. O Desenrola Recife reúne instituições financeiras, empresas de cobrança, plataformas de negociação e órgãos de defesa do consumidor com atendimento gratuito. Podem participar consumidores com renda mensal de até R$ 8.105. E dívidas de até R$ 15 mil por instituição financeira, contraídas em cartão de crédito, cheque especial ou crédito pessoal, desde que estejam em atraso de 3 meses a até 2 anos e tenham sido criadas até 31 de janeiro deste ano. Os descontos podem chegar até 90%, além de condições facilitadas de pagamento, seguindo as regras de cada instituição participante, sendo elas Banco do Brasil, Itaú Unibanco, Caixa Econômica Federal, Bradesco, Procon Recife e Serasa. Outras informações você confere no portal cbnrecife.com.

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1: Voltamos aqui com o noticiário internacional. O presidente americano Donald Trump disse hoje que deve chegar a um acordo para estender o cessar-fogo com o Irã e reabrir o Estreito de Hormuz na próxima semana. Trump está prometendo já tem um tempo, mas até agora nada, né? Declaração dada durante a entrevista à ABC News. Ele disse que conseguiu contornar um contratempo que surgiu mais cedo, após o Irã ameaçar suspender as negociações por causa da troca de ataques entre Israel e o grupo extremista Hezbollah no Líbano. Ainda segundo o presidente americano, as conversas com o Irã estão em ritmo rápido. Ele disse que conversou com Hezbollah para não fazerem disparos, conversou também com o primeiro-ministro de Israel, Benjamin Netanyahu, pediu que ambos parem, né, de atacar um ao outro. O Irã condicionou qualquer trégua com os Estados Unidos à implementação de um cessar-fogo efetivo no Líbano. O porta-voz da diplomacia iraniana disse hoje que o fim dos ataques é essencial para as negociações de paz. Ele também acusou os Estados Unidos de continuarem violando o cessar-fogo com Teerã. Disse que o Irã não vai hesitar em adotar todas as medidas que considerar necessárias para defender a segurança nacional. Irã e Estados Unidos estão em cessar-fogo, em tese, desde o dia 7 de abril, mas os dois países chegaram a trocar ataques pontuais aí nas últimas semanas. Até agora, nada, né, de um acordo para o fim definitivo da guerra. O principal ponto de disputa nas negociações atualmente é o programa nuclear iraniano, aliás, desde sempre, né, porque os Estados Unidos exigem que Teerã se comprometa a nunca desenvolver armas nucleares, e o Irã afirma que o tema não está em discussão nesse momento, se recusa também a entregar as reservas de urânio enriquecido.
2: São 7 horas 44 minutos agora. Leonardo Dai tem mais detalhes sobre o embarque da seleção brasileira. Oi, Léo, boa noite.
3: Oi, Débora, boa noite. Em minutos, a seleção brasileira vai partir para o aeroporto internacional do Galeão, onde...

0: não vai passar pelo saguão, não vai ter ali nenhum contato com as pessoas que estão no galeão. Tem torcida, evidentemente, também já esperando a seleção chegar no aeroporto, mas não vai haver um contato muito próximo, pelo menos a princípio. E então a seleção chega aos Estados Unidos amanhã, por volta das 7 horas da manhã no horário local, 8 horas da manhã aqui no horário de Brasília. Chega no aeroporto de Newport, né, em Nova York, vai para Morristown, que é uma cidade ali pertinho de Nova York, onde fica o CT da seleção, né, a base de treinamento, no centro de treinamento do New York Red Bulls, na região ali de Nova York. Sábado tem jogo em Cleveland contra o Egito, e depois a seleção volta para Morristown para preparar a estreia contra a seleção do Marrocos no dia 13 de junho em Nova Jersey.
1: Leonardo Dai, muitíssimo obrigada.
2: Brasil!
1: 7h46.
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0: voltou das férias, Guilherme Muniz, muito boa noite, tudo bem?
1: Tudo bem, Débora, Carol, ouvintes, boa noite a todos, voltei.
0: Oi, Muniz, bem-vindo. Seja muito bem-vindo. Obrigado. De volta, estávamos com saudades de você. Vamos falar aqui do... Muniz, ele virou meme, mas eu particularmente gostei. Estou falando do Ferrari Luce, que é um pouco diferente, né, do que a Ferrari costuma fazer, né? O carro elétrico da Ferrari.
1: É, ele é completamente diferente, inclusive é até polêmico dizer que gostou do carro. Eu vou te dizer que no começo eu estranhei muito, eu não conseguia acreditar que era verdade aquele carro. Mas foi passando os dias, e hoje em dia eu bato o olho nele, eu acho ele simpático. O Carol chegou a dar uma olhada nas fotos? Tem algum
0: parecer? Estou olhando agora, parecer, gente. Aí? Eu amei esse meme que compara ele com o mouse, é muito bom, gente.
2: Aspirador de pó também, sensacional.
0: É, aspirador de pó.
2: Ah, mas
0: carro
2: eu queria.
0: Estranho, gente.
2: Mas eu queria um.
0: Ah, bom, mas me descem, né? Tudo bem, mas assim, estranho.
1: Mas esse comentário da Débora, eu acho que resume muito o que eu queria trazer aqui. Que é assim, nossa, ele é estranho, mas eu queria. E eu acho, o que eu tô aqui, o que eu queria propor hoje é tentar entender o que a Ferrari quis com esse carro. Onde ela quer chegar com isso, por que que isso está acontecendo, para além de gostar ou não, de concordar ou não com esse visual. Porque ela conseguiu causar, né, dar o que falar nos últimos dias. Quem por acaso não acompanhou, é o primeiro carro elétrico da Ferrari. Tem 4 motores, 1 em cada roda, mais de 1.000 cavalos de potência, chega aos 100 km em 2,5 segundos. Ou seja, mantém toda a esportividade que a Ferrari sempre teve nos carros. E como a gente está falando aqui, infelizmente vai ser muito difícil da gente ter um na garagem, porque ele custa $640 mil, ou seja, mais de R$3 milhões. Mas então, por que está todo mundo falando desse carro? O que aconteceu é que o design foi feito, para começo de conversa, pelo Jony Ive, que é o ex-designer da Apple, e ele é, para quem não pôde ver as imagens ainda, a gente vai até publicar depois no Instagram da CBN, ele é todo curvo, ele não tem linha reta, sendo que a Ferrari sempre teve muita linha reta. Então ele rompe com essa tradição, ele é o primeiro Ferrari de 5 lugares, rompeu também com isso. Resumo, não foram só os memes, um dia depois as ações da Ferrari caíram 8%, foi um problema ali para a empresa, mas eu já até antecipo para o ouvinte que hoje as ações já voltaram para um patamar normal. Então essa crise foi muito rápida. E tudo isso tem a ver com o avanço das montadoras chinesas. Sempre as montadoras chinesas, sempre são elas que dão o que falar. E a lógica é o seguinte, Débora e Carol. Elas estão provando, dia após dia, que elas conseguem disputar cada um dos mercados automotivos. Então os carros compactos, os SUVs mais vendidos e até os carros de luxo, que antes só eram feitos pelas montadoras europeias. E aí a gente fala do segmento de superesportivos, que é o da Ferrari. Esse ainda é dominado pela Europa, alemãs, italianas. Só que a Ferrari está antecipando essa disputa, porque as chinesas estão tentando entrar nessa disputa. Então, os carros superesportivos, eles misturam basicamente dois elementos: altíssimo desempenho e desejo. Qual é a questão? É que as montadoras chinesas, elas estão conseguindo, a eletrificação, ela quebrou a hegemonia do alto desempenho. Então, com uma bateria elétrica, é muito mais fácil fazer um carro elétrico, um carro rápido, do que era com o motor a combustão. O motor a combustão tem muita peça. O motor a combustão é complexo de fazer, é complexo de manter. Ele superaquece se você não fizer ele direito. Então, ele é um processo muito mais complexo. Enquanto os carros elétricos chegam aos 100 km por hora muito rápido, é natural do motor elétrico. Então, essa barreira do 0 a 100 km por hora mais rápido, ela é batida quase que diariamente. Isso está acontecendo.

0: tendo todos os dias. Mas nenhuma montadora chinesa conseguiu ocupar o posto de uma Ferrari, de uma Lamborghini, porque fazer um superesportivo não é só fazer um carro que chega muito rápido do ponto A ao ponto B. O carro superesportivo tem que ter várias condições de dirigibilidade que fazem ele ter esse título de superesportivo. O que eu estou querendo dizer com isso? Que as chinesas nunca vão chegar lá? Que é impossível que elas cheguem? Não. E é por isso que a Ferrari fez o que fez, na minha opinião. Ela entrou de cabeça na eletrificação, que é inclusive o oposto do que montadoras muito tradicionais têm feito. A Lamborghini e a Porsche anunciaram recentemente investimento nos carros híbridos e não nos elétricos. Mas a Ferrari foi lá e anunciou um carro 100% elétrico. Só que ao mesmo tempo, a Ferrari fez um negócio que é muito típico do mercado de luxo, que é criar desejo, que é isso que a Débora falou. Ele é diferentão, mas eu teria. Por enquanto, o Lute está sendo só muito criticado, mas a gente tem que esperar para ver como é que ele vai chegar no mercado, se a Ferrari não está criando com ele um novo hype. Ou seja, ela não abre mão do mercado que ela sempre teve, o mercado dos carros mais tradicionais superesportivos, mas também começa a agradar um outro consumidor. Por que que eu digo isso? Logo depois que o Lute foi lançado, a Ferrari deixou vazar, entre muitas aspas, que vai lançar em breve uma versão de um outro esportivo, o 12 cilindre, que é um carro a combustão, motor V12, tradicionalzão, com câmbio manual, um câmbio que ele ainda não tem. Isso é, o quem gosta de carro a combustão, de graxa, vai ficar super feliz com essa notícia. Ou seja, a Ferrari está fazendo exatamente isso, mantendo todo o legado que ela tem, mostrando que ela vai continuar sendo, ou quer continuar sendo, a montadora de superesportivos que sempre foi, mas tentando também criar um novo legado, abrindo um novo caminho. A Jaguar passou por algo parecido nos últimos tempos, quando mostrou um conceito que foi muito criticado. Ainda não lançou o carro para valer. Vamos ver se a Ferrari vai conseguir criar esse hype com o Lute, ao mesmo tempo que não vai perder mercado com os outros, e se a Jaguar também vai conseguir se destacar nesse mercado. Mas basicamente, na minha opinião, são as montadoras que estavam ali numa certa tranquilidade nesse super desempenho, tendo que entregar algo diferente para conseguir compensar tudo isso que eu estou falando. A eletrificação está fazendo com que a esportividade seja muito questionada e entre numa seara de disputa. E a gente tem que ver quem que vai sair melhor nessa.
1: Mas o problema é ser elétrico, é ser feio, né, gente? Por isso é mais bonitinho, né?
2: Vamos
1: Beleza,
2: colocar
1: faz
2: aqui,
1: um
2: ó.
1: elétrico. Não, mas não é esse, não. É esse,
2: É
1: não.
2: esse, o nosso ouvinte que está nos acompanhando aqui pelo YouTube, pelo
1: Eu
2: Globoplay.
1: tinha visto um bem mais esquisito aqui, gente.
2: Pode ver a imagem, então, desse modelo elétrico. Não, esse aí é o meme, ele, né, parecendo o aspirador de pó.
1: Não,
2: Mas o
1: mas não
2: verdadeiro.
1: foi do aspirador, não. Eu tinha visto um outro mais esquisito. Até que esse eu
2: Ó.
1: achei mais bonitinho.
2: E tem um laranja. Eu
0: Talvez.
2: apaixonei no laranja.
0: Eu gostei muito desse azul. Talvez a Carol tenha
1: É, não,
0: visto
1: esse.
0: algum meme, porque fizeram tanto meme. Teve marca de chocolate fazendo meme dela
1: Pode
0: própria,
1: ser, pode ser.
0: imitando o carro. Então talvez tenham criado aí alguma versão
1: Mas
0: mais
1: é um com
0: esquisitona.
1: cara, com cara de carro. Não, não é, tem o aspirador, tem o mouse, mas tem um que eu vi que parecia. Ah, não, mas esse aí então tá bonitinho. Eu devo ter
0: Viu
1: visto uma
0: só? Tá
1: versão
0: vendo?
1: mais enfeiada aqui do Lute.
0: O pessoal pegou pesado, viu, nos memes.
2: Quando eu tiver uma Ferrari Lute, vou levar vocês para dar um rolê na minha caranga.
1: Maravilhosa.
0: Combinado, me chame.
2: Valeu, beijo, Muniz.
0: Valeu, gente, um beijo.
1: Beijo.
2: Fique com as notícias da sua região.

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1: O ouvinte CBN já não demora para chegar à Zona Sul vindo do centro do Recife. Temos a Mascarenhas de Moraes e a Domingos Ferreira livres agora. No sentido norte pernambucano, o trânsito ainda está pesado na saída da Agamenon Magalhães para Olinda, mas não tem mais congestionamento. Quem pega a BR-101 só enfrenta intensidade na passagem pelo Brejo da Guabiraba, depois caminho tranquilo até Abreu e Lima. 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Lucas Barbosa para a CBN Recife.
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1: De acordo com dados da Secretaria de Defesa Social, o Agreste do Estado apresentou redução nos crimes de violência contra as mulheres. As estatísticas também apontam redução nas mortes violentas intencionais contra mulheres, com queda de 37% no mês de abril deste ano, com relação ao mesmo período do ano passado. Os crimes de roubo e furto de cargas também apresentaram redução.
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1: Olá, no CBN Debate desta terça-feira, o aumento excessivo de sinistros de trânsito no Brasil. As mortes nas estradas, os problemas dos grandes engarrafamentos nas metrópoles. Nesta terça, com a participação do Coronel Moura, especialista em trânsito, professor e representante da Associação Brasileira de Educação para o Trânsito em Pernambuco. Leandro Leal, chefe do Núcleo de Segurança Viária da Polícia Rodoviária Federal. Eduardo Alves, agente de trânsito do DETRAN. Sinistros de trânsito pauta do nosso debate desta terça, logo após o repórter CBN das 3 da tarde. Eu espero e, claro, conto com a sua audiência. Até lá!

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1: Carol Moran, beijo, até amanhã.
2: Um beijo, Débora. Boa noite para você e para os ouvintes. Até amanhã.
1: Muito obrigada a todo mundo que nos acompanhou nessa segunda-feira, com cara de meio de semana, porque tem feriadão chegando por aí. A produção foi de Wender Starles, os trabalhos técnicos Juliano Fonseca e Henrique Dias. Tenha uma ótima noite. Voltamos amanhã a partir das 5. Esperamos você. Até lá.

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0: Segunda-feira, 1º de junho de 2026. A Agência Nacional de Aviação Civil anunciou um corte de 40% na fiscalização do setor aéreo devido a um bloqueio de 24 milhões de reais no orçamento, determinado por um decreto publicado pelo governo federal no fim de maio. A medida atinge companhias aéreas, aeroclubes, oficinas mecânicas e fabricantes de peças aeronáuticas. Além do corte na fiscalização, a ANAC também suspendeu provas de certificação de pilotos e comissários. O senador e pré-candidato à presidência Flávio Bolsonaro do PL sugeriu uma perseguição e pescaria probatória ao comentar a operação da Polícia Civil de São Paulo, que investiga suspeitas de fraude em um contrato de 108 milhões de reais por ano com a Prefeitura da capital. A ação teve como alvo o Instituto Conhecer Brasil, que pertence à produtora do filme sobre o ex-presidente Jair Bolsonaro. O presidente americano Donald Trump afirmou que deve chegar a um acordo para estender o cessar-fogo com o Irã e reabrir o Estreito de Hormuz na próxima semana. O republicano reforçou que conseguiu contornar um contratempo que surgiu mais cedo, após Teherã ameaçar suspender as negociações por causa da troca de ataques entre Israel e o grupo Hezbollah no Líbano. A atualização sobre o cenário no Oriente Médio foi dada durante entrevista à ABC News. Horário de Brasília, 8:02.
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1: Muito boa noite a você, amigo e amiga, ouvintes aqui do Quatro em Campo. Sejam todos muito bem-vindos. Vamos juntos até as 9 horas da noite. Muito obrigado a você que se liga no nosso podcast. Você que acompanha o programa nas mais diversas plataformas digitais. Hoje, dia 1º de junho.
0: Escalação.
1: Michele Silva, tudo bem, Mi? Boa noite.
2: Tudo bem, Éboli. Boa noite para você e para todo mundo que está na nossa audiência.
1: Rafael Prates, fala Prates, boa noite.
3: Alô, Éboli. Boa noite, ouvintes da CBN.
1: E Gabriel Dudziak, tudo bem, Dudes? Boa noite.
4: Olá, Éboli, boa noite.
1: Reginaldo Pires, por favor.
0: Primeiro tempo.
1: Hoje a gente vai fazer diferente. Normalmente na segunda-feira a gente abre com Ed Placa, né? De gol mais bonito da rodada. Vamos fazer um blocão de Campeonato Brasileiro depois da Seleção Brasileira. Então a gente abre com a Seleção Brasileira. Nossa primeira discussão envolve a Seleção Brasileira. É, já estamos aí na reta final de preparação, com muita coisa ainda pela frente para arrumar no time brasileiro. Aliás, cada hora surge uma novidade, né? Como foi ontem. O Panamá deixou esse legado, gente. Plantou uma semente de dúvida, e uma semente grande de dúvida na cabeça do Carleto. É, hoje houve quase que uma leitura geral, né? Igual sobre o jogo de ontem no Maracanã, despedida da seleção do Brasil. Já embarcou aí rumo aos Estados Unidos. O próximo jogo contra o Egito vai ser em Cleveland, já em território ali da Copa do Mundo, no próximo sábado. Mas a visão geral é a seguinte, olha, dois tempos bem distintos, todo mundo gostou do segundo tempo e todo mundo, né, não gostou do primeiro tempo. Detalhe, primeiro tempo foi com o time, teoricamente, o time mais próximo daquilo que o Carlo Ancelotti imagina, eu imaginava, pelo menos, como sendo o time titular para começar a Copa do Mundo. E todo mundo, de uma certa maneira, caminhando nesse sentido. Olha, é isso aí que ele pensa, né? O quarteto ofensivo, Bruno Guimarães, Casimiro, Vinícius Júnior, Rafinha, Luiz Henrique, né? Matheus Cunha. Mas aí as coisas não funcionaram bem no primeiro tempo. Panamá deitou, rolou no primeiro tempo. Vem o segundo tempo, modificação geral. Sai, só ficou o Léo Pereira. Não havia outra opção, só ficou o Léo Pereira. Ele não tinha substituto no banco. Então, os outros todos foram mudados. E o Brasil deitou e rolou. O Brasil dominou o adversário, construiu a goleada, com um esquema diferente. Não só jogadores diferentes, mas com um esquema diferente. Com uma ocupação maior no meio de campo. Três homens no meio de campo, num desenho mais clássico ali do 4-3-3. Né? E gerou dúvida na cabeça do Ancelotti. Solta aí o que disse o técnico italiano da seleção brasileira após esses dois desempenhos bem diferentes, primeiro e segundo tempos.
5: Passa por la minha cabeça a possibilidade de mudar o equipe, de mudar a estratégia. Eu acho que o jogo da segunda parte mete mais dúvida. Isto para mim é bom, é importante ter dúvida positiva. A verdade é que o jogo da segunda parte me mete mais dúvida. Isto é muito bom.
1: É. Ô Prats, direto, reto, a minha pergunta. O Ancelotti deveria mudar o esquema de jogo da seleção para a estreia da Copa e adotar um esquema com mais jogadores no meio de campo ou não?
3: Sim. Assim, de uma maneira direta, sim ou não, sim. Agora, Éboli...
1: Não, a pergunta é direta, mas pode desenvolver.
3: É, não, eu imagino que
1: a pergunta
3: que
1: foi rápida.
3: É que ele tinha uma convicção, não sei se uma convicção, uma certeza, talvez, que o jogo de ontem serviu para mudar um pouquinho. Porque a diferença de tempo foi muito grande, do primeiro para o segundo tempo. E o Ancelotti tem falado muito, né, do Rafinha, que ele até considera um dos melhores jogadores para atacar em profundidade, segundo as palavras do próprio Ancelotti, no futebol mundial. Vinícius Júnior utilizado como um atacante, jogador que sai muito da esquerda para o centro, né? Teoricamente, Luiz Henrique e Matheus Cunha pelos lados do campo. Mas a possibilidade de começar... Aí a gente vai ter que observar o seguinte para mim, Éboli. Como o Ancelotti falou ontem, considera o Neymar talvez uma opção para Vinícius Júnior e Rafinha, por aquela faixa do campo, eu não descarto o Ancelotti considerar hoje o Danilo do Botafogo o reserva do Bruno Guimarães. Então acho que estaria mais para o Paquetá se ele pensar em outro meio campista. Ele poderia até utilizar Casemiro, Bruno Guimarães e Danilo, por exemplo. Mas talvez ele pensasse em alguém com características iguais às do Paquetá. É um caso de pensar com muito carinho. A diferença foi muito grande e isso o Ancelotti não tem como ignorar, minimizar com o que se viu ontem no Maracanã. Mesmo contra uma seleção mais frágil, exatamente por ser uma seleção mais frágil, o primeiro tempo foi preocupante, porque o Brasil chegou a ser dominado. Nossa, no primeiro tempo.
1: Eu fiquei então, assustado no Maracanã, viu, Prati? Fiquei assustado.
3: Não dá
1: para
3: descartar não, viu, Éboli?
1: Foi um jogo descontrolado,
3: carinho.
1: Né?
3: Se o primeiro tempo era o time da Copa, talvez o primeiro tempo de sábado seja o time da Copa e não o time de ontem no Maracanã.
1: Foi um primeiro tempo assim bem descontrolado. Eu não vou radicalizar de trocar um time inteiro. Eu acho que a leitura, para mim, principal é a questão do desenho tático, né? Que pode ser executado com a base do time considerado o time titular, mas com essa movimentação no meio de campo. Ele, inclusive, em cima do que o Prats falou, Michele, ele fez muitos elogios ao alto nível do Paquetá. Paquetá e Danilo ontem se alternaram muitas vezes, até o Paquetá mais próximo do Fabinho, o Danilo mais avançado. Mas sentiram muita vontade para trocar figurinha, trocar de posição. Um participou do gol do outro, quer dizer, o Paquetá deu assistência para o Danilo fez o corta-luz para o gol do Paquetá. Mostra como os dois meias se aproximaram muito da área nessa construção de jogadas, né? E na frente foi o Igor Thiago mais pela esquerda, o Endrick mais centralizado e o Rayan pela direita. Você mudou algum dos seus pensamentos? O que você acha que esse jogo possa ter provocado aí na cabeça do Ancelotti? Ele deve mudar o esquema, na tua opinião, ou não?
2: Deve. Inclusive, acredito que é menos sobre o jogador, menos sobre os nomes e muito mais sobre o esquema. Acredito que ele pode experimentar Casemiro, Bruno Guimarães e Danilo, né? Que eu particularmente gostei mais do Danilo, mas acho que o Paquetá também foi bem. E acredito que ele deve mudar, principalmente no próximo amistoso, para não deixar esse teste para a Copa do Mundo. Ah, vai treinar, vai se preparar, mas experimenta no amistoso, usa os dois tempos com um esquema com três jogadores de meio campo. Aí acredito que você tenha um pouco mais de volume, e algo que não me agradou na seleção brasileira, na primeira

0: etapa e, para mim, passa por uma orientação para os jogadores, é o seguinte: se você, dentro de casa, contra o Panamá, que a gente até analisou no Raio X das Seleções, e falamos, enfim, sobre o grupo, sobre o Panamá, tem ali algumas características positivas, mas se você, contra o Panamá, em casa, no amistoso, não experimenta sair jogando mais, não experimenta uma troca de passes, um jogo um pouco mais associativo, se você fica só nesse jogo direto, contra o Panamá, num amistoso, que seria para testar, poxa, não dá para fazer esse tipo de teste numa Copa do Mundo. A seleção vai estar muito mais pressionada em um cenário já de fase de grupos de Copa do Mundo. Então, eu gostaria de ver a seleção com um esquema diferente, com mais um jogador de meio campo, para tentar dar um pouco mais de fluidez para esse meio da seleção que parece um pouco travado no 4-2-4, e também com uma atitude diferente. Arrisca mais, testa mais, sai criando, joga com essa linha de zagueiros um pouco mais alta para eles serem os primeiros armadores da equipe. O Brasil tem que se combinar um pouco mais, tá muito direto, tá objetivo demais com a posse de bola. Acho que são essas duas as principais lições desse amistoso contra o Panamá.
1: E ontem, quem mais ou menos que fazia, né, a linha final dessa objetividade, desse jogo vertical e mais direto, é o Vinícius Júnior, né, que até apareceu bem no primeiro tempo, mas quase que sendo uma opção única, né, para puxar os ataques da seleção brasileira em contra-ataque contra o Panamá.
0: Eu gostei dele, tá? Eu gostei dele.
1: Também.
0: Eu só questiono um pouco esse passe mais direto, assim, de defesa, sabe? Acho que dá para ser um pouco mais construído. Não precisa ser uma troca de passes cadenciada nem nada assim, mas dá para trabalhar um pouco mais essa bola para esse atacante de frente não receber tão sozinho, né? Eu acho que esse é o ponto.
1: Claro, claro. Eu não gosto desse jogo muito com a bola direta, né? Bola direta. Eu sou, sempre falei aqui, um admirador, e minha preferência é do jogo construído pelo meio de campo, jogo vencido através do meio de campo. Para mim, o futebol se define no meio de campo, eu tenho essa linha de raciocínio. Dudes, você desenvolveu algo diferente depois desse jogo contra o Panamá? E a mesma pergunta que eu fiz para os outros, Ancelotti já deve fazer alterações para o jogo contra o Egito?
2: Eu acho que sim, eu acho que tem que haver o teste sim, da entrada do Paquetá ou do Danilo no lugar aí de um dos atacantes. E me parece
1: qual é a sua
2: que o
1: preferência?
2: Correto, me parece que o correto é o Luiz Henrique sair, embora tenha bons desempenhos, embora o Rafinha das últimas convocações não tenha um bom desempenho, embora o Vinícius em geral não tenha bom desempenho. Quando a gente pensa no máximo potencial, quem tem o máximo potencial entre os três pontas, né, que jogaram ontem, são Vinícius e Rafinha. Primeiro Vinícius, depois Rafinha. E aí, em terceiro lugar, o Luiz Henrique. Então, eu acho que, pensando em time ideal, tem que ser o Luiz Henrique perdendo a vaga nesse momento. E aí, em algum outro momento, se for o caso, ele entra na vaga de Rafinha ou de Vinícius, se estiver treinando melhor ou jogando melhor, né? Mas, pensando assim, time ideal, eu acho que seria o caso dele sair. Por mais que eu goste bastante das atuações dele, entenda que ele foi muito bem quando foi preciso, eu pensaria na saída dele. Agora, tem uma discussão um pouquinho mais ampla, né, que a gente tem feito em relação à seleção, e que eu acho que tem que entrar novamente aqui, que é sobre ideia de jogo, né, e como é que ela é decidida e como ela deveria ou não deveria ser decidida. E a partir de tudo que aconteceu nesse ciclo, né, a gente foi colocado na seguinte situação: Carlo Ancelotti vai dirigir a equipe e vai ter pouco tempo para estabelecer qualquer coisa, instalar qualquer coisa. Ele vai ter que ir jogando e aperfeiçoando e tentando e tudo mais. Então, o raciocínio inicial, me pareceu, né, foi aquele que a gente já comentou algumas vezes. Onde é que a seleção brasileira de futebol tem os seus principais jogadores hoje? No setor de frente. Porque tem 8 pontas de alto nível para você escolher. E você tem alguns pontas que são mais híbridos aí, que podem fazer meio ataque, por exemplo, como era o caso do Rodrigo, que está fora da Copa por causa de lesão, como em alguma medida é o Rafinha, embora talvez um pouco menos do que o Rodrigo, como pode ser aí algum outro jogador em determinada circunstância, né, até esse Neymar hipotético que a gente levou para a Copa. A partir disso foi montado o time. Como é que eu escalo a maior quantidade de bons jogadores que eu tenho à disposição? 4-2-4. Coloca

0: quatro atacantes. Se desse para colocar cinco, provavelmente o Ancelotti colocaria cinco. O problema é, qual é a ideia de jogo? Colocar a bola para esses caras. Porque eles vão dar um jeito de decidir lá na frente e não vai ter muito jogo coletivo porque eu não tenho muito tempo para isso, coisa e tal. Aí, tentamos. E acho que todos os testes até aqui, tirando Croácia, né, que Croácia foi bom, deixaram aquela sensação de que esse time não está legal, esse time não está pronto, esse time não está se entendendo. E ontem, primeiro tempo, foi a mesma coisa, só que foi a mesma coisa com um adversário pior do que outros tantos que a gente pegou. Agora a gente volta de novo, né? Fala.
1: O pior de todos, né?
0: Acho que sim.
1: Era um Ancelotti, foi o pior adversário de todos.
0: Aí a gente está voltando para a prancheta, porque aí o técnico fala assim, bom, sabe aquela ideia que eu tive de colocar os melhores em campo e ver se eles decidem? Não está dando certo. Eu vou ter que, de repente, tirar um dos melhores que eu entendo que tem para dar um passinho atrás e colocar um atleta que, de repente, não é melhor, mas que dá mais equilíbrio para esse meu time. E aí é o caso de pensar em Paquetá ou em Danilo. E nenhum problema quanto a isso. Só que a gente já perdeu muito tempo, o técnico parece ter feito uma aposta errada, que não deu certo, e agora ele está dando um passo para trás. E é, assim, salutar, você dá um passo atrás quando as coisas não estão dando certo, mas significa que já não vai ter mais a possibilidade de 4-2-4 dar tão certo assim. Porque já, ó, isso aqui já não gostei, já não tenho mais aquela convicção que tinha antes. Pode voltar, claro que pode, mas veja, cada amistoso que a gente está dando um passo para cá ou para lá, é um amistoso a menos, é um jogo a menos, é um tempo a menos de solidificar alguma coisa para uma Copa. E para além disso, tem o que a Michelle falou, o que você presenciou. Ok, então tá, agora vai ser 4-3-3, não é 4-2-4, não é 4-2-3-1. Só que se chegar na bola no Marquinhos, por exemplo, no Gabriel Magalhães, e vier uma pressão alta do adversário e eles derem um bico lá para frente, tanto faz você ter 3 meio-campistas, 5 meio-campistas. Vai ficar correria para um dos atacantes e lance isolado de ataque, né, de 1 contra 4, de 1 contra 3 do adversário. Então a ideia de jogo ultrapassa a formatação tática. E aí a gente vai ter que ver o que, que o Ancelotti vai querer. 3 meio-campistas? Ok. Mas é para fazer o que exatamente? É pro Danilo chegar a tempo nos atacantes nessa bola longa? Ou é para trabalhar essa bola e o grupo ir chegando aos poucos no ataque e a gente está bem posicionado para até reagir a uma perda de posse de bola? Porque ontem acho que o Brasil foi bem nessa questão de pressionar a saída de bola do adversário, mas o Panamá também foi um pouco, não é ingênuo exatamente, né? Mas eles quiseram jogar, acho que ficaram empolgados, né, no segundo tempo. Vamos jogar, vai dar para a gente jogar um pouquinho mais e aí o Brasil jantou. Mas é algo a se observar contra times na Copa e é algo a se observar para além de formatação tática. 4-3-3, 4-2-4 é uma parte apenas.
1: Ontem no segundo tempo a gente viu, com essa formatação diferente, um jogo mais trabalhado de pé em pé, mas em velocidade também e em progressão. Ou seja, não é aquele toque para o lado, é um toque de pé em pé, mas que vai tomando, ganhando espaço no campo, né? O gol do Paquetá mostra muito bem isso. Um gol muito bem construído, a bola sai da direita, transita pelo meio, vai até a esquerda, e aí o Paquetá e o Danilo, que fazem esse giro de bola, aparecem na entrada da área para o Danilo fazer o corta-luz e o Paquetá chutar para o gol. É esse jogo que eu imagino. Lógico, a gente tem que levar em consideração as fragilidades do Panamá no segundo tempo, mexeu para caramba também, mas a gente viu em campo uma seleção, um time que nunca tinha jogado junto, que nunca jogou junto. O time do segundo tempo nunca jogou junto. E mostrou um certo entrosamento até nessa leitura de jogo de pé em pé. Talvez até pelas características dos jogadores. Houve um entendimento nesse sentido. E até mesmo qualidade dos jogadores da seleção brasileira. É isso que eu imagino que possa, de uma certa maneira, acelerar o processo. Isso aí pode facilitar esse processo acelerado de mudança de rumo. E aí eu pergunto para vocês, né? Dudes falou aí, olha, ele pensou o jogo dessa maneira em função de uma geração que se apresenta

0: com essas características. E ele montou uma lista de convocados também apoiado nisso, né? Essa dúvida, o Prats, joga uma luz de discussão a respeito da lista de convocados, com esse desequilíbrio entre meias e atacantes, 9 a 5, 9 atacantes e 5 meias. Ou seja, mudar o esquema agora, ao mesmo tempo, não pode causar um conflito com menos opções para fazer exatamente essa mudança, ô Prats?
1: É, se ele pensar em reposição para essa posição, possivelmente, Éboli, mas eu acho que não é um problema, assim, pelo menos a curto prazo. A gente vai ter de observar, obviamente, que tem muitas Copas dentro da mesma, né? Muitas vezes o time que começa já tem alterações, possivelmente o Brasil, para começar dia 13, é um Brasil diferente do que o Ancelotti pensava até antes do jogo de ontem, por exemplo. É, mas assim, claro que a quantidade, além da qualidade, pode fazer diferença. Tem muitos atacantes para poucos meio-campistas. Mas mesmo com os meio-campistas convocados, é possível mudar o sistema. Como falou muito bem o Gabriel Dudziak, falou antes a Michele, porque a gente vai ter que observar se é uma ideia de colocar mais um meio-campista. Colocar mais um meio-campista vai gerar um outro tipo de jogo do que ele está procurando? Porque ele sabe que tem jogadores muito rápidos à frente. Então, assim, para montar um sistema para, entre aspas, privilegiar Vinícius Júnior e Rafinha, esses meio-campistas vão entregar o que ele está esperando, né? A gente viu no segundo tempo, estou com você, de muito mais troca de passe, jogadas trabalhadas. Agora, os atacantes que entraram também no segundo tempo, e aí eu não sei o quanto Vinícius Júnior e Rafinha tem isso, pressionaram muito mais a saída de bola. Principalmente Rayan e Igor Thiago. Igor Thiago, sobretudo, mais que os outros. Agora, o Igor Thiago é um jogador inferior
0: a Vinícius Júnior e Rafinha, molecada, né?
1: E me parece que tem que ser assim mesmo, Éboli. Para colocar o treinador em dúvida com algumas situações, né? Quem tá entrando não sabe que ali quem entrou no segundo tempo sabe o seguinte: se a Copa começasse hoje, eles seriam reservas. Então, qual a minha chance aqui de incomodar, de impressionar? Treinamento e amistoso. Eles não vão ter, assim, outra chance, vão ter outro ciclo de 4 anos, não. Para agora é isso. Então, naturalmente, Paquetá, Danilo, com liberdade, com tudo que for ponderado, seleção panamenha, empolgada para jogar e dando mais espaço, Igor Thiago, Rayan, esses jogadores entraram bem no jogo, né? Então esses jogadores talvez ofereçam, os atacantes ofereçam menos qualidade técnica do que a dupla Vinícius Júnior e Rafinha, mas se a proposta for de pressionar a saída de bola, de incomodar os zagueiros, de marcar o goleiro, eles façam melhores, ou eles façam mais do que Vinícius Júnior e Rafinha. Então é o caso, às vezes, de adaptar o time também no que ele está pensando. Me parece que ele imaginava uma coisa, o jogo de ontem mostrou outra coisa, e ele não é um treinador de se apegar muito assim, eu quero isso, vou ir com isso até o final. Eu acho que ele pode se adaptar, ele é um treinador que se adaptou já muitas vezes ao longo da carreira e pode repensar algumas coisas antes do começo da Copa do Mundo.
0: Eu, por exemplo, eu não enxergo o Bruno Guimarães absoluto. Acho que ele é hoje o dono dessa posição, mas não acho absoluto. E ele tem, de fato, pouca margem de manobra no meio de campo, né? Mudando o esquema, ele tem que pensar na formação titular e talvez e provavelmente também nas alterações, né? Nas reposições. E vai ter que ensaiar muito também essa coisa dos atacantes improvisando ali, fazendo composição no meio de campo. Coisa que ele já vinha fazendo. Mas ele tem apenas 5, né? O Bruno Guimarães, Casemiro, os titulares, no formato original. Danilo, Fabinho e Lucas Paquetá. Eu gosto, sinceramente, eu gostaria que em algum momento observasse, e eu gostaria de observar, a formação com Casemiro, Paquetá e Danilo. E lá na frente, o Igor Thiago centralizado com Vinícius Júnior e Rafinha abertos. Eu gostaria de ver em algum momento essa formação em campo, jogando, pode ser uma situação de jogo, eu gostaria de ver.
2: Sabe uma coisa que me preocupa?
0: Fala.
2: Perdão.
1: Não, Michelle ia falar.
2: Vamos lá. Não, mas vai daí que você está quente aí para mencionar alguma coisa. Não, ele já ia perguntar para mim.
1: Éboli, não, a formação que você falou de novo, da curiosidade que você tem para observar a seleção.
0: Casemiro, como foi ontem, Fabinho, Paquetá e Danilo, colocaria o Casemiro no lugar do Fabinho, com Paquetá e Danilo. E ontem o Paquetá até jogou mais recuado que o Danilo. Danilo mais avançado, mas sempre se aproximando, né? O Paquetá já vem fazendo isso no Flamengo, inclusive, como um segundo homem de meio de campo na saída de bola. E lá na frente, o Igor Thiago centralizado, com o Vinícius e Rafinha abertos. Gostaria de ver essa formação.
1: Entendi. O Ancelotti é um treinador que tem bom poder de convencimento. Ele tem de convencer os dois citados pelos lados do campo, que de vez em quando eles vão ficar sem a bola, eles vão ter que correr para o lateral um pouquinho, aí de vez em quando vai ter que marcar, se houver convencimento disso.
0: Eu acho que o Vinícius Júnior rende melhor, sabia? Eu acho que o Vinícius Júnior rende melhor com o trio ofensivo. Porque ele passa a ter um espaço de diagonal que ele faz muito bem do meio para o lado.

0: o campo. E mesmo no quarteto ontem, o Vinícius Júnior apareceu mais nas vezes que ele caiu como um ponta de origem, como é a origem.
1: Mas para receber bola, não para correr atrás da bola, né, Boli?
0: É,
1: Para receber a bola, sim.
0: exatamente.
1: Não, não, como opção para receber a bola, sim. A gente está pensando no seguinte: quando perdeu a bola, e aí como que faz? Aquele lateral que avança muito, tipo o Murillo do Panamá ontem, como que a gente faz para marcar? O ponta vai ou não vai?
0: Agora, tem um
1: Fica ou não
0: detalhe
1: vai?
0: também, né? Vai perder menos a bola.
2: Não sei
0: Vai
2: se
0: ter
2: vai,
0: mais a
2: tá?
0: posse de bola. Vai se defender mais com a bola. Fala, Mir.
2: Eu ia ponderar justamente isso. Não sei se vai perder menos a bola. Porque o
0: É.
2: Danilo e o Paquetá, os dois, eles têm um pouco essa característica de tentar, talvez, algumas jogadas mais difíceis, mas aqui, no cenário de futebol brasileiro, eles tentam e eles têm muita qualidade para pressionar e rapidamente recuperar. No caso do Danilo, até esses últimos 2 meses de Botafogo, acho que até o Franklin Carvalho tem colocado isso em algumas coletivas do jeito dele, mas eu vejo que ele tem colocado, de o Danilo às vezes perder a bola na frente e ele não é esse cara que pressiona rápido para recuperar. Não tão rápido como outros jogadores já fazem. Então me preocupa um pouco essa formatação de meio por conta desse momento de perda da bola. E eu não tiraria o Bruno Guimarães do time. Para mim, é uma das poucas coisas bem encaixadas da seleção brasileira é o Bruno Guimarães e o Casemiro. Dá para experimentar, na minha avaliação, os dois mais Danilo ou os dois mais Paquetá, e aí você dá até um pouco mais de liberdade para o Paquetá. Eu acho interessante. Eu tenho um pouco de dúvidas do Paquetá jogando como um segundo volante num cenário de mais pressão. Eu tenho um pouco de dúvida. Acho que com a bola pode funcionar muito bem, mas sem ela, fico um pouco preocupada.
0: Dependendo, aí depende do adversário, né?
2: É,
0: O quanto
2: depende
0: que o
2: do
0: adversário te
2: adversário,
0: exige nesse
2: depende.
0: sentido.
2: É, depende do adversário, do cenário do jogo. Você vai pegar um adversário mais fechado, vai te permitir ficar um pouco mais com a bola, né? Como
0: Mas
2: é
0: é
2: que
0: aquele
2: você vai
0: negócio, né? Como ele tem
2: bloquear a
0: poucas opções no
2: transição?
0: meio, ele vai ter que fazer alguns exercícios nesse sentido, pensando até em momentos de jogo, né? Porque ele tem só cinco. Ele só tem cinco camaradas ali para aquele meio.
2: E assim, é uma escolha dele, né? Assim como é uma escolha dele também levar um jogador lesionado para a Copa, né? Enfim, ele fez essas escolhas e vai com elas. E é a responsabilidade dele. O que eu também acho que é importante é manter essa chama do Igor Thiago, do Endrick, do Rayan muito acesa. E realmente colocar no horizonte deles uma titularidade. Eu acho que o Brasil ele é muito grande para ir para uma Copa do Mundo com um jogador com cadeira cativa na seleção brasileira. Isso não pode acontecer. Inclusive, a Argentina da última Copa já deixou uma lição nesse sentido, né? O Enzo Fernandes entrou no time durante a competição, né? A França, 4 anos antes, também teve a inserção do Giroud naquele time. Então, assim, as seleções, elas às vezes entendem outros caminhos em meio à Copa do Mundo. Se o jogador não está bem, não vai jogar pelo nome. Acho que a gente já está chegando num momento meio crítico aí. Ou joga, ou mostra, ou vai ter que dar espaço para quem vem amassando, né?
0: E tem um outro detalhe, né? O Neymar, ele é visto pelo Ancelotti como um atacante avançado. Avançado. Então não adianta pensar no Neymar como entrando nessa briga aí para formar meio de campo, porque na cabeça do Ancelotti, se ele tiver a condição de utilizar o Neymar, isso aí hoje, mais do que nunca, o departamento médico da seleção é que vai poder falar, é um atacante avançado.
2: E de todos, Zé Boli, acho que é o que menos faz trabalho defensivo, tá? Nessa posição.
0: Total, lógico,
2: Então é uma
0: totalmente,
2: preocupação também.
0: totalmente. Vai sobrecarregar outros ali, mas vamos ver. É um outro detalhe, essa é uma outra história. A gente está com um problema de cada vez, né? O Panamá plantou esse problema, quem diria, o Panamá plantou esse problema. Talvez ele já existisse, estava só adormecido. Vamos fazer aquela primeira parada, nosso intervalo comercial. Daqui a pouquinho a gente volta com mais aqui no Quatro em Campo.
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1: Ricardo Luiz.
3: Após dois dias de descanso, o Grupo do Esporte volta às atividades amanhã tarde no CT Rubro Negro, em Paratybe. Com a programação toda definida da semana, com treinamentos de quarta até sábado pela manhã. Lembrando que o técnico Márcio Bueno terá 8 dias de treinamentos até a próxima partida. Dia 10, quarta-feira da próxima semana, diante do Atlético de Minas Gerais. Para que o Esporte possa defender a liderança da Série B do Campeonato Brasileiro. O Leão está de maneira confortável no grupo de classificação. Isso porque tem 5 pontos de vantagem do 7º colocado, o Novo Horizontino, que tem 17 pontos conquistados. Informações do Esporte para o 4 em Campo.
2: Náutico!
1: Thiago Silva.
4: E após a folga de ontem e hoje, amanhã pela manhã, acontece a reapresentação do elenco do Náutico e aí o início dos preparativos para o jogo da próxima terça-feira, dia 9, 19h nos Aflitos contra a equipe do Fortaleza. Náutico, quarto colocado, com 19 pontos conquistados. Para esse compromisso, o Enderson volta após suspensão, em contrapartida Vitor Andrade, tomou o terceiro amarelo e é desfalque confirmado. Juninho e Felipe Saraiva, que estão saindo do departamento médico para o departamento físico, devem ficar à disposição para o jogo da terça, dia 9, 19h nos Aflitos, contra a equipe do Fortaleza.
2: Santa Cruz!
1: Osmar Cordeiro.
5: O zagueiro do Santa Cruz, Eurico, autor do gol do empate contra a Ferroviária de Araraquara, falou ao final da partida sobre um momento difícil vivido nos bastidores, até com o atraso do Santa Cruz na concentração por conta da questão salarial. 3 meses de salários atrasados referentes à imagem, tinha um mês que estava atrasado da carteira, que foi pago no final da última sexta-feira. Então o Santa não vive o seu melhor momento por essa situação, como bem destacou o zagueiro, mas que deram mais um voto de confiança para o presidente Bruno Rodrigues, que está correndo atrás de resolver essa situação. O Santa, que tem a SAF muito próxima de ser concretizada. As notícias do Santa para a Rádio CBN, a rádio que toca notícia.
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Segunda-feira, 1 de junho de 2026. O ministro da Fazenda afirmou à CBN que vai procurar autoridades do governo dos Estados Unidos nesta semana para questionar a decisão da Casa Branca de classificar o PCC e o Comando Vermelho como organizações terroristas. Ele afirmou que a medida abre espaço para sanções contra bancos brasileiros. Segundo o ministro, o emprego do PIX pelas facções pode ser usado como pretexto para o Washington para punir as instituições nacionais. Burigan disse que a ferramenta de pagamento instantâneo é o maior símbolo de soberania financeira do país. Uma mulher de 72 anos morreu depois de cair da escada do avião no aeroporto de Congonhas. Uma testemunha disse que ela caiu já nos últimos degraus. O caso aconteceu na sexta-feira. A idosa, que viajava para comemorar o aniversário da filha, foi internada, mas morreu neste domingo. A Latam disse que seguiu todos os protocolos previstos para esse tipo de ocorrência. E os microempreendedores individuais que não entregaram a declaração anual do Simples Nacional no prazo podem regularizar a situação, mas terão de pagar multa.

0: de 2% ao mês sobre os tributos devidos, limitada a 20%, com valor mínimo de R$ 50,00. O envio deve ser feito pelo portal do empreendedor. No horário de Brasília, 8h36.
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4: O Paraguai volta à Copa do Mundo após 16 anos e leva um elenco recheado de nomes do futebol brasileiro. Gustavo Alfaro convocou nesta segunda-feira um número recorde de 7 atletas de clubes do país. Balbuena, do Grêmio, Bobadilha, do São Paulo, Ramon Sosa, Gustavo Gomes e Maurício, do Palmeiras, Isidro Pita, do Bragantino e Júnior Alonso, do Atlético Mineiro. A quantidade máxima de convocados do futebol brasileiro até então em um Mundial tinha sido em 1998. Naquela edição, o técnico brasileiro Paulo César Carpegiani chamou 4 atletas: Arce, do Palmeiras, Enciso, do Internacional, Gamarra, do Corinthians e Rivarola, do Grêmio. A seleção do Paraguai está no grupo D, ao lado de Austrália, Turquia e Estados Unidos, adversário da estreia no dia 12 de junho, às 10 da noite, horário de Brasília, em Los Angeles. A convocação paraguaia fez também com que o número de atletas que atuam em clubes do Brasil chamados por suas seleções chegasse a 32. O Flamengo teve 9 convocados, o Palmeiras, 7. 4 vieram do Atlético Mineiro, Grêmio Internacional, 2 para cada. Botafogo, Corinthians, Santos, São Paulo, Fluminense, Vasco, Atlético Paranaense e Bragantino cederam 1 jogador cada. A abertura da Copa do Mundo está marcada para o dia 11 de junho, às 4 da tarde, horário de Brasília, entre México e África do Sul, no Estádio Azteca. De São Paulo, Guilherme Pradella.
0: É, mó galera, hein? Mó galera na Copa do Mundo, jogadores da Série A do futebol brasileiro. Impressionante essa lista aí divulgada pelo Pradella. É, Flamengo, Palmeiras, Atlético Mineiro, Grêmio, Internacional, Botafogo, Corinthians, Santos, São Paulo, Fluminense, Vasco, Atlético Paranaense, Bragantino, quase que a Série A toda, né? O que é, o Prats?
5: Não, o Atlético Mineiro contratou o Léo Duarte, o Carlos Eduardo Ébola. A notícia não escolhe a hora para aparecer, né? Léo Duarte, que foi revelado pelo Flamengo, estava no Istambul, Başak Şehir, vai chegar a Belo Horizonte nos próximos dias. É, 29 anos. 3 anos de contrato com o Galo, o anúncio vai ser feito nas próximas horas, depois de exames médicos. Informação.
0: Informação, essa aí. Dá-lhe, Rafa Prats. Olha aqui, Brasileirão, gente, vamos lá.

0: É, hoje tem que ter o de placa, né? O gol mais bonito da rodada, 18ª, a última rodada antes da paradona para a Copa do Mundo, 50 dias, né? Sem campeonato brasileiro. Daqui a 50 a gente lembra como é que está o campeonato, porque poderemos ter alterações também nos elencos, né? As contratações, vem aí janela, aquela história toda. Flamengo 3, Curitiba 0, fora o baile. Atlético Paranaense 1-0 no Mirassol. Corinthians 3-1 em cima do Grêmio fora de casa. Virada do Bahia em casa contra o Botafogo 2-1. O Santos 3-1 no Vitória. 3-1 também o placar do Bragantino contra o Internacional. Melhor sequência recente é do Bragantino, em quinto colocado no Campeonato Brasileiro. 3 vitórias seguidas. O Atlético Mineiro venceu o Vasco em São Januário 1-0. 3 derrotas seguidas para o Vasco. Vai ficar 50 dias pensando na zona de rebaixamento. Que coisa, hein? Palmeiras 1, Chapecoense 0. Jogo confuso no final. A arbitragem brasileira é de uma tranquilidade para tomar decisão, né? Incrível isso. Cruzeiro e Fluminense 1-1. E Remo 1-0 no São Paulo. Ô, Dudes, quem fez o gol mais bonito da 18ª rodada, na tua opinião?
1: Barreal.
0: Barreal, lembre, por favor, o gol de Barreal.
1: A bola na entrada da área, ele enfiou o pé esquerdo nela e acertou o ângulo do goleiro do Vitória.
0: Barreal, então, jogador do Santos. Um voto para ele. Michele, seu voto.
2: Eu vou de Huguinho, golaço do Botafogo para abrir o placar. Acabou não adiantando muito, né? Porque depois tomou 2-1. Mas foi uma belíssima finalização de longa distância. Huguinho, jovem da base do Botafogo, demonstrando personalidade. Vou ficar com o gol dele.
0: E olha que ele estava sem o Zezinho e o Luizinho, hein? Estava sozinho o Huguinho. E foi lá e fez esse golaço.
3: Mas estava com o Netinho, que estava reclamando muito. Foi expulsinho, né, o Éboli?
0: Que besteira que o Neto fez, meu Deus do céu.
2: Sorte dele que tem gente fazendo coisa pior, né? Sorte dele que tem gente passando mais vergonha.
0: Gabigol, que onda, gente, de segurar as partes íntimas, que coisa, né? Perder tempo discutindo isso não, gente, tá demais. Tá faltando você, Prates, temos um voto pro Guinho ou pro Barreal?
3: Menção honrosa, o Guinho, também escolhe o Barreal, jogador do Santos.
0: Barreal, então vamos lá, Barreal, solta o Ed Placa pro jogador do Santos, por favor, então.

0: Muito bem. E o Palmeiras, do Dziak, vai passar esse longo período com total tranquilidade, 7 pontos de vantagem para o Flamengo, segundo colocado. Ontem comemorou como se fosse um título, né? Aquela bola na trave do Bolassi, né? Que acertou o pênalti decisivo no travessão e garantiu essa vitória do Palmeiras. Palmeiras sentiu os inúmeros desfalques, mesmo jogando contra o Lanterna do Campeonato, Dudes?
1: Sentiu sim, Éboli. Claro que a qualidade individual ainda era maior para o Palmeiras do que para a Chapecoense, em que se pese os desfalques, mas a gente sabe, né, que um funcionamento de equipe depende bastante do entendimento das peças, né? Por isso que os times treinam com suas formações titulares, por isso que eles repetem formações titulares. Então o Palmeiras perdeu bastante em jogo coletivo, mas era melhor do que a Chapecoense no primeiro tempo, até a expulsão do Alan, né? Que para mim foi uma expulsão equivocada. Para mim ficaria com cartão amarelo ali para o jogador do Palmeiras. Mas, embora equivocada, é uma análise apenas, né? Não é assim um absurdo, nada do tipo. Então, assim fomos para o segundo tempo, a Chapecoense se animou a atacar um pouquinho mais, teve dificuldade para transformar a posse de bola que teve em finalizações, e o Palmeiras tinha alguns ataques que acabavam morrendo nos seus homens de frente, a coisa não estava funcionando, e o Abel decidiu lançar mão, do melhor jogador que ele tinha no banco de reservas, na parte técnica, né, que era o Paulinho. E o Paulinho entrou, teve uma primeira chance, e na segunda chance ele já recebeu, cortou a marcação e fez o gol. Impacto instantâneo. E aí cabia ao Palmeiras defender a vantagem até o final. Acabou,

0: caótico.
1: Deixa eu girar com vocês nessa questão do gol que foi anulado, o gol do Ítalo, né? Foi marcada a falta em cima do Murilo, a bola sobra, bola jogada na área, o que o árbitro viu foi um empurrão nas costas do Murilo, sobra para o Ítalo e vai lá e faz o gol. Gerou uma grande discussão, foi uma decisão demorada, confusa, o árbitro não feriu o protocolo, né? Tem muita discussão aí nesse sentido, mas o árbitro não feriu o protocolo permite essa iniciativa do árbitro, de na discussão ali com o VAR, falar, olha, eu quero ver a imagem, foi o que fez o Felipe Fernandes. Mas foi toda uma discussão longa e com várias visões, né? O árbitro e o VAR foram mudando de opinião, estavam num sentido de que houve o empurrão, mas que o Murilo não estava participando da jogada, a bola não chegaria para o Murilo. Essa era a dúvida, quer dizer, havia um acordo, os dois, VAR e árbitro, tinham a mesma visão do lance. Houve o empurrão, mas entendiu que o Murilo não estava participando da jogada. Aí o Murilo, dá para ouvir no áudio divulgado, dá um berro e fala, meu Deus, a bola estava em jogo, como é que eu não estava participando, a bola estava em jogo. E aí, de repente, há uma reflexão, né, do VAR, que começa a colocar a coisa numa dúvida e vai colocando essa dúvida para cima do árbitro e meio que fala assim, ó, decide aí, a bola estava em jogo, decide aí. A gente tem até, eu tirei até esse trecho, que é quando tem a virada de opinião, né, do VAR meio que colocando pro Felipe Fernandes. Resolve aí, velho, tá difícil. Solta aí.
2: Você viu, Felipe? Tá me ouvindo? Felipe, aí depende de você, tá? Nós temos as imagens aqui exatamente como você narrou, tá?
3: Mas a bola está em jogo.
2: A bola está em jogo.
3: Okay. A bola está em jogo.
4: Então eu vou lá numa revisão.
2: Ok.
4: Eu tô indo lá.
3: Porque a bola está em jogo.
1: Então, esse a bola está em jogo não fazia parte da primeira discussão. Depois da reclamação do Murilo, que fez parte. Eu gostaria de ouvir sobre isso, né, para vocês. Primeiro, houve a falta ou não houve a falta? Dudsi, que participou da transmissão, não daria a falta, não é isso?
5: Não houve falta e esse procedimento adotado é muito, muito questionável, né? Por mais que a gente entenda que o árbitro pode eventualmente revisar um lance duvidoso, né, mesmo que não seja assim, ó, você errou... Ah, olha, recomendo revisão para ver se é isso mesmo, né? Ok, isso é permitido. A forma como se dá todo o lance, a conversa do árbitro de vídeo com o árbitro de campo, é assim, é algo que realmente não está dentro do que a gente imagina para o uso da ferramenta VAR. Porque o VAR não aponta absolutamente nada diferente do árbitro e fica deixando assim, ó, eu tenho a imagem aqui. Você não quer dar uma olhada, né? Ele só não pergunta se ele quer dar uma olhada, mas fica a teu critério, né? Aí o árbitro, depois de defender várias vezes a própria decisão, é ali apertado pelos jogadores do Palmeiras e decide, eu vou lá fazer uma revisão então. E aí ele até anuncia desse jeito, né? Eu vou então, tá bom, eu vou. É como se fosse assim, ah, então tá, então vou dar uma revisada. Você imagina, né? A gente até teve essa conversa mais cedo, fora do ar, né? Você imagina se a moda pega. Então, assim, decidiu, viu, ah, mas eu vou revisar o que eu acabei de ver e decidi. Vou dar uma olhadinha lá, não custa nada, né? Não custa nada. Não foi feito para isso o árbitro de vídeo.
6: Eu concordo.
1: Eu, sinceramente, não entendo essa visão, ou essa interpretação de que o Murilo... Para mim não foi falta, tá? Para mim não foi falta, não daria
7: nem
1: a falta. Para mim,
7: o
1: lance é focado na falta, porque eu não entendo a
6: discussão. Eu só discordo de como ele foi. Eu não acho que ele foi por pressão, não.
1: O Murilo participou. Para mim, o Murilo participa, claro. Uma bola solta na área, todos os jogadores dentro da área, eles têm potencial de participar do lance. Eu não entendi essa discussão. Eu fico mais focado na falta, que para mim não houve. Mas fala, Mir.
6: É, assim, para mim não houve a falta. Eu acredito que ele não vai no VAR necessariamente por pressão. Ouvi o áudio todo e em determinado momento o VAR, que estava muito convicto, não vou lembrar o nome do árbitro agora, mas ele estava muito convicto no que ele estava falando e o árbitro de campo também. Já pro final ele vai dizendo assim, bom, mas aí também você que sabe, né? Se você quiser olhar ali para você...
1: A gente botou aí.

0: Exato.
1: Exatamente o que ele colocou.
0: Então ele começa a colocar dúvidas. E eu, particularmente, se eu estou no campo, vejo uma coisa, falo isso, alguém que está vendo a imagem várias vezes começa a colocar em dúvida, eu vou querer olhar. E aí acredito que ele tenha feito o procedimento correto de olhar. Para mim, a falha principal é chamar e colocar em dúvida um lance que, para mim, não é falta. Porque não é todo contato na área que é falta. Futebol é um esporte de contato. E para mim, não houve a falta.
1: Mudando isso. A arbitragem
0: está
1: mudando isso.
0: Até concordo com a questão da expulsão. Acho que foi o Prats que falou que não expulsaria. Não lembro agora. Foi o Dudes que falou.
1: Dudes.
0: Eu também não expulsaria. Assim, e vamos combinar, né? Uma arbitragem assim, bem ruim, né? Para variar. Ele torna os jogos bem ruins, esse árbitro. Então, não, mas eu acho que ele não foi por pressão de campo. Acho que ele foi por dúvida do que o VAR estava falando para ele naquele momento. Do que a cabine estava falando para ele. Porque a cabine não tinha convicção nenhuma ao fim da avaliação.
1: Sim, sim. Eu acho que a confusão maior foi do VAR. O VAR jogou, estava tão seguro, de repente, malandro, sei não, hein? Resolve aí, porque tô confuso também. E aí, Prates?
2: Ah, erro grosseiro. Erro grosseiro, é um gol, assim como a gente falou aqui já do Palmeiras, que foi prejudicado quando fez o gol contra o Remo em Belém, o gol foi mal anulado. Ontem, o gol da Chapecoense, muito mal anulado. Muito mal anulado. E o Felipe, o árbitro de campo, deveria acreditar no que viu. Ele viu o lance, ele estava bem colocado, ele viu que não foi falta, ele não marcaria falta, ele ameaçou dar saída e ali pressionado, ou ali com os jogadores cercando esse comportamento dos jogadores. Ontem deu resultado para o Palmeiras isso, em outros momentos já deu resultado para outros times,
1: mas
2: né?
1: Mas ele disse, ele disse que viu um empurrão. Eu acho que a dúvida dele não foi o empurrão, eu acho que ele
2: o tempo
1: todo o áudio... Não, é se o Murilo
0: ele coloca
1: tá
0: como fora do lance. E o que nem é um argumento, na verdade.
1: Dele,
0: né?
1: A revisão dele foi para ter a certeza, foi para tirar a dúvida se o Murilo participa ou não do lance, porque ele, o tempo todo ele está seguro a respeito do empurrão. Ele fala empurrou, e o VAR falou empurrou, mas os dois falam não, ele não participou do lance. Acho que a mudança foi com relação à visão se o Murilo participou ou não do lance. E aí, pela imagem, acha que o Murilo está participando do lance.
2: Participando do lance e é empurrado. Eu, sinceramente... Assim, o lance ali, o que o Neto Pessoa faz ali, coloca o braço para tirar o Murilo, que estava em cima dele quase. O Murilo faz também na outra área, isso é absolutamente normal.
1: É.
2: O Murilo é um jogador que tem força, caiu ali porque ele não alcançou a bola, que a bola passou para o outro lado. Era um gol legal da Chapecoense. A Chapecoense ontem foi prejudicada, por mais que o Bolas tenha perdido o pênalti no final, né, o pênalti não justifica um gol mal anulado. Então a arbitragem errou. Para mim, grosseiramente, nesse gol da Chapecoense ontem, porque teve um peso diretamente no resultado do jogo.
1: Eu tenho até aqui a transcrição do lance, não foi o áudio que eu cortei, porque é um áudio muito longo, daqui. O árbitro diz, eu vejo um empurrão nas costas do Murilo, mas para mim a bola não está na disputa dele. Não poderia pegar essa bola, para mim é um grande erro de interpretação também. E o VAR, é exatamente o que você narrou. Tem um empurrão nas costas do jogador, mas a bola não chegaria para ele. Para mim, diz o árbitro, ele não está na disputa. E aí vem as reclamações e uma mudança de roteiro, como a gente também colocou aqui e já discutiu. Muito confuso. Tudo muito confuso.
3: Falta é falta, né? Falta é falta. Se você empurra ali no lance, fora do lance...
1: Claro!
3: É falta. Então não tem a ver isso. O que poderia ter, assim, antes da bola sair. Aí não é falta. Aí não é o caso. Mas a bola já tinha saído. Ah, ele não ia alcançar a bola. Tanto faz. É falta ou não é? Essa tem que ser a discussão. E o que nos salvaria desse tom de desânimo, dessas discussões, seria uma comissão de arbitragem atuante, que não colocasse só o áudio lá no site da CBF, que explicasse o que deveria ter sido marcado, ou que fizesse, periodicamente, uma análise, né, do que foi marcado na rodada ou em três rodadas, vocês que sabem, mas que nos indicasse, olha, o árbitro realmente errou, nossos especialistas aqui estão de acordo, nosso painel avaliou, que nem tem, por exemplo, na Premier League, tem um painel que diz, olha, o árbitro errou. E às vezes a gente fica com essa sensação que, olha, o erro foi contra o Palmeiras ou foi a favor do Palmeiras, então é uma repercussão. Se o erro fosse num gol do Palmeiras mal anulado, já teria hoje, certamente, uma nota falando que o cara estava em reciclagem, estava afastado, que errou. Não, Chapecoense deixa. Chapecoense não...

0: precisa.
1: Vamos fazer mais uma parada, daqui a pouco a gente volta.
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5: Segundo dados divulgados pelo Cadastro Geral de Empregados e Desempregados, CAGED, Caruaru registrou a criação de 1.129 novos empregos formais em abril esse ano. No acumulado do ano, o município registra 2.536 novos postos de trabalho, com destaque para o setor de serviços. Os números de abril representam um crescimento de 55% em relação a março, quando foram gerados 730 postos. E no comparativo a abril, representam um crescimento de 38%, quando foram contabilizados 817 postos de trabalho. Já Pernambuco registrou 8.648 vagas criadas nos quatro primeiros meses deste ano. Entre os setores que mais contribuíram para o resultado de abril, o destaque ficou com serviços. A construção civil também apresentou desempenho positivo.
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1: Estamos de volta aqui com o Quatro em Campo. Já estou em cima do laço. Vou fazer o seguinte, já vou me despedir da turma, porque depois a gente vai para aquela paradinha rapidinha. Já vou emendar logo no repórter CBN. Mas avisar que agora a gente bota o Campeonato Brasileiro na gavetinha, tá? Guarda direitinho, porque a gente vai falar muito de Copa do Mundo. A partir de amanhã vamos falar muito de Copa do Mundo. A nossa contagem é agressiva, vem aí, né, o último amistoso da seleção brasileira no sábado contra o Egito, e depois a estreia do Brasil no dia 13, e a bola rola na Copa do Mundo já na próxima semana, dia 11, né, a bola rolando aí para a Copa do Mundo. Então, vamos lá, que vem a Copa, né, seja o que Deus quiser. Michele, Dudes e Prates, abraço, turma, valeu, hein? A gente volta amanhã, né?
2: Valeu.
3: Valeu, boa noite.
1: Vou fazer aquela última paradinha rapidinha e vamos para a parte dele.
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